0: sexto andar, na Estrada dos Bandeirantes. Vamos ouvir o áudio dele.
1: Band News, boa noite. Aqui é Roberto do Recreio. Tem um edifício pegando fogo lá no Camurim, tá? É o edifício Neo Bandeirantes, ali na Estrada dos Bandeirantes, perto, em frente ao laboratório da Glaxo, se eu não me engano o nome. E os bombeiros chegaram ainda há pouco. Tá bastante confuso por ali. Informando aí pra vocês. Um abraço.
2: Luiz Val, você já tá procurando os bombeiros, só reforçando pra quem tá chegando agora, Maria, qual é o local?
0: Na Estrada dos Bandeirantes, ali no condomínio Neo Bandeirantes, e segundo ele, depois ele também comentou que seria no sexto andar, então atenção pra quem passar ali na região da Estrada dos Bandeirantes também.
2: Estamos atentos, qualquer áudio que chegar, qualquer ouvinte que falar também, ou a autoridade, a gente traz imediatamente. Fernanda Caldas, hoje cedo, quando a gente tava conversando, que a gente conversa o dia inteiro, vi essa notícia e eu amei.
3: É realmente uma notícia muito legal, né? Porque não é todo dia que a gente tem uma descoberta maneira, né?
2: E fala coisa boa do Rio de Janeiro,
3: exatamente, são pesquisadores. Exatamente, porque a gente sempre fala, né, de notícia triste, e a UFRJ, o UERJ, enfim, a UF, várias faculdades, né, públicas que ficam aqui no Rio de Janeiro, são de extrema importância para pesquisas, e hoje foi um dia de mais uma delas. A Bárbara Brito tá com a gente aqui no estúdio para trazer essa notícia legal, né, Babi? Boa noite.
2: Que gosta de ser Babi Brito.
3: Sim, Babi Brito.
2: Ainda mais que a gente vai falar agora de uma coisa melhor ainda. Ela tinha outro sobrenome? O WhatsApp hoje ele tá querendo participar.
3: Perdão, sou eu.
2: Não, a Bárbara tem um... A Babi tem um sobrenome também muito legal, qual é?
0: Facker.
3: Isso é difícil.
0: Não, inclusive, Cristiano Pinho cansou de errar no ar, tá? Me chamar de Facker. Aí o pessoal começou a
2: falar. Eu falei, pô, Babi, por que você não usa isso? É tão legal, tão diferente. Mas aí, ó, Babi Brito também tem, ó, uma...
3: Tem uma pega,
2: então,
3: né?
2: Então tá tudo certo. Enfim, só pra descontrair. Que descoberta foi essa, Babi?
0: Então, essa descoberta, na verdade, foi uma descrição. Os pesquisadores da Universidade do Estado do Rio de Janeiro, né, o UERJ, eles participaram da descrição de uma nova espécie de peixe que viveu há cerca de 254 milhões de anos, pouco antes da maior extinção em massa da história do planeta. O fóssil foi encontrado em Alto Garças, no Mato Grosso, e chamou atenção pelo estado de conservação. Esse animal foi batizado de Leolepis matogrossensis. Ele tinha cerca de 15 centímetros e o corpo protegido por escamas resistentes que, curiosamente, são formadas pelo mesmo material que é encontrado nos dentes humanos. Isso foi uma curiosidade
2: muito
0: aí que trouxeram. Os professores são Valéria Galo e Francisco Figueiredo, do Departamento de Zoologia da UERJ, que participaram da análise e da descrição da nova espécie. Esse exemplar, na verdade, ele foi coletado em 2005 e está na coleção paleontológica da Universidade Federal do Mato Grosso. Esse estudo reuniu pesquisadores brasileiros e estrangeiros e foi publicado em um dos maiores jornais que tem dessa área, que é o Journal of South American Earth Sciences.
2: Muito bom, gostei do inglês, tá, Babi? Gente, 250 milhões de anos. Viva a ciência sempre, né? Que incrível. Beijo, Babi, obrigado.
0: Beijo, Sadoc, beijo, Fernando.
2: Maria, o que falaram aí agora sobre sinal? É luz apagada? O que é?
0: Isso, mais um ouvinte, dessa vez a Bia, ali da região do Meia, falou que um cruzamento da rua Borja Reis com o Dr. Bulhões, também ela mandou um vídeo pra gente, no vídeo dá pra ver o sinal piscando, completamente piscando no
2: não
0: amarelo o tempo
2: dela,
0: inteiro.
2: Né?
0: Não, ela mandou só um vídeo, mas...
2: Bia, obrigado, viu? A gente tá usando aqui, tá falando, a próxima vez manda áudio pra gente escutar você também, vocês são incríveis que participam junto com a gente. A gente tem que dar a agenda ainda rapidinho dos candidatos, né? Tem vinheta?
3: É isso. Mais um dia, então, dos candidatos ao governo do Rio para a eleição de outubro, seguindo com as campanhas eleitorais. André Marinho do Novo participou de um corpo a corpo pela manhã na Central do Brasil, no centro do Rio. À tarde, fez uma caminhada e panfletagem no calçadão de Duque de Caxias, na Baixada. O ex-governador do Rio, Antônio Garotinho, do Republicanos, fez uma caminhada pela manhã no calçadão de Campo Grande. E depois de tarde, o político foi em Bangu, na mesma região, e cumprimentou os apoiadores também na Central do Brasil. Coronel Busnel, do Missão, tomou café com dentistas do Conselho Regional de Odontologia e de tarde produziu conteúdo com o candidato a deputado federal Leandro Lessa em Niterói. Ele que também teve um encontro com o candidato a deputado estadual André Brandão e agora no período da tarde participou de um podcast e também produziu conteúdo com Jaqueline Vieira, que é candidata do Missão a deputado estadual. Já Ciro Garcia do PSTU realizou panfletagem pela manhã, conversou com estudantes do restaurante universitário da UFRJ no Fundão e aí durante a tarde participou de um debate que foi promovido pelo diretor Central dos estudantes da universidade, Douglas Ruas, do PL, fez um encontro ao meio-dia com um trade turístico na Rua Barata Ribeiro, em Copacabana, e de tarde foi em Magé, na Baixada Fluminense. O ex-prefeito do Rio, candidato ao governo, Eduardo Paes, do PSD, visitou durante a tarde o local das obras do novo batalhão da Polícia Militar em Nova Iguaçu. Juliette Pantoja, do UP, fez panfletagem de manhã próximo ao Instituto de Pesquisa da Petrobras, no Fundão, e aí ao meio-dia participou de um debate na FRJ. William Ciri, do PSOL, fez corpo a corpo também no calçadão de Campo Grande de manhã, e durante a tarde foi para um debate promovido lá na FRJ, né, no Diretório Central dos Estudantes, e depois foi para uma sessão plenária na Câmara de Vereadores. Já o candidato Luan Monteiro não divulgou a agenda para essa quarta-feira.
2: Perfeito. Vamos encerrar o Jornal Band Energia, terceira edição. A Maria Rita Nader preparando a música. Pessoal, tô de olho em vocês. Hoje foi muita notícia, ainda bem. Eu gosto quando a gente nem consegue respirar de tanta informação. Mas Aninha, um beijo, Felipe, todos que estão participando, Samilu. Olha, pessoal, eu tô sabendo, não consigo acompanhar o dia inteiro, porque como vocês sabem também, eu tô o dia inteiro na televisão. Mas eu recebo as mensagens que vocês estão engajados, vocês querem mais tempo de terceira, que vocês estão sempre comentando. Eu tô atento, eu tô muito feliz.
3: Eu falei pra ele que na segunda edição, hoje na live, tava todo mundo pedindo mais uma hora de terceira.
2: Vocês estão muito engajados, vocês são maravilhosos. Eu não tinha dúvida nenhuma que vocês são incríveis. Pro universo, foca que vai dar certo. Beijo enorme. Qual é a música, Maria Rita Nader?
4: Tá aqui tocando.
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2: Essa música pode ser nossa.
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3: Isso você que tá.
2: Eu queria que a Fernanda lesse lábios.
3: É, eu
2: mais
3: sou
2: fácil.
3: Péssima. Esse é o segredo fora do ar. Eu não sei ler lábios. É uma dificuldade imensa
2: que
3: eu tenho.
2: Muito mais
3: e
2: fácil.
3: O Marcos Sadoc tenta loucamente me convencer de que eu vou conseguir. Aí, às vezes, aqui durante o jornal ele tenta fazer, eu fico.
2: Tipo, agora, eu queria falar da agenda dos candidatos.
3: Não, eu falei, digita.
2: Não conseguiu, cara.
3: Às vezes ele vem no nosso estúdio apontando. Do lado de fora, que tem. Ele é todo de vidro, ele fica do lado de fora parado. Horas mexendo o lábio. Eu fico, não tô entendendo. Digita
2: no WhatsApp. Eu converso com algumas pessoas. Eu já falei pra ela, eu queria que ela fizesse escola com o Cristiano Pinho, porque eu e
3: ele
2: a gente conversa de longe, muito, horas. Bom, a música é de...
4: Pede Carvalho.
2: Pede Carvalho, dona do samba. Um beijo enorme para todos os fãs de samba, como Fernanda Caldas e Maria Rita Nader, que amam o samba, o pagode. Vamos nesse clima. Partiu, terceira edição, volta amanhã às 8h30 da noite. Beijo, Fê.
3: Beijo, até amanhã.
2: Beijo, Maria.
3: Até amanhã, beijo.
2: Tchau,
3: Gio. Tchau, tchau.
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1: Olá, boa noite.
2: Boa noite para você que nos acompanha em todo o país.
1: Quarta-feira, 26 de agosto de 2026.
2: Vamos aos destaques do dia.
1: Defesa de crianças, adolescentes e mulheres no ambiente digital.
2: Discord é acionado na justiça por falhas na proteção de menores.
1: Ação civil pública foi apresentada pela Advocacia Geral da União. Graziele Bezerra.
2: A ação civil pública cobra que a plataforma Discord adote medidas efetivas para a proteção de crianças, adolescentes e mulheres no ambiente digital. O combate a crimes cibernéticos e as ameaças no ambiente digital contam com o apoio do CyberLab, Laboratório de Operações Cibernéticas.
1: Quem conversou com a gente sobre o assunto foi o coordenador, delegado Alessandro Barreto.
3: O CyberLab está ajudando as polícias estaduais a identificar a pessoa se achava acima de qualquer suspeita e se escondia por detrás de conexões de internet.
2: Atenção, diretores e professores de escolas públicas.
1: Está na hora de escolher os livros didáticos que serão utilizados em sala de aula a partir do ano que vem. Thaís de Araújo.
4: A seleção deve ser feita com a participação da equipe escolar, levando em consideração a proposta pedagógica, as características e as necessidades da comunidade.
2: Hoje, na apresentação da Voz do Brasil, eu, Luciana Vasconcelos e Luciano Seixas.
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2: A arrecadação do governo federal chegou a 289 bilhões e 300 milhões de reais no mês de julho.
1: Um aumento de quase 9% em relação a julho de 2025.
2: O mês foi marcado pelo desempenho favorável de setores como indústria, serviços e arrecadação de impostos.
5: Na comparação com julho do ano passado, o resultado representa crescimento real de quase 9%, já descontada a inflação. Entre os fatores que contribuíram para o resultado estão o aumento da arrecadação da Previdência Social e o crescimento das receitas com PIS e COFINS associado ao aumento das vendas. Destaca Claudemir Malaquias, chefe do Centro de Estudos Tributários e Aduaneiros da Receita Federal.
6: Os fatores que contribuíram para o resultado do mês de julho, na comparação com o mesmo período do ano passado, foram os seguintes: o desempenho da indústria, um crescimento de 1,05%. A venda de bens, um crescimento de 4,93%. A venda de serviços, um crescimento de 2%. A massa salarial teve um crescimento nominal de 10,19% em relação ao ano passado. E o valor em dólar das importações, um crescimento de 12,16%.
5: O desempenho também é positivo no acumulado do ano. De janeiro a julho, a arrecadação chegou a 1,876 bilhões de reais. Em valores corrigidos pela inflação, o crescimento foi de quase 7% em relação ao mesmo período de 2025. Reportagem Pablo Mundim.
1: O Índice Nacional de Preços ao Consumidor Amplo 15, o IPCA 15, considerado uma prévia da inflação oficial do país, ficou em menos 0,4% no mês de agosto.
2: Contribuíram para o resultado os setores de habitação, com queda de 1,41% nos preços, transportes com redução de menos 1% e alimentos e bebidas com queda de 0,57%.
1: No setor habitação, o destaque foi para a redução no valor da conta de luz. E nos transportes, a queda no preço da gasolina.
2: Já no setor de alimentos e bebidas, os destaques ficaram por conta do tomate, batata inglesa, cenoura e café moído, que ficaram mais baratos no período.
1: Crianças e adolescentes estão no centro de uma ação civil pública contra a plataforma de comunicação Discord.
2: O motivo são possíveis falhas na proteção desse público, que teriam resultado em crimes e situações de violência.
1: A ação prevê obrigações para que a empresa aprimore mecanismos de prevenção e proteção.
2: A ação civil pública cobra que a plataforma Discord adote medidas efetivas para a proteção de crianças, adolescentes e mulheres no ambiente digital. Voltada inicialmente para as comunidades de games, hoje a ferramenta é usada por públicos variados e permite o compartilhamento de textos, arquivos de voz e vídeo e transmissões de modo público ou privado. Porém, segundo o governo, tem apresentado falhas na segurança e mecanismos de proteção a menores, como explica o advogado-geral da União, Jorge Messias.
7: Não há, por parte da plataforma, a adoção de requisitos mínimos estabelecidos na legislação brasileira, em especial no ECA Digital E a ausência dessa rede de proteção tem levado a situações de ordem absolutamente criminal, envolvendo crianças, adolescentes, mulheres e animais. Tentamos, por 2 semanas, construir um termo de ajustamento de conduta. A empresa, no primeiro momento, demonstrou o interesse de assumir compromissos significativos com o Estado brasileiro, mas, infelizmente, recusou a assinatura do termo no último momento.
2: O fato mais grave e recente envolvendo a plataforma foi a morte de uma adolescente de 13 anos no Mato Grosso do Sul, que tirou a própria vida durante uma transmissão ao vivo pelo Discord. O secretário nacional de Direitos Digitais, Vitor Fernandes, diz que a plataforma demorou a agir, mesmo quando foi notificada.
8: Essa live durou mais de 2 horas, ela começa por volta de 2:20 da manhã, 4:15 da manhã, já completando quase 2 horas, servidor foi derrubado. As contas dos investigados envolvidos só foram banidas da plataforma 24 horas do ocorrido.
2: O ministro da Justiça e Segurança Pública, Wellington César Lima e Silva, lembrou que as plataformas digitais devem se adequar ao país.
9: É uma resposta que busca fazer valer que qualquer plataforma nacional ou estrangeira não venha a descuidar dos limites impostos pela lei.
2: A ação pede que a plataforma reforce os mecanismos de controle parental, amplie a cooperação com autoridades brasileiras e implante sistemas que identifiquem situações de riscos para menores. É exigida ainda a criação de mecanismos específicos de detecção e moderação de conteúdos com práticas de maus tratos, violência, mutilação e crueldade contra animais. A plataforma tem até 15 dias para se adequar, sob pena diária de R$500 mil. Também é pedida a condenação da empresa em R$500 milhões por dano moral coletivo, valor que poderá ser revertido ao Fundo de Defesa de Direitos Difusos. Reportagem Graziele Bezerra.
10: Crianças e adolescentes devem ser orientados sobre os riscos existentes na internet e estimulados a conversar com adultos de confiança sempre que sentirem desconfortáveis durante interações online.
1: Caso alguém solicite sigilo sobre conversas, fotos ou qualquer outro conteúdo, o fato deve ser comunicado imediatamente aos pais ou responsáveis.
10: São orientações do delegado Alessandro Barreto, coordenador do CyberLab, o laboratório de operações cibernéticas ligado ao Ministério da Justiça e Segurança Pública.
1: Em entrevista à Voz do Brasil, o delegado falou comigo e com a Mariana Jungmann sobre a atuação do CyberLab no combate a crimes cibernéticos e ameaças no ambiente digital. Vamos ouvir.
11: Delegado Alessandro Barreto, bem-vindo à Voz do Brasil, um prazer ter o senhor conosco aqui. Vamos falar então sobre o CyberLab, o trabalho de inteligência que ficou concentrado nele a partir da sua criação. Explica para o nosso ouvinte que trabalho é esse.
12: Bom, bom estar aqui com vocês, obrigado pelo convite. Bom, o que o CyberLab faz? O CyberLab é uma unidade da Secretaria Nacional de Segurança Pública, e ele é um laboratório de operações cibernéticas. A pessoa acha que é até um super laboratório, estilo Matrix, mas não, nós temos lá policiais capacitados, a grande parte do time são de meninas cybergirls, então assim, são as meninas que fazem um trabalho espetacular nessa área, e essa unidade ela apoia as polícias estaduais trazendo informação qualificada para ajudar em diversos contextos, como por exemplo no enfrentamento a fraudes eletrônicas, em ameaças contra escolas. Então se tem esse trabalho qualificado que ajuda certamente a salvar vidas e a evitar tragédias.
1: Quais são os crimes mais identificados pelo laboratório e nesse contexto, o que tem chamado mais atenção?
12: Bom, o que a gente tem visto aí nos últimos anos e principalmente pós pandemia, a migração do crime do espaço físico para o espaço virtual. Então a gente tem visto um aumento considerável de crimes, principalmente envolvendo fraudes e golpes online, como invasão de conta de WhatsApp, de redes sociais, falsa central, a gente tem visto isso muito. Nós temos visto também vários problemas, principalmente o extremismo digital, crimes de ódio. Eu fico indignado como policial e principalmente como cidadão. Muita misoginia, um ódio contra mulheres e meninas que dá nojo, que dá asco dessas pessoas. Então a gente tem visto muito esse contexto também. E de maneira geral, a gente tem visto o crime migrar da rua para internet. E nesse contexto, o CyberLab está ajudando as polícias estaduais a identificar pessoas que se achavam, a pessoa se achava acima de qualquer suspeita e se escondia por detrás de conexões de internet.
11: Bom, o senhor mencionou crimes como fraudes, né? Estelionatos e tal, esses a gente já imagina quem são as pessoas por trás, são os bandidos comuns, vamos dizer assim. Mas o senhor mencionou também crimes de ódio, crimes de misoginia, quem são as pessoas por trás desses crimes e qual é o perfil dos criminosos e das vítimas, delegado?
12: Isso, bom, o perfil das vítimas, boa parte, principalmente relacionada a crimes de ódio, a gente encontra de mulheres, meninas, entendeu? Às vezes até meninas novas, adolescentes. E o criminoso, o que que a gente tem visto antigamente, que eu falo, há pouquíssimos anos, porque muda muito rápido na internet, a gente via maiores aliciando menores para cometer delitos. Hoje a gente já está vendo menores aliciando menores para cometer delitos. Quando se fala de internet, de uma maneira geral, quando vai se tratar de vítimas de fraudes, antes falava que o pessoal idoso, pessoal com a idade um pouco mais avançada, estava mais suscetível para isso. Hoje todo mundo ele pode ser vítima de um golpe. Crimes de ódio, a gente tem visto muitos adolescentes, até crianças com 11, 12 anos, fazendo parte de grupos. Isso tem chamado muita atenção, que nós precisamos reforçar o trabalho para identificar ainda mais rápido, e principalmente aqueles que estão por trás do processo de radicalização dos menores.
11: Sim, porque uma criança de 11 anos, ela não chega ao ponto de praticar um crime de ódio na internet sozinha, eu suponho, né?
12: A gente tem visto pessoas desvirtuar redes e serviços que são utilizados. Então, assim, qual é o nosso papel? Identificar essas pessoas. Então, elas utilizam mídias sociais de uma maneira geral, utilizam plataforma para encontrar esses garotos e radicalizar. Então, nosso papel é antecipar cada vez mais, identificar esses grupos e evitar que crianças de 11 anos sejam atraídas para um caminho terrível como esse.
1: A partir do monitoramento, o CyberLab dá um alerta e colabora para o desencadeamento de operações importantes de combate ao crime nesses ambientes digitais. Quais são as operações dessas que contaram com a colaboração do laboratório? Que operações o senhor destacaria, por exemplo?
12: Tem algumas, principalmente a proteção de crianças e adolescentes. Eu vejo pessoas falando, salvamos tantas vidas. Para mim é impossível mensurar isso. Eu só tenho certeza que tragédias foram evitadas, meninas que estavam sendo abusadas online foram libertadas. Aí essas operações, elas nos orgulham muito em fazer parte de um time e a gente trazer ter resultados como estamos salvando vidas. Isso é muito gratificante para mim.
11: Delegado, o senhor mencionou, né, que é um trabalho conjunto com as polícias civis dos estados. Se alguém quiser fazer um alerta para o CyberLab, fazer uma denúncia, como é que essa pessoa pode proceder? De repente, um pai, uma mãe que identificou ali com seus filhos uma situação desse tipo? Enfim, pessoas que queiram fazer algum tipo de alerta para o CyberLab, como é que pode proceder?
12: Eu recomendo que procurem no teu estado canais de denúncia online, a própria delegacia mais próxima, que quando chegar a informação qualificada, a gente está conversando com as polícias e consegue desencadear essas grandes operações. E um ponto relevante que você falou, é o pai e a mãe. O que que a gente tem visto? O pai e a mãe deixa o filho passar 10, 12, 15 horas na internet, não acompanha, e a internet tem muita gente má por trás das conexões. E a criança ou adolescente, ela dá sinais. O pai e a mãe, eles conseguem entender e trazer essas informações para a polícia. Então, quanto mais informação, quanto mais dados chegar, mais pessoas vão ser identificadas e vão ser responsabilizadas. Até porque tem-se aquela impressão que a internet é algo que você fez algo lá e fica impune, não vai ocorrer nada. Muito pelo contrário. As polícias estão cada vez mais preparadas para identificar essas pessoas e responsabilizá-las.
1: Muito bem, nós conversamos com o delegado Alessandro Barreto, coordenador do Laboratório de Operações Cibernéticas, CyberLab. Muito obrigado, delegado, pela entrevista à Voz do Brasil.
12: Eu que agradeço.
10: O Ministério das Relações Exteriores emitiu nota de pesar pelas vítimas dos deslizamentos e inundações que atingiram o Nepal e o Tibete após o terremoto desta quarta-feira.
1: Equipes de resgate continuam as buscas por sobreviventes.
10: Até o momento, não há registros de brasileiros entre as vítimas.
1: A Embaixada do Brasil em Katmandu, no Nepal, e em Pequim acompanham com atenção os desdobramentos da situação.
10: Em caso de assistência consular, o telefone do plantão geral do Itamaraty é 61, código de Brasília, 98260-0610.
1: Aberto o período de escolha dos livros do Programa Nacional do Livro e do Material Didático, o PNLD, que serão usados por alunos do primeiro ao quinto ano do ensino fundamental no período de 2027 a 2030.
10: O prazo vai até 8 de setembro e a seleção deve ser feita de forma coletiva por professores e gestores. Confira na reportagem.
13: O período de seleção dos livros didáticos que serão utilizados por estudantes e professores do primeiro ao quinto ano do ensino fundamental já está aberto. As escolas públicas têm até 8 de setembro para selecionar os materiais que serão utilizados no triênio 2027-2030. A seleção deve ser feita com a participação da equipe escolar, levando em consideração

0: texto e livros voltados para educação digital e midiática. A categoria 3, ela é optativa para as redes e a seleção dela é para obras de língua espanhola e língua inglesa.
1: Antes de registrar a decisão, professores e gestores devem consultar o Guia Digital do Programa Nacional do Livro e do Material Didático PNLD, que reúne informações sobre as obras aprovadas, como resenhas, metodologias, organização dos conteúdos e orientações para a escolha. Depois, a seleção precisa ser formalizada em ata e registrada no sistema PNLD Gestão, com acesso pela conta GovBR. O preenchimento da ata sozinho não conclui o processo. Após o registro, a ata e o comprovante de escolha devem ficar disponíveis em local visível na escola. Em caso de dúvidas ou problemas no acesso, as escolas podem entrar em contato com o FNDE pelo e-mail livrodidático@fnde.gov.br. Reportagem Thaís de Araújo.
2: Instituições públicas do ensino superior e tecnológico que adotam práticas de prevenção e enfrentamento à violência de gênero vão ser reconhecidas com o selo de ambiente acadêmico seguro.
3: A iniciativa do Ministério da Educação vai conceder o título nas categorias ouro, prata e bronze.
2: Podem aderir ao programa instituições federais que atendam aos requisitos do MEC.
3: A diretora de desenvolvimento acadêmico da Secretaria de Educação Superior do Ministério, Lúcia Pelanda, fala sobre a iniciativa.
4: As mulheres já são maioria no ensino superior, então é muito importante criar ambientes cada vez mais seguros e livres de violência. Nesse sentido, o selo é um estímulo para que cada vez mais instituições se juntem a esse movimento de ter instituições verdadeiramente livres de violência.
2: Para mais informações, acesse gov.br/MEC.
3: Estamos no mês da gestante. Nós já falamos aqui sobre a importância de cuidados com a saúde, como tomar vacinas e fazer o pré-natal direitinho para cuidar da mãe e do bebê.
2: Hoje nós vamos falar dos direitos assegurados por lei às gestantes.
3: Estabilidade no emprego, atendimento médico gratuito pelo SUS, prioridade em filas e serviços, e intervalo para a amamentação, além da licença maternidade.
2: Está tudo explicado na reportagem de Luciana Colares de Holanda, que ouviremos agora.
5: Maria Selma Pereira é empregada doméstica em Brasília. Grávida de 8 meses, ela espera a bebê para setembro. E junto com a chegada da filha, vem a licença maternidade de 4 meses, garantida pela carteira assinada. Um direito que Selma não teve nas outras 4 gestações, quando trabalhou na informalidade.
6: Vai ser bem melhor, porque vou acordar, cuidar da neném, né? Ficar os 4 meses em casa. Agora, carteira assinada tá bem melhor agora, porque aí quando você ganhar o bebê, você vai receber, né?
5: No Brasil, as gestantes têm direitos fundamentais garantidos por lei, que se estendem até alguns meses após o nascimento da criança. É proibida a dispensa arbitrária ou sem justa causa da empregada gestante, por exemplo, desde a confirmação da gravidez até 5 meses após o parto. Por meio da licença maternidade, fica garantido o afastamento remunerado de 120 dias para trabalhadoras formais, empregadas domésticas e seguradas do INSS. Elas também têm acesso ao salário maternidade, benefício previdenciário que substitui a renda durante esse período, como explica Márcio Lima, coordenador do Programa de Educação Previdenciária do INSS.
7: O valor pago por esse benefício vai variar do salário mínimo, que é R$ 1.621 atualmente, até o teto do INSS, que vai estar no valor de R$ 8.475,55, a depender da categoria da trabalhadora.
5: Entre as garantias previstas na legislação brasileira para gestantes e mães, também está previsto o direito à liberação do trabalho para realizar consultas médicas e exames. E elas podem ser transferidas temporariamente de função quando a saúde exigir. Os direitos podem ser acessados pelo telefone ou pela internet, de acordo com Márcio Lima, do INSS.
7: Os direitos direitos são acessados através da central telefônica 135, que funciona de segunda-feira a sábado, das 7 da manhã até as 22 horas no horário de Brasília, sendo que recebe ligação

0: gratuita ou ainda através do aplicativo Meu INSS.
1: Além dos direitos trabalhistas, as gestantes contam com atendimento prioritário e acompanhante no parto pelo SUS. Após o retorno ao trabalho, a mãe tem direito a 2 intervalos diários de 30 minutos para a amamentação até o bebê completar 6 meses. Reportagem Luciana Colares de Holanda.
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3: Fique agora com o Minuto do TCU. Em seguida, as notícias do Poder Judiciário e do Congresso Nacional. Boa noite.
2: Boa noite para você e até amanhã.
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5: 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Você vai ouvir agora notícias do Poder Judiciário.
7: Supremo julga a ação sobre o poder de requisição do Ministério Público da União a órgãos da administração pública.
8: Para o STJ, acesso a sistema com dados contábeis não dispensa dever de prestação de contas de bens em condomínio.
7: Justiça determina que o governo federal e o estado de Sergipe implantem serviço especializado em doenças raras.
8: Boa noite, eu sou Arthur Filho.
7: E eu sou Walter Lima.
8: Supremo Tribunal Federal julga ação sobre o poder de requisição do Ministério Público da União a órgãos da administração pública.
7: O julgamento busca definir até onde vai essa prerrogativa do Ministério Público da União e em quais situações ela pode ser exercida, delimitando se a administração pública é obrigada a atender integralmente ao pedido ou se pode recusá-lo.
8: Administrador de bens em condomínio, ou seja, em copropriedade, deve prestar contas ao outro condômino, mesmo que dados contábeis estejam disponíveis em sistema eletrônico.
7: Essa decisão é do Superior Tribunal de Justiça, o STJ. Fátima Uchoa.
9: Um irmão ajuizou ação contra o outro, pedindo a prestação de contas da administração dos imóveis de propriedade comum. A Justiça de Mato Grosso decidiu que o administrador tem o dever de apresentar as contas, e a terceira turma do STJ manteve esse entendimento. Segundo a relatora ministra Nancy Andrighi, o interesse de agir pressupõe a existência de controvérsia sobre a prestação das contas, e nesse caso, mesmo havendo sistema que permita o compartilhamento de informações, o administrador deve apresentar as contas de forma especificada e completa.
8: TST manteve condenação em caso de caseiro baleado durante assalto.
7: Empregador terá de pagar indenização por danos morais e materiais. Mila Amaral.
10: Um caseiro levou 3 tiros durante um assalto na fazenda onde ele trabalhava e morava, em Cruz Alta, no interior do Rio Grande do Sul. Ele ficou com sequelas e capacidade de trabalho reduzida. O trabalhador entrou na justiça e contou que não foi a primeira vez que a fazenda foi assaltada. E a justiça deu razão a ele. O Tribunal Regional do Trabalho condenou o proprietário a pagar R$30 mil por danos morais e R$70 mil por danos materiais. A fazenda recorreu, dizendo que a culpa era de terceiros, mas a primeira turma do TST manteve a condenação e destacou que o dono sabia dos assaltos anteriores e mesmo assim não tomou nenhuma providência para aumentar a segurança dos trabalhadores. A decisão foi unânime.
8: Justiça Federal determina que União e o Estado de Sergipe implantem serviço de atenção especializada em doenças raras.
7: Decisão atende a pedidos do Ministério Público Federal em ação. Sabrine Menezes.
11: De acordo com o inquérito civil instaurado pelo MPF, Sergipe possui cerca de 120 mil pessoas acometidas por doenças raras. Dessas, aproximadamente 36 mil apenas em Aracaju e a maioria delas crianças. Com a decisão, o Estado e o município devem organizar e pactuar a linha de cuidado da rede de forma imediata e em até 4 meses. Além disso, Sergipe e Aracaju, junto com a União, têm até 8 meses para habilitar e implementar pelo menos um serviço de atenção especializada em doenças raras, além de estruturar a rede de atenção integral para pessoas com doenças raras. Em caso de descumprimento, foi fixada multa de R$5.000.
8: O Tribunal Superior Eleitoral recebeu um grupo de criadores de conteúdos digitais para uma iniciativa voltada a combater a desinformação sobre as urnas eletrônicas.
7: O encontro se estendeu por toda a tarde dessa terça-feira e foi viabilizado por meio de uma parceria do TSE com a organização Redes Cordiais. Vitor Struck.
12: Juntos, os influenciadores somam 45 milhões de seguidores nas redes sociais. O encontro fez parte da iniciativa Confirma, 30 anos de urna eletrônica, e foi promovido pela organização Redes Cordiais, em parceria com o TSE e com o apoio do YouTube e do TikTok. A programação contou com visitas a espaços importantes do tribunal, como o local onde as urnas ficam armazenadas, o Museu do Voto, e também incluiu uma demonstração detalhada sobre o funcionamento dos equipamentos usados nas eleições. Ao final, os influenciadores participaram de uma roda de conversa com o presidente do TSE, o ministro Cássio Nunes Marques.
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8: A você, uma boa noite.
7: E até amanhã.
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14: Eu sou Paula Groba.
15: E eu sou Humberto Pinheiro.
14: E estes são os destaques de hoje do Jornal do Senado, que começa agora.
15: Governo e Congresso anunciam um acordo para votações prioritárias. Fim da escala 6x1, taxa das blusinhas, terras raras e PEC da segurança pública.
14: Congresso vai analisar 2 medidas provisórias para reduzir impactos das tarifas americanas e alta do petróleo.
15: Projeto cria política nacional para apoiar adolescentes nos anos finais do ensino fundamental.
14: Boa noite.
15: Boa noite.
14: Após encontro com o presidente Lula e o presidente da Câmara dos Deputados, Hugo Mota, o presidente do Senado, Davi Alcolumbre, anunciou as prioridades do Congresso nos próximos dias. Entre os temas citados estão a votação da MP que acaba com a taxa sobre compras internacionais acima de $50. Alcolumbre afirmou que a MP da chamada taxa das blusinhas será votada na próxima semana.
15: Também terão prioridade de votação as propostas de emenda à Constituição, que acaba com a escala 6x1, e a PEC da Segurança Pública, que devem ser analisadas pela Comissão de Constituição e Justiça na semana de esforço concentrado do Congresso a partir da próxima segunda-feira. Mais informações com o repórter Pedro Pincer.
16: O presidente do Senado, Davi Alcolumbre, afirmou que votará na próxima semana a medida provisória que acabou com a chamada taxa das blusinhas, imposto de importação de 20% sobre compras internacionais de até $50. O texto, segundo o senador, será analisado na Câmara e no Senado antes de perder a validade. Caso a votação não ocorra, o imposto voltará a ser cobrado em 9 de setembro. Alcolumbre reafirmou que a medida será pautada no esforço concentrado previsto para ocorrer entre 31 de agosto e 4 de setembro.
17: Nós vamos deliberar e ela virá lei para proteger milhões de brasileiros que usam desse instrumento para adquirir produtos muito baratos e terem qualidade de vida melhor.
16: Alcolumbre também disse que a Comissão de Constituição e Justiça vai analisar na próxima semana as propostas de emenda à Constituição que tratam da segurança pública e do fim da escala 6x1. Davi afirmou estar em contato frequente com o relator da mudança na escala de trabalho, senador Omar Aziz, do PSD do Amazonas.
17: Tem a compreensão da importância da matéria, me disse que já está construindo um relatório para ser apresentado na próxima quarta-feira na Comissão de Constituição e Justiça.
16: Outra proposta que deve ser pautada na semana que vem é a que cria uma política nacional para os minerais críticos e estratégicos.
14: E o relator da PEC da Segurança Pública, senador Rogério Carvalho, do PT de Sergipe, anunciou que o texto não deve sofrer mudanças no Senado.
15: Já aprovado na Câmara, a proposta está na Comissão de Constituição e Justiça. Repórter Herman Kulitz.
18: O texto altera diversas regras da Constituição para ampliar a atuação da Polícia Federal, endurecer o combate às facções e milícias e reforçar o financiamento do Fundo Nacional de Segurança Pública e do Fundo Penitenciário Nacional, além de aumentar a integração e a cooperação de sistemas e órgãos de segurança pública. Em análise na CCJ, a proposta recebeu diversas emendas, como a do senador Sargento Reginauro, do PSDB do Ceará, que recomendava que os homicídios praticados por organizações criminosas não fossem julgados pelo Tribunal do Júri. Já a emenda do senador Hamilton Mourão, do Republicanos do Rio Grande do Sul, defendia a previsão de um sistema de informação sobre antecedentes criminais. Ambas foram rejeitadas, com o entendimento do relator de que não cabe a implementação dessas mudanças no texto constitucional. Além disso, na opinião do senador, alterar o que já foi aprovado pelos deputados somente atrasaria medidas que precisam ser tomadas contra a criminalidade organizada e iria na contramão da expectativa da sociedade. Porém, as modificações podem ser apresentadas na Comissão de Constituição e Justiça até a discussão final da matéria. O texto ainda precisa ser aprovado em 2 turnos no plenário do Senado. Se passar sem alterações, será promulgado e começa a valer. Havendo qualquer mudança, a matéria deverá retornar para a Câmara dos Deputados.
14: O Congresso também vai analisar 2 medidas provisórias editadas pelo governo federal para tentar reduzir os impactos das tarifas americanas e da alta internacional do petróleo.
15: As 2 medidas provisórias já estão em vigor, mas precisam ser aprovadas por deputados e senadores para continuar valendo. Repórter Patrícia Oliveira.
19: Uma das medidas permite que empresas afetadas pelas novas tarifas impostas pelo governo americano prorroguem por até 1 ano o cumprimento de compromissos de exportação, com a suspensão de tributos. Já a outra medida libera R$3 bilhões para subsidiar a produção e a importação de diesel e gasolina, diante dos efeitos dos conflitos no Oriente Médio sobre o preço do petróleo. Para Carlos Pio, professor de Relações Internacionais da UNB, as medidas são importantes neste momento de emergência, mas o país precisa também adotar estratégias a longo prazo.
20: A gente precisa aumentar a produtividade da economia como um todo, é reforçar as qualificações dos trabalhadores e ampliar o comércio com os outros parceiros de qualquer lugar do planeta, em qualquer setor.
19: As 2 medidas provisórias já estão em vigor, mas precisam ser aprovadas por deputados e senadores para continuar valendo.
14: A adolescência é uma fase de muitas transformações e desafios que podem refletir diretamente no desempenho e na permanência dos estudantes na escola. Para apoiar o desenvolvimento dos alunos nessa etapa da vida, um projeto de lei propõe criar a Política Nacional Escola das Adolescências. A proposta é do senador Camilo Santana, do PT do Ceará, ex-ministro da Educação, e está em análise na Comissão de Educação. Pelo texto, a política será voltada aos anos finais do ensino fundamental, do 6º ao 9º ano. A ideia é tornar a escola mais atrativa, acolhedora e conectada à realidade dos adolescentes, com estratégias de apoio técnico e financeiro.
15: A medida também busca reduzir as taxas de reprovação e abandono escolar, especialmente no período de transição para o ensino médio. O senador Camilo Santana destaca ainda a importância da educação em tempo integral. Segundo ele, ampliar a permanência de crianças e jovens na escola pode trazer mais benefícios não apenas para a educação, mas também para a segurança.
0: Porque além de dar oportunidade para o nosso jovem passar o dia na escola, fazer as refeições, praticar esporte, é a maior política de prevenção à violência. É você ter a meninada toda na escola nesse país.
14: O Senado também analisa um projeto que cria o programa Escola Sem Partido. De autoria do senador Magno Malta, do PL do Espírito Santo, a proposta altera a Lei de Diretrizes e Bases da Educação para incluir novos princípios e regras para o ensino. O texto prevê a garantia da pluralidade de ideias, da liberdade de crença e da liberdade de consciência. Também proíbe professores de promoverem em sala de aula determinadas concepções ideológicas ou políticas.
15: A proposta está em análise na Comissão de Direitos Humanos, onde é relatada pelo senador Sargento Reginauro, do PSDB do Ceará. Depois, o projeto ainda deve passar pela Comissão de Constituição e Justiça e pela Comissão de Educação.
21: Eleições 2026.
14: As eleições deste ano vão contar com a participação de mais pessoas idosas em relação a 2022.
15: O aumento segue a tendência de envelhecimento populacional apontada pelo IBGE. Repórter Lana Dias.
22: O número de eleitores idosos cresceu cerca de 14% desde as eleições de 2022. Neste ano, 37 milhões e meio poderão votar. Para aqueles entre 60 e 69 anos, o voto é obrigatório, mas acima dos 70 anos, a participação é facultativa. O senador Fernando Dueire, do PSD de Pernambuco, reforçou a importância do voto da terceira idade.
23: A democracia precisa ouvir todas as gerações. Os mais jovens representam o futuro, mas aqueles que são mais experientes carregam uma parte importante da memória e da construção do nosso país.
22: Para a Dorci Antônia de Carvalho, de 83 anos, a participação não deve se limitar ao voto obrigatório.
24: Eu acho que todo mundo que tem mais de 60 anos, 70 anos, devia continuar votando. Eu tenho certeza, temos amigos também que já combinaram, vão votar.
22: O aumento do eleitorado idoso segue a tendência de envelhecimento populacional no Brasil. De acordo com o IBGE, a população com 60 anos ou mais subiu de 11,3% para 16,6% de 2012 a 2025.
15: Com edição de Paula Groba e trabalhos técnicos Eliseu Caires, o Jornal do Senado fica por aqui. Acompanhe agora as notícias da Câmara dos Deputados. Boa noite.
14: Boa noite e até amanhã.
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25: Comissão analisa projetos que reduzem impacto ambiental de plásticos.
26: Deputados aprovam parecer da subcomissão sobre segmento de estética.
25: Parlamentares apresentam medidas de proteção à criança e adolescente.
27: Boa noite. Jefferson Rodrigues, do PSDB de Goiás, propõe novas obrigações para plataformas digitais no combate à exploração sexual de crianças e adolescentes na internet. Ele explica que o texto cria canais de denúncia e respostas rápidas às vítimas e aos órgãos de segurança.
25: Para facilitar a investigação desses crimes, a proposta de Jefferson Rodrigues inclui mecanismos de preservação de registros, metadados e informações de usuários suspeitos. O deputado avalia que a medida amplia a capacidade de identificar os responsáveis e reunir provas no ambiente digital.
27: Está em análise projeto que cria o Programa Nacional Ampara, voltado à prevenção da violência contra crianças, adolescentes e mulheres nas escolas. A proposta de Helena Lima, do PSD de Roraima, prevê formação de profissionais e articulação entre escolas, famílias e segurança pública.
25: O projeto de Helena Lima orienta estudantes sobre como identificar situações de violência e conhecer canais de denúncia e proteção. Para a deputada, a medida busca fortalecer a cultura de paz e o respeito no ambiente escolar.
27: A punição de crimes contra a dignidade sexual praticados com abuso de autoridade é reforçada em projeto apresentado por Samuel Viana, do União de Minas Gerais. A proposta aumenta pela metade a pena por importunação sexual quando o agressor se valer de posição de supervisão sobre a vítima.
25: Samuel Viana aponta que a mudança alcança relações em ambientes educacionais, esportivos, religiosos, culturais e assistenciais, mesmo sem vínculo formal de emprego. O texto também amplia as situações em que a autoridade exercida sobre a vítima pode elevar a pena dos crimes contra a dignidade sexual.
27: Dr. Ismael Alexandrino, do PSD de Goiás, apresentou o projeto que torna crime dar escondido ou à força substância química que reduz a capacidade de reação de alguém, prática conhecida como Boa Noite Cinderela. De acordo com o projeto, o autor poderá ficar preso de 3 a 6 anos.
25: Dr. Ismael Alexandrino alega que o Brasil ainda não possui tipificação penal específica para essa conduta, o que gera impunidade. Para o deputado, o projeto muda isso ao obrigar a coleta imediata de exames, criar um cadastro nacional de ocorrências e a elaboração de campanhas permanentes de prevenção.
21: Justiça.
27: Está em análise projeto de Fábio Choquete, do União de Santa Catarina, que estabelece restrições ao exercício da advocacia por cônjuges, parentes e sócios de magistrados. De acordo com o deputado, a proposta visa ampliar a transparência e evitar conflitos de interesse.
25: O texto de Fábio Choquete permite que partes questionem o patrocínio de causas diante de possíveis vínculos com magistrados. A proposta ainda estabelece sanções, incluindo a exclusão da OAB para advogados que descumprirem as vedações.
21: Saúde.
27: É de autoria de Juarez Costa, do Republicanos de Mato Grosso, projeto que estabelece diretrizes para o atendimento pelo SUS de mulheres que passam pelo climatério e menopausa. A proposta prevê acompanhamento integral com atuação da atenção primária e acesso a diferentes tratamentos.
25: Juarez Costa ressalta que a matéria prevê também oferta de terapia hormonal pelo SUS quando houver indicação clínica. O deputado acredita que a medida pode reduzir desigualdades no atendimento e ampliar o acesso das mulheres aos cuidados necessários nessa fase da vida.
21: Habitação.
27: Aline Gurgel, do União do Amapá, requer a criação de uma comissão especial para analisar o projeto que trata do financiamento de imóveis urbanos durante situações de emergência sanitária. A proposta suspende as parcelas de financiamentos durante esse período.
25: O projeto também determina que não sejam cobrados juros ou multas durante a suspensão e amplia o prazo para financiamento do Minha Casa Minha Vida. Aline Gurgel lembra que a medida foi apresentada durante a pandemia de Covid-19 para reduzir o impacto da crise sobre as famílias.
21: Esporte.
27: Milton Vieira, do Republicanos de São Paulo, quer garantir imunidade tributária para entidades esportivas sem fins lucrativos. O deputado defende equiparar essas organizações às instituições de educação e assistência social, desde que cumpram os requisitos previstos em lei.
25: A proposta de Milton Vieira abrange entidades certificadas dos movimentos olímpico, paralímpico, clubístico e educacional. Para o deputado, a imunidade pode fortalecer projetos esportivos, ampliar a inclusão social e contribuir para a formação de atletas e cidadãos.
21: Ciência e tecnologia.
27: Rui Falcão, do PT de São Paulo, apresentou relatório favorável ao projeto que amplia o uso de recursos destinados à ciência e tecnologia para financiar iniciativas inovadoras. Ele recomenda aprovação por considerar que a proposta aproxima a pesquisa científica do setor produtivo.
25: Rui Falcão avalia que a medida pode fortalecer empresas de tecnologia e aumentar a competitividade brasileira. O parlamentar afirma que a parceria entre universidades, empresas e governo contribui para a transformação de pesquisa em produtos e serviços para a população.
21: Economia.
27: A Receita Federal anunciou na Câmara mudanças no programa de compras do exterior para evitar a entrada de produtos irregulares. A repórter Silvia Munhato tem mais informações.
1: Ainda este ano, a Receita Federal deve adotar um sistema que vai excluir do seu programa de compras no exterior o remessa conforme as plataformas de comércio internacional que permitirem a venda de produtos subfaturados, falsificados ou que apresentem outros tipos de ilegalidades. A fiscalização das encomendas será aprimorada ainda este ano com o uso de inteligência artificial para analisar o conteúdo dos pacotes. Um dos objetivos é evitar a fiscalização apenas quando a encomenda chega no país, porque a quantidade de remessas não para de crescer. Também será minimizado o problema de vazamento de dados dos destinatários, que acabam sendo alvo de golpes. O deputado Júlio Lopes, do PP do Rio de Janeiro, elogiou o trabalho da Receita e afirmou que é preciso tratar a pirataria de forma especializada em todos os órgãos públicos e citou o problema de sementes fabricadas em desacordo com a regulação nacional.
2: Os caminhões de sementes transgênica feitas fora das regras e fora das normas são aprisionados e não há conhecimento da Polícia Rodoviária Federal, nem da Polícia Federal, nem de órgão nenhum para fazer a apreensão da mercadoria. Então esses têm sido liberados e são casos gravíssimos porque essas sementes, quando feitas fora de norma, elas podem gerar pragas, gerar deformações nas colheitas brasileiras, enfim, no meio ambiente como um todo, né?
1: O deputado sugeriu ainda que a Receita cruze dados dos 47 milhões de CPFs que fazem compras no exterior com as suas rendas declaradas. Segundo ele, isso deverá revelar irregularidades. De acordo com a Receita Federal, as encomendas do exterior passaram de cerca de 30 milhões de pacotes em 2019 para mais de 200 milhões em 2023. Para este ano, é esperado uma arrecadação recorde com as encomendas, equivalente a 10% de todo o volume importado pelo país, ou 5 bilhões de reais. Da Rádio Câmara de Brasília, Silvio Minhato.
25: Carlos Chiodini, do MDB de Santa Catarina, defende a transferência para Brasília da sede do órgão responsável por regular e fiscalizar o mercado de valores mobiliários no Brasil. O projeto prevê que a mudança da Comissão de Valores Mobiliários seja feita de forma gradual, em até 4 anos.
27: Para Carlos Chiodini, a transferência aproxima a CVM de outros órgãos federais sediados em Brasília, facilitando a articulação entre as instituições. O projeto também assegura aos servidores da autarquia no Rio de Janeiro a opção de se transferir para Brasília ou de permanecer no estado.
25: Stefano Aguiar, do PSD de Minas Gerais, apoia a criação da Frente Parlamentar em defesa do mutualismo, sistema em que as pessoas se associam para compartilhar custos e oferecer proteção patrimonial umas às outras. A proposta, segundo o deputado, é uma alternativa aos seguros tradicionais.
27: A frente pretende reunir parlamentares, governo, empresas e entidades do setor para acompanhar a regulamentação da proteção patrimonial mutualista. Stefano Aguiar acredita que a iniciativa pode ampliar o acesso dos brasileiros a uma opção de proteção competitiva.
21: Comissões.
25: Comissão de Trabalho aprova relatório da subcomissão sobre o setor de estética. A repórter Maria Neves traz os detalhes da medida proposta.
3: A Comissão de Trabalho da Câmara aprovou o relatório final da subcomissão especial sobre o setor de estética, elaborado pela deputada Soraya Santos, do PL do Rio de Janeiro. Além de um projeto de lei que altera a regulamentação das atividades dos profissionais do setor, a relatora apresentou recomendações aos poderes executivo. Soraya Santos argumenta que as interpretações da legislação vêm dificultando o exercício dos profissionais de estética.
4: Estudante de faculdade de estética, migrando para outras carreiras, para biomedicina ou para medicina, passando dificuldades, por exemplo, com uma compra de insumos. Porque se eu não sou reconhecida, eu não posso comprar. É humilhante eu fazer um curso universitário regulamentado por um órgão público e eu ter que precisar de uma outra pessoa para assinar a compra do material que eu quero trabalhar. Para piorar, a Anvisa e as vigilâncias sanitárias não reconheciam uma profissão quando a competência delas não é reconhecer. Quem reconhece profissão é a lei e o Congresso aprovou a profissão.
3: Como forma de solucionar interpretações divergentes, a relatora sugere inserir expressamente na lei que os esteticistas são profissionais da área de saúde para todos os efeitos legais. Outro problema detectado pela subcomissão, segundo Soraya Santos, foi a falta de um currículo nacional que padronize a formação de esteticistas e cosmetólogos. Por isso, ela sugere ao Ministério da Educação que elabore diretrizes curriculares específicas para todos os cursos da área, além de criar mecanismos de certificação técnica para profissionais já formados. A proposta também permite a atuação de profissionais formados em outras áreas da saúde, como esteticistas, desde que façam pós-graduação na área ou passem por exame de proficiência. Da Rádio Câmara de Brasília, Maria Neves.
21: Trabalho.
27: Nicolete, do PL de Roraima, apresentou projeto que permite a servidores públicos atuarem como microempreendedores individuais. A proposta condiciona a atividade à inexistência de conflito de interesses com as funções exercidas no serviço público.
25: Nicolete afirma que a proibição atual pode levar servidores que realizam atividades nas horas de folga à informalidade. Para ele, a mudança estimula a formalização de pequenos negócios e preserva o funcionamento do serviço público por meio de regras definidas por cada ente federativo.
21: Transportes.
27: Danley de Deus Interhols, do PSD do Rio Grande do Sul, pede a realização de uma audiência para discutir a concessão da BR-285 no trecho entre Passo Fundo e a região de Ijuí. A proposta prevê a participação de representantes do governo, de órgãos de transporte e de prefeitos.
25: Danley de Deus Interhols argumenta que a concessão pode acelerar investimentos como duplicação de trechos, construção de terceiras faixas e melhoria da sinalização. Ele afirma que as mudanças podem aumentar a segurança na rodovia e fortalecer a logística e a economia da região.
21: Desenvolvimento regional.
27: Júlio César, do PSD do Piauí, defende projeto que isenta permanentemente os consumidores que produzam a própria energia renovável de pagar pelo uso da rede de distribuição. O texto acaba com a cobrança gradual sobre a energia solar excedente devolvida ao sistema.
25: Júlio César entende que a medida corrige uma distorção que é a cobrança pela energia injetada na rede. Segundo o parlamentar, o objetivo é garantir segurança jurídica, democratizar o acesso à energia limpa e incentivar novos investimentos sem sobrecarregar o cidadão.
21: Agricultura.
27: O projeto de Paulo Teixeira, do PT de São Paulo, proíbe a exportação de animais vivos destinados ao abate ou à engorda. Ele explica que a medida busca reduzir o sofrimento dos animais durante transportes de longa distância e reforçar as políticas de proteção e bem-estar animal.
25: Segundo Paulo Teixeira, a proposta também pretende estimular o processamento da produção pecuária no país, contribuindo para a geração de empregos, renda e arrecadação. A proibição não se aplica a animais destinados à reprodução, pesquisa, melhoramento genético ou conservação de espécies.
21: Votação.
27: A Comissão de Desenvolvimento Econômico da Câmara aprovou dois projetos para reduzir o impacto ambiental no uso de plásticos. Uma das propostas prevê a diminuição gradativa dos microplásticos em cosméticos e produtos de higiene pessoal, como informa o repórter Luiz Cláudio Canuto.
5: Dois projetos sobre redução do impacto ambiental do uso de plásticos foram aprovados pela Comissão de Indústria e Comércio da Câmara dos Deputados. Um deles obriga a classificação dos plásticos usados em produtos produzidos no Brasil ou importados, e o outro projeto trata da redução de microplásticos em cosméticos e produtos de higiene pessoal. A proposta que trata da classificação dos plásticos trata também de reciclagem. O texto aprovado foi apresentado pelo relator, deputado Alexandre Lindenmaier, do PT do Rio Grande do Sul, e muda a Política Nacional de Resíduos Sólidos, com metas progressivas de reciclagem das embalagens. Pela versão aprovada, em até 5 anos, 10% das embalagens plásticas devem ser recicladas. O texto prevê ainda incentivos fiscais para indústrias que usem materiais com desempenho ambiental. A proposta foi inspirada em regulamento da União Europeia. Para o relator, Alexandre Lindenmaier, a regulação é necessária para evitar que o Brasil se torne um depósito de materiais banidos em outros países.
6: A poluição plástica não é apenas um problema visual ou ambiental, mas uma emergência de saúde pública. Estudos recentes têm confirmado a presença de polímeros em tecidos cardíacos humanos e na placenta. elevando o risco de doenças crônicas não transmissíveis, como doenças cardiovasculares.
5: O projeto ainda vai ser analisado pelas Comissões de Defesa do Consumidor e de Constituição e Justiça. Já o outro projeto aprovado, sobre redução gradual e eliminação total do uso de microplásticos em cosméticos e produtos de higiene pessoal, foi para a Comissão de Meio Ambiente. A Comissão de Indústria e Comércio seguiu o voto do relator, deputado Marcelo Queiroz, do PSDB do Rio de Janeiro. O texto considera microplásticos as partículas sólidas, sintéticas, insolúveis em água e não biodegradáveis, com dimensões inferiores a 5 milímetros, de origem petroquímica e colocadas intencionalmente em cosméticos e produtos de higiene pessoal com funções esfoliantes, abrasivas, de limpeza ou de alteração de textura. São ingredientes comuns em esfoliantes faciais e corporais, shampoos, cremes dentais e sabonetes. O relatório de Marcelo Queiroz foi lido pelo deputado Alexandre Lindenmaier.
6: Esses microplásticos tão presentes em produtos cosméticos ou de higiene pessoal com funções esfoliantes e abrasivas, por exemplo, ao serem utilizados e descartados, geram um significativo fator de poluição em águas superficiais com grande potencial de risco à saúde humana. Nestes casos, uma das soluções recomendadas é justamente a de que o poder público atue de forma a regulamentar ou mesmo proibir as atividades responsáveis por causar esse dano coletivo.
5: Pela proposta, o cronograma progressivo de redução a ser cumprido por fabricantes, importadores e formuladores é de 30% em até 3 anos, 60% em 5 anos, 90% em 7 anos e a eliminação total em 10 anos. O cronograma pode ser ajustado com justificativa técnica quando não houver insumo alternativo com o mesmo desempenho, risco à segurança do consumidor na substituição ou impactos ambientais adversos do insumo que substituiria. A proposta ainda vai ser analisada pelas comissões de Meio Ambiente e de Constituição e Justiça. Da Rádio Câmara de Brasília, Luiz Cláudio Canuto.
21: Meio Ambiente.
25: Projeto de delegado Matheus Laiola, do União do Paraná, cria o programa local seguro para animais vítimas de maus tratos. A proposta prevê acolhimento imediato, atendimento veterinário e manutenção dos animais resgatados em ações policiais, fiscalizações ou decisões judiciais.
27: Delegado Matheus Laiola incluiu no texto que o responsável pelos maus tratos deverá arcar com as despesas de resgate e tratamento do animal. O projeto permite que hospitais e clínicas veterinárias, universidades e abrigos possam se credenciar para receber os animais resgatados.
25: A prevenção de maus tratos contra animais é o foco de projeto apresentado por Fábio Macedo, do Podemos do Maranhão. O texto inclui nos currículos escolares conteúdos sobre direitos dos animais, além de ações educativas voltadas ao respeito e à proteção da vida animal.
27: Fábio Macedo também propõe que adolescentes responsáveis por atos de violência contra animais cumpram serviços comunitários, de preferência em entidades de proteção e saúde animal. A proposta ainda institui o 4 de outubro como Dia Nacional da Proteção, Respeito e Empatia com os Animais.
25: Termina agora o jornal Câmara dos Deputados, produzido pela Rádio Câmara, com trabalhos técnicos de Everson Urani e a apresentação de Márcio Aquiles Sardi e Val Monteiro. Boa noite.
27: Uma boa noite para você. A Voz do Brasil volta amanhã.
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10h11, 10h11, muito boa noite, uma excelente noite para você que segue acompanhando a programação da Band News FM em 90.3. Eu, Luiz Valci, te acompanho até meia-noite, 2 horas de muita informação, serviço, para você terminar essa quarta-feira, 26 de agosto de 2026, muito bem informado na nossa companhia. Eu aproveito para te convidar a participar da nossa programação pelo 999-026970. Você sabe, esse é o nosso WhatsApp, o WhatsApp da Band News FM, o seu canal direto com a nossa redação. Estou aguardando aí informações do trânsito, pode ser denúncias, como que está o tempo na sua região. Não chove nesse momento na zona sul aqui do Rio de Janeiro, mas o tempo tá fechado, nublado. E aí, na sua região, tá a mesma coisa? Tá calor abafado? Tá frio? Um vento gelado? Fala comigo, 999-026970.

0: Uma operação da Polícia Militar realizada nesta quarta-feira no complexo do Salgueiro, em São Gonçalo, na região metropolitana, deixa 2 mortos e 1 ferido. Os 3 baleados foram encaminhados para o Hospital Estadual Alberto Torres, na mesma região. 2 deles, ambos com aproximadamente 25 anos, chegaram sem vida à unidade. O 3º ferido foi identificado como Isaac de Freitas Veloso, de 23 anos. Ele foi atingido na perna direita e permanece internado sob custódia. Ainda não há informações sobre o estado de saúde dele e também sobre apreensões durante essa operação da Polícia Militar no complexo do Salgueiro. Com informações direto de Curitiba, Cleverson Bravo.
1: O turismo recuou mais de 5% no Paraná no primeiro semestre, na comparação com o ano passado. Os números fazem parte da pesquisa mensal de serviços do IBGE. A desaceleração observada desde o início do ano se aprofundou em junho. Na comparação com maio, o volume das atividades turísticas caiu 3,9%. O assessor econômico da Federação do Comércio de Bens, Serviços e Turismo do Paraná, Lucas Desordi, atribui o resultado ao aumento dos custos das passagens aéreas.
2: Então, por exemplo, desde o conflito no Oriente Médio, o preço, né, das passagens aéreas vem subindo de uma forma muito forte e com isso inibindo naturalmente o transporte de passageiros pela via aérea.

0: Informações na voz dele, Daniel Henrique.
1: Em represálias, ações da Polícia Militar em comunidades da divisa entre as zonas norte e oeste do Rio, bandidos atravessaram 19 ônibus e 2 caminhões de lixo em vias importantes da região. Desde o início da manhã desta quarta-feira, os agentes atuaram na comunidade da Barão e Batomushi, na Praça Seca, e nos morros do Fubá e Campinho, bairro vizinho. O objetivo foi localizar criminosos que utilizam a região como esconderijo e reprimir o tráfico de drogas. Segundo a Polícia Militar, durante a operação, homens armados entraram em confronto com as equipes e fugiram para uma região de mata. Um drone de monitoramento utilizado pelas forças de segurança flagrou o momento em que um criminoso tenta fugir da ação policial pela mata do Morro do Fubá. Na imagem, o bandido aparece sem camisa, com um fuzil e munições pendurados ao corpo. Ele ainda coloca vegetação seca na ponta do armamento, na tentativa de camuflá-lo. Após a troca de tiros, 4 criminosos foram presos, um quinto foi ferido e levado a um hospital da região e um sexto bandido morreu. Os policiais também apreenderam uma pistola, uma granada, um radiocomunicador, 6 carregadores de fuzil, um carregador de pistola e uma grande quantidade de drogas. De acordo com o Rio Ônibus e CEMOV, sindicatos que representam as empresas de ônibus que circulam na cidade, os coletivos foram atravessados na rua Clarimundo de Melo, rua Hernani Cardoso e avenida Dom Helder Câmara. Ao todo, 36 linhas de ônibus sofreram alteração no itinerário. Na rua Clarimundo de Melo, bandidos colocaram um caminhão da Conlurb atravessado na pista. A Companhia de Limpeza Urbana ainda afirma que um segundo veículo também foi tomado pelos criminosos, mas ambos foram recuperados. Ouvintes da Band News FM que passavam por essas vias relataram as ações criminosas.
2: Acabaram de fechar aqui a Hernani Cardoso, atravessaram um ônibus ali, um monte de bandido. De repente fecharam, tá complicado.
3: Parece que atravessaram o ônibus aqui na Hernani Cardoso, todo mundo voltando de ré pra pegar outra rota. Eu fui um deles.
4: Tô chegando aqui na Clarimundo de Melo. Tem viaturas por cá também e um caminhão de lixo atravessado da Conlurb. Eita ferro, tá brabo. Viatura por cá também.
1: De acordo com a PM, equipes das rondas especiais e controle de multidão prenderam um homem na rua Clarimundo de Melo e apreenderam um galão de gasolina. Na linha amarela, uma das vias expressas mais movimentadas da cidade, motoristas observaram bandidos colocando pneus e outros objetos na altura do pedágio.
5: Chegando no pedágio da linha amarela, tem um monte de cara de moto naquela saída jogando pneu na pista da linha amarela. Parece que estão querendo fechar a linha amarela ali.
6: Urgente. Logo depois ali na entrada do primeiro túnel estão tacando um monte de coisa, fechando a pista. Eu fui um dos últimos a passar. Estão tacando pedra, tacando tudo ali.
7: Estão entrando no túnel, eles estão pegando pneus e colchões e espuma pra botar aqui bem na entrada do túnel. Eles estão vindo pela mata.
1: Neste ponto, um homem foi preso também com um galão de gasolina. Uma moto foi apreendida. O policiamento foi reforçado na região e intensificado nas vias que tiveram os coletivos atravessados. Os ônibus foram totalmente retirados e a situação normalizada no início da tarde.
0: Vamos falar de coisa boa agora, 10 horas, 18 minutos. O Circo Cronos chega à Barra da Tijuca, na zona sudoeste aqui do Rio de Janeiro, com sessões até o dia 25 de outubro. O espetáculo montado no estacionamento do Carrefour Barra reúne números clássicos como trapezistas, equilibristas, malabaristas, mágicos, palhaços e o tradicional Globo da Morte com 5 motos, além de atrações especiais para o público infantil, como o Timão e Pumba. Entre os destaques da temporada está o King Kong, um robô gorila de 11 metros de altura, e também o Transformers, um carro, né, um Camaro, da marca Camaro, né, em tamanho real, que se transforma ao vivo diante dos espectadores. Os ingressos estão disponíveis a partir de R$20 e podem ser adquiridos pelo site oficial do Circo Cronos ou diretamente na bilheteria física. Então, até o dia 25 de outubro, o Circo Cronos fica no estacionamento do Carrefour Barra, na Avenida das Américas, na Barra da Tijuca, zona sudoeste do Rio de Janeiro.

E o Corpo de Bombeiros realiza uma vistoria prévia nas instalações da Cidade do Rock no Parque Olímpico, na Barra da Tijuca, zona sudoeste aqui do Rio de Janeiro. Durante a vistoria, os militares acompanharam a montagem das estruturas para o Rock in Rio e avaliaram as condições de segurança contra incêndio e também pânico. O evento, que acontece no início do próximo mês, no mês de setembro, terá operação especial de transporte com integração entre metrô e BRT. A organização também reforça a proibição de armas, objetos cortantes e recipientes de vidro ou metal na Cidade do Rock. Para os objetos permitidos, o evento conta com a disponibilidade de lockers que podem ser utilizados sem limites por quem o aluga. Essa edição conta com a nova estrutura do Palco Mundo, com 2.400 metros quadrados de painéis de LED. O Rock in Rio 2026 acontece nos dias 4, 5, 6, 7, 11, 12 e 13 de setembro. Essa será a 11ª edição do festival, realizada na cidade aqui do Rio de Janeiro. Artistas como Elton John, Gilberto Gil, Calvin Harris e a banda Foo Fighters se apresentam nessa edição do evento. A Band News FM, é claro, vai estar conferindo de pertinho para te deixar por dentro de tudo que acontece no Rock in Rio 2026. Agora 10 horas 41 minutos.

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2: Estamos começando agora a coluna Giro Business. Tema da semana, o setor de franchising. E na minha companhia, Tom Moreira Leite, que é o CEO da ABF e também CEO do Grupo Trigo. Tom, muito legal te ter aqui no Giro Business, dada a expressão do setor de franchising no que tange o empreendedorismo no Brasil. Um setor com faturamento na ordem de 300 bilhões de reais, algo bastante expressivo. Tom, vamos lá. Como você percebe, sendo então o CEO da ABF, a influência e a aderência da inteligência artificial e da tecnologia como um todo, avaliando a cadeia do setor na sua melhora, na sua eficiência, nos seus resultados?
3: Perfeito, Sérgio. O que a gente vê é uma aplicação da inteligência artificial em diferentes frentes. Eu posso citar, por exemplo, como modelos preditivos para compra e gestão de estoque. Isso já é uma solução relativamente bem difundida dentro do franchising. Você tem, na perspectiva da franqueadora, modelos de IA sendo aplicados para toda a gama de consultorias de campo. Consultoria de campo é um dos principais suportes que o franqueador dá ao seu franqueado, e você é capaz de fazer análises muito rápidas sobre o desempenho da unidade, sobre uma análise competitiva em que aquela franquia está inserida, sobre temas operacionais que podem ser melhorados. Essa é uma outra aplicação. E a gente vê também aplicações de IA rodando para o monitoramento da qualidade do serviço que está sendo executado na ponta.
2: Legal.
3: Esses são alguns dos exemplos que a gente vê sendo aplicado.
2: Então, assim, uma curiosidade, acho que as pessoas também têm, quer dizer, já se percebe isso em termos de valores financeiros, monetários, em retorno sobre esse capital investido?
3: O que a gente vê de fato, Sérgio, é um ganho de eficiência muito grande acontecendo nas áreas onde essas soluções estão sendo implementadas. Então você tem sim, eventualmente, eu não diria, você é capaz de produzir mais com o mesmo time que você tem quando comparado ao momento que não existia essas soluções de uma maneira tão difundida como está agora.
2: Esses são os bastidores do setor do franchising, relatado aqui por Tom Moreira Leite, que é o CEO da ABF e não diferente, CEO do Grupo Trigo. Comigo durante toda a semana.
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8: Seis horas 26 minutos, você acompanha agora o primeiro bloco do programa Informa aqui na Band News FM em 90.3. Muito boa noite.
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0: de vida, Camila Richie. Que delícia falar desse esporte que você entende tanto, hein?
1: Ai, que eu adoro e que pratiquei minha vida inteira, sempre tanto, né? Eu adoro porque a gente sempre encontra pessoas que estão começando, que estão ali experimentando aquela picadinha, né? Foi picado pelo bicho da corrida. Tem as pessoas que não querem, que não gostam, que já experimentaram. Mas é um tema maravilhoso, Isabela, que eu adoro.
0: Há um tempo atrás, a gente abriu aqui no Band News Informa um espaço para o Tira Dúvidas. E a gente conversou com os nossos ouvintes, principais dúvidas. E o que eu mais recebi foi dúvida de corrida. Tem muita gente correndo agora em 2026. E o Strava, que é aquele aplicativo de... É uma rede social fitness, galera. Que o povo posta ali o treino do dia. Quantos quilômetros correu, ele fez um levantamento e o Brasil é o segundo país com maior número de corredores do mundo. Então são 19 milhões de usuários aqui no Brasil correndo ativamente, não só aquele que correu um dia e nunca mais apareceu, é que usa o aplicativo e a gente está falando de uma parcela, né, ligada à tecnologia, mas é um número muito grande. Camila, você que já está aí há décadas na corrida, incentivando seus alunos, dá pra gente falar mesmo de um momento diferenciado da corrida agora?
1: Olha, Isabela, eu acho que já tem um tempo que as pessoas falam que é o boom, né?
0: Todo ano, né?
1: Todo ano é o boom da corrida. Mas, é, diferentemente de muitas atividades, o que eu acho é que lá atrás teve, quando surgiu, como quando a gente fala do crossfit, o próprio beach tênis, existem algumas atividades que elas aparecem e a corrida, ela sempre existiu, mas teve um momento onde elas começaram a surgir. No Brasil começaram a surgir as assessorias esportivas, tá? Em torno aí um pouquinho antes dos anos 2000, então 1990, nos anos 90, as assessorias esportivas, que são os grupos onde as pessoas se encontram e tem um treinador responsável e que passa treinos de corrida, né? Então, assim, isso de assessorias. E cada vez mais tem aumentado. E o que eu acho é que a gente tá, já tem aí pós-pandemia, um grupo muito grande que mescla os jovens, os adolescentes, que estão querendo fazer uma atividade. Existe uma cultura fitness muito grande, de moda mesmo, moda de vestimenta, de estilo de vida, de alimentação. E tudo isso acaba culminando para as pessoas quererem participar mais. Aí os organizadores de prova fazem mais provas, mais eventos temáticos, né? Então tem a corridas noturnas para quem não quer correr de manhã, tem corridas de personagens, com metas, distâncias. Então, assim, são circuitos, tem circuitos dos mais diversos tipos que você possa imaginar, tem revezamento. Então, isso tudo acaba atraindo cada vez mais pessoas.
0: Nos anos 2000, quando você estava ali com foco na assessoria esportiva, qual que era o seu público? Quem mais estava buscando fazer parte da corrida?
1: Não tinham pessoas tão novas, tá, Isabela? Eu, por exemplo, eu comecei ali, eu já treinava um pouco antes, mas eu tinha 19 anos e muito pouca mulher. Né, bem menos mulheres e eu era uma das mais novas. Então hoje a gente já vê que tinha pouca quantidade. Então eu era das mais novas, mas tinha uma quantidade bem reduzida. E hoje a gente consegue ver que tem muito mais pessoas fazendo, participando, buscando, levando, envolvendo a família inteira. Então era um público um pouco diferente, mas na época já tinha uma situação muito diferenciada, que eram os programas de qualidade de vida em empresas através da caminhada e da corrida. Então, assim, eu inclusive em 1997 fui para a Maratona de Nova York, caminhar a Maratona de Nova York.
0: Os 42 quilômetros?
1: 42 quilômetros numa largada especial que tem de caminhantes. Então, você imagina, se eu fui em 1997, eu levei uma pessoa para correr junto, para caminhar junto, porque a largada é com a maratona, mas algumas horas antes, duas, três horas antes. Então, uma largada especial. Então, assim, já tinham muitas empresas, grandes empresas do Brasil e do mundo, do Pão, bancos, assim, que já faziam programas de qualidade de vida nas empresas, através da caminhada e da corrida.
0: E quando a gente abre a caixinha no Instagram de dúvidas, tem sempre alguém perguntando se caminhar é válido, se já adianta como alguma forma, porque a gente está falando de um esporte muito democrático, né, Camila? Você precisa só ali da rua da sua casa, do seu quintal, você não precisa pagar mensalidade de uma academia. Claro que agora, e a gente vai chegar nesse tema, investimento em tênis com placa de carbono, gel, tudo e mais um pouco, mas o básico da corrida é democrático, né?
1: Ele é um tênis. né? Claro que depois que você entra no mundo, aí você começa a perceber que as pessoas falam assim, ah, era só um tênis, aí vem uma...
0: Um o óculos abaixa de... pace, tudo.
1: É isso, né? O top, a roupa, os próprios equipamentos eletrônicos que te ajudam e que te facilitam, mas é um mundo. Mas realmente a gente...

0: É um esporte extremamente democrático, né? O tênis já te coloca, você não precisa pagar uma academia, você pode correr no horário que você puder treinar, né? Então você pode estar numa praça de 500 metros, você consegue fazer um ótimo treino, você pode percorrer uma distância, por exemplo, da tua casa até o trabalho, você pode no domingo até a casa da sogra correndo também, passando pelas ruas. Então você tem assim uma variedade absurda de lugares onde você pode realmente praticar. E a corrida, ela é uma atividade a qual o ser humano pratica. A gente nasce, a gente começa a andar, engatinha, anda e a gente corre. Então, é uma movimentação muito conhecida para o nosso corpo, né? E ela é também uma atividade que está dentro de muitas outras. Então, por exemplo, se você joga basquete, se você joga futebol, né? Se você, não todos, mas se você joga um handebol, normalmente os esportes de quadra trazem a corrida como uma... Durante algum momento você corre, você se desloca. Então, ela também ela é muito conhecida e as pessoas acabam muitas vezes migrando de uma atividade para outra, ou para a corrida de uma atividade, ou vem, já joguei muito bola, hoje eu não tenho um time e quero aproveitar, então quero dar uma corridinha. Né? Então, assim, existe uma gama absurda de motivos pelos quais as pessoas começam ou, né, continuam praticando.
1: Antes da gente falar de treinamento, Camila, eu queria falar dessa parte biológica, de estrutura corporal. É contraindicado para alguém? A corrida, a gente falou, é democrático pelo acesso, mas quando a gente está falando da terceira idade, alguém com mobilidade reduzida, a caminhada e a corrida podem ser descartadas pelo impacto?
0: Olha, Isabela, a gente tem que entender o seguinte. Primeiro, né? A gente, qualquer pessoa e qualquer atividade que você vai fazer, você tem que ver se você está apto para aquela atividade. Então, pode ser qualquer uma delas. Se você for nadar, se você for fazer pilates, se você for correr, se você for jogar basquete. Então, assim, precisa entender qual é a situação daquele corpo naquele momento, da estrutura física que ela tem naquele momento. Porque se a pessoa já apresenta uma limitação, por exemplo, de ombro, tô com o ombro congelado, não consigo mais levantar quase meu braço, a gente precisa ver, pode ser inclusive que a corrida às vezes não seja o pior. Pode ser que para uma pessoa dessa um tênis não seja tão indicado. Então, assim, se a pessoa já tem algum problema no joelho, alguma dor crônica, ou já teve algum histórico, alguma lesão, a gente sempre tem, para qualquer atividade física que a gente for fazer, a gente tem que avaliar como é que está a condição física daquela pessoa naquele momento. E não é amedrontar ou aterrorizar, tá? É a gente realmente analisar e ver o que está faltando ali, o que, que é necessário fazer. Agora, a gente pegando uma pessoa que pode ter até um pouco de sobrepeso, não necessariamente a pessoa que está com sobrepeso, ela não pode correr. Muitas pessoas começam a correr exatamente, inclusive, para emagrecer e consegue. Então, o que, que a gente tem que ver? A gente tem que ver qual que é a situação. A gente tem que ver o calçado ideal. A gente tem que ver qual é o nível de treinamento de corrida que ela vai começar. Então, uma coisa que as pessoas, às vezes, elas acham que elas vão chegar e elas têm que treinar a corrida, tem que já estar correndo. Então, muitas pessoas chegam para mim e falam assim, ai, quero tanto correr, mas eu tô treinando, a hora que eu começar a correr mesmo, eu te procuro. Eu falo, não, mas eu ensino você a correr, né? É aí que tá a diferença. E a caminhada, ela faz parte durante muito tempo no processo, não só de aprendizado da corrida, como muitas vezes ela faz parte de um treinamento durante o ano de alguns corredores que já correm há mais tempo. Então, a pessoa, por exemplo, está voltando de férias e aí ela precisa retomar os treinos, ficou um tempinho parada, ficou às vezes gripado, resfriado, então a gente volta, às vezes dá uma reduzida. A gente pode muitas vezes não tirar toda a caminhada, mas a gente coloca alguns intervalos de caminhada onde a gente consegue poupar um pouco as nossas articulações, evolução. Às vezes a pessoa sofreu uma lesão e tem que voltar. Né? Então, assim, ou está simplesmente parada. Tenho alguns atletas, por exemplo, que a pessoa às vezes se lesionou, ficou parado de correr, vamos supor, um triatleta, e continuou nadando e pedalando, e aí ele vai retomar os treinos da corrida. Então, a pessoa pode sim colocar a caminhada ali de forma muito estratégica, positivamente, para essa retomada ali na corrida.
1: Você falou sobre a intensidade desse treino, em que nível a pessoa começa? Quem já tem um repertório esportivo? Uhum. Você falou, tá correndo, não tá correndo, mas tá nadando, tá fazendo outra atividade. Começa mais na frente?
0: Sim. ela começa, a gente percebe que ela tem um condicionamento melhor, mas como toda atividade tem a especificidade que a gente chama, né? Então é muito comum, às vezes a pessoa está fazendo algum esporte, aí ela busca outro e ela acha que ela já está super condicionada. E tem a corrida, tem inclusive, a gente fala das lesões mais comuns e das dores mais comuns que acontecem em corredores. Então, às vezes a pessoa está vindo de um outro esporte e ela, eu gosto muito de falar do triatlon porque ele normalmente acontece isso muito com uma pessoa que faz triatlon, né? Ela ou nada, ou pedala, e aí ela resolve começar a correr, ou vice-versa, ela começa pela corrida e depois vai para um dos outros três. E você tem as adaptações de cada atividade ali. E a corrida, ela traz sim algumas lesões, algumas adaptações que a gente tem que ter calma no início.
1: A gente vai falar sobre essas lesões, essas adaptações também no segundo bloco. O Band News

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0: 8h45. Vamos então começar girando a reportagem na voz do Guilherme Faria.
1: O homem apontado pelas investigações como responsável pela equipe de segurança que agrediu Cláudio Rafael Landeiro em Copacabana, na zona sul do Rio, no início de agosto, tem 14 passagens pela polícia. Na ficha de Aloísio da Silva Filho estão crimes como ameaça, lesão corporal, porte ilegal de arma de fogo e até o roubo de um turista no mesmo bairro. Segundo a polícia, ele é o chefe dos seguranças Davi dos Santos Machado e Jorge Luiz Dias, presos acusados de envolvimento no espancamento seguido de morte do ciclista de 37 anos. Dois entregadores também foram identificados e presos pelos agentes, Felipe Eduardo dos Santos Silva e Ailton José da Silva. A Polícia Civil segue tentando identificar o quinto envolvido no espancamento de Cláudio. Segundo o delegado Ângelo Lages, trata-se de um homem que estava de carro, desceu do veículo e deu chutes na cabeça da vítima, já desacordada.
2: O que a gente sabe até agora é que ele estava no interior de um carro. A gente já captou essas imagens. Ele saiu de dentro do carro, atravessou a rua. Ele foi até o local onde a vítima, o Cláudio Rafael, estava sendo linchado por três homens, inclusive um deles, o Davi Machado, com um porrete na mão, recebendo diversos golpes. Ele chega até o local, desfere um chute na cabeça da vítima. Você vê que ele concorda com aquela cena ali. Em seguida, ele sai, ele volta para o interior do veículo.
1: Na terça-feira, outras quatro pessoas envolvidas no caso foram ouvidas pelos investigadores. Entre elas, o homem que viu Cláudio Rafael Landeiro ser espancado e não fez nada para impedir as agressões ou chamar ajuda. João Kleber Santiago é investigado por omissão de socorro. Aos policiais, ele afirmou que pediu insistentemente para que Davi não agredisse a vítima na cabeça, enquanto os entregadores pediam para que o segurança desse continuidade às agressões e proferiam xingamentos e ameaças contra Cláudio Rafael. João Kleber também afirmou que ficou em estado de choque com a situação e receoso em interferir, pois os agressores estavam transtornados. A mulher que entregou um porrete a Davi dos Santos Machado também foi ouvida. Rayane de Souza Batista pode ser indiciada por lesão corporal. Em depoimento, ela afirmou que pediu que o segurança não agredisse o homem e chegou a retirar o pedaço de madeira das mãos dele. No entanto, segundo ela, o homem estava muito transtornado e gritou algo que ela não conseguiu ouvir perfeitamente. De acordo com Rayane, ela ficou com receio e devolveu o porrete a Davi, momento em que ele retornou à rua e continuou a agredir Cláudio Rafael. Os outros dois ouvidos na terça-feira são os sócios dos restaurantes para os quais os seguranças trabalhavam. A Band News FM tenta contato com as defesas dos citados.

0: Seguimos com mais informações em 90.3, agora na voz do Dan Abreu, direto de Belo Horizonte.
1: O Ministério Público de Minas investiga a denúncia de que um aluno de 10 anos teria sido obrigado pela diretora de uma escola municipal a beber a própria urina. O caso aconteceu no dia 13 de agosto em Caxambu, no sul de Minas. Segundo o órgão, o menino teria colocado urina na garrafa de uma colega após uma discussão. Uma professora impediu que a menina bebesse. Depois, o garoto foi levado à direção onde a diretora teria mandado que ele bebesse a própria urina por duas vezes. Outras duas servidoras estavam no local. As profissionais foram afastadas e a prefeitura abriu um processo administrativo.
0: Seguimos com informações de Belo Horizonte, agora na voz da Gabriela Oliveira.
2: O CENIPA, Centro de Investigação e Prevenção de Acidentes Aeronáuticos, investiga as causas do acidente com um monomotor que pegou fogo durante o voo e fez um pouso de emergência nesta terça-feira em Mateus Leme, na Grande BH. Agentes do órgão ligado à Força Aérea estiveram no local, recolheram vestígios e analisaram os destroços. A perícia da Polícia Civil também participa da investigação. O piloto de 29 anos sobreviveu com auxílio de paraquedas instalado na aeronave, que permitiu uma descida controlada até uma área de pastagem. Ele já recebeu alta.
0: 10:51, você volta a acompanhar o segundo bloco do programa Informa aqui na Band News FM. Muito boa noite.

0: Estamos de volta no segundo bloco de hoje do Band News Informa, falando sobre corrida. A Camila Rich está tirando as dúvidas dos nossos ouvintes e trazendo os estudos, as análises de performance, como melhorar o seu treino de corrida ou de caminhada, se você está começando. Camila, tem uma pesquisa da Bloomberg que fala que no Brasil, 48% dos corredores que foram analisados estão correndo há menos de um ano. Então, são novos corredores que estão aí nesse ciclo de preparação. Qual que é o erro mais comum de quem começa a correr? O que que você mais encontra de dor de cabeça como treinadora?
1: Olha, não tem, acho que não tem o erro mais comum, mas tem alguns erros.
0: Ixi, viu, pode citar aí.
1: Alguns erros. É, primeiro, eu falei já no comecinho do programa que as pessoas que muitas vezes querem começar a correr e elas, ao invés de buscarem uma orientação já no início, elas primeiro querem já chegar sabendo correr para buscar uma orientação. Então, esse é o primeiro. Busque uma orientação. De cara, a pessoa vai te ensinar a correr. Vai te ensinar a respirar, porque muita gente tem dificuldade na respiração, em como manter a cadência, né? Fala, mas eu respiro pela boca, respiro pelo nariz. E a gente explica isso. Tem uma lógica que, normalmente, que a gente acaba usando. São estratégias que mudam, às vezes, de pessoa para pessoa. Mas para ensinar isso. Outro erro é as pessoas começarem a achar que elas precisam correr todos os dias. Então, a pessoa, normalmente, tem muito corredor que começa porque quer fazer uma atividade. Mas tem muito corredor que fala, ah, eu já tenho uma meta, né? O corredor já fala, eu já não corro, mas vou fazer uma meia maratona. Vou fazer 10 quilômetros, ou vou fazer uma maratona completa. Então, o que acontece é, as pessoas acham que correr mais é melhor. E isso é um dos maiores erros, não só em volume, tá? Então, acha que quanto mais tempo de duração o treino tiver, melhor. Como também em números, por vezes, por semana. Então, a pessoa às vezes chega e fala assim, nossa, mas eu vou correr, então agora eu vou começar essa semana, eu vou correr duas vezes, a semana que vem três, a outra quatro, a outra cinco, até chegar em sete vezes por semana. E também a intensidade. Então, tem gente que acha que só, no começo, acha que tem que correr sempre forte, tem sempre que terminar esbaforido, morto, né? Então, são esses três erros muito comuns. E não adianta a gente sempre fazer um volume grande, sempre fazer uma intensidade grande ou uma frequência semanal grande. Porque isso não vai te trazer, necessariamente, uma melhor performance. Então, o que acontece muito são pessoas que me procuram para correr e elas correm, chegam para mim, ah, eu corro 5, 6 vezes por semana, aí eu diminuo um pouquinho, coloco para 3, 4 vezes, ela fica com receio, porque acha que vai piorar a corrida, né? Ou vai engordar, porque tem as pessoas que estão preocupadas com isso. A gente coloca um fortalecimento à parte, então a pessoa mantém, melhora ali um pouco a biomecânica, protege as articulações, aí a gente reduz um pouco a corrida, ela corre mais rápido, ela corre, tem mais, melhora o tempo da corrida dela e ainda emagrece. Aí ela olha e fala, você tá fazendo um milagre. Eu falo, não, a gente tá só aplicando a fisiologia.
0: Ciência.
1: A ciência, entendeu? Então, assim, essa é uma outra, é um outro ponto e um ponto importante que as pessoas não acreditam só quando acontece, Isa, é o seguinte, as lesões na corrida, nosso corpo todo precisa de adaptações, né? Isso todo mundo já sabe, que a gente, as nossas articulações, ligamentos e tendões demoram 4 a 8 vezes mais para se adaptar do que a nossa musculatura. Então, o que acontece? Por isso que as lesões mais comuns na corrida, elas são as ites. Então, é tendinite patelar, é tendinite no tendão de Aquiles, é fascite, é inflamação na fáscia do pé.
0: Canelite.
1: Né? Canelite, né? Então, são as mais comuns. Por quê? Porque elas vêm devagarzinho. E o nosso corpo, ele demora mais para entender e adaptar as articulações do que a musculatura. Então, esses são pontos que a gente peca muito. Tem aqueles corredores raiz, que eles querem começar a correr e falam que é o corredor bem raiz, que ele vira e fala assim, ah, eu não preciso de tênis, eu vou correr com qualquer um, eu vi lá na televisão na São Silvestre, correndo descalço. Então, assim, a gente tem que entender que não é uma frescura, mas é uma proteção, não quer dizer que você não possa optar por isso, né? Mas a gente tem que se proteger, porque é muito triste, muito chato a hora que você começa, que você se anima, que você consegue encaixar ali o número de vezes na semana, você vê que seu objetivo tá andando, você fica satisfeito, tem seu grupo de amigos ali social que você encontra, que você treina, e de repente vem a notícia, você está machucado, né? Então, a lesão na corrida, ela vem bem devagar.
0: E dá pra saber, dá pra sentir quando ela tá começando, Camila?
1: Dá.
0: Que já tá estranho, que aquela dor ali. Então, pros nossos corredores já que estão aí na pista, na rua, explica pra eles quando aquela dor não é de um dor de treino normal, é um ponto a se pensar.
1: É, a gente consegue perceber quando a gente tá ali praticando, Isa, que quando você volta a fazer atividade, uma coisa é você tá com uma dor na musculatura, tardia, veio das férias, ficou ali da 24 horas, você sente que fez um treino um pouquinho mais forte. Agora, quando as dores começam a ser normalmente, né, numa articulação ou numa inserção entre o nosso músculo e o nosso osso, porque a nossa musculatura, ela é ligada ao osso através do tendão. Então, a partir do momento que a gente tem ali um músculo, né, pra ele ligar no osso, ele tem um tendão. E você percebe que você tá com uma dorzinha que ela tá mais próxima do final ali, da parte longe do meio da sua musculatura, né? Por exemplo, a panturrilha, vai, que é fácil da gente imaginar. Ai, tá começando a me pegar aqui embaixo, quase no calcanhar, ou mais aqui em cima. A gente começa a perceber que pode ser um tendão que esteja um pouco inflamado, ou bem no meio da articulação, né? E aí a pessoa fala assim, ah, mas eu não senti dor no treino. Eu senti só no final, né? Ou só depois que terminou o treino. Aí passa-se uma, duas semanas, a pessoa fica quieta, né? Não conta pra ninguém. Aí vai lá ver se faz um alongamento, alguma coisa assim, ou não, acha que foi normal que o treino deu uma sobrecarregada. Fala, ah, normal, sobrecarregou, forçou um pouquinho mais. Aí aquela dor começa que ela não tá mais depois do treino, ela tá no final. Aí ela tá do meio pro final. Aí depois de duas, três semanas, ela já tá no começo do treino. Aí depois de um tempo, você já tá sentindo ela durante seu dia. Aí a hora que você vê, você tá dois meses com uma dor, que aí você fala, eu preciso de ajuda. Aí que vai pedir ajuda para um treinador ou para um fisioterapeuta. E aí o que eu falo, não é que é tarde, mas você vê, eu costumo dizer que a gente alimenta as lesões da corrida, né? As pessoas alimentam ela. E a gente não pode ter receio. Eu sei que é chato na hora que a gente fala, ai, mas eu tô com uma dor e agora? A gente não quer olhar para aquilo. Mas quanto mais rápido você olhar para aquilo, mais rápido vai ser a sua recuperação. E muitas vezes você não precisa parar de correr se você pega no começo. Agora, a partir do momento em que ela já está instalada, há semanas, né, há meses, aí você provavelmente, aí tem um tratamento um pouquinho, às vezes mais chato, depende de qual é a lesão, mas não é uma coisa que, assim, por isso que eu falo, não fique quieto, converse, troque informação, né, sobre essa dor que você está sentindo.
0: E o tênis caro, ele realmente vale a pena? Claro, não para quem está começando, mas para quem já está aí mais experiente. O que muda, Camila, na placa de carbono ou no tênis que é mais leve? A gente está falando de melhora de performance, da pisada daquela pessoa. E para quem vai começar? Uhum. O que eu tenho que olhar num tênis? O que muda do tênis da musculação, que eu já tenho lá em casa, para o tênis de corrida?
1: Olha, Isabela, a gente sabe isso, que todos os esportes, é só a gente olhar, eu sempre dou exemplo dos atletas profissionais, porque é o que a gente enxerga muito, né, assim, na televisão, e a gente tem acesso, muito fácil. Se você olhar todos os esportes, eles têm calçados diferentes, né, então o atletismo de pista é um calçado, né, a corrida de rua é outra, o vôlei é outro, o tênis, as pessoas, quando você, os jogadores, você vai ver um tênis de jogar tênis na loja, você vê que é um tênis bem diferente dos outros. O pessoal que faz crossfit é uma outra calçado também, né? Então, quem faz levantamento de peso olímpico, tem quase um saltinho assim atrás, existe uma explicação para isso. E existem, na verdade, algumas explicações, né? E o tênis de corrida tem, ele faz muita diferença, né? Agora, a gente consegue encontrar tênis num preço bem acessível, não tão caro, poderia dizer, e que também são bons, né? Mas o grande diferencial, e você me falou assim, né, o que a pessoa tem que procurar? Eu acho que se eu pudesse dar uma dica para a pessoa, é que seja um tênis direcionado para a corrida e que traga conforto. Isso é fundamental, porque muitos tênis não trazem conforto. A gente coloca, ele é duro, muito duro embaixo, né? Então esse é o primeiro, a pessoa não tem informação nenhuma, né? É o conforto. Agora, se você entrar na internet, você vai ver, tem muitas, os tênis que tem as pronações, né? Então, assim, o seu pé, se seu pé pisa pra dentro, você é pronado, se você pisa pra fora, é supinado, tem o tênis neutro, e tem tênis pra cada tipo de pé. Agora, depende muito do biotipo da pessoa, então não é um tênis isolado. Por exemplo, vou falar de mim, que as pessoas estão me vendo, é fácil delas imaginarem. eu sempre, não sou uma pessoa pequena como você,
0: sim,
1: né? E eu sempre corri, mas eu sempre fui muito pesada para correr, eu sou grande, mas eu nunca gostei de usar tênis de muita estrutura. Muito pesadão, nunca achei confortável. E não, muito baixinho também, muito fininho, a não ser que fosse uma distância muito curta, de 3 quilômetros, aí é outra história, mas falando aí de 10 quilômetros para cima. Então você tem que até ver a biomecânica da pessoa, como que ela corre, por isso que hoje tem muitas lojas que você pode colocar o tênis e subir na esteira e testar. Porque é importante você olhar não só a maneira como a pessoa corre, mas qual que é o perfil daquele, como que aquele corpo funciona correndo, né? O quanto tem ali de sobrecarga, o quanto ele, sabe, a gente vê uma corrida de rua, se você ficar olhando assim os estilos das pessoas correndo, sim, tem todos os estilos que você possa imaginar. Tem o pequenininho magrinho que corre pesado, tem o grandão forte que não parece que tá tão pesado, né? Então você tem que olhar essa estrutura, o biotipo mesmo, e entender um pouco dos tênis, das marcas todas que existem e escolher o que é melhor para você.
0: Você sabe, Camila, quando eu fui comprar meu tênis de corrida agora, que eu ainda não tô correndo os quilômetros inteiros, mas estou fazendo treino intervalado. Uhum. Já consigo ficar menos tempo caminhando, mais tempo correndo, que para mim antes parecia impossível. Uhum. E hoje já é uma realidade. Quando fui comprar, eu ouvi uma indicação. A pessoa disse assim: olha, como você é levinha, uhum, esse tênis vai performar bem. Agora eu entendi com a sua explicação, né? Talvez para uma pessoa que tem a mesma pisada que a minha, mas que tem uma estrutura corporal, sim, maior, o tênis já não funcione, né?
1: Com certeza. E tem uma coisa, Isabela, que a gente... você tem que testar, experimentar. Então, tem muitas pessoas que conforme vão correndo, uma coisa é você correr 5 quilômetros com, uhum, tênis, né? Correr e caminhar, como, sim, você está fazendo agora. Outra coisa é você...
0: Uma necessidade diferente, né?
1: Isso, é você já entrar para os 10, para os 21. Então, assim, é importante que você experimente alguns tênis, e tem profissionais, inclusive, na área, que podem orientar muito bem isso. Mas essa troca com treinadores, né? Eles sabem, eles têm um público, a gente tem um público muito grande e não tem assim, quando a pessoa não tem um interesse, né? Ela consegue te dizer, olha, esse aqui atende mais a você, né? A quantidade de treinos que você vai fazer, né? Então, por exemplo, uma pessoa que corre 6 vezes por semana, por mais que ela esteja começando, caminhando e correndo, vai fazer 6 vezes por semana. É importante que ela não use todos os dias o mesmo tênis, inclusive. Então, aí já vem algumas informações que você vê. Nós não estamos ainda nem falando do biotipo, não estamos, nem da biomecânica, nem da... Eu estou falando simplesmente, se ela vai correr 6 vezes por semana, é legal que ela dê um intervalo entre os tênis. Então, assim, ou dois iguais, podem até ser dois iguais. E tem uma dica que eu adoro dar para os corredores, que é o não lavar o tênis por dentro, né, gente? Então, assim, lavar palmilha, tênis de corredor, se a pessoa tiver muito, assim, o companheiro ou a companheira dentro de casa não quiser que pise com ele ali, você dá uma limpadinha por fora só, na lama, na sujeira. Mas, assim, não convém que a gente lave a parte interna dos nossos tênis de corrida, porque ele vai criando uma anatomia, ele vai se acostumando com o nosso, com a pisada, é importante o amortecimento, esse formato todo. É igual você pegar o tênis de alguém, ou um sapato de alguém, e querer colocar no pé, você coloca e fala, nossa, mas que estranho. Ele pega o formato e é muito importante a gente manter isso pro nosso corpo, principalmente em véspera de prova ou de competição.
0: Band News em forma de hoje, falando sobre corrida. No próximo bloco, a gente vai falar sobre as zonas de treino. Você já ouviu falar em alguém, tô correndo em Z2, o meu relógio tá marcando isso ou aquilo. Essa tecnologia toda vai ser assunto.

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0: Voltamos com mais informações para você aqui em 90.3 na Band News FM, Rio de Janeiro. Uma mulher de 45 anos é internada em estado grave após ser baleada pelo ex-marido dentro do salão de beleza que é dela mesma, né, de sua propriedade em Curitiba, no Paraná. O crime ocorreu nesta quarta-feira, mesmo com a vítima possuindo medidas protetivas contra o agressor. Esse criminoso entrou armado no estabelecimento comercial e disparou duas vezes contra a ex-mulher, a atingindo na região do rosto. Após cometer o crime, o homem atirou contra si mesmo dentro do local. Um guarda municipal que estava na região ouviu os disparos de arma de fogo e agiu rapidamente ao verificar a situação no estabelecimento, onde encontrou uma poça de sangue e também uma arma debaixo do corpo do atirador. O criminoso e a vítima foram socorridos e encaminhados em estado grave para um hospital da região. De acordo com a Polícia Civil do Paraná, o casal foi casado por 12 anos e estava separado havia 4 meses. Desde o fim do relacionamento, a mulher havia registrado 15 boletins de ocorrência por perseguição contra o ex-marido, que não aceitava o término. A vítima possuía uma medida protetiva de urgência, como eu disse ainda há pouco, contra o agressor, e havia procurado a polícia um dia antes do crime para relatar novas ameaças. O criminoso permanece preso sob custódia no hospital. João Boeri.
1: A cobrança de criminosos para liberar a circulação de caminhões de carga em bairros da Zona Norte do Rio inclui a adesivagem dos veículos, um selo que funciona como identificação de quem pagou. A Band News FM teve acesso ao depoimento de uma vítima da taxa de trânsito livre. Segundo as investigações, transportadoras que fazem entregas na comunidade da Serrinha, em Madureira, na Zona Norte, são obrigadas a pagar R$2.000 a cada 15 dias para ter livre trânsito. A cobrança também acontece em Vaz Lobo, Vicente de Carvalho e Irajá, na mesma região. O caso, que ajudou a investigação da Polícia Civil e do Ministério Público, aconteceu no dia 21 de maio. A vítima trabalha em uma transportadora que presta serviços a empresas de eletrodomésticos. O motorista chegou a realizar 4 entregas antes de ir até a rua Lima Drummond, em Vaz Lobo. No momento em que o profissional terminava a entrega de uma geladeira, um criminoso obrigou a vítima a conduzir o caminhão até um outro ponto na comunidade da Serrinha. A carga, avaliada em mais de R$25.000, foi roubada após a prestadora de serviços não pagar a taxa de R$5.000 para liberar a carga e nem negociar o pagamento quinzenal de R$2.000. Em depoimento, a vítima afirma que os criminosos ainda falaram que os caminhões liberados para o trânsito circulam com um adesivo de fácil identificação pelos bandidos. Na semana passada, o Ministério Público denunciou 3 homens por extorsão e roubo com emprego de arma de fogo. O chefe do grupo é o Wallace de Brito Trindade, conhecido como Lacoste. Contra ele, há 16 mandados de prisão em aberto. O promotor Cláudio Caio Souza destacou a grave ameaça exercida com arma de fogo sofrida pela vítima e ainda a possibilidade de traumas psíquicos no motorista do caminhão.
0: Com informações direto de Salvador, João Marcos Moura.
2: Os 23 brasileiros identificados como vítimas de tráfico de pessoas estão acolhidos por um casal com apoio de uma ONG em Madagascar, na África. O grupo foi obrigado a trabalhar no Camboja e em seguida ficou detido em Madagascar. A Embaixada do Brasil em Maputo presta assistência consular aos brasileiros. Por questões de privacidade, o Itamaraty não detalha os casos. As vítimas são atraídas por falsas propostas de emprego com promessas de salários de até R$30.000. Denúncias podem ser feitas por meio de canais oficiais do governo, como o Disque 100.
0: Uma avalanche colossal provocou o equivalente a um terremoto de magnitude 5,2 na escala Richter, na região de fronteira entre o Tibete, na China, e o Nepal, nos Himalaias. O deslizamento de terras e gelo também bloqueou aí o curso de um rio local, formando uma barragem natural que, ao ceder, desencadeou uma enxurrada devastadora que destruiu vilarejos e deixou um rastro de mortes e também desaparecidos. O fenômeno não foi causado por condições meteorológicas adversas ou temporais na região, segundo do sistema de meteorologia da região. A investigação aponta que o aquecimento acelerado tem provocado o derretimento aí de geleiras e o aumento de lagos glaciais nos Himalaias, que alimentam os rios locais. De acordo com o coordenador do Centro de Sismologia da USP, Jackson Calhau, o tremor não precisou mover a montanha, pois o relevo já sofre aí constante desgaste devido ao próprio peso. A massa de gelo e rochas desceu aí pela encosta por cerca de 1 quilômetro e atingiu o afluente de um rio, bloqueando o fluxo de água. Quando a barreira natural formada por rochas e terra cedeu, a força da água gerou ondas gigantescas comparadas à potência de um tsunami, arrastando prédios, carros e também moradores. A correspondente Sônia Blota, do Grupo Bandeirantes de Comunicação, relatou que o Nepal é especialmente vulnerável a esse tipo de desastre devido à expansão contínua dos lagos glaciais e também de vales estreitos e íngremes. Leonice Ascioli, direto de Fortaleza.
3: A Prefeitura de Senador Pompeu afirma ter perdido R$2.700.000 em um golpe cibernético. Segundo a gestão, criminosos se passaram por funcionários de banco e fizeram transferências das contas do município na Caixa Econômica Federal. Uma tentativa de retirar outros R$419.000 do Banco do Brasil foi bloqueada. A Prefeitura registrou boletim de ocorrência, trocou as senhas e entregou equipamentos para a perícia. Os servidores envolvidos também prestaram depoimento. A Polícia Civil investiga o caso como estelionato digital.
0: Maria Eduarda Vieira.
4: Bandidos da organização criminosa especializada em roubo de veículos da Baixada Fluminense recebiam de R$3.000 a R$10.000 por carro roubado, levado ao complexo do Chapadão, na zona norte do Rio. A quadrilha é alvo da operação deflagrada pela Delegacia de Nilópolis nesta quarta-feira. As apurações começaram após um roubo em novembro de 2025. A partir da análise de dados, do cruzamento de informações e do monitoramento em campo, os policiais conseguiram identificar os responsáveis pela abordagem das vítimas, pelos roubos de veículos em Nilópolis e pelo envio dos automóveis a integrantes da organização criminosa. Além disso, as investigações mostraram que a quadrilha tinha ligações com a facção Comando Vermelho. Durante a manhã desta quarta-feira, dois criminosos foram presos: Christian Souza Machado, conhecido como 22, e Daniel dos Santos Santana, vulgo DN. Dentro da quadrilha, eles são apontados como executores dos roubos. A delegada Isabelle Conte explica que as investigações seguem para apurar o envolvimento de empresas seguradoras no esquema criminoso.
5: Depois que esses veículos eram entregues na comunidade, eles tinham de destinações diferentes. Ou eles eram usados pela facção criminosa para uso interno na comunidade, por vezes eles eram clonados, adulterados, para ser devolvidos ao mercado de forma com outras placas, outros sinais identificadores, e também parte desses veículos eram entregues para associações de proteção e seguradoras de veículo. Então essa é uma importante fase que já está em andamento para apurar o vínculo criminoso das associações, dessas empresas de proteção veicular.
4: Todos os envolvidos vão responder por roubo majorado e associação criminosa. Em abril, em outra fase da operação, os policiais prenderam o criminoso Fábio Rezende do Nascimento, conhecido como Leôncio. Ele é apontado pelas autoridades como principal receptador da quadrilha.
0: 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Tempo. 11:19. Hoje, nas próximas horas, na verdade, aqui no Rio de Janeiro, há previsão de chuva fraca de forma isolada. Hoje a gente lembra, a mínima registrada foi de 17,4 graus na estação Alto da Boa Vista. A máxima foi de quase 30 graus. Para ser mais preciso, 27,7 graus. Amanhã, quinta-feira, dia 27, a atuação de áreas de instabilidade em médios níveis da atmosfera vai manter o tempo instável aqui no Rio de Janeiro. Assim, o céu estará nublado e encoberto, com previsão de pancadas de chuva moderada, pontualmente forte em curto período, durante a madrugada e também durante o período da manhã. Os ventos vão estar moderados entre 18 e 52 km por hora. Amanhã, então, quinta-feira, a mínima prevista é de 18 graus e, apesar da previsão de chuva, o tempo vai estar abafado, máxima de 30 graus previsto para esta quinta-feira aqui no Rio de janeiro. Na sexta-feira não chove, o sol volta a aparecer com força, a temperatura inclusive segue em elevação. 35 é a máxima registrada, é a máxima prevista para a próxima sexta-feira. Também não chove final de semana, máxima de 38 no sábado e 34 no domingo. Então, previsão de chuva só amanhã, quinta-feira, aqui no Rio de Janeiro. E até pelo menos domingo, sol e calor aqui no Rio. 11 horas e 21 minutos, você volta a acompanhar o programa em forma, o último bloco do programa em forma aqui na Band News FM em 90.3. Muito boa noite.

0: de volta no terceiro e último bloco do Band News em forma de corrida. Hora da gente falar sobre fisiologia e também sobre tecnologia, esses aparelhos que estão monitorando a nossa corrida, a nossa performance. Ô Camila Rich, a gente fez no início do ano um Band News em forma sobre outros esportes. Então a galera que corre ali pra caramba, muitos quilômetros em temperatura negativa, em montanha, em selva fechada. E o Pedro Nogueira, que era o nosso entrevistado, falou pra gente assim, olha, mas eu faço longas distâncias, mas o meu treino ele não é puxado. Eu não saio de uma frequência cardíaca que para mim seja confortável. Eu poderia correr mais rápido, mas eu não corro. Para quem funciona essa estratégia? Só para o pessoal do ultra esporte? E o que, que isso significa na nossa fisiologia? Ele pode correr mais, mas ele encontrou ali o ideal dele, é isso?
1: É, então é o ideal para quê, né? Ah, então, já que eu posso hoje falar aqui, eu vou dar uma aula.
0: Vai lá, nossa professora.
1: De fisiologia para todo mundo, para as pessoas entenderem. Eu sempre gostei muito de explicar, inclusive para os meus alunos isso, né? Então, não é que é que é o melhor. É o melhor para quê? Para quem? Aonde? E deixar sempre claro que não importa se a pessoa faça ultramaratona, se ela faz maratona, se ela faz 21, se ela faz 10 ou 5 quilômetros, essa variação dos estímulos que a gente dá de frequência cardíaca, e a gente está falando em metabolismo e fontes energéticas que a gente solicita, é muito importante que elas sejam variadas durante o treinamento. Agora, tem que saber quando você faz isso e como você faz isso. Então, explicando o que eu gosto de dividir, Isabela, sempre, em termos, existem vários termos e nomenclaturas, cada um usa a sua, mas eu gosto de mostrar para as pessoas de uma forma bastante simples, que a gente tem ali as nossas 5 zonas de treinamento, tá? A pessoa que é destreinada, ela não tem nenhuma zona desenvolvida. Vamos combinar, ela não tem isso. Ou a pessoa que está lá na natação, ela tem para a natação, como a gente já falou sobre a especificidade do esporte. A pessoa, quando ela chega para começar a correr, ela não tem, né? Então, a gente vai ter que primeiro ensinar e fazer com que ela tenha essa variação. E aonde que está baseado isso? A gente fala do nosso limiar 1 e do nosso limiar 2. Que é o limiar 1? É o nosso aeróbico, né? Então, é o exercício aeróbico que todo mundo fala. E o nosso limiar 2 é o nosso limiar anaeróbico, que é quando fica mais intenso. Se a gente tem 2 limiares, o limiar 1, com uma frequência cardíaca de uma pessoa, eu vou dar uma frequência cardíaca qualquer aqui, de 140 batimentos, é o limiar 1, é o aeróbico, é onde ela está trabalhando a parte aeróbica. Aí a gente tem no limiar 2, o anaeróbico, que ela já está no testezinho dela, ou ali, mesmo sendo um teste que a gente consegue fazer na pista, no treino de corrida, o treinador consegue estimar, tá? Mas a gente consegue fazer isso, tá lá entre 160, por exemplo. Então a gente tem o limiar 1 e o limiar 2. O que é que nós temos em torno disso? Nós temos um meio do caminho, que está entre o limiar 1 e o limiar 2, nós temos abaixo do limiar 1 e temos acima do limiar 2. Então, a primeira coisa é, a gente condiciona o aluno, o atleta, e aí a gente tem que ensinar para ele que ele tem 5, pelo menos 5 níveis para ele trabalhar ali. Então, o que, que acontece? Uma pessoa como o Pedro falou para a gente, eu vou lá e faço na minha zona de conforto. Então, a zona de conforto dele deve ser entre um pouquinho abaixo do limiar 1, o limiar 1 e até quase o limiar 2 dele. Então, ele tem uma zona ali que ele consegue realmente trabalhar. Então, assim, e aí você desenvolve todos os treinos em cima dessas zonas de trabalho. Por isso que tem muitos equipamentos quando você vai na loja comprar uma esteira e aí ela está escrita ali. Uma margem, aonde que é a minha margem de segurança? Vem escrito, inclusive, no equipamento. Você vê isso em vários equipamentos aeróbicos de academia. Você vê aqueles que você sobe, escada, no elíptico. Então, vem assim, homens 220 menos a idade. Então, por que vem essa conta 220 menos a idade? Você pega os 220 batimentos, tira ali, a pessoa, vamos supor, tem 40 anos, dá o quê? Menos a idade, 220 menos 40 dá 180. Então, a gente considera que se você chegar até 180, você está seguro. Porque essa seria a sua frequência cardíaca máxima estimada.
0: Entendi.
1: Entendeu? Então, e para a mulher, a gente faz 230 menos a idade. Então, essa é a frequência cardíaca máxima estimada. Mas isso não quer dizer... Por que a gente fala que é estimada? Porque ali é um... É uma máquina que é para ter uma segurança muito grande. Durante muito tempo, eu tenho alunos ainda hoje, comigo também, a frequência pode às vezes bater acima disso, mas você precisa ter certeza que você pode, que essa pessoa está preparada, que ela não tem problema nenhum no coração e que ela vai, que não vai ter problema ela chegar ali. E pode, às vezes, a pessoa que está faz 220 menos a idade da 180, ela pode às vezes até chegar a 190, entendeu? Então não há problema desde que ela seja analisada e tenha certeza que é uma característica individual daquela pessoa.
0: Para quem está começando a correr agora a distâncias mais longas, vale fazer o check-up cardiológico com mais frequência do que a gente indica para as pessoas normais? O que você costuma orientar seus alunos?
1: Sem dúvida, uma vez por ano, Isabela. E não só para as pessoas que estão fazendo as distâncias mais longas, para qualquer pessoa que começa realmente a correr. E vou dar um alerta a todo mundo. Quem está começando a correr deve fazer. Faça a cada ano. E se você, a sua vida mudou num período, por exemplo, principalmente com relação a estresse e medicamentos que você está ingerindo, refaça isso e converse com o seu médico. Porque muitas pessoas, e como a corrida ela se tornou um esporte muito não profissional, né? Então, assim, as pessoas querem performar, aí acontece que ela começa a treinar, ou ela já treina há muitos anos, mas agora está tomando algum tipo de medicamento para emagrecer, está tomando algum tipo de medicamento para dormir, para pressão, né? Então, às vezes, isso é muito importante que você converse com o seu treinador e com o seu médico, para ver se aquilo pode fazer alguma diferença para o seu coração.
0: Ai, Camila, eu tinha tantas perguntas desse tema corrida, mas eu vou aproveitar ainda, vou fazer mais uma. Mudança de pista. Então, a galera corre na rua, a galera que corre ali na trilha do Parque Ibirapuera.

0: no treinamento dessas pessoas?
1: Bom, Isabela, a gente costuma falar que temos, né, a rua, o concreto, o asfalto, que são coisas diferentes. Às vezes a gente, quem não corre, acha que não, mas só quem corre percebe, sente internamente isso. Então, concreto, asfalto. A gente tem a esteira, que também tem ali um amortecimento, né, a pista. E, como você disse, a volta no Parque do Ibirapuera, ali em São Paulo, e com certeza tem um monte de lugar aí, Sim. Tem areia, tem trilhas, né? É essa parte de terra. A gente tem que saber que a parte de terra, normalmente, que não é nem o concreto nem o asfalto, a gente tem normalmente, a absorção ali do impacto, ela é maior, né? Então, normalmente, a gente tem menos impacto, a gente sofre um pouco menos. Então, isso sempre é um lugar que ajuda, mas a gente também se sente um pouco mais pesado, porque estradas de terra, por exemplo, ou lugares assim, é aquela corrida que você vai e ela te puxa para baixo, exatamente, porque aquela resposta que a gente tem no asfalto, a gente não tem mais, né? Então, a não ser que a gente estivesse falando de uma pista de atletismo, mas aí é uma pista oficial, que ela, né, tem ali um piso bem específico. Mas normalmente, essa estrada, essa pistinha de terra, ela te deixa um pouquinho mais pesada, ela te puxa um pouquinho mais para baixo, e tem a irregularidade do piso, que, né, buracos, raiz de árvore, pedras, então muda às vezes muito rapidamente, então um pedaço com grama, um pedaço só terra, uma coisa mais escorregadia, menos escorregadia, mais curvas, e isso eu acho que é de uma, assim, eu acho que ele é maravilhoso para ter como repertório para um corredor. Todo corredor deveria fazer isso, para a gente trabalhar bastante a nossa articulação do tornozelo, a nossa propriocepção ali, que ajuda demais. Agora você, novamente, como tantas outras coisas que eu disse hoje, você tem que saber quando colocar, né? Eu vou colocar uma pessoa que não está acostumada a correr ainda, que está bem parada, não vem de esporte nenhum, ou vem de um ciclismo, onde tem sempre muito estável, né? O pé no ciclismo, inclusive, fica preso ali na bicicleta. Aquela mobilidade de tornozelo, muito pouco trabalhada. Você jogar ela para uma estradinha, uma trilhazinha assim, tem que tomar um cuidado. Você pode colocar um treino mais curtinho, que ela tá bem ligada ainda, não coloca um treino tão longo, onde você perde reflexo, né, para não acabar se machucando.
2: Camila Rich deu aula hoje pra gente no Band News em forma sobre corrida. Se ainda ficou alguma dúvida, nossos ouvintes podem correr no seu Instagram?
1: Com certeza, devem, corro, porque eu também queria falar muito mais. Mas não dá, é um assunto maravilhoso, gente, né? E a caminhada, a corrida, eu acho sensacional. É só me procurar no @Camila, _, aquele risquinho embaixo, Hirsch, H-I-R-S-C-H, que eu vou atender vocês.

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3: Moda é o nosso assunto agora no Visões ESG, aqui no Rio Innovation Week. Estou com a Iame Reis, ela que é fundadora do Rio Ethical Fashion, que é a conferência de moda sustentável. Já é realizada há 7 anos, mas pela primeira vez está aqui no Rio Innovation Week. Iame, seja muito bem-vinda, tudo bem?
4: Obrigada, tudo ótimo. Dia lindo, lugar maravilhoso, inspirador para a gente falar de moda, tecnologia, inovação e sustentabilidade.
3: É verdade, um dia incrível aqui no Rio de Janeiro. E Amê, queria que você falasse um pouquinho sobre a conferência, sobre o Rio Ethical Fashion e sobre a importância de estar hoje, esse ano, aqui no Rio Innovation Week.
4: Sim, o Rio Ethical Fashion é uma conferência internacional de moda sustentável que já existe há 7 anos. E esse ano, desde o ano passado, a gente veio conversando com o Rio Innovation, porque a gente viu muita sinergia entre os dois eventos, né? É, a moda faz parte da economia criativa, a economia criativa está aqui. O Rio Innovation é um grande evento que, internacional também, que fala de inovação, que fala de tecnologia, que fala de sustentabilidade. Então, por que não trazer o Rio Ethical Fashion para cá? Ampliar essa conferência para 2 dias, porque a gente sempre fazia um dia só, e ampliar também os nossos conteúdos. Então a gente está trazendo a moda em diálogo, a moda em diálogo com a arte, a moda em diálogo com a cultura, a moda em diálogo com a economia criativa, né?
3: E quais são os principais tópicos da conferência esse ano que vocês estão abordando aqui dentro do Rio Innovation Week?
4: Então, eu acho que a palavra esse ano pra gente é ética, né? O próprio evento tem esse nome. Quando você fala de sustentabilidade, às vezes você cai em algo que as pessoas não sabem muito bem, não entendem. Mas ética, todo mundo sabe o que é. Ética, todo mundo sabe do que você está falando, né? E eu acho que o mundo está precisando urgentemente falar sobre isso. Essa pauta da ética é uma pauta que está nos guiando em todas as conversas que a gente trouxe, né? Como uma forma de um fio condutor mesmo desse diálogo da moda com os outros segmentos da sociedade, da economia.
3: A gente não pode deixar de falar de sustentabilidade também, né? Eu tenho a sensação que hoje o consumidor ele está cada vez mais preocupado com a questão ambiental, com a questão do planeta. A gente pode ver isso no consumo da moda também?
4: Eu acho que está caminhando, eu acho que a gente teve uma jornada, a gente está numa jornada, né, de muito aprendizado, de muita comunicação dessa moda para sustentabilidade. Empresas que vêm se esforçando, grandes, pequenas e médias, para tentar entrar nesse diálogo com o consumidor e fazer, inclusive, uma educação, uma comunicação para a educação desse consumidor também, que é muito importante. Então, hoje as empresas de moda, elas se sentem nesse lugar de educar também, né? É importante que elas eduquem, para além das instituições de ensino, que as empresas sejam também um lugar onde você aprende um pouco sobre a cultura, aprende um pouco sobre que práticas você pode exercitar com a sua roupa quando você descarta, aonde descartar, e aí se você não tem um direcionamento, vamos então pedir ao poder público então que a moda entre na Política Nacional de Resíduos Sólidos, né? Porque hoje em dia você não sabe onde você descarta
3: sua roupa. Eu confesso que eu não sei.
4: Então eu sempre gosto de falar sobre isso, porque hoje os grandes lojas de departamento, elas têm um container onde você pode levar o seu produto. Não precisa ser da loja, não precisa ser novo. É um produto onde você pode descartar, então nunca descartar na sua lixeira. E ali eles têm parceiros que fazem a seleção e a triagem desses produtos, encaminham para um descarte ou para uma revenda responsável. Então, isso é uma prática que deveria estar numa legislação, para que todo mundo pudesse recolher as roupas que está colocando no mundo. Uhum. Então, é isso que a gente quer.
3: Falta uma política de comunicação para as pessoas terem conhecimento desses protocolos, de que elas podem fazer isso. Eu confesso que eu não sabia, por exemplo. falta essa comunicação?
4: Falta, eu acho que falta muito explicar, por isso que eu gosto sempre de falar sobre isso, aonde você pode descartar as suas roupas, mas eu acho que falta realmente assim uma política pública para que a moda e os têxtil, né, o produto têxtil tenha um descarte correto, porque no Brasil ainda é permitida a incineração. Há 3 meses atrás, a Europa já colocou em vigor uma lei que proíbe a incineração, né, e responsabiliza as empresas pelos produtos que elas colocam no mercado. Então, se você não vende tudo, você vai ter que dar um jeito. Você vai ter que revender, você vai ter que doar, você vai ter que dar um destino responsável, mas não mais incinerar e não mais descartar no território alheio.
3: Até porque é uma peça que está produzida, né? Ela pode ser útil para outra pessoa.
4: Sim, mas a gente vê nesses grandes lixões, né? Como Atacama, Gana, roupas com etiqueta, né? Roupas que nunca sequer foram usadas. E nesse caso, as doações, elas não são uma solução. Porque você pode supor que Gana as pessoas precisam de roupa, mas não nessa quantidade. Você nem tem essa população para receber tanta roupa. Mesma coisa o Chile. Estão todas lá no deserto. Você já vê por satélite as montanhas de roupa descartada. Então, é realmente um problema estrutural do nosso sistema linear que precisa ser transformado. E a gente vai falar sobre isso aqui hoje. Hoje a gente tem a BIT, que é a nossa Associação de Indústria Têxtil, falando sobre essa visão do futuro 2030, 2050, o que, que o nosso segmento está fazendo, está construindo para transformar essa situação.
3: Essa transformação, ela está a um passo lento, a gente precisa acelerar diante da crise climática, ou ela está num ritmo que está ok?
4: Não, todos os especialistas e cientistas dizem que o ritmo é muito lento, não só da moda, como de todas as indústrias, e que não dá para esperar. Então, assim, é urgente, a gente precisa acelerar, mas a gente tem o tempo da economia, né? A economia é um grande Titanic que você não consegue virar o leme de um minuto para o outro. Então, todos os esforços precisam ser feitos nessa direção.
3: O principal desafio, então, é a política de descarte?
4: Eu acredito que sim. Hoje em dia, a política de descarte, porque é onde você emite mais gases de efeito estufa. É na incineração ou é na decomposição disso em aterros sanitários.
3: Agora, a gente fala muito de desafio, mas dá para ver do passado para hoje que muita coisa mudou? Você pode falar sobre isso? Que mudou?
4: Não,
3: do passado
4: com certeza
3: hoje?
4: Mudou. Por exemplo, a gente criou esse evento em 2019, pouquíssimo se falava sobre isso. Éramos uma comunidade pequena, hoje somos uma comunidade muito maior, né? Então eu acho que a gente vem avançando sim, eu vejo grandes conquistas, mas é o ideal? Não, ainda não é. A gente precisa caminhar muito mais.
3: Como você vê o futuro?
4: Eu vejo sempre com otimismo, né? Eu acho que meu papel é trazer esse otimismo e dizer, é possível, vamos fazer diferente, a gente vai conseguir chegar lá. Eu acredito.
3: Tem esse potencial de ser o país que tá ali tomando as rédeas, tomando iniciativa.
4: A gente acredita que o Brasil pode e deve ser o grande líder da moda sustentável global. Por quê? Porque ele tem a cadeia completa, desde o algodão até o grande varejo, até os desfiles. E ele tem a maior biodiversidade do planeta. Então, ali residem populações que conhecem os materiais naturais, que trabalham com sementes e toda essa biotecnologia, né, que pode ser a nosso favor e a favor também desses territórios. Então, eu acredito totalmente que o Brasil pode e deve ser um grande líder da sustentabilidade global.
3: Tomando essa linha de frente, nós temos a possibilidade de criar um efeito dominó, já que, na minha visão, o Brasil tem uma influência na moda muito grande lá fora?
4: Olha, a gente não tem uma influência tão grande, não. É outro ponto que a gente precisa bater o pé, né? Também a gente precisa de política pública. A gente agora está criando o Conselho Nacional da Moda, exatamente para colocar a nossa vitrine, né, dos nossos criadores. A gente tem um potencial de criação gigantesco, que não só está aqui no Rio e São Paulo. Pelo contrário, ele se espalha pelo Brasil inteiro, né? O Nordeste tem mostrado para a gente talentos impressionantes que trabalham com ancestralidade, mas que estão buscando a inovação olhando para trás, né? Então, é um futuro que ele precisa de um passado para se reinventar. Então, a gente tem criadores na Amazônia, a gente tem criadores no Nordeste, a gente tem criadores em todos os nossos biomas, E é uma moda única e muito autoral. Então a gente precisa desenvolver e dar possibilidade para que essas pessoas realmente sejam nossa vitrine, né?
3: Legal. E Amê, muito obrigada pela entrevista.
4: Obrigada a você.
3: Bom, a gente fica por aqui, mas tem mais conteúdo para você ao longo da programação, ao longo do Rio Innovation Week.
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3: O Rio de Janeiro recebe no dia 23 de maio o Festival de Literatura Romântica da Harlequin. A Harlequin, gente, é um selo da editora HarperCollins no Brasil que é voltado para a literatura romântica. Esse evento acontece a partir das 10 horas da manhã no espaço Costa Hall, no centro da cidade. E hoje, sobre esse assunto, aqui conosco a Milena Lourenço, ela que é gerente de marketing da editora HarperCollins no Brasil. Milena, seja muito bem-vinda, tudo bem?
9: Tudo bem, Luana, obrigada.
3: Milena, me fala um pouquinho sobre o festival, sobre o FLIR, né? 23 de maio aqui no Rio de Janeiro. O que esperar desse evento para quem ama literatura romântica?
9: Olha, quem vier para o nosso evento, né, vai encontrar muitas novidades. A gente vai revelar alguns lançamentos, né, em primeira mão, pela primeira vez. Então, bate-papos muito legais com autoras super renomadas, inclusive uma autora internacional que vem pela primeira vez, a Lorraine Riff. Ela é uma autora super famosa aqui, né, é autora de romance de época. Então, as leitoras de romance de época vão conhecer pela primeira vez essa autora. Então, vai ser super, super especial. Ela vai fazer sessão de autógrafos, a gente vai ter autoras nacionais também conversando sobre os livros que elas mais gostam, né? Fazendo também sessão de autógrafos. Vai ser um dia bem especial para a literatura, né? Especialmente para a literatura romântica e para o romance de época.
3: É a primeira vez do festival aqui no Rio de Janeiro, mas ele já vinha em São Paulo, né? Aí vocês
9: Isso.
3: trouxeram para cá.
9: Exatamente. A gente fez 3 anos seguidos em São Paulo, né? Os 3 foram um sucesso. No ano passado, mais de 500 pessoas. E a gente decidiu trazer aqui para o Rio. É a nossa cidade, a cidade da maior parte da equipe da Harlequin, e a gente decidiu trazer pra cá porque os leitores pediam muito, poxa, venham pro Rio, venham pro Rio. A gente decidiu vir pra cá, né, pra fazer essa primeira experiência, e foi uma surpresa incrível, porque as leitoras engajaram, né, esgotaram os ingressos. Então a gente tá bem animado em trazer esse evento pra cá pela primeira vez.
3: Esgotaram os ingressos e num curto intervalo de tempo, né?
9: Sim, sim, menos de 5 minutos, a gente liberou, né, teve contagem regressiva que o pessoal tava ali esperando, e esgotou em menos de 5 minutos, a gente recebeu milhares de mensagens de pessoas que infelizmente não conseguiram, mas foi uma surpresa super agradável, né, de ter tanta gente animada pra estar nesse evento com a gente, e realmente gotou mais rápido do que a gente estava imaginando.
10: E é um tipo de literatura que parece que tá sempre em alta, né? O pessoal gosta mesmo da literatura do romance. Você pode falar um pouquinho sobre esse fenômeno e como isso é observado nas vendas da Harlequin?
9: Sim, não é. As leitoras de romance, elas leem muito, né? Assim, elas não leem um livro por mês, elas leem às vezes 5, 6 livros. São grandes consumidoras mesmo desse gênero. E dentro do romance a gente tem de tudo, né? Assim, a nossa temática esse ano é o romance de época, mas dentro da Harlequin a gente tem comédia romântica, né? Tem romantasia, tem de tudo um pouco. E esse público tá realmente sempre procurando, né, livros novos para consumir. Eu acho que tem alguns fenômenos também que acabam ajudando, como a série, né, dos Bridgertons, que acabou ajudando também nessa alta do romance de época. Mas a gente percebe que são leitoras que estão se renovando também, né? É, são leitoras, às vezes, bem, bem jovens, mas na Flir a gente percebe que o nosso público tem ali entre 30 e 40 anos, mas ele também vai se renovando aos poucos. É um selo que vem crescendo. Aqui no Brasil já tem mais de 20 anos, a Harlequin, e ela vem crescendo muito ao longo dos últimos anos. A gente percebe isso tanto na Bienal do Livro, por exemplo, né? Nas livrarias, e muito por isso que a gente decidiu fazer esse evento, porque a gente viu a Bienal, ela acaba abraçando todos os gêneros. A gente entendeu que precisava ter um espaço só para as leitoras de romance, já que elas são tão apaixonadas por esse gênero.
10: Você fala em leitoras, é um público basicamente formado por mulheres. Você vê, você observa aí um aumento de homens lendo literatura romântica, ou ainda é um tabu?
9: Ainda é bem pouco, assim, são poucos homens que a gente vê, né, tanto nas redes sociais, que a gente consegue, né, conversar, ter esse contato, quanto nos eventos, nas feiras, quando a gente fala de livros de romance. Ainda, eu diria que 98% ainda é composto pelo público feminino. Acho que ainda tem um pouco desse estereótipo, né, mas assim, nós somos uma editora aberta a todos os públicos. A gente quer que todo mundo venha ler e conversar. Acho que falar sobre amor, né, é importante pra todo mundo. E dentro da Harlequin é isso. Não são só livros do amor romântico. A gente fala também de amizade entre amigos, amizade, né, familiar. Então, a gente também tá querendo expandir por esse lado. Mas sim, hoje ainda é 98%, eu diria, que é público feminino. E na Flir a gente consegue ver isso com bastante clareza.
10: Mas na feira também é o convite pra as pessoas explorarem, né, novos livros, novos estilos. Então, na feira vocês demonstram um pouquinho do trabalho de vocês, abrem um pouco as portas além dos livros, né, além ali das prateleiras. Queria que você falasse sobre as ações que vão ter na feira, porque eu percebo que muito na Bienal do Livro é muito assim, né, da interação do público com a editora. Vai ter isso? Você pode falar um pouquinho sobre isso?
9: Sim, eu acho que é a melhor parte de eventos literários, né, o contato direto que a gente consegue ter com os leitores. Então a gente consegue escutar muita coisa, eles conseguem trazer muita coisa pra gente, e nas mesas principalmente, né, a gente vai revelar novidades em primeira mão, né, e a gente consegue ver a reação do público quando a gente mostra a capa de um livro novo que tá pra sair. A gente vê a reação, né, tipo, tem livros que as pessoas ficam mais animadas, outros um pouco menos, mas a gente consegue entender o que que eles estão esperando, o que que as pessoas querem que seja publicado. São leitores que vibram muito com o livro, né, então a gente mostra, a gente revela que vai lançar um livro novo do uma autora X, as pessoas ficam muito animadas. E a gente consegue conversar com essas pessoas. Eu acho legal que a gente, enquanto editora, consegue conversar, e as leitoras também acabam fazendo amizade entre si ali, né? Enquanto estão na fila de um autógrafo, enquanto estão ali numa ativação, tiram foto juntas, trocam ideia, e é pra ser isso, é pra ser esse lugar da comunidade, né? Uma comunidade que se encontra. Às vezes a leitura é algo muito solitário em alguns momentos, e ali é um momento que elas conseguem trocar ideia, conseguem conversar. A gente já viu amizades nascendo na Flir, nesse festival. Muita gente vai sozinha e acaba fazendo amigos. Então isso é muito interessante, sabe? E essa troca da gente conseguir entender o que que essas leitoras querem pra gente é super importante, assim. É realmente algo que faz toda a diferença.
10: Bom, ingressos esgotados pra Flir, né, no dia 23 de maio, no espaço Costa Hall, no centro da cidade. Mas para quem quer acompanhar de casa, dá para acompanhar de casa de alguma forma?
9: Dá, dá sim. A gente vai transmitir pelo nosso canal no YouTube, canal da Harley, que então dá para assistir, dá para participar dos sorteios, dá para mandar pergunta, porque a gente vai ter uma equipe ali lendo as perguntas. Então, quem quiser interagir também vai poder fazer isso. E sempre faz muito sucesso a nossa transmissão online, as pessoas realmente participam ali, né? Claro que não é a mesma coisa de estar lá no espaço, mas dá para participar, dá para assistir. A gente vai ter sorteios, interações, então ninguém vai ficar de fora.
10: Para os próximos anos, podemos esperar a FLIR novamente aqui no Rio de Janeiro?
9: Em algum momento voltaremos. Ano que vem ainda não sabemos se vai ser aqui, se vai ser em São Paulo ou em algum outro estado. Mas com certeza vamos repetir. É onde eu moro, então eu sempre tenho muito carinho, né, em fazer eventos aqui. Mas vamos ver. Mas a FLIR vai continuar. A gente quer cada vez crescer mais, porque quando a gente vê tanta gente procurando, né, ingressos e tão animado para fazer parte desse evento, acho que é muito gratificante. A gente com certeza vai continuar.
10: Legal. Milena, muito obrigada pela entrevista.
9: Obrigada, Luana.
10: A gente volta na semana que vem com mais conteúdo para você sobre o mundo literário.
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1: Onze horas 58 minutos, 11:58. Seguimos com muito mais informações aqui na Band News FM, agora na voz da Gabriela Morgado.
2: 6 de 7 tipos oncológicos atendidos no Oncobaixada tiveram redução na fila estadual da regulação desde o ano passado. Entre agosto do ano passado e esse mês, os primeiros atendimentos para cirurgia hepatobiliar, coloproctologia, ginecologia, mastologia, neoplasias da pele e neoplasias da tireoide tiveram redução. Só a fila de urologia aumentou. Segundo a Secretaria de Estado de Saúde, os números estão relacionados à inauguração do Instituto de Oncologia da Baixada, o Oncobaixada, em fevereiro, que atende 6 especialidades. Ainda de acordo com os dados da pasta, o tempo médio total de espera para atendimento também diminuiu para 5 especialidades. A unidade atende pacientes de toda a Baixada Fluminense, mas também da capital e de cidades do Sul Fluminense e da região serrana. Pacientes contam que o acompanhamento de todo o tratamento em um só lugar facilita a recuperação.
3: E aqui nós temos, para tudo que a gente precisa, a gente tem. Seja do psicólogo ao... um odonto. É porque é vida, né? É vida.
2: O diretor-geral do Oncobaixada, Rodrigo Ramos, ressalta os benefícios de uma unidade especializada para os moradores da Baixada e do interior do Rio.
4: O hospital foi fundamental para a Baixada, né? Porque a gente pega uma adulta totalmente engarrafada no período da manhã, né? Então são pacientes desidratados, desnutridos, consumidos pela doença, né? E com esse hospital aqui, diminuiu o tempo de permanência desses pacientes no trânsito.
2: Atualmente, o Oncobaixada faz 800 atendimentos por mês, mas o hospital pretende aumentar o número de especialidades ofertadas. Desde fevereiro, foram 1.000 cirurgias e 28 mil atendimentos.
1: Clara Neri.
5: Traficantes do Comando Vermelho tentam expandir os domínios da facção no Pechincha, na zona sudoeste do Rio. A denúncia é de moradores da Rua Maensa, que revelam a presença de criminosos armados, ameaças, pichações e uma tentativa de impor regras a quem vive no local. A via está a poucos metros de distância do batalhão da Polícia Militar da região e não faz parte de territórios com atuação do crime organizado. Imagens recebidas pela Band News FM mostram muros de residência dessa rua que foram pichados com a sigla CV. Em um comunicado atribuído aos traficantes e enviado aos moradores, os criminosos afirmam que a região está sob uma nova direção e mandam retirar câmeras de segurança das casas que estejam filmando áreas que eles consideram proibidas. Vídeos de câmeras de segurança também registram a movimentação dos criminosos. Um deles, gravado em junho, mostra um homem armado. Segundo testemunhas, na época, criminosos também estiveram na rua durante a madrugada, picharam muros, deram tiros para o alto e soltaram bombas.
6: Moradores da Rua Maensa pedem providências urgentes das autoridades, pelo amor de Deus. Não estamos aguentando tanta violência. Já foram 2 invasões de homens armados. Picharam, deram tiro, soltaram bomba, fizeram ameaças. Eles vão ocupar mais uma rua da nossa cidade? É isso que vai acontecer? Uma rua que fica praticamente do lado do batalhão da PM. É isso mesmo? Mais uma rua, à mercê de bandidos?
5: Um levantamento do Disque Denúncia aponta que só nesta semana já foram 3 ligações sobre a presença dos bandidos, principalmente durante as madrugadas. Os dados coletados apontam para a consolidação de práticas de extorsão, ameaça e controle territorial, com indícios de que as ações sejam orquestradas por traficantes da Cidade de Deus ou Covanca. O documento destaca ainda que a atuação do grupo concentra-se na parte final e plana da rua, que é sem saída, com escoamento e fuga dos criminosos por uma escadaria. Segundo o Disque Denúncia, as informações de inteligência são enviadas diretamente às polícias militar e civil. Moradores alegam ter procurado o batalhão e a delegacia da área e dizem que após uma primeira ação da PM, o local chegou a ficar menos inseguro por algumas semanas, mas voltou a registrar problemas neste mês. Apesar disso, em nota, a corporação disse que não foi acionada para novas ocorrências e que a região conta com policiamento intensificado e operações previamente planejadas.
1: Agora com informações de Belo Horizonte, Josiele Lemos.
7: Está em liberdade provisória Aline Alves Quirino, presa em Belo Horizonte na última segunda-feira após forjar o próprio sequestro para tentar conseguir dinheiro da família. Segundo o processo, Aline teria inventado o sequestro e pedido até R$14.000 de resgate. Ela foi localizada em um restaurante onde tentaria receber o dinheiro por meio da conta da proprietária do estabelecimento. O caso foi inicialmente registrado como extorsão, mas o Ministério Público entendeu que a conduta se enquadra como estelionato. A Aline é ré primária e, por decisão da justiça, vai responder ao processo em liberdade. Ela terá que usar tornozeleira eletrônica e cumprir recolhimento domiciliar à noite.
1: Seguimos com mais informações do Noticiário Nacional agora com a Luana Leal, direto de Salvador.
8: Um estudo internacional alerta para a queda nos níveis de testosterona e o impacto na fertilidade dos homens. A pesquisa aponta uma redução de 54% nos níveis médios do hormônio nos últimos 50 anos, analisando dados de mais de 118 mil homens em 5 países. Segundo a médica Jéssica Viana, a queda está ligada a hábitos do dia a dia.
9: Para avaliar fertilidade, nós realizamos um exame que é o espermograma, onde nós conseguimos saber a concentração, a motilidade, a morfologia dos espermatozoides. O que é que pode impactar no resultado de um espermograma? Sedentarismo, abuso de álcool, uso de drogas?
8: A recomendação é simples: manter o peso adequado, praticar atividade física, dormir bem e não abrir mão dos exames de rotina com o urologista.

0: O Detran participou nesta quarta-feira de uma operação contra o transporte irregular de passageiros no Aeroporto Internacional do Galeão, na Zona Norte. A ação reuniu órgãos estaduais e municipais e fiscalizou 31 veículos. Ao todo, 19 foram autuados por irregularidades como pneus carecas, problemas de conservação, documentação vencida e certificado de inspeção do GNV expirado. O Detran aplicou 23 autuações de trânsito e encaminhou 5 veículos para os postos de vistoria. Outros 6 carros foram interditados pelo PROCON e a fiscalização faz parte aí das ações permanentes para aumentar a segurança no transporte de passageiros. Leonice Scioli, direto de Fortaleza.
1: A Prefeitura de Senador Pompeu afirma ter perdido R$2.700.000 em um golpe cibernético. Segundo a gestão, criminosos se passaram por funcionários de banco e fizeram transferências das contas do município na Caixa Econômica Federal. Uma tentativa de retirar outros R$419.000 do Banco do Brasil foi bloqueada. A Prefeitura registrou boletim de ocorrência, trocou as senhas e entregou equipamentos para a perícia. Os servidores envolvidos também prestaram depoimento. A Polícia Civil investiga o caso como estelionato digital.
0: Lucas Batista.
2: A Defesa Civil Nacional reconhece situação de emergência em 4 municípios da Paraíba devido ao período de estiagem. Na Paraíba, estão na lista Brejo dos Santos, Frei Martinho, Monte Oreb e São José de Espinharas. Ao todo, 7 cidades dos estados da Paraíba, Alagoas e Bahia tiveram a situação de emergência reconhecida. A medida permite que os municípios tenham acesso a ações e recursos federais para enfrentar os efeitos da estiagem.
0: Meia-noite e 6 minutos, a Polícia Civil prende nesta quarta-feira 6 criminosos e apreenderam 4 menores de idade durante uma operação contra o tráfico de drogas na comunidade do Inferninho, em Nova Iguaçu, na Baixada. A ação realizada por agentes da Delegacia de Repressão a Entorpecentes da Baixada Fluminense após informações de que criminosos do Complexo de Israel e da comunidade Buraco do Boi teriam buscado refúgio no Inferninho. Teve como aí objetivo, teve como alvo o criminoso Lucas Bastos Rodrigues, conhecido como Pelado, responsável pelo gerenciamento do tráfico na região. Segundo as investigações, agentes identificaram movimentação de criminosos armados e aumento na segurança nos pontos de venda de drogas. Durante o cerco, os agentes localizaram integrantes do Terceiro Comando Puro, apreenderam grande quantidade de droga ainda não contabilizadas e também uma pistola. Ainda de acordo com a Polícia Civil, o Pelado teria se deslocado do Complexo de Israel para o Inferninho por determinação de Álvaro Malaquias Santa Rosa, o Peixão, liderança da organização criminosa na região. Henrique Tanger.
3: A Prefeitura de Dom Pedrito, no Sul Gaúcho, decretou situação de emergência por 180 dias devido aos estragos causados pelos temporais da última semana. Segundo a Prefeitura, houve danos e prejuízos à população, à infraestrutura pública e privada, aos serviços essenciais, às atividades econômicas e ao setor agropecuário do município. A cidade chegou a ter mais de 200 pessoas fora de casa pela subida do nível do rio Santa Maria, que passou dos níveis de cheia.
0: Seguimos com mais informações agora na voz do Roger Caruso.
4: Um levantamento mostra que 69% dos consumidores brasileiros têm receio de adquirir medicamentos falsificados pela internet. Essa pesquisa foi solicitada pela Abrafarma, Associação Brasileira de Redes de Farmácias e Drogarias. E a desconfiança está diretamente ligada às plataformas digitais. 85% dos entrevistados atribuem aos sites e marketplaces a responsabilidade pela oferta de medicamentos falsificados sem registro ou de procedência desconhecida. A pesquisa ouviu 2.024 pessoas em todas as regiões do país.
0: O Ministério Público do Rio denuncia uma mulher pela tortura e cárcere privado da própria filha em São Gonçalo, na região metropolitana. A denúncia é desta terça-feira. De acordo com o MP, Jéssica Ferreira da Costa foi presa no dia 17 desse mês. Segundo o documento, a filha dela, uma adolescente de 15 anos, era impedida de deixar a residência e chegou a permanecer amarrada por longos períodos em ambiente insalubre. O caso foi descoberto após a vítima enviar uma mensagem à irmã pedindo ajuda. A reportagem tenta contato com a defesa da denunciada. Quatro quilômetros de cabos foram furtados em vias públicas diárias de concessão da Enel no Rio, entre janeiro e agosto deste ano. Os dados foram divulgados nesta quarta-feira pela própria concessionária. 300 clientes foram afetados pelos crimes nas 66 cidades em que a empresa fornece energia. Segundo a companhia, a quilometragem de cabos furtados equivale à extensão total da orla de Copacabana na zona sul do Rio. O levantamento aponta que cidades de Campos dos Goitacazes, no norte fluminense, Niterói, na região metropolitana, e Teresópolis, na região serrana, lideram o ranking. Augusta Proença, direto da Capital Federal.
5: Um técnico de enfermagem de 27 anos, se for condenado pela justiça, pode pegar até 12 anos de prisão após ser preso em flagrante por furtar morfina da UPA de São Sebastião. O homem foi detido na manhã da quarta-feira, dentro da unidade onde trabalhava desde dezembro. Segundo a Polícia Civil, a direção da própria UPA denunciou o caso após perceber que 10 ampolas de morfina, que deveriam ser aplicadas em um paciente, haviam sido furtadas. O técnico foi encontrado no banheiro da unidade, aplicando o medicamento nele mesmo, e apresentava sinais de estar sob efeito do entorpecente. 6 ampolas e o celular do suspeito foram apreendidos. O IGSDF informou que medicamentos controlados só podem ser retirados com prescrição médica e que está à disposição das autoridades.
0: Um homem morre após ser baleado durante ataque a tiros no Recreio dos Bandeirantes, na zona sudoeste. De acordo com a Polícia Militar, os agentes foram acionados para atender uma ocorrência de homicídio na rua Zélio Valverde. No entanto, quando chegaram no local, encontraram Anderson Lino Souza Félix já morto. O caso foi registrado na Delegacia de Homicídios da capital, que investiga o caso. De acordo com a instituição, diligências estão em andamento para identificar o autor do crime que ocorreu na região do Terreirão, no Recreio dos Bandeirantes. 12 ampolas de tizerpatida, substância utilizada em tratamentos relacionados ao controle de peso, são apreendidos por agentes do programa Segurança Presente durante uma abordagem no terminal rodoviário de Niterói, no centro ali do município. A ação aconteceu na manhã de hoje. O material avaliado em R$3.000 estava com uma mulher que carregava duas maletas e uma bolsa de mão. Durante a ação, a mulher demonstrou resistência em fornecer dados pessoais solicitados pelos agentes e foi submetida à abordagem e à revista dos pertences. A mulher foi presa pelos crimes de falsificação, corrupção, adulteração ou alteração de produto destinado a fins terapêuticos ou medicinais, com pena chegando aí a 15 anos de prisão. Pássaros são devolvidos à natureza após passarem por um processo de reabilitação nesta terça-feira. As aves da espécie trincaferro tinham sido apreendidas pela Polícia Federal no início desse mês, durante uma ação na Ponte Rio, Niterói. Na ocasião, dois homens foram presos em flagrante enquanto transportavam as aves de forma irregular no dia 4 de agosto. A ação ocorreu em conjunto com o Instituto Vida Livre, que realizou os procedimentos necessários de reabilitação dos animais. A soltura faz parte do combate ao tráfico de fauna silvestre, desenvolvido pela equipe da Delegacia de Meio Ambiente. Dan Abreu, com informações direto de Belo Horizonte.
6: O Ministério Público de Minas investiga a denúncia de que um aluno de 10 anos teria sido obrigado pela diretora de uma escola municipal a beber a própria urina. O caso aconteceu no dia 13 de agosto em Caxambu, no sul de Minas. Segundo o órgão, o menino teria colocado urina na garrafa de uma colega após uma discussão. Uma professora impediu que a menina bebesse. Depois, o garoto foi levado à direção onde a diretora teria mandado que ele bebesse a própria urina por
7: duas vezes. Outras duas servidoras estavam no local. As profissionais foram afastadas e a prefeitura abriu um processo administrativo.

Meia-noite, 14 minutos, a Polícia Civil realizou uma operação contra a milícia em Itaguaí, na Baixada Fluminense. A ação aconteceu nesta quarta-feira e foi conduzida por agentes da Draco. De acordo com a corporação, os policiais teriam sido atacados por criminosos na região de Chaperó e houve confronto. Um homem foi ferido e encaminhado a uma unidade de saúde, mas não resistiu aos ferimentos. Uma operação da Polícia Militar realizada nesta quarta-feira no Complexo do Salgueiro, em São Gonçalo, na região metropolitana, deixa dois mortos e um ferido. Os três baleados foram encaminhados para o Hospital Estadual Alberto Torres. Dois deles, ambos com aproximadamente 25 anos, chegaram sem vida à unidade. O terceiro ferido foi identificado como Isaac de Freitas Veloso, de 23 anos. Ele foi atingido na perna direita e permanece internado sob custódia. Ainda não há informações sobre o estado de saúde dele e também sobre apreensões durante essa operação no complexo do Salgueiro realizada pela Polícia Militar.

0: Paula Lima com informações de Salvador.
1: Até esta quinta-feira, os candidatos que não foram pré-selecionados nas chamadas do segundo semestre de 2026 do ProUni podem se inscrever na lista de espera. A manifestação de interesse deve ser feita por meio do Portal Único de Acesso ao Ensino Superior. O resultado será divulgado em 1º de setembro no mesmo site. A partir dessa data, começará o período de comprovação das informações declaradas na inscrição, que seguirá até 14 de setembro. A documentação deverá ser apresentada à coordenação do ProUni, da instituição de ensino indicada pelo candidato. A entrega poderá ser realizada presencialmente ou pela internet.
0: Meia-noite, 16 minutos, muito bom dia, muito obrigado pela sua participação, pela sua audiência ao longo dessa quarta-feira aqui no Rio de Janeiro. Eu, Luiz Valci, fico por aqui, a gente encontra amanhã, tem encontro marcado com você amanhã, ao longo do dia também com muita informação, serviço aqui em 90.3. Boa noite para você, agora você fica com a transmissão simultânea do Jornal da Noite.
2: Com as chamadas canetas emagrecedoras.
3: Quando a médica olhou assim, o nível de insulina dela, a médica falou, não tem nem que pensar, testa um, testa outro, vê qual que seu corpo adapta melhor, vamos fazendo os exames junto, vai ajustando a dosagem, que isso é importantíssimo também.
2: No Brasil, esses medicamentos são indicados em 2 casos para crianças e adolescentes. Acima de 10 anos para crianças com diabetes tipo 2, acima de 12 anos para tratamento de obesidade diagnosticada.
4: Quando envolve crianças e adolescentes, a maior preocupação hoje é com o uso dessas medicações com a finalidade apenas estética. E essa procura, que já é contraindicada para os adultos, tem se tornado cada vez mais frequente nos consultórios pediátricos.
2: A nota divulgada esta semana aponta os riscos do uso sem indicação e acompanhamento médico, entre eles déficit de crescimento e desenvolvimento hormonal na puberdade, provocados pela baixa ingestão de alimentos, perda de massa muscular, problemas de autoimagem, aumentando as chances de transtornos alimentares. O objetivo é atualizar e esclarecer os pediatras sobre o uso desses medicamentos, evitando a banalização das prescrições. A Sociedade Brasileira de Pediatria orienta que antes de prescrever, o médico deve verificar o grau de obesidade, se há complicações associadas, fatores de risco e se a criança ou adolescente já fez algum tratamento antes.
5: Já existe uma banalização entre os adultos. A gente tem que tomar muito cuidado com as crianças. Existe todo um tratamento que tem que ser feito, inclusive exercício físico, inclusive a correção da alimentação dentro de casa, inclusive conscientizar os pais que não adianta simplesmente medicar, é preciso corrigir a alimentação.
6: O governo federal decidiu processar o Discord e pede R$500 milhão da plataforma por não garantir a segurança para crianças e adolescentes.
7: A ação civil pública foi protocolada na Justiça Federal de Brasília e pede que a empresa pague R$500 milhões em indenização por danos morais coletivos. A Advocacia Geral da União alega que a plataforma se negou a assinar um termo de ajustamento de conduta para se adequar às regras do ECA Digital.
8: Esta ação representa que a tolerância do Estado brasileiro é zero para esse tipo de prática. Todas as empresas que queiram participar do ambiente digital brasileiro são bem-vindas, mas devem cumprir integralmente a legislação brasileira.
7: O governo exige que o Discord adote medidas para evitar a postagem de conteúdos e transmissões que coloquem crianças em risco. A plataforma já tinha sido obrigada a suspender as lives depois do suicídio de uma adolescente de 13 anos. Em nota, o Discord chamou a ação da AGU de desproporcional e disse que qualquer sugestão de falta de cooperação é incorreta. Ontem, a Agência Nacional de Proteção de Dados multou outra plataforma, o TikTok, em quase R$154 milhões. Um dos motivos alegados foi o acesso por parte de crianças e adolescentes a conteúdos impróprios, mesmo sem conta na rede social. Outra fragilidade constatada é a coleta inadequada de informações dos usuários. A ANPD determinou que todos os dados desse público sejam deletados.
9: Quanto mais informações eles têm, mais fácil é mapear o comportamento e desenvolvimento daquelas decisões de compra, de saúde, de interesse. Por quê? Porque os espaços de plataformas, de publicidade como um todo, eles precisam de muitas informações para direcionar da maneira correta.
7: Os pais da Júlia resolveram vetar o acesso ao TikTok depois de perceberem que a filha estava exposta a conteúdos impróprios.
10: Tinham conteúdos com teor sexual, questões de violência. Por mais que você selecionasse ali os filtros da plataforma, ainda vem, o algoritmo ainda fica ali mandando coisas que são inadequadas, inapropriadas para a idade dela.
7: Aos 8 anos, ela já aprendeu a lição.
11: Eu acho que criança não deve ter celular nem redes sociais, porque na rede social tem coisas que não é para criança. Então eu concordo.
6: Mais importante que ela concordar é os pais saberem os riscos que estão deixando os filhos serem expostos. Então, pais, a responsabilidade é nossa. João Carlos Mansur, o ex-dono da REAG, uma gestora de fundos de investimentos, entregou uma proposta de delação premiada. Vamos a Brasília saber os detalhes com a Natália Paz. E boa noite, Natália.
12: Boa noite, Felipe. O foco da delação é o dono do Master, Daniel Vorcaro, que está preso e é investigado por fraudes bilionárias. Mas pelo menos outros dois políticos são citados. O ex-líder do governo no Senado, Jax Wagner, e o candidato do União Brasil ao governo do estado, ACM Neto. Os dois negam irregularidades. Jax Wagner disse que não conhece João Carlos Mansur e que nunca teve relação com a REAG. ACM Neto disse que aplicações em um fundo ocorreram de forma transparente. A Polícia Federal quer saber se a gestora foi usada para desviar recursos do Master com o uso de laranjas e empresas em paraísos fiscais. Agora, a proposta será analisada pela Procuradoria. Já Vorcaro presta depoimento à Polícia Federal nesta quinta sobre a articulação dele junto a diretores do Banco Central para tentar impedir a liquidação do Master. É com você.
6: O candidato do PL, Flávio Bolsonaro, cumpriu pelo segundo dia seguido a agenda de campanha em Alagoas.
13: O destino foi Arapiraca, a segunda maior cidade de Alagoas e considerada estratégica na campanha. Na última eleição, o pai do candidato do PL, Jair Bolsonaro, perdeu no interior e venceu na capital, Maceió. Flávio participou de uma carreata até o centro da cidade. Repetiu que pretende manter o Bolsa Família em um eventual governo. Disse que vai integrar os atendimentos federal, estadual e municipal na saúde. E falou em desenvolver o Agreste por meio do agronegócio e de ferrovias. Também prometeu combater facções criminosas.
14: E é por isso que o Nordeste vai vencer junto com a gente, com o Fernando Gaspar, vai Brasília. Gente, o Brasil só vai ser grande quando o Nordeste for grande. E o Brasil vai vencer junto com o Nordeste, junto com a Arapiraca.
13: A ausência sentida na recepção a Flávio em Maceió, o ex-presidente da Câmara e candidato ao Senado, Arthur Lira, apareceu brevemente em um dos compromissos da campanha. Ceará e Pernambuco serão os próximos estados no Nordeste a serem visitados pelo candidato do PL. A avaliação é que nesses locais também há dificuldade em reproduzir nacionalmente as alianças fechadas no plano estadual. A Polícia Federal recebeu hoje parte dos dados da investigação da Polícia Civil de São Paulo sobre o financiamento do filme Dark Horse, sobre a vida do ex-presidente Jair Bolsonaro. O compartilhamento das informações foi determinado pelo ministro Flávio Dino, do Supremo. A PF quer o material original do inquérito aberto pela Polícia Civil de São Paulo, que envolve a produtora do filme, a Go Up, para seguir na apuração sobre o destino do dinheiro. A suspeita é que Daniel Vorcaro tenha repassado cerca de 60 milhões de reais para a obra. Delegados querem saber se os recursos foram usados para manter o ex-deputado Eduardo Bolsonaro nos Estados Unidos. Assim que receber os dados, a PF pode solicitar à Procuradoria-Geral da República e ao próprio STF a federalização da investigação. Flávio Bolsonaro já disse que o financiamento do filme foi um negócio privado e afirmou que a produtora teria prestado contas do dinheiro recebido, o que a PF quer apurar.
6: Lula se reuniu hoje com os presidentes do Senado, Davi Alcolumbre, e da Câmara, Hugo Mota.
15: Foi um almoço no Palácio da Alvorada. no cardápio várias apostas eleitorais de Lula, entre elas a escala de trabalho 6x1 e a PEC da Segurança Pública.
16: A hora que o Senado votar a PEC da Segurança, eu imediatamente vou criar o Ministério da Segurança Pública e discutir um orçamento para que a gente possa definitivamente, pactuando com os estados e com municípios, que tipo de segurança que a gente vai querer nesse país e qual é o papel de cada ente federado.
15: A medida provisória da taxa das blusinhas também foi tratada. Editada pelo governo em maio, a MP zerou temporariamente o imposto de importação de 20% para compras internacionais de até 50 dólares. Caso o texto não seja votado até 9 de setembro, a alíquota volta a ser cobrada na véspera da eleição. Hugo Mota anunciou que uma comissão mista será criada na próxima semana para tratar da MP da taxa das blusinhas. E na sequência, será analisada nos plenários da Câmara e do Senado. Sobre os temas que estão no Senado, Davi Alcolumbre afirmou que a Casa vai analisar o marco legal de minerais críticos e o projeto que trata da criação de data centers. O chamado esforço concentrado deve ser feito na semana que vem. Nos bastidores, integrantes da campanha de Lula avaliam que o avanço das pautas prioritárias no legislativo pode impactar positivamente a tentativa de reeleição do presidente. No campo jurídico, a campanha de Lula acionou a Justiça Eleitoral contra os candidatos Ronaldo Caiado, do PSD, e Renan Santos, do Missão, por declarações feitas no debate da Band, evento em que o petista não compareceu. Os pedidos incluem a retirada das redes sociais dos cortes em que Lula é citado, a proibição de novos impulsionamentos e a aplicação de multa de R$30 mil para cada um. Segundo os advogados da campanha, os adversários transformaram o debate em um espaço de ataques diretos, com afirmações falsas e ofensivas para atingir a reputação do presidente e influenciar o eleitorado.
6: Veja agora como foi o dia dos outros candidatos à presidência. Ronaldo Caiado visitou o Santuário da Penha, na zona norte do Rio de Janeiro. O candidato do PSD declarou ser contra o uso de câmeras corporais em policiais. Segundo Caiado, a medida serviria para proteger os agentes de segurança que lutam contra o crime organizado.
17: Eles estão ali pilotando drone para lançar granada para matar pessoas de outra facção ou, se não, policiais militares. Então, você vê. E aí as pessoas me perguntam, olha, governador, mas aí o senhor não vai botar câmera nesses policiais? Não, não vou. Nós estamos em guerra. Me mostre o lugar no mundo que guerra tem câmera no policial.
6: Augusto Cury, do Avante, cumpriu agendas em Montes

0: com empresários da região. Renan Santos, do Missão, não teve agenda pública hoje.
1: A agenda dos candidatos na busca por votos. Veja no comentário de Fernando Mitri.
2: Flávio Bolsonaro visita o Nordeste, região que é seu maior desafio, como no estado de Alagoas, o primeiro desse roteiro, onde Lula lidera na pesquisa Quest, que acaba de sair, com 44% contra 29%. No segundo estado agendado, Pernambuco, a diferença é maior, 55-19%, com os dois candidatos ao governo, Raquel Lira e João Campos, fechados com Lula. E no outro estado, previsto no roteiro, Ceará, a pesquisa mais recente dava 55-22%. Flávio trabalha por lá agora, na região, tentando reduzir as diferenças, com a mesma dificuldade que Lula enfrenta nos estados do Sul. No Sudeste, predomina um empate técnico, o que vai abrindo o caminho para um resultado final com uma diferença muito pequena. Na última eleição, Lula ganhou por uma diferença de 1,9%. 1,9% dos votos válidos. Agora, mesmo considerando a fragilidade das comparações entre números de pesquisa e a realidade das urnas, não é difícil prever com segurança, pelo quadro de agora, que pode mudar, mas pelo quadro de agora, que a expectativa aponta para a possibilidade de um resultado ainda mais apertado do que aquele de 2022. Felipe.
1: Obrigado, Mitri. O Senado deve voltar a discutir na próxima semana a proposta que acaba com a jornada de trabalho 6x1. Vamos novamente a Brasília saber os detalhes com a Natália Pazzi.
3: Felipe, é a última semana de esforço concentrado antes das eleições. O acordo fechado entre o presidente Lula e os presidentes da Câmara e do Senado é para pautar a proposta na Comissão de Constituição e Justiça na quarta que vem. A base do governo quer levar ao plenário no mesmo dia, mas há resistência da oposição e do setor produtivo. Davi Alcolumbre e Hugo Mota sinalizaram que não há tempo hábil para isso e que a conclusão da votação deve acontecer apenas depois de outubro. O compromisso agora é com o avanço da PEC da Segurança Pública. O fim da escala foi aprovado em maio pela Câmara. Prevê que os trabalhadores vão ter 2 dias de folga na semana sem ter desconto no salário. É com você.
1: Obrigado. Veja a seguir no Jornal da Noite. Meta pagará bilhões depois de acordo na justiça em processo sobre vício de jovens nas redes sociais. Justiça autoriza recuperação judicial do grupo Habib's e Ragazzo. Força bruta no Japão. Centenas de voluntários puxam torre e mudam castelo de lugar. E ao vivo aqui no estúdio, Fernandinho Fernandes conta tudo sobre os jogos da noite pela Copa do Brasil. Em instantes, aqui no Jornal da Noite.
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1: Meia-noite, 34 minutos pelo horário de Brasília. Bom dia para você que acompanha a Band News FM nessa madrugada de quinta, hoje 27 de agosto de 2026. Eu, Stephanie Toso, já tô por aqui, te faço companhia durante os intervalos do Jornal da Noite na nossa programação, na atualização dos principais destaques do dia. Já indo direto ao sul do país, a Polícia Civil desarticula uma das principais facções criminosas com atuação no território gaúcho. Destaque do Henrique Tanger.
2: 31 pessoas foram presas nesta quarta-feira em uma operação da Polícia Civil contra uma das maiores facções criminosas do Rio Grande do Sul. A operação também tem ajuda das polícias civis de Goiás, Tocantins, São Paulo e Santa Catarina, onde também estão partes destas ramificações. A ação faz parte de uma ofensiva nacional do Ministério da Justiça e Segurança Pública, em uma operação da Rede Nacional de Enfrentamento das Organizações Criminosas. Dados do Fórum Nacional de Segurança Pública aponta que o Rio Grande do Sul é o estado com maior número de facções criminosas em seu território. São pelo menos 15 organizações.
1: Nos outros destaques do dia, o STF nega a soltura de um dos chefes do PCC. As informações com a repórter Adele Robichet.
3: O Supremo Tribunal Federal nega o habeas corpus pedido pela defesa de Klaus de Castro Rios, Mota e Silva, acusados de coordenar o tráfico internacional de cocaína pelo oceano para o primeiro comando da capital, o PCC. Ele está preso preventivamente desde abril do ano passado. A decisão indica que Klaus teria ligação com uma apreensão de mais de 3 mil quilos da droga em 3 embarcações. Além disso, teria uma relação próxima com o empresário Marco Aurélio de Souza, o Lelinho, apontado como um dos principais exportadores de cocaína do país. Essa operação é parte de uma série de outras ações da Polícia Federal que resultaram também na prisão de Rian Santana dos Santos, o MC Rian SP, também em abril de 2026.
1: E teve mais uma operação contra o crime organizado, só que dessa vez no estado do Rio. Conta Maria Eduarda Vieira.
4: Bandidos da organização criminosa especializada em roubo de veículos da Baixada Fluminense recebiam de 3 mil a 10 mil reais por carro roubado, levado ao complexo do Chapadão, na zona norte do Rio. A quadrilha é alvo da operação deflagrada pela Delegacia de Nilópolis nesta quarta-feira. As apurações começaram após um roubo em novembro de 2025. A partir da análise de dados do cruzamento de informações e do monitoramento em campo, os policiais conseguiram identificar os responsáveis pela abordagem das vítimas, pelos roubos de veículos em Nilópolis e pelo envio dos automóveis a integrantes da organização criminosa. Além disso, as investigações mostraram que a quadrilha tinha ligações com a facção Comando Vermelho.
5: Num acordo histórico, a gigante da tecnologia Meta, dona do Facebook e do Instagram, vai pagar uma indenização bilionária para encerrar um processo. Ela era acusada de estimular a dependência de crianças e adolescentes em redes sociais.
6: Sequência ilimitada de vídeos, algoritmos que direcionam o conteúdo a ser visto, coleta de dados pessoais, notificações constantes. Essas são algumas das principais ferramentas das redes sociais Facebook, Instagram e WhatsApp, controladas pela Meta. Segundo dezenas de autoridades americanas, essas funções contribuíram para o vício de crianças e adolescentes nas plataformas. Depois de 3 anos de batalha judicial, a Meta decidiu pagar o equivalente a 86 bilhões de reais para encerrar um processo movido por 29 dos 50 estados americanos. Segundo os promotores, além dos recursos que tornaram o uso das redes sociais viciante entre os jovens, a Big Tech, comandada por Mark Zuckerberg, não fez nenhum alerta sobre os riscos das redes sociais e coletou dados de crianças sem o consentimento dos pais. Além de pagar a pesada indenização, a Meta se comprometeu a fazer mudanças nas plataformas, visando aumentar a segurança dos usuários menores de idade nos Estados Unidos, incluindo limite diário de uso, bloqueio do acesso à noite e no horário escolar, além de um controle mais rigoroso sobre a verificação de idade dos internautas. Apesar do acordo bilionário nas 2 semanas de julgamento, executivos da Meta negaram ter cometido irregularidades no desenvolvimento das redes sociais. É a terceira vez só este ano que a Big Tech é obrigada a prestar esclarecimentos à justiça. justiça americana. Em março e em julho, a Justiça do Novo México condenou a Meta a pagar o equivalente a 5 bilhões de reais para um fundo gerido por autoridades locais, após um outro processo relacionado aos efeitos das redes sociais sobre crianças e adolescentes. Também em março, a empresa foi condenada, junto da Alphabet, controladora do Google, a pagar uma indenização a uma mulher no estado da Califórnia que afirma ter desenvolvido vício em redes sociais na infância. Nesse processo, a multa supera o equivalente a 30 milhões de reais. A Meta pagará 70% desse valor.
5: Donald Trump assinou nesta quarta-feira uma nova medida para garantir carne de boi mais barata e enfrentar a crise de abastecimento nos Estados Unidos. A medida temporária vai reduzir as tarifas de importação de carne magra por 90 dias. A nova regra autoriza a entrada de 300 mil toneladas adicionais do produto a partir de setembro, com o objetivo de frear a escalada de preços no mercado americano. A medida também prevê um desconto de até 25% na carne moída para amortecer os impactos de queimadas, secas e do fechamento de portos na fronteira com o México. A prévia de agosto da inflação oficial do país teve a primeira deflação do ano. A Juliana Rosa tem os detalhes.
7: Alívio de preços é sempre boa notícia, ainda mais quando está tudo ainda muito caro. A prévia da inflação oficial, que mede os preços até a metade de agosto, caiu 0,40%, mais do que se esperava. E o resultado acumulado em 12 meses ficou abaixo do teto da meta de inflação do governo, em 4,24%. O que mais contribuiu foi a energia elétrica, com uma queda de 6,3%. Isso porque teve um bônus da usina hidrelétrica de Itaipu, um desconto na nossa conta de luz. Mas tiveram outras quedas. Alimentos, o IBGE destaca a queda forte do tomate, da batata, café. Bom, depois de tantas altas esse ano, com quebras de safra, aumento de fretes com combustíveis. Transportes caíram 1%. Passagens aéreas e combustíveis em geral, etanol, gasolina, diesel em queda. Vestuário também diminuiu aí, com preços em queda. A deflação, no entanto, em geral, parece passageira. O bom na conta de luz só vale esse mês. E alimentos devem voltar a subir final de setembro, outubro, com efeitos do El Niño. As previsões de inflação para esse ano ainda estão acima de 5%. Ao mesmo tempo, a economia dá sinais de perda de força, de forma mais acelerada, com o alto endividamento das famílias. Isso pode levar a mais uma queda de juros no mês que vem. Felipe.
5: Obrigado, Ju. A justiça autorizou o pedido de recuperação judicial do grupo que controla a rede de fast food Habib's e os restaurantes Ragazzo. A dívida declarada é de 265 milhões de reais. A empresa citou dois motivos para a crise financeira: a queda de movimento nos restaurantes depois da pandemia e a alta dos juros, que deixou as dívidas mais caras. A recuperação judicial suspende a cobrança das dívidas e permite que o grupo negocie com os credores. O Habib's está no Brasil há quase 40 anos e tem mais de 300 restaurantes espalhados pelo país. E agora, confere essa imagem. Centenas de voluntários se juntaram para reposicionar manualmente a torre de um castelo no Japão. As pessoas puxaram cordas e deslocaram a construção de 400 toneladas por mais de 3 metros. A ação faz parte de uma operação de vários meses para devolver à estrutura a sua posição original sobre as muralhas. A etapa manual terminou nesta quarta-feira e o restante será concluído com o uso de máquinas. A torre histórica, construída há 400 anos, foi deslocada em 2015 para reparos depois de ser danificada por um terremoto. É muita disciplina, Fernandinho Fernandes, pessoal puxando todo mundo pro mesmo lado. Boa noite.
8: Boa noite, Felipe. Boa noite a todos. É legal, por isso a gente entende que um país como o Japão tá tão à frente. Todos remam pro mesmo lado. É isso, todos querem o bem do país. Poderia servir de exemplo para muita gente no mundo, é ou não é?
5: É muito bacana, hein?
8: Vamos que vamos, né?
5: Bom, tivemos aí o primeiro clássico dos paulistas, o primeiro encontro na Copa do Brasil de Palmeiras e Santos.
8: O pessoal do Palmeiras remando pro mesmo lado, né? O pessoal do Santos não conseguiu segurar, 3-0 e ficou barato. Dois gols do Flaco Lopes. E é o seguinte, o Santos ficou tranquilo com esse resultado, pode ter sido uns 5-6 fácil. O Santos teve algumas chances de gol, mas teve vários problemas, o Neymar não jogou, não apareceu lá pro jogo, ele, como ele não concentrou ontem, não veio para São Paulo, já tava claro, só ficaram fazendo esse mistério, mas ficou difícil agora, impossível não é, porque jogo é jogado, mas vai decidir na Vila Belmiro agora na semana que vem, na próxima quarta, mas o Palmeiras abriu uma boa vantagem, e olha, Felipe, 5-6 não era muito não.
9: Tá bom, o Neymar já tá preocupado com o aniversário dele, é o que estão me dizendo aqui.
8: Pois é, não fui convidado, não sei.
9: Ah, o aniversário do Palmeiras.
8: Hoje foi aniversário do Palmeiras.
9: Não. Tá, é isso.
8: 112 anos.
9: É isso.
8: Essa hoje foi aniversário do Palmeiras. O do Neymar não me convidou, não sei.
9: Não, acho que não é agora. Era do Palmeiras. O pessoal não passou uma coisa.
8: Não, é tranquilo. Hoje é aniversário do Palmeiras. É festa e não podia ser melhor. Tanto é que essa camisa azul, uniforme azul, é comemoração. São as cores da Itália. O Palmeiras, que começou como Palestra Itália, na época da Segunda Guerra Mundial, teve que mudar de nome, né?
9: E a Thaís Dias está em casa comemorando o Vasco ganhou.
8: Pois é, foi um jogo dramático, um jogo apertado, um jogo amarrado. O Vasco ficou com um jogador a menos a partir dos 17 do primeiro tempo, mas conseguiu, venceu por 1-0, agora vai resolver em Salvador, Copa do Brasil, um jogo apertado.
9: Agora, pelo retrospecto do Vitória em casa na Copa do Brasil, foi pouco, né? Vitória tem feito grandes resultados lá.
8: Só lá, porque fora de casa, confronto nacional, não ganhou um jogo na temporada até agora. Se manter a escrita, a situação pode complicar, mas o Vasco tem a vantagem, pode jogar pelo empate. Agora, a cidade está dormindo tranquilamente de Porto Alegre ou não?
9: Tu tá louco, rapaz. Porto Alegre, o nível de tensão tá altíssimo.
8: Sério da... mesmo?
9: Mas, claro. Os dois
8: Internacional
9: tão,
8: e Grêmio.
9: Os dois caindo muito mal, os dois, né? Vendo, tentando
8: se salvar. Estão lá, namorando e frequentando. Ali.
9: E aí tem a salvação da Copa do Brasil. Vamos lá.
8: Quem for eliminado, cai quem?
9: Ah, eu acho.
8: Cai técnico, cai presidente,
9: eu acho
8: cai,
9: que
8: tudo?
9: Cai tudo. O presidente não vão cair, eles não vão abrir mão, mas os técnicos correm risco, sim.
8: Rapaz, que coisa, hein?
9: Tudo isso...
8: E muito mais, já no Esporte Total. Vamos mudar o nosso palácio, o palácio da bola. De
9: vamos
8: lugar.
9: Puxar todo mundo
8: vamos
9: junto.
8: Vamos pro mesmo barco, ver se o futebol pega uma linha reta.
9: Abraço.
8: Valeu, outro.
9: Nos Estados Unidos, um maquinista de um trem urbano foi flagrado dormindo dentro da cabine. Ele só acorda quando bate no trem da frente, que estava parado. Dois passageiros ficaram feridos sem gravidade. O caso aconteceu no fim de julho, mas as imagens só foram reveladas agora. O maquinista foi afastado das funções. Veja a seguir no Jornal da Noite. Morre aos 80 anos o ator britânico Tim Curry, intérprete do famoso palhaço Pennywise de It, a Coisa. Com 33 metros de altura, Cristo de Vitória da Conquista traz traços do homem sertanejo. E as últimas notícias da avalanche que atingiu a cordilheira do Himalaia, na fronteira entre Nepal e a China. Em instantes, aqui no Jornal da Noite.

0: meia-noite e 50 minutos pelo horário de Brasília. Seguindo com os principais destaques, a União cobra 500 milhões de reais de indenização da plataforma de comunicação virtual Discord. Processo judicial busca reforçar a segurança digital e combater delitos contra grupos vulneráveis. Quem tem mais informações é o Márcio Rocha.
1: O governo federal quer que a plataforma Discord, usada principalmente para jogos e transmissões ao vivo na internet, pague uma indenização de 500 milhões de reais por danos morais coletivos. Esse é o pedido de uma ação civil pública que foi apresentada pela Advocacia Geral da União e pelo Ministério da Justiça e Segurança Pública, que tentaram negociar com a empresa para que mudanças fossem feitas para proteger usuários. Como as negociações terminaram sem acordo, o governo entendeu que a medida é necessária, justamente para obrigar o Discord a cumprir medidas que tentam evitar a prática de crimes dentro da plataforma. Em nota, o Discord afirmou que a ação judicial é desproporcional e não reflete de forma precisa a abordagem em relação à segurança e ao cumprimento da legislação brasileira.
0: O Tribunal de Justiça de São Paulo determina a cassação da aposentadoria de um desembargador afastado do cargo desde 2013. Acusado de pedir dinheiro a advogados interessados em processos nos quais atuava, Arthur Dergueiro Filho foi condenado por improbidade administrativa. Ainda segundo testemunhas, ele procurava tanto os advogados quanto os clientes desses defensores, dizendo ter problemas financeiros e pedindo 20 mil a 35 mil reais. O desembargador atuava na 15ª Câmara de Direito Público do TJ Paulista e está afastado do cargo desde o surgimento das denúncias. Ele sempre negou as acusações que foram classificadas por ele como levianas. Em maio, o Supremo Tribunal Federal extinguiu a aposentadoria compulsória como punição a juízes, o que garantiu o pagamento de um salário proporcional.
2: Subiu para 165 o número de mortos nas enchentes no Nepal. Equipes de resgate trabalham para encontrar os mais de 550 desaparecidos. Esse número também deve crescer nas próximas horas. A Cruz Vermelha da China anunciou o envio de 5.500 contêineres de água mineral e comida, além de 2.500 kits de higiene, roupas e tendas para dormir. O deslizamento carregou gelo e rochas e formou uma espécie de barragem em um rio. Quando transbordou, isso arrastou tudo pela frente. A repórter Sônia Blota explica pra gente.
3: Correr foi o primeiro instinto, mas a violência com que a água e a lama desceram não deu chance para ninguém. A tragédia aconteceu na região de fronteira entre o Tibete na China e o Nepal nos Himalaias. O Nepal é especialmente vulnerável a esse tipo de desastre porque o derretimento acelerado das geleiras tem ampliado o número e o tamanho desses lagos nos Himalaias. Muitos deles ficam no Tibete e alimentam os rios que descem para o Nepal. Segundo o Serviço Geológico dos Estados Unidos, que monitora desastres naturais em todo o planeta, o tremor foi provocado pelo impacto de um deslizamento de terra gigantesco, com uma força equivalente a de um terremoto de magnitude 5.2 na escala Richter. O deslizamento carregou gelo e rochas pela encosta e atingiu um afluente de um rio. O material bloqueou o curso d'água e formou uma espécie de barragem. Quando essa barreira cedeu, uma enxurrada colossal desceu pelo vale, destruindo tudo o que estava no caminho.
4: Não foi uma ação meteorológica, ou seja, os modelos não indicam nenhuma condição de chuvas fortes ou temporais que atingiram de forma significativa o Nepal nos últimos dias e mesmo nesta quarta-feira. Alguns lagos glaciais podem ter se rompido, ou mesmo algumas geleiras podem ter se rompido em direção aos vilarejos. Então, não se trata de uma condição meteorológica, e sim uma condição geológica.
3: Imagens de satélite mostram a região antes e depois de ser atingida pela enorme onda, como se fosse um tsunami. A força dessa enxurrada é explicada pelo próprio terreno. Os rios descem por vales estreitos e íngremes dos Himalaias.
5: E aí que está o ponto. O terremoto ele não precisa mover a montanha. A montanha já está sendo puxada para baixo o tempo todo pelo próprio peso. O que agravou o caso dessa semana foi justamente o que veio depois da avalanche. A massa de gelo e rocha desceu até o rio e obstruiu o canal. Quando cede, o que desce não é só água. É água carregada de lama, de gelo, de blocos de rocha. Foi essa onda que destruiu povoados e não o tremor em si.
2: Morreu aos 80 anos o ator e comediante inglês Tim Curry, famoso por personagens como o palhaço da minissérie It, a Coisa, de 1990. Ele participou das gravações mesmo por ironia, tendo medo de palhaços. Outro trabalho de sucesso foi The Rock Horror Show. O espetáculo começou nos teatros e ganhou uma adaptação para o cinema. Versátil, Curry ainda se destacou como gerente do hotel onde se passa a comédia Esqueceram de Mim 2, estrelada por Macaulay Culkin em 1992. E o Palácio de Buckingham, na Inglaterra, sede da monarquia inglesa, homenageou a cantora Dolly Parton, que morreu nesta terça-feira. Durante a troca da guarda, a banda executou uma versão instrumental da música Nine to Five, um dos maiores sucessos da artista norte-americana. O vídeo foi compartilhado nas redes sociais do rei Charles III e da rainha Camila. Dolly Parton havia se apresentado no Jubileu de Prata da rainha Elizabeth II em 1997. Um dos maiores Cristos crucificados do mundo fica na Bahia. Com traços do homem do sertão, a escultura agora virou patrimônio histórico municipal.
6: A escultura olha para a terceira maior cidade do estado, do alto da Serra do Periperi. A obra tem 33 metros de altura, somando a cruz e o pedestal, e 13 metros de largura. Na última segunda-feira, foi tombada pelo município, no Dia Nacional do Patrimônio Cultural. Em vez das feições europeias, que marcam muitas representações de Jesus, o escultor Mário Cravo Júnior buscou inspiração no homem do sertão.
7: O Brasil experimentava esse flagelo da fome com muito mais intensidade. Esse Cristo é, portanto, uma busca de levar para o conjunto da população um diálogo, uma mensagem, um discurso de que o Cristo, ele vem para uma condição quase que de irmão da humanidade.
6: Imagens de um documentário guardam o nascimento da obra. Mário Cravo aparece esculpindo o Cristo.
8: Eu tenho a impressão que esse Cristo é um marco, é uma espécie de catarse.
6: Inaugurado em 1980, o monumento virou cartão postal e parte da memória afetiva de Vitória da Conquista. Mas o entorno também já foi marcado pela degradação e pela insegurança. Ações culturais e de segurança ajudaram a devolver o espaço à população.
9: Foi exatamente que a gente não melhorasse exclusivamente aquele espaço específico, mas também todo o entorno da região do Cristo. Então, nós fizemos melhorias em campos de futebol, uma escola.
6: O desafio agora é garantir que o reconhecimento também se traduza em conservação.
10: É importante para você guardar a história. Guardar a história da cidade, guardar a história do estado, muitas vezes guardar a história do país.
2: E Ney Mato Grosso segue nos palcos. O cantor anunciou uma nova turnê de 10 shows pelo Brasil no ano que vem. O espetáculo 85 anos de ousadia estreia em São Paulo no dia 30 de janeiro. O cantor também vai passar por Curitiba, Recife, Belo Horizonte, Porto Alegre e Rio de Janeiro. Ney afirma que continua com vontade de dançar e vai recriar figurinos clássicos com ares inéditos.

0: Viva Ney, longa vida a ele e uma excelente turnê. O Jornal da Noite termina aqui. Para rever as nossas reportagens, acesse band.com.br. Você fica agora com Fernandinho Fernandes e o Esporte Total. Uma excelente quinta-feira para você.
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3: 1:02 pelo horário de Brasília. Mais uma vez, bom dia para você que acompanha a Band News FM nessa madrugada. Hoje, quinta-feira, 27 de agosto de 2026. Eu, Stephanie Toso, sigo por aqui até às 7 horas. Na atualização do noticiário, nos principais destaques do dia. Já para você começar essa quinta atualizada e bem informado, nesses próximos minutos, já fazendo o primeiro giro pelos principais destaques do Brasil e do mundo.

0: Congresso Nacional inclui pautas prioritárias do Palácio do Planalto na agenda de votações dos próximos dias. A decisão ocorre após reunião de líderes do Legislativo com o presidente Luiz Inácio Lula da Silva. Direto de Brasília, informações que chegam com Márcio Rocha.
1: O Congresso Nacional vai analisar pautas consideradas prioritárias pelo governo já na próxima semana, de acordo com o presidente do Senado, Davi Alcolumbre. Ele confirmou a medida depois de se reunir com o presidente Luiz Inácio Lula da Silva e com o presidente da Câmara dos Deputados, Hugo Mota, em que ficou definido que textos como a chamada taxa das blusinhas será votado durante o chamado esforço concentrado. Além dessa medida provisória, Alcolumbre também confirmou que a Comissão de Constituição e Justiça do Senado vai analisar duas propostas de emenda à Constituição que também são prioritárias para o governo federal. São elas a que trata do fim da jornada 6x1 e a da segurança pública. Após o encontro, Lula defendeu que é necessário saber o que é realmente importante para o país.
0: O governo brasileiro move uma ação civil pública para obrigar a plataforma de comunicação Discord a cumprir medidas que visam evitar a prática de crimes dentro da plataforma. O ato dessa quarta pretende ainda elevar a proteção a usuários, especialmente crianças e mulheres. A ação pede que o Discord seja condenado a pagar uma indenização por danos morais no valor de R$500 milhões. Já a Advocacia Geral da União e o Ministério da Justiça não devem pedir a suspensão temporária ou mesmo a proibição do funcionamento da plataforma no Brasil. O Discord entrou na mira das autoridades depois da descoberta de que uma adolescente de 13 anos de Mato Grosso do Sul cometeu suicídio depois de ser incitada durante uma transmissão na plataforma. O caso ainda é investigado. Nos destaques da economia, números da inflação do país. Quem atualiza é o Guilherme Faria.
2: A prévia da inflação para o mês de agosto fica em menos 0,40%, índice 0,46 ponto percentual abaixo da taxa registrada em julho, que foi de 0,06%. Os dados prévios do Índice Nacional de Preços ao Consumidor Amplo 15 foram divulgados pelo IBGE nesta quarta-feira. No ano, o IPCA 15 acumula uma alta de 3,09%. Segundo o IBGE, o resultado de agosto foi influenciado principalmente pelas quedas nos grupos habitação, transportes e alimentação e bebidas.
0: Nos destaques do noticiário internacional, o embaixador do Nepal no Brasil relata dificuldades do resgate de pessoas atingidas na enchente repentina que atingiu a fronteira entre o Nepal e o Tibete. O Serviço Geológico dos Estados Unidos esclareceu que o deslizamento de terra registrou uma força equivalente a um terremoto de magnitude 5,2. Até agora foram registradas 160 mortes e centenas de pessoas ainda desaparecidas, a maioria turista. Segundo Nirmal Raj Kafli, a região afetada é de difícil acesso.
3: O Nepal tem uma geografia montanhosa e de difícil acesso. Para chegar lá é preciso cruzar montanhas e rios, e a infraestrutura e as pontes e as estradas foram destruídas pela enchente. Por isso está sendo muito difícil para as equipes chegarem e oferecerem apoio de resgate e socorro. Os helicópteros que levam suprimentos não conseguem pousar por causa do mau tempo. É uma situação realmente difícil para nós, mas todos os nossos esforços estão concentrados lá. O povo nepalês é resiliente e corajoso. Estamos trabalhando nisso e enfrentando com bravura.
0: E no destaque do esporte, o Corinthians deve ter reforços importantes para o clássico contra o Santos. Quem atualiza é o Lucas Belotti.
4: O atacante Yuri Alberto faz trabalhos em campo com os companheiros e pode ser novidade para o clássico contra o Santos nesse domingo às 16h. O camisa 9 iniciou ontem o período de transição e não entra em campo desde o dia 30 de julho contra o Atlético Paranaense, quando sofreu uma lesão muscular na coxa direita. A titularidade do centroavante e até a minutagem dele no fim de semana ainda dependem da evolução na recuperação. Além de Yuri, Diniz deve ter também o retorno do trio Hugo Souza, Mateuzinho e Matheus Bidu, todos poupados na rodada passada contra o Coritiba. O goleiro, com dores no joelho, não teve nenhuma lesão grave detectada. Os laterais, por outro lado, foram retirados da relação por desgaste, sem maiores preocupações. Sendo assim, o treinador alvinegro deve ter em mãos o time mais próximo do ideal, com o retorno de 4 titulares e o avanço na parte física de Memphis Depay, que deve receber minutos mais uma vez no clássico do fim de semana.
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6: A quinta
5: quinta-feira traz uma mudança importante na distribuição das chuvas pelo país. No sudeste, a instabilidade se desloca mais para leste e a chuva ganha destaque em Minas Gerais, Rio de Janeiro e no Espírito Santo. Na zona da Mata Mineira e na região de Belo Horizonte, os volumes podem aumentar, enquanto São Paulo já começa a ter redução das instabilidades. No centro-oeste, a chuva também diminui e fica mais concentrada entre o leste de Goiás e o Distrito Federal, com pancadas ainda isoladas em Mato Grosso. No sul, a atenção aumenta. Uma frente fria avança sobre o Rio Grande do Sul e favorece chuva forte, temporais, granizo e rajadas intensas. Na sexta-feira e durante o fim de semana, a chuva aumenta e tende a ficar persistente, principalmente na metade norte gaúcha. Os acumulados de vários dias podem superar os 200 milímetros e pontualmente se aproximar dos 250. Enquanto isso, o fim de semana tende a ser de mais sol, tempo seco e aquecimento no sudeste e em grande parte do centro-oeste. No nordeste, a baixa umidade continua sendo destaque no interior, enquanto no norte, as chuvas permanecem mais frequentes entre Roraima e o Amazonas. Aline Araújo, da Clima Tempo.

0: Agora, 1:09 pelo horário de Brasília. Seguindo com os outros destaques, outros assuntos por aqui na nossa programação. Comemorando 50 anos de carreira, a cantora Fafá de Belém está em uma nova turnê que celebra uma das trajetórias mais marcantes da música brasileira. Show reúne grandes sucessos com a força dos ritmos amazônicos em uma apresentação que também marca a comemoração de 70 anos de idade. No palco, Fafá é acompanhada por uma super banda, um trio de guitarristas liderado por Manuel Cordeiro, que é referência paraense no instrumento. Para falar sobre a turnê, a cantora conversou com Renan Suquevicius e Adriana Araújo durante o Entre Nós.
1: A gente tem a honra de receber no Entre Nós agora uma estrela que vai dividir um pouquinho do brilho dela com todos os nossos ouvintes. Fafá de Belém está entre nós, 70 anos de existência, 50 anos de carreira. Fafá, que alegria poder te receber aqui na Band News FM.
2: Bom dia, alegria, louco, felicidade.
1: Ah, muito obrigada por falar com a gente. Enfim, a gente aqui não esconde que a gente é fã, não, viu? Então é muito gostoso estar aqui com você, podendo te entrevistar. Eu queria te perguntar dessa emoção de completar 70 anos. Completou agora há pouco, no comecinho de agosto, né? E com esse show lindo nos palcos. Dia 9, né? Falando desses seus 50 anos de estrada, conta pra gente dessa emoção de pisar no palco pra comemorar essa jornada linda.
2: É uma alegria estar aqui com vocês na Band News, sempre, sempre. Adriana, Renan, obrigada pelo espaço. É muito interessante, porque esse ano tudo encaminhou, tudo foi sendo, eu digo que a gente, não existe coincidência, né? Mas tudo foi sendo levado para que acontecessem as comemorações em Belém. Então eu fiz 70 anos na minha terra, o musical que comemora 50 anos de carreira estava em Belém e gravei um audiovisual, que eu chamo DVD, mas agora é audiovisual também em Belém. E tudo muito envolvido de amigos, parentes, família. Eu estou muito feliz com esse momento da minha vida. Porque, afinal de contas, eu só tenho 70 anos.
1: É isso aí.
3: E você passou aqui por São Paulo. São Paulo te ama muito, né? A gente gosta muito de você por aqui. Como é que foi essa recepção dos paulistanos, das paulistanas? E tem gente perguntando quando é que você volta. A gente quer ver você de novo por aqui.
2: Bom, eu moro em São Paulo há 40 e poucos anos, né? E adoro essa cidade. Eu vivo em São Paulo e Lisboa. Gosto de viver aqui. Acho São Paulo é um desafio. Uma cidade com regra, uma cidade com muito desafio, mas gosto de viver aqui. Nos últimos anos, eu tenho dividido minha vida muito pelo Brasil, mas também pelo projeto Varanda de Nazaré, que é um projeto que é em outubro, que faz 16 anos agora, que eu levo as pessoas para entenderem o que é o paraensismo e a fé do paraense. E eu sou uma pessoa, muito, acho que eu sou uma artista meio diferente, porque a minha agenda ela é muito solta, entendeu? Esse ano, por exemplo, com a estreia do musical no Rio, eu me dei um tempo meio sabático. E quando eu voltei a trabalhar, tá uma loucura. Então, fiz um filme com Magela, acabei de gravar uma minissérie com Marquinhos Palmeira e Gero e Jesuíta, mais duas colegas de trabalho, querida, a Gabi Amarantos e a Zainara. E tudo me levando para Belém. Então, quando eu comemoro 70 anos, na semana que estreia o musical, eu digo, acho que agora é Fafá Fest. Mas antes, no meio do caminho, eu vim aqui e fiz o Cine Joia, que foi avassalador. É um espetáculo que traz a sonoridade amazônica muito forte, traz a guitarrada do Pará, que eu gravei um disco inteiro em 2015, e agora ela volta misturada com muita percussão, e aí eu fiz esse meu... gravei em Belém esse DVD / audiovisual no dia 17 de agosto. Então, 2 de agosto estreia o musical. 9 de agosto, meu aniversário. 17 de agosto, gravação do DVD. Voltei a ser para a raiz.
1: E 26 de agosto...
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1: Vamos ouvir mais um pedacinho de uma, Renan?
3: Vermelho, um clássico, né?
4: Claro.
3: E maravilhoso. É bom ouvir a gargalhada da Fafá, né, cara? A gente tá tendo o privilégio de ouvir por aqui, bom demais.
1: Não, e a gente gargalha junto, né? Porque que bom que gargalhadas contagiam, né? Muito bom. Ô, Fafá, eu quero perguntar justamente sobre isso. A gente escutou aí um trechinho do Vermelho, mas tem aqui, ó, vou falar pra vocês. Tem Emoriô, Este Rio é Minha Rua, Foi Assim, Meu Disfarce, que eu adoro também. Como é que escolhe o repertório de um show de 50 anos de história? Porque vai ter sempre aquele fã que vai dizer, faltou aquela.
2: Mas eu acho que o show é tão intenso, e ele faz um recorte, desculpa, tão grande sobre esse, tão um corte sobre esses 50 anos, que como é que eu faço? Eu separei os meus momentos pelo figurino. Então eu chego com o Indauê Tupã, e na primeira fase minha de carreira, que é Pau Pichuna, Emoriô, Naturalmente, e encerra com Foi Assim. Essa primeira parte, ela é com uma roupa de palha e de crochê, uma coisa que arremete muito à Amazônia. Aí eu troco de roupa, e aí venho com a palha sempre, mas com seda, que é a chegada mais ao repertório mais urbano brasileiro. Aí depois, no final, eu venho de seda pura, a mulher mais sensual, medida e etc e tal. Então, acho que a gente fez um recorte muito legal. A sonoridade é linda, todo mundo dança, canta, e é só hit, entendeu? Nós não tivemos aquele quem sabe. Não tivemos vergonha de apostar nos hits. Não tem lado B. Só tem lado A e primeira faixa, entendeu?
3: Muito bom.
2: Então é lindo, porque tipo, canta. E uma coisa que tem me surpreendido é uma presença muito grande de jovens. Jovens, que eu digo é jovens, muito jovens. Gente de 18, 20 anos, cantando com capas de disco. Isso me dá uma alegria enorme, porque eu me vejo como uma pessoa que não tem idade. Eu fiz 70 anos, sem botox, sem procedimento na cara, porque eu acho que as marcas do tempo, a gente tem que carregar no olhar, né? O olhar que fala tudo, é o olhar que diz tudo, é o olhar que traz aquele brilho de estar no palco, que traz a angústia da vida, que traz a tristeza contra acontecimentos, e esse olhar não pode ser congelado, e essa expressão não pode ser congelada por uma, qualquer que seja, por algum procedimento, entendeu? Então, nesses 70 anos que eu fiz, dia 9 de agosto, que eu fiz uma missa na escola que eu estudei, onde guarda a imagem Nossa Senhora de Nazaré, eu faço uma reflexão muito grande sobre esses 50 anos de carreira. 50 anos de uma carreira livre, eu nunca fui amarrada a nada, eu nunca segui muito regras, eu segui apenas o meu coração. Eu nunca segui o que a marketing queria, eu não sou desse tempo de agora você tem que ir por ali. Eu nunca fui pelo caminho indicado. Eu sempre fui pelo caminho que me emocionava. E é esse caminho que eu continuo percorrendo e que vou percorrer por muito tempo. Então, quando eu vejo esse corte, né, de pessoas da minha idade, pessoas mais novas, pessoas mais velhas e jovens na plateia, eu acho que a gente consegue trazer um canto, né? Eu não sou preocupada em estar o tempo todo na mídia, não sou. Eu acho que quem está o tempo todo querendo aparecer é como se tivesse a preocupação de ser esquecido. Eu acredito que eu não serei esquecido, até porque eu sou inesquecível.
1: Você pode ter certeza absoluta disso. Fafá, eu já ia passar a palavra pro Renan, ele vai fazer mais uma pergunta para você. Eu só quero só registrar um comentário enquanto a Fafá falava dos figurinos. Vale a pena olhar no Instagram, nas redes sociais da Fafá, porque de fato as imagens do show, o figurino tá maravilhoso. Mas eu vou, já peguei mais uma senha aqui para fazer mais uma pergunta, que enquanto você falava, Fafá, dessa história do botox e de você querer preservar a sua expressão real de uma mulher que tem 70 anos, mas o que importa esse número, né? Eu queria te falar o seguinte, que hoje todas nós estamos fazendo essa reflexão de, não só nós mulheres, mas os homens também fazendo essa reflexão de respeitar o outro como ele é, né? A essência dele, o corpo, o jeito, as escolhas, respeitar a essência do outro. Mas você, desde que surge, você é a Fafá de Belém, você nunca negou de onde você vem e a pessoa, a mulher que você é, o seu jeito, a gargalhada, o corpo, a voz. E você ofereceu lá, desde o começo da sua carreira, essa perspectiva de autenticidade, né? Eu acho que isso, que hoje é tão valorizado, você deu início nisso há 5 décadas, né?
2: Quando eu saí de Belém, primeiro eu não queria sair, né? Eu passei 2 anos sem saber se eu vinha para cá, se eu não vinha, porque a música sempre foi muito importante na minha vida e é. Mas eu nunca sonhei ser cantora. Aquela coisa de ficar com um cabo de vassoura cantando na frente do espelho. Não, eu canto desde cedo, com músicos, primos, amigos. Belém é uma cidade muito musical. Então a música sempre foi mais importante que qualquer coisa. E quando eu vejo meu musical, que tem um texto brilhante do Gustavo Gasparani, uma produção maravilhosa, e a ideia toda do João Santana, e quando o Gasparani foca na minha infância, nos amigos e família, é isso que eu carrego. Eu aprendi desde cedo a me respeitar, né, a do meu jeito. Eu nunca fui uma pessoa do caminho das trilhas. Eu, criança, não sonhava em nem ser Miss, que era muito comum naquela época, e nem casar para ser alguém na vida. Eu sempre quis conhecer o mundo, né, e cantar esse mundo. Então o cinema, os livros e um violão perto de mim sempre foram o meu mundo. E quando eu vim para cá, eu carreguei isso comigo. E tive pessoas ao meu lado que fortaleceram isso. Não dá para você seguir em frente sem ser quem você é. E quando eu olho para meus 50 anos de carreira, eu sou muito feliz, porque eu tenho orgulho de tudo que eu construí, das fases que eu vivi, porque foram fases que meu coração mandou. Nunca foram, como anteriormente, empurradas por um modismo. Pelo contrário, quando eu resolvi gravar sertanejo, em 91, a música sertaneja não tocava nas FMs. A gravadora ficou meio apavorada de colocar junto comigo a voz de Tãozinho Choró, porque é como se fossem mundos diferentes. Eu não vejo mundos diferentes, eu vejo a música. Quando gravei o Boi Bumbá de Parintins, o Vermelho, em 1996, achavam que aquilo não ia adiante, que era uma coisa que era toda restrita à região amazônica. Mas a Amazônia é o mundo, a Amazônia é Brasil. A cultura amazônica é muito importante e muito forte. E acontece que o Vermelho atravessou o Brasil, chegou a Portugal e é hino do clube mais importante de futebol, que é o Benfica. Eu acredito que quando você ouve uma música ou você lê um livro e aquilo te conduz, aquele é o teu caminho. Não é o caminho, às vezes, que querem que você faça. Não é o caminho que esperam que você faça. Mas é o caminho que teu coração te leva. Então, nessa caminhada, eu nunca abri mão de ser quem sou. Uma mulher grande, uma mulher brasileira. Quando eu deixei meu cabelo ficar branco, eu queria, já há uns 3 ou 4 anos, deixar ele branco. E aí diziam, não, porque você vai envelhecer, porque... Eu falei, mas, cara, na altura, eu tenho 60 anos, tenho mais de 60 anos. Todo mundo está usando cabelo branco. E aí veio a pandemia e eu deixei de pintar o cabelo. Foi uma libertação. E acredito que isso, para mim e para outras mulheres que deixam de pintar o cabelo, é um salto muito grande da libertação, do que você não pode... Você tem que manter algumas aparências. A idade, ela contribui, ela traz percalços? Deve trazer. Eu nunca senti fortemente. Realmente não. Eu continuo super ativa, cheia de ideias, realizando muita coisa e ligada no mundo, né? E as marcas que o tempo traz são marcas de orgulho. Uhum. Então, o cabelo branco, eu não, como disse, não faço botox nem não sei o quê. Uma vez eu fiz, fiquei com a cara congelada, Deus me livre. As marcas estão principalmente em você se libertar de preconceitos e ter uma vida mais leve e mais livre. Como isso, a minha família sempre exercitou a democracia e a liberdade. Imagina quando nós mudamos para o Rio pela primeira vez, foi feita uma votação na minha casa. Quando mudamos para São Paulo, eu tinha 6 anos. Foi feita a votação. Depois, meu pai queria mudar, mudamos para o Rio. Foi feita outra votação. Então, minha casa sempre foi muito democrática. E quem tem esse sentido de democracia entende e respeita a opção do outro. Por isso, eu sou muito... respeito muito as minhas ideias, o que eu penso. Se eu mudar de ideia, também declaro. Quando eu não acredito, Sim. Eu não acredito. E quando eu acredito, eu digo. Eu não sou de... Eu jamais faria coisas por nenhum dinheiro do mundo as quais eu não compactuo.
3: Integridade, né? É isso. Fafá, nosso tempo estourou, infelizmente, mas vou colocar aqui uma das minhas favoritas e favoritas de muitos ouvintes, ó.
1: Vai, vai, vai. Nosso tempo não estourou, não.
2: Apaixonada por você. Essa música é fabulosa, por quê? Quando o Sullivan mandou pra mim, falou, Rosinha, eu fiz uma música que ninguém vai querer gravar, mas acho que tu vai. Aí quando eu ouvi a música, virou um hino das mulheres, um hino da comunidade LGBT.
3: Diva demais.
2: Fã a mais,
3: é isso. Você é nossa diva. Um beijo.
2: Alegria e sofrimento fazem parte da vida.
3: É isso.
2: E os dois têm que se fazer crescer.
3: É isso. Muito obrigado, Fafá de Belém, por conversar com a Band News FM, com a nossa audiência. Um abraço pra você, um prazer enorme.
1: Obrigada demais, não, querida.
2: Obrigada, Adriana. Obrigada, Band News.
1: Obrigada. Obrigada demais. Você deixou a gente mais alegre essa tarde.
2: Tá bom.
1: Estamos.
3: Valeu.
1: Um beijo.
3: Vou colocar até de novo aqui, ó.
1: Pode colocar.

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0: Gerando mais uma vez os principais destaques do dia, o Tribunal Superior Eleitoral avalia as regras para a utilização de inteligência artificial nas disputas eleitorais. O repórter Márcio Rocha explica.
1: O plenário do Tribunal Superior Eleitoral ainda vai analisar uma decisão do ministro André Mendonça sobre o uso da chamada deepfake durante as eleições brasileiras. Isso porque no despacho Mendonça apresentou uma tese para o uso da inteligência artificial que também será analisada pelo colegiado. O ministro apresentou critérios que devem ser usados pela Justiça Eleitoral para definir quando um conteúdo produzido por essa tecnologia pode ser considerado deepfake. Dessa maneira, ter o uso proibido durante as eleições. Pela proposta de Mendonça, não basta que uma imagem, áudio ou vídeo tenham sido criados por inteligência artificial, mas é necessário também que o material tenha grau de realismo ou verossimilhança. Na decisão individual, Mendonça atendeu ao pedido feito pelo candidato do PL à presidência da República, o senador Flávio Bolsonaro, contra um perfil do Instagram que publicou um vídeo produzido com inteligência artificial.
0: A produtora do filme Dark Horse, que conta a trajetória do ex-presidente Jair Bolsonaro, diz que vai colaborar com as investigações da Polícia Federal envolvendo o financiamento do longa. Os agentes querem saber se a produção recebeu dinheiro público por meio de emendas parlamentares. Segundo a jornalista Bela Megali, do jornal O Globo, Karina Gama disse a pessoas próximas que vai entregar todo o material solicitado pelas autoridades.

0: mesmo endereço na Avenida Paulista. Já a Prefeitura de São Paulo diz que a Secretaria de Inovação e Tecnologia colabora com as investigações que estão em andamento. Nos outros assuntos, uma operação do Ministério Público mira uma organização criminosa que está ligada a fraudes tributárias no agronegócio. Quem conta é o Alexandre Paes.
1: 6 pessoas foram presas até o início da tarde desta quarta-feira durante a Operação Safra Oculta, deflagrada pelo Ministério Público de Goiás contra um esquema de sonegação fiscal no comércio de grãos. A operação investiga crimes de organização criminosa, lavagem de dinheiro e sonegação fiscal. São 9 mandados de prisão e 13 de busca e apreensão em 5 estados brasileiros. A investigação aponta que as empresas de fachada, chamada de noteiras, eram usadas para emitir documentos fiscais e esconder os verdadeiros responsáveis pelas operações. 3 contadores estão entre os investigados. O Ministério Público também apura a participação de produtores e de empresários nesse esquema.
0: E no destaque do esporte, o Bahia enfrenta o Internacional na próxima rodada do Campeonato Brasileiro. Quem traz os detalhes é a Verena Veloso.
2: O Bahia volta a campo no próximo domingo às 6:30 da noite na Arena Fonte Nova, quando enfrenta o Internacional pela 25ª rodada do Brasileirão. O elenco tricolor já começou a preparação para o confronto e busca manter a sequência de 8 jogos sem perder e principalmente voltar a vencer em casa depois de 2 empates seguidos na Fonte Nova. Jean Lucas está suspenso e não joga. Já Cauê Furquim, que estava com a seleção brasileira sub-17, voltou a treinar com o grupo e será a opção. Ademir e Everton Ribeiro estão na fase de transição física. Léo Vieira é o único jogador no departamento médico.

0: 1:31 pelo horário de Brasília, um estudo mostra que a mortalidade infantil em São Paulo pode variar de 0 a 20 mortes a cada 1000 nascidos, dependendo do distrito. A pesquisa foi adiantada pela colunista da Band News FM, Mônica Bergamo. O levantamento foi divulgado ontem e é a terceira edição do mapa da desigualdade da primeira infância. Mônica traz mais detalhes do estudo. A jornalista conversou com Carla Bigato, Sheila Magalhães e Luiz Megali.
1: Hora de conversar com Mônica Bergamo, que é uma jornalista para lá de versátil. E eu não tô brincando não, tá? Mônica tem fonte em tudo quanto é canto. Fala de futebol, fala de política, fala de economia. E hoje ela vai bailar aqui num dos problemas sociais mais históricos, né? Problema social histórico que ainda não foi resolvido completamente. A questão da mortalidade infantil, Mônica.
2: Megali, a terceira edição do Mapa da Desigualdade da Primeira Infância mostrando números bem chocantes, Megali, da mais rica cidade do Brasil, da capital de todos os brasileiros, né? Porque aqui vivem pessoas de todo o país. E que dá a dimensão de como, quando você pega os grandes números do Brasil e você vai descendo e analisando cada um deles, você vai vendo as diferenças que existem no microcosmo brasileiro, né? São Paulo não é um microcosmo, mas nós estamos falando de bairros. É um levantamento que mostra que a mortalidade infantil varia de zero no bairro de Moema, zero. Todas as crianças que nascem lá sobrevivem a 20 mortes por 1000 nascidos vivos em bairros como, por exemplo, o Brás, né? O detalhe é que os dois bairros estão na região central da cidade, são separados por 11 quilômetros apenas. Quando você vai para bairros mais distantes, também os números são assim chocantes, né? Moema, e de onde é que vem a mortalidade infantil? A mortalidade infantil, ela começa antes, ela já começa quando a mãe está se preparando para o parto, né? Moema registra o menor índice de gravidez, um outro dado, na adolescência, com 0,13% das parturientes no distrito tendo menos de 20 anos, contra 10%, por exemplo, em Guaianazes, na Zona Leste, né? A proporção de mães que fizeram ao menos 7 consultas de pré-natal é de 96% no Alto de Pinheiros, por exemplo, e cai para 76% na região da República. Então, a mortalidade infantil, como você disse, Megali, é um dos principais indicadores da qualidade de vida de uma nação. No Brasil, a taxa é de 12,6 óbitos por 1000 nascidos vivos, dados compilados em 2024 pela Fundação Abrinq.

0: que trabalha com o direito das crianças. Há diferenças entre as regiões, como a região norte registra 15,7 mortos por mil nascidos vivos, a região sul registra 10,4, mas quando você vai descendo no nível do município, como está sendo feito agora em São Paulo, a gente vê em que locais, né, essas crianças estão morrendo, e dentro de uma mesma cidade, tanto de disparidade chocante que existe. Uma outra notícia ruim aqui, para a gente contextualizar, ô Megari, é que a taxa de mortalidade parou de cair no Brasil, né? O país vinha de grandes vitórias nessa área. Sempre naquela perspectiva brasileira, né, Megari, de que o Brasil avança muito lentamente sempre. O Brasil caminha para frente a passos de elefante, mas estava caminhando para frente, né? Então, para você ter uma ideia, Megali, em 1940, a taxa de mortalidade infantil era de 146 por mil nascidos vivos. A cada mil nascidos vivos, 146 crianças morriam. 1950 caiu para 136, 1900, e na década de 80 passou para 69, nos anos 2000 para 28. Nos anos de 2020, a gente chegou à menor taxa de mortalidade infantil, 11,4. E foi nessa virada, né, dos anos 2020 que ela voltou aí, estagnou, voltou a crescer um pouquinho, tá no patamar de 12 crianças mortas por mil nascidos vivos e não caiu mais. Tá estagnada nessas 12 crianças, né? Um dado que nos entristece bastante, né, Megali, né, e da América Latina, né? Cuba sempre foi o país com a menor taxa de mortalidade, girava em torno de 4 crianças mortas por mil nascidas vivas. Isso dobrou agora, depois desse bloqueio dos Estados Unidos. E agora quem está na melhor posição no continente é o Chile. A taxa de mortalidade infantil no Chile gira em torno de 5%, 5,2, 5,7. Na Argentina voltou a subir, está em 8,5, mas ainda assim nossos vizinhos que têm o mesmo nível de desenvolvimento. E não as mesmas riquezas, né? O Brasil é gigantesco, um país muito rico e está com taxas piores. Então é isso aí, Megali. Esse mapa que está sendo lançado hoje em São Paulo, nos remetendo a todos esses dados desse grande problema brasileiro,
1: Ô,
0: Megali.
1: Mônica, a gente tem que falar mais de Cuba, né? Você falou aí da questão cubana, né? Duplicando a mortalidade infantil. Você esteve em Cuba recentemente e eu queria falar um pouquinho mais sobre isso, mas é claro que hoje não vai dar tempo, né? Nesse curto espaço que a gente
0: Não,
1: tem.
0: vamos combinar um programa aqui, porque eu acho que vale a pena, sim.
1: Pô, esse negócio de vamos combinar.
0: Realmente, podemos combinar.
1: Vamos?
0: Vamos combinar, vamos combinar. Eu não
1: Vamos
0: sei se eu consigo
1: combinar. Vamos
0: precisar,
1: combinar.
0: mas eu acho que vale
2: Paulista,
0: sim a
2: vamos
0: gente
2: combinar,
0: falar do
2: né?
0: que eu vi
1: Carioca
0: lá.
1: também, né?
0: É bem chocante,
1: Se acordar,
0: Megali.
1: amanhã a gente
0: É
1: grava.
0: bem.
1: Eu gravo com você.
0: É o fronte dessa guerra dos Estados Unidos contra toda a América Latina, né? É ali em Cuba que as coisas estão acontecendo de forma mais aguda. É isso.
1: É um morticínio, assim, é uma covardia, porque não é mais só um bloqueio. Ah, não faça negócios com os Estados Unidos. Até aí, né? Cada país é soberano para decidir. Os Estados Unidos estão retaliando países que fazem negócios com Cuba. Estão impedindo que o MEC, que navios do México, por exemplo, cheguem a Cuba. Quer dizer, estão interferindo em negócios entre nações soberanas. Já tem gente apelidando o que está acontecendo em Cuba de Gaza em câmera lenta. É uma Gaza sem explosão de bombas, né? Tamanha a gravidade do que Donald Trump está fazendo ali. Cara, impressionante.
0: É
1: Onde esse
0: isso.
1: cara bota o dedo? Mônica, bom trabalho para você. A gente vai conversando, então?
2: A gente vai combinar, vamos combinar.
1: Vamos combinar, eu te ligo. Você não tem meu número? Tá, já foi embora.
2: Passa em casa.
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0: Bom dia para você que está sintonizado por aqui nessa madrugada na Band News FM. Hoje, quinta, 27 de agosto de 2026. Eu, Stephanie Toso, sigo por aqui, girando os principais destaques do dia para você começar essa quinta-feira atualizado, bem informado e, claro, que contando sempre com a sua participação, com a sua audiência no nosso WhatsApp no 11 999 592 100. Já seguindo com os principais destaques, a Universidade Federal do Rio de Janeiro apurou um episódio de violência no Instituto de Filosofia e Ciências Sociais, no centro da capital fluminense. Segundo relatos, um estudante foi agredido na noite de terça-feira depois de fazer referências ao nazismo. Imagens que circulam nas redes sociais mostram os alunos dando socos e tapas contra o estudante dentro e fora da dependência da universidade. Em nota, a UFRJ afirmou que repudia qualquer manifestação de apologia ao nazismo, ao fascismo, ao racismo, ao antissemitismo e a todas as formas de intolerância e discriminação. A instituição também reforçou que é contra a violência. Já em Brasília, um técnico de enfermagem é preso depois de roubar morfina da UPA e aplicar em si mesmo. Augusta Proença traz a atualização do caso.
1: Um técnico de enfermagem pode pegar até 12 anos de prisão se for condenado pela justiça depois de ser preso por roubar morfina da UPA de São Sebastião. A Polícia Civil prendeu o homem de 27 anos em flagrante dentro da unidade em que trabalhava na manhã dessa quarta-feira. A denúncia veio da própria UPA, depois de constatar que ele teria furtado as 10 ampolas que ele deveria aplicar em um paciente e foi encontrado aplicando nele mesmo no banheiro da unidade. Com ele, outras 6 ampolas intactas foram encontradas.
0: Voltando a trazer destaque da previsão do tempo, tem alerta para o sul do país, com o maior risco concentrado no sul do Rio Grande do Sul nesses próximos dias. Expectativa é de registro de queda de granizo, rajadas de vento que podem superar os 90 km por hora. Além do Rio Grande do Sul, tem alerta para temporal no noroeste do Amazonas e em uma faixa que abrange os estados de Minas Gerais e Rio de Janeiro. Ainda segundo a previsão, também tem expectativa de chuva para os estados de Santa Catarina e Paraná, mas sem o risco de temporal ou de volumes altos. Em paralelo, uma ampla faixa no interior do país enfrenta um cenário de ar muito seco e calor intenso. Os índices mais críticos de baixa umidade do ar afetam o oeste da Bahia, o sul do Piauí e grande parte do Tocantins, exigindo uma atenção da população local para essas regiões. Indo direto aos assuntos do noticiário internacional, Estados Unidos suspendem temporariamente os agendamentos de entrevistas para vistos de imigração em todo o mundo. O Departamento de Estado norte-americano alega a realização de um treinamento global para capacitar funcionários consulares a barrar novos residentes. A gestão de Donald Trump foca a medida exclusivamente em quem busca a moradia fixa e mantém inalterada a emissão para turistas. Os diplomatas remarcaram os atendimentos por meio de avisos eletrônicos que foram enviados diretamente aos solicitantes internacionais. A decisão aprofunda a política restritiva da Casa Branca e ocorre após a justiça local barrar o veto migratório na última sexta-feira. E tem informação do Palmeiras, chegando agora com Maurício Ferreira.
2: O Palmeiras domina o Santos no jogo de ida das quartas da Copa do Brasil e cria boa vantagem para o duelo de volta na Vila Belmiro. Flaco Lopes, duas vezes, e Andreas Pereira marcaram nos 3-0 na Casa Alviverde no dia do aniversário de 112 anos do clube. Sem Neymar e com Gabigol começando no banco, o Peixe só não foi goleado porque Giai, Maurício e Vitor Roque perderam 3 gols feitos no segundo tempo. O Palmeiras pode até perder por 2 gols de diferença na quarta-feira da semana que vem na Vila Belmiro, que mesmo assim avança a semifinal. Antes, o líder do Brasileirão, Palmeiras, visita o Mirassol domingo, às 18h30 da noite no Maião, enquanto no mesmo dia, às 16h, o Santos pega o Corinthians em Itaquera.
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0: Agora 1h45 pelo horário de Brasília, o colunista político e âncora do Tem Método, Carlos Andreasa, afirma que Lula nunca priorizou em nenhum dos 3 governos dele a defesa nacional. Jornalista diz que o discurso é mais um elemento para a campanha eleitoral, a reeleição do petista ao Palácio do Planalto. Andreasa conversou sobre o assunto com Carla Bigato, Sheila Magalhães e Luiz Megali.
4: Hora de conversar com Carlos Andreasa. Lula defende investimentos em defesa para proteger o território e as riquezas do Brasil. Isso no Dia do Soldado, Andreasa.
5: Isso novo, isso que a gente faz aqui também nessa coluna é análise do discurso. Esse é elemento novo no arsenal discursivo de Lula e tem origem nesses termos no dia da convenção do PT. E é preciso, sugestão que eu faço, observar esse discurso que não tem lastro na realidade, nunca foi uma prioridade de governo petista a defesa nacional e o investimento em forças armadas. Isso é numericamente provável, você vê com base nos dados orçamentários, vou até trazer alguns aqui na sequência. Esse discurso surge como elemento de campanha para substanciar, para manter aquecido o discurso de soberania nacional. É o mesmo uso que foi feito do petróleo da margem equatorial, recém-descoberto, não se sabe com que volume, não se sabe com que qualidade, não se sabe. Sabe-se que há ali indicativos da existência e otimismo sobre a existência de petróleo, mas já virou a soberania energética do Brasil. Diante dessa ameaça, cada um vai ver isso de um grau, mas da ameaça de interferência estrangeira, sobretudo americana, Donald Trump no Brasil e no processo eleitoral brasileiro. Essa defesa, essa valorização das Forças Armadas, de súbito, tem tudo a ver com um conjunto desse discurso. O que disse Lula ontem? Abro aspas para ele. Nós temos que priorizar, preparar esse país. Isso, repito, isso é absolutamente incomum, o discurso de Lula. Nunca foi uma prioridade o investimento em defesa. Eu não, nem estou dizendo aqui que deva ser, não. Estou só mostrando a história dos discursos lulopetistas sobre defesa nacional. Aliás, lembrei agora do submarino nuclear, que foi lançado no governo Dilma e até agora não está pronto. Voltou agora nos últimos dias no bojo dessa coisa da soberania nacional, no discurso de Lula. A fala dele ontem, um trechinho. Nós temos que priorizar, preparar este país não para a guerra, preparar este país para a paz, preparar este país para defender o nosso território, as nossas riquezas e o nosso povo. Esse seria um discurso de Jair Bolsonaro. Se eu dissesse para você que Bolsonaro disse isso, você acreditaria, mas foi Lula. Números do orçamento, para encerrar a coluna. Sistema Siga Brasil. Lula, o conjunto orçamentário brasileiro para defesa, reserva de recursos entre 2023 e 2026. Lula, 40 bilhões de reais e 700 milhões. 40 bilhões e 700 milhões de reais. Bolsonaro, que também não é grande coisa em termos de investimento em defesa, mas Bolsonaro, entre 19 e 22, reservados 40 bilhões e 700 milhões de reais, uma diferença de cerca pouco mais de 10% entre reserva orçamentária de um governo para outro. Importante mostrar que o discurso é uma coisa, a prática é outra. Pode ser que no próximo governo Lula, Luiz Megalli, haja um investimento grande em defesa e uma mudança de compreensão sobre a importância de botar dinheiro nas Forças Armadas. Historicamente, nunca foi uma prioridade.
4: Andreasa, vou discordar de leve, mas a gente não tem muito tempo para discutir. De fato, não é um super investimento, né? De fato, a gente está diante de um discurso que não conversa 100% com a realidade, mas o governo Lula investiu mais do que, muito mais do que Bolsonaro em defesa. Bolsonaro investiu esse valor aí que chega perto do governo Lula, mas o Bolsonaro é um sindicalista militar. Ele investe em pensões, em salários, né? Não houve nada, nenhuma inovação nos equipamentos militares durante o governo Bolsonaro. Lula, enfim, teve lá o submarino que você citou, né? De fato, cheio de solavancos, né? Teve os caças Gripen. E a gente pode discutir a qualidade do investimento, mas que ele aconteceu, aconteceu. Mas a gente...
5: Não, mas na verdade a gente não tá discordando, não. E você vê que eu tô falando aqui sobre o exercício de Lula nesse terceiro governo, né? Em relação ao governo Bolsonaro. E do ponto de vista da reserva orçamentária, a de Bolsonaro foi maior, pouco mais de 10%. O detalhamento disso é outra história. Nesse último governo Lula, nesses últimos anos, a defesa nacional nunca foi tratada como prioridade. Apenas esse é o meu ponto. E aqui está falando alguém, Megali?
4: Estamos de acordo.
5: Aqui está falando alguém, Carlos Andreasa, que nem acha que o Brasil deveria priorizar a defesa nacional. Temos outras prioridades, só para deixar isso bastante claro.
0: Girando a reportagem da Band News FM, agora 1h50, um alerta de saúde que preocupa. Jovens entre 16 e 24 anos são os que mais fumam no Brasil. E um dos motivos é o uso de vapes. Quem destaca é o repórter Gibis Manioto.
6: Eles cresceram ouvindo que cigarro faz mal, viram campanhas contra o tabagismo na televisão e na internet. Mesmo assim, são justamente os mais jovens que aparecem agora no topo de uma estatística preocupante. Uma pesquisa do AC Camargo e do Nexus mostrou que 19% dos jovens entre 16 e 24 anos dizem fumar cigarros comuns ou eletrônicos no Brasil. É a maior proporção entre todas as faixas etárias pesquisadas. O Fábio Júnior, que é um economista de 25 anos, começou a fumar nas festas e depois na faculdade, entre uma aula e outra.
7: A gente começa indo no fumódromo, socializando com o pessoal lá, e um pouco depois a gente começa a ter o vício diário, né?
6: Depois que começou a trabalhar, o cigarro entrou na rotina como uma forma de aliviar o estresse e acabou virando dependência. Hoje o Fábio fuma quase todo dia um maço de cigarro.
7: É, por enquanto tá tudo bem. Eu sei que algum dia a conta chega, mas por enquanto ainda não paro.
6: Além de causar dependência, fumar aumenta os riscos de desenvolver diversos tipos de câncer e doenças de pulmão e coração. Mesmo assim, 63% dos fumantes consideram a própria saúde ótima ou boa. Um resultado que ajuda a entender por que o perigo pode parecer tão distante para quem ainda é jovem. É justamente aí que está uma das dificuldades da prevenção. Antigamente, o cigarro era um símbolo de status, glamour. O oncologista Elano Freitas, do AC Camargo, defende campanhas de prevenção pensadas especificamente para os jovens, capazes de conversar com os hábitos e a linguagem dessa geração.
8: É muito mais fácil a gente tentar corrigir isso no começo, na raiz, tentando desde a infância e adolescência evitar isso, com mais orientação. A gente precisa falar mais sobre isso, porque os nossos jovens estão entrando num loop perigoso aí.
6: Hoje as empresas investem em sabores como menta, frutas e os cigarros eletrônicos, os chamados vapes, que ajudam a atrair um público cada vez mais novo.
0: Nos outros assuntos, o uso de deepfakes durante o período eleitoral é alvo de comitê especial no Tribunal Regional Eleitoral de Minas Gerais. A instituição dessa comissão foi formalizada em um termo aditivo que foi assinado pelo órgão nesta semana. O repórter Daniel Martins traz mais detalhes.
9: O TRE, o Tribunal Regional Eleitoral de Minas Gerais, e a Assembleia Legislativa do Estado renovam a parceria entre as instituições para apoiar o enfrentamento à desinformação no período eleitoral com um comitê especial de análise de deepfakes. Questionado sobre as ferramentas de análise da tecnologia de inteligência artificial durante as campanhas, o presidente do TRE, Carlos Henrique Perpétuo Braga, afirma que um comitê especial irá analisar essas denúncias de divulgações falsas na internet.
10: O tribunal constituiu uma comissão especial para cuidar exatamente da propaganda eleitoral na internet. Então nós temos uma comissão de um desembargador e mais 7 juízes cuidando exclusivamente disso. Então a partir do momento em que chegam as denúncias, que chegam as informações que apontam uma possível irregularidade, nós apuramos e damos a resposta, quer para tirar essas informações do ar, quer para punir aqueles infratores.
9: Para este ano, o tribunal definiu 5 eixos temáticos que tratam do combate à desinformação, ao crime eleitoral, ao discurso de ódio, à violência política de gênero e ao assédio eleitoral. De acordo com Carlos Henrique, o debate político deve ficar apenas no campo das ideias.
10: As divergências fazem parte do sistema democrático e essas divergências têm que ficar no campo das ideias. E nós queremos, portanto, que as pessoas eventualmente divirjam, mas acima de tudo saibam respeitar as opiniões das outras pessoas. E mais do que isso, respeitar as escolhas que cada um de nós irá fazer. Então é importante que nós valorizemos a democracia, valorizemos o diálogo e valorizemos, acima de tudo, o respeito às diferenças.
9: O aditivo ao termo de cooperação assinado pelas lideranças das instituições visa promover ações conjuntas pensando no voto para informar aos eleitores a importância da democracia, com foco justamente no combate à desinformação relacionada ao processo eleitoral. Esse é o segundo aditivo ao termo, que também foi renovado em 2024 nas eleições municipais.
0: O governo Lula anuncia o novo valor do salário mínimo para 2027. Informações com o repórter Márcio Rocha.
11: O novo valor do salário mínimo previsto para valer no ano que vem deve ter um aumento de cerca de R$ 24,00 em relação à estimativa anterior prevista, de acordo com o ministro da Fazenda, Dario Durigan. Ele confirmou que o benefício deve ser de R$ 1.741,00 em 2027, sendo que a expectativa anterior era que o reajuste chegaria a R$ 1.717,00. Dessa maneira, o benefício deve subir cerca de R$ 120,00 em relação ao valor atual, que é de R$ 1.621,00. Na prática, a nova projeção representa um reajuste de 7,4% sobre o piso atual. Pelas regras, o valor definitivo do salário mínimo para o próximo ano depende ainda da inflação registrada em 2026. Isso porque o cálculo de reajuste considera o Índice Nacional de Preços ao Consumidor acumulado de novembro, indicador que registra a variação dos preços para quem tem renda de até 8 salários mínimos. Ainda segundo Durigan, o projeto de lei orçamentária anual do próximo ano, que ainda será enviado para o Congresso Nacional, será muito diferente do que o atual governo recebeu em 2023.
12: É um orçamento que é muito diferente do orçamento que a gente recebeu, um orçamento de último ano da gestão que é muito robusto. O orçamento está muito bem encaminhado, então a peça orçamentária sem armadilha, como foi feito em 2022, uma peça orçamentária muito robusta. Depois de décadas, a gente tem uma peça orçamentária que prevê um resultado positivo para o país, com todos os benefícios sociais, com todo o cumprimento da legislação que a gente tem no país.
11: A economista Isabel Luiz lembra que cada aumento do salário mínimo puxa o reajuste de outros benefícios, como aposentadorias e auxílio-desemprego. Por isso, ela questiona se essas medidas serão mantidas nos próximos anos.
13: R$ 120 a mais ajuda no fim do mês, mas ele não resolve o problema do aluguel caro, nem do crédito caro, nem do endividamento. O que realmente importa é, de fato, outra coisa. É se o governo ele vai conseguir manter esse tipo de aumento todo ano sem furar o orçamento. Porque se pressionar demais as contas públicas, esse ganho pode voltar para o trabalhador de um jeito bem ruim, que é em forma de mais inflação ou cortes em outras áreas.
11: De acordo com a Constituição, o Poder Executivo Federal tem a obrigação de enviar ao Congresso Nacional até o dia 31 de agosto o projeto de lei orçamentária para o ano seguinte. Pelas mesmas regras, o Congresso tem até 22 de dezembro para devolver o projeto aprovado para a sanção presidencial.
0: Uma pesquisa aponta que o número de estudantes brasileiros no exterior deve crescer mais de 15% neste ano. Fala, Maria Eduarda Vieira.
14: O mercado de intercâmbios deve crescer em média 16% este ano entre estudantes brasileiros. Os dados são da Pesquisa Nacional Selo Belta, que analisa o setor no país. Entre os cariocas, a procura também tem sido significativa, principalmente entre jovens e adolescentes. De acordo com informações da agência EF Intercâmbios, 40% dos interessados pela experiência no Rio de Janeiro têm entre 11 e 13 anos, enquanto 31% estão na faixa de 18 a 24 anos. As motivações principais envolvem imersão em línguas, realização profissional, diferencial no currículo e formação acadêmica, mas variam de acordo com a faixa etária e o destino escolhido, como explica a gerente de relações internacionais na EF Brasil, Nicole Santos.
15: Quando a gente olha para os adolescentes, que costumam fazer programas mais curtos ali em períodos de férias escolares, o que a gente mais nota é uma procura por Estados Unidos, com Nova York e San Diego, Reino Unido, com Oxford, Brighton e Bournemouth. Já entre os universitários, o Reino Unido continua forte, com Londres e Manchester, e ganha espaço o Canadá, com Vancouver e Toronto. No fim das contas, a escolha do destino acompanha o que a pessoa quer da experiência.
14: Ainda de acordo com o levantamento nacional Selo Belta, aproximadamente 85% dos interessados nunca fizeram intercâmbio, indicando que a maior parte da demanda é formada por estudantes em busca da primeira experiência internacional. A administradora Laila Diniz foi para a Espanha quando tinha 22 anos através de um programa de intercâmbio da faculdade em que estudava e atualmente mora em Portugal. Ela conta que a experiência mudou a vida dela e a encorajou a morar no exterior.
16: Eu acabei voltando para o Brasil depois de um intercâmbio para finalizar minha graduação, mas depois eu percebi que eu queria voltar à Europa, então eu me mudei para Portugal, onde eu moro aqui há um ano e meio. E essa experiência do intercâmbio ela foi essencial na minha jornada, porque me abriu muitas portas e mudou completamente a minha perspectiva de vida e mundo.
14: Ainda de acordo com informações da agência EF Intercâmbio, apesar dos mais jovens serem o público que mais busca por intercâmbios, os adultos também optam por viagens e cursos internacionais como forma de se recolocar no mercado de trabalho.
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17: A nossa ouvinte Marlene escreve perguntando se um cachorro consegue reconhecer outro apenas se a gente mostrar uma fotografia. Manu, sempre pensei nisso. Será que eles reconhecem? Olha, Marlene, essa pergunta é ótima, porque nós, humanos, somos extremamente visuais, né? Para nós, olhar uma fotografia e reconhecer alguém parece uma coisa muito simples. É imediato, a gente olha, reconhece e já vem um sentimento. Mas para um cachorro, o mundo funciona de uma outra maneira. Os cães conseguem discriminar imagens de cães e de outras espécies e eles são capazes de utilizar informações visuais para reconhecer indivíduos em determinadas situações experimentais, sim. Mas isso não significa que uma fotografia tenha para eles o mesmo significado que tem para nós. Pense no que desapareceu daquela fotografia: cheiro, movimento, sons e a interação. E principalmente, eu vou destacar o cheiro. O olfato é uma das principais formas pelas quais um cachorro identifica e investiga outro indivíduo. Além disso, uma fotografia transforma um animal tridimensional em um movimento, em uma imagem bidimensional e imóvel. Você tem dúvidas? Mande um e-mail para elbicho@bandnewsfm.com.br ou então no meu Instagram, Manu Karsten. Participe, eu espero você.
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0: Agora são 2h05 pelo horário de Brasília. Em alguns segundos vem aí a reprise do É da Coisa com Reinaldo Azevedo. Antes, desejar bom dia pro João de Jesus da Barra Funda, que tá ligado por aqui em mais um plantão. Ele que segue firme e forte aí até as 7h da manhã junto comigo. Quem também já apareceu perguntando assim, tá muito frio aí, Stephanie Toso? Foi o Luiz Alves. Eu confesso que tá gelado, mas não tá tão frio como nos últimos dias. Pelo menos essa é a minha percepção dessa madrugada, tá? Tá um ventinho ainda esquisito, mas a expectativa é que hoje aqui em São Paulo esquente mais. Luiz, que sempre manda mensagem direto do Rio, hoje pra nós aqui em São Paulo, um tiquinho mais de sol na capital, aquele dia já mais feliz, né, ensolarado, e aí temperatura subindo até os 28 graus. Então vai começar a esquentar nos próximos dias, a nossa atenção redobrada aí com hidratação, porque fica seco também. Ó, quem tá junto, sintonizado aqui na Band News é o Davi da Manutenção, tá trabalhando também. Quem já mandou? Oi, Stephanie Toso, bom dia. Tudo bem? Por aqui foi a Annelise, que tava indo dormir, né, nesses últimos minutos, pra acordar daqui a pouquinho e trabalhar. Mas já deixou um oizinho por aqui. O Luiz Otávio, direto de São Paulo. O João Luiz, do Brooklyn. Quem já passou, falou assim, bom dia, Stephanie Toso. Foi o Ari da Moca também. O Greco, que tava voando de viagem. Olha só, que bom, hein? Que delícia. Mas já deu uma passada pra pelo menos mandar um oizinho. O Rogério de Ribeirão Preto também tá sintonizado. E aí, seguimos juntos, firmes e fortes. O Júlio de Jundiaí também. Oi, Stephanie, boa madrugada, bom trabalho. Pra nós, hein? E vamos que vamos. Na sequência, vem aí a reprise do É da Coisa com o Reinaldo Azevedo, por aqui. Daqui a pouquinho, eu, Stephanie Toso, volto na programação atualizando o noticiário. Tem reprodução também do Informa do nosso último fim de semana. Então, fica por aqui. O WhatsApp tá aberto, vai mandando a sua mensagem, o seu alô, no 11 999 59 200.
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0: Começa agora para todo o Brasil mais uma edição de O É da Coisa. E se a coisa parece confusa, atrapalhada, vem pra cá que a gente desconfunde, desatrapalha. Milhões de pessoas acompanham o programa pelo Tile, pela Band News TV, LG Channels, TCL Channel, Samsung TV Plus, canal 2043 e Volio Bene, boa noite. Também no Centro Irradiador de toda a verdade contestável, exceção feita aquelas que são comprovadas pela ciência, pela matemática, etc., que é a caverna do Inhudo, a anticaverna do Platão, no sentido de que ali as verdades não são meras projeções ilusórias da realidade ela mesma. Sim. Boa noite.
1: Boa noite.
0: Isso.
2: Boa noite.
0: Porque, enfim, estamos aí, começamos com Nada Será Como Antes. Não é a versão do Clube de Esquina, né? Que, segundo a Rolling Stones, é o sétimo álbum, o sétimo melhor álbum do Brasil. Eu acho que está disputando entre os três lá, que é de 1972. Lá uma versão cantada pelo Beto Guedes. Depois se fez, esse é um acústico, uma versão acústica com Milton Nascimento, de que eu gosto muito. Nada será como antes amanhã, que notícias me dão dos amigos, que notícias me dão de você, alvoroço em meu coração, amanhã ou depois de amanhã. É isso, sempre alvoroço nos nossos corações em busca da verdade, do bem, do belo, do justo. Nem sempre a gente encontra, né? Há coisas que são controversas, mas estamos aqui. Aproveito o aviso agora, caso esqueça, mas também, né, mais no meio do programa, me lembrem. Nesta quinta e nesta sexta, eu tenho que cuidar aí de alguns assuntos que tem a ver com a nossa profissão, etc. Você sabe, de vez em quando, vale bem, né, a gente tem que se meter em apurações muito delicadas, né? E então eu não vou fazer o programa quinta e sexta, mas os valentes Volio Bene e Isa continuarão aqui na rádio fazendo programa, na rádio E, que vai para LG Channels, TCL Channels, Samsung TV Plus, canal 2043, e na TV, na Band News, tem o noticiário da Band News, né? Com muita gente boa, muita gente competente. Ah, mas não terá sua cara linda, sensual e atraente. É, você nem pode ter tudo, vale bem. Mas há outras pessoas lindas, sensuais e atraentes e, sobretudo, inteligentes. E, portanto, você não ficará sem o conteúdo do Grupo Bandeirantes. Certo?
1: Certíssimo.
0: Tá falado?
1: Uhum.
0: Tá falado. Então vamos dominar o cavalo. Eu sei andar a cavalo, sabia? Olha, eu sei que é pouco provável. Eu sei. Né? A pessoa fala, não sabe. Sei. Sei. Não sei dirigir, mas andar a cavalo sei, porque é uma coisa que você já nasce, quem nasce em dois cortes.
2: Dom, né?
0: Já tá, já sim, vem dom. Com esse dom da terra, sabe? Isso. Sei andar a cavalo, sei conversar com o Inhudo. Dark Horse, Dino e acesso da PF à apuração de São Paulo. E eu já andei ouvindo porcaria. É incrível como as pessoas falam porcaria na área jurídica e alguns falam porcaria, inclusive ostentando diploma. Né? Eu nem estou falando diploma de jornalismo, estou falando diploma mesmo, de fez faculdade de direito, enfim. Né? E às vezes usam essa condição para enganar as pessoas, né? Porque aqui eu vou falar uma coisa importante, sabendo que estou sendo ouvido por advogados, por promotores, para ser genérico, os procuradores também federais, que estou sendo ouvido por ministros do Supremo, do STJ, por desembargadores, né? Do Tribunal de Justiça, Tribunal Regional Federal. E ficaria muito feio falar, olha o que o Reinaldo falou e não é verdade. Né? não precisa gostar de mim, o que é sempre um mau gosto, minha querida Isa, meu querido Vale o Bem. Agora, enganar as pessoas dá truque, não. Uhum. Né? Vamos lá, vai.
2: A decisão do ministro Flávio Dino do Supremo Tribunal Federal de autorizar a Polícia Federal a acessar o material apreendido pela Polícia Civil de São Paulo na investigação sobre a produtora do filme Dark Horse permite que os agentes federais analisem diretamente as provas e pode abrir caminho para uma eventual centralização do caso no STF. Como falamos aqui ontem, o magistrado autorizou a PF a acessar não apenas os relatórios produzidos pela Polícia Civil Paulista, mas também documentos, dados brutos extraídos das mídias apreendidas, de computadores, por exemplo, e o histórico de como as provas foram coletadas, armazenadas e analisadas. Isso significa que os investigadores da PF poderão examinar diretamente o material e tirar as próprias conclusões. Segundo o portal G1, nos bastidores, investigadores avaliam que o próximo passo pode ser a discussão sobre a federalização do caso, ou seja, concentrar essa apuração no STF, sob relatoria de Flávio Dino.
0: Muito bem. Veja aqui. Flávio Dino autoriza a que a PF tenha acesso à investigação de São Paulo, acesso aos dados brutos. Isto é, antes de eventuais filtros feitos pela própria Polícia de São Paulo. Aquilo que foi apreendido, aquilo que foi investigado, transferidos para a Polícia Federal. Em princípio, a investigação em São Paulo continua. Os dados brutos transferidos para a Polícia Federal. E onde está a besteira? Presta atenção aqui. Reinaldo Azevedo, você escreveu textos severíssimos, e foi muito severo aqui, com André Mendonça, quando André Mendonça pediu, Vale o Bene, o que é ilegal, para que a Polícia Federal transferisse a ele, André Mendonça, os dados brutos da investigação, inclusive indexados para fazer um procura-acha ali. A Polícia Federal, inclusive, recorreu à Advocacia Geral da União, que até agora não fez nada, dizendo isso é impróprio, é uma interferência da justiça, do relator na investigação da Polícia Federal, que são domínios distintos. Agora o Dino vai e faz a mesma coisa e você aplaude, Reinaldo, porque afinal de contas, Reinaldo, como você gosta do Dino, tudo que o Dino faz você aplaude. E como você parece não aprovar muito é a atuação do André Mendonça, tudo que ele faz você vaia. Falso. Falso. Por um acaso, para que esse paralelo fosse perfeito, o Dino teria de ter dito o que, Vale o Bene? O que, Isa? Mande para mim os dados brutos. Foi isso que o Dino falou?
1: Não.
0: Não, Dedé. Não foi. Não seja. Não faça análise ligeira. Não engane as pessoas. Que coisa feia. Que coisa feia. Enganar as pessoas. Não, o Dino não falou mande para mim. Nem para a Polícia Federal. Por um acaso o Dino pediu para a Polícia Federal mande para mim os dados brutos? Pediu para a Polícia de São Paulo mande para mim os dados brutos? Compartilhar investigação é compartilhar investigação. De polícia para polícia. Quem continuará a cuidar do inquérito é o delegado da Polícia Federal. O que o seu André Mendonça fez foi outra coisa. Eu, relator, dispo-me da condição de relator. Não, nem me dispo. Resolvo ser dublê de relator e delegado e policial e peço para mim os dados brutos, porque digo, não confio na Polícia Federal. E depois vem esse festival de vazamentos e ele fica bravo porque algumas pessoas intuem que os vazamentos possam ter origem no seu gabinete. Mas que coisa feia. Que coisa feia pensar uma coisa como essa. Não só. Passe para mim também a rotina interna da PF. Que a gente vai para onde, quando é que ele vai ser transferido, como é que vai... Ilegal. Ilegal, e presta atenção, isso pode gerar nulidade, hein? Depois não reclama. Nós vamos falar disso daqui a pouco. Depois não reclama. Porque pode gerar nulidade. Porque é uma interferência indevida do juiz na investigação. Mas como Mendonça hoje é considerado primus inter pares, né? O que é primus inter pares, rei? É o primo do meu par? Não. É o primeiro entre os iguais. O primeiro entre os iguais do Supremo, isto é, os ministros do Supremo são iguais, mas ele é o primeiro. Como já andei lendo, o mais poderoso, o mais sensacional, o mais imparcial. E fica bravo quando você lembra que ele tem um instituto que recebe verba milionária de entes públicos. Que julgou o governador, que inocentou no TSE, votou para inocentar o então governador do Rio de Janeiro, Cláudio Castro, mesmo quando o Cláudio Castro, ou secretaria, era cliente do seu instituto. Tá falando que ele é corrupto? Não. Só estou dizendo que são coisas impróprias para quem se diz o primus inter pares, a ponto de dar entrevista para si mesmo. Mas isso... daqui a pouco a gente vê. Atenção, o Dino não está fazendo a mesma coisa. O Dino está atuando dentro das regras do jogo. Outra tese, Dino está tentando sequestrar o caso Dark Horse de Mendonça. Não está. A investigação do Dino diz respeito a emendas. A senhora Karina da Gama, a dona da Go Up, da produtora, recebeu 4,8 milhões em emendas. A investigação aqui na Polícia de São Paulo, inclusive, que diz respeito ao Instituto Conhecer Brasil, a instalação de Wi-Fi, se esse dinheiro foi, não foi, para a instalação do Instituto. O fato é, onde está o Mário Frias, está a Karina da Gama, onde está a Karina da Gama, está o Mário Frias. Uma lambança desgraçada. TCU vai lá, investiga desvio de dinheiro do SESI. Sabe para quem o Instituto Conhecer Brasil foi bom? Para o Vólio Bene. O Vólio Bene estava com encravada, falaram, o Instituto Conhecer Brasil resolve. O Vólio Bene foi lá e resolveu.
2: São especialistas.
0: Aí falou, rei, é bom. Eu falei, tá. Porque cura tudo, Vólio Bene. Instituto Conhecer Brasil cura até, olha, cura, olha, pode te dar até amor verdadeiro, desde que se pague, né? É.
3: O dinheiro compra tudo, até o amor verdadeiro.
0: De quem é? Nelson Rodrigues. Reinaldo, achei péssima a imitação. É, ela pode ser melhor. Eu sou um imitador melhor do que isso. Dinheiro compra tudo, até o amor verdadeiro. É muito bom, né? É muito bom. É isso. Eu mesmo só encontrei amor verdadeiro porque tinha dinheiro, senão eu tava perdido. Ah, mentira. Quando a mulher engravidou da primeira filha, eu tava desempregado. Olha, vai bem. Isso é que é confiança no futuro, né? A produtora. Então ficou clara a diferença, né? Ficou clara a diferença, né? Frase. Atenção, Pedro, para você botar no título depois do corte. Flávio Dino cavalga a lei. Mendonça cavalga a... ilegalidade, mas eu vou achar um termo melhor. Mas é por aí, tá? Essa distinção de cavalgada. Produtora disse que vai colaborar com a apuração da PF. Mas por quê? Poderia dizer não vou colaborar? Eu gosto, adoro isso. Eu gosto muito. Eu gostei ontem também quando saiu o título. Como é que é? O Tarcísio diz que vai cumprir determinação da justiça. Ai, que bom. Eu fiquei tão emocionado, vai, Beni. Uhum. Nossa, comecei até a tremer de emoção. O que eu queria era falar assim, não cumpro. Acabou. Aqui é macho alfa. A gente não cumpre nada. Vai, vamos lá.
4: A produtora Karina Ferreira da Gama, dona da Go Up Entertainment, responsável pelo filme Dark Horse, que retrata a vida do ex-presidente Jair Bolsonaro, disse aliados que vai colaborar com as investigações da Polícia Federal sobre o longa. A informação é do Globo. Ela afirmou a pessoas próximas que entregará todo o material solicitado pelas autoridades até sexta-feira. Após a decisão de Dino, que permite que a PF tenha acesso a dados coletados pela Polícia de São Paulo, Karina recebeu um e-mail de agentes federais pedindo que ela colaborasse voluntariamente com as investigações e cedesse documentos e prestações de contas sobre o filme. A aliados, Karina disse que vai colaborar com tudo e reforçou que não cometeu nenhum crime. A produtora também afirmou que não fez nada de errado e elogiou o longa ao falar que se trata de uma produção magnífica.
0: Ah, meninos, achem pra mim aí, me ocorreu agora. Sabe, memória. Essa senhora chegou a soltar uma nota assim que veio a público, negócio da grana, do Vorcaro. Tem uma nota da Go Up, uma nota pública, em que ela jurava de pés juntos que não tinha dinheiro do Vorcaro na produção. Pode procurar aí. Vocês acham a nota? Assim que tiver a nota, eu não fico olhando pro vídeo, né? Porque eu gosto de olhar para a sua cara, né? Seu rosto, seus olhos. Seus olhos lacrimejam, seu corpo exposto à mentira, do calor, do afã, de um desejo que não contrai, no amor. Eu gosto de olhar para você. Então, quando a nota entrar, vocês me avisam. Tem uma nota da Go Up, então, dizendo não há dinheiro do Vorcaro aqui.
2: A Go Up Entertainment esclarece preliminarmente que a legislação norte-americana é aplicável, não sei o quê, aparece um trechão, mas lá embaixo aparece bem no finzinho. A Go Up Entertainment afirma categoricamente que dentre os mais de uma dezena de investidores que compõem o quadro de financiadores do longa-metragem Dark Horse, não consta um único centavo proveniente do senhor Daniel Vorcaro, do Banco Master ou de qualquer outra empresa sob o seu controle societário.
0: Ninguém agora vai ficar bravo comigo porque tem memória, né? Fica chateadinho. Aí a desculpa foi, não, sabe o que é? É que não veio por ele, veio pelo Raven Gate. Ah, bom. Então o Raven Gate é que recebeu, né? Aquela grana que o Flávio pediu, né? Nossa, a dinastia dos Flavianos em Roma era uma coisa tão bacana, viu, Vale Bene? Fizeram o Coliseu. É o Tito. O Flávio pediu, né, o dinheiro, como nós sabemos. Foi pro fundo Raven Gate, de que o Eduardo é um dos administradores, né, e o advogado que cuidou da permanência dele lá no nos Estados Unidos. E ele pediu, tem mensagem dele pedindo que o dinheiro fosse enviado diretamente aos Estados Unidos. E aí tem uma outra coisa muito curiosa, né? Que é o seguinte, a própria Go Up pediu, vamos fazer aqui, vamos fazer um levantamento, aquela coisa que o Flávio fala, nós já dissemos tudo sobre o filme. E o Dark Horse, nos Estados Unidos, a grana é um triplo do que, embora seja uma produção aqui brasileira da Go Up, gastou-se o triplo nos Estados Unidos. Porque o cachê dos caras são muito, o cachê é muito caro, e a gente tem até aquela música que emociona o Vólio Bento, vai tocar de novo, porque ali tem a ver com isso, né? O Flávio tava pedindo dinheiro, né? O Flávio tava pedindo dinheiro porque precisava pagar, inclusive, aqueles atores caríssimos, né? Isso, aí, ó.

0: produção no Brasil, onde o longa foi filmado, totalizou 3.730.000 dólares, o equivalente a 20.900.000 reais. Já os custos com a produção do filme nos Estados Unidos somaram bem mais, 9.660.000 dólares, algo próximo a 54.200.000 reais. O custo total, portanto, teria sido de 13.390.000 dólares. Na prática, isso significa que 72% dos gastos com o filme não foram feitos no Brasil e sim nos Estados Unidos. Apesar dos detalhes dos valores e da perícia ter dito que teve acesso a extratos bancários e ao detalhamento dessas despesas, esses documentos não foram anexados ao relatório.
1: Este é o ponto. Eu posso fazer o relatório que eu quiser. Quiser, eu faço até um mais criativo do que isso. Hein? Faço, coloco algumas metáforas ali, sou bom de metáfora. O problema é o contrato, os gastos. Só que isso, aquela primeira nota da GoUp, aquela de que falamos há pouco, já estava ali, infelizmente, nós não podemos revelar, porque são cláusulas contratuais, e aqui nos Estados Unidos, vale bem, eles são muito severos com esse negócio. O próprio Eduardo já foi aconselhado, porra, abre esses gastos aí, cara. Falou, não, vamos abrir gasto, coisa nenhuma, porque depois vão se aproveitar da gente por causa disso, né? E o Flávio tinha prometido. Ele deixou a gente cheio de vontade, é ruim isso. Quando a pessoa fala assim, ó, vou fazer, vou esclarecer tudo. E depois deixa a Isa ver navios ali, morrendo de curiosidade.
2: Tô esperando.
1: É. Tá, fala, promete, Flávio. 19 de maio, 6 dias depois da reportagem do Intercept. Vai.
3: E aí eu quero acrescentar duas coisas que foram os meus pedidos, tanto à produtora quanto ao fundo, né? Que eles se organizassem para fazer uma prestação de contas a todo mundo, das despesas que foram feitas em função desse investimento no filme, de forma transparente, em até 30 dias. Foi isso que eu pedi. E o meu outro pedido, o jurídico também concordou, o outro pedido é que, assim que o filme começar a dar o resultado, o valor que foi aplicado no filme em função do investimento, por intermédio dessa empresa indicada pelo Daniel Borcaro, ele vai ser destacado, ele vai ser separado para que fique à disposição das autoridades brasileiras para fazer o que entender que está dentro da lei. Portanto, com muita tranquilidade, muita transparência, era isso que eu tinha que falar sobre o filme.
1: E não veio nada. Quando vier, inclusive, a grana que vai devolver para os cofres públicos, eu vou querer minha parte, vou pedir um single malt para comemorar aquilo que certamente será uma obra inigualável. O diretor-geral da Europa Filmes, o Wilson Feitosa, disse que vai lançar, notícia velha, aliás, nem sei porque que a imprensa reciclou isso hoje, já sabia, vai lançar depois da eleição, até porque antes pode dar problema, pode caracterizar campanha eleitoral, aliás, era campanha eleitoral, né? O Flávio deixou, o Eduardo deixou isso claro numa entrevista com aquele diretor esquisito, do filme. Eles deram uma entrevista nos Estados Unidos e ele falando, espero que o filme contribua para mudar o voto de muita gente, ou seja, campanha eleitoral. Outra investigação que pode ser feita, que está lá no âmbito da Polícia Federal, né, sob a relatoria do André Mendonça, de Caixa 2 de campanha, por exemplo, também. Também não se está investigando nada, ninguém sabe nada, né? Não se usa o padrão que se usa com Lulinha. Agora, eu gostei muito, que é o seguinte, o Tarcísio, nós demos ontem que o Tarcísio havia defendido a Polícia de São Paulo. De duas coisas, defendeu a Polícia de São Paulo de críticas do campo, digamos, lulista, petista, progressista, dizendo, essa investigação é da Polícia de São Paulo, parou, né? Tá sendo feita, não dá em nada, ninguém sabe nada, não toma providência. E tem a crítica dos bolsonaristas. Falando, como é que a Polícia de São Paulo investiga? Que de fato, a Polícia de São Paulo foi mais longe na investigação do que, até onde se sabe, a Polícia Federal.

0: que está sob a relatoria do Mendonça. E ele fez a defesa da Polícia de São Paulo. Não, a Polícia de São Paulo cumpre o seu papel. Faz o que tem que fazer. Só que agora ele resolveu dar uma de juiz. Não aguentou, né? Porque ele se sente pressionado. E aí ele teve de dar uma de juiz já e declarar que Flávio esclareceu tudo. Então, se você tiver alguma dúvida sobre Dark Horse, faz o seguinte, vai perguntar pro Tarcísio. Ele deve saber coisas que a gente não sabe. Talvez tenha visto o contrato. Vai lá.
1: O governador de São Paulo, Tarcísio de Freitas, afirmou hoje que o senador e candidato à presidência pelo PL, Flávio Bolsonaro, já deu todas as explicações necessárias sobre a relação com Daniel Vorcaro, dono do Banco Master. Tarcísio considerou que o pedido de Flávio Vorcaro, de R$ 61 milhões de reais para custear o filme Dark Horse, já foi esclarecido. Durante coletiva de imprensa, em um evento próximo ao aeroporto de Congonhas, aqui na capital paulista, o governador falou o seguinte.
2: A gente já deu explicações. Se tem um fato novo apareceu, é que está tudo esclarecido. Acho que tem muita gente aí que precisa desse esclarecimento. Você vê os escândalos de corrupção que estão assolando o governo federal, na antessala do presidente da República, envolvendo o seu chefe de gabinete, né, uma cola, envolvendo aí o próprio filho do presidente. Eu acho que eles devem dar muita explicação, tendo que as explicações que o Flávio deu foram suficientes e não aparecendo mais nada novo aí.
0: Olha que coisa fenomenal. A síntese da fala do governador é esta. Os outros são culpados, mesmo sem prova de culpa. E os nossos são inocentes, mesmo diante de 62 milhões. É uma fala vergonhosa. Mais uma vez, vamos lá perguntar para Tarcísio quais foram os negócios feitos pelo governo federal com Lulinha e Roberta Luxemburgo. Eu não estou dizendo que os dois estavam fazendo, brincando de casinha. Mas até agora, não encontraram negócio nenhum. Aliás, tem mais dois vazamentos. Até agora, não encontraram nada. Nada. Zero. Nenhum tostão. Se vão encontrar. Ah, o Lulinha disse que vai pedir passagem. Já vamos falar. Agora, o Flávio e o Eduardo receberam quase 62 milhões. Para ele, tudo explicado. É muito impressionante isso. Mas é do jogo. Apenas precisa ser dito com clareza. Então, atenção, para Tarcísio. Os 62 milhões estão explicados. Portanto, ele está dizendo, era negócio entre privados. Portanto, tudo que tem a ver com o Banco Master era privado, portanto, nem se sabe porque está sendo investigado, então. E onde não há negócio, porque até agora não há, ali não, ali tem culpa. Eu tenho um livro de frases que tem uma frase assim, né? Os nossos são inocentes mesmo quando culpados. Os adversários são culpados mesmo quando inocentes. Virou o lema do governador. Por isso que quando começa essa cascata na imprensa, de que, Tarcísio se distancia dos Bolsonaro. Hoje de manhã eu comentei essa besteira de polarização, né? Tudo é polarização, tudo é polarização. Desde sempre a ideia da polarização é que tem um lado da disputa que é legítimo, que seria o lado progressista. Sempre foi isso. Tanto é que Tarcísio foi visto por analistas contra a polarização como alguém contra a polarização. Como se ele não fosse de um polo. E por que você critica a polarização? Porque a polarização, isso é o que chamam polarização nas democracias, é a coisa mais comum do mundo. Aliás, a disputa sempre se dá, desde que a política existe, a disputa sempre se dá entre uma ala mais progressista e uma ala conservadora. Mas isso é meu Deus do céu, um dos meus prediletos do ponto de vista da retórica, se chama Cícero. Cícero, o grande retórico, que foi senador de Roma. foi severamente punido pelos inimigos quando perdeu ali, cortaram as mãos dele, foi um negócio pavoroso. O Cícero tem o texto mais famoso contra os adversários, chama são as Catilinárias.
3: Momento cultural.
0: Contra Catilina. Era um anti-César fanático. Quer dizer, César vai destruir a República. Né? O César que tinha ali um pé naquilo que hoje se chamaria populismo. Né? E ele era um conservador. Sempre vai ser assim. Por isso que essa besteira de polarização, uma tolice. Né? Uma tolice que serve para fazer, inclusive, de Tarcísio um cara que, como se ele fosse moderado. Mas isso é uma burrice supina. Tá aí, no Progressista. Lulinha, mais dois vazamentos dos inquéritos que estão com Mendonça. Vai lá.
4: Existem mais dois vazamentos dos inquéritos falsamente sigilosos sobre Lulinha, sob a relatoria de André Mendonça. Um deles informa que a empresária Roberta Luxinger pediu a intervenção do filho do presidente para tentar fechar negócios de interesse de Antônio Carlos Camilo Antunes, o careca do INSS, com o Ministério da Saúde. A informação é da Folha. Nota-se, Lulinha interveio, não se sabe, mas o negócio não foi fechado.
0: Para um pouquinho, Vale Bene. Vale, para só um pouquinho. Por um acaso, isso soa novo? Já tinha saído a Roberta pedindo... Não, não estou dizendo que é bonito, mas já tinha saído ela falando, você não vai fazer nada? Como é que é? Assim como saiu ele reclamando, eu trabalho para baralho e não acontece nada. Né? Nem o fato é novo, mas o trecho é novo. Vazou. E tem um outro vazamento. Vamos lá.
4: O outro traz uma mensagem de Roberta dizendo a Lulinha que terá de pagar parar de pagar passagens aéreas para ele. Ele então responde: vou ficar pedindo pro Kleber Ribas e pro Checon.
0: Pode continuar aí.
4: M. Checon, design e cenografia, Marcelo. Tá faltando alguma coisa.
0: Opa, deu um pastel aí, Vale Bene. Então, desculpa, o texto tá. O negócio é o seguinte: o MC Checon Design e Cenografia é. Que é desse cara, e mantém contratos com o governo de 63 milhões. De fato. Mantém contrato com o governo de 63 milhões. Não há nenhuma evidência de que esse contrato existe por intervenção do Lulinha. Agora, se for, ele que se vire. O que não é aceitável, definitivamente, né, é que haja essa escala de vazamentos sem que nem se aponte de tal crime. Mas tá aí. Tá aí. Fazer o quê?
4: Sobre essa palavra Marcelo, porque Marcelo Checon é o dono da SM Checon Design e Cenografia.
0: Isso. Tá aí, o negócio tá aí. O advogado do Lulinha protesta, não sei quem protesta, não sei quem protesta, e não adianta nada. Vai com... Amanhã tem mais. Eu já pedi, suspenda o sigilo dessa coisa toda. Mas não, né? Porque senão, como é que fica? É campanha eleitoral. Estamos em ritmo de campanha eleitoral. E a investigação está sendo usada para campanha eleitoral. Tá dizendo que o Lulinha... Eu? Não. Investigue-se. Só não acho aceitável que se vaze tudo de um lado e nada de outro. E o que você acha aceitável? Que não se vaze aquilo que é sigiloso. Eu sou um legalista nessas coisas, não é de hoje. Lula incisivo. Bolsonaro usou a PF para proteger Flávio e eu não vou usar a PF para proteger meu filho. Vai lá.
1: O presidente Lula decidiu ser ainda mais incisivo ao se referir às investigações que dizem respeito a Lulinha, enfatizando que ele não interfere nas investigações conduzidas pela PF. O presidente deve dizer ainda com mais clareza que ninguém está acima da lei no governo dele e que não irá trocar delegado ou investigadores para beneficiar o filho, a exemplo do que fez Jair Bolsonaro. Como é sabido, em reunião ministerial de 22 de abril de 2020, Bolsonaro avisou que trocaria o comando da Polícia Federal e, se possível, substituiria também o ministro da Justiça. E substituiu. Sérgio Moro caiu 2 dias depois.
0: Não, viva a peixinha Dori, mas não o jornalismo Dori. Há 3 inquéritos contra o Linha, 2 com Mendonça, os 2 que são uma peneira. E há 1 com o Dino. O Dino não vaza. Há 1 terceiro com Mendonça importante, que é o do Dark Horse, também não vaza. Algum indício de que o Lula interfere na Polícia Federal para proteger o filho? 0. E ele já disse que não vai fazê-lo. Uma das declarações em 14 de agosto de 2026. Para o podcast Não Inviabilize. Coloca o trecho aí.
3: A questão do meu filho. Eu vou dizer para você, Evelyn, o que eu não sei se todo pai tem coragem de dizer. O meu filho sabe o que eu passei na vida. Ele sabe. Ele viveu. Ele viu a mãe dele morrer por conta da Lava Jato. Porque não é fácil uma mãe aguentar o que a marido aguentou. E meu filho sabe que ele não pode fazer nada errado. Ele jura por tudo que é sagrado que ele não tem nada. E eu acredito nele. Mas eu já disse aos advogados, ninguém vai pedir fechamento, sabe, de processo do meu filho. Eu quero que ele seja investigado, não tem problema nenhum. Eu só quero que ele faça o que eu fiz. Fiquei 580 na cadeia. E saí com a cabeça mais erguida do que quando eu entrei. Porque só ele sabe a verdade. Só ele. Eu não sei a verdade. Ele sabe a verdade. Se ele fez ou não fez, ele jura que não fez. Se não fez, então brigue. Não se acovarde, brigue. Todo mundo que vem conversar comigo, que tem qualquer denúncia, eu falo, olha, só você sabe a verdade.
5: É isso aí.
3: Se você é inocente, vá à luta. Se você é culpado, contrata o advogado.
0: Foi o que decidiu Bolsonaro no dia 22 de abril de 2020, quando achou que estava havendo investigação imprópria sobre seus filhos e seus amigos? Não. Por favor, como é que tem de ser a coisa nessa área de Polícia Federal, Bolsonaro? Conta pra nós.
6: E me desculpe, o serviço de informações nosso, todos, é uma vergonha, que eu não sou informado. Já tentei trocar gente da segurança nossa no Rio de Janeiro, oficialmente, e não consegui. Isso acabou. Eu não vou esperar minha família toda, de sacanagem, ou amigos meus, porque eu não posso trocar alguém da segurança na ponta da linha que pertence à estrutura nossa. Vai trocar.
0: E trocou. 2 dias depois, caiu o Sérgio Moro. Né? Sérgio Moro foi demitido. Foi demitido, tem vídeo dele, eu ia colocar, mas nem vou colocar, senão vai alongar muito. Tem vídeo dele dando entrevista ao Flow, dizendo que ele foi demitido porque o Bolsonaro queria proteger o Flávio, hoje aliado dele. Há uma penca de manchetes, ele acusando a interferência na PF. Quem assumiu o Ministério da Justiça no dia 29, 5 dias depois da queda de Moro? André Mendonça, o paladino. Assumiu e disse que Bolsonaro era o profeta da segurança pública. Vamos só lembrar esse momento lindo de um profeta. Fala, Mendonça.
7: Presidente, Vossa Excelência tem sido há 30 anos um profeta no combate à criminalidade. E hoje esse ministro da Justiça assume o compromisso de lutar pelos ideais de uma vida que o senhor tem combatido. Lutarei com todos os meus esforços no combate ao crime organizado, o que envolve não apenas a corrupção, mas tráfico de drogas, de armas, os crimes contra a vida, contra o patrimônio, os crimes de abuso sexual e os crimes cometidos contra a criança, o adolescente e a mulher.
0: Tá bom, eu lembro só que as leis sobre armas, que nada tem a ver com a autodefesa, do Bolsonaro alimentaram o crime organizado e armamento pesado, porque ele acabou com o rastreamento da entrada de armas pesadas no Brasil. E que esse profeta da segurança pública era abertamente um defensor das milícias. Apenas que é preciso dizer tudo. E para encerrar esse capítulo aí sobre Lulinha, não sei o quê, o Marco Aurélio entrou com uma nova representação a respeito. Vamos lá, advogado do Lulinha.
4: O advogado Marco Aurélio de Carvalho pediu à Polícia Federal a abertura de uma nova investigação sobre vazamentos de informações sigilosas de inquéritos que apuram o suposto tráfico de influência do filho do presidente Lula. O defensor citou como possíveis alvos da apuração o senador Flávio Bolsonaro, adversário de Lula na corrida pela presidência, o vice de Flávio, Alfredo Gaspar, e o coordenador-geral da campanha, Rogério Marinho. A notícia, de fato, assinada também pelo advogado Reinaldo Santos de Almeida, do grupo Prerrogativa, sustenta que informações protegidas por segredo de justiça vêm sendo divulgadas de forma fracionada, recorrente e cronologicamente ajustada ao calendário eleitoral. Os advogados pedem que a PF reconstrua a cadeia de custódia do material e identifique quem teve acesso aos documentos nos diferentes órgãos pelos quais eles passaram.
0: Bom, isso vai ter de ser feito. A reconstrução da cadeia de custódia vai ter de ser feita. Eu apenas acho, né, para ir ao é da coisa, que não vai adiantar. Porque eu realmente não acredito que esse vazamento tenha origem na PF. Tem origem onde? O que eu sei das coisas que eu sei, o que eu sei, né, é que os dois inquéritos que estão com Mendonça vaza mais água do que Vólio Bene pescando com peneira lambarina sanga. E o do Dark Horse, que está também com ele, não vaza. É isso que eu sei. E agora atenção para uma coisa importante. Isso é muito importante, como diria a Dilma. Vai.
1: Segundo o Globo, o advogado-geral da União, Jorge Messias, enfrenta um ambiente de pressão e meia crise entre o diretor-geral da Polícia Federal, Andrei Rodrigues, e o ministro do STF, André Mendonça. De um lado, a corporação aguarda uma resposta a um pedido para que a Advocacia-Geral da União, AGU, conteste determinações do magistrado que a corporação considera interferências em sua autonomia. Do outro lado, Messias resiste a levar o embate para o campo jurídico por avaliar que uma iniciativa desse tipo poderia abrir espaço para futuros questionamentos sobre a validade das investigações e eventuais nulidades. No mês passado, a PF acionou a AGU para que apresentasse recurso contra decisões de Mendonça referente a investigações envolvendo suspeitas de tráfico de influência por parte de Lulinha. Em documento encaminhado a Messias, a corporação apresentou divergências em relação à exigência de comunicação prévia sobre mudanças na equipe responsável pelas investigações e a ordem de delimitar o acesso ao material das investigações.
0: Data vênia, doutor Messias. E daí? Discordo. Assim não fica bom. Assim não fica bom. O senhor não é ombudsman do ministro do STF, do seu amigo de fé, irmão, camarada. Você, meu amigo de fé, meu irmão, camarada, não é. Vamos lá. Se o ministro Mendonça pede que a PF lhe passe dados brutos e isso é ilegal porque é. Ah, não é? Tá bom, me dá a lei. Funcionário público faz o que a lei permite, me dá a lei. Se ele interfere na rotina da PF, o que também é legal. Se o relator do judiciário atua como se fosse chefe de polícia, chefe da investigação, isso é legal, a AGU tem de interferir. Ah, mas aí eu tenho medo que interferindo lá adiante se cavem nulidades. Ah, e aí, para que não tenha nulidade, a gente vai para a ilegalidade. Por que que a ilegalidade não poderia resultar também em nulidade? Aliás, havendo ilegalidade, tem de ter a nulidade. Senhores advogados, juízes, promotores, operadores do direito, que parte do meu raciocínio aqui não é claro, ou que parte do meu raciocínio está errada, pode mandar. Eu já disse que eu tenho mais amigos advogados do que amigos jornalistas. E eu não quero passar vergonha diante deles. Eu faço o raciocínio de novo. Senhor advogado-geral da União, senhor Jorge, Dr. Jorge Messias, se a AGU apontar a impropriedade da ação do Mendonça pode resultar em nulidade, está se supondo de saída a verdade, isto é, que a ação dele é imprópria. Se a ação dele é imprópria, por que não pode resultar o conjunto da obra em nulidade? Que parte desta coisa clara como a água que bebo não se entendeu? Ah, é água, Heide? Não é vodka, não transparente? Acho que não, senão o raciocínio não seria tão claro, né, mesmo? Hum? Então, faça aquilo que a AGU tem de fazer. Nessa hora, as afinidades eletivas não podem contar. Aí tem que fazer a coisa certa. Ainda que isso possa partir o coração de um amigo meu, Valio Beni, vamos, essa notícia 8, vamos abrir com uma vinhetinha pra ela, vai.

0: eu tô olhando, sim, tô olhando. Ana Castela, reaças e as emendas. Olhem onde ela tá.
1: Cara. Já faz tempo que se criou um ecossistema que une a música dita sertaneja e o dinheiro público por intermédio de emendas. Somas milionárias são transferidas para empresas que gerenciam a carreira de alguns nomões do gênero, e isso não é de hoje. O circuito dos rodeios, também uma indústria multimilionária, mobiliza grandes patrocinadores e dá palco a esses, digamos, a essas estrelas. Figuras de destaque desse meio são vinculadas a políticos de extrema direita ou fazem propaganda eleitoral. Estaria tudo certo se esse ecossistema mobilizasse apenas recursos privados, mas é falso, como se vê. A Ana Castela, que a gente ouviu aí, é a personagem do mais recente escândalo envolvendo dinheiro público e proselitismo ideológico. No dia 23 desse mês, ela posou ao lado do deputado Nicolas Ferreira, do PL, cada um deles fazendo um número 2 com os dedos, formando 22, o número de Flávio Bolsonaro, o número da legenda, nas urnas eletrônicas. Até aí nada demais. Ocorre que ela vai ser estrela de um show na cidade de São Fidélis, no Rio, amanhã, e vai receber um cachê de R$850 mil. O dinheiro sairá de uma emenda parlamentar no valor de R$1 milhão, assinada pela deputada Dani Cunha. Quem não ligou o nome à pessoa é filha do notório Eduardo Cunha.
0: Ele mesmo, aquele, o ex-presidiário do PL do Rio de Janeiro. Ah, vai, Valeu Benita, vamos chatear aquele meu amigo. Põe de novo, vai.

É, sei, sei. Nunca escondeu nada. De onde veio, do que gostava. Essa moça foi estrela de uma novela da Globo que foi criada pra ela, praticamente. Né? É, como é que chama? É, Coração Acelerado. Coração Acelerado, quando você olha o logo da novela, é Ana Castela, é a C, Ana Castela, ela atuou como atriz, a história um pouco reproduz a história da vida dela. Né? É, foi... Vai ser, foi estrela do negócio lá de Barretos, o tal do circuito sertanejo, festa do peão, não sei o quê. A Globo transmite isso e transmitiu uma vaia o presidente Lula ao vivo, porque estava o Gustavo Lima, outro notório reacionário, que recebe, aliás, é o maior cachê, ele vendeu os shows dele para um fundo. Fundo desse de mercado. Tem o cachê mais alto do Brasil, na maior parte das vezes, para com emenda. Com emenda. A emenda que deveria fazer escola, que deveria não sei o quê, faz o seguinte: tira o pão do povo e dá circo barato. Circo barato não, circo caro, circo ruim. E aqui, as minhas restrições estéticas a essa cafonalha não tem nada a ver com o que eu tô falando. E de música sertaneja eu entendo muito. E topo debater. O que é música sertaneja? Mas aqui eu não tô nem nessa. Cada um faz o que quer. Fazendo com dinheiro privado, tudo bem. Só que isso está sendo feito com grana de emenda. Com grana de emenda. Usando emenda para fazer campanha eleitoral. E para alimentar essa coisa aí. Uma vergonha. Mais uma vez. Ou o Brasil acaba com as emendas obrigatórias, ou as emendas obrigatórias acabam com o Brasil, e isso fica evidenciado de novo. Vamos pro comercial, ao som de Ana Castela. Eu sei de onde veio e olha onde ela tá. Vem.

0: coisa.
1: Ah, e as Big Techs estão colaborando? Vai.
2: O Tribunal Superior Eleitoral cobrou as grandes empresas de tecnologia, chamadas Big Techs, e convocou reuniões após modelos de inteligência artificial recomendarem o voto em candidatos para as eleições deste ano. O movimento das ferramentas contraria a resolução da corte sobre o tema. Participaram dos encontros representantes do X, da OpenAI, que mantém o ChatGPT, e da Meta, dona do Facebook, Instagram e do WhatsApp. As reuniões foram realizadas na segunda e na terça e ocorreram após especialistas em direito digital e IA apontarem que, mesmo com a resolução do TSE, algumas ferramentas de inteligência artificial estavam fazendo ranking dos candidatos quando instigadas pelos usuários.
1: Fosse só isso, e os links que você recebe? Eu, como comento política, né? Eu sou um comentarista de política, além de ser gato. Né, vale bem? Né,
2: isso. Sim.
1: Mas também além, sou gato e comento política.
2: Isso.
1: Né? E aí eu recebo sugestões de gente que eu não acessaria para catar cocô de cachorro, porque eu respeito o cocô do cachorro. Não tem neutralidade nenhuma, mentira. Estão atuando. Hã? Esse é o ponto. Ah, eu acho neutro. É, assim, como na posse do Trump, né? Quem é que estava lá na fila do gargarejo? Quem? Eu, a Isa, o Vale Bene? Não. A gente foi para Casa Branca.
3: Verdade.
1: Mas a gente teve ali, foi, temos até a foto, né?
2: Sim.
1: A Isa não estava, né, Isa?
2: Tava só de coração.
1: É, mas nós vamos marcar uma nova visita.
2: Tá bom.
1: Aí você vai também. Né? Tem eu, o Augusto, Pedro. O Vólio Bene, o Pedro, tudo lá na Casa Branca, né? É, e tavam lá os donos das Big Techs. O que mais que tem aí, vai?
3: Ao comparar planos de governo de concorrentes à presidência, por exemplo, algumas ferramentas de inteligência artificial das plataformas elaboraram tabelas comparativas e indicaram nomes de candidatos, orientando o voto do eleitor. Segundo o TSE, as plataformas se comprometeram a corrigir esse problema. Em nota, o tribunal informou: a Assessoria Especial de Enfrentamento à Desinformação do Tribunal Superior Eleitoral entrou em contato com os provedores de IA no último fim de semana. Já foram realizadas algumas reuniões sobre o assunto. As plataformas informaram ao TSE que já estão revisando as suas salvaguardas técnicas e trabalhando para corrigir as vulnerabilidades detectadas.
1: Vamos ver. Ah, e por falar em Big Tech, tem uma decisão aí importante. Vai lá, envolvendo aquele antro de crimes que se chama Discord, vai.
2: O governo brasileiro decidiu mover nesta quarta uma ação civil pública para obrigar a plataforma Discord a cumprir medidas que visam evitar a prática de crimes dentro da rede social e elevar a proteção a usuários, especialmente crianças e mulheres. A ação pede ainda que o Discord seja condenado a pagar uma indenização por danos morais no valor de R$500 milhões. A Advocacia Geral da União, Ministério da Justiça e Segurança Pública pediram a suspensão temporária ou mesmo a proibição do funcionamento da plataforma no Brasil. Em manifestação, o advogado-geral da União, Jorge Messias, disse: demonstramos que essa plataforma tem permitido a prática de uma série de violações legais frente ao ordenamento jurídico brasileiro. Essa situação se revela absolutamente insustentável e, por orientação do presidente da República, adotamos essa medida. Em nota, o Discord afirmou que a ação é desproporcional e não reflete de forma precisa a abordagem do Discord em relação à segurança e ao cumprimento da legislação brasileira.
1: É desproporcional, gente. Só está morrendo crianças, jovens. Imagina, não é assim tão grave, né? Ah, e tem a foto aí nossa na Casa Branca, né? Coloca a foto aí nossa na Casa Branca, né? É, quem tirou? O Marco Rubio. Nós pedimos para ele e fez a foto. Né? E ainda queria nosso autógrafo.
2: É bom
1: autógrafo.
2: Falamos,
1: sai pra lá, jacaré. A gente não dá autógrafo pra qualquer um, não. Né? Nós não damos autógrafo pra gente mal encarada, pra essa turminha da extrema direita da Flórida. Não é nosso negócio. Né? Estamos todos aí. A gente vai ter uma certa diferença de iluminação, mas isso foi um problema do fotógrafo.
2: Pedro tá brilhando, né? Iluminação ali.
1: É, Marco Rubio não é bom fotógrafo. Atrás, assim. É.
3: Marco Rubio usou o flash, mas já tava de dia, né?
1: É, já tá de dia. Então aí deu esse probleminha. Mas, né? Fomos lá, fomos muito bem recebidos, né? O Trump também veio conversar com a gente não deu papo pra ele, é isso aí.
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1: O Pô, Dudu, pega leve, Dudu. Pega leve. Você tá criando problema pra mim, Dudu. Ah, vai, rapidinho.
3: Flávio Bolsonaro voltou a pedir que o irmão Eduardo Bolsonaro reduza os ataques públicos à ex-primeira-dama Michelle Bolsonaro durante a campanha eleitoral. Segundo o Globo, Flávio ligou para o irmão, que mora no Texas, nos Estados Unidos, depois que o ex-deputado federal compartilhou em Endossou no último domingo um vídeo com críticas à candidatura de Michelle ao Senado pelo Distrito Federal. Na ocasião, Eduardo endossou uma publicação do blogueiro bolsonarista Alan dos Santos, que disse preferir a eleição da deputada federal Bia Kicis, também do PL, e do ex-desembargador Sebastião Coelho, candidato do Novo ao Senado pelo Distrito Federal, em detrimento de Michelle. O Filho 03 compartilhou o vídeo em suas próprias redes e comentou: triste, mas verdadeiro. O episódio foi recebido com preocupação no QG de Flávio, porque ocorre justamente quando a campanha tenta consolidar a reaproximação entre o presidenciável, entre Flávio e a madrasta, e ampliar a participação dela na corrida pelo Planalto.
1: Ah, bom, aí eu já disse que é a soma de fábulas, né? É a fábula da madrasta. É a fábula da Cinderela, né? A historinha da Cinderela com a do sapo, né? Enfim, né? Sapo de escorpião, né? E o Eduardo, olha, realmente, essa gente é do balacobaco. Ele publicou um vídeo do pai como se fosse do Flávio, e chamou atenção para a mentira, dizendo que a mentira era verdade. Olha que coisa. Vai, me explica aí.
2: Eduardo Bolsonaro compartilhou um vídeo antigo como se fosse do ato de Flávio Bolsonaro em sua primeira agenda de campanha no Nordeste. O ex-deputado replicou a postagem de um apoiador que vinculava as imagens de uma carreata cercada por uma multidão de verde e amarelo ao evento bolsonarista realizado ontem em Maceió. No entanto, as imagens exibem, na verdade, a mobilização durante um ato de Jair Bolsonaro em Pernambuco em 2024, conforme reportou o Estado de São Paulo. No comentário nas redes sociais, o próprio Eduardo deu a entender que suspeitou do grande público da postagem original. Ele escreveu o seguinte, sem citar que se tratava de um vídeo antigo: bati o olho e achei que era o pai, mas é o Flávio Bolsonaro mesmo. Venha 2026.
1: Não é, olha, é a coisa de uma sofia. Ô, Vólio Bene, eu achei, olha, bati o olho e achei que era mentira, mas é verdade. E no entanto é mentira. Não é fabuloso? Porque isso aí é pra pegar a pessoa desavisada, né? Porque só olha, fala assim, nossa, mas isso aqui não deve ser do Flávio. Ah, eu até o Eduardo desconfiou. Ah, não, mas ele tá dizendo que é. Ah, então deve ser. Então tá bom. Gente, quem tá bravo é o Osmarzinho. Osmarzinho, tadinho, foi recuperado lá d'antanho e foi atualizado com o Flávio. Do que eu tô falando, vai.
3: Apoiadores de Lula publicaram uma versão inspirada no jingle Osmarzinho para criticar Flávio Bolsonaro. O perfil Lula Verso no Instagram postou um vídeo do hit com provocações políticas ao Filho 01 de Bolsonaro, e outros internautas replicaram a ideia. A elaboração do jingle pega carona na repercussão do caso Osmarzinho, que voltou à tona na internet nos últimos dias. Em 2016, a música circulou em Cocal dos Alves, no Piauí, onde Osmar Vieira foi prefeito e concorria novamente ao Executivo Municipal. Naquela ocasião, a música fazia referência a feitos da gestão dele. Agora, a paródia do jingle faz alusão à relação de Flávio com o banqueiro Daniel Vorkar, dono do Banco Master, dada na negociação para o financiamento milionário do filme Dark Horse sobre Jair Bolsonaro. A música também relembra suspeitas de rachadinha no gabinete de Flávio e a condenação de Jair na trama golpista. Também são citados o autoexílio de Eduardo Bolsonaro nos Estados Unidos e a compra de uma mansão de 6 milhões de reais em Brasília por ele. Vamos acompanhar um trecho.

0: Tá aí, tá em todos os sites, tá reproduzido, enfim, né? Dificuldade de Flávio no Nordeste vai bem além das Alagoas, porque ele ontem, né, só foi uma hora o Lira até chegou aí a um culto com ele, mas a gente já viu ontem que os aliados meio fugiram. E não é só em Alagoas a dificuldade. Dificuldade vai além de Alagoas. Ah.
1: As articulações para a primeira viagem de Flávio Bolsonaro ao Nordeste, desde o início oficial da campanha, preocupam integrantes do QG da candidatura. O motivo é a dificuldade de transformar alianças estaduais em palanques efetivos. A passagem por Alagoas, escolhida como ponto de partida justamente por ser a terra natal do candidato a vice, Alfredo Gaspar, e pelo desempenho de Jair Bolsonaro em Maceió em 2022, terminou sem a participação de um dos principais nomes da política local, o candidato ao governo João Henrique Caldas. O candidato ao Senado, apoiado por Flávio, deputado federal Arthur Lira, apareceu somente um evento ontem à noite, mas sem grande destaque. Lira e Flávio, embora presentes no palco no mesmo momento, não ficaram lado a lado. A preocupação é que o episódio acabe se repetindo em outros estados da região.
0: Veja, e tem outros estados com dificuldade. Na Bahia, o ACM Neto já disse que apoia o Caiado, né? No Ceará, o Ciro até entrou na justiça, que o PT andou espalhando que ele defende o Flávio, falou, não defendo, não quer saber do Flávio. Em Pernambuco, ele está sem palanque, porque a Raquel Lira também não quer saber de apoiar o Flávio. E a mesma coisa acontece no Maranhão. Então tem uma dificuldade ali no Nordeste, a dificuldade da direita no Nordeste já tem algum tempo para a eleição presidencial. Não é a dificuldade que tem, por exemplo, no Congresso. No Congresso é outra coisa, né? Já cheguei a falar disso aqui outras vezes, uma hora a gente volta ao assunto, né? O Lula fura a bolha de conservadorismo, etc., que acaba marcando a formação do Congresso, no mais das vezes, né? Majoritariamente ao menos, né? E a direita, para a eleição presidencial, tem muita dificuldade ali. Até porque não consegue dizer direito o que quer. Né? É isso aí.
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0: Muito bem, estamos de volta. O Caiado participou, né, já fez sabatina hoje, e andou tendo algumas ideias ali, que é um misto de ideias velhas e impossíveis. Vai, rapidinho.
1: Candidato à presidência pelo PSD, Ronaldo Caiado, afirmou em sabatina promovida hoje pela CBN, pelos jornais O Globo e Valor, que pretende conceder anistia aos envolvidos nos atos golpistas de 8 de janeiro, caso seja eleito. Segundo o ex-governador goiano, o objetivo é encerrar a discussão sobre o caso. Ele disse o seguinte: vou anistiar todo mundo e ninguém vai falar desse assunto mais. Acabou. A partir dali, vou trabalhar, discutir saúde, investimento, indústria, terras raras.
0: Só um pouquinho, querida. Eu adoro isso. Vou decidir esse assunto e ninguém mais vai falar disso, hein? Caiado. É mesmo. Nem o Supremo vai falar disso, porque é inconstitucional. Tá, ele teve outras ideias, vai.
1: Também defendeu uma guerra ao crime organizado, indicando que colocaria as Forças Armadas nesse combate, prometendo construir 40 presídios de segurança máxima. Ele afirmou o seguinte: vou, em primeiro lugar, declarar as facções terroristas e ter poder de ação sobre todas as forças que o presidente tem. Vou buscar tecnologia do mundo todo, as mais sofisticadas, vou identificar todos eles e construir 40 presídios de segurança máxima no Brasil.
0: Então tá bom, nós temos 5 presídios de segurança máxima, ele vai custar 40 em 4 anos, eu não tenho nem ideia do que tá falando, nem sabe o custo disso. Olha, é um negócio tão fabuloso. Agora, o que eu gostei mesmo foi quando ele falou que vai cuidar da questão do gastos e tal, e aí quiseram saber, e aposentadoria? Falou, não, isso eu vou ver depois, eu não vou discutir isso agora, né, vale bem?
3: Claro.
0: Porra, tá querendo muito também, né? Tá querendo saber demais. Depois não sabe porque que não acontece, né, no primeiro turno, é isso, valeu.
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0: Estamos de volta, lembrando que titio não trabalha amanhã. E depois, o É da Coisa normal aqui na rádio, na TV, noticiário da TV. E segunda-feira eu conseguindo dar conta das coisas que eu tenho que fazer aí no campo profissional, tal. Estarei de volta, lindo e sexy, como sempre, não necessariamente nessa ordem. Na semana que vem, não tem data ainda, o TSE deve votar a questão da deepfake, né? Aquelas imagens que são criadas, que são expressamente vetadas por resolução do TSE. Ah, mas é deepfake do bem. Não interessa. Não interessa se é do bem. Vai ser vetada. Tá lá, né? A tese deve perder no TSE, os bolsonaristas já estão considerando que a tese será derrotada. E aí veio Mendonça com mais uma ideia exótica sobre deepfake. A tese dele é a seguinte, vole o bem, ele é um homem assim, eu não sei, acho que ele quer discutir Aristóteles, o conceito de verossimilhança, que pauta a arte, inclusive, tem a ver com a mimese, a imitação, a representação da realidade, né? O verossímil não é aquilo que é necessariamente verdadeiro, o verossímil é aquilo que é crível. Muitas vezes, no teatro, a realidade pode ser tão... A vida pode ter coisas tão absurdas que a pessoa fala assim, se eu levo isso para o teatro, não, as pessoas não acreditam, elas acabam não se identificando de tão absurdo que é. Então eu posso deixar de levar o verdadeiro para levar o verossímil, aquilo que é acreditável, aquilo que de algum modo representa um certo consenso sobre o que é a realidade, né? E a arte clássica recomendava que se trabalhasse com o conceito verossímil. Aí o Mendonça, acho que está afim de debater Aristóteles, eu até posso marcar um papo com ele sobre Aristóteles, se ele quiser, dizendo assim, não, olha, se a deepfake for verossímil, se ela for acreditável, a gente até pode vetar. Se não, não. É. Depois vou tratar aqui de alguns votos que ele deu a respeito. Mas o acreditável, por uns, pode não ser acreditável por outros. Também o conceito da verossimilhança fica submetido ali a avaliações que são de natureza subjetiva. Quem vai decidir o que é verossímil e o que não é? A resolução do TSE é clara. Não pode usar conteúdo sintético. E ponto final, senhor. Ainda que seja do bem. Né? E de resto, seus votos a respeito são muito confusos. É isso aí.
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0: Muito bem, estamos de volta nas redes sociais, na Band News TV, LG Channels, TCL Channel, Samsung TV Plus, canal 2043 e da Caverna do Inhudo. Já falamos sobre Mendonça aqui e olha, quem diria, é ele quem menos vota com o PT, né? A favor do PT. Mas eu nem desconfiava disso, vai lá.
3: Dados do Tribunal Superior Eleitoral referentes ao período de fevereiro a agosto de 2026 revelam que o ministro André Mendonça é quem menos vota a favor do PT em decisões no TSE. O Globo teve acesso a um levantamento que mapeou a atuação dos membros da corte e das 21 votações concluídas no plenário do tribunal nesse período, os ministros André Mendonça e Dias Toffoli votaram favoravelmente à campanha petista em 12 ocasiões, o que representa 57% dos casos. Apesar de Mendonça ser o relator de 38 ações relacionadas a gastos com publicidade institucional e propaganda nas eleições, com 25 liminares decididas, que é o maior número entre os relatores, ele tem apresentado a menor proporção de votos favoráveis à campanha de Lula, bem como de Dias Toffoli.
0: Olha, deixa eu dizer uma coisa. Critério é critério, se ele acha. O que me incomoda no Mendonça é que, por exemplo, ele liberou, ele não viu o problema num vídeo. Aliás, o Lindbergh apontou isso. Tem um vídeo aí que eu mandei para vocês. Alô, Divos? Tem um vídeo aí? Né? Sabe o vídeo do helicóptero em que o Flávio, ao lado do pai, bombardeia barcos do PCC e do Comando Vermelho?
3: Sim.
0: Aí aparece o barco do PT, como se fosse uma organização criminosa. O PT pediu para tirar, ele não tirou. E disse que era liberdade de expressão. O Lindbergh fez um vídeo associando o Flávio ao Adriano da Nóbrega, o miliciano. E aí ele mandou tirar. Qual o critério? Vou pegar o critério dele da verossimilhança? Ele acha que uma coisa é crível e a outra não é? Não, tem uma diferença aí. Uma coisa é falsa, a outra é verdadeira, porque o Flávio Bolsonaro, de fato, condecorou o Adriano da Nóbrega. Põe um trechinho do Lindbergh reclamando e é verdade. Não precisa nem botar tudo, eu mando parar, mas coloca um trechinho, vamos lá.
4: O ministro André Mendonça acaba de tomar uma decisão que favorece o Flávio Bolsonaro. Sabe qual é o problema, ministro, aqui? Com todo respeito, é que não pode haver no TSE dois pesos e duas medidas. Porque numa situação quase idêntica, houve uma decisão do ministro André Mendonça pedindo a remoção do meu vídeo. Eu quero explicar. Esse vídeo agora que ele deu ganho de causa ao Flávio Bolsonaro é um vídeo de inteligência artificial, fake news, ele dirigindo um caça e tentando associar o PT a Comando Vermelho e PCC. Aí valeu, liberdade de expressão. No meu caso, eu cito as fontes, eu de fato faço uma associação com organizações criminosas do Flávio. Quais? Milícia. Adriano da Nóbrega foi condecorado pelo Flávio. A mãe do Adriano da Nóbrega, a esposa, trabalharam no gabinete do Flávio. Pô, Major Ronda.
0: Tá bom, isso tudo é verdadeiro. E aí ele mandou retirar. O problema aí, e isso está contaminando alguns setores também da análise, como Alexandre foi muito parcial contra o Bolsonaro, tudo bem alguém ser muito parcial a favor do Flávio. Bom, primeiro eu não concordo com a premissa. Eu acho que o Alexandre foi muito parcial em favor da democracia. E agora nós temos um troço até engraçado, e eu vou trazer aqui uma fala de bastidor que o Flávio sabe que falou. Olha só, quer ver? Vai lá.
1: Em cerimônia militar ontem, por ocasião do Dia do Soldado, o presidente Lula fez um pedido ao senador Hamilton Mourão, que foi vice de Jair Bolsonaro. Lula perguntou ao general se pode contar com ele na votação do projeto de lei que cria um marco legal de minerais críticos. O senador, que já declarou apoio a Flávio Bolsonaro nas eleições deste ano, afirmou o seguinte ao Globo. Falei para ele, se referindo a Lula, que a iniciativa tem o meu apoio. O encontro ocorreu no quartel-general do Exército, em Brasília. O Globo, Mourão, também disse que vai apanhar nas redes bolsonaristas por ter conversado com Lula. Ele afirmou o seguinte, certamente vão pegar no meu pé. Hoje em dia, se o cara não está preso, já é considerado traidor.
0: Bom, você sabe a frase qual é? O Flávio, no segundo, terceiro mês do governo, falou para um interlocutor. Oba, usei a fórmula, valeu bem. Comentou com interlocutores, né? Meu pai tem dois problemas, o Mourão e o Mourinho. O Mourão porque achava que ele não era fiel bastante. E o Mourinho era o Sérgio Moro já, porque ele sacou que o Sérgio Moro estava tentando criar a própria cama, né? Para depois se resfolegar e aí ele botou para fora, não é isso? E o Mourão, o Bolsonaro nunca gostou dele, né? Escolheu como vice... Porque a tese foi a seguinte, como ele era considerado um militar de direita, general, ninguém vai tentar depor o Bolsonaro, porque senão vem o general. Aliás, agora que escolheram o Gaspar como vice do Flávio, o Eduardo chegou a publicar, né? E a gente viu que era bom ser o Gaspar, porque ninguém, sendo o Gaspar, ninguém ia querer depor o Flávio se o Flávio ganhasse. Eu diria que é um raciocínio super fofo com o Gaspar, não é mesmo, crianças? Nossa, é um raciocínio chique demais. Lula, Mota e a pauta rumo a eventual quarto mandato. Vai, vamos lá.
3: O presidente Lula e os presidentes da Câmara, Hugo Mota, e do Senado, Davi Alcolumbre, anunciaram um acordo para avançar em projetos de interesse do governo. A manifestação foi feita hoje, num dia marcado por uma reunião entre os chefes do Planalto e do Congresso, realizada no Palácio da Alvorada. Segundo afirmou Lula antes do encontro, o Brasil está pronto para avançar com o fim da escala 6x1 e da taxa das blusinhas, além das propostas que tratam de segurança pública e dos minerais críticos. No caso da 6x1, o relator da matéria na Comissão de Constituição e Justiça do Senado, Omar Aziz, indicou que vai propor uma transição de até um ano para a redução das horas semanais trabalhadas e que quer exceções para setores específicos. Ele pretende entregar o relatório amanhã. Hoje, após a reunião, Lula falou.
0: Vai continuar. Aqui não vai dar tempo para botar o vídeo, né? Hoje, após a reunião, Lula falou e tal. A gente não vai ter tempo de colocar o vídeo, né? Mas, enfim, essa é a pauta que tem a ver, evidentemente, com reeleição no seguinte sentido. O governo não pode parar de governar porque vai ter eleição, né? Que não pode praticar ilegalidade. Agora, botar coisa para votar no Congresso? Pode, né? Ah, mas bem que você criticou o MP do combustível do Bolsonaro, a PEC do combustível do Bolsonaro, que ele impôs goela abaixo do Congresso. É porque era ilegal, né? Tanto é que depois o Gilmar teve que comandar ali uma reunião para repor o caixa dos estados. Não é mesmo? É isso aí, sei que nada será como antes amanhã. Então amanhã e sexta não estarei e depois a vida volta ao normal. É isso aí. Beijos. Tchau.

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0: Nos destaques da economia, números da inflação do país. Quem atualiza é o Guilherme Faria.
1: A prévia da inflação para o mês de agosto fica em menos 0,40%, índice 0,46 ponto percentual abaixo da taxa registrada em julho, que foi de 0,06%. Os dados prévios do Índice Nacional de Preços ao Consumidor Amplo 15 foram divulgados pelo IBGE nesta quarta-feira. No ano, o IPCA 15 acumula uma alta de 3,09%. Segundo o IBGE, o resultado de agosto foi influenciado principalmente pelas quedas nos grupos habitação, transportes e alimentação e bebidas.
0: Nos destaques do noticiário internacional, o embaixador do Nepal no Brasil relata dificuldades do resgate de pessoas atingidas na enchente repentina que atingiu a fronteira entre o Nepal e o Tibete. O Serviço Geológico dos Estados Unidos esclareceu que o deslizamento de terra registrou uma força equivalente a um terremoto de magnitude 5,2. Até agora foram registradas 160 mortes e centenas de pessoas ainda desaparecidas, a maioria turista. Segundo Nirmal Raj Kafli, a região

0: desertada é de difícil acesso.
1: O Nepal tem uma geografia montanhosa e de difícil acesso. Para chegar lá é preciso cruzar montanhas e rios, e a infraestrutura e as pontes e as estradas foram destruídas pela enchente. Por isso está sendo muito difícil para as equipes chegarem e oferecerem apoio de resgate e socorro. Os helicópteros que levam suprimentos não conseguem pousar por causa do mau tempo. É uma situação realmente difícil para nós, mas todos os nossos esforços estão concentrados lá. O povo nepalês é resiliente e corajoso. Estamos trabalhando nisso e enfrentando com bravura.
0: E no destaque do esporte, o Corinthians deve ter reforços importantes para o clássico contra o Santos. Quem atualiza é o Lucas Belotti.
2: O atacante Yuri Alberto faz trabalhos em campo com os companheiros e pode ser novidade para o clássico contra o Santos nesse domingo às 16h. O camisa 9 iniciou ontem o período de transição e não entra em campo desde o dia 30 de julho contra o Atlético Paranaense, quando sofreu uma lesão muscular na coxa direita. A titularidade do centroavante e até a minutagem dele no fim de semana ainda dependem da evolução na recuperação. Além de Yuri, Diniz deve ter também o retorno do trio Hugo Souza, Mateuzinho e Matheus Bidu, todos poupados na rodada passada contra o Coritiba. O goleiro, com dores no joelho, não teve nenhuma lesão grave detectada. Os laterais, por outro lado, foram retirados da relação por desgaste, sem maiores preocupações. Sendo assim, o treinador alvinegro deve ter em mãos o time mais próximo do ideal, com o retorno de 4 titulares e o avanço na parte física de Memphis Depay, que deve receber minutos mais uma vez no clássico do fim de semana.
3: Quinta-feira traz uma mudança importante na distribuição das chuvas pelo país. No sudeste, a instabilidade se desloca mais para leste e a chuva ganha destaque em Minas Gerais, Rio de Janeiro e no Espírito Santo. Na zona da Mata Mineira e na região de Belo Horizonte, os volumes podem aumentar, enquanto São Paulo já começa a ter redução das instabilidades. No centro-oeste, a chuva também diminui e fica mais concentrada entre o leste de Goiás e o Distrito Federal, com pancadas ainda isoladas em Mato Grosso. No sul, a atenção aumenta. Uma frente fria avança sobre o Rio Grande do Sul e favorece chuva forte, temporais, granizo e rajadas intensas. Na sexta-feira e durante o fim de semana, a chuva aumenta e tende a ficar persistente, principalmente na metade norte gaúcha. Os acumulados de vários dias podem superar os 200 milímetros e pontualmente se aproximar dos 250. Enquanto isso, o fim de semana tende a ser de mais sol, tempo seco e aquecimento no sudeste e em grande parte do centro-oeste. No nordeste, a baixa umidade continua sendo destaque no interior, enquanto no norte, as chuvas permanecem mais frequentes entre Roraima e o Amazonas. Aline Araújo, da Climatem.
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0: gente, Band News FM, sintonizado com a gente em mais um Band News em Forma. Você sabia que de 2024 para 2025 o número de corridas oficiais realizadas no Brasil, aquela de rua no final de semana que passa pelo ponto principal da sua cidade, esse número, gente, aumentou quase 50% em um ano. A gente está falando cada vez mais de pessoas conhecendo a corrida como um esporte do dia a dia, um esporte de desafio, mas também para buscar qualidade de vida. Camila Richi, que delícia falar desse esporte que você entende tanto, hein?
1: Ai, que eu adoro e que pratiquei minha vida inteira sempre tanto, né? Eu adoro porque a gente sempre encontra pessoas que estão começando, que estão ali experimentando aquela picadinha, né? Foi picado pelo bicho da corrida. Tem as pessoas que não querem, que não gostam, que já experimentaram. Mas é um tema maravilhoso, Isabela, que eu adoro.
0: Há um tempo atrás, a gente abriu aqui no Band News Informa um espaço para o Tira Dúvidas. E a gente conversou com os nossos ouvintes, principais dúvidas. E o que eu mais recebi foi dúvida de corrida. Tem muita gente correndo agora em 2026. E o Strava, que é aquele aplicativo de... É uma rede social fitness, galera. Que o povo posta ali o treino do dia. Isso. Quantos quilômetros correu, ele fez um levantamento e o Brasil é o segundo país com maior número de corredores do mundo. Então, são 19 milhões de usuários aqui no Brasil correndo ativamente, não só aquele que correu um dia e nunca mais apareceu, é que usa o aplicativo e a gente está falando de uma parcela, né, ligada à tecnologia, mas é um número muito grande. Camila, você que já está aí há décadas na corrida, incentivando seus alunos, dá para a gente falar mesmo de um momento diferenciado da corrida agora?
1: Olha, Isabela, eu acho que já tem um tempo que as pessoas falam que é o boom, né?
0: Todo ano, né?
1: Todo ano é o boom da corrida. Mas, é, diferentemente de muitas atividades, o que eu acho é que lá atrás teve, quando surgiu, como quando a gente fala do crossfit, o próprio beach tênis, existem algumas atividades que elas aparecem e a corrida, ela sempre existiu, mas teve um momento onde elas começaram a surgir. No Brasil começaram a surgir as assessorias esportivas, tá? Em torno aí um pouquinho antes dos anos 2000, então 1990, nos anos 90, as assessorias esportivas, que são os grupos onde as pessoas se encontram e tem um treinador responsável e que passa treinos de corrida, né? Então, assim, isso de assessorias. E cada vez mais tem aumentado. E o que eu acho é que a gente tá, já tem aí pós-pandemia, um grupo muito grande que mescla os jovens, os adolescentes, que estão querendo fazer uma atividade. Existe uma cultura fitness muito grande, de moda mesmo, moda de vestimenta, de estilo de vida, de alimentação. E tudo isso acaba culminando para as pessoas quererem participar mais. Aí os organizadores de prova fazem mais provas, mais eventos temáticos, né? Então tem corridas noturnas para quem não quer correr de manhã, tem corridas de personagens, com metas, distâncias. Então, assim, são circuitos, tem circuitos dos mais diversos tipos que você possa imaginar, tem revezamento. Então, isso tudo acaba atraindo cada vez mais pessoas.
0: Nos anos 2000, quando você estava ali com foco na assessoria esportiva, qual que era o seu público? Quem mais estava buscando fazer parte da corrida?
1: Não tinham pessoas tão novas, tá? Isabela, eu, por exemplo, eu comecei ali, eu já treinava um pouco antes, mas eu tinha 19 anos e muito pouca mulher, né? Bem menos mulheres, e eu era uma das mais novas. Então hoje a gente já vê que tinha pouca quantidade. Então eu era das mais novas, mas tinha uma quantidade bem reduzida. E hoje a gente consegue ver que tem muito mais pessoas fazendo, participando, buscando, levando, envolvendo a família inteira. Então era um público um pouco diferente, mas na época já tinha uma situação muito diferenciada, que eram os programas de qualidade de vida em empresas através da caminhada e da corrida. Então, assim, eu, inclusive, em 1997, fui para a Maratona de Nova York, caminhar a Maratona de Nova York.
0: Os 42 quilômetros?
1: 42 quilômetros, numa largada especial que tem de caminhantes. Então, você imagina, se eu fui em 1997, eu levei uma pessoa para correr junto, para caminhar junto, porque a largada é com a maratona, mas algumas horas antes, duas, três horas antes. Então, uma largada especial. Então, assim, tinha muitas empresas, grandes empresas do Brasil e do mundo, do Pão, bancos, assim, que já faziam programas de qualidade de vida nas empresas, através da caminhada e da corrida.
0: E quando a gente abre a caixinha no Instagram de dúvidas, tem sempre alguém perguntando se caminhar é válido, se já adianta como alguma forma, porque a gente está falando de um esporte muito democrático, né, Camila? Você precisa só ali da rua da sua casa, do seu quintal. Você não precisa pagar mensalidade de uma academia. Claro que agora, e a gente vai chegar nesse tema, investimento em tênis com placa de carbono, gel, tudo e mais um pouco, mas o básico da corrida é democrático, né?
1: É, ele é um tênis. Né? Claro que depois que você entra no mundo, aí você começa a perceber que as pessoas falam assim, ah, era só um tênis, aí vem uma...
0: óculos abaixa pace, tudo.
1: É isso, né? O top, a roupa, os próprios equipamentos eletrônicos que te ajudam e que te facilitam, mas é um mundo. Mas realmente a gente é um esporte extremamente democrático, né? O tênis já te coloca, você não precisa pagar uma academia, você pode correr no horário que você puder treinar, né? Então você pode estar numa praça de 500 metros, você consegue fazer um ótimo treino, você pode percorrer uma distância, por exemplo, da tua casa até o trabalho, você pode no domingo até a casa da sogra correndo também, passando pelas ruas. Então você tem assim uma variedade absurda de lugares onde você pode realmente praticar. E a corrida, ela é uma atividade a qual o ser humano pratica. A gente nasce, a gente começa a andar, engatinha, anda e a gente corre. Então, é uma movimentação muito conhecida para o nosso corpo, né? E ela é também uma atividade que está dentro de muitas outras. Então, por exemplo, se você joga basquete, se você joga futebol, né? Se você, não todos, mas se você joga um handebol, normalmente os esportes de quadra trazem a corrida como uma... Durante algum momento você corre, você se desloca. Então, ela também é muito conhecida e as pessoas acabam muitas vezes migrando de uma atividade para outra, ou para a corrida de uma atividade, ou vem, ah, já joguei muito bola, hoje eu não tenho um time e quero aproveitar, então quero dar uma corridinha. Né? Então, assim, existe uma gama absurda de motivos pelos quais as pessoas começam ou... né, continuam praticando.
0: Antes da gente falar de treinamento, Camila, eu queria falar dessa parte biológica, de estrutura corporal. É contraindicado para alguém? A corrida, a gente falou, é democrático pelo acesso, mas quando a gente está falando da terceira idade, alguém com mobilidade reduzida, a caminhada e a corrida podem ser descartadas pelo impacto?
1: Olha, Isabela, a gente tem que entender o seguinte. Primeiro, né, a gente... Qualquer pessoa e qualquer atividade que você vai fazer, você tem que ver se você está apto para aquela atividade. Então, pode ser qualquer uma delas. Se você for nadar, se você for fazer pilates, se você for correr, se você for jogar basquete. Então, assim, precisa entender qual é a situação daquele corpo naquele momento, da estrutura física que ela tem naquele momento. Porque se a pessoa já apresenta uma limitação, por exemplo, de ombro, tô com o ombro congelado, não consigo mais levantar quase meu braço, a gente precisa ver, pode ser inclusive que a corrida às vezes não seja o pior. Pode ser que para uma pessoa dessa um tênis não seja tão indicado. Então, assim, se a pessoa já tem algum problema no joelho, alguma dor crônica, ou já teve algum histórico, alguma lesão, a gente sempre tem, para qualquer atividade física que a gente for fazer, a gente tem que avaliar como é que está a condição física daquela pessoa naquele momento. E não é amedrontar ou aterrorizar, tá? É a gente realmente analisar e ver o que está faltando ali, o que é necessário fazer. Agora, a gente pegando uma pessoa que pode ter até um pouco de sobrepeso, não necessariamente a pessoa que está com sobrepeso, ela não pode correr. Muitas pessoas começam a correr exatamente, inclusive, para emagrecer e consegue. Então, o que a gente tem que ver? A gente tem que ver qual que é a situação, a gente tem que ver o calçado ideal. A gente tem que ver qual é o nível de treinamento de corrida que ela vai começar. Então, uma coisa que as pessoas, às vezes, elas acham que elas vão chegar e elas têm que treinar a corrida, tem que já estar correndo. Então, muitas pessoas chegam para mim e falam assim, ai, quero tanto correr, mas eu tô treinando, a hora que eu começar a correr mesmo, eu te procuro. Eu falo, não, mas... Eu ensino você a correr, né? É aí que está a diferença. E a caminhada, ela faz parte durante muito tempo no processo, não só de aprendizado da corrida, como muitas vezes ela faz parte de um treinamento durante o ano de alguns corredores que já correm há mais tempo. Então, a pessoa, por exemplo, está voltando de férias, e aí ela precisa retomar os treinos, ficou um tempinho parada, ficou às vezes gripado, resfriado, então a gente volta, às vezes dá uma reduzida. A gente pode muitas vezes não tirar toda a caminhada, mas a gente coloca alguns intervalos de caminhada onde a gente consegue poupar um pouco as nossas articulações, evolução. Às vezes a pessoa sofreu uma lesão e tem que voltar, né? Então, assim, ou está simplesmente parada. Tenho alguns atletas, por exemplo, que a pessoa às vezes se lesionou, ficou parado de correr, vamos supor, ou um triatleta, e continuou nadando e pedalando, e aí ele vai retomar os treinos da corrida. Então, a pessoa pode sim colocar a caminhada ali de forma muito estratégica, positivamente, para essa retomada ali na corrida.
0: Você falou sobre a intensidade desse treino, em que nível a pessoa começa? Quem já tem um repertório esportivo? Uhum. Você falou, ó, tá correndo, não tá correndo, mas tá nadando, tá fazendo outra atividade. Começa mais na frente?
1: Sim. Ela começa, a gente percebe que ela tem um condicionamento melhor, mas como toda atividade tem a especificidade que a gente chama, né? Então é muito comum, às vezes a pessoa está fazendo algum esporte, aí ela busca outro e ela acha que ela já está super condicionada. E tem a corrida, tem inclusive, a gente fala das lesões mais comuns e das dores mais comuns que acontecem em corredores. Então, às vezes a pessoa está vindo de um outro esporte e ela, eu gosto muito de falar do triatlon porque ele normalmente acontece isso muito com uma pessoa que faz triatlon, né? Ela ou nada, ou pedala, e aí ela resolve começar a correr, ou vice-versa, ela começa pela corrida e depois vai para um dos outros três. E você tem as adaptações de cada atividade ali. E a corrida, ela traz sim algumas lesões, algumas adaptações que a gente tem que ter calma no início.
0: A gente vai falar sobre essas lesões, essas adaptações também. No segundo bloco, o Band News Informa faz uma pausa rápida, a gente tá falando de corrida.

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1: Facebook e Instagram estão se comprometendo a adotar novas medidas para impedir o vício das crianças nas redes sociais. A medida é uma resposta a uma grande ação judicial movida nos Estados Unidos, hein, Warrison?
2: Edu, tivemos a solução de um dos processos que mais vinham chamando a atenção de todo mundo nos últimos tempos, que era o processo movido por vários estados norte-americanos contra a Meta. Qual foi a solução, Edu? Na minha opinião, pizza. Os Estados Unidos estão realmente virando uma grande pizzaria, né, Edu? A Meta achou um acordo na Justiça dos Estados Unidos e vai pagar alguma coisa perto de 17 bilhões de dólares, que pode parecer muito dinheiro para nós pobres mortais, né, Edu? Mas que vão ser pagos esses 17 bilhões de dólares em parcelas ao longo dos próximos 10 anos. Para a Meta, isso é dinheiro de pinga, Edu. É quase nada, não vai mexer no cofrinho do Mark Zuckerberg, não vai fazer diferença. A Meta está se comprometendo a fazer algumas mudanças lá, dizendo que vai eliminar filtros, que vai criar horários para os jovens, para as crianças e adolescentes terem menos acesso à rede social. Na minha modesta opinião, Edu, não vai mudar nada. São mudanças cosméticas que são facilmente burláveis pelos usuários. Os jovens e adolescentes vão contornar essas pretensas mudanças daqui a pouco, porque o cerne da rede social não vai ser tocado e a gente vai continuar a discutir aqui os mesmos problemas de sempre. E esse acordo firmado da Justiça norte-americana pela Meta é só mais um exemplo disso. Passar pano para uma grande corporação, no caso a Meta, que chegou a um acordo super favorável, né, que não vai fazer a menor diferença para eles e que não vai mudar, na minha opinião, quase nada na relação entre os usuários e a rede social, que vai continuar a ser essa grande lata de lixo digital que vem sendo nos últimos tempos, né? E se ela provocava problemas, se ela provocava vício, principalmente em crianças e adolescentes, vai continuar a fazer a mesma coisa, Edu. Não vai ser esse acordo que vai mudar qualquer um desses problemas que vem se acumulando nos últimos tempos.
1: E claro que a gente vai acompanhar por aqui para ver se essas mudanças de fato serão implementadas e como isso vai ou não funcionar. O Orson já disse que acha que não vai funcionar, mas claro que a gente fica de olho e conta mais aqui na coluna de tecnologia, que você encontra também no nosso site, o bandnewsfm.com.br, na aba Colunistas. Procura por tecnologia que tem tudo lá.
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0: Girando mais uma vez os principais destaques do dia, o Tribunal Superior Eleitoral avalia as regras para a utilização de inteligência artificial nas disputas eleitorais. O repórter Márcio Rocha explica.
1: O plenário do Tribunal Superior Eleitoral ainda vai analisar uma decisão do ministro André Mendonça sobre o uso da chamada deepfake durante as eleições brasileiras. Isso porque no despacho Mendonça apresentou uma tese para o uso da inteligência artificial que também será analisada pelo colegiado. O ministro apresentou critérios que devem ser usados pela Justiça Eleitoral para definir quando um conteúdo produzido por essa tecnologia pode ser considerado deepfake. Dessa maneira, ter o uso proibido durante as eleições. Pela proposta de Mendonça, não basta que uma imagem, áudio ou vídeo tenham sido criados por inteligência artificial, mas é necessário também que o material tenha grau de realismo ou verossimilhança. Na decisão individual, Mendonça atendeu ao pedido feito pelo candidato do PL à presidência da República, o senador Flávio Bolsonaro, contra um perfil do Instagram que publicou um vídeo produzido com inteligência artificial.
0: A produtora do filme Dark Horse, que conta a trajetória do ex-presidente Jair Bolsonaro, diz que vai colaborar com as investigações da Polícia Federal envolvendo o financiamento do longa. Os agentes querem saber se a produção recebeu dinheiro público por meio de emendas parlamentares. Segundo a jornalista Bela Megali, do jornal O Globo, Karina Gama disse a pessoas próximas que vai entregar todo o material solicitado pelas autoridades até amanhã. Nessa semana, o ministro Flávio Dino, do Supremo Tribunal Federal, atendeu a um pedido da PF para acessar os dados das investigações da Polícia Civil de São Paulo. De acordo com o portal G1, as informações foram encaminhadas nessa quarta-feira à Polícia Federal. Os agentes paulistas fizeram buscas em endereços ligados a Karina Gama no âmbito da apuração da suspeita de irregularidades em um contrato milionário de serviço de Wi-Fi gratuito. O negócio envolve a Prefeitura de São Paulo e o Instituto Conhecer Brasil, uma ONG que é fundada por Karina Gama. A entidade, a produtora do filme Dark Horse, funcionam no mesmo endereço na Avenida Paulista. Já a Prefeitura de São Paulo diz que a Secretaria de Inovação e Tecnologia colabora com as investigações que estão em andamento. Nos outros assuntos, uma operação do Ministério Público mira uma organização criminosa que está ligada a fraudes tributárias no agronegócio. Quem conta é o Alexandre Paes.
2: Seis pessoas foram presas até o início da tarde desta quarta-feira durante a Operação Safra Oculta, deflagrada pelo Ministério Público de Goiás contra um esquema de sonegação fiscal no comércio de grãos. A operação investiga crimes de organização criminosa, lavagem de dinheiro e sonegação fiscal. São 9 mandados de prisão e 13 de busca e apreensão em 5 estados brasileiros. A investigação aponta que as empresas de fachada, chamada de noteiras, eram usadas para emitir documentos fiscais e esconder os verdadeiros responsáveis pelas operações. 3 contadores estão entre os investigados. O Ministério Público também apura a participação de produtores e de empresários nesse esquema.
0: E no destaque do esporte, o Bahia enfrenta o Internacional na próxima rodada do Campeonato Brasileiro. Quem traz os detalhes é a Verena Veloso.
3: O Bahia volta a campo no próximo domingo às 6:30 da noite na Arena Fonte Nova, quando enfrenta o Internacional pela 25ª rodada do Brasileirão. O elenco tricolor já começou a preparação para o confronto e busca manter a sequência de 8 jogos sem perder e principalmente voltar a vencer em casa depois de 2 empates seguidos na Fonte Nova. Jean Lucas está suspenso e não joga. Já Cauê Furquim, que estava com a seleção brasileira sub-17, voltou a treinar com o grupo e será a opção. Ademir e Everton Ribeiro estão na fase de transição física. Léo Vieira é o único jogador no departamento médico.

0: Estamos de volta no segundo bloco de hoje do Band News Informa, falando sobre corrida. A Camila Rich está tirando as dúvidas dos nossos ouvintes e trazendo os estudos, as análises de performance, como melhorar o seu treino de corrida ou de caminhada, se você está começando. Camila, tem uma pesquisa da Bloomberg que fala que no Brasil, 48% dos corredores que foram analisados estão correndo há menos de um ano. Então, são novos corredores que estão aí nesse ciclo de preparação. Qual que é o erro mais comum de quem começa a correr? O que que você mais encontra de dor de cabeça como treinadora?
1: Olha, não tem, acho que não tem o erro mais comum, mas tem alguns erros.
0: Ixi, viu, pode citar aí.
1: Alguns erros. É, primeiro, eu falei já no comecinho do programa que as pessoas que muitas vezes querem começar a correr e elas, ao invés de buscarem uma orientação já no início, elas primeiro querem já chegar sabendo correr para buscar uma orientação. Então, esse é o primeiro. Busque uma orientação. De cara, a pessoa vai te ensinar a correr. Vai te ensinar a respirar, porque muita gente tem dificuldade na respiração, em como manter a cadência, né? Fala, mas eu respiro pela boca, respiro pelo nariz. E a gente explica isso. Tem uma lógica que, normalmente, que a gente acaba usando. São estratégias que mudam, às vezes, de pessoa para pessoa. Mas para ensinar isso... Outro erro é as pessoas começarem a achar que elas precisam correr todos os dias. Então, a pessoa, normalmente, tem muito corredor que começa porque quer fazer uma atividade. Mas tem muito corredor que fala, ah, eu já tenho uma meta, né? O corredor já fala, eu já não corro, mas vou fazer uma meia maratona. Vou fazer 10 quilômetros, ou vou fazer uma maratona completa. Então, o que acontece é, as pessoas acham que correr mais é melhor. E isso é um dos maiores erros, não só em volume, tá? Então, acha que quanto mais tempo de duração o treino tiver, melhor. Como também em números, por vezes, por semana. Então, a pessoa às vezes chega e fala assim, nossa, mas eu vou correr, então agora eu vou começar essa semana, eu vou correr duas vezes, a semana que vem três, a outra quatro, a outra cinco, até chegar em sete vezes por semana. E também a intensidade. Então, tem gente que acha que só, no começo, acha que tem que correr sempre forte, tem sempre que terminar esbaforido, morto, né? Então, são esses três erros muito comuns. E não adianta a gente sempre fazer um volume grande, sempre fazer uma intensidade grande ou uma frequência semanal grande. Porque isso não vai te trazer, necessariamente, uma melhor performance. Então, o que acontece muito são pessoas que me procuram para correr e elas correm, chegam para mim, ah, eu corro 5, 6 vezes por semana, aí eu diminuo um pouquinho, coloco para 3, 4 vezes, ela fica com receio, porque acha que vai piorar a corrida, né, ou vai engordar, porque tem as pessoas que estão preocupadas com isso. A gente coloca um fortalecimento à parte, então a pessoa mantém, melhora ali um pouco a biomecânica, protege as articulações, aí a gente reduz um pouco a corrida, ela corre mais rápido, ela corre, tem mais, melhora o tempo da corrida dela e ainda emagrece. Aí ela olha e fala, você está fazendo um milagre. Eu falo, não, a gente está só aplicando a fisiologia.
0: Ciência.
1: A ciência, entendeu? Então, assim, essa é uma outra, é um outro ponto e um ponto importante que as pessoas não acreditam só quando acontece, Isa, é o seguinte, as lesões na corrida, nosso corpo todo precisa de adaptações, né? Isso todo mundo já sabe, que a gente, as nossas articulações, ligamentos e tendões demoram 4 a 8 vezes mais para se adaptar do que a nossa musculatura. Então, o que acontece? Por isso que as lesões mais comuns na corrida, elas são as ites. Então, é tendinite patelar, é tendinite no tendão de Aquiles, é fascite, é inflamação na fáscia do pé.
0: Canelite.
1: Né? Canelite, né? Então, são as mais comuns. Por quê? Porque elas vêm devagarzinho. E o nosso corpo, ele demora mais para entender e adaptar as articulações do que a musculatura. Então, esses são pontos que a gente peca muito. Tem aqueles corredores raiz, que eles querem começar a correr e falam que é o corredor bem raiz, que ele vira e fala assim, ah, eu não preciso de tênis, eu vou correr com qualquer um, eu vi lá na televisão na São Silvestre, correndo descalço. Então, assim, a gente tem que entender que não é uma frescura, mas é uma proteção, não quer dizer que você não possa optar por isso, né? Mas a gente tem que se proteger, porque é muito triste, muito chato, a hora que você começa, que você se anima, que você consegue encaixar ali o número de vezes na semana, você vê que seu objetivo tá andando, você fica satisfeito, tem o seu grupo de amigos ali social que você encontra, que você treina, e de repente vem a notícia, você está machucado, né? Então, a lesão na corrida, ela vem bem devagar.
0: E dá pra saber, dá pra sentir quando ela tá começando, Camila?
1: Dá.
0: Que já tá estranho, que aquela dor ali. Então, pros nossos corredores já que estão aí na pista, na rua, explica pra eles quando aquela dor não é de um dor de treino normal, é um ponto a se pensar.
1: É, a gente consegue perceber quando a gente tá ali praticando, Isaki, quando você volta a fazer atividade, uma coisa é você tá com uma dor na musculatura, tardia, veio das férias, ficou ali da 24 horas, você sente que fez um treino um pouquinho mais forte. Agora, quando as dores começam a ser normalmente, né, numa articulação ou numa inserção entre o nosso músculo e o nosso osso, porque a nossa musculatura, ela é ligada ao osso através do tendão. Então, a partir do momento que a gente tem ali o músculo, né, para ele ligar no osso, ele tem um tendão. E você percebe que você tá com uma dorzinha que ela tá mais próxima do final ali, da parte longe do meio da sua musculatura, né? Por exemplo, a panturrilha, vai, que é fácil da gente imaginar. Ai, tá começando a me pegar aqui embaixo, quase no calcanhar, ou mais aqui em cima, a gente começa a perceber que pode ser um tendão que esteja um pouco inflamado, ou bem no meio da articulação, né? E aí a pessoa fala assim, ah, mas eu não senti dor no treino, eu senti só no final, né? Ou só depois que terminou o treino. Aí passa-se uma, duas semanas, a pessoa fica quieta, né? Não conta pra ninguém. Aí vai lá ver se faz um alongamento, alguma coisa assim, ou não, acha que foi normal que o treino deu uma sobrecarregada. Fala, ah, normal, sobrecarregou, forçou um pouquinho mais. Aí aquela dor começa que ela não tá mais depois do treino, ela tá no final. Aí ela tá do meio pro final. Aí depois de duas, três semanas, ela já tá no começo do treino. Aí depois de um tempo, você já tá sentindo ela durante seu dia. Aí a hora que você vê, você tá 2 meses com uma dor, que aí você fala, eu preciso de ajuda. Aí que vai pedir ajuda para um treinador ou para um fisioterapeuta. E aí o que eu falo, não é que é tarde, mas você vê, eu costumo dizer que a gente alimenta as lesões da corrida, né? As pessoas alimentam ela. E a gente não pode ter receio. Eu sei que é chato na hora que a gente fala, ai, mas eu tô com uma dor e agora? A gente não quer olhar para aquilo. Mas quanto mais rápido você olhar para aquilo, mais rápido vai ser a sua recuperação. E muitas vezes você não precisa parar de correr se você pega no começo. Agora, a partir do momento em que ela já está instalada, há semanas, né, há meses, aí você provavelmente, aí tem um tratamento um pouquinho, às vezes mais chato, depende de qual é a lesão, mas não é uma coisa que, assim, por isso que eu falo, não fique quieto, converse, troque informação, né, sobre essa dor que você está sentindo.
0: E o tênis caro, ele realmente vale a pena? Claro, não para quem tá começando, mas para quem já tá aí mais experiente. O que muda, Camila, na placa de carbono ou no tênis que é mais leve? A gente tá falando de melhora de performance, da pisada daquela pessoa. E para quem vai começar? Uhum. O que eu tenho que olhar num tênis? O que muda do tênis da musculação, que eu já tenho lá em casa, pro tênis de corrida?
1: Olha, Isabela, a gente sabe isso, que todos os esportes, é só a gente olhar, eu sempre dou exemplo dos atletas profissionais, porque é o que a gente enxerga muito, né, assim, na televisão, e a gente tem acesso, muito fácil. Se você olhar todos os esportes, eles têm calçados diferentes, né, então o atletismo de pista é um calçado, né, a corrida de rua é outra, o vôlei é outro, o tênis, as pessoas, quando você, os jogadores, você vai ver um tênis de jogar tênis na loja, você vê que é um tênis bem diferente dos outros. O pessoal que faz crossfit é uma outra calçado também, né? Então, quem faz levantamento de peso olímpico, tem quase um saltinho assim atrás, existe uma explicação para isso. E existem, na verdade, algumas explicações, né? E o tênis de corrida tem, ele faz muita diferença, né? Agora, a gente consegue encontrar tênis num preço bem acessível, não tão caro, poderia dizer, e que também são bons, né? Mas o grande diferencial, e você me falou assim, né, o que a pessoa tem que procurar? Eu acho que se você pudesse dar uma dica para a pessoa, é que seja um tênis direcionado para a corrida e que traga conforto. Isso é fundamental, porque muitos tênis não trazem conforto. A gente coloca, ele é duro, muito duro embaixo, né? Então esse é o primeiro, a pessoa não tem informação nenhuma, né? É o conforto. Agora, se você entrar na internet, você vai ver, tem muitas, os tênis que tem as pronações, né? Então, assim, o seu pé, se seu pé pisa pra dentro, você é pronado, se você pisa pra fora, é supinado, tem o tênis neutro, e tem tênis pra cada tipo de pé. Agora, depende muito do biotipo da pessoa, então não é um tênis isolado. Por exemplo, vou falar de mim, que as pessoas estão me vendo, é fácil delas imaginarem. eu sempre, não sou uma pessoa pequena como você,
0: sim,
1: né? E eu sempre corri, mas eu sempre fui muito pesada para correr, eu sou grande, mas eu nunca gostei de usar tênis de muita estrutura, muito pesadão, nunca achei confortável. E não muito baixinho também, muito fininho, a não ser que fosse uma distância muito curta, de 3 quilômetros, aí é outra história, mas falando aí de 10 quilômetros para cima. Então você tem que até ver a biomecânica da pessoa, como que ela corre. Por isso que hoje tem muitas lojas que você pode colocar o tênis e subir na esteira e testar. Porque é importante você olhar não só a maneira como a pessoa corre, mas qual que é o perfil daquele, como que aquele corpo funciona correndo, né? O quanto tem ali de sobrecarga, o quanto ele... Sabe, a gente vê uma corrida de rua, se você ficar olhando assim os estilos das pessoas correndo, sim, tem todos os estilos que você possa imaginar. Tem o pequenininho magrinho que corre pesado, tem o grandão forte que não parece que tá tão pesado, né? Então você tem que olhar essa estrutura, o biotipo mesmo, e entender um pouco dos tênis, das marcas todas que existem e escolher o que é melhor para você.
0: Você sabe, Camila, quando eu fui comprar meu tênis de corrida agora, que eu ainda não tô correndo os quilômetros inteiros, mas estou fazendo treino intervalado. Uhum. Já consigo ficar menos tempo caminhando, mais tempo correndo, que para mim antes parecia impossível. Uhum. E hoje já é uma realidade. Quando fui comprar, eu ouvi uma indicação, a pessoa disse assim, olha, como você é levinha, uhum, esse tênis vai performar bem. Agora eu entendi, uhum, com a sua explicação, né? Talvez para uma pessoa que tem a mesma pisada que a minha, mas que tem uma estrutura corporal, sim, maior, o tênis já não funcione, né?
1: Com certeza. E tem uma coisa, Isabela, que a gente... você tem que testar, experimentar. Então, tem muitas pessoas que conforme vão correndo, uma coisa é você correr 5 quilômetros com, uhum, tênis, né? Correr e caminhar, como, sim, você está fazendo agora. Outra coisa é você...
0: Uma necessidade diferente, né?
1: Isso, é você já entrar para os 10, para os 21. Então, assim, é importante que você experimente alguns tênis, e tem profissionais, inclusive, na área, que podem orientar muito bem isso. Mas essa troca com treinadores, né? Eles sabem, eles têm um público, a gente tem um público muito grande, e não tem, assim, quando a pessoa não tem um interesse, né? Ela consegue te dizer, olha, esse aqui atende mais a você, né? A quantidade de treinos que você vai fazer, né? Então, por exemplo, uma pessoa que corre 6 vezes por semana, por mais que ela esteja começando, caminhando e correndo, vai fazer 6 vezes por semana. É importante que ela não use todos os dias o mesmo tênis, inclusive. Então, aí já vem algumas informações que você vê, nós não estamos ainda nem falando do biotipo, não estamos nem da biomecânica, nem da... Eu estou falando simplesmente, se ela vai correr 6 vezes por semana, é legal que ela dê um intervalo entre os tênis. Então, assim, ou dois iguais, podem até ser dois iguais. E tem uma dica que eu adoro dar para os corredores, que é o não lavar o tênis por dentro, né, gente? Então, assim, lavar palmilha, tênis de corredor, se a pessoa tiver muito, assim, o companheiro ou a companheira dentro de casa não quiser que pise com ele ali, você dá uma limpadinha por fora só, na lama, na sujeira. Mas, assim, não convém que a gente lave a parte interna dos nossos tênis de corrida, porque ele vai criando uma anatomia, ele vai se acostumando com o nosso, com a pisada, é importante o amortecimento, esse formato todo. É igual você pegar o tênis de alguém, ou um sapato de alguém, e querer colocar no pé, você coloca e fala, nossa, mas que estranho. Ele pega o formato, e é muito importante a gente manter isso pro nosso corpo, principalmente em véspera de prova ou de competição.
0: Band News em Forma de hoje, falando sobre corrida. No próximo bloco, a gente vai falar sobre as zonas de treino. Você já ouviu falar em alguém, tô correndo em Z2, o meu relógio tá marcando isso ou aquilo. Essa tecnologia toda vai ser assunto por aqui.

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1: Hoje, no Hoje Pode, eu dedico pra Ingrid, a Ingrid que trabalha comigo há muitos e muitos anos, do meu time maravilhosa, que me confessou outro dia que compra massa pronta de bolinho de chuva. Eu quase desmaiei, capotei 17 vezes aqui na minha cadeira. Quer falar agora a receita? Vou mandar esse áudio pra ela e ela vai fazer na casa dela. Combinado, Ingrid? Então é o seguinte, é muito, muito fácil. Então vamos lá a receita. Essa receita que eu vou passar é uma receita um pouquinho mais fofinha, porque ela leva uma mistura de farinha e amido. É bem legal, ele fica mais fofo. Então, ó, uma xícara de farinha de trigo, a mesma coisa, uma xícara de amido de milho peneirados. Aí você coloca 4 colheres de sopa de açúcar, 1 colher de chá de canela, 1 colher de sopa de fermento em pó e, se você gostar, eu adoro, um pouquinho de noz moscada ralada. Borogodó, gente, só pra dar um tchan. Aí, à parte, você vai pegar 1/2 xícara de leite com 2 ovos e 1 gema. Esse você mistura bem. Eu sempre gosto, já falei aqui 1 milhão de vezes, de colocar o líquido no seco. É mais fácil, porque aí você vai despejando aos pouquinhos e envolvendo até a massa ficar homogênea. Ficou homogênea, ela tem que estar caindo da colher, pingando assim. Então faz o teste. Se ela tiver muito líquida, bota um pouquinho mais de farinha. Se ela tiver muito seca, bota um pouquinho mais de leite. E aí, óleo que não pode ser muito quente, porque se o óleo estiver muito quente, ela vai fritar por fora e ficar crua no meio. Então, um óleo numa temperatura média, vai pingando 4 ou 5 por vez. E aí, pronto. Frita, ele quase que vira sozinho quando fica pronto, é tão legal, né? E aí depois você, obviamente, escorre da gordura, passa no açúcar e canela. E eu acho que as crianças de hoje merecem bolinho de chuva. Poucas conhecem, né? Se você quiser, você pode falar comigo pelo e-mail hojepode@bandnewsfm.com.br ou pelas redes sociais no @carolecrema. Pode pedir receita, dica, fala comigo, eu vou adorar.
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2: Bom dia para você que está sintonizado por aqui nessa madrugada na Band News FM. Hoje, quinta, 27 de agosto de 2026. Eu, Stephanie Toso, sigo por aqui, girando os principais destaques do dia para você começar essa quinta-feira atualizado, bem informado e, claro, que contando sempre com a sua participação, com a sua audiência no nosso WhatsApp no 11 999 592 100. Já seguindo com os principais destaques, a Universidade Federal do Rio de Janeiro apura um episódio de violência no Instituto de Filosofia e Ciências Sociais, no centro da capital fluminense. Segundo relatos, um estudante foi agredido na noite de terça-feira depois de fazer referências ao nazismo. Imagens que circulam nas redes sociais mostram os alunos dando socos e tapas contra o estudante dentro e fora da dependência da universidade. Em nota, a UFRJ afirmou que repudia qualquer manifestação de apologia ao nazismo, ao fascismo, ao racismo, ao antissemitismo e a todas as formas de intolerância e discriminação. A instituição também reforçou que é contra a violência. Já em Brasília, um técnico de enfermagem é preso depois de roubar morfina da UPA e aplicar em si mesmo. Augusta Proença traz a atualização do caso.
3: Um técnico de enfermagem pode pegar até 12 anos de prisão se for condenado pela justiça depois de ser preso por roubar morfina da UPA de São Sebastião. A Polícia Civil prendeu o homem de 27 anos em flagrante dentro da unidade em que trabalhava na manhã dessa quarta-feira. A denúncia veio da própria UPA, depois de constatar que ele teria furtado as 10 ampolas que ele deveria aplicar em um paciente e foi encontrado aplicando nele mesmo no banheiro da unidade. Com ele, outras 6 ampolas intactas foram encontradas.
2: Voltando a trazer destaque da previsão do tempo, tem alerta para o sul do país, com o maior risco concentrado no sul do Rio Grande do Sul nesses próximos dias. Expectativa de registro de queda de granizo, rajadas de vento que podem superar os 90 km por hora. Além do Rio Grande do Sul, tem alerta para temporal no noroeste do Amazonas e em uma faixa que abrange os estados de Minas Gerais e Rio de Janeiro. Ainda segundo a previsão, também tem expectativa de chuva para os estados de Santa Catarina e Paraná, mas sem o risco de temporal ou de volumes altos. Em paralelo, uma ampla faixa no interior do país enfrenta um cenário de ar muito seco e calor intenso. Os índices mais críticos de baixa umidade do ar afetam o oeste da Bahia, o sul do Piauí e grande parte do Tocantins, exigindo uma atenção da população local para essas regiões. Indo direto aos assuntos do noticiário internacional, Estados Unidos suspendem temporariamente os agendamentos de entrevistas para vistos de imigração em todo o mundo. O Departamento de Estado norte-americano alega a realização de um treinamento global para capacitar funcionários consulares a barrar novos residentes. A gestão de Donald Trump foca a medida exclusivamente em quem busca a moradia fixa e mantém inalterada a emissão para turistas. Os diplomatas remarcaram os atendimentos por meio de avisos eletrônicos que foram enviados diretamente aos solicitantes internacionais. A decisão aprofunda a política restritiva da Casa Branca e ocorre após a justiça local barrar o veto migratório na última sexta-feira. E tem informação do Palmeiras, chegando agora com Maurício Ferreira.
4: O Palmeiras domina o Santos no jogo de ida das quartas da Copa do Brasil e cria boa vantagem para o duelo de volta na Vila Belmiro. Flaco Lopes, duas vezes, e Andreas Pereira marcaram nos 3-0 na Casa Alviverde no dia do aniversário de 112 anos do clube. Sem Neymar e com Gabigol começando no banco, o Peixe só não foi goleado porque Giai, Maurício e Vitor Roque perderam 3 gols feitos no segundo tempo. O Palmeiras pode até perder por 2 gols de diferença na quarta-feira da semana que vem na Vila Belmiro, que mesmo assim avança à semifinal. Antes, o líder do Brasileirão, Palmeiras, visita o Mirassol domingo, às 6:30 da noite no Maião, enquanto no mesmo dia, às 4 da tarde, o Santos pega o Corinthians em Itaquera.
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0: de volta no terceiro e último bloco do Band News em forma de corrida. Hora da gente falar sobre fisiologia e também sobre tecnologia, esses aparelhos que estão monitorando a nossa corrida, a nossa performance. Ô Camila Richa, a gente fez no início do ano um Band News em forma sobre outros esportes. Então a galera que corre ali pra caramba, muitos quilômetros em temperatura negativa, em montanha, em selva fechada. E o Pedro Nogueira, que era nosso entrevistado, falou pra gente assim, olha, mas eu faço longas distâncias, mas o meu treino ele não é puxado. Eu não saio de uma frequência cardíaca que para mim seja confortável. Eu poderia correr mais rápido, mas eu não corro. Para quem funciona essa estratégia? Só pro pessoal do ultra esporte? E o que, que isso significa na nossa fisiologia? Ele pode correr mais, mas ele encontrou ali o ideal dele, é isso?
1: É, então é o ideal para quê, né? Ah, então, já que eu posso hoje falar aqui, eu vou dar uma aula.
0: Vai lá, nossa professora.
1: De fisiologia para todo mundo, para gente, para as pessoas entenderem. Eu sempre gostei muito de explicar, inclusive para os meus alunos isso, né? Então não é que é o melhor. É o melhor para quê? Para quem? Aonde? E deixar sempre claro que não importa se a pessoa faça ultramaratona, se ela faz maratona, se ela faz 21, se ela faz 10 ou 5 quilômetros, essa variação dos estímulos que a gente dá de frequência cardíaca, e a gente está falando em metabolismo e fontes energéticas que a gente solicita, é muito importante que elas sejam variadas durante o treinamento. Agora, tem que saber quando você faz isso e como você faz isso. Então, explicando o que eu gosto de dividir, Isabela, sempre, em termos, existem vários termos e nomenclaturas, cada um usa a sua, mas eu gosto de mostrar para as pessoas de uma forma bastante simples, que a gente tem ali as nossas 5 zonas de treinamento, tá? A pessoa que é destreinada, ela não tem nenhuma zona desenvolvida. Vamos combinar, ela não tem isso. Ou a pessoa que está lá na natação, ela tem para a natação, como a gente já falou sobre a especificidade do esporte. A pessoa, quando ela chega para começar a correr, ela não tem, né? Então, a gente vai ter que primeiro ensinar e fazer com que ela tenha essa variação. E aonde que está baseado isso? A gente fala do nosso limiar 1 e do nosso limiar 2. Que é o limiar 1? É o nosso aeróbico, né? Então, é o exercício aeróbico que todo mundo fala. E o nosso limiar 2 é o nosso... é o nosso limiar anaeróbico, que é quando fica mais intenso. Se a gente tem 2 limiares, o limiar 1, com uma frequência cardíaca de uma pessoa, eu vou dar uma frequência cardíaca qualquer aqui, de 140 batimentos, é o limiar 1, é o aeróbico, é onde ela está trabalhando a parte aeróbica. Aí a gente tem no limiar 2, o anaeróbico, que ela já está no testezinho dela, ou ali, mesmo sendo um teste que a gente consegue fazer na pista, no treino de corrida, o treinador consegue estimar, tá? Mas a gente consegue fazer isso. Tá lá entre 160, por exemplo. Então, a gente tem o limiar 1 e o limiar 2. O que nós temos em torno disso? Nós temos um meio do caminho, que está entre o limiar 1 e o limiar 2, nós temos abaixo do limiar 1 e temos acima do limiar 2. Então, a primeira coisa é, a gente condiciona o aluno, o atleta, e aí a gente tem que ensinar para ele que ele tem 5, pelo menos 5 níveis para ele trabalhar ali. Então, o que acontece? Uma pessoa como o Pedro falou para a gente, ah, eu vou lá e faço na minha zona de conforto. Então, a zona de conforto dele deve ser entre um pouquinho abaixo do limiar 1, o limiar 1 e até quase o limiar 2 dele. Então, ele tem uma zona ali que ele consegue realmente trabalhar. Então, assim, a gente... E aí você desenvolve todos os treinos em cima dessas zonas de trabalho. Por isso que tem muitos equipamentos quando você vai na loja comprar uma esteira e aí ela está escrita ali. Uma margem, aonde que é a minha margem de segurança? Vem escrito, inclusive, no equipamento. Você vê isso em vários equipamentos aeróbicos de academia. Você vê aqueles que você sobe, escada, no elíptico. Então, vem assim, homens 220 menos a idade. Então, por que que vem essa conta 220 menos a idade? Você pega os 220 batimentos, tira ali, a pessoa, vamos supor, tem 40 anos, dá o quê? Menos a idade, 220 menos 40 dá 180. Então, a gente considera que se você chegar até 180, você está seguro. Porque essa seria a sua frequência cardíaca máxima estimada.
0: Entendi.
1: Entendeu? Então, e para a mulher, a gente faz 230 menos a idade. Então, essa é a frequência cardíaca máxima estimada. Mas isso não quer dizer... Por que que a gente fala que é estimada? Porque ali é um... é uma máquina que é para ter uma segurança muito grande. Durante muito tempo, eu tenho alunos ainda hoje, comigo também, a frequência pode às vezes bater acima disso, mas você precisa ter certeza que você pode, que essa pessoa está preparada, que ela não tem problema nenhum no coração e que ela vai, que não vai ter problema ela chegar ali. E pode, às vezes, a pessoa que está... faz 220 menos a idade da 180, ela pode às vezes até chegar a 190, entendeu? Então não há problema desde que ela seja analisada e tenha certeza que é uma característica individual daquela pessoa.
0: Para quem está começando a correr agora distâncias mais longas, vale fazer o check-up cardiológico com mais frequência do que a gente indica para as pessoas normais? O que você costuma orientar seus alunos?
1: Sem dúvida, uma vez por ano, Isabela. E não só para as pessoas que estão fazendo as distâncias mais longas, para qualquer pessoa que começa realmente a correr. E vou dar um alerta a todo mundo. Quem está começando a correr deve fazer, faça a cada ano. E se você, a sua vida mudou num período, por exemplo, principalmente com relação a estresse e medicamentos que você está ingerindo, refaça isso e converse com o seu médico. Porque muitas pessoas, e como a corrida ela se tornou um esporte muito não profissional, né? Então, assim, as pessoas querem performar, aí acontece que ela começa a treinar, ou ela já treina há muitos anos, mas agora está tomando algum tipo de medicamento para emagrecer, está tomando algum tipo de medicamento para dormir, para pressão, né? Então, às vezes, isso é muito importante que você converse com o seu treinador e com o seu médico, para ver se aquilo pode fazer alguma diferença para o seu coração.
0: Ai, Camila, eu tinha tantas perguntas desse tema corrida, mas eu vou aproveitar ainda, vou fazer mais uma. Mudança de pista. Então, a galera corre na rua, a galera que corre ali na trilha do Parque Ibirapuera, para quem tá aqui em São Paulo. Por que que muda e o que muda no treinamento dessas pessoas?
1: Bom, Isabela, a gente costuma falar que temos, né, a rua, o concreto, o asfalto, que são coisas diferentes. Às vezes a gente, quem não corre, acha que não, mas só quem corre percebe e sente internamente isso. Então, concreto, asfalto. A gente tem a esteira, que também tem ali um amortecimento, né? A pista e, como você disse, a volta no Parque do Ibirapuera, ali em São Paulo, e com certeza tem um monte de lugar aí, Sim. Tem areia, tem trilhas, né? É essa parte de terra. A gente tem que saber que a parte de terra, normalmente, que não é nem o concreto nem o asfalto, a gente tem normalmente, a absorção ali do impacto, ela é maior, né? Então, normalmente, a gente tem menos impacto, a gente sofre um pouco menos. Então, isso sempre é um lugar que ajuda, mas a gente também se sente um pouco mais pesado, porque estradas de terra, por exemplo, ou lugares assim, é aquela corrida que você vai e ela te puxa para baixo, exatamente, porque aquela resposta que a gente tem no asfalto, a gente não tem mais, né? Então, a não ser que a gente estivesse falando de uma pista de atletismo, mas aí é uma pista oficial, que ela, né, tem ali um piso bem específico. Mas normalmente, essa pistinha de terra, ela te deixa um pouquinho mais pesada, ela te puxa um pouquinho mais para baixo e tem a irregularidade do piso, que, né, buracos, raiz de árvore, pedras, então muda às vezes muito rapidamente, então um pedaço com grama, um pedaço só terra, uma coisa mais escorregadia, menos escorregadia, mais curvas, e isso eu acho que ele é maravilhoso para ter como repertório para um corredor. Todo corredor deveria fazer isso para a gente trabalhar bastante a nossa articulação do tornozelo, a nossa propriocepção ali, que ajuda demais. Agora você, novamente, como tantas outras coisas que eu disse hoje, você tem que saber quando colocar, né? Eu vou colocar uma pessoa que não está acostumada a correr ainda, que está bem parada, não vem de esporte nenhum, ou vem de um ciclismo, onde tem sempre muito estável, né? O pé no ciclismo, inclusive, fica preso ali na bicicleta. Aquela mobilidade de tornozelo muito pouco trabalhada. Você jogar ela para uma estradinha, uma trilhazinha assim, tem que tomar um cuidado. Você pode colocar um treino mais curtinho, que ela tá bem ligada ainda, não coloca um treino tão longo, onde você perde reflexo, né, para não acabar se machucando.
0: Camila Rich deu aula hoje pra gente no Band News em forma sobre corrida. Se ainda ficou alguma dúvida, nossos ouvintes podem correr no seu Instagram?
1: Com certeza, devem, corram, porque eu também queria falar muito mais. Mas não dá, é um assunto maravilhoso, gente, né? E a caminhada, a corrida, eu acho sensacional. É só me procurar no @Camila, _, aquele risquinho embaixo, Hirsch, Hirsch, que eu vou atender vocês.
0: Um beijo.

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3: Quatro e 35, bom dia mais uma vez. Por aqui eu, Stephanie Toso, sigo até as 7 horas da manhã girando os principais destaques. Rapidinho, hein, ó, já desejar bom dia pro Luiz Henrique, que falou assim: manda um abraço pra minha esposa Rita de Cássia. Então, um abraço enviado. Ele que tá sempre por aqui nas nossas madrugadas também, assim como a Annelise, que já tá saindo pra trabalhar. Tem bom dia, boa noite, chegando e bom plantão do nosso ouvinte, que mandou mensagem pra cá. O Marcelo, o Jairo também, que é taxista, já falou assim: olha, Stephanie, eu sou ouvinte aqui de sempre, né? E aí ele falou assim: mas tô por aqui. E vamos que vamos, tudo pela audiência, vamos nessa. E a Andresa de Manaus, que falou assim: tô por aqui, bom dia. Bom dia para todo mundo, gente. Vamos nessa com os outros destaques por aqui na nossa programação. Um estudo mostra que a mortalidade infantil em São Paulo pode variar de 0 a 20 mortes a cada 1000 nascidos. Isso dependendo do distrito. A pesquisa foi adiantada pela colunista da Band News FM, Mônica Bergamo. O levantamento foi divulgado ontem e é a terceira edição do mapa de desigualdade da primeira infância. A Mônica traz mais detalhes sobre esse assunto. A jornalista conversou com Carla Bigato, Sheila Magalhães e Luiz Megali.
4: Hora de conversar com Mônica Bergamo, que é uma jornalista para lá de versátil, e eu não tô brincando não, tá? Mônica tem fonte em tudo quanto é canto, fala de futebol, fala de política, fala de economia, e hoje ela vai bailar aqui na

0: num dos problemas sociais mais históricos, né? Problema social histórico que ainda não foi resolvido completamente. A questão da mortalidade infantil, Mônica.
1: Megali, a terceira edição do Mapa da Desigualdade da Primeira Infância mostrando números bem chocantes, Megali, da mais rica cidade do Brasil, da capital de todos os brasileiros, né? Porque aqui vivem pessoas de todo o país. E que dá a dimensão de como, quando você pega os grandes números do Brasil e você vai descendo e analisando cada um deles, você vai vendo as diferenças que existem no microcosmo brasileiro, né? São Paulo não é um microcosmo, mas nós estamos falando de bairros. É um levantamento que mostra que a mortalidade infantil varia de zero no bairro de Moema, zero. Todas as crianças que nascem lá sobrevivem a 20 mortes por 1000 nascidos vivos em bairros como, por exemplo, o Brás, né? O detalhe é que os dois bairros estão na região central da cidade, são separados por 11 quilômetros apenas. Quando você vai para bairros mais distantes, também os números são assim chocantes, né? Moema, e de onde é que vem a mortalidade infantil? A mortalidade infantil, ela começa antes, ela já começa quando a mãe está se preparando para o parto, né? Moema registra o menor índice de gravidez, um outro dado, na adolescência, com 0,13% das parturientes no distrito tendo menos de 20 anos, contra 10%, por exemplo, em Guaianazes, na Zona Leste, né? A proporção de mães que fizeram ao menos 7 consultas de pré-natal é de 96% no Alto de Pinheiros, por exemplo, e cai para 76% na região da República. Então, a mortalidade infantil, como você disse, Megali, é um dos principais indicadores da qualidade de vida de uma nação. No Brasil, a taxa é de 12,6 óbitos por 1000 nascidos vivos, dados compilados em 2024 pela Fundação Abrinq, que trabalha com o direito das crianças. Há diferenças entre as regiões, como a região norte registra 15,7 mortos por 1000 nascidos vivos, a região sul registra 10,4, mas quando você vai descendo no nível do município, como está sendo feito agora em São Paulo, a gente vê em que locais, né, essas crianças estão morrendo e dentro de uma mesma cidade, tanto de disparidade chocante que existe. Uma outra notícia ruim aqui para a gente contextualizar, Megali, é que a taxa de mortalidade parou de cair no Brasil, né? O país vinha de grandes vitórias nessa área, sempre naquela perspectiva brasileira, né, Megali, de que o Brasil avança muito lentamente sempre, o Brasil caminha para frente a passos de elefante, mas estava caminhando para frente, né? Então, para você ter uma ideia, Megali, em 1940, a taxa de mortalidade infantil era de 146 por 1000 nascidos vivos. A cada 1000 nascidos vivos, 146 crianças morriam. 1950 caiu para 136, e na década de 80 passou para 69, nos anos 2000 para 28, nos anos de 2020 a gente chegou à menor taxa de mortalidade infantil, 11,4. E foi nessa virada, né, dos anos 2020 que ela voltou aí, estagnou, voltou a crescer um pouquinho, tá no patamar de 12 crianças mortas por 1000 nascidos vivos e não caiu mais. Tá estagnada nessas 12 crianças, né? Um dado que nos entristece bastante, né, Megali? E que é ruim até se comparado a países da América Latina, né? Cuba sempre foi o país com a menor taxa de mortalidade, girava em torno de 4 crianças mortas por 1000 nascidas vivas. Isso dobrou agora, depois desse bloqueio dos Estados Unidos, e agora quem está na melhor posição no continente é o Chile. A taxa de mortalidade infantil no Chile gira em torno de 5%, 5,2, 5,7. Na Argentina voltou a subir, está em 8,5, mas ainda assim nossos vizinhos tem o mesmo nível de desenvolvimento e não as mesmas riquezas, né? O Brasil é gigantesco, um país muito rico e está com taxas piores. Então é isso aí, Megali. Esse mapa que está sendo lançado hoje em São Paulo nos remetendo a todos esses dados desse grande problema brasileiro, Megali.
0: Mônica, a gente tem que falar mais de Cuba, né? Você falou aí da questão cubana, né? Duplicando a mortalidade infantil. Você esteve em Cuba recentemente e eu queria falar um pouquinho mais sobre isso, mas é claro que hoje não vai dar tempo, né? Nesse curto espaço que a gente tem.
1: Não, vamos combinar um programa aqui, porque eu acho que vale a pena, sim.
0: Olha, esse negócio de vamos combinar...
1: podemos combinar.
0: Vamos combinar.
1: Eu não sei se eu consigo precisar, mas eu acho que vale, sim, a gente falar do que eu vi lá.
0: Também, né?
1: É bem chocante, Megali.
0: Só que dá, amanhã a gente grava. Eu gravo com você.
1: É o fronte dessa guerra dos Estados Unidos contra toda a América Latina, né? É ali em Cuba que as coisas estão acontecendo de forma mais aguda.
0: É um morticínio, assim, é uma covardia, porque não é mais só um bloqueio. Ah, não faça negócios com os Estados Unidos. Até aí, né? Cada país é soberano para decidir. Os Estados Unidos estão retaliando países que fazem negócios com Cuba. Estão impedindo que o MEC, que navios do México, por exemplo, cheguem a Cuba. Quer dizer, estão interferindo em negócios entre nações soberanas. Já tem gente apelidando o que está acontecendo em Cuba de Gaza em câmera lenta. É uma Gaza sem explosão de bombas, né? Tamanha a gravidade do que Donald Trump está fazendo ali. Cara, impressionante. Onde esse cara bota o dedo? Mônica, bom trabalho para você. A gente vai conversando, então?
2: Vamos combinar,
0: eu te ligo. Você não tem meu número, tá, já foi embora.
2: Passa em casa.
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0: 4h45 pelo horário de Brasília, comemorando 50 anos de carreira, a cantora Fafá de Belém está em nova turnê, que celebra uma das trajetórias mais marcantes da música brasileira. Para falar sobre a turnê, a cantora conversou com Renan Suquevicius e Adriana Araújo.
1: A gente tem a honra de receber no Entre Nós agora uma estrela que vai dividir um pouquinho do brilho dela com todos os nossos ouvintes. Fafá de Belém está entre nós, 70 anos de existência, 50 anos de carreira. Fafá, que alegria poder te receber aqui na Band News FM.
2: Bom dia, alegria, louca, felicidade.
1: Ah, muito obrigada por falar com a gente. Enfim, a gente aqui não esconde que a gente é fã, não, viu? Então é muito gostoso estar aqui com você, podendo te entrevistar. Eu queria te perguntar dessa emoção de completar 70 anos. Completou agora há pouco, no comecinho de agosto, né? E com esse show lindo nos palcos. Falando desses seus 50 anos de estrada, conta pra gente dessa emoção de pisar no palco pra comemorar essa jornada linda.
2: É uma alegria estar aqui com vocês na Band News, sempre, sempre. Adriana, Renan, obrigada pelo espaço. É muito interessante, porque esse ano tudo encaminhou, tudo foi sendo, eu digo que a gente não existe coincidência, né? Mas tudo foi sendo levado para que acontecessem as comemorações em Belém. Então eu fiz 70 anos na minha terra. O musical que comemora 50 anos de carreira estava em Belém e gravei um audiovisual, que eu chamo DVD, mas agora é audiovisual também em Belém. E tudo muito envolvido de amigos, parentes, família. Eu estou muito feliz com esse momento da minha vida. Porque, afinal de contas, eu só tenho 70 anos.
1: É isso aí.
3: E você passou aqui por São Paulo. São Paulo te ama muito, né? A gente gosta muito de você por aqui. Como é que foi essa recepção dos paulistanos, das paulistanas? E tem gente perguntando quando é que você volta. A gente quer ver você de novo por aqui.
2: Bom, eu moro em São Paulo há 40 e poucos anos, né? E adoro essa cidade. Eu vivo em São Paulo e Lisboa. Gosto de viver aqui. Acho São Paulo é um desafio. Uma cidade com regra, uma cidade com muito desafio, mas gosto de viver aqui. Nos últimos anos, eu tenho dividido minha vida muito pelo Brasil, mas também pelo projeto Varanda de Nazaré, que é um projeto que é em outubro, que faz 16 anos agora, que eu levo as pessoas para entenderem o que é o paraensismo e a fé do paraense. E eu sou uma pessoa, muito, acho que eu sou uma artista meio diferente, porque a minha agenda ela é muito solta, entendeu? Esse ano, por exemplo, com a estreia do musical no Rio, eu me dei um tempo meio sabático. E quando eu voltei a trabalhar, tá uma loucura. Então era filme, fiz um filme com Magela, acabei de gravar uma minissérie com Marquinhos Palmeira e Gero e Jesuíta, mais duas colegas de trabalho, querida, a Gabi Amarantos e a Zainara. E tudo me levando para Belém. Então, quando eu comemoro 70 anos na semana que estreia o musical, eu digo, acho que agora é Fafá Fest. Mas antes, no meio do caminho, eu vim aqui e fiz o Cine Joia, que foi avassalador. É um espetáculo que traz sonoridade amazônica muito forte, traz a guitarrada do Pará, que eu gravei um disco inteiro em 2015, e agora ela volta misturado com muita percussão, e aí eu fiz esse meu... gravei em Belém esse DVD barra audiovisual no dia 17 de agosto. Então, 2 de agosto é o musical. 9 de agosto é meu aniversário. 17 de agosto, gravação do DVD. Voltei a ser para a raiz.
1: E 26 de agosto.
2: Entre um mergulho e outro no Igarapé e no Rio Guamá.
1: Vamos ouvir mais um pedacinho de uma, Renan?
3: Vermelho, um clássico, né? E é bom ouvir a gargalhada da Fafá, né, cara? A gente tá tendo o privilégio de ouvir por aqui, bom demais.
1: Não, e a gente gargalha junto, né? Porque que bom que gargalhadas contagiam, né? Muito bom. Ô, Fafá, eu quero perguntar justamente sobre isso. A gente escutou aí um trechinho do Vermelho, mas tem aqui, ó, vou falar pra vocês. Tem Emoriô, Este Rio é Minha Rua, Foi Assim, Meu Disfarce, que eu adoro também. como é que escolhe o repertório de um show de 50 anos de história? Porque vai ter sempre aquele fã que vai dizer, ah, faltou aquela.
2: Mas eu acho que o show é tão intenso e ele faz um recorte, desculpa, tão grande sobre esse, tão um corte sobre esses 50 anos, e como é que eu faço? Eu separei os meus momentos pelo figurino. Então eu chego com o Indauê Tupã, e na primeira fase minha de carreira, que é Pau Pichuna, Emoriô, Naturalmente, e encerra com Foi Assim. Essa primeira parte, ela é com uma roupa de palha e de crochê, uma coisa que arremete muito à Amazônia. Aí eu troco de roupa, e aí venho com a palha sempre, mas com seda, que é a chegada mais ao repertório mais urbano brasileiro. Aí depois, no final, eu venho de seda pura, a mulher mais sensual, medida e etc e tal. Então acho que a gente fez um recorte muito legal. A sonoridade é linda, todo mundo dança, canta, e é só hit, entendeu? Nós não tivemos aquele quem sabe. Não tivemos vergonha de apostar nos hits. Não tem lado B. Só tem lado A e primeira faixa, entendeu?
3: Muito bom.
2: Então é lindo, porque tipo, canta. E uma coisa que tem me surpreendido é uma presença muito grande de jovens. Jovens, que eu digo é jovens, muito jovens. Gente de 18, 20 anos, cantando com capas de disco. Isso me dá uma alegria enorme, porque eu me vejo como uma pessoa que não tem idade. Eu fiz 70 anos, sem botox, sem procedimento na cara, porque eu acho que as marcas do tempo, a gente tem que carregar no olhar, né? O olhar que fala tudo, é o olhar que diz tudo, é o olhar que traz aquele brilho de estar no palco, que traz a angústia da vida, que traz a tristeza quando tem acontecimentos, e esse olhar não pode ser congelado, e essa expressão não pode ser congelada por uma, qualquer, por o que quer que seja, por algum procedimento, entendeu? Então, nesses 70 anos que eu fiz, dia 9 de agosto, que eu fiz uma missa na escola que eu estudei, onde guarda a imagem de Nossa Senhora de Nazaré, eu faço uma reflexão muito grande sobre esses 50 anos de carreira. 50 anos de uma carreira livre, eu nunca fui amarrada a nada, eu nunca segui muito regras, eu segui apenas o meu coração. Eu nunca segui ao que o marketing queria, eu não sou desse tempo de agora você tem que ir por ali. Eu nunca fui pelo caminho indicado, eu sempre fui pelo caminho que me emocionava. E é esse caminho que eu continuo percorrendo e que vou percorrer por muito tempo. Então, quando eu vejo esse corte, né, de pessoas da minha idade, pessoas mais novas, pessoas mais velhas e jovens na plateia, eu acho que a gente consegue trazer um canto, né? Eu não sou preocupada em estar o tempo todo na mídia, não sou. Eu acho que quem está o tempo todo querendo aparecer é como se tivesse a preocupação de ser esquecido. Eu acredito que eu não serei esquecido, até porque eu sou inesquecível.
1: Você pode ter certeza absoluta disso. Fafá, eu já ia passar a palavra pro Renan, mas ele vai fazer mais uma pergunta pra você. Eu só quero só registrar um comentário enquanto a Fafá falava dos figurinos. Vale a pena olhar no Instagram, nas redes sociais da Fafá, porque de fato as imagens do show, o figurino tá maravilhoso. Mas eu vou, já peguei mais uma senha aqui pra fazer mais uma pergunta, que enquanto você falava, Fafá, dessa história do botox e de você querer preservar a sua expressão real de uma mulher que tem 70 anos, mas o que importa esse número, né? Eu queria te falar o seguinte, que hoje todas nós estamos fazendo essa reflexão de, não só nós mulheres, mas os homens também fazendo essa reflexão de respeitar o outro como ele é, né? A essência dele, o corpo, o jeito, as escolhas, respeitar a essência do outro. Mas você, desde que surge, você é a Fafá de Belém, você nunca negou de onde você vem e a pessoa, a mulher que você é, o seu jeito, a gargalhada, o corpo, a voz, e você ofereceu lá, desde o começo da sua carreira, essa perspectiva de autenticidade, né? Eu acho que isso, que hoje é tão valorizado, você deu início nisso há 5 décadas, né?
2: Quando eu saí de Belém, primeiro eu não queria sair, né? Eu passei 2 anos sem saber se eu vinha para cá, se eu não vinha, porque a música sempre foi muito importante na minha vida e mas eu nunca sonhei ser cantora, aquela coisa de ficar com um cabo de vassoura, cantando na frente do espelho. Não, eu canto desde cedo, com músicos, primos, amigos. Belém é uma cidade muito musical. Então a música sempre foi mais importante que qualquer coisa. E quando eu vejo meu musical, que tem um texto brilhante do Gustavo Gasparani, uma produção maravilhosa, e a ideia toda do João Santana, e quando o Gasparani foca na minha infância, nos amigos e família, é isso que eu carrego. Eu aprendi desde cedo a me respeitar, né, do meu jeito. Eu nunca fui uma pessoa do caminho das trilhas. Eu, criança, não sonhava em nem ser Miss, e nem, que era muito comum naquela época, e nem casar para ser alguém na vida. Eu sempre quis conhecer o mundo, né, e cantar esse mundo. Então o cinema, os livros, e um violão perto de mim sempre foram o meu mundo. E quando eu vim para cá, eu carreguei isso comigo. E tive pessoas ao meu lado que fortaleceram isso. Não dá para você seguir em frente sem ser quem você é. E quando eu olho para os 50 anos de carreira, eu sou muito feliz, porque eu tenho orgulho de tudo que eu construí, das fases que eu vivi, porque foram fases que meu coração mandou. Nunca foram anteriormente empurradas por um modismo. Pelo contrário, quando eu resolvi gravar Sertanejo, em 91, a música sertaneja não tocava nas FMs. A gravadora ficou meio apavorada de colocar junto comigo a voz de Chitãozinho e Xororó, porque é como se fossem mundos diferentes. Eu não vejo mundos diferentes, eu vejo a música. Quando gravei o Boi Bumbá de Parintins, o Vermelho, em 1996, achavam que aquilo não ia adiante, que era uma coisa que era toda restrita à região amazônica. Mas a Amazônia é o mundo, a Amazônia é Brasil. A cultura amazônica é muito importante e muito forte. E acontece que o Vermelho atravessou o Brasil, chegou a Portugal e é hino do clube mais importante de futebol, que é o Benfica. Eu acredito que quando você ouve uma música ou você lê um livro e aquilo te conduz, aquele é o teu caminho. Não é o caminho, às vezes, que querem que você faça. Não é o caminho que esperam que você faça. Mas é o caminho que teu coração te leva. Então, nessa caminhada, eu nunca abri mão de ser quem sou. Uma mulher grande, uma mulher brasileira. Quando eu deixei meu cabelo ficar branco, eu queria já uns 3 ou 4 anos deixar ele branco. E aí diziam, não, porque você vai envelhecer, porque... Eu falei, mas cara, na altura, eu tenho 60 anos, tenho mais de 60 anos. Todo mundo está usando cabelo branco. E aí veio a pandemia e eu deixei de pintar o cabelo. Foi uma libertação. E acredito que isso, para mim, para outras mulheres que deixam de pintar o cabelo, é um salto muito grande da libertação, do que você não pode... Você tem que manter algumas aparências. A idade, ela contribui, ela traz percalços? Deve trazer. Eu nunca senti fortemente. Realmente não. Eu continuo super ativa, cheia de ideias, realizando muita coisa e ligada no mundo, né? E as marcas que o tempo traz são marcas de orgulho.
3: Uhum.
2: Então, o cabelo branco... eu, como disse, não faço botox nem não sei o quê. Uma vez eu fiquei com a cara congelada, Deus me livre. As marcas estão principalmente em você se libertar de preconceitos e ter uma vida mais leve e mais livre. Como isso, a minha família sempre exercitou a democracia e a liberdade. Imagina quando nós mudamos para o Rio pela primeira vez, foi feita uma votação na minha casa. Quando mudamos para São Paulo, eu tinha 6 anos. Foi feita a votação. Depois, meu pai queria mudar, mudamos para o Rio. Foi feita outra votação. Então, minha casa sempre foi muito democrática. E quem tem esse sentido de democracia, entende e respeita a opção do outro. Por isso, eu sou muito... respeito muito as minhas ideias, o que eu penso. Se eu mudar de ideia, também declaro. Quando eu não acredito, eu não acredito. E quando eu acredito, eu digo, né, eu jamais faria coisas por nenhum dinheiro do mundo com as quais eu não compactuo.
3: Integridade, né? É isso. Fafá, nosso tempo estourou, infelizmente, mas vou colocar aqui uma das minhas favoritas e favoritas de muitos ouvintes, ó.
1: Vai, nosso tempo não estourou, não.
2: apaixonada por você. Essa música é fabulosa, por quê? Quando o Sullivan mandou pra mim, falou, Rosinha, eu fiz uma música que ninguém vai querer gravar, mas acho que tu vai. Aí quando eu ouvi a música, virou um hino das mulheres, um hino da comunidade LGBT.
3: Diva demais.
2: Fã mais.
3: É isso. Você é nossa diva. Fora, querido. Um beijo.
2: Alegria e sofrimento fazem parte da vida.
3: É isso.
2: E os dois têm que fazer crescer.
3: É isso. Muito obrigado, Fafá de Belém, por conversar com a Band News FM, com a nossa audiência. Um abraço pra você, um prazer enorme.
1: Obrigada demais, não, querida.
2: Obrigada, Adriana. Obrigada, Band News.
1: Obrigada. Obrigada demais. Você deixou a gente mais alegre essa tarde.
2: Tá bom.
1: Estamos.
3: Valeu.
1: Um beijo.
3: Vou colocar até de novo aqui, ó.
1: Pode colocar.

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1: Já mudou 5 horas, 1 minuto. Muito bom dia, excelente quinta-feira, 27 de agosto de 2026. Utilidade pública, prestação de serviço, trânsito, estradas, previsão do tempo, futebol. Ufa, ufa, que jogo foi esse pela Copa do Brasil, vitória do Vasco contra o time que leva este nome, mas perdeu, vai ter o jogo decisivo no Barradão em Salvador. Daqui a pouquinho a gente fala mais sobre isso, porque neste exato momento, o Bom Dia Informativo trazendo destaque de momento, várias mensagens sobre Avenida Brasil, e não é a novela, é a Via Expressa. Tudo bem, José Paulo?
2: Tudo bem, Mário Dias Ferreira. Bom dia, meu amigo. Bom dia para os nossos ouvintes. Pois é, Avenida Brasil, ali na altura de Vigário Geral, tem ouvinte falando de acidente. O Darlan mandou essa mensagem aqui, ó.
3: Bom dia, Band News. Bom dia, Mário Dias. Bom dia, Zé do Zap. Aquele abraço. Darlan Pereira, taxista.
2: Como vai?
3: Eu tô aqui na Brasil, aqui na altura do Jardim América. Uma carreta fez um L na pista sentido centro, tá? Na pista sentido centro. E vai compactar aí muito o trânsito aí para trás, entendeu? Já tá muito ruim aqui, tá bom? 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
2: E o Diógenes?
4: Bom dia, Mário. Bom dia, Zé.
2: Fala.
4: 19 graus. Diógenes de Anchieta saindo em direção a Saquarema. Acessei a Avenida Brasil em Deodoro. Chegando aqui na estação de Vigário Geral, pista central. Pensei até que tinha dois caminhões parados fechando a pista. Mas é uma carreta. Eu não sei o que aconteceu. Como ele conseguiu fazer isso. Uma carreta grande, a cabine virada para um lado, fechando a pista, e a parte de trás da carreta também na outra pista. Tipo, dobrou o cavalo. Eles chamam de cavalo aquela parte da carreta. Se não tirarem, vai dar problema. Só não deu para me bater uma foto, Zé, porque eu passei e não deu para bater uma foto.
1: Então, o Diógenes falou que pareciam dois caminhões batidos. O Rodrigo Rodrigues, às 4h11, também mandou um áudio falando isso, que parecia uma colisão por conta dessa carreta em L, que o Darlan acabou de mandar mensagem, a primeira mensagem. Sim. Que você falou. Tem o quê? Tem 5, 10 minutos que chegou. Mas o centro de operações, volta de 4h30, informou, Zezinho, que foi liberada ali a Avenida Brasil, altura da passarela 21, depois de duas faixas ficarem ocupadas. Acidente envolvendo a carreta que bateu na mureta. E pela foto tem toda a característica do que falou o Darlan, o Diógenes e o Rodrigo também nessa mensagem que chegou pra gente. Queria até saber dos nossos ouvintes, você que tá passando neste exato momento às 5h04, se ainda tem reflexo dessa situação, se vocês já viram a carreta sendo retirada, porque o centro de operações informou que já foram liberadas as faixas, ou se o caminhão tá pelo acostamento. Saindo da Avenida Brasil, indo pra Dutra, tem um acidente na Baixada Fluminense, né?
2: Tem um acidente, mensagem do Zenon.
5: Bom dia, Mário, bom dia, Zé, que é Zenon de Nova Iguaçu, saindo de Nova Iguaçu, acessando a Presidente Dutra, pista central, sentido Zona Sul. Mário, tem um acidente aqui, tá? Na altura de Mesquita, embaixo do viaduto, tem um carro que capotou, só que ele foi pro lado do acostamento aqui, embaixo mesmo do viaduto, tá? E tem alguns carros parados. Eu acho que esses carros se envolveram nesse acidente. Eles estão ali com alerta ligado. Tem uns quatro carros ali, parados ali, duas motos. Eu acho que eles se envolveram no acidente também. Não deu para ver se tinha vítimas, tá? Mas tá, a pista central tá parando, tá? Então, só para alertar os motoristas aí. Esse acidente é embaixo do viaduto de Mesquita aqui, de Belfor Roxo, tá bom? Para mais informação em Belfor Roxo,
1: beleza.
5: Tá bom?
1: Valeu, obrigado aí pela sua participação. Lá na Avenida Brasil, Margato.
2: É, ele escreveu aqui pra gente, ó. Já tiraram o caminhão Brasil nesse momento liberada no sentido centro.
1: Mas... Portanto, foi aquilo que eu complementei aqui com o destaque do centro de operações, Avenida Brasil liberada.
2: Diga. O Bruno também passou ali, ó.
1: Vai.
6: Mário, bom dia, Zé. Bruno de Realengo. Mário, acabei de passar aí em Vigário Geral. Já foi retirada a carreta, tá? O trânsito tá fluindo bem. Tô agora na linha vermelha, sentido São Cristóvão. Entrando aqui na altura da Washington Luiz. Só a linha vermelha que tá com uma retençãozinha, mas a carreta já foi retirada.
1: Rapaz, linha vermelha com retenção agora. Teve um ouvinte que passou um sufoco, mandou mensagem nessa madrugada. Isso tem menos de uma hora que pois aconteceu com ele, né?
2: Por volta de 4h15 da manhã, o Marcelo sofreu uma tentativa de assalto na linha vermelha.
7: Bom dia, equipe aí da Band News.
1: Bom dia.
7: Aqui é Marcelo, motorista de aplicativo. Desculpa o nervosismo aí. Sofreu uma tentativa de assalto aqui na linha vermelha.
1: Cara.
7: Sentido centro, bem no início ali, quando você sai da Dutra, dois indivíduos saíram ali do mato, cara, de arma na mão. Eu fiz uma burrice, escapei, fugi, mas graças a Deus tá tudo bem. E cara, não tem nenhum policiamento, nenhum carro da polícia, nada para que a gente possa pedir uma ajuda. Só vai ter polícia lá na Ilha do Governador. Essa região aqui tá tudo abandonado. Fico alerta aí pro motorista aí. Eu não sei se algum carro para trás aí foi vítima, mas eu consegui sair mesmo aí.
2: A gente já tinha alertado outro dia, né, Mário? Com
1: sim.
2: Participação de alguns ouvintes, inclusive a Carla Del, que
1: verdade,
2: passou por ali, alertou.
1: Bem lembrado.
2: Sobre, bem essa altura mesmo, que ficam dois criminosos ali esperando pra assaltar, e aconteceu hoje essa tentativa de assalto contra o nosso ouvinte Marcelo.
1: Ainda bem que não aconteceu nada com ele. Ele mesmo falou, fiz ali uma bobagem. Às vezes naquela coisa de você não querer perder seus pertences, ficar com medo de ter celular levado, o veículo também sendo roubado, você dá uma acelerada, mas vai que o cara atira. E aí o prejuízo é muito maior, que é a vida, né? Que nada vai superar. A gente, um bem material, a gente recupera com toda dificuldade, mas na hora é aquele reflexo. Um abraço aí pro Marcelo, obrigado pela participação. Ainda sobre violência nessa madrugada, o que chegou aí, cara?
2: O Leonardo mandou aqui por volta de 3h30 da manhã sobre barricadas ali na Cidade de Deus.
8: Bom dia, Band News.
1: Bom dia.
8: Leonardo Abrantes, motorista de aplicativo. Tava trazendo um passageiro aqui pra Taquara e a rota era passando ali por dentro da Cidade de Deus, falando Miguel Salazar. Tem barricada lá, hein? Barricada e estão tacando fogo lá nas barricadas.
1: Caramba, olha só.
8: O povo tá voltando de ré, manobrando. Eu tinha que dar a volta pela Jeremário Dantas.
1: 3h30 da manhã, né? O Flávio Costa me mandou uma mensagem 15 para as 5, dizendo que passou de ônibus ali perto da Cidade de Deus. E também na Avenida Hernani Cardoso. Nos momentos que ele passou, uma aparente tranquilidade. Ontem a chapa esquentou de novo por conta de operações com veículos, caminhões atravessados. Aquele cenário que infelizmente vem se repetindo nas manhãs do Rio de Janeiro. Daniel Henrique.
9: Em represália às ações da Polícia Militar em comunidades da divisa entre as zonas norte e oeste do Rio, bandidos atravessaram 19 ônibus e 2 caminhões de lixo em vias importantes da região. Desde o início da manhã desta quarta-feira, os agentes atuaram na comunidade da Barão e Batomushi, na Praça Seca, e nos morros do Fubá e Campinho, bairro vizinho. O objetivo foi localizar criminosos que utilizam a região como esconderijo e reprimir o tráfico de drogas. Segundo a Polícia Militar, durante a operação, homens armados entraram em confronto com as equipes e fugiram para uma região de mata. Um drone de monitoramento utilizado pelas forças de segurança flagrou o momento em que um criminoso tenta fugir da ação policial pela mata do Morro do Fubá. Na imagem, o bandido aparece sem camisa, com um fuzil e munições pendurados ao corpo. Ele ainda coloca vegetação seca na ponta do armamento, na tentativa de camuflá-lo. Após a troca de tiros, 4 criminosos foram presos, um quinto foi ferido e levado a um hospital da região e um sexto bandido morreu. Os policiais também apreenderam uma pistola, uma granada, um radiocomunicador, 6 carregadores de fuzil, um carregador de pistola e uma grande quantidade de drogas. De acordo com o Rio Ônibus e CEMOV, sindicatos que representam as empresas de ônibus que circulam na cidade, os coletivos foram atravessados na rua Clarimundo de Melo, rua Hernani Cardoso e avenida Dom Helder Câmara. Ao todo, 36 linhas de ônibus sofreram alteração no itinerário. na rua Clarimundo de Melo, bandidos colocaram um caminhão da Conlurb atravessado na pista. A Companhia de Limpeza Urbana ainda afirma que um segundo veículo também foi tomado pelos criminosos, mas ambos foram recuperados. Ouvintes da Band News FM que passavam por essas vias relataram as ações criminosas.
10: Acabaram de fechar aqui a Hernani Cardoso, atravessaram um ônibus ali, um monte de bandido. De repente fecharam, tá complicado.
11: Parece que atravessaram o ônibus aqui na Hernani Cardoso. Todo mundo voltando de ré pra pegar outra rota. Eu fui um deles.
12: Tô chegando aqui na Clarimundo de Melo. Tem viaturas por cá também e um caminhão de lixo atravessado da Conlurb. Eita ferro, tá brabo. Viatura por cá também.
9: De acordo com a PM, equipes das rondas especiais e controle de multidão prenderam um homem na rua Clarimundo de Melo e apreenderam um galão de gasolina. Na linha amarela, uma das vias expressas mais movimentadas da cidade, motoristas observaram bandidos colocando pneus e outros objetos na altura do pedágio.
13: Chegando no pedágio da linha amarela, tem um monte de cara de moto naquela saída, jogando pneu na pista da linha amarela. Parece que estão querendo fechar a linha amarela ali.
14: Urgente! Logo depois ali na entrada do primeiro túnel, estão tacando um monte de coisa, fechando a pista. Eu fui um dos últimos a passar. Estão tacando pedra, tacando tudo ali.
15: Estão entrando no túnel, eles estão pegando pneus e colchões e espuma para botar aqui bem na entrada do túnel. Eles estão vindo pela mata.
9: Neste ponto, um homem foi preso também com um galão de gasolina. Uma moto foi apreendida. O policiamento foi reforçado na região e intensificado nas vias que tiveram os coletivos atravessados. Os ônibus foram totalmente retirados e a situação normalizada no início da tarde.
1: 5:12, tem acidente agora. Aonde, José Paulo Sobral?
2: Na rodovia Presidente Dutra, um ouvinte escreveu aqui que tá toda parada, pista central, sentido Rio, e o Edésio mandou um áudio.
16: Bom dia, Zé, bom dia, Mário, Edésio de Mesquita.
17: Bom dia.
16: Acessei a Dutra agora aqui na altura de Mesquita, bem debaixo do viaduto que dá acesso à Mesquita, na pista central da Dutra, tem um carro capotado debaixo do viaduto. Já está sinalizado, mas o garrafamento da pista central daqui para cima dá para notar que está meio embaçado, muito parado. Como eu peguei a lateral e peguei logo no começo, então nessa parte aqui está tudo tranquilo, entendeu? 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
1: Quem mais? Vamos agora para a Serra.
2: Alberto de Petrópolis.
18: Bom dia, Mário.
2: Bom dia,
18: Zé. Bom dia, família Band News. Aqui é o Alberto de Petrópolis, sentido Tijuca, saindo do Quitandinha, ó, tava a média de 13 graus no relógio, estamos com uma chuva moderada, fraca, então pessoal, muito cuidado aí para descer a serra, tira o pé do acelerador, coloca o pé no freio, a serra tá com vários pedaços em obra, Mário, funcionando em uma pista só, assim, com os buracos assim gigantes que eles estão recapeando. E estou chegando aqui na altura do Xerém e vou ouvir na Band News para ficar bem. 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Um beijo, família.
1: Valeu. Quem também passou e fez um caminho parecido com o seu, Luiz Fernando.
19: Bom dia, Zé. Bom dia,
2: bom
19: Mário.
2: Dia, Luiz.
19: Saudações vascaína, meu amigo. Que é isso? Que paradoxo doido. Mas é isso aí. Valeu. Agora o negócio é lá. Luiz de Petrópolis saindo de lá às 3:30. Com 12 graus, serra molhada e com um russo intenso. Agora, dessa vez, até mais da metade do trecho de Petrópolis até a Baixada. Tá perigoso, tá escorregadio. E quando chega na Washington Luiz pra frente, tá seco. Mas quando chega na Reduque, começa uma chuva fina, a pista fica molhada de novo, escorregadia, até chegar aqui na 28. Tá perigoso. Então vamos tomar cuidado, galera, cautela. 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
1: Valeu, já que você falou no assunto, 5:14, ontem em São Januário teve de tudo. O estádio praticamente lotado, diminuíram a capacidade para cerca de 20 mil, deu 19 mil e os ingressos foram esgotados. Não sei como é que, às vezes dá esse público, será que a pessoa que de repente não foi, não compareceu, comprou o ingresso, emitiu o boleto pela internet, mas vai entender, né? Bom, Vasco 1, Vitória 0. Desde o começo, o Vasco apertando bem, colide o atacante, novo camisa 9, argentino, do ex-River Plate. Teve várias oportunidades, inclusive no primeiro tempo uma cabeçada. No segundo tempo, uma bola que ele chutou na trave. Mas aos 17 minutos, cara, do primeiro tempo, uma jogada imprudente do Cauã Barros, um volante voluntarioso, mas como falha esse rapaz, como ele é desequilibrado, cara, tocou, ele agarrou a bola e o Kaiser, que foi revelado no Vasco, jogador do Vitória, que sempre faz gol no Vasco, dessa vez não teve lei do ex, ele ia arrancar, mas no meio de campo, tava muito, era o último homem. E tinha o Cuesta ainda do lado. Mas estava muito longe para dizer que era um perigo de gol. O Vasco reclamou muito. Você me disse que viu umas imagens na hora do intervalo. Parecia a cena dos,
2: cara,
1: dos
2: lembrou anos 90. Anos 80, 90, com aquela galera invadindo ali para cobrar do juiz.
1: Da diretoria.
2: É, lembrou isso. A época do Eurico.
1: Vestiário.
2: Parecia isso.
1: Que foi ridículo. Foi. Foi uma jogada contestável, mas esse tipo de coisa não cabe mais, né? E tava lá Felipe, Admar Lopes, dirigente do Vasco. E aí vai ter punição pra esses caras, mas vai saber se vai fazer falta. E o Vasco, um a menos, cara, parece que jogou mais, é começou mesmo a jogar mais. E aí foi uma substituição do Pedro Emanuel, treinador português, que ele resolveu tirar o Spinelli, atacante, que corre muito, se esforça, mas é limitado tecnicamente. E aí, como o Vasco tem centroavantes que não fazem gol, parecia que não tava fazendo falta nenhuma. Todo mundo se esforçou um pouquinho mais, ele colocou o PH, que foi poupado, o Pumita foi o titular, e aí ele jogou ali como um falso lateral direito, ponta direita, o Andrés Gomes foi pra esquerda, o Colide ficou mais centralizado, o Ramon Rick e o Thiago Mendes, dois volantes, seguraram ali o meio de campo, a defesa sustentando legal, o Piton na lateral esquerda, que o Cuiabano sentiu um pouco, não atuou, Léo Jardim ontem voltou a fazer belas defesas, inclusive o Vitória teve só chances quando o Vasco cansou, depois que o Andrés Gomes fez o gol da vitória, arrancando da defesa, que velocidade. Ele costuma chutar mal algumas vezes e outras bem. Ele varia muito, né? O próprio Renato Gaúcho, ex-técnico do Vasco, falava que os colombianos chutam mal, às vezes tem muita habilidade, velocidade, mas não tem muito talento. Mas ele é assim, ou faz um golaço ou dá um chute para a arquibancada. E ontem, sempre com muita vontade, vitalidade, raça, disposição. Minha preocupação, Zezinho, é que o Vasco dá sempre alegria meio de semana, aí chega fim de semana, Campeonato Brasileiro. Como é que pode ser
2: tão... Impressionante isso, né, cara?
1: É, variável a atuação numa Copa, o time copeiro, cara, time com raça e determinação. E aí quando sai atrás, como foi contra o Palmeiras, desaba. Então o Vasco, quando a defesa segura e ele consegue fazer um golzinho e perdeu o gol pra caramba, hein? Podia sair com uma situação bem melhor. O jogo da volta vai ser no Barradão, onde o Vitória vem sempre muito bem, desclassificou o Flamengo.
2: É, e o Atlético também.
1: Paranaense. Então não é moleza. E eu tava vendo aí, eu não sei quanto foi o jogo, se você puder ver, que ontem descobriu aí o Vasco que vai pegar o Santa Fé da Colômbia na próxima fase da Copa Sul-Americana. Vi uma imagem de uns torcedores do Vasco assistindo os pênaltis.
2: É, foi pros pênaltis. É, Santa Fé e River Plate, né? Isso. E aí nos pênaltis foi 8-7 Santa Fé.
1: Então tá aí. Uma zebraça. Todo mundo tava achando que ia ser Vasco e River Plate. River Plate contratou a Almada, fez um time aí, né, milionário, e tá fora dessa próxima fase da Sul-Americana. Daqui a pouquinho a gente volta a falar sobre futebol. Já dei aí um pitaco, falei pra você, vascaíno, que tava ansioso. Porque tá chovendo, tem informação do trânsito e do tempo. O Ivo Oliveira mandou mensagem aí pra gente.
17: Bom dia, Mário. Bom dia, José Paulo. Aqui é o Oliveira. Como sempre, saindo da Baixada Fluminense, pegando o trecho da Dutra, linha vermelha, chegando aqui na Taufe de Paiva. Uma chuva fina desde Vila dos Teles até aqui no Leblon, tá? Quando você chega na linha vermelha, próximo àquele acesso à Parada de Lucas, tem um bolsão d'água ali na pista da esquerda, o pessoal tem cuidado quando passar por ali. E quando você sai da última galeria do Trino Rebouça, logo depois do acesso ao Jardim Botânico, tem um carro da Rio Luz ali em cima do viaduto ali, fazendo manutenção, o pessoal tem cuidado quando passar por ali, que ele tá mal sinalizado. A temperatura aqui na Taufe de Paiva é de 21 graus. 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
1: Quem mais?
2: Olha, pista escorregadia também, Mário, na Alameda São Boaventura.
1: Fonseca, Niterói.
2: Isso, te mandei, te dei imagens, hein?
1: Imagens!
2: É, te dei imagens aí no teu WhatsApp.
1: Ele manda na minha tela. Que
2: o Dejaninho mandou, rapaz, de um ônibus ali. Isso, se você abrir a primeira imagem,
1: Deixa eu ver se eu consigo aproximar aqui qual é o ônibus.
2: Parece que onde tá o ouvinte que tirou essa foto aí.
1: Um ônibus vermelho, né, lá em Niterói. Ele, cara, ele subiu ali, aquela parte central, onde tem os ônibus, né, onde passam os ônibus. E ele bateu numa muretinha ali, né? Acho que me parece ali pelo meio da Alameda. Cara, eu morei na Alameda. Agora, a caixa d'água é mais pro lado de lá.
2: O Dejani ficou na dúvida a altura, mas nessa primeira foto aí, se você perceber, no lado em que o nosso ouvinte tirou a foto, ele tá indo
1: sentido Maricá. Esse ônibus tava indo pra garagem, tá?
2: É.
1: Esse ônibus tá indo pra garagem. Não tava com gente não, eu acho.
2: Ali no fim tem aquela ladeirinha que você chega no fim da Alameda, sentido Maricá e
1: que sobe. Que é pra você subir pra pegar ali a caixa d'água. Subida isso. Da caixa d'água tem um ônibus da 1001, é no finalzinho da Alameda, não é isso?
2: É exatamente isso. E o Dejani mandou
1: depois da 22, lá no finalzinho da Alameda, é perto da garagem, cara, da aviação Ingá. E me parece que é um ônibus dessa, talvez seja dessa empresa, mas vai lá. Fala aí, Dejani.
2: Ali é onde sempre tem acidente também,
1: bastante.
2: Né? Escuta aí.
20: Bom dia, Band. Bom dia, Zé do Zap. Aí, fala. Acidente na Alameda, sentido Rio. Um ônibus e um carro. Não sei dizer certa altura ali, porque eu não conheço bem, tá? De passagem. Mas teve essa colisão aí, ó. Agora há pouco, passei ali, o pessoal ainda tava descendo do ônibus. Na Alameda, sentido Rio.
2: É, ali, quando eu chego nessa altura aí da Alameda, rapaz, aí já me dá um alívio, porque...
1: Porque cara, tem muito acidente ali, ainda mais com pista molhada,
2: sempre tá... Sempre tem acidente, e eu não consigo pegar um dia de trânsito bom na Alameda, é impressionante também, cara. É difícil.
1: Zezinho.
2: Oi.
1: Daqui a pouquinho tem a nossa ponte Rio-São Paulo.
2: Sim.
1: Às 5h30. A galera da Central disse que tá tentando receber o nosso sinal. Vamos ver se...
2: Será que eu consigo lá ligar a imagem lá?
1: Será que é o problema da imagem. Acho que não, acho que é o som, porque aqui tá ok, eu tô ouvindo aqui. Mas então, vamos falar do tempo enquanto isso, né? Porque a gente tem mais participação de ouvinte, mas depois você dá uma checada lá nisso. Antes, prioridade sempre pra participação. E eu tava vendo aqui que tem uma chuva em alguns pontos já do Rio de Janeiro nessa madrugada. Segundo o Alerta Rio, entre 4h30 e 4h45, chuva fraca na Ilha do Governador. Mais um pouco antes, mais cedo, também chuva. Irajá, Anchieta, Guaratiba, Grota Funda, Recreio, Penha Alto, Ilha do Governador, Jacarepaguá, Cidade de Deus, Grande Meia, Santa Teresa, Grajaú, Tanque, Tijuca, Muda e Jardim Botânico. Que mais?
2: Aqui o Eric de Caxias.
1: Vai.
21: Bom dia, Mário. Bom dia, Zé. Quem tá falando é o Eric. É em Caxias, no momento 20 graus. Uma chuva fininha, pista molhada, escorregadia, uma noite bem escura e não deu para ver esse famoso eclipse. Eu levanto 2 horas da manhã, levantei, olhando pro céu, ver se conseguia ver a lua, ver o eclipse. Só que com o tempo nublado, não deu para ver o eclipse. 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
2: E o... Quem mais, hein?
1: Marcos Diniz?
2: Ah, garoto, é isso aí.
1: Tô sempre atento.
22: Bom dia, Band News. Aqui é Marcos Diniz, direto de São Pedro da Aldeia. Agora São Pedro da Aldeia tá fazendo 21 graus e hoje a máxima não vai subir praticamente nada. Vai ficar em torno de 23 graus. 22, 23 graus. Com previsão de bastante chuva durante o dia, mas por enquanto não está chovendo, né? Pelo menos chuva fraca. Nada no momento. Bom dia, Mário. Bom dia, Zé.
1: Bom dia.
22: Mário, o Vasco realmente é um time que não dá pra entender, né?
1: É.
22: A situação que está no Campeonato Brasileiro e ontem com garra conseguiu vencer.
1: Pois é, não tem necessidade de ficar assim no Brasileirão, né? Não é um time máximo, mas também não é um timinho de zona de rebaixamento, apesar que já tá ali há um bom tempo estacionado e agora é vice-lanterna do Campeonato Nacional. Bom, regularidade não é o forte do Vasco, né? São altos e baixos. Rapaz, sobre a previsão para hoje é o seguinte, final de madrugada ainda com chuva moderada a forte, ventos moderados, mínima 18, máxima de 30 graus, segundo o sistema Alerta Rio. Quem mais que você quer trazer aí pra gente?
2: É a Márcia.
1: Oi, Márcia.
23: Bom dia, Mário. Bom dia, Zé. Márcia, ex-motorista de aplicativo. Estou aposentada e saudade de estar vocês, fui levar minha filha no aeroporto agora e deu 5 horas. Deixa eu ouvir eles. Bom trabalho para vocês.
1: Um beijo para você. Tá animada, né?
2: Sim, e o Júnior disse que assaltaram o Vasco ontem e que tinha que ter feito aquilo mesmo no intervalo.
1: Eu acho que também foi um equívoco da arbitragem. Mas não sou muito a favor desse tipo de coisa, não. Acho que há outras formas de você questionar. né? Esse papel do dirigente amador é que a gente vê como é que é o sinal, como é que o Vasco ainda tá.
2: Isso é interpretação,
1: né?
2: Eu tava num bar na hora do jogo, eu vi muita gente achando
1: você
2: que
1: tava afogando as mágoas, tava se embebedando nessa hora do jogo,
2: cara. Eu tava curtindo lá com minha avó, meu pai e minha mãe, então fui lá um pouquinho e tal, lanchar, a gente viu o primeiro tempo e tinham vascaínos que...
1: Você tava secando o Vasco?
2: Não, eu torci pelo Vasco, por sua causa. E aí, o que acontece? Tinha alguns vascaínos lá que estavam achando justa a expulsão e que estavam revoltados com o jogador do Vasco, o Barros, né? E não com a arbitragem. Então, assim...
1: Na verdade, eu tava revoltado com os dois, tá?
2: Com os dois,
1: com a arbitragem e com o Barros. Olha só, se o Maia mandou um abraço aqui pra gente, tá? Chuva fraquinha em Teresópolis, no nosso chat, Andréa Paula, 21 graus na Pavuna. Um abraço aqui pra toda essa galera, Agripina, 21 na Praça da Bandeira. Também tá participando aqui a Simone, em Caxias, 21 graus. Daqui a pouquinho eu leio mais mensagens, o Rafael Souza, tá em... Além Paraíba, 19 graus agora, o Sérgio, 19 graus em Realengo, tempo nublado. Mas eu queria, cara, trazer uma mensagem... Eu te mandei aí do Marcos Sadoc.
2: Mandou.
1: Ontem à noite, ele passou por um ponto que a gente destacou aqui, que tava tendo uma manutenção, num sinal. Infelizmente, teve um acidente com moto e ônibus, motociclista morreu e toda hora tem problema de sinal. Aí o prefeito ontem do Rio veio discutir comigo aqui, o Eduardo Cavalieri, mandou mensagem pra cá, pra lá. Eu, meu amigo, mandou mensagem ouvinte, vai pro ar, questionou, a gente questiona também. Ele deu o ponto de vista dele, já eu trago na reportagem da Van Alves, e ele falou que tem o sinal ok, teu reparo teve. Chegou de noite, Sadoc, que você viu?
0: Oi, Mário, bom dia. Quando você acordar, eu vi essa mensagem. Você acredita, Mário, que depois de tudo que aconteceu ao longo desse dia, tô passando nesse momento enquanto eu converso com você, Avenida Maracanã, esquina com São Francisco Xavier. Depois de tudo que a gente viu nessa quarta-feira, o sinal está simplesmente totalmente vermelho. É o mesmo sinal que fica sempre desligado, que fica piscando, hoje completamente vermelho. E a gente está falando, né, Mark, de um cruzamento, é rir para não chorar, um cruzamento muito lotado. Tava aqui agora com um ônibus, com gente tentando atravessar, com bicicleta elétrica, e o sinal não abre. A gente falou disso às 8h30 no terceira edição, são 10 da noite, em 1h30. Não veio ninguém da prefeitura aqui. Não veio, né? Teve morte, teve o ranking que você deu e continua tudo igual. Fora os que os ouvintes falaram que estava tudo desligado pelo Rio de Janeiro. E agora, passando aqui 1h30 depois que o ouvinte falou que o sinal estava vermelho eternamente, ele continua vermelho. E sem ninguém da prefeitura, claro. É o Rio de Janeiro.
1: É o Rio de Janeiro. E aí... Qual foi a explicação que foi dita para nós pelo prefeito? E você vai escutar as reclamações, que são várias, da nossa audiência. Van Alves.
3: A Prefeitura do Rio afirma que vai apresentar um cronograma para a substituição dos cabos de sinais de trânsito por materiais de menor valor econômico nesta quinta-feira. A medida será adotada inicialmente nas regiões com maior incidência de furtos de cabos. Segundo o município, foram registrados 3.364 furtos de cabos de sinais de trânsito neste ano. O prejuízo para os cofres públicos chegou a 25 milhões nos últimos 18 meses. O ponto com maior número de ocorrências é a rua São Francisco Xavier, no cruzamento com a rua Radialista Valdir Amaral, onde foram registrados 87 furtos ao longo de 2026, praticamente um caso a cada 3 dias. Na noite desta terça-feira, um motociclista morreu após um acidente de trânsito no cruzamento da rua 28 de setembro com a rua São Francisco Xavier, que estava sem sinalização por causa do furto de cabos. Moradores da região relatam que vários sinais não funcionam e que raramente há agentes de trânsito nas vias.
4: Governador Valdir Amaral, se eu não me engano, com São Francisco Xavier, que aquele sinal conserta hoje, 2 dias depois está com defeito, conserta hoje. Hoje teve uma morte lá.
5: Várias ruas da Tijuca estão assim, sem sinal, mas não é um dia ou dois, é semanas.
24: Milagrosamente, hoje tem guardinha municipal aqui. Nunca tem. Agora tem um guardinha, porque não tinha. Até 2 dias atrás não tinha. Sinal da Souza Franco apagado. Sinal, teoricamente, que é o sinal da Silva Pinto com 28 de setembro, que também está apagado e que também milagrosamente botaram guardinha, porque até uns dois dias atrás não tinha nenhum.
3: A prefeitura afirma que os cabos são alvo de quadrilhas especializadas em receptação. A proposta é substituir o material por cabos de menor valor econômico e, com isso, reduzir o interesse dos criminosos. A reportagem aguarda um posicionamento da Sete Rio e da Guarda Municipal sobre a reclamação da falta de agentes de trânsito nas ruas da cidade.
1: O que eu questionei com o Cavalieri, eu falei: prefeito, a polícia tem um papel de segurança, de insegurança, que a gente tem essa sensação de roubo de cabo, que nada é feito, mas vocês têm que mandar pra rua os agentes, tem que agilizar o conserto, conserta e para de funcionar de novo, né? E aí o Sadoc falou também, os ouvintes, outros âncoras, parece até que eu tô incomodando. Cara, eu incomodo, eu faço o meu papel jornalisticamente, agradando ou não, dando voz a todos, como foi ao próprio prefeito, que inclusive mandou os questionamentos, e a gente tá aguardando pra hoje essa novidade. Tem mais mensagem aqui.
2: O Rafael botou aqui: acabei de passar pelo cruzamento da São Francisco Xavier com 28, o sinal continua apagado. E o Sérgio também mandou aqui, ó:
6: bom dia a todos. Mais uma vez, venho aqui reportar. 28 de setembro, sem semáforos acesos. Alexandre Calaz, em Vila Isabel, já passam de 2 meses, o sinal não funciona. Lá na esquina da Visconde Santa Isabel. Rua Gurupi, sem semáforos funcionando, ok? E esse

0: Vinheta isso aqui, ó.
1: Semáforos. Nem sinal.
0: Porque toda hora chega isso, cara. Então, essa que é a situação. A gente vai continuar cobrando e vai aguardar aí que a situação seja resolvida o quanto antes. São 5h32. Ó, gente, realmente a gente tá ajustando aqui tecnicamente. Infelizmente, hoje não tem a nossa ponte Rio-São Paulo, que você tá acostumado às 5h30. Mas tomara que amanhã esteja tudo solucionado, porque amanhã tem batalha cultural. E a gente tá forte, hein? A produção tá legal.
2: Oh, beleza.
0: Tá legal, tem atração internacional, tem tanta coisa boa. Vamos lá. Mas hoje, pra amenizar um pouquinho...
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3: Olá, meu cinef, tudo bem? Já no circuito divertido, Amigas Sem Filtro. Filme engraçado sobre amizade entre amigas e perfis diferentes. Na história, três amigas decidem fugir da rotina com uma viagem para um spa de luxo, planejando alguns dias de paz e descanso. Uma quarta amiga aparece de forma completamente inesperada e transforma a tranquilidade em caos. Entre tratamentos relaxantes e decisões impulsivas, o grupo embarca em um fim de semana repleto de confusões que colocam à prova sua amizade. Enquanto tentam aproveitar a viagem e descanso, elas precisam lidar com desavenças e imprevistos que ameaçam tornar o paraíso em um conjunto de situações absurdas. Amiga Sem Filtro é uma comédia que mostra que as melhores lembranças podem surgir na hora que tudo sai diferente do planejado. E lembrando que cinema é para ser visto dentro do cinema.
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0: 5h34. Você ouvinte da Band News FM, cara, a gente não respira que a informação é uma atrás da outra. O que você tá recebendo agora aí pelo WhatsApp, José Paulo?
2: Recebi a mensagem do Jadson, escreveu: Rua Eurico Rabelo com Visconde Itamaraty, ali na região do Maracanã, falou que tem um apartamento pegando fogo, bombeiro já no local controlando o incêndio, e o Leonardo também mandou a informação.
0: Vai.
4: Bom dia, amigos.
0: Bom dia.
4: Leonardo aqui da Tijuca, passei agora aqui na Eurico Rabelo, em frente à entrada do setor B do Maracanã, e tá tendo um incêndio num apartamento. Todos os moradores do prédio estão na rua e já tem os bombeiros apagando o incêndio, mas é bom evitar a Eurico Rabelo porque a rua tá interditada, tá bom? O fogo já tá controlado, tá? Parece que não tem nada muito mais sério, mas de qualquer forma vai causar um transtorno ali porque tem uns 3 ou 4 carros dos bombeiros ali para controlar esse fogo.
2: É, isso ali no Maracanã, mas já controlado esse incêndio. E outra coisa que falamos aqui foi daquele acidente na Alameda São Boaventura.
0: Peraí, antes de você voltar pro acidente, deixa eu só aproveitar o gancho do incêndio. Esse é aparentemente controlado, perto do setor B do Maracanã, ali certo, na altura da Eurico Rabelo, de acordo com o nosso ouvinte Leonardo, foi quem mandou o áudio. Teve um outro também que mandou mensagem que você leu...
2: O Jadson.
0: Do Jadson. Ontem, ali pertinho em São Cristóvão, José Paulo, teve um incêndio também, né? Grande, e o Luiz Valcir vai trazer a atualização.
5: Um incêndio em um imóvel em São Cristóvão, na zona norte do Rio, deixa 4 homens feridos na noite desta quarta-feira. De acordo com o Corpo de Bombeiros, militares do quartel de São Cristóvão foram acionados para a Rua do Bonfim por volta das 21h30 da noite. As vítimas, que não tiveram as identidades divulgadas, foram encaminhadas para os hospitais Souza Aguiar e Salgado Filho. Ainda não há informações sobre o estado de saúde dos homens. O imóvel possui cerca de 50 kitnets nos fundos do terreno. Na parte da frente, funcionava uma borracharia. Ainda segundo o Corpo de Bombeiros, os militares permaneciam no local realizando o trabalho de rescaldo até as 10h50 da noite. Ainda não há informações sobre as causas do incêndio.
0: Então vamos nessa. Agora sim a gente volta lá para Niterói, para aquele acidente de ônibus, José Paulo Sobral, que você ia complementar.
2: É, porque o Mauro mandou aqui fazendo um complemento do acidente. Rapaz, foi uma batida feia ali, hein?
0: Foi feia.
2: Olha,
0: foi
2: só.
6: Arrancou a ponte em frente ao meu ponto. Não posso ir pra Icaraí, pra Santa Rosa, pra
0: ponte,
6: pra Atalaia. É aqui em frente ao ponto de táxi. É em frente ao motocarro, no retorno da Vilazo Silva. Queria até a foto do meu táxi aí. O Mauro taxista aqui na Alameda aqui.
2: Aí eu te mandei outras fotos aí, cara. Também ficou a parte da frente ali do

0: do carro ficou destruído, né?
1: É, parece um... É, aquele Renault, né? Não parece um... Um Renault, o carro?
0: 2009.
1: Mas você sabe que é 2009?
0: Pelo meu conhecimento.
1: Não, parece sim, cara. Parece um Renault. Cara, a frente do carro, do lado do carona, do lado direito, tá bem destruída, a pancada no ônibus. O ônibus ficou também...
0: Quase caiu no canal.
1: Quase caiu no canal, exatamente. Ele, eu acho que a parte da frente dele, a roda do lado direito,
0: caiu
1: do lado
0: esquerdo,
1: chegou a cair, porque ele tá meio tombado assim, quase que virou o ônibus, né? E o ônibus tava ali comendo pra garagem já.
0: Sim, ah, olha só, a percepção do José também, ó, escuta aí.
1: Vai.
2: Bom dia, Mário, bom dia, José. Ah, quem fala aqui é José do Uber Maricá. É, Alameda, São Boaventura, caiu um ônibus dentro do canal.
1: É isso aí.
2: É no finalzinho da Caramujo ali. Entendeu? Caiu. Ali tá tudo parado. Vai parar tudo aqui.
1: Vai
2: tudo.
1: Mesmo, cara. Vai mesmo. Porque é quase na descida ali da caixa d'água. Agora, o ônibus não caiu todo no canal, é parcialmente. É. Né? Ele deu uma tombadinha, né? Cara, mas foi feio mesmo, hein, Zezinho? A pancada não foi mole, não, cara.
0: E pra tirar ali agora, hein, cara? Porque ele tá emperrado ali, pelo visto, né? Dá pra ver.
1: Eu não sei se, como ali é perto da garagem da antiga Engas, tem algum reboque ali que seria mais fácil de chegar. Não sei se tem, né? Se tem por ali pra tirar logo. Porque o negócio é isso. É, Nittrans resolveu o quanto antes essa parada, porque senão vai parar tudo. Quem já puder pegar a BR-101, fugir da rodovia Amaral Peixoto é uma melhor alternativa, né?
0: Sim, porque ali é Alameda, meu amigo. Daqui a pouco você vai ver como é que vai ficar isso.
1: Eu dei tanta sorte que ontem eu fui a Niterói, saí 3 da tarde de Laranjeiras, deixei Bianca pra treinar. 3h45 já tava na região oceânica de Niterói, trânsito tava livre, voltei também, 5h30 já tava aqui, fiz um bate e volta pra ver meu pai, ver minha mãe, dar aquele suporte, e fiz um lanche caprichado. Rapaz, um pãozinho com carne assada.
0: Que beleza, hein, cara?
1: Molho à campanha e uma mussarela derretida, pãozinho francês. Que lanche maravilhoso. Beijo, mãe, Maria Lúcia, sempre dando aquela atenção. E mandou uma quentinha pra Bianca também. Depois do treino. Com suquinho, moranguinho, uva. Você é muito paparicado também pela vovó?
0: Impressionante, cara? Muito, cara. Muito.
1: As avós, não é Bianca que faz aniversário agora domingo,
0: né? Eu não me sentia nem preparado pro mundo de tão paparicado que eu fui.
1: Foi não, você é.
0: Sou.
1: Você é, né? Que bom que a gente tem esse carinho, né, da família. Um beijo a todos. 5h40, rapaz. Que mais que a gente tem? A gente sempre faz uma pausa aqui, né? Pra trocar uma ideia, conversar, que a gente também não é de ferro, né, cara?
0: Claro que não.
1: A gente fala com... Aqui é uma conversa, né? É isso. Pode ser de bar, como o Zezinho ontem tava no bar.
0: Sim.
1: Com a sua avó.
0: Eu até ia sugerir da gente trazer um amendoim, um salami. Um
1: torresminho. Mas faz mal, cara. Essa hora da manhã, não.
0: Ainda mais essa hora.
1: Diga lá, o que mais, hein?
0: Maurício.
2: Ah, bom dia, Zé. Aqui por Niterói, Caraí, Presidente Barque, Roberto Silveira, tudo na paz, tudo tranquilo por enquanto, graças a Deus. Temperatura aqui marcando 21 graus.
1: 21.
2: Maurício Alves Caipira, Niterói, para Band News FM. Em um segundo, tudo pode mudar. Chuviscando nesse momento, tá?
1: Chuviscando. Cara, por falar em Alves Caipira, aí já vem mais uma resenha, tá? Antes da gente voltar a gerar reportagem. Tava com o Edenilson, taxista, grande ouvinte. Disse que sempre vai a Petrópolis. Lembrei de você, gosta de ir na roça. E aí, rapaz, tava lá uns ovos, né? Acho que era do sítio de algum conhecido lá e tal.
0: Sim.
1: Falou, cara, a diferença, né? A banana. Falou, cara, a banana. Ele disse que vai muito a partir do alferes. Que o tomate é totalmente diferente do que a gente compra aqui, assim.
0: Você tem que ver a beterraba, né? Que vem lá do sul de Minas. Cara, é muito diferente.
1: Pois é. Um abraço aí pro Edenilson, nosso grande ouvinte. Tá sempre aí na atividade. E vez por outra consigo vir aqui pra Band com ele, tá trabalhando. 5h41, vamos dar sequência aqui ao nosso giro, trazer agora uma denúncia com você, Clara Neri.
3: Traficantes do Comando Vermelho tentam expandir os domínios da facção no Pechincha, na zona sudoeste do Rio. A denúncia é de moradores da rua Maensa, que revelam a presença de criminosos armados, ameaças, pichações e uma tentativa de impor regras a quem vive no local. A via está a poucos metros de distância do batalhão da Polícia Militar da região e não faz parte de territórios com atuação do crime crime organizado. Imagens recebidas pela Band News FM mostram muros de residências dessa rua que foram pichados com a sigla CV. Em um comunicado atribuído aos traficantes e enviado aos moradores, os criminosos afirmam que a região está sob uma nova direção e mandam retirar câmeras de segurança das casas que estejam filmando áreas que eles consideram proibidas. Vídeos de câmeras de segurança também registram a movimentação dos criminosos. Um deles, gravado em junho, mostra um homem armado. Segundo testemunhas, na época, criminosos também estiveram na rua durante a madrugada, picharam muros, deram tiros para o alto e soltaram bombas.
4: Moradores da Rua Maiança pedem providências urgentes das autoridades, pelo amor de Deus. Não estamos aguentando tanta violência. Já foram duas invasões de homens armados. Picharam, deram tiro, soltaram bomba, fizeram ameaças. Eles vão ocupar mais uma rua da nossa cidade? É isso que vai acontecer? Uma rua que fica praticamente do lado do batalhão da PM. É isso mesmo? Mais uma rua? A mercê de bandidos?
3: Um levantamento do Disque Denúncia aponta que só nesta semana já foram 3 ligações sobre a presença dos bandidos, principalmente durante as madrugadas. Os dados coletados apontam para a consolidação de práticas de extorsão, ameaça e controle territorial, com indícios de que as ações sejam orquestradas por traficantes da Cidade de Deus ou Covanca. O documento destaca ainda que a atuação do grupo concentra-se na parte final e plana da rua, que é sem saída, com escoamento e fuga dos criminosos por uma escadaria. Segundo o Disque Denúncia, as informações de inteligência são enviadas diretamente às polícias militar e civil. Moradores alegam ter procurado o batalhão e a delegacia da área e dizem que após uma primeira ação da PM, o local chegou a ficar menos inseguro por algumas semanas, mas voltou a registrar problemas neste mês. Apesar disso, em nota, a corporação disse que não foi acionada para novas ocorrências e que a região conta com policiamento intensificado e operações previamente planejadas.
1: Em nota, a Polícia Civil informou que até o momento não houve registro na delegacia da área e que atua diariamente de forma permanente no combate a facções narcoterroristas em todo o estado por meio de ações de inteligência, investigações qualificadas e operações integradas.
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1: 5h44.
0: Mentiroso. Trânsito, rapaz. Tem mensagem do Luiz que pegou a do Helder Câmara e outros pontos também.
1: Fala, Luiz.
5: Bom dia, Zé. Bom dia, Mário.
1: Opa.
5: Tudo bem? Luiz da Piedade. Saí de casa, peguei a Dom Helder Câmara. Parecia que tava seco, que não tinha chovido, não. Tá? Avenida Brasil também sem chuva. Já tô aqui na Washington Luiz, na altura do Feirão das Malhas, e tá sem chuva também, tá? Trânsito tranquilo, só no a pista ao contrário que está bem carregada como sempre, né? E eu passei por baixo do viaduto da linha vermelha lá atrás, a linha vermelha parada lá, os carros não andavam, deve ter acontecido alguma coisa, né?
0: O Luiz botou, outro Luiz aqui escreveu, carro enguiçado na linha vermelha sentido centro, altura do piscinão de Ramos, causando bastante retenção. Então tem veículo parado ali na linha vermelha agora. Gustavo Marques, da Ponte Rio-Niterói.
6: Meus amigos da Band News FM, quem fala é Gustavo Marques, da Iguaçu, vindo com destino ao centro do Rio de Janeiro. Hoje saí da casa da minha sogra aqui em São Gonçalo, já estou na Ponte Rio-Niterói. Trânsito tá maravilhoso. Agora estou chegando aqui já no finalzinho da ponte, sem nenhum trânsito. E hoje é um dia muito especial. É o dia do aniversário da minha sogrinha. Opa. Dona Leda, parabéns, Dona Leda. Felicidades.
0: Pelo visto, ele gosta mesmo da sogra, né? Não tem problema.
1: Mas eu adoro a minha sogra, eu Dona também, Fátima. Também. A minha, você gosta da minha
0: não,
1: sogra?
0: Não, da sua também, mas eu gosto da minha Ingrid, rapaz, que faz um caldo verde.
1: Falar nisso, tomei ontem uma sopa de ervilha nesse friozinho, rapaz.
0: É?
1: Cai redondo. O quê?
0: É, nesse friozinho é gostoso demais.
1: Gostoso demais.
0: Eu tomei uma canja, mas...
1: Só que eu tô ficando com calor agora, sabia?
0: Tá mesmo?
1: Você tem coragem de falar o que você disse fora do ar?
0: Fazer um programa sem camisa aqui. Mas... Não, sem... porque tem a transmissão, viu? Não dá.
1: Não dá. Mas você faria o programa sem camisa, se você pudesse?
0: Não, eu ficaria
1: você
0: inibido.
1: Tá malhando, né?
0: É, eu tô malhando,
1: Eu vou botar o ar um pouquinho mais frio.
0: Eu vou fazer mais uns 3 meses de academia e de repente...
1: É que eu também botei o casaco mais reforçado. E chega aqui, a temperatura tá um pouquinho mais alta, né?
0: É.
1: Aí já viu. Mas tudo bem, quando você tiver saradão, aí você bota aí seu peitoral pra trás.
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7: Facebook e Instagram estão se comprometendo a adotar novas medidas para impedir o vício das crianças nas redes sociais. A medida é uma resposta a uma grande ação judicial movida nos Estados Unidos, hein, Morrison?
8: Edu, tivemos a solução de um dos processos que mais vinham chamando a atenção de todo mundo nos últimos tempos, que era o processo movido por vários estados norte-americanos contra a Meta. Qual foi a solução, Edu? Na minha opinião, pizza. Os Estados Unidos estão realmente virando uma grande pizzaria, né, Edu? A Meta achou um acordo na Justiça dos Estados Unidos e vai pagar alguma coisa perto de 17 bilhões de dólares, que pode parecer muito dinheiro para nós pobres mortais, né, Edu? Mas que vão ser pagos esses 17 bilhões de dólares em parcelas ao longo dos próximos 10 anos. Para a Meta, isso é dinheiro de pinga, Edu. É quase nada, não vai mexer no cofrinho do Mark Zuckerberg, não vai fazer diferença. A Meta está se comprometendo a fazer algumas mudanças lá, dizendo que vai eliminar filtros, que vai criar horários para os jovens, para as crianças e adolescentes terem menos acesso à rede social. Na minha modesta opinião, Edu, não vai mudar nada. São mudanças cosméticas que são facilmente burláveis pelos usuários. Os jovens e adolescentes vão contornar essas pretensas mudanças daqui a pouco, porque o cerne da rede social não vai ser tocado e a gente vai continuar a discutir aqui os mesmos problemas de sempre. E esse acordo firmado da Justiça norte-americana pela Meta é só mais um exemplo disso. Passar pano para uma grande corporação, no caso a Meta, que chegou a um acordo super favorável, né, que não vai fazer a menor diferença para eles e que não vai mudar, na minha opinião, quase nada na relação entre os usuários e a rede social, que vai continuar a ser essa grande lata de lixo digital que vem sendo nos últimos tempos, né? E se ela provocava problemas, se ela provocava vício, principalmente em crianças e adolescentes, vai continuar a fazer a mesma coisa, Edu. Não vai ser esse acordo que vai mudar qualquer um desses problemas que vem se acumulando nos últimos tempos.
7: E claro que a gente vai acompanhar por aqui para ver se essas mudanças de fato serão implementadas e como isso vai ou não funcionar. O Orson já disse que acha que não vai funcionar, mas claro que a gente fica de olho e conta mais aqui na coluna de tecnologia, que você encontra também no nosso site, o bandnewsfm.com.br, na aba Cronistas. Procura por tecnologia que tem tudo lá.
9: 5:50. 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
1: Deixa eu aproveitar o gancho. A Meta, empresa que é dona do Instagram e do Facebook, concorda em pagar 18 bilhões de dólares para encerrar um caso em que é acusada de prejudicar menores. A companhia também concordou em fazer mudanças, incluindo a adoção de um limite de 2 horas diárias dos aplicativos para quem tem menos de 18 anos. O processo foi movido por 29 estados americanos. Os promotores argumentavam que a Meta desenhou as redes sociais para deliberadamente viciar e prejudicar a saúde mental de menores de idade. O outro destaque internacional, esse aqui muito triste, a gente está acompanhando desde ontem, chega a 177 o número de mortos pelo desastre que atingiu o Nepal. O Ministério das Relações Exteriores diz que não há informação sobre brasileiros desaparecidos na ocorrência. Entre as pessoas ainda sem localização confirmada estão cidadãos de vários países. A maioria da Índia, mas também há americanos, britânicos, sul-coreanos e pessoas de outras 24 nacionalidades. Lá é uma região que tem muita gente que vai fazer caminhada, montanhismo, então várias expedições são realizadas por lá. Então essa é uma área turística e que é muito procurada. O Nepal mobilizou forças de segurança e equipes médicas. China e Índia também participam dos esforços de emergência. O presidente Lula escreveu que as imagens causam espanto e comovem a todos. Expressou solidariedade em nome dos brasileiros. 5:51, voltando com a participação aqui dos nossos ouvintes. O que está chegando agora, Zezinho?
0: Olha, tem 3 mensagens aqui.
1: Por favor.
0: Começando com o Cláudio da Dutra.
10: Bom dia, Mário. Bom dia, Zé.
1: Bom dia.
10: Cláudio Ferreira, motorista rodoviário. Quero agradecer ao amigo aí de Mesquita, né, que sinalizou aí o carro capotado na Dutra, pista sentido centro. altura ali de Mesquita, né? Só que eu já entrando na Dutra na altura de Nova Iguaçu, paguei pra ver. Achei que eu iria passar. Meu amigo, tá tudo parado. A Dutra tem alguns pontos aqui em obra. Então peguei engarrafamento da Posse. Ainda tô aqui na altura da Chatuba, sentido centro, e tá tudo parado. Tá, indico ali quem puder conhecer, pegar via light, é o melhor caminho pegar via light. Mas lembrando, só quem conhecer, né? Porque no final vai sair lá na altura da Pavuna, Chapadão e aquele lado ali. 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
1: Quem mais?
0: A outra mensagem aqui é o pedido de ajuda da Rosânia.
1: Rosânia.
11: Bom dia, Mário e Zezinho, tudo bem?
0: Tudo bem, Rosânia, bom dia.
11: Aqui é a Rosânia de Copacabana. Eu acordei agora e tô pensando aqui em pedir, fazer um pedido para vocês. A minha neta está fazendo faculdade em Petrópolis. Todos os dias, às 6:30, ela pega a Serra Velha de Petrópolis. E eu fui lá para conhecer. E eu notei que tem vários postes sem lâmpada, sabe? Então, como agora demora a clarear o dia, aí tem neblina, esse tempo ruim, fica bem ruim, sabia? E ela é nova motorista, né? Mas ela vai até direitinho. Ela tá dirigindo bem. Ela está fazendo faculdade em Petrópolis. Aí todos os dias ela pega essa serra. Aí eu queria pedir a vocês se vocês podiam fazer um comunicado sobre as lâmpadas que estão faltando em alguns postes. Obrigada, tá? Tchau, um beijo.
1: Cara, uma avó zelosa, a gente tá falando aqui dos avós preocupada, a neta começou a dirigir, tá indo, vai todo dia, pega a serra. Eu imagino o coração, já fico pensando na Bianca quando crescer, que de repente se for estudar longe, tiver que ir de transporte público ou de carro. E aí, Zezinho, por favor, prioridade, cara, vê se você consegue aí ver direitinho, pega com a nossa ouvinte Rosânia, né?
0: Rosânia, sim.
1: Todos os dados, coloca aí pra nossa equipe de apuração, a Van Alves também, que é muito bacana, o Daniel Nascimento, nossa equipe de apuração, que sempre vai atrás das denúncias de nossos ouvintes, Zezinho aqui comandando o WhatsApp pra gente poder que essa situação seja resolvida. Alô, Prefeitura de Petrópolis, olha a vovó aqui, Rosânia, preocupada com a neta, e é uma preocupação não só pra elas, pra todos que passam por lá, de noite, madrugada, serração, agora há pouco o Alberto, o próprio Luiz de Petrópolis sempre falam, né, na madrugada como fica mais perigoso, pista escorregadia, quando tem a baixa visibilidade, tem que ter uma iluminação bacana, tem que ter uma iluminação ok. Um beijo pra Rosânia, e pra fechar, você falou que tinha três mensagens.
0: Sim,
1: nessa sequência.
0: Eu gostaria de trazer até mais duas agora, rapidamente.
1: Claro, cara.
0: Com o Douglas, porque o Douglas tá complementando a informação do Cláudio, que falou da Dutra.
1: Vai.
12: Bom dia.
0: Bom dia.
12: Só complementando a informação que o amigo colocou aí, que pegou o trânsito da Posse até pista central da Dutra, na pista lateral tá tranquilo de vir, tá? Tá tranquilão, não precisa pegar a Via Light não, porque ali é perigoso demais, entendeu? Vem pela pista lateral com tranquilidade que vai chegar, tá bom? Um abraço aí.
1: Valeu.
0: Aí eu cumprimento o Douglas. E o Renato falando da subida da Serra de Teresópolis.
13: Bom dia, Band News.
1: Bom dia.
13: Renato Gama aqui falando, saído do Rio, sentido Teresópolis. Passando agora aqui pelo pedágio aqui, já começa a chover forte aqui. Já tá chovendo aqui e a previsão de chuva, né, pra Teresópolis. Seria bom avisar a rapaziada aí pra ter cuidado aqui na subida da serra aqui, que a chuva já começou. 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Bom dia a todos.
1: Bom dia pra você. E agora, pra fechar essa sequência, o destaque do Vinícius Calixto.
14: Começa no próximo domingo a fiscalização da Prefeitura do Rio com o uso dos dinamômetros, equipamentos que conseguem medir força, potência e velocidade de autopropelidos e ciclomotores. Já a partir dessa quarta-feira, agentes do Procon Carioca vão usar a nova tecnologia para fiscalizar se as lojas estão vendendo bicicletas elétricas, ciclomotores e autopropelidos de acordo com as normas do Conselho Nacional de Trânsito. Em decreto publicado no Diário Oficial desta quarta-feira, o município estabelece a criação do cadastro de microequipamentos eletrificados para registro da frota de veículos de micromobilidade. Segundo a Prefeitura, o sistema, que ainda vai passar por normas complementares para ser criado, deve facilitar o trabalho de fiscalização e contribuir para ações de segurança pública. O secretário municipal de Ordem Pública, Marcos Belchior, ressalta que o cadastro vai ajudar o município a ter números exatos de usuários de veículos elétricos de micromobilidade na cidade.
15: Isso vai gerar uma grande base importante para a cidade do Rio de Janeiro. Posso dizer aqui para vocês, hoje não existe uma base, a gente não tem um número correto, a gente tem números estimados, justamente pelo fato desses equipamentos não necessitarem de emplacamento. Então ninguém tem esse número real. Com esse cadastro, a gente quer trazer o número real para dimensionar a operação, usar esses números para planejar a cidade como um todo, tá? Mas a gente vai obrigar, né, o cidadão a fazer esse cadastramento. Porque quem quer ter proteção ao seu equipamento, vai querer fazer.
14: O decreto também redefine onde os veículos vão poder trafegar. Segundo o documento, em vias com velocidade máxima superior a 60 km por hora, nenhum veículo de micromobilidade poderá circular. Já em ruas ou avenidas com limite máximo de 60 km por hora, apenas os ciclomotores poderão circular na faixa da direita. Bicicletas elétricas e patinetes estarão restritos às vias com limite máximo de até 40 km por hora, como ciclovias, ciclofaixas ou ciclorotas. Na ausência desses espaços, a circulação deverá ocorrer pelo bordo direito da pista. Os chamados autopropelidos, que possuem acelerador e não têm pedal, com velocidade máxima de 32 km por hora e que antes não podiam circular em ciclovias ou ciclofaixa, agora vão poder circular nessas vias. O produtor de audiovisual Bernardo de Sá aprova a inovação no modelo de fiscalização da prefeitura, mas ressalta que vê poucos agentes nas ruas monitorando o uso.
16: Eu acho certíssimo essa fiscalização, porque tem muita gente que não respeita. Eu acho, inclusive, que até para o meu ciclomotor, que vai até 30, 29, 30, deveria ter uma fiscalização para a gente andar só até 25. Eu sinto falta disso. Eu só vi quando foi lançada a primeira lei, aí rolou aquela movimentação toda. Foi só nessa época que eu vi e depois nunca mais vi.
14: O surfista Marcelo Bispo reclama do uso desenfreado de veículos elétricos pela orla.
17: O que a gente vê na ciclovia aqui são barbaridades, cara. A gente, qualquer pessoa que passa aqui o dia inteiro, que usa a ciclovia como esporte, como trabalho, já viu barbaridades aqui. São um perigo. São um perigo para a sociedade.
14: Inicialmente, as fiscalizações vão acontecer em caráter educativo para usuários de veículos de micromobilidade na cidade. Após 60 dias, quem desrespeitar as normas pode sofrer multa ou ter o veículo apreendido. Para as lojas, revendedores e outros estabelecimentos comerciais que forem flagrados tentando vender outros tipos de veículos, como autopropelidos, ciclomotores ou bicicleta elétrica, as punições acontecem desde já.
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1: 6 horas em ponto. Ouvintes falando de movimentação policial, na abertura desse jornal a gente trouxe a palavra que chegou aqui de um ouvinte na madrugada, o Leonardo Abrantes, que observou carros dando ré, voltando na contramão, barricadas em chama na Miguel Salazar Mendes de Moraes, 3:30 da manhã. E o clima tenso. Depois o Flávio Costa passou por lá e disse que não tinha notado. Mas tem atualização agora.
0: O Leonardo tá falando de movimentação policial.
18: Alô, Band News Rio, aqui é Leonardo, ouvinte assíduo da rádio, saindo de Santa Cruz, Zona Oeste, com destino à Zona Sul, bairro de Laranjeiras, pela Avenida Brasil. Atenção aí, o pessoal, atividade. Passei aqui agora pelo shopping de Guadalupe, sentido centro, pela pista do meio. No sentido Zona Oeste, pela pista do canto, eu vi passando 15 carros da Polícia Civil e uma ambulância. 15, 16, 17 carros da Polícia Civil, 18 carros da Polícia Civil aqui com destino à Zona Oeste. Eu não sei se vai entrar ali em Deodoro para Baixada, mas tá em sentido Zona Oeste. Vamos ficar na atividade aí, quem tiver que sair, sair um pouco mais rápido, porque pelo visto vai ter operação, hein? Valeu, Band News, em um segundo tudo pode mudar.
1: Ivo Greca.
19: Ô, Gezé, bom dia, Mário, galera aí do... da audiência. Olha só, o negócio hoje vai ficar estreito aqui hoje na Cidade de Deus, hein? Parece. Tá com caveirão aqui, tá com os carros de choque. Atividade. E Mário, porra, ontem foi um dia iluminado pra vocês, hein? Golaço daquele colombiano, que eu esqueço o nome dele sempre.
1: Andrés Gomes.
19: E o River Plate eliminado, hein? Nos pênaltis pro Santa Fé. É. Continuaremos na torcida contra o Vasco.
1: Não tem problema. O Vasco que tirou o seu Fluminense, né? Torce contra, que é melhor. Acontece, eu torço pro Fluminense na natação, que a minha filha é atleta do Parque Aquático Tricolor, belíssimo nas Laranjeiras. Então você deveria ter um reconhecimento, porque ela ganhou o título brasileiro.
0: Olha aí,
1: para o seu time, aí, tá? Ivo. E você vem com essa ignorância, dizendo que tá, né, contra o Vasco, já foi eliminado pro Vasco. Isso é ressentimento, isso é mágoa, é o quê? Vamos falar de futebol, então.
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21: O Palmeiras venceu facilmente o Santos por 3-0 ontem à noite na sua arena. A decisão da vaga será na próxima quarta-feira na Vila Belmiro, às 9:30 da noite. E o Palmeiras pode até perder por 2 gols de diferença que avança para as semifinais. Os gols do Verdão foram marcados por Flaco Lopes 2 vezes e Andrés Pereira. O público foi de quase 41 mil torcedores. Palmeiras está invicto em clássicos estaduais na temporada, com 6 vitórias e 2 empates. O Palmeiras venceu o Santos nos últimos 12 jogos como mandante. O Santos dos últimos 7 clássicos não venceu nenhum. Foram 4 empates e 3 derrotas. O Palmeiras atropelou o Santos ontem à noite e Flaco Lopes brilhou de novo. O Vasco venceu Vitória por 1-0 ontem à noite em São Januário e joga por um empate na próxima quarta-feira no Barradão para avançar para as semifinais. O gol da vitória foi marcado por Andrés Gomes. O Vasco jogou com jogador a menos desde os 14 minutos do primeiro tempo. O público foi de quase 20 mil torcedores. O Vasco jogou muito melhor e mereceu uma vitória. Dito tudo isso, eu diria, eu quero é mais.
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1: 6:05. Vamos lá, que a abertura da segunda hora do nosso jornal já teve aqui a participação do Leonardo falando de viaturas da Polícia Civil, ambulância passando pela Avenida Brasil, Ivo Greca, caveirão na CDD. Tem ouvinte ouvindo tiro, escutando tiro agora onde?
0: Em Realengo, a Jane.
24: Bom dia.
1: Bom dia.
24: Cumprimentando a informação aí do nosso colega ouvinte, várias viaturas da Civil entrando na Nogueira de Sá, aqui em Realengo. Eu, quando estava subindo a Piraquara, esquina com a Nogueira, já teve um disparo. E aí, logo depois, várias viaturas entrando na Nogueira de Saque. Umas 10 viaturas da Civil, pelo menos, que passaram por mim.
0: É, e o Damião tá falando lá da CDD.
25: Bom dia, Mário. Bom dia, bom Zé. Dia. Atualizando aí a situação da Cidade de Deus, da Miguel Salazar. Passei por lá 5 minutos atrás, tinha um caveirão lá no DPO e umas 3 viaturas, né, da Polícia Militar. E aparentemente tudo tranquilo, tá? Tinha 2 caçambas com fumaça, mas não tinha fogo, tinha fumaça. Provavelmente apagado do dia das 3 horas da manhã, tá bom? Só dando uma atualizada aí, que por enquanto tá tudo... Passei lá agora há pouco, tá tudo certo. Um abraço. Bom dia aí pra nós.
1: É isso, né? É certo entre aspas, né, Zezinho? É que as pessoas às vezes se deparam com uma caçamba com fumaça, mais cedo teve fogo, mas agora não tá tendo tiro. É. Então a gente vai se acostumando com essa situação.
0: Normalizando.
1: Agora há pouco, um ouvinte nosso disse que passou ali pela Avenida Brasil, viu aquelas barricadas todas de pneu ainda, mas não tem nada em chamas, né? Lá naquela região do Complexo de Israel, onde tá tendo operação nos últimos dias. Daniel Henrique tem mais informação pra gente.
2: O setor de inteligência da Polícia Militar identifica que criminosos do Comando Vermelho estariam se reunindo em comunidades da Zona Norte do Rio para articular uma tentativa de avanço territorial em áreas dominadas pelo Terceiro Comando Puro. Nesta quarta-feira, a corporação realizou uma operação nas comunidades do Quitungo, Guaporé, Furquim, Dique e Ficape, na Zona Norte da cidade e no Parque das Missões, em Duque de Caxias. O objetivo era impedir a movimentação e articulação de criminosos com disputas territoriais e evitar tentativas de expansão do CV sobre áreas de Vigário Geral, Parada de Lucas, Cidade Alta, Cinco Bocas e Pica-Pau, dominadas pelo TCP. As cinco localidades vêm sendo alvo de ações recentes da Polícia Militar, que mantém o efetivo reforçado em uma ocupação da área desde a última semana. O Comando Vermelho estaria planejando se aproveitar da situação, como explica o porta-voz da PM, Major Maicon Pereira.
3: Reunião de criminosos nessas comunidades e o desejo deles de invadirem essas comunidades do Complexo Israel seria após a polícia retrair desses locais. Então, já para que isso não aconteça, a gente faz uma ação preventiva nessas comunidades para poder enfraquecer os criminosos do Comando Vermelho que estão ao redor do Complexo Israel. Apenas uma unidade operacional da Polícia Militar está sendo utilizada e para isso ele já tem uma modelagem para poder atuar nessa área sem que haja prejuízo no seu serviço operacional diário. Ou seja, para que a população não fique de maneira nenhuma desatendida pelo serviço policial.
2: 200 policiais militares participaram da ação, com o apoio de 6 veículos blindados, 40 viaturas e aeronaves. Durante a operação, os agentes apreenderam mais de 1.000 trouxinhas de maconha, 830 papelotes de cocaína e 65 pedras de crack no Parque das Missões, em Duque de Caxias, além de um rádio comunicador.
0: Chegou mais mensagem. Agora o Gustavo, falando da estação de Magalhães Bastos, também teve tiro ali, ó.
4: Bom dia, Zé, bom dia, Mário. Gustavo aqui novamente. Rapaz, que susto que eu tomei agora, hein? Aqui, bem na estação de Magalhães Bastos aqui, 4 carros da Civil, eles pararam na passarela aqui. Pô, eu tava bem atrás deles aqui, né? Aí parei o carro. Pô, acho que os caras deviam estar ali em cima ali. Aí deram o tiro, mas foi uma coisa assim pontual, mas... Que susto que eu tomei. 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
1: Cara, é muito ruim isso, né? Você não sabe a hora que, de uma hora pra outra, vem tiro, vem viatura, você fica desesperado. Mais cedo foi um ouvinte nosso, tentativa de assalto na linha vermelha, saíram do Matagal, criminosos armados ali, pra quem sai da Dutra pra Vermelha. Tá complicado esse Rio de Janeiro,
0: Mano. E a Jane, que falou de Realengo, mandou mais um áudio.
5: Olha, meu marido acabou de passar agora a mensagem para saber se estava tudo bem, porque tem muito tiro agora. Aparentemente, é lá na comunidade do Jardim Novo. Não é na Nogueira de Sar, né? Ali é o caminho que as viaturas estavam seguindo. Mas, muito provavelmente, lá pela comunidade do Jardim Novo. Aí seria bom se tivesse mais alguém para complementar essa notícia, mas só para localizar, né?
1: 6:10.
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1: Informação com Guilherme Faria. Olá, Gui.
8: A prévia da inflação para o mês de agosto fica em menos 0,40%, índice 0,46 ponto percentual abaixo da taxa registrada em julho, que foi de 0,06%. Os dados prévios do Índice Nacional de Preços ao Consumidor Amplo 15 foram divulgados pelo IBGE nesta quarta-feira. No ano, o IPCA 15 acumula uma alta de 3,09%. Segundo o IBGE, o resultado de agosto foi influenciado principalmente pelas quedas nos grupos habitação, transportes e alimentação e bebidas.
1: 6:13. Vamos lá que tem mais participação chegando aqui.
0: Pois é, tem mais ouvinte realengo. Vamos ouvir o Henrique.
10: Bom dia, Band News.
1: Bom dia.
10: Bom dia, Mário. Bom dia, Zezinho.
0: Fala, amigo.
10: Tô falando aqui de realengo. E informar que tá cheio de carros da Polícia Civil na comunidade do Fumacê. Comunidade do Fumacê, perto da Vila Militar de uma das unidades aqui do Exército. Né? E eu vim acompanhando aqui nessa reta que vai dar em Magalhães Bastos. E tinha três viaturas na minha frente da Polícia Civil. Quando chegou quase perto da estação de trem de Magalhães, eles pararam, saíram da viatura e dispararam vários tiros para uma passarela do lado direito. Eu automaticamente me evadi do local com medo e tive que fazer outro trajeto. Então, muito cuidado aí, Magalhães Basto, Fumacê, essa área toda aí está tendo operação.
1: É uma área militar, né? Que ele falou, Vila Militar.
0: Paulo Henrique botou muitos tiros no Jardim Novo, em Realengo.
1: Que isso, cara? Barulho do tiro.
0: Olha só, imagina, cara, essa hora da manhã, ele mandou essa mensagem aqui agora, 6:12. Então, tiroteio agora ali em Realengo.
1: É, e muito cuidado você que tá no trânsito, inclusive a gente vai falar sobre o seu caminho agora.
6: Caminho. 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
0: Ponte Rio Niterói, Francisco.
1: Fala, Francisco.
11: Bom dia, Mário. Bom dia, Zé.
0: Fala.
11: Forme aqui da Ponte Rio Niterói, próximo ao pórtico 13. Sentido Rio, tem o Siena enguiçado aqui do lado direito, então dali para trás está bem engarrafado. Aí passando isso, a ponte está com trânsito normal. Intenso, mas normal.
0: Falou tudo?
1: Falou bem, óbvio.
0: E agora o nosso querido Francisco mesmo botou aqui, ó. Agora tem uma moto enguiçada com vários cones interrompendo ali no pórtico 8, lado direito interditado. Então, mais uma informação da Ponte Rio-Niterói sentido Rio. E a linha vermelha continua toda parada ali na altura de, do piscinão de Ramos, né? Porque tinha um carro enguiçado na faixa da direita e continua dessa forma, o trânsito bem complicado na linha vermelha.
1: Dei uma olhadinha aqui pelo centro de operações, algo que a gente já tratou durante o jornal, foi postado aqui há uns 15 minutinhos. Vila Isabel, sinal apagado, Boulevard 28 de setembro, equipes da Sete Rios estão atuando agora no reparo, lá no Boulevard, altura da rua Felipe Camarão, uma faixa da via está ocupada. 6:17, quem mais?
0: Eu falei da linha vermelha e chegou a mensagem do Júnior.
12: Bom dia, Mário. Bom dia, Zé. Bom dia a todos. Band News, Júnior de Duque de Caxias. Passando informe aqui da BR-040 e da linha vermelha. Eu até demorei um pouco para passar o informe para vocês, que eu achei que eu ia ver aqui um problema aqui na linha vermelha, que o trânsito está muito carregado. Mas, na verdade, eu não vi nenhum carro enguiçado nem nada, não. O acesso para da Austin Luiz para a linha vermelha está muito difícil, muito complicado. É, Parque das Missões, aquela área ali toda complicada. Aí parecia que ia andar, mas não. O trânsito continuou pesado. Só foi abrir agora o trânsito aqui no fundão, para vocês terem uma noção. Só que eu não vi nada, não vi nenhum carro enguiçado, não vi nada. Só o volume de carros muito, muito grande mesmo. E justamente aqui no fundão, quando agora o trânsito abriu, já estou aqui passando em frente ao batalhão da Maré, está chovendo. Nesse exato momento aqui, agora aqui com chuva moderada, vamos dizer assim, tá? Band News FM, um segundo, tudo pode mudar, vamos nessa.
1: Chuva moderada e esse é o panorama para hoje, podendo ser pontualmente forte ainda nessa manhã, como aconteceu em alguns pontos da madrugada, mas se manteve mais uma chuva leve. Previsão de céu nublado a encoberto, ventos moderados também, temperatura variando de 18 a 30 graus, tá 21 agora. Agora, se vai a 30, vai esquentar, né, Zezinho? Hoje vai ser um dia um pouquinho mais quente, tá esquentando aos poucos, e a previsão é que até o final da semana, sexta, amanhã e sábado, sejam dias mais firmes, né? Deixa eu interagir aqui com a galera. A Ulisses está interagindo aqui com a gente no nosso chat. Áurea Bittencourt pergunta se tem alguma operação na CDD. A gente já falou, Áurea, mais cedo, de uma movimentação policial, barricada por lá, sim. Tem que ter cuidado. Renato mandou mensagem aqui também pra gente. Agradecer a todos que estão aqui. Sidney, grande Sidney Pereira, disse que tá um mar lá no posto 12. Treino cancelado, ainda com o mar agitado, né? Aquele aviso de ressaca que foi postergado ontem, a gente até falava aqui com o René Marques também, lá da equipe. Galera sempre com muito cuidado, é isso aí. A Janice Monteiro, de Cascadura, também tá aqui com a gente, mandando mensagem. O Marcos disse que tá tendo também conflito ali na área de Cascadura, hein, Zezinho? Próximo à FAETEC, tá perigoso nessa região. A Regina interagindo, Vladimir, Tenente Pereira Júnior mandando mensagem, o Fernando Torres, Felipe Garcia também aqui com a gente, obrigado pela participação. A Emília, Freguesia Jacarepaguá, sintonizada na Band News FM. O Tenente Pereira falando aqui que a Serra Velha RJ-107, a manutenção é dividida entre as prefeituras de Magé e Petrópolis. Isso aí foi a nossa ouvinte, a vovó. Que eu esqueci o nome dela agora.
0: De quem? Qual vó?
1: A neta dela que estuda em Petrópolis.
0: Ah, da Rosânia.
1: Rosânia, não é isso?
0: Sim.
1: Aí ele diz aqui, ó, a manutenção é dividida entre as prefeituras de Magé e Petrópolis. Essa RJ liga o bairro Raiz da Serra em Magé até o Alto da Serra em Petrópolis. Então, na hora da gente questionar sobre essa situação, é bom ver com a prefeitura de Magé e com a de Petrópolis. Uma vai empurrar para outra, geralmente é assim que acontece, né? Mas o DER também tem responsabilidade pelo que diz aqui o Tenente Pereira Júnior, que é um dos ouvintes que está interagindo com assuntos que a gente está tocando aqui durante o jornal. Rosânia Corrêa também com a gente, 24 graus em João Pessoa. O Eduardo Couto, vascaíno, mesmo roubado, o Vasco ganhou. Fernando também tá aqui com a gente. O José Luiz, 17 graus em São Paulo, com tempo nublado. Essas são as mensagens aqui no chat, antes da gente fazer mais uma pausa, um intervalo comercial, e já já a gente tá de volta.
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1: Seis e vinte e dois. Primeiras damas, hein? Por favor, se tiver alguma mensagem agora, aproveite o momento para abrir esse giro de informações.
0: Marina de Niterói.
16: Bom dia, Zé. Bom dia, Mário.
0: Bom dia.
16: Marina Guaíba falando. É, Roberto Silveira, uma uva. Maravilhoso, mas em um segundo tudo pode mudar. Bom dia, Band News.
0: E ela fez complemento. Ah.
16: Marquês de Paraná já um cadinho mais garrada.
1: Tá vendo?
16: Mas fluindo.
1: Tá indo
16: fluindo.
1: Pra ponte, né?
16: Tô de boa.
1: Tá de boa.
16: Chegando já no Antônio Pedro, olha aí.
0: Olha que beleza. E na ponte tem um monte de coisa enguiçada.
1: Tem. Esse que é o problema, né? Por enquanto tá legal, mas ela saiu cedo de casa. E aí quando chega ali no Antônio Pedro, vai um pouquinho mais à frente da Marquês de Paraná, o que que tem ali?
0: Um mercado.
1: Tem, mas antes do mercado, tem o Corpo de Bombeiros.
0: Sim, a né? gente não passou por ali?
1: Sim, quando a gente voltou da maratona de Niterói, mas não correndo, a gente
0: passamos de carro ali.
1: Sim, sim, aí você lembrou, né? Ali tem vários hospitais, tem o Hospital Icaraí, né? Tem o Antônio Pedro, que é da UF. Obrigado, Marina. Ela deu sorte, pegou a Roberto Silveira livre. Quando ela falou que tava uma uva, é porque tava legal. E a Marquês de Paraná começa a engarrafar um pouquinho. Não sei se engarrafar, né? Começa a ficar um pouquinho mais intenso por enquanto. Até a ponte Rio-Niterói. Vê se tem alguma atualização do tempo de travessia da ponte. Geralmente acho que é 6:30 que atualiza. Deve estar indo o boletim de 6 horas. E agora há pouco a gente trouxe a palavra de um ouvinte que tinha carro enguiçado lá na ponte. Então não tava muito legal, muito suave o trânsito por lá, não.
0: Não atualizaram, não. Não é possível que tá com 13 minutos.
1: O Francisco não falou que tinha um Siena enguiçado. É. Depois tinha uma moto um pouquinho mais à frente parada também. Então cuidado aí, Marina, você que tá no trânsito. Depois atualiza pra gente. José Paulo Sobral. KPMG será responsável por administrar judicialmente o conglomerado que controla a rede de fast food Habib's, tem aquelas firras famosas, e o restaurante Ragazzo, que também tem. A consultoria foi nomeada pela Justiça de São Paulo após o pedido de recuperação judicial apresentado pelo grupo Genius. O objetivo é renegociar uma dívida declarada pela empresa de 265 milhões de reais. A controladora do Habib's citou dois motivos para a crise financeira: a queda de movimento nos restaurantes depois da pandemia e a alta dos juros, que deixou as dívidas mais caras. A recuperação judicial permite a suspensão da cobrança de dívidas, a negociação com os credores. Infelizmente, a gente tem falado muito de crise financeira, de problemas judiciais. Falamos da Casas Bahia, Americanas, cada um com a sua particularidade. É agora também o Habib's.
0: E ainda, o pedido ainda tem vindo bastante errado, sabia? Quando peço lá, eles mandam as firras erradas. Tem acontecido bastante isso, não sei se... Mas isso tem sido geral. Em lugar de hambúrguer também eu peço. Cara, é impressionante como eles erram. Aí eu tenho que mandar de novo uma foto. Tem que mandar uma foto. Eu fico, rapaz, pra comer.
1: Quando você pede... Mas aí a culpa será que é do aplicativo de entrega?
0: Eu não sei de quem é a culpa.
1: Ou de quem prepara o lanche? Você pede um hambúrguer de carne e vai de
0: frango. Aí vem só a batata. É impressionante, cara.
1: É.
0: Tá acontecendo muito. Se fosse uma vez só, mas... É, opa.
1: 6:26. Eu vim com uma coisa, ele vem com outra, mas tudo bem. O governo federal quer que a plataforma Discord, usada principalmente para jogos e transmissões ao vivo na internet, pague uma indenização de 500 milhões de reais por danos morais coletivos. Esse é o pedido de uma ação civil pública que foi apresentada pela Advocacia Geral da União e pelo Ministério da Justiça, que tentam negociar com a empresa para que mudanças fossem feitas para proteger os usuários. Qual o seu destaque agora, João Boeri?
8: A cobrança de criminosos para liberar a circulação de caminhões de carga em bairros da Zona Norte do Rio inclui a adesivagem dos veículos, um selo que funciona como identificação de quem pagou. A Band News FM teve acesso ao depoimento de uma vítima da taxa de trânsito livre. Segundo as investigações, transportadoras que fazem entregas na comunidade da Serrinha, em Madureira, na Zona Norte, são obrigadas a pagar R$ 2.000 a cada 15 dias para ter livre trânsito. A cobrança também acontece em Vaz Lobo, Vicente de Carvalho e Irajá, na mesma região. O caso que ajudou a investigação da Polícia Civil e do Ministério Público aconteceu no dia 21 de maio. A vítima trabalha em uma transportadora que presta serviços a empresas de eletrodomésticos. O motorista chegou a realizar 4 entregas antes de ir até a rua Lima Drummond, em Vaz Lobo. No momento em que o profissional terminava a entrega de uma geladeira, um criminoso obrigou a vítima a conduzir o caminhão até um outro ponto na comunidade da Serrinha. A carga, avaliada em mais de R$ 25.000, foi roubada após a prestadora de serviços não pagar a taxa de R$ 5.000 para liberar a carga e nem negociar o pagamento quinzenal de R$ 2.000. Em depoimento, a vítima afirma que os criminosos ainda falaram que os caminhões liberados para o trânsito circulam com um adesivo de fácil identificação pelos bandidos. Na semana passada, o Ministério Público denunciou 3 homens por extorsão e roubo com emprego de arma de fogo. O chefe do grupo é o Wallace de Brito Trindade, conhecido como Lacoste. Contra ele, há 16 mandados de prisão em aberto. O promotor Cláudio Caio Souza destacou a grave ameaça exercida com arma de fogo sofrida pela vítima e ainda a possibilidade de traumas psíquicos no motorista do caminhão.
0: As informações da Sofia Malac.
14: Um ouvinte da Band News FM denuncia o fechamento irregular de banheiros em estações do Metrô Rio. Segundo relato, os banheiros das estações Tomás Coelho, Vicente Carvalho e Maria das Graças estariam restritos para passageiros. Procurada, a assessoria do Metrô Rio não respondeu. O ouvinte, que preferiu não se identificar, disse que o sanitário da Vicente Carvalho está interditado há aproximadamente 1 ano.
17: O de Vicente Carvalho já está praticamente 1 ano. Aí tem um cartaz lá, manutenção, e segundo segurança, não é manutenção. O pessoal não entende e quer usar banheiro deles, da cabine deles, é banheiro de funcionário, é banheiro privado. E se um idoso, um deficiente precisar do banheiro, eles vão arrumar problema, porque ninguém vai querer entender, né? Deixando a segurança em risco.
1: Seis e 6:29, Guilherme Faria.
8: O ex-prefeito do Rio, Eduardo Paes, do PSD, varia positivamente e aparece com 34,9% das intenções de voto ao governo do estado nas eleições de outubro, segundo a nova pesquisa Prefab Future, divulgada nesta quarta-feira. No levantamento anterior, feito no início de agosto, Paes tinha 34,5%. É a quarta pesquisa seguida em que ele aparece estabilizado, variando dentro da margem de erro. Já o presidente da Alerj, Douglas Ruas, do PL, registrou o crescimento. No início do mês, ele tinha 10,9%. Agora aparece com 14,7%. Antony Garotinho, do Republicanos, que tenta voltar ao Palácio Guanabara, tem 9,5%. Antes, eram 10,8%. Ainda no cenário estimulado, André Marinho, do Novo, aparece com 2,9%. William Siri, do PSOL, com 2,8%. E Coronel Busnello, do Missão, com 2,6%. Ciro Garcia, do PSTU, tem 1,7%. Luan Monteiro, do PCO, 1,1%. Juliette Pantoja, da UP, 1%. Indecisos ou não sabem são 19,7%. 9,1% disseram que vão votar branco ou nulo nas eleições para governador. A Prefab Future ouviu 2.000 pessoas com 16 anos ou mais em entrevistas presenciais realizadas entre os dias 20 e 23 de agosto. O nível de confiança é de 95% e a margem de erro estimada é de 2,19 pontos percentuais para mais ou para menos. A pesquisa foi registrada no TSE, sob o número RJ 04605/2026.
0: E os candidatos ao governo do Rio seguem realizando a agenda de campanha nessa quinta-feira. William Siri, do PSOL, participa a partir das 11 horas da manhã de uma sessão plenária na Câmara de Vereadores do Rio e às 2 horas da tarde grava o programa eleitoral. Eduardo Paes conversa com eleitores em Volta Redonda, no Sul Fluminense, sobre geração de emprego e renda. O encontro acontece às 3 horas da tarde na Praça Juarez Antunes. Coronel Busnello hoje se reúne com a equipe de campanha. André Marinho cumpre agenda na Zona Oeste, das 9 horas da manhã ao meio-dia realiza caminhada e panfletagem no calçadão de Campo Grande. Douglas Ruas realiza caminhada na Estrada do Galeão, na Ilha, na Zona Norte, isso às 3h30 da tarde. Juliette Pantoja realiza panfletagem em Madureira, na Zona Norte, a partir das 7 da manhã. Antony Garotinho concede entrevista à 1 da tarde para uma emissora de rádio. E os candidatos Ciro Garcia e Luan Monteiro ainda não divulgaram a agenda para essa quinta-feira.
1: 6h32. Você está

0: Eu assim.
1: Quando falamos em saúde intestinal, é comum pensar que tudo depende de genético ou de algum problema específico. Mas o intestino é um órgão extremamente sensível à forma como vivemos. Ele responde todos os dias aos nossos hábitos. O que você come, quanto de água bebe, a quantidade de fibras na alimentação, sua atividade física, a qualidade do sono e até o nível de estresse pode interferir no funcionamento do intestino e na saúde da microbiota. Frutas, verduras, legumes, grãos integrais e uma alimentação variada ajudam a alimentar as bactérias benéficas. Por outro lado, excesso de ultraprocessados, sedentarismos, noites mal dormidas e estresse constante podem prejudicar esse equilíbrio. E não adianta pensar apenas em probióticos ou suplementos se a rotina continua ruim. O intestino não responde apenas ao que você toma, ele responde principalmente à maneira como você vive. Muitas vezes, cuidar melhor do intestino começa nas escolhas simples que você repete todos os dias. Eu sou o Garileu Assis, diretor da MedRio Checkup, e lembro a vocês: saúde é prevenção.
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3: Tem que ter um alerta de trânsito agora porque tá caindo o mundo, hein, Mário?
4: Aonde?
3: Aqui não, na Dutra.
4: Ah, falei pra fora, cara.
5: Fala, Zé. Tudo bem? Bom dia. Aqui é o Walter. Tô indo pra Paracambi, mas avisar o pessoal aí que tá chovendo muito na Dutra, na altura de Nova Iguaçu.
4: Aí, depois escutar o barulho mesmo. Na Baixada, então, a chuva é forte agora,
3: isso,
4: né?
3: A Ana fala pra gente de Niterói.
6: Bom dia, Zé. Bom dia, Mário. Ana, saí de Itaipu com destino ao Rio. É, a nossa amiga aí falou que o trânsito estava uma uva. Roberto Silveira tá até com o trânsito fluindo, mas chega na Marquês de Paraná, Jansen de Melo, trânsito engarrafado para quase parado. Bem, já tá bem agarrado mesmo. Ainda não peguei a ponte, então não sei se já é reflexo da ponte, mas depois eu atualizo quando eu estiver atravessando. Bom dia para vocês, Band News, em um segundo tudo pode mudar.
4: Bom dia, deixa eu ver se já chegou a atualização da ponte aqui Rio-Niterói, José Paulo Sobral. A última tá aqui de 6:10, né? Que tinha ali uma lentidão do vão central à grande reta. Tava em 18 minutos no sentido Rio, sentido Niterói em 13 minutos. Lembrando que teve aquele acidente na Alameda São Boaventura, logo na descida ali da caixa d'água, com um ônibus que atingiu um carro. Tava com a roda da esquerda ali no canal. Mais algum ouvinte falou sobre o trânsito por lá? A gente até recomendava para evitar a RJ, quem pudesse pegar a BR, saindo lá da região metropolitana, São Gonçalo também.
3: Pois é, de lá ninguém falou mais.
4: Diminuiu, pode ser que tenha sido retirado, né? Eu falei que tinha reboque ali, o pessoal da NIT Trans pode ter agido rápido nessa situação. E que mais, hein?
3: Eu acho que a Marina, rapaz, fez um...
4: Complemento?
3: Um complemento.
4: Vai lá.
7: Ó, tô no Mocanguê, passando no Mocanguê agora. Tá lento. Mas a gente tá andando.
4: Ah, tá indo, né?
7: Vê que horas que eu mandei aí o vídeo da entradinha na ponte. Tô aqui no Mocanguê. Tá chato. Mas tô andando.
4: Mas não tá nada fora do normal, né, Marina? Hein, Ana? Vocês que são de Niterói conhecem muito bem. Pelo menos esse é o panorama. Ó, 6:36, tô vendo aqui pelo Centro de Operações da Prefeitura, Rua Professor Eurico Rabelo tá interditada, altura da Visconde Itamaraty, por conta de um incêndio em um imóvel residencial. Que você trouxe aqui a informação com a palavra de um ouvinte na região do Maracanã. Ele falou que
3: já tava controlado.
4: Ele falou que ela estava controlada, mas os bombeiros continuam, deve ser operação rescaldo. Porque tem subprefeitura da Zona Norte, bombeiros também, guarda municipal e Sete Rio na região. Num imóvel, ele falou que era um prédio, né?
3: Eurico Rabelo e Visconde Itamaraty.
4: Perto ali, né, do portão 2, se não me engano, do Maracanã. Né? Maracanã. 6:37. Van Alves, algo a acrescentar sobre esse assunto ou qual é o seu destaque? Bom dia para você.
8: Bom dia, Mário, Zé, também aos nossos ouvintes. Sobre esse incêndio no prédio residencial na Professor Eurico Rabelo, Visconde de Itamaraty, acabei de falar com o Corpo de Bombeiros, eles informaram que não houve vítimas e que já foi encerrado. Esse acionamento aconteceu ali por volta das 5:26 da manhã. Um outro destaque que a gente tem é um incêndio na Rua do Bonfim, São Cristóvão, que aconteceu, começou

0: Um incêndio começou ontem, o corpo de bombeiros foi acionado por volta das 9:30 da noite em um edifício residencial. Houve, né, 12 vítimas, infelizmente 2 vítimas fatais, 2 homens, 4 vítimas foram para o Hospital Souza Aguiar, 2 outras vítimas para o Hospital Salgado Filho, 4 vítimas para o Hospital Andaraí, 2 mulheres, 1 homem e 1 criança também. O Corpo de Bombeiros segue no local fazendo o rescaldo e aguardando o recolhimento dos corpos pela Defesa Civil. Mário?
1: A gente falava mais cedo e a Van agora trazendo as atualizações com o Corpo de Bombeiros. Triste, né? 2 mortos e 10 feridos, né? 12 vítimas no total desse incêndio. As imagens fortes também, né? Sobre essa situação. E o do Maracanã de agora há pouco, sem feridos, mas os bombeiros finalizaram agora há pouco a ocorrência.
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4: 6:40. Muita participação, ouvinte, para falar de trânsito, destaques do tempo também, tá chuvoso, já trouxemos aqui algumas ocorrências policiais, já a gente vai trazer detalhes de operação policial, mas o que tá chegando agora? Inclusive, muita gente de Niterói atualizando ali a ponte, caminho para Rio-Niterói, né?
5: A galera de Niterói em peso aqui, hein, cara? Olha só, Mônica.
6: Bom dia, Band News, Mônica de Niterói. Acabei de passar na ponte agora. Então o trânsito tá bem ruinzinho para esse horário, eu achei. Vi dois acidentes na ponte. Agora já tô chegando aqui na Leopoldina, mas o trânsito tá bem ruinzinho, hein? Gente, paciência. Band News, em um segundo tudo pode mudar. Um beijo.
5: Beijo. Beijo, Mônica. André também falou.
7: Bom dia, amigos da Band News. André, Miguel de Niterói. A ponte tá muito lenta. Muito mais do que o normal. Muito mais. Eu tô subindo o vão central agora. E pelo aplicativo aqui, ela tá lenta, grande parte dela. Enfim, tá mais do que o normal. Bom dia, boa semana.
4: Pra você também, já a gente volta ao trânsito, porque a Luana Bernardes tem já a informação detalhada. Ouvintes falavam mais cedo de tiros em Realengo. Operação, né, Lu? Bom dia.
8: Isso, Mário. Bom dia, Zé, aos nossos ouvintes. A Polícia Civil realiza hoje de manhã a Operação Sinal Oculto contra uma organização criminosa especializada no roubo e furto, clonagem e venda de veículos no Rio de Janeiro. São cumpridos 45 mandados, sendo 9 de prisão e 37 de busca e apreensão, principalmente em Bangu e Vargem Pequena, na Zona Oeste, Praça Seca, Pechincha e Tanque, na Zona Sudoeste, além de Niterói e São Gonçalo, na região metropolitana. De acordo com a Delegacia de Roubos e Furtos de Automóveis da capital, o esquema funcionava sob encomenda. O grupo pesquisava na internet veículos regulares anunciados para venda e usava os dados desses carros como uma espécie de matriz para a clonagem. Em seguida, os criminosos obtinham ilegalmente automóveis com características semelhantes, adulteravam os sinais identificadores e colocavam os veículos clonados à venda em redes sociais por preços bem abaixo dos praticados no mercado. A investigação também identificou um núcleo armado responsável pela proteção e pelo suporte logístico do esquema, com registros de 9 investigados portando armas. O grupo também usava bloqueadores de sinal chamado jammers para dificultar o rastreamento dos veículos. A polícia descobriu ainda que os bandidos usavam contas de terceiros para receber e distribuir o dinheiro obtido com a venda dos veículos, inclusive por meio de transferência via Pix. Pelo menos 7 pessoas foram identificadas como beneficiárias. A investigação também identificou uma aliança operacional entre integrantes das facções Amigos dos Amigos e do Comando Vermelho na Zona Oeste para dar apoio logístico e facilitar o avanço dos criminosos.
4: 6:43, de volta ao WhatsApp.
5: Agora falando ali da caixa d'água, você falou da Alameda São Boaventura.
4: Isso, o acidente do ônibus.
5: Isso, o Jorge está no engarrafamento.
9: Bom dia, Band News. Aqui é Jorge São Gonçalo. A descida da caixa d'água se encontra completamente parada, hein? certamente é sobre esse acidente aí que teve mais cedo que o rapaz informou aí. Não tá andando não, tá ok? 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
5: O Ribeiro passou exatamente ali onde tá o ônibus.
10: Fala, Band News, Ribeiro passando aqui agora.
11: Pode ter ajuda.
10: Exatamente aqui no ponto aqui da Alameda. Ribeiro taxista. Pô, o ônibus tá praticamente dentro do valão aqui. Finalzinho da Alameda.
5: E o Edu?
12: Zé, bom dia. Cara, tem um carro na valeta do corredor central aqui da Avenida das Américas, logo após a estação Pontal. Como é que ele conseguiu essa façanha, eu não faço a menor ideia, mas ele tá...
5: Ele
12: saiu da pista da Américas, avançou a faixa do BRT e foi parar na valeta do corredor central. É, não tem ninguém, não vi ninguém, o carro tá lá, o motorista perde tempo nesse pedacinho, porque os curiosos diminuem bastante a velocidade para ver. Tá chuviscando essa manhã na Avenida das Américas, mas o motorista não perde tempo essa manhã aqui nesse trecho da Américas. Bom dia.
4: Bom dia, valeu Edu, quem mais?
5: Anselmo.
13: Bom dia, Zé. Bom dia, Mário.
5: Bom dia.
13: Ouvintes Band News, bom dia. Aqui é Anselmo do Grajaú. Deixei o Grajaú por volta de 5:30 da manhã e no momento em direção à Angra dos Reis. Durante todo o trecho da Brasil, nenhuma intercorrência. No momento que já chegando próximo à rodovia que vai para Angra dos Reis, chove muito, há muita atenção aos motoristas. Todo o trecho da Avenida Brasil, principalmente Campo Grande, pista molhada, escorregadia. 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
4: Campo Grande com chuva, hein?
5: Só um complemento aqui da Micheline Macedo, trânsito horrível na Jansen de Melo, Marquês de Paraná, acesso à ponte ali em Niterói, reforçando que tá tudo parado, Marcos.
4: Guilherme Faria, seu destaque.
14: O senador Romário afirma que realizou nesta terça-feira a restituição aos cofres públicos do valor equivalente ao salário mensal líquido que recebe no cargo. A medida ocorre após o político ser alvo de críticas por passar um período nos Estados Unidos, acompanhando a Copa do Mundo de 2026, enquanto atuava como senador. Segundo o político, foram devolvidos R$29 mil. O ex-jogador participou da cobertura da competição de futebol por um canal da internet. Na época, a ação causou polêmica, mas Romário afirmou que abriria mão do salário relativo ao período e que participaria mesmo assim das sessões de forma remota, por videoconferência.
4: Já já a gente fala de futebol dentro de campo, mas antes, participação de ouvinte é sempre prioridade.
5: Ana Carla.
15: Bom dia, Mário, bom dia, Zé, aqui é Ana Carla, trajeto Recreio dos Bandeirantes, Olaria, saudade de vocês, há um tempão que eu participo.
5: Verdade.
15: Avenida das Américas, na altura da Salvador Allende, trânsito bem intenso, uma chuva chata, a pista tá bem escorregadia, falar para os colegas motoristas tomarem bastante cuidado, fluxo muito intenso na Avenida das Américas, tá bom? Cuidado aí todo mundo. 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Um abraço, abençoado dia.
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4: Complementando as informações do trânsito, bom dia, Vivi Costa.
5: Bom dia, Vivi.
17: Muito bom dia, Mário, Zé e ouvintes da Band News FM, com informações para quem está passando pela Alameda São Boaventura, ainda com faixa ocupada por conta de acidente que aconteceu mais cedo entre carro e ônibus, bem nas proximidades do Hospital Estadual Azevedo Lima. Trânsito congestionado, reflexos a partir da rodovia Amaral Peixoto. Antes desse trecho, nosso ouvinte ainda enfrenta dificuldades de Columbandê até Tribobó. Pela BR-101, movimentação pesada do Gradim até a chegada à Avenida do Contorno, Oliveira Botelho e General Castrioto ainda servem de opção. Pela ponte em direção ao Rio, trânsito pesado dos acessos até a subida do vão central. Paciência e prudência para evitarmos novos acidentes. 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Já já eu tô de volta, Mário.
4: Combinado.
0: E decolar.
4: De volta, Van Alves.
8: Até o momento, o Aeroporto Internacional do Galeão opera normalmente na manhã desta quinta-feira, sem nenhum voo atrasado e sem nenhum voo cancelado. E o Aeroporto Santos Dumont também opera normalmente com um voo cancelado e sem nenhum voo atrasado. Mário.
16: futebol.
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4: O destaque do Vasco, o único carioca ainda representando o estado na Copa do Brasil, Luiz Valci.
11: Com um jogador a menos, o Vasco da Gama vence o Vitória por 1-0 nesta quarta-feira no jogo de ida das quartas de final da Copa do Brasil em São Januário. O gol da partida foi marcado por Andrés Gomes aos 13 minutos do segundo tempo. Mesmo com a expulsão de Cauã Barros na primeira etapa, o clube carioca criou mais oportunidades e teve as melhores chances da partida. O jogo de volta contra o Vitória será no dia 2 de setembro às 9:30 PM no Barradão, na Bahia.
4: E não será o River o confronto do Vasco na Sul-Americana na próxima fase, José Paulo Sobral.
5: É, porque o River Santa foi eliminado pelo, né, Santa Fé nos pênaltis,
4: da,
5: né?
4: Da Colômbia ganhou nos pênaltis. E no fim de semana tem Campeonato Brasileiro, a gente volta a falar sobre isso. Amanhã são 6:50. Tem informação importante chegando da linha amarela agora.
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5: Fala, Rosana, bom dia.
18: Bom dia, Band News. Bom dia. Aqui quem fala é Rosana, estou na linha amarela sentido Barra. O pedágio acabou de ser fechado, tá? Provavelmente algum trânsito mais à frente, então eles fecham o pedágio para fazer aquele esquema do túnel, né? Aquele siga e pare. É, então esse é o informe. 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
4: Tô até vendo aqui se tem alguma atualização da concessionária Lanza pelo X, antigo Twitter. A última postagem de 6:27, sentido Fundão, trânsito lento, saída 6, Maria da Graça, saída 9, Avenida Brasil, sentido centro. E no sentido Barra, de acordo com a última postagem, tava ok. A gente vai atualizar já já, trazer mais informações. Você que estiver na região, quiser contribuir, participar, 999026970, o WhatsApp da Band News.
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5: Reinaldo Azevedo fora hoje e amanhã, então a gente traz um destaque de Brasília com o repórter Márcio Rocha. O Tribunal Superior Eleitoral avalia regras para utilização de inteligência artificial em disputas eleitorais. Fala, Márcio.
19: O plenário do Tribunal Superior Eleitoral ainda vai analisar uma decisão do ministro André Mendonça sobre o uso da chamada deepfake durante as eleições brasileiras. Isso porque no despacho Mendonça apresentou uma tese para o uso da inteligência artificial que também será analisada pelo colegiado. O ministro apresentou critérios que devem ser usados pela Justiça Eleitoral para definir quando um conteúdo produzido por essa tecnologia pode ser considerado deepfake e, dessa maneira, ter o uso proibido durante as eleições. Pela proposta de Mendonça, não basta que uma imagem, áudio ou vídeo tenham sido criados por inteligência artificial, mas é necessário também que o material tenha grau de realismo ou verossimilhança. Para ele, é preciso que a tecnologia seja capaz de produzir uma falsa percepção de que se trata de um registro autêntico para enganar o eleitor para ser proibido. Se aprovada, essa tese vai servir de parâmetro para juízes e tribunais eleitorais em casos envolvendo o assunto já na campanha de 2026. Para o especialista em direito eleitoral Alexandre Pereira, a medida é importante para regulamentar a inteligência artificial nas eleições, mas que o problema surge justamente quando a tecnologia é usada para a desinformação.
20: Ele faz algumas diferenciações, ele também cria essa noção que toda vez que se tenta passar uma informação com o objetivo de induzi-lo em erro, ou seja, aquela propaganda, aquela divulgação, ela guarda verossimilhança com a realidade, de maneira que o ouvinte ou telespectador é levado a acreditar algo que é fora da realidade. Então, é isso aí que se visa combater.
19: Na decisão individual, Mendonça atendeu ao pedido feito pelo candidato do PL à presidência da República, o senador Flávio Bolsonaro, contra um perfil do Instagram que publicou um vídeo produzido com inteligência artificial. A produção mostra uma pessoa como se fosse o banqueiro Daniel Vorcaro, que está preso por suspeita de fraudes financeiras e associa o senador ao dono do Banco Master. O TSE definiu que o uso da inteligência artificial para prejudicar ou favorecer a candidatura está proibido, mas também discute o alcance dessa medida, já que nas campanhas, existe a interpretação de que a utilização da tecnologia de forma positiva poderia ser liberada pela corte.
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4: 6h57. As saideiras do trânsito. Dá tempo ainda, José Paulo?
5: O Felipe tem informação da Avenida Brasil. Acidente.
23: Bom dia, Band News. Professor Felipe Marinho falando. Informe urgente. Um carro atravessou aqui o canteiro central da Avenida Brasil, na altura de Vila Kennedy. O trânsito já chega quase na entrada de Campo Grande. Sentido centro, né? Então, paciência aí, os colegas motoristas.
5: A Carla escreveu aqui que teve um acidente com moto na linha amarela, sentido centro. Caiu na faixa do pedágio da linha amarela.
4: Ah, então por isso é aquela operação túnel livre, né?
5: Pois é. Parece que tá com problema nos dois sentidos ali da linha amarela agora, né? E pra complementar aqui algumas informações, a Ana mandou mais um destaque aqui, ela que tava passando há pouco pela ponte.
24: Rio Niterói. Mário, Zé, complementando aí a questão da ponte, o que eu acabei de ver agora foram três motos, duas do lado esquerdo e uma do lado direito paradas antes do Mocanguê, e as duas do lado esquerdo já estão com a viatura da EcoPoint para serem removidas, mas isso está lá para trás, está agarrando o trânsito todo por conta disso.
5: E o Wanderson?
25: Bom dia, Mário, bom dia, Zé, bom dia a todos da Band News. Wanderson Leão de Belfort falando. Bom, tô aqui pela região de Nova Iguaçu e, rapaz, tá chovendo bastante, viu? aqui na parte do Jardim Alvorada agora nesse momento, passando por aqui, e tá chovendo bastante aqui em Nova Iguaçu. Temperatura caiu e muita chuva. Um abraço.
4: Abraço, meu amigo.
25: O seguro tudo pode mudar.
4: Fechando com chave de ouro com esse quarteto, hein?
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4: Felipe, Carla, Ana, Wanderson e a todos, um grande abraço. Amanhã tem mais, a partir das 5, daqui a pouco a gente volta no noticiário local. Tchau, tchau, Zezinho.
2: Valeu, abraço.
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10: 7:00 em ponto, ótimo dia a você, meu querido ouvinte da Band News FM, eu sou Luiz Megali, vamos juntos até as 9:25 da manhã com muita informação e prestação de serviços. Nesta quinta-feira, estamos quase lá, 27 de agosto de 2026. Inverno brasileiro. O time de colunistas da Band News, escalado hoje com Mônica Bergamo, Felipe Quilim da Europa, Eduardo Barão dos Estados Unidos, Rodrigo Orengo de Brasília, Mauro Betting com futebol, Carlos Andreasa com comentário político, Juliana Rosa com os números da economia e no estúdio, sempre a melhor e mais independente análise, porque onde está Carla Bigato? Bom giorno, Carla.
26: Bom giorno, Megali, bom giorno pra Sheila, aqueles 5 minutinhos, hoje foi dia. Ai, como foi difícil levantar nessa quinta-feira.
4: Uhum.
26: A gente costuma dizer, foi? Pra vocês também?
4: Muito.
26: Não, pra todo mundo com quem eu falei hoje falou, nossa, hoje foi difícil, hoje doeu.
10: Talvez
26: hoje tinha areia no
10: olho.
26: Pode ser.
10: Dá aquela
26: também,
10: acordadinha e fala, nossa, que gostoso que tá aqui, porque eu tô dormindo.
26: É, então, hoje foi difícil levantar. E esse mês de agosto que não termina, né?
4: Não termina.
26: 27 de agosto.
4: É. Loucamente louco.
26: Eu não tinha. Loucamente louco. Eu não tava achando tão longo. Mas eu acho que talvez por essa semana que a gente teve o debate no domingo, né? E aí é uma semana que acaba sendo uma semana muito longa. E aí
10: você
26: o mês
10: não
26: acaba.
10: Tão longo ali pelo dia 3, mais ou menos.
26: Dia 3, né? Dia 4 ainda não.
10: Fala, pô, tá passando tarde.
26: Não, aí de repente, olha, do dia 4 eu olhei e falei, nossa, hoje já é dia 17. Aconteceu isso no mês de agosto. Aí dia 17 eu olhei de novo, hoje é dia 16. Aí depois eu olhei, hoje é dia 15. Parece que o mês vai andando pra trás. E hoje é dia 27. E já é quase Natal.
10: Uhum. Baltazar, de São Paulo, pergunta. Bom dia, Rivotril. Vocês ainda mandam recados para as crianças indo para a escola? Sempre, Baltazar. Bom dia, Sheila.
27: Bom dia, Megali. Bom dia para Carlinha. Bom dia aos nossos ouvintes. Sejam todos muito bem-vindos, todas muito bem-vindas. Vamos juntos até as 9:20 alguma coisa, contando com a sua companhia, com a sua audiência, com a sua paciência, mas principalmente com a sua participação no nosso WhatsApp. 11-999-592-100 é a nossa central de ouvintes, Ricardo Boechat. 11-999-592-100. Bom dia para Luísa, de Atibaia, em São Paulo. Mandei imagem para nossa live. A Luísa no banco de trás do carro, tá com a mochila ali do lado, sorrisão no rosto. Que felicidade é essa, indo pra escola? Essa hora, menina. Ah. Que linda. Um beijo para você, Luísa. Boa aula. E é isso, separei a Luísa.
10: E o Baltazar havia perguntado, sabe por quê? Porque ele tá com a Magnólia e com a Tereza, as duas com 11 anos, indo atrasadinhas pra escola.
26: Atrasadinhas?
27: Também?
10: Ele é do Butantã.
27: Hoje é um dia, hein, gente? Meu primeiro despertador foi 4:30. Sabe que horas eu levantei? 5:10.
26: Ah, então.
27: 40 minutos depois.
10: Vida mansa, levantou 5:10. Que vida mansa. Mas que vida fácil, 5:10 da manhã você tá em pé?
26: É.
10: Você imagina só.
27: E pra mim é atrasado isso.
26: Então, gente, amanhã começa o horário eleitoral obrigatório, tá no rádio. Então nesse horário vai estar passando propaganda eleitoral obrigatória dos candidatos e tudo mais. 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
10: Todo mundo apresentado e escalado, só falta ele, meu galo. Toca a bateria.
26: As buscas por sobreviventes na tragédia que deixou mais de 270 mortos no Nepal entram no segundo dia. O mais recente balanço aponta que 1.300 pessoas estão desaparecidas, 823 no Nepal, 558 no Tibete. Ontem, a avalanche de água, gelo, lama e rochas varreu vilarejos, destruiu pontes, estradas e até uma hidrelétrica. A gente tem mais informações com o Thiago Muniz.
2: As equipes de emergência continuam os resgates depois da avalanche gigantesca que atingiu uma região turística na fronteira entre o Nepal e a China. Até o momento, o número de mortos é de 270 no Nepal e 3 na China. Já o número de desaparecidos é mais de 800 no Nepal e cerca de 550 na China, mais especificamente na região do Tibete. A maioria é de turistas estrangeiros em busca de aventura e de peregrinação religiosa. Imagens flagraram um momento em que a massa de gelo, lama e rochas avança com uma violência brutal e as pessoas desesperadas tentam correr. Em segundos, tudo desaparece: pontes, prédios, carros, ônibus e quem estava correndo. O sobrevivente Keshav Prasad Baral conta pelo que passou durante o desastre.
6: Minha esposa foi soterrada pelo deslizamento de terra enquanto eu estava num terraço. Depois de 5 horas, fui resgatado de helicóptero.
2: A tragédia aconteceu ontem às 10:30 da manhã pelo horário local. As ruas estavam cheias quando a avalanche destruiu comunidades com inundações generalizadas. O Itamaraty acompanha o caso da tragédia no Nepal e diz que não há informação sobre brasileiros desaparecidos na ocorrência. O guia de montanhas Carlos Santalena realiza expedições no Nepal há 15 anos. Ele explica que nessa época do ano o turismo é mais de peregrinos, uma vez que os montanhistas costumam optar por estações menos chuvosas para visitar a região.
8: O que se espera muito nessa época do ano, até por questão de datas, é um turismo mais massivamente religioso, né? E uma parte desse turismo de trekking e de aventura. Geralmente, o trekking de aventura, a gente opta pelas estações de primavera e outono, né? Que seriam ali abril e maio e depois outubro, novembro, no final do ano, né? Onde a gente vai ter muito menos chuva, evidentemente muito menos água, e a gente vai conseguir escalar, vamos dizer, montanhas mais altas ou subir em passos mais altos.
2: Ainda não está confirmado o que causou a gigantesca avalanche que destruiu vilarejos, arrastando carros, pessoas e edificações. Chegou a ser cogitada a hipótese de um terremoto, mas os primeiros estudos apontam para um deslizamento de gelo e rochas que atingiu um rio, formando uma barragem natural.
12: Mas uma coisa não pode ter relação com a outra, Thiago?
2: Pode, mas ainda não se sabe exatamente o que aconteceu.
12: Essa correlação não está confirmada.
26: Qual ainda é a ordem? Se de repente até essas pedras desabando, elas podem ter disparado ali o alerta de terremoto, entendeu? Não que o terremoto possa ter feito as pedras caírem.
12: Pode não ter havido.
26: Mas a queda das pedras, sim, fez com que houvesse tremor.
12: Pode não, né, ter, não dá havido, pra saber de qual. Fato, um acomodamento, né, de placas, e sim um impacto causado por essas pedras.
26: É.
2: E ainda é investigado se o derretimento de geleiras, ali é uma região com bastante gelo, uma região muito alta, se o derretimento de geleiras pode ter dado razão a essa avalanche, e essa avalanche desencadeou o tremor. Então, isto ainda está sendo verificado. O que se sabe efetivamente é que quando essa barreira cedeu, uma enorme quantidade de água, lama, gelo e pedras desceu pelo vale, destruindo vilarejos, arrastando tudo que vinha pela frente. O meteorologista Williams Bini explica como isso pode ter ocorrido.
13: Não foi uma ação meteorológica, ou seja, os modelos não indicam nenhuma condição de chuvas fortes ou temporais que atingiram de forma significativa o Nepal nos últimos dias e mesmo nesta quarta-feira. Alguns lagos glaciais podem ter se rompido, ou mesmo algumas geleiras podem ter se rompido em direção aos vilarejos. Então, não se trata de uma condição meteorológica, e sim uma condição geológica.
2: Segundo o Serviço Geológico dos Estados Unidos, o impacto do deslizamento teve força equivalente a um terremoto de magnitude considerável, 5,2. O sismólogo e geólogo Jackson Calhau explica como a combinação entre o relevo do Himalaia e o bloqueio do rio agravou a tragédia.
14: E aí que tá o ponto: o terremoto, ele não precisa mover a montanha.
1: A montanha já está sendo puxada para baixo o tempo todo pelo próprio peso. O que agravou o caso dessa semana foi justamente o que veio depois da avalanche. A massa de gelo e rocha desceu até o rio e obstruiu o canal. Quando cede, o que desce não é só água. É água carregada de lama, de gelo, de blocos de rocha. Foi essa onda que destruiu povoados e não o tremor em si.
2: O Nepal é especialmente vulnerável a esse tipo de desastre porque o derretimento acelerado das geleiras tem ampliado o número e o tamanho desses lagos no Himalaia. Muitos desses corpos d'água ficam no Tibete e alimentam os rios que descem para o Nepal.
26: Entrevista exclusiva à Band News FM, o embaixador do Nepal no Brasil, Nirmal Reg, falou sobre os trabalhos de resgate.
11: O Nepal tem uma geografia montanhosa e de difícil acesso. Para chegar lá é preciso cruzar montanhas e rios, e a infraestrutura e as pontes e as estradas foram destruídas pela enchente. Por isso está sendo muito difícil para as equipes chegarem e oferecerem apoio de resgate e socorro. Os helicópteros que levam suprimentos não conseguem pousar por causa do mau tempo. É uma situação realmente difícil para nós, mas todos os nossos esforços estão concentrados lá. O povo nepalês é resiliente e corajoso. Estamos trabalhando nisso e enfrentando com bravura.
26: Segundo o embaixador, não há informações de brasileiros entre as vítimas, apesar de se tratar de uma região turística que atrai turistas de todo o planeta, principalmente para trilhas e montanhismo, né?
12: O brasileiro gosta, né, de turismo de aventura.
26: Também gosta
12: de fazer trilha.
26: O brasileiro gosta.
12: Característica do nosso povo.
26: Nirmal Regi ainda agradeceu o apoio do governo brasileiro, que caracterizou como amigo do país e com quem permanece em contato. Por meio de nota, o Itamaraty expressou profundo pesar e solidariedade às famílias das vítimas, ao povo e ao governo do Nepal e da China.
11: Atualmente, a maior prioridade do governo do Nepal é localizar as pessoas desaparecidas e, simultaneamente, prestar assistência e cuidados médicos aos feridos, bem como chegar às áreas afetadas e restabelecer. As conexões e vias de transporte interrompidas. No entanto, a longo prazo, precisamos trabalhar na recuperação da economia da região. Trata-se de uma região montanhosa e acidentada, habitada por populações de baixa renda. Portanto, nossos esforços no momento concentram-se em fornecer apoio de resgate e assistência emergencial.
26: Mas são imagens impressionantes. Ontem, quando a gente recebeu as primeiras informações, chegou o Arthur Covre aqui no estúdio trazendo os detalhes. E só quando a gente viu as imagens é que a gente percebeu o tamanho dessa tragédia, o tamanho desse acontecimento. Repetindo, são mais de 1.300 pessoas desaparecidas. Dos corpos resgatados até agora, 270. Mas mais de 820 pessoas desaparecidas ainda no Nepal, mais de 550 pessoas desaparecidas no Tibete.
12: É que a informação que a gente tinha naquele momento era: houve um deslizamento no Nepal e há 9 pessoas mortas, né? Só isso já é uma tragédia, 9 pessoas mortas, foi a primeira informação. Mas o mundo é muito grande, né? O mundo, enfim, o que a gente recebe aqui das agências internacionais de acidente que acontece, nem entra no ar. 8 mortos na China, 15 mortos na Índia, porque se a gente for dar atenção para todos esses acidentes, a gente não fala das coisas do Brasil. E vai acabar tendo uma rádio que fala só sobre tragédias internacionais. Então, um deslizamento com 9 mortos no Nepal não chamaria a nossa atenção. Mas o Pablo entrou aqui e disse: olha, prepara a vinheta de plantão, para tudo, coloca isso agora no ar, porque a imagem é chocante demais, né? Demais. Acho que dá para dizer que é o acidente com as imagens mais impressionantes que já foram produzidas. Não tô dizendo que é o pior acidente do tipo. O nosso aqui de Brumadinho talvez tenha sido até mais grave e mais terrível. Mas não havia imagens que mostravam ali a magnitude do deslizamento na comparação com aquelas pessoas que tentavam desesperadas, nesses vídeos, fugirem da morte inevitável, né? Esse número vai, infelizmente, a gente já dizia isso ontem, né?
26: É.
12: Mas vai crescer ainda bastante o número de mortos.
27: Bem, de volta aqui ao Brasil, o Congresso vai votar na semana que vem a medida provisória que acabou com a chamada taxa das blusinhas. Promessa foi feita ontem pelo presidente do Senado, Davi Alcolumbre, depois de um almoço com Lula e Hugo Mota. Outras propostas que devem avançar são aquela que prevê o fim da escala 6x1 e a PEC da segurança pública, não é isso? Afonso Marangoni, bom dia para você.
14: Exatamente, bom dia Sheila, Carla, Megali, todo mundo que nos acompanha, e tem também então a expectativa de votação de outras pautas consideradas prioritárias justamente nesta semana. Tem, por exemplo, a questão de data centers, uma isenção que o governo está planejando para atrair esses data centers e inclusive ter a questão, né, de os dados dos brasileiros ficarem armazenados em território nacional. O Congresso Nacional, como você destacou, vai se debruçar então nesta última semana de esforço concentrado antes do primeiro turno das eleições em temas que foram acordados neste encontro ontem. E a gente estava acompanhando a expectativa, foi realmente uma conversa muito longa e depois teve uma fala à imprensa com o detalhamento do que ficou colocado ali. A meta número um vai ser mesmo a questão da taxa das blusinhas, porque ela tá para caducar no dia 8 do próximo mês de setembro, então ela perde a validade se não for aprovada pelo Congresso Nacional. Então, neste caso, vai ter aí já a instalação de uma comissão mista, é assim mesmo, é obrigatório que tenha essa etapa, para depois o texto ser aprovado tanto na Câmara quanto no Senado. A gente acompanha tantas vezes, né, que entre uma casa e outra se toma um tempo, mas quando há este acordo, esta disposição, é possível votar a proposta até no mesmo dia nas duas casas. Essa medida, só para a gente trazer, é uma isenção, né, para quem faz compras internacionais de até $50. Bom, teve ali muitas falas de Alcolumbre, de Mota e também do presidente Lula, e a gente vai ouvir um trecho do que disse o Hugo Mota celebrando também este momento de encontro entre os presidentes da Câmara, do Senado e da República. Vamos acompanhar?
15: Tivemos um almoço, presidente, muito produtivo. Agradecer o senhor a oportunidade de mais uma vez estar aqui conversando sobre temas de interesse da população brasileira, de interesse do nosso país, e mais feliz ainda com o resultado da reunião. O resultado foi extremamente positivo. Nós vamos ter esses temas, muitos deles que já foram aprovados na Câmara, agora tramitando e sendo colocados em votação no Senado. Cumprimentar o presidente Davi pelo seu espírito público.
14: A gente sabe que a maioria dos projetos que estão empacados é no Senado, e aí o Davi Alcolumbre disse que o fim da escala de trabalho 6x1 vai ter o texto analisado na quarta-feira na Comissão de Constituição e Justiça. Não disse com todas as letras, mas tem indicado que a votação final no plenário deve ficar só para depois das eleições, mais por falta de tempo mesmo, porque esta semana a gente sabe, né, não vai ser de segunda a sexta, deve ser de terça a quinta, né, de trabalho mais intenso. Nós temos inclusive a fala do Davi Alcolumbre em relação à PEC da segurança pública. Ele enaltece a iniciativa do presidente Lula, que está dizendo que vai criar o Ministério da Segurança Pública assim que essa PEC for aprovada. Vamos ver.
16: A PEC da segurança pública, que também é uma agenda prioritária do nosso país, e que bom que o presidente do nosso país tenha compreensão, e o parlamento também, que nós precisamos, a partir da votação dessa PEC, presidente, eu quero lhe cumprimentar pela iniciativa. A iniciativa de propor uma PEC da segurança que possa definitivamente esclarecer as atribuições dos entes subnacionais, municípios, estados e a União, naturalmente, era necessária para que o Estado brasileiro pudesse propor a criação de um Ministério da Segurança. E sob a sua liderança, como presidente do Brasil, o senhor propõe claramente, há algum tempo, em todas as suas manifestações, o desejo de criar o Ministério da Segurança do Brasil, que nós, no Congresso, temos a clareza da necessidade urgente de termos não só o papel de cada ente, mas também termos recursos para fazermos os enfrentamentos, e tudo isso se consolidará na votação dessa PEC da segurança, que vai dar
14: Pois é, tem também a questão dos marcos dos minerais críticos, também deve avançar. E claro, né, que principalmente taxa das blusinhas e também fim da escala 6x1 é de muito interesse eleitoral, não só do presidente Lula, mas de deputados e senadores, porque esses temas são bandeiras importantes, né, para as eleições que se aproximam.
27: Sim. A polícia, bom, e aí o Marangoni continua com a gente para falar de dois escândalos, né, que a gente vem acompanhando aqui e que envolvem exatamente essa eleição. Os dois candidatos, Lula e Flávio Bolsonaro. Vamos falar primeiro aqui do filme Dark Horse. A Polícia Federal recebeu os dados da operação que teve como alvo a produtora do filme. O longa que conta a história do Jair Bolsonaro e ainda não foi lançado. Custou mais de 70 milhões de reais, sendo que a maior parte do dinheiro foi gasta nos Estados Unidos. Cerca de 54 milhões de reais. Informação está numa perícia que foi contratada pela própria Go Up Entertainment. O que você nos traz aí de atualização, Marangoni?
14: Pois é, Sheila, a atualização mais importante é que a PF já começou a receber os dados da investigação da Polícia Civil de São Paulo sobre esse financiamento do filme Dark Horse. No caso, o longa-metragem trata da vida do ex-presidente Jair Bolsonaro e esse compartilhamento de informações foi uma determinação do ministro do Supremo Tribunal Federal, Flávio Dino. A PF quer o material deste inquérito em São Paulo na íntegra, né, que envolve justamente essa produtora GoUp, para seguir na apuração sobre o destino do dinheiro. Aí, no caso, está com o Flávio Dino a investigação da possibilidade de emendas parlamentares terem sido usadas justamente para o financiamento desse filme. Essa investigação de São Paulo é sobre um contrato de Karina Ferreira da Gama com a prefeitura para instalação de pontos de Wi-Fi. E aí o contrato é vultoso, né? Um dinheiro muito expressivo. E aí, justamente, os investigadores querem seguir o rastro deste dinheiro. É importante também destacar que a partir da análise destes materiais que já vão chegando, existe sim a possibilidade de que a Polícia Federal entenda, né, que é o caso de pedir à Procuradoria-Geral da República e ao próprio Supremo a federalização desta investigação, ou seja, puxar também este caso para o Supremo Tribunal Federal, justamente, né, aí as investigações é que vão colocar por ter o envolvimento de alguma autoridade com foro e por estar vinculadas a essas outras investigações do filme Dark Horse. Lembrando que tem um outro inquérito sobre a relatoria do ministro André Mendonça, aí especificamente sobre esse dinheiro, né, esse valor de Daniel Vorcaro, 60 milhões de reais, para financiar esta obra audiovisual. O senador Flávio Bolsonaro, né, que é candidato à presidência da República, já declarou que o financiamento do filme foi um negócio privado e que a produtora teria prestado contas do dinheiro recebido, né? O que a PF quer apurar justamente é o caminho deste dinheiro.
27: Bem, e aí
12: se é um caso privado, resta Flávio responder por que que ele fez aquele fuzuê todo, ele e aqueles que o cercam, com o dinheiro que foi repassado à esposa de Alexandre de Moraes. Ora, quer dizer então que os negócios de Vorcaro Brasil afora, aqueles dinheiros distribuídos a autoridades, inclusive magistrados, são problema do Vorcaro? Porque afinal de contas isso é dinheiro privado? Isso é uma ofensa à nossa inteligência, né? Numa boa. E aí, para não me tornar repetitivo aqui, eu apelo ao editorial publicado hoje pelo jornal Estado de São Paulo, um jornal conservador, como se sabe, mas que publica hoje um editorial com o título A Página que Flávio Não Virou, falando sobre o tema que a gente tem tratado com bastante frequência aqui e vai continuar tratando, porque é uma obrigação de um candidato à presidência que tem boas chances de ser eleito, cumprir aquilo que prometeu 3 meses atrás, mostrar as contas a respeito do filme. Na semana passada, diz o texto, em que o candidato Flávio Bolsonaro disse que o caso de sua relação com o banqueiro Daniel Vorcaro, protagonista do maior escândalo financeiro da história brasileira, é página virada. Não é. Em maio passado, o senhor Flávio prometeu mostrar em 30 dias como foi usada a dinheirama que ele recebeu de Vorcaro a título de financiar um filme. Flávio ainda não cumpriu a promessa, razão pela qual a imprensa, fazendo o que dela se espera, decidiu voltar ao tema, o que irritou bastante o candidato, que se acha dispensado de dar explicações. Vocês vão parar no tempo? reagiu Flávio quando jornalistas tocaram no assunto depois de um evento. O candidato não consegue superar a natureza do pai quando se sente sob pressão. Na mesma resposta, Flávio mandou que os jornalistas fossem ao Google procurar por reportagens que, segundo ele, diziam que a prestação de contas sobre o filme já havia sido feita. O que há, na verdade, é uma menção ao inquérito policial sobre um contrato da produtora do filme com a Prefeitura de São Paulo, e neste inquérito a tal empresa menciona os gastos com a produção cinematográfica, mas não apresenta notas fiscais nem explica a origem dos recursos, ou seja, não há esclarecimento nenhum. Tá nas mãos de Flávio o condão de acabar com essa história de uma vez por todas, mostrando as notas fiscais. Se hoje Flávio cumprir a promessa que fez 3 meses atrás, esse escândalo acabou. Não se fala mais de Vorcaro. Então, a pergunta que ecoa é: por que Flávio Bolsonaro recusa-se a mostrar a prestação de contas dessa dinheirama toda que foi repassada a ele sem contrato, até onde sabemos, sem lavração em cartório, na base da brodagem? Aliás, ele chamava Vorcaro de irmão. E por que, logo depois desse repasse, o irmão de Flávio Bolsonaro começou a ter uma vida de rico nos Estados Unidos, coisa que ele não tinha até então? São perguntas que terão de ser respondidas até a eleição.
27: Vamos falar agora do outro caso aqui, esse aqui envolvendo Lulinha. O caso Lulinha, a Polícia Federal aponta que a lobista Roberta Luxinger pressionou o filho de Lula para tentar fechar negócios do careca do INSS no governo. E aí agora há pouquinho eu falava assim, escândalos que envolvem Flávio e Lula, e aí a gente até fora do ar falou assim, mas não estão, Lula não está diretamente envolvido e não, nem é investigado de nada em relação a essa apuração da Polícia Federal. Ocorre que estamos falando do governo, né? Do INSS e de negócios do careca do INSS no governo. Não só nesse, mas no governo federal. E, evidentemente, adversários políticos de Lula aproveitam isso para que essa campanha seja, sim, impactada por esse assunto.
17: Os impactos são diretos,
27: são diretos na campanha.
17: Embora um não envolva
27: diretamente o presidente Lula, né? A ideia era que o Lulinho, Fábio Luiz Lula da Silva, interviesse na venda de material derivado e canabidiol e de kits para dengue. Contratos, porém, que não foram fechados. O Marangoni, o que você nos conta? Porque todo dia tem alguma novidade. Aí, como eu disse, os adversários políticos apontam que Lula ainda deve explicações. O presidente Lula, ontem, a gente mesmo mostrou, né? Ele fugiu de algumas perguntas de jornalistas sobre esse assunto. Como tem avançado essa questão, hein, Marangoni?
14: Pois é, mais algumas atualizações sobre isso. A Polícia Federal apontou que a lobista Roberta Luxinger pediu a intervenção do filho do presidente Lula para tentar fechar negócios de interesse de Antônio Carlos Camilo Antunes, que é o careca do INSS com o Ministério da Saúde. Mensagens que foram acessadas pela PF no celular da empresária mostram que havia uma pressão sobre Lulinha para que ele participasse das discussões sobre a tentativa de contratação de material derivado de canabidiol e de kits para testes de dengue. Agora, nenhum dos contratos foi fechado, como você mesmo sinalizou muito bem. Essas informações foram obtidas pelo jornal Folha de São Paulo e constam em investigação preliminar e em representação da PF enviadas ao Supremo Tribunal Federal, especificamente ao ministro André Mendonça, que é o relator que autorizou a abertura, né, de inquéritos sobre o caso diante da suspeita de tráfico de influência. O inquérito está sob sigilo. Os diálogos mostram movimentações de Roberta para conseguir fechar os negócios a pedido do careca do INSS antes que Lulinha se mudasse para a Espanha, o que aconteceu no ano passado. Procurada, a defesa de Fábio Luiz diz que ele começou a preparar a mudança ainda em 2024 e que tem vínculos profissionais com uma empresa espanhola que não tem relação direta ou indireta com o governo brasileiro. A defesa afirmou também que ele nunca, em nenhum momento, fez nenhuma intervenção e nenhuma reunião em favor dos negócios do careca do INSS. Procurada pela Folha, as defesas de Roberta Luxinger e de Antônio Camilo não se manifestaram. Em mensagens enviadas no dia 23 de janeiro do ano passado, Roberta se queixa de que o careca do INSS estava pressionando ela para que os negócios de interesse dele fossem fechados logo e que o empresário não tinha coragem de fazer a mesma pressão sobre Lulinha. ela diz que comentou o assunto com o filho do presidente e que seria bom o Fábio se mexer. A PF interpreta neste diálogo que as demandas solicitadas por Antônio dependiam, né, de alguma medida da intervenção de Fábio Luiz Lula da Silva. PF afirma que em 27 de janeiro de 2025, Roberta procurava uma solução para capitalizar o careca do INSS, pressionava o então secretário executivo do Ministério da Saúde, chamado Berger. E aí tem uma troca de mensagens que eu vou até pedir para a nossa equipe colocar na tela, que é interessante a gente mostrar. É a Roberta Luxinger dizendo assim: olha, Antônio esteve com Berger, agora é com a gente. Temos que ir firme para cima. Aí o Marcola, né, Marco Aurélio, que foi chefe de gabinete de Lula, escreve isso. E aí a Roberta continua: o timing é agora. Não podemos dar mole. Não podemos deixar passar. O Berger está dando muito mole. É um trecho aí do que a Folha de São Paulo mostrou nesta reportagem mais atual. Em nota, a defesa de Marcola, que é chefe de gabinete de Lula, diz que ele jamais intermediou negociações ou encaminhou qualquer documento referente a compras ou licitações no âmbito do Ministério da Saúde, da Anvisa ou de qualquer outro órgão do governo federal. Então essas são as atualizações, gente.
27: Houve, desde a descoberta, lembra quando houve a publicação por meio de lei de acesso à informação? Acho que foi o Estado de São Paulo que fez a reportagem das 41 visitas da Roberta Luxinger ao Palácio do Planalto, a órgãos do governo federal. Houve de lá para cá alguma explicação por parte do governo? Porque uma boa parte dessas visitas nem estava, nem constava da agenda oficial. 41 visitas de Roberta Luxinger. Houve de lá para cá alguma
12: explicação? Lembrando que o PT fazia cobranças bastante assertivas ao governo anterior, quando das visitas constantes daqueles pastores ao gabinete de Jair Bolsonaro, o PT queria explicações, né? E agora nós gostaríamos de ter explicações de por que essa lobista circulava com tanta, flanava com tanta facilidade, né? Pelos ministérios.
27: Uhum. Teve explicação, Marangoni, até agora?
14: Não teve, Sheila. O que a defesa tem dito é que Roberta fazia ali gestões, mas assim, de tudo de forma lícita, que nada de forma ilegal, mas não especificamente explicando essas visitas que vão, como vocês destacaram, era a esplanada dos ministérios quase que toda, né? Ela tinha realmente um acesso favorecido, ou pelo menos as investigações vão nesse sentido, a vários ministérios do governo Lula.
27: Olha, mas quanto mais o tempo passa e as notícias vêm e as apurações avançam, mais eu me sinto uma idiota tão grande, porque essas pessoas relacionadas a políticos, eles não têm que passar pelo que a gente tem que passar. Por exemplo, ai, quero trocar de casa, ai, quero trocar de carro, quero mudar de casa, vou até o banco, entrego toda a documentação, peço para o banco analisar o meu histórico de boa pagadora, para liberar um financiamento que eu vou pagar por 30 anos, pagando uma taxa de juros lá em cima. Esse pessoal não tem que fazer isso, né? Eles chegam ali no ouvidinho de alguém, alguém influente. Ah, toma aqui, ó, 300 mil reais para você. Isso é o que dizem, né?
12: Uhum.
27: Ah, toma aqui, ó, 1.600.000 reais para você tocar um filme, 2 milhões, 10 milhões, 60 milhões. Gente, a gente tá andando com pessoas erradas, é isso?
12: Não,
27: a sensação que eu tenho é o contrário, né? Nós estamos andando com pessoas certas, mas o caminho é sempre mais difícil pra gente.
12: É aquele quadro que eu queria ter criado, e no final das contas meio que criei, porque eu sempre apelo a ele, doutores estranhos, né? A vida deles é estranha a nossa, é diferente da nossa.
27: Muito!
12: Você quer uma grana, você passa a mão no telefone e liga pro banqueiro, o cara te libera 61 milhões. Você tá precisando de dinheiro, eu liga pra lobista, e a lobista conhece não sei quem lá, e a lobista sabe que você vai poder circular. Tenta você entrar no ministério pra fazer lobby junto ao Ministério da Saúde, ao Ministério. Tenta você pra ver se você passa da portaria. Por que o Fábio Luiz passaria? O que é o Fábio Luiz? Ele não é nada, cara. Ele é um cara, é um biólogo de formação, trabalhava no zoológico, teve um enriquecimento estupendo durante os primeiros governos do pai. O pai que hoje tá falando, investiga-se, viu tudo aquilo. Né? Viu aquele tráfico de influência, viu lá uma empresa que era aliada do governo, botando dinheiro na empresa do filho, e achou tudo aquilo muito natural. Beleza, deixa correr. Bom, correu, né? Agora o Fábio Luiz tá aí tentando vender influência, a gente não sabe se conseguiu ou não, mas que tentou, e que circulava por lá, circulava, né? Colocando em xeque uma possível reeleição do presidente tivesse botado freio lá atrás, né, presidente? Talvez não estivesse nessa situação agora. De novo, a gente não sabe se ele cometeu o crime, mas ele estava tentando influenciar, e aí eu volto a perguntar, quem é Fábio Luiz? Fábio Luiz não tem cargo, Fábio Luiz não tem crachá, Fábio Luiz não tem credencial, até a gente pode ser credenciado para entrar no Palácio do Planalto eventualmente, ele é o filho do presidente. Que ele vai fazer? É que nem o Max, que de vez em quando vem comigo aqui ver o pai trabalhar? Olha lá como meu pai é importante. É por isso que ele entra?

0: carteirado, só cara bigato. Fala, é, eu sou o Papa. A dizer o segurança lá, o guardinha lá, todo colorido. Ô, Fábio Luiz, pois não. Ah, levanta a espada, o Fábio Luiz entra, a Roberta Lussinger entra. É uma gente especial.
1: É.
0: Né?
1: Uhum.
0: E é isso, né? Não botou freio no filhote lá atrás, agora ele tá causando problemas, embaraços na campanha do presidente. Bom, escolhas, né?
1: É, e aí fazendo também um paralelo com o Max, se chega o Lulinha lá, vira pro pai e fala, pai, quem aqui pode te demitir? Como o Max fez aqui na redação, não foi? O Max entrou aqui na redação com o Megalho e falou,
2: que
1: pai,
2: fofo, meu Deus,
1: quem aqui pode te demitir?
0: Não, ele não falou baixinho, ele falou alto.
1: Ah, ele falou alto?
0: A redação inteira ouviu, começou a... E ele não entendeu porque que as pessoas estavam rindo. Aí eu olhei pro Felipe, Felipe olhou pra mim, aí eu, a gente meio que falou por pensamento, né? Aí eu falei, Fê, deixa eu dar uma de gostoso aqui pro moleque. Eu falei, ninguém, filho. Aqui nessa sala, ninguém.
1: Não, mas tem uma pessoa que pode. E aí, no outro caso, é quem? É o eleitor, né?
2: É. Isso.
1: E eu acho que em todos os casos, entendeu? Não tô falando especificamente. Se fosse o presidente Lula, fosse Jair Bolsonaro, chega Flávio lá e fala, pai, quem pode te demitir? O eleitor. É sempre o eleitor que tem que pesar, tem que olhar pra situação e falar. Aí, infelizmente, nesse caso, né, tapa o nariz, o que eu admito, o que eu não admito.
2: Exatamente.
1: O que eu aceito, o que eu não aceito.
2: É
1: disso que a gente tá falando.
2: E aí, no final, isso acaba sendo o voto da rejeição, né?
1: Uhum.
2: Né, que a gente fala do voto de quem rejeita.
0: Quem é pior?
2: É, exato. É quando você fala isso, eu aceito, isso eu não aceito.
0: De novo, a gente não tá fazendo equivalência entre os casos, não, tá? O caso do Flávio, sem dúvida, é mais grave, porque é ele, pessoalmente. É dinheiro que foi transferido, né? São 61 milhões. É mais grave. Mas são dois casos embaraçosos, né? Que causam aquela sensação de que essa aí da Carla. De que por que esses caras são tão especiais? Né? E no final das contas, o eleitor começa a se perguntar quem é menos corrupto, quem é menos safado, quem é menos vagabundo. Porque as explicações não são dadas e tudo é feito de uma maneira esquisita. Vamos lá, vai. Em frente.
2: Vamos lá, falar da campanha, né? Na campanha eleitoral, Lula destacou a importância da reunião que teve com Davi Alcolumbre e Hugo Mota.
3: A hora que o Senado votar a PEC da segurança, eu imediatamente vou criar o Ministério da Segurança Pública e discutir um orçamento para que a gente possa definitivamente, pactuando com os estados e com municípios, que tipo de segurança que a gente vai querer nesse país e qual é o papel de cada ente federado.
2: Nos bastidores, aliados entendem que o avanço de temas prioritários no legislativo pode impactar positivamente a tentativa de reeleição do presidente. No campo jurídico, a campanha do petista acionou a justiça eleitoral contra os candidatos Ronaldo Caiado, do PSD, e Renan Santos, do Missão. Por quê? Tem uma reclamação por declarações feitas pelos dois no debate aqui da Band, evento em que Lula não compareceu. Os pedidos incluem a retirada das redes sociais dos cortes em que o presidente é citado, além da proibição de novos impulsionamentos e aplicação de multa de R$30 mil para cada um. Segundo os advogados da campanha de Lula, os adversários transformaram o debate num espaço de ataques diretos e justificam que afirmações falsas e ofensivas foram usadas para atingir a reputação do presidente e influenciar o eleitorado.
0: Flávio Bolsonaro cumpriu compromissos pelo segundo dia seguido em Alagoas. Dessa vez, o candidato do PL esteve em Arapiraca, segunda maior cidade do estado. Repetiu que pretende manter o Bolsa Família, falou em desenvolver o Agreste e prometeu combater as facções criminosas.
4: E a polícia do Nordeste vai vencer junto com a gente, com o Alfredo Gaspar, lá em Brasília. Gente, o Brasil só vai ser grande quando o Nordeste for grande. O Brasil vai vencer junto com o Nordeste, junto com a Arapiraca.
0: Ronaldo Caiado, do PSD, visitou o Santuário da Penha, na Zona Norte do Rio de Janeiro, e declarou ser contra o uso de câmeras corporais por policiais na luta contra o crime organizado.
5: Estão ali pilotando drone para lançar granada para matar pessoas de outra facção, ou se não, policiais militares. Então, você vê, e aí as pessoas me perguntam, olha, governador, mas aí o senhor não vai botar câmera nesses policiais? Não, não vou. Nós estamos em guerra. Me mostre o lugar no mundo que guerra tem câmera no policial.
0: Todas. Não câmeras corporais, mas câmeras filmando as guerras o tempo todo, desde a Guerra do Golfo em 1992, com a novidade do repórter que acompanhava as tropas dos Estados Unidos lá no Iraque. Todas as guerras são filmadas, não por câmeras corporais, porque isso não faria sentido, mas as guerras

0: tem regras.
1: Tem regras.
0: As próprias guerras têm leis. Guerra não é você soltar 1.000 soldados de um lado, 1.000 de outro e quem matar mais ganha. Não. Caso contrário, não existiriam criminosos de guerra. Como haver criminosos de guerra sem o conceito de crime de guerra? E o que, que tem a ver o drone? Então, o que
1: pilotar um drone?
0: O que o candidato está dizendo aí é que, como eles possuem drones, possuem a tecnologia, o Estado tem de se excusar de cumprir regras e de cumprir a lei do próprio Estado. Né? Já que eles são bandidos, nós temos que nos tornar criminosos também para enfrentar o crime de igual para igual. E dessa maneira as câmeras atrapalhariam porque elas flagrariam esses crimes sendo cometidos, esses abusos sendo cometidos por policiais. De novo, até a concepção do Ronaldo Caiado do que seria uma guerra está errada.
1: Renan Santos, do Missão, não teve agenda pública, mas concedeu uma entrevista à TV Globo e, entre outros pontos, ele defendeu que o Brasil tenha uma bomba nuclear.
2: Ter armas nucleares é uma forma de defender sua própria soberania. O Brasil tem um dos maiores territórios do mundo. O Brasil tem recursos naturais infindáveis. Se a gente quiser ser o eterno Zé Carioca no mundo, personagem engraçado em que os gringos vêm aqui para fazer festa e que a gente exporta matéria-prima e recebe produto pronto, tudo bem, não fazemos armas nucleares, aceitamos nossa posição submissa. Agora, se a gente quiser ser uma nação séria e respeitada, nos próximos 30 anos nós precisamos ter armas nucleares, não para ficar arrumando briga, mas ter poder de dissuasão.
1: Bem, o Brasil é secretário, né?
0: De tratados.
1: Prioridades.
0: Antiproliferação nuclear, cara. Ô, Renan, seja realista. Esse trem já passou. Os países não terão mais armas nucleares. Nenhum país que hoje não possui arma nuclear terá armas nucleares do futuro, porque há acordos de não proliferação nuclear. Ah, mas e os Estados Unidos? Ah, mas e Israel? Cara, sinto muito, o mundo não é justo. Tente começar a enriquecer urânio com objetivos...
1: Urânio. Irânio.
0: Irânio. É porque eu ia falar do Irã.
1: Uhum.
0: Tente começar a enriquecer urânios, ainda que por fins pacíficos, e veja aí o que vai acontecer. Pergunte lá pro Ayatollah Khomeini, não é o Khomeini, é o Khamenei. Pergunta lá pro Khamenei o que vai acontecer com o nosso país.
1: Não vai responder nada.
0: Não, ele não vai responder porque ele morreu exatamente porque estava enriquecendo
1: exatamente.
0: Urânio.
1: Exatamente,
0: né? Então, isso que a África do Sul abriu mão dos seus arsenais. O mais provável é que países que hoje possuem armamentos acabem cedendo em um grau ou outro na redução dessas ogivas. A criação de um arsenal nuclear aqui no Brasil. Oh, mas esse discurso de vira-lata não, esse é um discurso realista. Isso não vai acontecer. Não vai acontecer. E esse papo do Renan aí no Jornal Nacional é conversa pra boi dormir, cara. É papo pra enganar trouxa.
1: Augusto Cury do Avante fez campanha no Mercado Central de Montes Claros, no norte de Minas Gerais, se reuniu com empresários e, só para trazer um lembrete novamente, a gente falou ali por volta das 7 da manhã, amanhã tem, hein? 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
3: O Discord classifica como desproporcional a multa exigida pela União por falhas na proteção de crianças e adolescentes. O pedido de indenização foi protocolado na Justiça Federal e prevê o pagamento de R$500 bilhão por danos morais. Nos Estados Unidos, a Meta vai pagar US$17 bilhões para encerrar uma ação que trata do vício de adolescentes. A gente tem mais de Brasília. Agora com você, Gabriel Marques. Bom dia.
4: Oi, Sheila, bom dia para você, Carla, Megalha, todos que nos acompanham. O Discord classificou como desproporcional essa ação aberta contra a empresa aqui no país pelo governo federal. No processo, a União exige o pagamento de R$500 milhão da plataforma por não garantir a segurança para as crianças e os adolescentes. O pedido de indenização por danos morais coletivos foi protocolado na Justiça Federal de Brasília. De acordo com o advogado-geral da União, o Discord se negou a assinar um termo de ajustamento de conduta. Jorge Messias afirma que o objetivo desse documento era garantir que a empresa se adequaria às regras do ECA digital.
5: Esta ação representa que a tolerância do Estado brasileiro é zero para esse tipo de prática. Todas as empresas que queiram participar do ambiente digital brasileiro são bem-vindas, mas devem cumprir integralmente a legislação brasileira.
4: O governo exige que o Discord adote medidas para evitar a postagem de conteúdos e transmissões que coloquem crianças em risco. A plataforma já tinha sido obrigada, inclusive, a suspender as lives após uma adolescente de 13 anos ter sido induzida à automutilação e ao suicídio durante uma transmissão. Nesta semana, a Agência Nacional de Proteção de Dados também multou outra plataforma, dessa vez o TikTok, em quase 154 milhões de reais. Um dos motivos alegados foi o acesso por parte de crianças e adolescentes a conteúdos impróprios, mesmo sem uma conta aberta na plataforma. Outra fragilidade constatada pela NPD foi a coleta inadequada de informações dos usuários. A agência determinou que os dados desse público sejam deletados pelo TikTok. Segundo a advogada especialista em direito digital, Farah Diniz, essas informações são o que permite às plataformas ofertar personalização de conteúdos aos usuários.
6: Quanto mais informações eles têm, mais fácil é mapear o comportamento e desenvolvimento daquelas decisões de compra, de saúde, de interesse. Por quê? Porque os espaços de plataformas, de publicidade como um todo, eles precisam de muitas informações para direcionar da maneira correta.
4: Em nota, o Discord disse que a ação do governo federal não reflete de forma precisa a abordagem da empresa sobre segurança e cumprimento da legislação brasileira. E acrescentou que mantém um diálogo e propostas detalhadas para reforçar a segurança por meio de mudanças técnicas e também investimento em segurança online no país. Já que a gente está falando sobre esse assunto, lá nos Estados Unidos, a Meta, dona do Facebook e também do Instagram, concordou em pagar 17 bilhões de dólares em um acordo com autoridades de 48 estados. O processo acusava as redes sociais da empresa de prejudicar crianças e adolescentes. Como parte do acordo, a Meta também vai ter que fazer mudanças na plataforma. Entre elas, está a adoção de um limite padrão de 2 horas por dia no Facebook e no Instagram para usuários menores de 18 anos. Segundo os promotores, a empresa teria desenvolvido recursos que estimulam o uso excessivo das redes sociais entre os jovens, além de não alertar sobre os riscos e coletar dados de crianças sem autorização dos pais. O pagamento vai ser feito ao longo de 10 anos. Inicialmente, a Meta vai desembolsar 70% desses 18 bilhões de dólares, né? 17 bilhões de dólares. Os 30% restantes estão condicionados a um eventual acordo envolvendo tanto o TikTok quanto também o YouTube. Durante o julgamento, os executivos da Meta negaram essas irregularidades.
3: Valeu, Gabriel. Obrigada.
0: Os Estados Unidos aprovam a pílula contra o câncer de pâncreas que fez médicos chorarem no maior congresso de oncologia do mundo. E essa liberação aconteceu mais de 6 meses antes do prazo previsto. Larissa Biscaia, bom dia pra você.
1: Oi, Mega, bom dia pra você, pra todo mundo. Expectativa grande por parte da comunidade médica. Uns meses atrás, a gente trouxe aqui o destaque sobre esse congresso de oncologia que aconteceu nos Estados Unidos. E os médicos participantes traziam essa esperança muito grande para aprovação desse medicamento, o Daraxonrasib. A agência reguladora americana aprovou esse novo medicamento contra o câncer de pâncreas avançado, que funciona em 2 comprimidos por dia. Não dá para dizer que é uma cura para o câncer propriamente, mas é o primeiro tratamento que consegue prolongar de forma substancial a vida dos pacientes com câncer de pâncreas. Esse medicamento é feito nos Estados Unidos, foi aprovado para os pacientes com o câncer de pâncreas já muito avançado que passaram por quimioterapia. Nos testes em humanos, quem recebeu o medicamento teve uma sobrevida média de 13 meses, mais de um ano de vida. Enquanto quem recebe só a quimioterapia, por exemplo, tem sobrevida de até 7 meses. Questão principal é quanto que essa medicação vai custar. Até agora, a farmacêutica que desenvolveu ela ainda não disse qual que vai ser o valor. Nos Estados Unidos, a expectativa é que ela seja custeada em partes pelos planos de saúde. E para chegar no Brasil, é um longo processo pela frente. Os testes acabaram de ter a conclusão lá nos Estados Unidos. Aqui no Brasil, tem que passar pela aprovação da Anvisa e do Ministério da Saúde e depois é feito um estudo de viabilidade. Tudo depende, principalmente, de quanto que vai custar para ver se o SUS tem condição de incorporar esse medicamento ao sistema de saúde aqui do Brasil.
0: Puxa vida, tomara, hein? Tomara. A minha mulher perdeu a mãe com o câncer de pâncreas, é um dos cânceres mais agressivos, e a sobrevida dela foi parecida com essa aí. Meses, né? Não chegou a um ano. E só a família sabe o quanto doído, né? O quanto essa doença acaba com a pessoa, que vai perdendo ali a capacidade, não cognitiva, né? Ela faz, a dona Marli foi até o fim com a cabeça, né, maravilhosa que sempre teve, mas o corpo vai sendo comido pela doença. De uma tristeza terrível, a gente fica torcendo, né, para que essas pesquisas evoluam. Valeu, Larissa.
1: Buscando tratamento para uma doença rara e sem cura, o piloto e influenciador Lito Souza fala pela primeira vez sobre o diagnóstico. Ao lado da mulher, o criador do canal Aviões e Músicas afirma que não tem medo de morrer, mas que não sabe como vai falar ao filho que vai virar uma estrelinha. Emocionado, Lito Souza diz que gostaria de ter mais tempo para acompanhar o crescimento de Malone. E lembrou momentos dos dois juntos num vídeo super emocionante, né, Carolina Ercolim?
7: Sim, super emocionante. Esse vídeo ele gravou no dia que ele recebeu o diagnóstico, né, dessa doença degenerativa rara, sem cura. Tava no hospital ainda. O quadro da doença de Creutzfeldt-Jakob foi confirmado na semana passada. É uma condição que causa essa perda de movimentos. Dá para notar, né, que ele tá com os movimentos um pouco mais fracos. Também causa demência em um curto período de tempo. Ele recebeu esse diagnóstico durante o tratamento de um câncer de próstata há 3 meses. Ele estava ao lado da esposa, a Mila Seidel, e explicou que os médicos inicialmente consideravam 2 possibilidades, né, para explicar o quadro dele. Entre elas, uma doença autoimune. Mas os exames confirmaram o diagnóstico dessa doença rara também com os primeiros sintomas.
8: Eu comecei a perder vários movimentos, dificuldade de andar, e eu quis gravar esse vídeo enquanto eu ainda tenho cognição, porque eu não sei quanto tempo. Pode ser semanas, pode ser meses, não sei.
7: É um vídeo emocionante porque expõe Lito, né, reagindo a uma reflexão muito franca sobre vida, sobre finitude. Ele, num trecho, também admite não saber como contar para o filho de 7 anos sobre essa morte iminente.
8: Eu não tenho medo de morrer. Não tenho. Não tenho, porque eu vivi uma vida boa. Uma vida que eu nunca fiz mal para ninguém. Então, eu estou muito sossegado com isso. Mas eu não sei como que eu falo para ele que eu vou virar estrelinha. Eu não sei a saudade que ele vai sentir.
7: Atualmente não existe terapia capaz, né, de interferir na evolução dessa doença, e por isso a orientação médica é encaminhar o paciente aos cuidados paliativos. O objetivo é justamente controlar o desconforto, né, garantir a qualidade de vida nesses momentos mais críticos. A esposa dele, que eu acompanhava nesse vídeo também, continua pedindo pressão, né, aos institutos de pesquisa para conseguir tratamento para o marido. Afirmou que aguarda uma entrevista para a elegibilidade dele num estudo nos Estados Unidos. Nas redes também esclareceu que está em contato com uma equipe de clínicas que tenta uma vaga também no Instituto de Harvard. E tem um outro trecho do vídeo também que o piloto menciona a possibilidade de se recuperar, né? Disse que nesse caso pretende viajar a Fátima, em Portugal, caminhar de joelhos pelo local onde são celebradas missas. Para ele, o fato de ele ainda estar com a cognição já seria o suficiente para ser considerado um milagre.
8: Eu queria falar para vocês que eu tô, apesar da notícia, que não é nada boa, o jogo só acaba quando termina. Já vi Palmeiras virar para cima do Botafogo muito depois do tempo regulamentar. E vocês sabem que eu sou um homem de ciência. Mas eu também sou um homem de muita fé. E a gente nunca sabe o que pode acontecer, tá? Milagres ocorrem. Vai que eu sou o escolhido para continuar esse trabalho.
7: Ele é palmeirense fanático, né? Ontem também fez uma publicação com a camiseta do Palmeiras, fazendo uma homenagem ao clube, relembrando uma grande virada, e diz que o jogo então só acaba quando termina.
0: Ele se emocionou. Bom, eu tive muita dificuldade para ver esse vídeo. Aliás, acho que eu só vi porque por uma obrigação profissional mesmo, né? A gente não tem como escapar. Mas me pegou demais a parte do filho. E também a parte, ele abre o vídeo com o bordão dele, tudo bem, né? O mesmo que ele usa nos vídeos do Aviões e Músicas, e também encerra com outro bordão. E nessas duas horas ele se emocionou demais também. Foi um momento em que talvez ele tenha se dado conta de que seria a última vez que ele estaria falando aquilo, né? E se emocionou, é o que ele ama fazer, é o que o deu projeção, o que tornou ele um personagem querido, amado, é o motivo dele estar aqui, né? Da gente estar falando dele agora. Cara, vai dizer o quê? A gente está torcendo para você, Lito. Muito, muito, muito, eu muito mesmo. Né? Que se houver nossa torcida, nossa reza, tá? Nossos pensamentos estão com você. Falar
1: ouvindo uma conversa do Dr. Daniel Barros com o Ivan Brandão nessa semana, falando sobre isso. Num primeiro momento, o Ivan falou: doutor, nunca conheci o Lito, não tive contato com ele pessoal, talvez ele nem saiba que eu existo, né? Mas eu sinto tanto quando eu vejo isso, né? Por quê? E é uma capacidade que os meios de comunicação, as redes sociais têm de aproximar, né? De fazer com que a gente de fato sinta isso, e a gente fica tocado e sofre mesmo por isso. E aí o doutor Daniel estava falando sobre os cuidados paliativos, porque quando se fala em cuidado paliativo, dá a impressão que, ai, é a sentença de morte, nossa, não vamos falar sobre isso. Não, os cuidados paliativos, eles servem para dar dignidade, não só para a pessoa que está doente, mas para toda a família. Uhum. Também. São cuidados com a família, uma extensão desse cuidado. E o doutor Daniel Barros, né, que é nosso colunista do Humanamente, aqui da Band News, escreveu, mandou mensagem pra gente dizendo, olha, e faz parte, inclusive, desse rol aí dos cuidados paliativos, ajudar a falar com o filho sobre finitude, né? Então, é algo com que a gente tem que lidar. Finitude de todos. E a falsa sensação de controle. A gente abriu o jornal falando sobre a tragédia no Nepal e no Tibete, e vem aquela avalanche gigantesca e leva tudo, né? Trabalho de uma vida inteira, cidades. As pessoas que estão ali não conseguem segurar nada, reter nada, nem os próprios documentos. Quem consegue segurar a vida. E no fim das contas é isso, a gente não tem controle de nada, gente. Pode acontecer alguma coisa dessa com qualquer um de nós. Uhum. Então, que ao menos esse tipo de notícia que a gente traz, que sirva para que a gente bote o pé no chão, pare de se entorpecer com tanta dopamina dessas redes sociais, olhe pro lado e veja o que realmente importa, né? Ainda, sim, posso conversar com meu filho, ainda posso abraçar. Ah, parece uma coisa papo meloso, não, papo melado.
9: Não, todo sentido.
1: Cara, é, não aí tem nada mais real do que isso. Do que viver a vida, porque a vida é isso, né? São os contatos, são as relações que a gente tem. Obrigada, Carol. E força, né? Força. Chamar o Fábio França aqui para trazer informação. Recentemente a gente tem trazido algumas notícias de pedidos de recuperação judicial, recuperação extrajudicial, e apareceu mais um, hein? O grupo que controla o Habib's e o Ragazzo entra em recuperação judicial. O objetivo é renegociar uma dívida que supera os 265 milhões de reais. E o plano de reestruturação precisa ser apresentado, Fábio França, em até 2 meses, 60 dias, certo?
10: É isso. E a KPMG será responsável por administrar judicialmente o conglomerado que controla justamente a rede de fast food Habib's e os restaurantes Ragazzo. A consultoria foi nomeada pela Justiça de São Paulo após o pedido de recuperação judicial apresentado pelo grupo Gênios. Você falou, o objetivo aí, renegociar essa dívida milionária. A controladora do Habib's citou dois motivos para a crise financeira: a queda de movimento nos restaurantes depois da pandemia pandemia e a alta dos juros que deixou as dívidas mais caras. A recuperação judicial permite a suspensão da cobrança de dívidas e a negociação com os credores. Em nota, a empresa disse que a medida faz parte de um processo de reestruturação com o objetivo de preservar a sustentabilidade e evolução do negócio no longo prazo e acrescenta que as operações dos restaurantes seguem normalmente, mantendo o atendimento aos clientes. O Grupo Gênios atua no Brasil já tem quase 40 anos, são 119 lojas próprias do Habib's, 26 do Ragazzo, tem 6 churrascarias também. As unidades franqueadas não estão incluídas nestes números, nem fazem parte do processo de recuperação judicial.
3: Vamos lá, resultados de ontem. Clássico entre Internacional e Grêmio vai fechar hoje os jogos de ida das quartas de final da Copa do Brasil, mas ontem o Palmeiras atropelou o Peixe, atropelou o Santos. Inclusive teve uma homenagem ao Lito ontem, super palmeirense, né? E a diretoria do Palmeiras fez isso, uma bela homenagem. Yuri Queiroga tem os detalhes desses jogos.
9: O primeiro Grenal das quartas de final da Copa do Brasil começa logo mais às 8 da noite com o mando de campo do Internacional no estádio Beira Rio, em Porto Alegre. A partida de volta será na Arena do Grêmio na próxima quinta-feira, no mesmo horário. Ontem, Palmeiras e Vasco saíram na frente na briga por vagas na semifinal. O Verdão, que completou 112 anos nesta quarta, bateu o Santos por 3-0 em casa e agora pode perder por até 2 gols de diferença no segundo jogo. Já o Cruz Maltino derrotou o Vitória por 1-0, mesmo com um jogador a menos desde os 16 minutos do primeiro tempo, e vai jogar pelo empate em Salvador.
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0: Bom dia, Mauro.
12: Bom dia, Band News FM, eu só queria pegar um pouquinho ainda o resgate, que tem tudo a ver, afinal, é um amigo querido, um dos melhores amigos do meu irmão, Lito, mas parece que é um caso em 1 milhão, a doença do Lito, mas parece também que é uma pessoa em 8 bilhões e 210 milhões de pessoas nesse planeta que tem a cura para essa doença, que é ser como o Lito, né? Que a gente tivesse mais litos, não só voando, mas nesse planeta. E ontem ele inspirou o Palmeiras em uma grande vitória. Ele deixou muito claro que se o Palmeiras conseguiu aquela virada contra o Botafogo, em 2 vídeos, o do Palmeiras, esse não dá nem para ver, ele falou: por que não, no meu caso, aos 53 do segundo tempo eu não viro? Foi mais ou menos o que a gente viu ontem na transmissão da Band News FM lá no estádio do Palmeiras, quando o Palmeiras não fez um bom primeiro tempo, não fazia até fazer 1, foi fazer 2, aí fez 3 e perdeu 2 chances inacreditáveis. É inacreditável ter sido apenas 3-0, com todo respeito ao Santos, que não está se respeitando, sem Neymar. E mesmo com o Neymar, teria sido o que aconteceu, porque entrou o Gabigol, não aconteceu nada. Aliás, o Santos piorou e o Palmeiras achou, enfim, uma grande partida, mereceu amplamente a vitória por 3-0, como o Vasco também com um a menos, foi muito bem em seu jornário, venceu vitória no outro jogo inicial desta fase de quartas de final da Copa do Brasil.
0: Ô Mauro, você conheceu o Lito, né? Eu queria saber se ele era um cara tão legal quanto parecia, porque tem uns caras, nossa, que a gente vê pela TV.
1: Fala no passado.
0: E eu sei que o Mauro é um cara super legal, eu sou um cara super legal, mas a gente tem um lado meio sacana, assim, que às vezes quem tá do outro lado pode pensar que não. Mas somos. Agora, o Lito, ele parecia ser uma alma tão pura. É o Marcelo Duarte, sabe? Olha o Marcelo Duarte, falei, esse cara não deve ter maldade no coração, e não tem mesmo. Né? O Zaidan.
12: Não tem,
0: ele parecia
12: assim,
0: ser um desses.
12: Isso. É o Lito é titular absoluto desse tipo de pessoas que fazem a vida muito melhor, né? E faz com que as pessoas que não gostem de avião vejam, né? Que até não tem medo, que é meu caso de avião. Minha mãe tem, mãe do Panda Bet, que é o grande amigo do Lito, meu irmão, tal, que é o especialista em aviação. Mas é aquele cara que faz a gente viajar melhor, voar melhor, mas sobretudo viver melhor. Aí cada um com a sua crença, ou até quem é gnóstico, quem é ateu, mas o Lito é... tá sempre no céu e vai continuar com a gente, está com a gente, vai superar essa. E o futebol nos ensina muita coisa, a perder, a ganhar, mas sobretudo a empatar. E o Lito parece que sempre consegue empatar os 80 minutos do segundo tempo, e que a gente torça por ele e que mais pessoas tenham a felicidade de poder acompanhar o conteúdo dele e sobretudo a vida do Lito.
0: Gente, eu acho que eu usei um verbo no passado aqui, pelo amor de Deus, peço desculpas. O Lito não tá conosco. Né? Se Deus quiser, estará por muito tempo.
12: E ontem
0: tempo
12: ele tava
0: aí
12: junto mesmo. Ontem ele fez o Palmeiras viajar e voar. O Palmeiras não estava bem de novo, e de novo, de uma hora para outra, passou a jogar. Preocupante é o Santos, mas o Palmeiras está voando com o Lito.
0: Tá voando, isso aí. Mauro, bom trabalho para você, até amanhã.
12: Até amanhã, beijo.
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16: 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No Réveillon é uma transição. 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
1: 8:05, manhã chuvosa, trânsito complicado, alguns acidentes. Um deles agora na linha amarela, Cristiane informa. Fala, Cris, bom dia.
2: Bom dia, eu tô na linha amarela sentido Barra, porém, como o trânsito tá ruim, perto da saída 4, no sentido da linha amarela Fundão, teve um acidente agora, motoqueiro no chão, dois carros, então assim, tá tudo parado no sentido Fundão, tudo, por causa desse acidente, ainda não chegou ambulância, acho que acabou de acontecer, o trânsito tá muito ruim.
1: Já que a gente está na linha amarela, já eu volto ao trânsito, porque desde cedo ouvintes falando de barricadas, situação ali pela Cidade de Deus, Miguel Salazar Mendes de Moraes, tensa, tem operação policial e a informação agora com a Van Alves.
3: Dois suspeitos são presos e uma grande quantidade de drogas é apreendida nessa operação que está sendo realizada na Cidade de Deus, zona sudoeste aqui do Rio. Durante a ação, os policiais do BOPE também apreenderam uma pistola, materiais utilizados para embalagem de drogas, rádios, comunicadores, aparelhos celulares e outros itens que ainda estão sendo contabilizados. A operação ela segue em andamento e qualquer atualização a gente traz ao longo da nossa programação, Mário.
1: E daqui a pouquinho a gente vai trazer detalhes de uma operação da Polícia Federal contra o tráfico internacional de armas, a PF aqui do Rio, segunda fase dessa operação Orion. Em instante, a gente fala mais sobre isso, mas agora eu volto ao trânsito, Zezinho, porque na Serra da Grota Funda chegou mensagem também de ouvinte, né?
4: Sim, com um alerta importante da Juliana.
5: Bom dia, Band News. Juliana de Campo Grande.
1: Bom dia, Ju.
5: Para informar que na estrada da Grota Funda, na Serra, tem algumas árvores tombadas, acho que duas árvores, que tá deixando bastante lento a descida sentido Barra da Tijuca, tá ok? Se a Conlurb puder passar lá para retirar essas árvores que são grandes, seria de grande ajuda.
1: Conlurb citada também aqui pelo ouvinte Paulo Rodrigo, mas informando que caminhões atrapalham o trânsito em Botafogo.
6: Band News, bom dia.
1: Bom dia.
6: Paulo Rodrigo, motorista de aplicativo. Band, será que pode ajudar a gente? Aqui na Professor Álvaro Rodrigues, na primeira quadra, do começo até a Paulino Fernandes, fica uma quadra do lado direito tomada de caminhão da Conlurb, caminhão, trator. O trânsito já não é muito bom aqui em Botafogo, piora por conta desses caminhões. É uma quadra inteira com os caminhões parados da Conlurb. O trânsito já é insuportável, piora mais ainda nesse pedaço.
1: Insuportável também o trânsito em Niterói. Desde cedo a gente falou um acidente envolvendo um ônibus e um carro no comecinho da Alameda, descida de quem sai da rodovia Amaral Peixoto ali pela RJ, complicado o trânsito. Quem é que tá engarrafado agora?
4: Rapaz, o nosso ouvinte Júnior mandou essa informação aqui, ó.
7: Bom dia, Mário. Bom dia, Zezinho. Júnior de São Gonçalo, indo trabalhar em Niterói via Alameda São Boaventura. Olha, se a gente pudesse hoje, era tráfego aéreo. Tudo parado. Estou a cerca de 15 minutos no primeiro sinal da Alameda sentido Niterói.
1: Tá complicado mesmo. 8:09, a gente volta já.
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1: 8:11.
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1: De volta, Vivi.
16: De volta, Mário. Agora com informações para quem está passando pela Avenida Dom João VI. Atenção redobrada, uma faixa ocupada em decorrência de dois acidentes. Um envolvendo carro e caminhão e um outro, um engavetamento envolvendo quatro carros na altura da estação do BRT Mato Alto. E isso em direção à Barra da Tijuca. O trânsito está completamente congestionado na região. Quem puder, evite inclusive o deslocamento. Para quem está por Guaratiba, dá para cortar caminho pegando a estrada do Magarça, a estrada da Pedra, seguida pela estrada da Matriz. De fato, vai dar uma volta um pouco maior, mas vai chegar com mais tranquilidade. Pedimos prudência no volante. Segue chovendo em diversos pontos da cidade. 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Daqui a pouco eu volto.
1: Combinado. Onde você escutou tiros, Cadu? Fala pra gente.
17: Bom dia, Zé. Bom dia, Mário.
4: Bom dia.
17: É o Cadu aqui. Eu tô na estrada Intendente Magalhães e um tiroteio aqui. Acho que é uma tentativa de roubo de moto, de carro. E a polícia aqui sacou a arma, deu tiro, tá cercando o local aqui, perto do preso Nick. Bom dia a todos, pedir às pessoas evitarem aqui, essa área aqui do preso Nick. Bom dia a todos e...
1: Bom dia, tem que tomar cuidado, a gente tá checando com a polícia sobre estradas, é.
4: BR-101, Renan.
18: Fala, galera da Band News, aqui é Renan Freitas de Itaboraí. Rapaz, tem um acidente feio aqui na subida da ponte antes de chegar no pedágio na Federal. Um caminhão e um Logan. O caminhão pegou o Logan pela lateral, ou o Logan pegou o caminhão, não sei. Tá tudo parado. BR-101 parado desde antes do viaduto do Barreto. Tudo parado. E ponte segue parada aqui também. Mas acidente feio aqui na subida da ponte aqui.
1: Tá aí, agradecer a audiência da Idalina Massorano, do João Travin também mandando mensagem pra cá, organizando uma corrida que vai acontecer em Santa Cruz nesse fim de semana.
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0: Estamos começando agora o Minuto do Empreendedor, apresentado pelo Banco BTG Pactual Empresas, que tem entre os seus propósitos ajudar os jovens empresários e empreendedores a alcançarem o sucesso. Na minha companhia, Daniel Scandian, que é o fundador e CEO da Madeira Madeira. Daniel, na sua opinião, para os jovens que buscam sucesso, quais valores, quais atributos, quais práticas eles devem exercer para esse objetivo?
2: Eu acho que, sem dúvida, determinação combinado com curiosidade é onde a gente realmente tem aquele espírito de aspirante, de nunca saber que sabe tudo e conseguir evoluir e com muita determinação chegar onde precisa chegar.
0: Daniel Scandian, bem-vindo ao Minuto do Empreendedor, apresentado pelo Banco BTG Pactual, que, como disse, tem entre os seus propósitos ajudar os jovens empresários a alcançarem o sucesso.
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26: Hora de conversar com Mônica Bergamo, e a Mônica fala hoje sobre a propaganda eleitoral que começa amanhã no rádio e na TV. A última vez que eu tive tão animado assim foi um dia antes do começo da Copa do Mundo. Mônica, bom dia pra você. A estreia do Brasil.
27: Expectativa, né?
26: Expectativa.
28: E teu time ganhou ou perdeu?
26: Hora, mal, né? Dormirei hoje.
28: Ai, migalha. Olha só, pois é, você tá falando aí uma coisa curiosa, né? Começa amanhã a propaganda eleitoral do rádio e da TV, e mesmo depois do evento da internet, né, que abastece o eleitorado de muita informação, ela tem sido decisiva, sim, Omegali, muitas vezes, para o resultado de uma eleição. Apesar da internet, 68% das pessoas dizem que pretendem acompanhar a propaganda. E tem um detalhe aí, Omegali, mesmo que a pessoa muitas vezes não busque a propaganda busca ela, né? Quantas pessoas não são expostas à propaganda, especialmente pela rádio, né? Por causa da rádio, você está lá no carro, você está ouvindo a rádio, quer ouvir o Omegali, não é desse que fica mudando o dial aí, fica mudando de estação no Uber, mas você está lá e, em vez do Megalha, aparecem o Lula e o Flávio. Quer dizer, a propaganda chega a você, mesmo quando você não vai atrás da propaganda. Agora, Megalha, essa propaganda, né, ela deve ter só xingamento ou o eleitorado quer saber de programa de governo? A pesquisa BTG Nexus dessa semana mostra que 60% dos eleitores têm interesse em buscar informações sobre um candidato. E um recorte exclusivo que eu tive acesso, Megali, mostra a diferença de cada grupo. Olha, tem coisas curiosas aqui. Os lulistas convictos, que é um percentual grande, né, do eleitorado brasileiro, que diz que vai votar no Lula, acabou, ponto, não muda o voto. 88% dizem que não tem a menor chance nem de mudar o voto. Votam no Lula porque gostam do Lula, são os menos interessados em ver programas de governo. 55% querem analisar as ideias, as propostas, e os 43%, quase a metade, dizem que não dão importância para isso. Já entre os bolsonaristas mais convictos, Megali, 66% afirmam que sim, que pretendem prestar atenção no programa de governo, nas propostas, e só 30% não dão importância para isso. Agora, a explicação parece um pouco óbvia, né, Megali? Quem precisa consultar programas de governo do Lula para saber como ele vai governar? Quem precisa ouvir o Lula falando de proposta para saber o que ele pensa? Ele que vai disputar o quarto mandato, né? Ele que é o político eleito democraticamente, Megali, isso é uma informação curiosa, mais longevo do mundo, né? Nenhum outro governante do mundo está na política há tanto tempo e foi eleito tantas vezes democraticamente, né? Então, talvez isso explique um pouco esse desinteresse, né? Não precisamos ler programas de governo para saber como o Lula lida com a questão fiscal, com a questão social, com a questão de soberania, de corrupção, de transparência, de todas as áreas, né? Já o Flávio, apesar de alinhado com o pai, foi muito menos exposto ao longo dessas décadas, né? Nunca governou, então dá para saber qual vai ser a linha do governo dele, obviamente, vai ser a linha mais ou menos que foi a do pai, mas é natural que o eleitor ainda tenha que buscar informações para tentar imaginar aí como é que vai ser de fato o governo dele na área econômica. Agora, o Megali, detalhe final aqui, quem vai estar presente na propaganda são só os candidatos que atingiram aí cláusulas, né, que permitem que os partidos tenham esse tempo. Então vai ser o Lula, vai ser o Flávio, vai ser o Ronaldo Caiado e o Augusto Cury, os outros não vão aparecer. E pra gente finalizar, por mais que a maioria do eleitorado diga que está interessado em propostas e tudo, no fim, o que dá ibope mesmo é a briga, né, Megali? É ela que pode mudar rumos aí de uma eleição, né? Todo mundo fala, não, eu começo a ler o jornal pelos editoriais e os artigos, mentira, né? Todo mundo começa a ler pela fofoca. Não é verdade.
26: Eu começo pelos quadrinhos. Eu começo pelos quadrinhos.
28: Megali, é impressionante. Eu que vejo audiência, né? Eu tenho uma coluna na Folha, todo mundo sabe que fala desde entrevista com o presidente de Cuba até a venda da casa da Gal Costa aqui em São Paulo, né? Imagina o que alcança milhões, né? O que dá mais.
26: É a Gal.
28: Sempre. Tô dando um exemplo assim, fictício. Na verdade, eu nem sei quanto que deu cada matéria, mas assim, é isso, as fofocas sempre explodem, né? E as brigas, idem, né?
26: E é por isso que o Eduardo Cunha sabia muito bem do que estava falando quando eu disse isso aqui, ó.
3: Eu não respondo coluna social.
5: Pra sempre, né? Pra sempre. Quem ele
28: disse? Pra explicar, né, Megali? Será que todo mundo que tá ouvindo a gente sabe?
26: Entrevista tudo quanto é presidente, lá dá um furaço em tudo, anda da pandemia, no setor aéreo, tudo. Aí ela vai lá e publica, a esposa da Gal Costa, está aí, pronto, fofoqueira. Era o Eduardo Cunha, né? Depois que que foi publicada lá uma notinha a respeito dele, que era verdadeira, obviamente.
28: Não era fofoca.
26: Não era fofoca.
5: Era uma notícia.
28: Era uma questão política, porque ele tava. Eu lembro mais ou menos que era uma questão bem séria política, porque era meio que o rompimento dele com o governo e pedidos dele para não romper com o governo Dilma, né? Para não promover o impeachment dela, teve esse capítulo. E aí ele não queria. Era um furo, era uma coisa que ele queria esconder e ele veio com essa, né?
3: Eu não respondo coluna social.
26: É isso.
5: Então, jamais esqueci.
26: Gente, amanhã tem mais fofoca, hein?
5: Isso,
26: né? Não dá pra perder, ok, ok.
5: Ok, ok.
26: Um beijo, até amanhã.
28: Tchau.
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9: Fora, direto de Londres, Felipe.

0: Hora de conversar com Felipe Killing. O Killing tem as últimas informações sobre a tragédia inacreditável, impressionante, que destruiu vilarejos inteiros no Nepal e no Tibete. Mais de 200 mortos, mas esse número vai crescer, né, Killing? Bom dia pra você.
1: Já cresceu, infelizmente, viu, Megali? Bom dia a você, a Sheila, a Carla e a todos que nos acompanham. 332 mortes já confirmadas, são quase 1.500 pessoas desaparecidas. E esses números, eles vêm se corrigindo, né? Ontem as primeiras imagens apareceram e já dava para ver que se tratava de uma tragédia. O tamanho dela foi crescendo. A gente não sabe ainda qual é o real tamanho, porque há muitas áreas que são de difícil acesso, já são difíceis naturalmente, e ainda mais com essa avalanche, os acessos ficaram muito complicados. Mas a gente está vendo, quem está nos acompanhando por imagens, quem não está, eu vou descrever o que pode ter resultado nessa enorme tragédia. Essa é uma região que tem ali a cordilheira do Himalaia, então muitas montanhas, vales, e ao que tudo indica, uma calota de gelo acabou se desprendendo da montanha. E ela desceu com muita força nesse vale, e é uma época também das monções, quando chove muito. E tem muitos lagos, né, nessas regiões. Então o gelo, ele se somou a um desses lagos, ele foi represando a água, e aí depois descendo com mais velocidade, trazendo junto lama, rocha e o que veio pela frente. Arrastou 19 pontes, prédios, casas, carros, infelizmente, pessoas também. E há muitos turistas desaparecidos, porque essa é uma região em que muita gente vai para fazer o turismo de montanha, fazer trekking, e também muitos peregrinos, principalmente budistas e hinduístas, porque tem muitos templos sagrados para essas regiões, para essas religiões por lá. Então, a maioria dos desaparecidos internacionais vem da Índia, mas há cidadãos do Reino Unido, dos Estados Unidos, da Austrália, da África do Sul, da Ucrânia, e segundo o Itamaraty, não há brasileiros entre os desaparecidos. E essa é uma região que sofre com muitas enchentes, mas tem um fator que os especialistas estão chamando a atenção, que é possível impacto dos efeitos climáticos, porque o gelo nessa região tem derretido de forma muito rápida, bastante acelerada. Outras enchentes aconteceram ano passado, em 2023 também, e essa foi uma avalanche enorme, brutal. Inclusive, o sistema geológico dos Estados Unidos chegou a registrar um tremor de 4,4. E muita gente achou que foi esse terremoto, pequeno terremoto, que causou o deslizamento. Depois, o próprio Serviço Geológico dos Estados Unidos se corrigiu. Disse que esse deslizamento foi tão forte que acionou os sensores que registraram esse tremor. E aí as pessoas, muitas foram pegas de surpresa, saíram correndo o máximo que conseguiram. Para muita gente não foi suficiente, foram engolidas aí por essa lama, e existe todo um trabalho internacional de resgate, e é um resgate muito difícil, numa região naturalmente difícil de ser acessada, ainda mais com esse volume enorme de lama e também muita destruição.
0: E quando a gente fala das mudanças climáticas, a gente geralmente pensa no perigo que vem de baixo, né? Na elevação dos níveis dos mares, do desaparecimento das regiões costeiras, de ilhas. A gente pouco pensa no perigo que vem do alto, né? Com o derretimento, o desprendimento dessas camadas de gelo. Imagine uma placa gigantesca do Everest, que fica ali, né? É bem nessa região. Se desprendendo e levando junto tudo que encontra pelo caminho, e encontrando, né, no final das contas, uma região, um vale montanhoso desses. Dá arrepios de pensar, especialmente depois que a gente foi apresentado a esse perigo ontem, com as imagens incríveis do Nepal. Ô, Killing, bom trabalho pra você, até amanhã.
1: Valeu, até amanhã.
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3: É da sua conta. Hora de falar sobre finanças do seu negócio aqui no É da Sua Conta, o nosso quadro em parceria com o PicPay. E a Renata Flores já está por aqui, está conectada, para trazer mais uma dica especialmente para os empreendedores. Renata, bom dia.
4: Oi, Carla, bom dia. Bom dia para quem nos acompanha. Justamente, segundo semestre está aí repleto de datas comerciais que podem ser importantes para o negócio do empreendedor, o Dia das Crianças, Black Friday, Natal, o começo das férias de verão. Por isso, vou trazer algumas dicas para o empreendedor se preparar o seu negócio para esses períodos. Eu acho que, Carla, primeiro é fazer um inventário do estoque. Você precisa entender o que está com baixa demanda e aí já faz promoção com esses produtos o mais rápido possível. Outra, aproveitar para antecipar as compras de produtos sazonais a preços baixos. Os enfeites de Natal, moda praia, se você puder, isso também é muito bom agora porque os preços ainda estão baixos. Mais uma dica, fazer aquela reforma que toma tempo, por exemplo, atualizar o sistema operacional de vendas ou até mesmo instalar um novo equipamento.
3: Sabe que hoje no começo do jornal até fiz uma brincadeira, falei, daqui a pouco é Natal e teve ouvinte escrevendo pra cá dizendo, e não é que já tem decoração de Natal no Centrão, né, no Comércio Popular de São Paulo? Ô Renata, mas assim, pra fazer esse tipo de organização, né, que você trouxe pra gente, que você sugere, isso toma tempo, né, requer investimento de tempo do empreendedor, mas também principalmente de dinheiro. Como é que o empreendedor pode se programar financeiramente pra isso?
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3: 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Renata, um beijo para você, até amanhã.
4: Beijo, até amanhã, Carla.
3: 8h32.
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6: Você já ouviu aquela frase, José Paulo Sobral? Deus ajuda quem cedo madruga.
7: Sim.
6: A Marina mais cedo mandou mensagem, tava na Roberto Silveira e falou, o trânsito tá uma uva. E tá complicadíssimo agora o trânsito, foi durante Notícias da Manhã, na primeira hora do nosso jornal, que começa às 5, vai até às 7. E agora o Eduardo fala que tá num baita do engarrafamento, tudo parado lá por São Francisco, trânsito não anda.
8: News, bom dia.
6: Bom dia.
8: Bom dia, Mário, bom dia, Zé.
7: Bom dia.
8: Eduardo, morador de Niterói, tem muito tempo que eu não vejo o trânsito tão parado como está hoje. Houve alguma coisa lá na ponte que segurasse tudo? Eu estou parado em São Francisco aqui, já tem pelo menos uns 30 minutos.
6: A Ponte Rio-Niterói, a última atualização, dava conta de 21 minutos de travessia com lentidão dos acessos ao Mocanguê, no sentido Rio de Janeiro, sem problemas no sentido Niterói. Mais cedo, alguns ouvintes informavam, sim, de veículos enguiçados, mas, realmente, a situação é bem complicada ali por Icaraí, São Francisco.

0: Trecho da Alameda, no Fonseca, teve aquele acidente com o ônibus na descida da caixa d'água, que complicava bastante também a situação. Mas não é só em Niterói, não. O que mais que tá chegando aí?
1: Chegou a mensagem da Flávia, escreveu pra gente: acidente no Rebouças agora. Segunda galeria, sentido Lagoa. Era o final da segunda galeria, segundo a Flávia. Acidente entre carro e moto e uma passageira da moto ali, provavelmente de aplicativo, né? Tá no chão. Então o trânsito já complicando por ali também. Chegou mensagem também do Barreto, Mário, falando pra gente sobre a Avenida das Américas.
2: Bom dia, Band News, aqui Barreto. É o Barreto, só pra informar que tá muito ruim o trânsito da Avenida das Américas sentido Zona Sul. Começa a piorar ali na Jica Machado e fica engarrafado até Salvador Allende, depois abre um pouquinho, mas volta a engarrafar até o Bosque da Barra.
0: Rapaz, eu vi uma imagem agora do centro de operações também de um outro acidente, foi na Transolímpica, altura da Taquara. É uma batida feia entre dois carros, um deles com a frente toda destruída, na altura do túnel Calbi Peixoto, no sentido Recreio, retenções, altura de Magalhães Bastos. Quem mais?
1: Agora o Cláudio falou pra gente ali da Cidade de Deus há pouco, Mário. Disse que viu viaturas da polícia e o Marcão também mandou uma mensagem aqui agora falando como é que tá.
0: Tem operação lá.
3: Oi, dona Selena. Bom dia, Band News. Bom dia, Zezinho. Bom dia, Mário. Aqui fala. É Marcão Vascaíno, taxista. Feliz da vida, né? Com a vitória hoje, do meu sim. Vascão. Mas é o seguinte, acabei de passar aqui pela CDD e já não existe mais barricada. Eles tentaram, tacaram fogo lá nas caçambas, lá, como de normal, mas já tá aqui a galera do BOP, do COI, tá todo mundo aqui. Já tá tudo normalizado aqui pela Cidade de Deus, tá?
0: Sem informação de tiro, operação transcorrendo, mas sem ainda, nesse exato momento, né, Zé? Não tem fogo em caçamba como teve mais cedo, a gente falou sobre isso aqui. 8h36, o intervalo é rapidinho, a gente volta já.
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0: 8h38, vamos voltar lá pra linha amarela?
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0: Fala, Vivi.
13: Voltei, Mário, com informações da linha amarela prejudicada em direção ao Fundão, ainda por conta de um acidente que aconteceu há pouco envolvendo dois carros e moto no trecho do Engenho de Dentro. Trânsito com retenções e reflexos a partir da Praça do Pedágio. Após esse trecho, também tem congestionamento até o acesso à Avenida Brasil. Para Barra da Tijuca, tudo parado da Maré até o pedágio e da saída do túnel da Covanca até o acesso a Ayrton Senna. A Transolímpica em direção a Salvador Allende também não serve de alternativa na altura da estação do BRT Boiúna, acidente há pouco envolvendo dois carros. A

0: 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Daqui a pouco eu volto.
1: E quem retorna agora é a Van Alves.
2: A PM informou que equipes do Batalhão de Jacarepaguá atuaram na desobstrução de vias no entorno da Cidade de Deus após criminosos colocarem fogo em lixeiras. A via foi liberada e o fluxo de veículos e pedestres restabelecido. O policiamento permanece reforçado na região, com equipes atuando em pontos estratégicos, Mário.
1: Polícia Federal cumprindo 2 mandados de prisão preventiva, 3 de busca e apreensão nas cidades do Rio e de São Paulo, expedidos pela 4ª Vara Federal Criminal do Rio de Janeiro. Um grupo investigado por tráfico internacional de armas, Operação Orion 2. Daqui a pouquinho a gente fala mais sobre esse assunto. Outro destaque também na sequência do Band News Rio, primeira edição, a polícia procurando o 5º envolvido no espancamento até a morte em Copacabana do ciclista Cláudio Rafael. A gente tem aqui a informação que o Wellington Luiz Santos aparece dando chutes na cabeça da vítima. São os vídeos que estão sendo divulgados, considerado foragido. Daqui a pouquinho, mais detalhes sobre esse assunto. E também vamos falar sobre transtornos da ressaca aqui no Rio de Janeiro, Luana Bernardes, em diferentes pontos, né? A gente falou de Itacoatiara, teve ondas grandes, uma competição aqui na Orla, fechamento da ciclovia da Niemeyer, mas algumas imagens mostram aí alguns estragos, né?
2: Isso, Mário, principalmente em Macaé, no norte fluminense, região mais afetada, ressaca que está provocando estragos em diferentes cidades. Como eu disse, pior cenário em Macaé, onde a água do mar invadiu as ruas à beira-mar. Vídeos que circulam nas redes sociais mostram a força das ondas. Moradores relatam até que a água invadiu imóveis. A reportagem aguarda um posicionamento, né, uma resposta da prefeitura sobre os moradores afetados pela inundação. A Defesa Civil de Macaé disse que hoje a previsão de pancada de chuva de intensidade moderada a ocasionalmente forte. Essa pancada que pode vir acompanhada de raios, granizo e rajadas ocasionalmente de vento no município. Em Itaipuaçu, mar também bastante agitado, Mário.
1: Rapidinho, Flávio Costa informa acidente na Francisco Bicalho, pista lateral sentido centro, envolvendo moto com 2 vítimas.
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1: Hora de conversar com o Rodrigo Orengo, a gente fala sobre esse novo namoro entre Lula, Mota e Alcolumbre e o que que isso pode render, né? Destravamento do fim da taxa das blusinhas, fim da escala 6x1, PEC da segurança. A ideia é que algo seja votado antes da eleição, Orengo? Bom dia para você.
2: Muito bom dia, Megali, Sheila, Carla, bom dia a todos. Sabe, Megali, que o mais importante desse encontro era esse simbolismo, era o presidente Lula tá do lado de Alcolumbre, presidente do Senado, e o presidente da Câmara, Hugo Mota, para mostrar que tá dando prioridade às matérias, né? Não só o governo, mas o Congresso Nacional também. São matérias que, na avaliação interna do Palácio Planalto, tem, inclusive, impacto eleitoral, principalmente o fim da escala 6x1, tem a questão da taxa das blusinhas. Mas a gente sabe que o calendário, ele é curtíssimo, a gente está falando de uma semana de votação. Então, a grande questão é o seguinte: vai dar para votar fim da taxa das blusinhas, PEC da segurança, fim da escala 6x1, ainda a questão de terras raras, né, data centers, outras matérias que foram alinhadas na reunião? Não, não tem tempo hábil para tudo isso. O que ficou acordado desse encontro? Olha, pelo menos o fim da taxa das blusinhas, isso vai passar. Até porque, se não votar, caduca e deixa de valer. E aí volta a taxa das blusinhas. Imagina, nessa altura do campeonato, véspera da eleição, voltar o imposto, né, que já tinha acabado por força de medida provisória. Só que tem que lembrar o seguinte, Megali, essa foi uma taxa que foi criada pelo atual governo. E o atual governo está tirando essa taxa depois de uma repercussão muito negativa. Então, editou uma medida provisória que precisa ser aprovada na Câmara e no Senado. O que aconteceu até aqui? Estava tudo travado no parlamento, né? O governo viveu uma crise com, principalmente, o Senado Federal, depois da rejeição do nome de Jorge Messias ao Supremo Tribunal Federal. As pautas estavam represadas, não tinha lá votação de matérias importantes, deixaram tudo para a última hora, que, aliás, é um vício do Congresso. Então, só tem mais uma semana de votação, chamado esforço concentrado. Semana que vem, os parlamentares voltam a Brasília, e aí votam essas matérias e depois vão entrar de cabeça nas campanhas. Aliás, já estão de cabeça aí nas campanhas, né? Mais de 80% do Congresso concorre à reeleição. Pelo menos essa história da taxa das blusinhas, isso vai ser aprovado com o fim desse imposto. Já tem reação do setor produtivo. Confederação Nacional da Indústria está apontando mais de 100 mil empregos que correm risco em função de uma concorrência desleal, apontada principalmente com produtos internacionais. Mas esse assunto já está pacificado, não volta mais. E aí, o foco é votar matérias como o fim da escala 6x1. Só que essa é uma pauta que está ainda na Comissão de Constituição e Justiça. Tem que votar em dois turnos lá no Senado Federal. Não teve nenhuma garantia do presidente do Senado que isso vá avançar para ir para o plenário. PEC da segurança também. Proposta que cria lá uma articulação nacional, principalmente com a União, né, coordenando os trabalhos. O presidente Lula deixou claro que quer essa PEC aprovada para criar um Ministério da Segurança. Só que ficou tudo para a última hora. Então, é pouquíssimo provável que essas matérias passem em uma semana, porque precisa mudar a Constituição. Mas o mais importante era mostrar lá que existia uma prioridade, e claro que isso vai ser trabalhado na campanha.
1: Muito bem. Orengo, bom trabalho para você. Até amanhã.
2: Bom trabalho. Até mais.
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4: Cara, não tá fácil a Francisco Bicalho, não. Talvez seja isso também que esteja impactando o trânsito da ponte, lá pra quem tá Icaraí, São Francisco, trânsito agarrado lá do outro lado da ponte, José Paulo Sobral, porque agora é um caminhão preso na linha férrea Francisco Bicalho, pista sentido centro. Já teve um acidente envolvendo moto e carro com vítimas na Francisco Bicalho, um outro ônibus que estava na pista lateral, parado na Francisco Bicalho, tudo isso informado pelo Flávio Costa. A Guarda Municipal está tentando organizar o trânsito e aí para lá para trás. Para quem está chegando no centro do Rio, vindo da ponte, vindo do gasômetro, saindo da linha vermelha da Avenida Brasil, para pegar aquele trechinho para vir em direção ao centro. Quem mais participa com a gente, hein?
5: O Carlos está passando na ponte.
6: Bom dia, Band News. Carlos aqui, retornando do Rio pela ponte Rio-Niterói, sentido Niterói. O trânsito está tranquilo, só que tomar cuidado que está chovendo bastante e a pista está meio escorregadia, tá bom? Um abraço a todos aí, uma boa quinta-feira, apesar da chuva.
4: Tá tranquilo porque ele tá indo para Niterói, o tempo de travessia é de 13 minutos. Para quem vem em direção ao Rio, lentidão dos acessos ao Mocanguê, travessia de 21 minutos, de acordo com o boletim da Ecovias Ponte, que foi atualizado agorinha, às 8 horas e 40 minutos, 10 minutinhos atrás.
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4: 8h52, bom dia, Clara Neri.
10: Bom dia, Mário, bom dia a todos. O quinto agressor do ciclista, Cláudio Rafael Landeiro, é procurado pela Polícia Civil do Rio. O Wellington Luiz Santos de Souza, que aparece nas câmeras de segurança dando chutes na cabeça da vítima, que é linchada após ser acusada injustamente de roubar uma bicicleta, é considerado foragido. Nessas imagens ainda mostram um momento em que o Wellington sai de um carro, atravessa a rua e se aproxima do grupo que espancava Cláudio Rafael. Depois ele retorna ao veículo e vai embora. Segundo ainda testemunhas, o Wellington se aproximou ali do grupo e perguntou aos entregadores se a vítima era ladrão. Após receber uma resposta afirmativa do grupo, ele agrediu a cabeça da vítima e declarou que ladrão tem que morrer mesmo. A gente lembra ainda que na última quarta-feira, Aloísio da Silva Filho, apontado como chefe dos vigilantes, prestou depoimento. De acordo com a polícia, chama a atenção que Aloísio tem 14 anotações criminais, desde ameaça, lesão corporal até roubo de um turista em Copacabana. Ele foi ouvido e liberado, e já já a gente traz mais atualizações sobre o paradeiro também do quinto agressor que é procurado.
4: A partir das 9h20 tem o Band News Rio, primeira edição. Todo o Rio, às 11 horas. Carlos Andreasa, Cristiano Pinho, José Paulo Sobral segue daqui a pouquinho também com Rodolfo Schneider e Agatha Meirelles. E claro, você, ouvinte da Band News FM, participando agora mais um boletim de trânsito.
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4: A saideira, Vivi Costa.
11: Então deixa comigo, Mário, fechando com informações para quem tá passando ali pela região do Maracanã, Boulevard 28 de Setembro, Vila Isabel, mais um dia de problemas na sinalização para quem passa pela região. A gente pede paciência e prudência, o trânsito tá muito congestionado, segue chovendo, inclusive, de forma fraca em diversos pontos, o que também prejudica demais a circulação de carros. Para quem tá passando pela Teodoro da Silva, já enfrenta congestionamento da Viana Drummond até o acesso a Professor Manuel de Abreu. A Rua Maxwell tá servindo de opção intensa ali da Gonzaga Bastos até a chegada Pereira Nunes, porém sem retenções. 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Beijo, Mário, até amanhã.
4: 8h55.
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4: Possibilidade de chuva moderada até o início da tarde, segundo o Alerta Rio, máxima prevista de 29 graus, céu encoberto, nublado em alguns pontos, e a gente tem aqui participação de ouvintes que falam também de outras regiões, José Paulo.
12: O Luiz falando do Arco Metropolitano, meu amigo, limpador pedindo arrego.
13: Bom dia de novo, Zé. Saí de Xerém aqui, estou no Arco Metropolitano, sentido Seropédica. Está chovendo bastante aqui no Arco, hein? Tá? O limpador aqui no máximo e bem nublado tudo mesmo. Parece esse russo aí de Petrópolis. Só para informação, tá, meu amigo?
4: Valeu, um abraço para você, 8h56. E ainda sobre trânsito, lembrando que teve um acidente na Avenida Dom João VI mais cedo, a Vivi contava pra gente, com interdição da pista sentido Barra. E aí, próximo à estação BRT Mato Alto, 4 carros envolvidos, 7 Rio foi acionada, Corpo de Bombeiros também. Mob Rio informou que 6 linhas que operam na região estão com intervalos irregulares. 10, Alvorada Santa Cruz, que é o expresso, assim como a Alvorada Pingo d'Água, número 12. Recreio Santa Eugênia, Curral Falso, Alvorada, outra expressa. Magarça, Alvorada, e Salvador Allende, Pingo d'Água, também impactadas essas linhas. 8h57, Zezinho.
12: Tem mensagem do Ângelo, hein?
14: Bom dia, Zé. Ó, Xerém chove muito, chove sem parar, desde 7h30 da manhã. Aqui quem fala é Ângelo. Em um minuto tudo pode mudar.
4: Muita chuva, rapaz, na Baixada, Xerém.
12: E o Junilson?
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16: Zé Mário, bom dia. O Junilson taxista. Informe aí sobre a ponte aí. Esse congestionamento na Alameda. Quem vem de Caraí, eu vim da Alameda ali. Tava horrível mesmo. Mas passando ali entre o pedágio e a Ilha de Mocanguê, ali um acidente com moto ali. A área tava isolada ali com reboque, a moto caída. A ambulância tinha saído, e mais à frente, na pista da esquerda também, um carro enguiçado, reboque lá parado, tá?
4: Então tá difícil pra quem tá ali por Icaraí, pega Roberto Silveira, Marquês do Paraná, Jansen de Melo, pra quem segue pela Alameda também, outro acesso com dificuldade. Não tá fácil a vida do motorista, pista molhada, escorregadia, alguns pontos na serra também, como Petrópolis, trouxemos aqui nebulosidade reduzida. Alberto mandou mensagem pra gente, Luiz Fernando também durante Notícias da Manhã, outros tantos ouvintes. Então, muito cuidado, cautela, tá difícil a situação. 8h58, tem uma saideira aí, cara?
12: Tem, claro que tem. O Thiago, ele tá revoltado com quem fala que o trânsito tá livre pro sentido Niterói, que ele fala assim, pô, tô agarrado e os outros sendo felizes. Escuta aí.
17: Bom dia, vai. Zé, bom dia, Mário. Pô, dá até a raiva ouvir o cara falar assim, não, pô, o trânsito na ponte tá tranquilo, tá tranquilinho. Pô, tem que falar pra essa rapaziada aí, ainda que a gente saiba que ele tá vindo no sentido Niterói, então óbvio, o trânsito vai estar melhor. Pô, falar isso numa hora dessa pro ouvinte de Niterói dá até a raiva, cara. A gente preso aqui na cidade tentando chegar por conta da ponte parada, o cara manda uma dessa.
4: Sempre bem-humorado o Thiago, né? Mandando mensagem. Ele tá agarrado no trânsito, vindo pra cá, saiu de Niterói, geralmente passa ali pela Roberto Silveira, tá no sufoco, tá no perrengue, aí chega aqui na Francisco Bicalho, faixa lateral interditada ainda, altura da linha férrea, aquele acidente envolvendo carro e moto, os bombeiros já estão no local, a guarda municipal segue por lá, o Flávio Costa já avisou pra gente, retenção a partir da Francisco Eugênio.
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0: Hora de conversar com o Eduardo Barão, direto da cidade que não dorme jamais. E o Barão fala sobre uma multa, mas com M maiúsculo. Aliás, com as outras letras maiúsculas também. Há uma empresa que também começa com M maiúsculo devido a algo inédito, um vício em redes sociais. Diga lá, Barão, bom dia pra você.
1: Olá, Megali, bom dia pra você, pra todo mundo também no Brasil. Olha, a dona do Facebook, do Instagram, fechou um acordo de quase 17 bilhões de dólares com estados americanos para encerrar um dos processos mais importantes sobre a segurança de crianças e adolescentes nas redes sociais. A Meta era acusada de ter desenvolvido as plataformas com recursos que poderiam tornar o uso viciante entre os jovens, além de não informar de forma adequada os riscos e coletar dados de crianças sem o consentimento dos pais. Esse processo envolve 29 estados e poderia resultar numa multa trilionária. O acordo prevê que a Meta faça mudanças nas plataformas para não aumentar a proteção, para aumentar a proteção de usuários menores de idade. Entre as medidas estão restrições ao tempo de uso, especialmente durante a noite e no horário escolar, além de mais controle sobre o conteúdo de acordo com a idade e também alguns mecanismos para verificar a idade dos usuários. A Meta continua negando ter cometido as irregularidades, mas mesmo assim, o acordo representa uma importante pressão sobre a empresa e pode estabelecer novas regras para o funcionamento das redes sociais usadas por crianças e adolescentes. Não é o único processo, essa pressão não termina aqui nos Estados Unidos. Meta, TikTok, YouTube também enfrentam outros processos no país relacionados aos possíveis efeitos das redes sociais sobre crianças e adolescentes.
0: Barão, volto daqui a pouquinho às 11 horas da manhã no Band News Station.
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0: Nosso Andreasa inventou aqui, aliás, ele é um criador de termos contemporâneos, brilhante, né? Alcolumbricamente. Andreasa, o advérbio alcolumbricamente se encaixa em quais situações? Bom dia pra você.
6: Alcolúmbrico é aquilo que embora sob a República, acontece à margem da República, certo? Então, toda vez que há Davi Alcolumbre na parada, há algum vício sendo exercido. E eu falo isso com muita tranquilidade porque é do nosso ofício estudar essas figuras. Nós estudamos, direto ou indiretamente, figuras como Davi Alcolumbre e por que alguém como Alcolumbre chegou à condição de presidente do Congresso. Algo muito sério, muito grave há quando assim é. Eu estou dizendo isso a propósito do, e sem entrar no mérito da questão, porque o mérito da questão não está sendo discutido. Então, sem entrar no mérito da questão do fim da jornada de trabalho 6x1, porque aí a gente ia ficar falando longamente sobre nuances e detalhes e casos específicos e contas que precisam ser feitas, eu quero chamar a atenção para essa aceleração sob essa lógica bizarra do esforço concentrado no parlamento, o esforço concentrado que é uma urgência que o próprio parlamento, que não trabalha suficientemente no restante do ano, especialmente ano eleitoral, cria em circunstâncias como essa. Esforço concentrado, a última semana de trabalho antes da eleição, aí você pensa que é uma semana de trabalho como aquela que nós temos, e para nós toda semana é de esforço concentrado e tem 5 dias lá no parlamento, será a próxima, e tem 3 dias. Terça, quarta e quinta. E tudo a toque de caixa. Qual era a razão? Antes da paz com Lula, antes desse arranjo, e é preciso investigar para valer o que foi negociado para que essa paz se estabelecesse e as coisas começassem a andar. Eu não acredito que estejam pactuados sobre as reeleições a presidência da Câmara e do Senado de Hugo Mota e Davi Alcolumbre. Isso é só no ano que vem. Hugo Mota precisa se reeleger, Lula precisa se reeleger, tem muitos condicionantes aí. Tem de haver alguma coisa mais concreta, talvez no âmbito da Polícia Federal de Investigação sobre a Amprev, Fundo Previdenciário do Amapá, que botou dinheiro no Banco Master. Algum outro elemento de negociação tem que estar posto aí para que as coisas assim sejam. Mas antes dessa paz ser estabelecida, qual era o discurso de Alcolumbre instrumentalizando a prerrogativa do Senado? E o discurso é bonito. Não dá para tratar esse assunto, que é uma emenda à Constituição, de maneira ligeira, com pressa, sem debate. O ano eleitoral não é adequado para isso, porque ninguém, é uma matéria muito popular e o debate vai ser desqualificado. É preciso que o trâmite seja o correto, que o debate se esgote, que o texto seja enfrentado, que nuances sejam detalhadas. E nesse caso estaria contemplado, da parte do relator designado na CCJ, Omar Aziz, ou quem quer que fosse, a possibilidade de mexer no texto, e obrigatoriamente, porque assim é, sendo o Senado a casa revisora nesse caso, do projeto ter de voltar para a Câmara. E esse era o discurso de Davi Alcolumbre antes da paz com Lula, de que o Senado era casa revisora, de que precisava que seus ritos fossem respeitados, de que não seria carimbador de interesses outros. De repente vem a paz. E isso tudo, esse discurso tudo foi ignorado. E nós veremos na semana que vem, e não se pode descartar nem sequer a hipótese de que a matéria, eu acho difícil, mas não se pode descartar a hipótese de que a matéria chegue a plenário para ser votada, a emenda à Constituição. Com a CCJ botando para quebrar, acelerando o troço, atropelando ritos, tudo, portanto, a partir de uma negociação com o governo Lula, que faz com que Davi Alcolumbre, que estava zelando pela prerrogativa do Senado, agora passe o trator. Isso é o alcolumbrismo cultural, Megali.
0: Perfeito. Andreasa, e na Vitrolinha?
6: Na Vitrolinha, um dia. A gente falou do Arte Popular essa semana, muito importante. Muito importante também na história do samba é o grupo Sensação. E esse samba é muito importante lá no começo dos anos 90, porque é um samba do Arlindo Cruz, esse Um Dia Lindo, um samba do Arlindo do Cruz em parceria com Carica, que é um grande nome do samba de São Paulo dessa nova geração. Então o Arlindo também tinha isso de sacar a importância dos movimentos e se associar a eles, e produzindo na gravação do Sensação esse grande samba, Um Dia, que eu adoro. Olha esse banjo, ó.

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0: Hora de conversar com Juliana Rosa, temos novos números de um dos índices mais resilientes, positivamente dizendo, da economia brasileira atualmente, que é o desemprego, e a taxa recuou de novo, né, Ju? Bom dia para você.
1: Uma taxa de desemprego realmente baixa, mais uma vez para o período do ano, é uma taxa de desemprego historicamente baixa. Bom dia para você, Megali, Sheila, Carla. Bom dia para você que está aqui com a gente na Band News FM. O IBGE acaba de divulgar a taxa de desemprego referente ao mês de julho, 5,3%. No mês anterior, a taxa de desemprego, mês de junho, estava em 5,4%. Então, a gente cai aí de 5,4% em junho para 5,3%. Agora no mês de julho, que é o último dado, então, aí mais atualizado da taxa de desemprego no país. Estou olhando aqui os dados, esse número corresponde a uma população desempregada de 5.800.000. Se a gente compara com o mesmo período de julho do ano passado, há uma redução em torno de 300 mil pessoas na fila do desemprego. E o número de pessoas ocupadas com algum tipo de trabalho, algum tipo de ocupação, hoje soma no Brasil 103 milhões de pessoas. Também, comparando com o mesmo período do ano passado, a gente vê um aumento. O que é importante a gente acompanhar a partir de agora? O número do desemprego, ele normalmente vai diminuindo conforme os meses vão passando. A taxa de desemprego é sempre mais alta no começo do ano. Vai chegando esse momento agora, segundo semestre, a taxa de desemprego historicamente é mais baixa, porque você tem aquelas contratações já para o fim do ano. Então, você tem mais procura por emprego a partir de agora. Então, sazonalmente, né, como se chama, o desemprego vai diminuindo. O que os economistas têm feito? Eles expurgam esses chamados efeitos sazonais, que sempre acontecem todos os anos. E o que eles estão percebendo é que a taxa de desemprego está meio que andando de lado. Então, assim, a gente ainda tem um mercado de trabalho que é resiliente, que está aquecido, mas que não tem mais aquele ímpeto que tinha quando você vai olhando, né, expurgando esses movimentos. E o que é interessante notar é que um indicador importante é salário. Os salários vêm diminuindo nos últimos meses. No número de hoje, ele volta a subir. É pouca coisa, mas assim, o desemprego também é medido, né? Assim, o aquecimento ali do mercado de trabalho a partir do salário que as pessoas conseguem renegociar. E ele vinha diminuindo um pouco, agora subiu, agora a média do salário no Brasil está em R$ 3.762. Então, enfim, está rodando em torno de 3.700 já o ano todo, mas agora volta a subir um pouco depois de 3 meses seguidos em queda. Então, assim, a visão geral é um mercado de trabalho que está resiliente, embora venha dando alguns sinais que ainda não são muito claros também em termos de desaceleração do trabalho. O que que os economistas vêm acompanhando? Em alguns setores, essa desaceleração, ela aparece de forma mais clara. O comércio, por exemplo, já demonstra uma desaceleração mais evidente. Outros setores, serviços, por exemplo, ainda não tem essa percepção mais evidente. Então, contratação em restaurante, eventos, não está muito clara essa desaceleração. Então, assim, a expectativa é que o mercado de trabalho vá aos poucos, também acompanhando essa desaceleração da economia, né, que a gente vem trazendo aí nos dados do comércio, da produção da indústria, do próprio setor de serviços. Mas é um movimento que normalmente acontece mais devagar. Portanto, a gente tem uma expectativa de uma desaceleração lenta aí do mercado de trabalho. A notícia é boa, né, gente? Porque você não tem ainda uma perspectiva de uma desaceleração abrupta, nem da economia, nem do mercado de trabalho. Assim, tem uma discussão grande hoje se a economia, com esse alto endividamento das famílias, vai ter uma piora rápida. Por enquanto, os dados não estão mostrando isso, e o dado do desemprego hoje também vai nessa direção. Uma desaceleração, mas uma desaceleração suave da economia por enquanto.
0: Muito bem. Juliana Rosa volta com outros números e análises amanhã neste mesmo horário. Boa quinta para nós, Ju. Até.
1: Até, um beijo.
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4: 9:19, quinta-feira, dia 27 de agosto. Bem-vindo à Band News FM. Você que sintonizou o rádio agora vai ficar na nossa companhia, atualizando tudo o que há de mais importante no Rio de Janeiro. Eu, Agatha Meirelles, te espero sempre participando da nossa programação. E óbvio que a gente vai te atualizar em relação ao trânsito. Afinal, quando chove, o trânsito fica uma verdadeira beleza. Bosta. Vambora, Vivi Costa, bom dia.
5: Muito bom dia, Agatha. Bom dia mais uma vez aos ouvintes da Band News FM. Agatha, vários acidentes aconteceram hoje, inclusive na linha amarela, e um há pouco envolvendo três carros na altura de Pilares em direção ao Fundão. O trânsito está congestionado na região e mais à frente. Tem uma nova retenção de Del Castilho até Bom Sucesso. Para a Barra da Tijuca, tudo parado da Maré até a chegada à Praça do Pedágio e do Túnel da Covanca até o acesso a Ayrton Senna. O que fazer? Pega Grajaú Jacarepaguá com prudência por conta de pistas escorregadias. Vamos reduzir a velocidade. Segue chovendo, inclusive, em diversos pontos da cidade. A Estrada dos Bandeirantes, para quem está pela região de Jacarepaguá, também servindo de opção. 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Eu fico por aqui, amanhã eu tô de volta, Agatha.
4: Valeu, Vivi, até amanhã, bom descanso.
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1: São 9h23. Bom dia pra você ligado na Band News FM. Eita. Obrigado pelo teu carinho, pela tua audiência. Tá meio ruim o microfone, tá não?
2: Eu achei até que era tua garganta. Achei que você tinha arranhado
1: a garganta. Até tá meio ruim, mais ou menos mesmo. Mas não sei, tá meio estourando aqui no ouvido, sei lá.
2: Baixa um pouquinho teu fone.
1: Bom, lá. Não sei, não sei se é o fone. Bom, mas tá dando pra entender pelo menos, né? Quinta-feira, 27 de agosto de 2026, estamos começando o nosso programa Band News Rio, primeira edição. Tô achando meio chiado, sei lá. A parada tá meio bagunçada aí, hein? Muito obrigado pela tua audiência, obrigado pelo seu carinho, por você estar sintonizado aqui na rádio. 999026970, 999026970. Você pode interagir com a gente, nosso Zezinho do Zap tá a postos para te trazer as notícias mais importantes do Rio de Janeiro. Agatha Meirelles, bom dia pra você.
2: Bom dia, Rodolfo, aos nossos ouvintes. Gente, ninguém aguenta mais, hein? Essa chuva que não vai embora. Que puts, isso?
3: Nem fala.
2: A gente entrou na segunda semana já de chuva direto, legal, enchemos reservatórios, pô, o calor foi embora. Mas hoje, mais um dia, Cristiano Pinho, desse dia preguiçoso.
3: Hoje o dia mais chuvoso, né? De todos esses da semana, Agatha. Bom dia pra você, pro Rodolfo. Inclusive, eu acabei
1: vai
3: de receber.
1: Vai chover mais hoje, Pinho?
3: Vai, cara. Eu recebi, tem 4 minutos, o alerta da Defesa Civil pra pancadas de chuva na cidade hoje, evitar áreas alagadas, em caso de emergência, ligar o 9993. E hoje, o Instituto Nacional de Meteorologia emitiu um alerta de tempestade para quase todo o estado, mais grave no interior, norte do estado, parte do sul do estado também, pode chover até granizo. Existe uma possibilidade, é um pouco menor, mas pode chover até granizo. Depois de dias de mar muito forte, de ressaca, a gente vai falar sobre isso no jornal, porque recebemos imagens impressionantes. A gente agora tem esse dia mais virado, esse temporal, só que com um prazo para acabar. A gente comentou no início da semana, né? Agora vira o tempo aí pro fim de semana.
1: Pode chover até granito.
3: Granizo. Imagina, granito.
1: Aí
3: você abriga todo mundo.
1: Uma vez um amigo meu falou isso. Eu falei, pô, meu irmão, brincadeira. Eu vou dar com granito na tua cabeça pra ver se você corrige esse negócio aí. Bom, é isso aí. Pô, chuva de granizo, se é que realmente vai acontecer. Agora, a perspectiva, como a Agatha tinha dito, permanece pro final de semana?
3: Não,
1: de
3: aí vira.
1: Hoje ainda é chuva, mas melhorando pro fim de semana, com temperatura subindo?
2: Sim, temperatura subindo e podendo chegar a 34 graus no sábado. Então, sábado vai ser de praia. Inclusive, o alerta de ressaca, na teoria, é até hoje o final do dia. Amanhã já deve começar a melhorar.
3: Pô, sábado a máxima é 35 graus.
2: 35? É. Achei que era 34, já aumentou.
1: Ó, viu? Então é isso. Então temos aí uma perspectiva de final de semana pra quem gosta de sol,
3: e
1: praia, enfim, temperatura
3: subindo. Terça já volta a chover de novo.
1: Tem que ver como é que vão ficar as praias, né? Porque depois que você vem com o mar que bate bastante, mexe bastante, muitas vezes com aquela espuma, pega um pouco, inclusive, daquela sujeira dos costões, assim, das pedras. Aí você tem chuva também, que muitas vezes acaba carregando bastante coisa pro mar. Tem que ver a qualidade da água do mar nesses próximos dias mesmo, com a temperatura subindo. Vamos lá, então, 9h26, temos notícias, informações, muita coisa para te atualizar, para te trazer com toda a equipe da Band News FM, a rádio, para se você se fazer ouvir. Em um segundo, tudo pode mudar. Então, manda a bala, que tá na nossa escalada com as manchetes de hoje.
2: Incêndio em São Cristóvão. 2 pessoas morreram, outras 10 ficaram feridas depois de um incêndio que atingiu um imóvel residencial em São Cristóvão. O edifício fica na Rua do Bonfim. Vinícius Calisto.
4: Ainda não se sabe o que causou, mas no local funciona uma borracharia. Os feridos foram levados para os hospitais próximos na região. Entre eles há uma criança. Ainda não há informações sobre o estado de saúde das vítimas.
3: E um policial civil foi ferido no rosto durante uma troca de tiros na Operação Sinal Oculto, que mira numa organização criminosa especializada no roubo e furto, clonagem e venda de veículos aqui no Rio de Janeiro. Luana Bernardes.
5: Não há informações. Gente, ao todo são cumpridos 45 mandados, sendo 9 de prisão e 37 de busca e apreensão.
3: falhou ali o início da notícia, mas é, não há informações sobre o estado de saúde do agente que foi socorrido, tá no hospital agora, a operação segue em andamento, daqui a pouco a gente traz os detalhes.
2: O quinto agressor envolvido no espancamento e morte de um ciclista em Copacabana é identificado pela Polícia Civil. Wellington Luiz Santo de Souza é considerado foragido. Clara Neri.
6: Ontem, um homem apontado pelas investigações como responsável pela equipe de segurança que agrediu Cláudio Rafael Landeiro tem 14 passagens pela polícia. Na ficha de Aloysio da Silva Filho estão crimes como ameaça, lesão corporal, porte ilegal de arma de fogo e até o roubo de um turista no mesmo bairro.
3: Descoberta com professores da UERJ, pesquisadores da Universidade do Estado do Rio participam da descrição de uma nova espécie de peixe que viveu há pouquinho tempo, tá? Cerca de 254 milhões de anos
2: garoto
3: atrás.
2: Garoto novo.
3: É, pouco antes da maior extinção em massa da história do planeta Terra. O fóssil foi encontrado em Alto Garças, no Mato Grosso, e chamou atenção pelo estado de conservação. O animal tinha cerca de 15 centímetros e corpo protegido por escamas resistentes formadas por materiais também encontrados nos dentes humanos. O peixe viveu no final do período Permiano, pouco antes da extinção que eliminou quase 80% da vida terrestre e até 95% das espécies marinhas, o ERG envolvido. Os pesquisadores estão participando dessa descoberta aí.
1: Muito bom. Aliás, eu soube outro dia, lembra daquela pesquisa da UFRJ, daquela pesquisadora Tatiana, da polilaminina?
2: Sim.
1: Que promete, claro, em casos recentes, a possibilidade até de recuperação de movimentos para pessoas que possam ter algum tipo de lesão e perder movimento das pernas, dos braços, enfim. Eu soube que continua avançando muito, eles estão agora, pelo que eu soube, junto à indústria farmacêutica de Campinas, no interior de São Paulo, avançando em fases de um estudo, mais uma vez, aí eu acho que mais consolidado, até também com autorização, claro, toda da Anvisa, para avançar em algumas fases desse estudo com humanos. Mas é só uma atualização, pelo que eu soube essa semana, a coisa continua caminhando agora em parceria com a indústria farmacêutica, para você ter, que lembre-se que lá atrás tudo isso abriu aí uma janela de esperança muito grande, mas o que muito se debateu era de que nada poderia ser dito, falado, comemorado, sem antes todas as fases de estudos, aprovações, supervisão da Anvisa. Só estou atualizando porque, sim, isso está acontecendo e tomara que os resultados sejam mantidos, enfim, de uma maneira muito promissora, para que com segurança isso possa avançar. 9:30.
2: E aí, Zezinho?
3: Tudo bem, Agatha?
2: Tudo bem, bom dia.
3: Bom dia, Pinho, Rodolfo. Bom dia
1: para os
3: nossos ouvintes também. Dia chuvoso, né? Aqui no Rio de Janeiro, pistas escorregadias. Tem muita informação aqui no nosso WhatsApp, 99902-6970. A gente começa hoje, pessoal, com a participação do Ivan.
7: Bom dia, Band News. Ivan, taxista, saída de Copacabana, sentido Galeão. Um acidente aqui envolvendo dois carros aqui. Quase já chegando na ilha, tá toda parada a linha vermelha, hein? Devido a esse acidente. E sentido centro da cidade, linha vermelha completamente engarrafada, hein? Já tem uma viatura da polícia aqui auxiliando aqui as pessoas do acidente aqui, sentido Galeão, hein? Chuvinha fraca, Band News, em um segundo tudo pode mudar, hein?
3: E sobre essa chuva, chegou a participação também do soldado de Campo Grande.
8: Mandinho, Bandinho, soldado de Campo Grande, linha amarela, totalmente chovendo. Mas não adianta, tá chovendo, o pessoal fala mal. Tá fazendo sol, o pessoal fala mal. Mas não sai aqui da estação 90.30. Bandinho, soldado de Campo Grande, a melhor rádio, melhor notícia, com Rodolfo Snyder. Com o Cristiano Pinho, com a Agatha Meirelles. Zé do Zap, que Deus te abençoe, amigão.
3: Obrigado.
8: Em nome de Jesus, amém.
3: Tamo junto, saudade.
1: Amém.
3: Totalmente chovendo.
2: Eu adorei que ele inventou o sobrenome do Rodolfo, Snyder.
3: Não, Snyder, quase o jogador. Jogou muita bola na Holanda.
1: O holandês. Isso. Um abraço pro nosso soldado. E ele falou uma coisa que é muito boa, né? Tipo, pô, se tá chovendo, reclama. Se tá sol, reclama. Tá bom, meu irmão. Tá chovendo, olha pelo lado positivo. Qual é a parte do meio copo cheio? Tá chovendo, melhora os reservatórios, melhora a umidade, né? A umidade tá lá embaixo, ajuda as plantas. Então pronto, pega o que é de positivo e leva. Que mais, Zezinho? Um abraço pro soldado.
3: Os ouvintes escreveram aqui agora, acabou de parar o pedágio ali na linha amarela, provavelmente hoje é aquela operação túnel livre, né? Porque tem...
1: Eita!
3: É, nessa hora
1: depois
3: tem...
1: Depois de ontem, né, Zé?
3: Pois é.
1: A gente fica com medo isso, depois de ontem, né?
3: A gente fica preocupado, mas o trânsito já tava meio complicado ali na linha amarela, então só pra reforçar que até agora... É diferente do que a gente falou ontem. Hoje, até o momento, não teve nenhuma situação ali na linha amarela de fechamento, né? Pelo menos até agora.
9: Ô Zé, você falava mais cedo sobre a Bicalho também, né? Que tava engarrafada ali. Foi um caminhão que ficou preso?
3: Foi, ficou preso ali.
9: O Flávio Costa acabou de mandar que liberou, tá?
3: Ah, liberou?
9: Liberou
3: o Flávio Costa
9: momento.
3: Sempre em cima do lance, né?
9: É, o caminhão parou ali, né? Ficou atolado na... Ali na Bicalho, onde passa aquele viaduto logo acima, e não é algo exclusivo de hoje, né? Volta e meia isso acontece, veículos de grande porte que não respeitam ali o limitador de altura, né?
3: Pois é.
9: Mas o trânsito ainda vai demorar um pouquinho pra desembolar por lá. Que mais?
3: Teve problema hoje também, já que você falou
2: só antes, Zé, de você partir para outro ponto, porque o Pinho falou da Bicalho, a gente recebeu um vídeo de um ouvinte nosso agora há pouco, próximo ali ao Santos Dumont, a gente vai subir na nossa live, de um caminhão fazendo uma bandalha generalizada, ele para todos os lados, um homem desce do caminhão, que parece descer do caminhão, para quem tá indo em direção ao aterro, naquela curvinha, passa o VLT, ele passa por cima do trilho do VLT, pra ir atravessar pro outro lado, ó, depois que termina, o VLT passando. E ele lá, parado em cima da calçada. Agora ele resolve, os táxis parados, todos os carros esperando ele bonitinho atravessar. E aí ele sobe
1: a
2: outra calçada.
1: Ele atravessou a pista do VLT, Agatha, também.
2: Exatamente.
1: Ah, meu irmão, que isso, tudo molhado, podia provocar um acidente. É uma bandalheira daquelas
2: pra ganhar
1: assim.
2: 10
1: olha, ele cheirou.
2: Minutos no trânsito.
1: Ele chegou a esperar o VLT passar.
9: Você vê que tem um cara que desceu do caminhão, tá a pé ali e vai tipo manobrando ele, né? Segura, depois vem e vai indicando. É.
1: Pô, tem uma câmera ali em cima, Agatha, naquele poste. Tá vendo o poste que ele tá passando do lado? Sim. Tem uma câmera em cima? Não é possível que a prefeitura não possa pegar por placa, identificar, às vezes até pegar esse cara agora ainda pelo centro, porque o que ele fez é de uma irresponsabilidade. Atravessou duas pistas, cometeu irregularidade, passou no meio do VLT. Tinha que pegar esse motorista de jeito aí.
9: Pô, logo

0: que a gente exibiu, vem uma viatura da Polícia Militar e cola nele. É, claro, é,
1: eu
0: que...
1: acho que encostou,
2: não, hein? Passou direto.
0: Passou direto? É, isso que eu ia perguntar. Pô, numa situação dessa, é até abordar pra ver se esse cara, sei lá, não tá com algum material roubado, não tá em fuga. Fugindo, porque uma bandalha dessa, né? Você logo estranha. Pô, esse cara não tá bem, não tá normal, né? É, ainda que fosse só a bandalha pela bandalha, não sendo atribuição da PM, o que que custa, né? Pega a placa, anota, manda em grupo que tá eles compartilham, frente, né? Pô, manda pra algum guarda, ó. Ó o que acabou de acontecer aqui, vai na cola dele, pô.
1: Não, e Pinho, vamos lá. Eles enchem o saco por causa de tanta coisa. Ontem, um ouvinte nosso, Carlos, me mandou uma mensagem, encaminhei, acho que foi pra você, não foi, Pinho? À tarde na Niemeyer?
0: Foi, foi.
1: Ele falou, Rodolfo, todo dia de semana, à tarde, um pouco antes do motel Vips, na Niemeyer, em direção a São Conrado, tem uma viatura da Polícia Militar encostando ali. Eles ficam num recuo, eles ficam encostando, é, motociclista, motorista e tal. Aí encosta, checa o pneu, nananã. Sabe como é que é, né? Hein? Sabe como é que é? A gente conhece bem. Ele falou, Rodolfo, mas é todo dia, cara. Não é que eles fazem uma vez a cada 3 meses pra tentar pegar alguém de surpresa. Qual é o criminoso, eventualmente, do Vidigal, que é o morro mais próximo? Ou qual criminoso que passa, sei lá, pela Niemeyer de carro, que não sabe que todo dia, no mesmo bate local, no mesmo bate horário, o batalhão, acredito que seja o 23º do Leblon, que não saiba que eles montam ali e estão no mesmo local. Vão pegar quem? Vão surpreender quem? Ou seja, é batidinha que não é pra criminalidade. É pra encher o saco de alguém, entendeu? Sabe como é que é? Aquelas blitz que o saudoso Boechat chamava de blitz caça-níquel. É isso. Fica lá enchendo o saco. A PM tem que dar segurança. Agora, se você vê, você como policial, vê uma irregularidade na sua frente, o cara cometendo uma barbaridade dessa, e vocês adoram fazer blitz, desorganizando o trânsito, engarrafando o trânsito do Rio de Janeiro, não dá pra passar ao largo do que acabou de ver uma viatura da polícia no centro. Dá uma encostada no cara, fala, olha, minha prioridade é, deveria até ser criminalidade, outras coisas, mas na minha frente assim eu preciso atuar. Eu preciso tomar alguma atitude. Dá uma enquadrada no cara e tal, não sei o que, dá multa, sei lá, mando pro alguém, eu mando encostar um guarda municipal pra cuidar da situação. Agora vocês fazem pra algumas situações e não fazem pra outras, pô.
2: Só pra fazer uma correção com o ouvinte, até mandou mensagem agora. A PM chegou a abordar, mas não multou. Ficou parado ali um tempo e depois deu tipo uma bronca. E depois foi embora.
1: É, mas às vezes também passou pra outro pra multar. Então se parou, já tá ótimo. É. Se parou, tudo bem. Já deu enquadrada no cara. Às vezes passou pra alguém, mandou multar. Passou pro guarda municipal, passou a placa pra alguém multar. Ou pelo menos enquadrou. Viu e não passou direto. Então... esquece, segundo o ouvinte, parou sim. A minha primeira impressão foi essa, quando a viatura foi pra cima, eu falei, opa, eu acho que parou. Você tinha falado que não, mas eu acho que realmente, então, foi isso que aconteceu. Era o que tinha que fazer mesmo, policial na frente assim, vamos lá.
2: Vai, Zé.
0: Ronaldo, de Itaboraí.
3: Olá, Band News FM, eu sou Ronaldo Ribeiro, motorista aplicativo daqui de Itaboraí. No momento, 21 graus e chovendo, tá? Vocês falaram aí sobre granito, né? Granito. E eu trabalhava numa empresa aqui em Itaboraí. O amigo tava no ônibus indo trabalhar e no afã de dizer que tava muita chuva e granizo, ele acabou cometendo esse erro, jogou o áudio no grupo e esse áudio ficou histórico no grupo da empresa. Até hoje a gente brinca, a gente zoa ele sobre isso. Eu vou mandar o áudio pra vocês, se for interessante, joga aí no ar pra gente ouvir esse áudio aí do amigo Juan, tá bom? Band News FM, em um segundo, tudo pode mudar.
4: É, mano, tá chovendo granito, filho. Granito. Entrando dentro do ônibus aqui, mano, granito, papo reto.
2: Papo reto, granito.
0: Quebrou. Granito, filho.
2: Virou meme, bichinho.
1: Destruiu o ônibus inteiro, né? Granito, pô. Brincadeira.
0: Os caras guardaram.
1: Valeu, meu irmãozinho. Manda um abraço pro Juan também, que vai hoje sofrer bastante na firma. Um abraço pra ele, 9h40.
2: Vambora, girar a reportagem. Já já a gente traz.

0: mais participação dos nossos ouvintes. Desde a madrugada, nossa equipe está acompanhando um incêndio que deixou 2 pessoas mortas e pelo menos 10 feridos. O Vinícius Cali está por lá, mais cedo tinha ainda foco de incêndio. Era numa borracharia num primeiro momento, né, Calisto? Bom dia para você.
1: Exatamente, Agatha. Muito bom dia para você, Pinho, Rodolfo, Zé, a todos os nossos ouvintes. E ainda segue muito quente a região onde pegou fogo, onde eu tô aqui agora, na Rua do Bonfim, altura do número 346. Quem nos acompanha pela live consegue ver. Olha como é que ficou a fachada aqui do prédio, toda preta, um prédio de 4 andares, bem ao lado, inclusive, do estádio do Vasco, estádio de São Januário. E esse incêndio, pessoal, de grandes proporções, começou justamente um pouco antes ali do jogo do Vasco ontem contra o Vitória pela Copa do Brasil. Começou às 9 horas da noite, segundo os moradores aqui, pessoal. No térreo desse prédio de 4 andares funcionava uma borracharia. E aí, durante o serviço de solda que o dono dessa borracharia, o seu Antônio Carlos Freitas, estava fazendo, escapou aquela fagulha e aí começou a pegar fogo. Ele não sentiu naquele primeiro momento, segundo os relatos aqui. Quando ele olhou para trás, que ele viu já o tamanho, porque tem muito pneu e, claro, a borracha ajuda as chamas, o incêndio a se propagar de maneira mais rápida, já não tinha como mais controlar, ele saiu correndo. Inclusive, nós temos a palavra dele, eu entrevistei aqui agora há pouco, ele que também ajudou a socorrer a esposa dele. Vamos ouvir a palavra do seu Antônio Carlos Freitas.
2: Eu, quando tava soldando, aí com a máscara na cara, eu não vi o fogo. Aí quando o fogo pegou, já não tinha como apagar mais. Tentar apagar o fogo para não lastrar, mas não teve jeito. Ou, né? Sem saber o que fazer agora. Mas vai dar tudo certo, se Deus quiser.
1: Pois é, pessoal, e aí o andar mais afetado, claro, além da borracharia no térreo, que foi totalmente comprometida, totalmente destruída pelo fogo, foi o primeiro andar do prédio. E lá estavam o Renan Jordão e também um senhor conhecido como seu Geraldo, aqui na região. Essas duas pessoas acabaram não resistindo, inalaram muita fumaça e morreram ainda aqui no local. Fora isso, outras 10 pessoas foram socorridas, entre elas a esposa do seu Antônio Carlos Freitas e uma bebê, pessoal, de 1 ano de idade, inclusive, foi salva pela esposa do seu Antônio Carlos. Os moradores estavam me contando aqui que ela precisou pular pela parte de trás, o primeiro andar, porque as chamas se propagaram muito rápido. E essas pessoas, elas foram divididas, essas 10 pessoas, o socorro delas ficou dividido em 3 hospitais aqui da capital. 4 foram para o Hospital Souza Aguiar, municipal, no centro da cidade. Outras 4 para o Hospital do Andaraí, na Zona Norte. E 2 para o Hospital Salgado Filho, no MER, também na Zona Norte. Todas elas deram entrada com quadro de saúde grave, por conta de terem inalado muita fumaça. Ninguém entrou com queimadura, mas inalaram muita fumaça. Nesse momento, o quadro de saúde delas continua grave, porém estável. Elas estão sob observação. Nesse momento agora, a Defesa Civil Municipal já chegou aqui tem pouco tempo, para poder fazer aquela vistoria, para saber se o imóvel, se o prédio, a edificação vai precisar ser interditada, se há algum risco de colapso estrutural de toda essa edificação, se os prédios vizinhos também foram afetados. Os técnicos da Defesa Civil estão fazendo esse trabalho aqui. Mais de 50 militares de 9 quartéis do Corpo de Bombeiros trabalharam a noite inteira, porque esse incêndio começou, segundo os moradores, 9 da noite. O acionamento ao quartel de Benfica foi às 9h30 e esse fogo só foi totalmente apagado 6 horas da manhã de hoje, já de quinta-feira. Começou na noite de quarta, terminou só na manhã de hoje. Eu também vou trazer a palavra agora de uma moradora aqui do prédio, a Marlene Pereira, que falou os momentos de desespero que foi quando ela ajudou também a socorrer os vizinhos. Vamos ouvir.
3: Muito assustador, foi terrível. Eu tava em casa e chegaram me chamando, correndo, me chamando. E eu vim, quando cheguei aqui, o fogo já tava lambendo tudo. E eu gritando, muito assustador, o pessoal gritando, pedindo socorro em cima do telhado. Mas não tinha como subir, não tinha como entrar, porque era muito fogo, muito, muito, muito fogo, muita fumaça. E a gente correndo para um lado e para o outro, tentando apagar e tirar o povo de cima. Teve gente que pulou lá do outro lado. Eu não consigo dormir, eu não consigo pensar em nada. A minha mente, quando fecha o meu olho assim, pra mim, eu vejo que nem o fogo e o povo gritando, pedindo socorro.
0: Nossa, que desespero. Que relato forte, Vini, dela.
1: Desespero. Muito desespero, pessoal, desesperado. Inclusive todos os moradores, né, que conseguiram escapar a tempo, que inclusive nem precisaram de atendimento médico e ajudaram os outros vizinhos a sair desse fogo, eles estão aqui porque também os técnicos da assistência social do município estão fazendo aqueles cadastros, né, para saber se por acaso os imóveis forem interditados, para essas pessoas buscarem abrigo em outro lugar. O município está dando apoio a essas pessoas. Por enquanto, ainda, a gente ainda não tem informação sobre isso, porque precisa, claro, primeiro da vistoria da Defesa Civil Municipal para saber se essas pessoas vão poder voltar ou a polícia se realizou uma perícia e os corpos das duas pessoas que não resistiram foram encaminhadas já para o Instituto Médico Legal aqui do centro, pessoal.
0: Rodolfo, antes do seu comentário, só trazer a participação de um ouvinte, porque ontem o Vini falou que ali em São Cristóvão, ontem estava rolando o jogo do Vasco em São Januário. E aí quem estava dentro do estádio estava sentindo o cheiro da fumaça, né, Zé?
4: É o relato do nosso ouvinte Renato sobre isso.
5: Bom dia galera, bom dia Zezinho, bom dia Agatha, Pinho, Rodolfo. Cara, esse fogo nessa borracharia aí, a fumaça, o cheiro da fumaça tava dentro de São Januário, só que a gente não sabia o que tava acontecendo. A gente viu uma fumaça saindo por trás da cabine de rádio, das cabines de rádio, mas a gente não sabia o que que era, só ficamos sabendo na hora que acabou o jogo, que todo mundo saiu feliz da vida, claro, por causa do Vascão, né? E aí a gente começou a sentir o cheiro, aí um pessoal que tava do lado falou, não, a borracharia que tá pegando fogo. Inclusive tinha até uns carros estacionados próximos, não sei se afetou os carros, eu parei meu carro um pouco mais distante, mas o cheiro tava insuportável, de borracha, de fio, cobre, queimando, entendeu? Uma coisa de maluco, uma fumaça intensa dentro de São Januário. Valeu? Renato, taxista, feliz com o Vascão, bom dia a todos.
6: Valeu. E antes de falar do Vascão, né, sobre a situação em si ali, esse cheiro que ele falou, né, essa fumaça muito forte que a gente tá vendo na imagem é borracha, né, borracha, meu Deus do céu, é um negócio muito tóxico e acaba de certa forma também dificultando o combate por parte dos bombeiros. Eu vou te dizer, com uma área tão adensada ali, Agatha, deve ter sido realmente um milagre você não ter isso se alastrando para aqueles prédios do lado. E pelo que eu vi nesse relato desesperado dessa mulher, pelo que eu vi, realmente algumas janelas em cima dos apartamentos em cima, não sei se ali quartos e tal, como tem grade, provavelmente ou por causa de criança ou para evitar assalto, porque não é muito alto, cara, numa dessa a pessoa não consegue sair, né? Não consegue pular nem de uma janela para sair de uma região como essa aí. E se tá pegando fogo no primeiro andar, você fica às vezes encurralado, meu Deus do céu, cara.
4: Você vê o vídeo, Rodolfo, na parte de baixo, que é a borracharia, tem algumas gravações logo depois que o fogo começa a pegar o auge da intensidade dele, você vê as labaredas do lado de fora. Mas depois que os bombeiros já chegam e começam ali o combate, é tanto material de borracha, tanto material inflamável, que tem uma gravação que parece que é um forno, cara, ligado, porque é um cubículo ali, a borracharia, e o negócio ali parecendo que tá em brasa, sabe? Realmente, os bombeiros não conseguiam. Isso, tanto que tem uma gravação durante o trabalho dos bombeiros que eles, já depois de quase conseguirem controlar ali por completo o incêndio, ainda assim eles colocam a escada para fazer o acesso na parte de cima, porque eles não conseguiam debelar 100% das chamas ali na borracharia. Então, para tentar acessar as primeiras pessoas e retirar essas 10 com vida ali do edifício, eles fazem o resfriamento da fachada, controlam ali os primeiros metros de incêndio, para metros adentro, né, da borracharia, e acoplam a escada na parte de cima ali, que dá acesso às janelas, para poder ir retirando o pessoal, porque ficou quase que um fogão mesmo ali ligado dentro dessa borracharia. A impressão que dá é essa, de tão enclausurado que ficou o incêndio ali, né?
6: E parabéns aí ao time do Vasco dentro de São Januário, uma partida heróica do Vasco. O Vasco perdeu um jogador aos, sei lá, 14, 15 minutos do primeiro tempo, foi expulsando o Cauã Barros, que aliás gerou muita revolta do Vasco e da diretoria do Vasco, uma confusão enorme dentro de um lance lá que ficou em discussão, se bateu ou não bateu na mão. Eu não vi a imagem, Opinho, aliás, se você tivesse, você puder me mandar aqui, eu não vi a imagem, mas eu vi que a torcida do Vasco reclamou muito e o Vasco se superou com o apoio da torcida de São Januário, lotando São Januário. O Vasco conseguiu vencer o Vitória por 1-0, meu irmão. sabe-se lá como, com a menos desde o primeiro tempo, o Vasco consegue levar uma vantagem que é importante para o jogo de volta na Copa do Brasil pelas quartas de final. Uma classificação que, se vier, vai ser realmente heróica para o time do Vasco, que segue também na Sul-Americana, mas tem uma situação delicada no Z4 do Campeonato Brasileiro, né? Precisa também reverter a situação do Campeonato Brasileiro para poder melhorar. Eu tô vendo aqui a imagem aqui agora que o Pinho me mandou da expulsão do Cauã Barros. Parece que ele foi chamado pelo VAR, né, Pinho?
4: Isso.
6: O juiz, né? Ele não tinha expulsado no primeiro momento, né?
4: É, aí ele cancela o amarelo e puxa o vermelho.
6: É, o Cauã Barros era o último. Ah, não sei não se isso aqui era para vermelho. Deixa eu ver se ele botou a mão. Peraí, ele botou a mão. É, não sei, não dá pra ter certeza aqui que ele botou esse braço aqui intencional ou se a bola voltou.
4: Ele tenta
6: e era
4: afastar...
6: voluntária a abertura do braço dele,
4: ele,
6: né?
4: Ele recebe o passe na fogueira, tenta afastar a bola bate ali no jogador do Vitória que já vem
6: no
4: pra
6: Renato
4: fazer
6: Kaiser.
4: O aperto, é o Kaiser. E aí a interpretação do árbitro depois de rever o lance é de que o Cauã usou o braço esquerdo pra ampliar o corpo dele, alargar ali o corpo dele e impedir a passagem do Kaiser. Mas, pô, foi aquele bate-rebate meio pinball, né? Eu não
6: muito,
4: daria esse vermelho.
6: Muito
4: não, cara.
6: A queima-roupa. Muito a queima-roupa. Difícil você ter noção se o Cauã não abriu no movimento de que ele deu o chute, na hora que ele tava voltando com o corpo, o braço já meio que abriu como tinha que abrir.
4: É isso.
6: Né? E muito a queima-roupa, né? Pra você dizer,
4: história,
6: como é que faz,
4: cara.
6: O cara arranca o braço, meu irmão, ali.
4: E é aquela
6: que nem
4: história,
6: o pênalti contra o Fluminense na Libertadores, falar, agora que deram, pô.
4: E aí logo depois, contra o Palmeiras no Maracanã, que o Fluminense venceu, teve um semelhante que a bola bate na mão do zagueiro do Palmeiras, não deram.
6: Exato.
4: Não tem, é porque, cara, a verdade é a seguinte, esses lances de bola não na tem. Mão, quando você vai no VAR e vê tudo em câmera lenta tudo é falta, pô. Porque aí você vê aquilo milimetricamente, repete de vários ângulos, aí você sempre vai ver com mais clareza. Tem que ver ali na hora. Velocidade do jogo, de que forma o cara agiu, se não for algo muito intencional, muito absurdo, pô, nesse caso aí não me parece que tenha sido, né?
6: Realmente não acho, e Vasco heróico em vencer por 1-0. Vamos lá, Agatha, obrigado ao Vinícius Calixto com as informações desse incêndio 952.
0: Desde o início da semana...
6: Agora sim.
0: Vou desligar. Desde o início da semana a gente vem falando sobre o alerta de ressaca, principalmente no município do Rio de Janeiro, mas nesses dias o Norte Fluminense foi o mais prejudicado. Pelo menos as imagens que a gente vai mostrar agora na nossa live no YouTube são assustadoras. Famílias foram retiradas de dentro das casas por causa dessa ressaca forte, né, Maria Eduarda Vieira? Bom dia.
7: Oi, Agatha, bom dia pra você, pro Pinho, pro Rodolfo também, pra todo mundo que
6: bom
7: acompanha.
6: Dia.
7: A gente, de fato, o pior cenário é em Macaé, no Norte Fluminense. A água invadiu ruas, a beira-mar também invadiu diversos imóveis. As imagens que circulam nas redes sociais são dos próprios moradores vendo a água, assim, escorrendo em diversas ruas. Pelo menos o que a prefeitura informou pra gente, chegou uma nota da prefeitura nesse momento, que a maior parte, pelo menos, dos imóveis que foram atingidos, eles já estavam interditados, já haviam sido interditados em outras ocasiões. Mas o bairro Fronteira, que é onde essa imagem que essa moradora está mostrando, foi o mais afetado, sim. Segundo a prefeitura, 6 famílias receberam atendimento nas áreas mais críticas e optaram por permanecer na casa de outros familiares. Todas elas foram orientadas a procurar a Secretaria Executiva de Habitação, isso por parte do próprio município. A Defesa Civil de Macaé alertou porque ainda nessa quinta-feira há previsão de pancadas de chuvas de intensidade moderada a forte, vindo também com ventos. Acho que o vento também é o que preocupa muito esses moradores. A Defesa Civil publicou tanto nas redes sociais quanto também emitiu nota uma série de recomendações para esses moradores não ficarem em locais abertos ou se ficar dentro de casa, tentar fechar a janela. Se por acaso perceber que a estrutura corre algum tipo de dano, sair de forma antes, né? Antes desses ventos acontecerem. Segundo a Defesa Civil, a gente ainda tem ondas de 2,5 a 3 metros esperadas para o litoral da cidade. A gente sabe que o alerta de ressaca ia até as 9 horas da manhã dessa quinta-feira, mas como esses municípios foram os mais afetados, ainda tem uma preocupação para o longo dessa quinta-feira com essa possibilidade de ventos. Esse é o cenário de Macaé, no Norte Fluminense. A gente também teve em outras partes do estado danos principalmente também em Campos, que fica também no norte fluminense, uma estrada inclusive que liga o Farol de São Tomé, a Barra do Furado, que são duas localidades ali da região que já fica entre Campos e Quissamã, um trecho que é muito utilizado por moradores e trabalhadores que fazem então esse deslocamento para ir trabalhar. Ontem, algumas pessoas tiveram que desatolar, né, os carros que ficaram, porque não só a gente tem que lembrar que a ressaca, a maré, ela acaba levando não só a água, mas também muita areia para essas vias. E foi isso que aconteceu em Campos. Os carros ficaram atolados, o tráfego foi interditado, então, em parte dessa rodovia.
0: Eu vi uma imagem, Duda, que eu acho que é essa que você está descrevendo, que o carro passou a maré baixou um pouco, e quando baixou, ele estava na faixa de areia. Isso. Não estava estacionado lá onde ele deveria estacionar, é porque ele foi arrastado para essa faixa de areia.
7: Isso,
0: né?
7: A areia subiu muito. A gente tem, como a Agatha falou, aviso de ressaca desde o início da semana. Então, essas coisas, esse cenário foi acontecendo aos poucos, e ali ele deveria estar numa pista, que é onde passa, como eu falei, essa estrada, mas ele já estava então no meio da areia. A gente consegue ver outros carros também passando pela mesma situação. É uma via muito movimentada ali da região, por mais que a gente esteja falando de interior do Rio de Janeiro, as pessoas fazem esse trajeto diariamente para trabalhar e tiveram muita dificuldade desde ontem e seguem também com avisos para a previsão de
6: chuva. E a Atafona, hein? A Atafona você citou aí também, Duda, também não. Tá, porque sempre lá o mar sobe demais, né?
7: É, então, eu até conversava com a Luana Bernardi sobre isso, que já é uma cidade, que já é uma localidade que basicamente já foi entendida como se fosse só água, porque sempre isso acontecia. Os imóveis já tinham sido interditados e retirados dali, porque a região já não comporta mais que tenham imóveis sendo construídos justamente por essa frequência.
4: Mas olha esse vídeo aí, a Giovana vai colocar, acabei de mandar pra ela, do Matheus Volino. Ele subiu um drone ontem ali na região de Atafona e filmou no momento em que a maré atingia ali um de seus maiores níveis no meio dessa ressaca. Esse rapaz é um influenciador, é um criador aí de conteúdo. Caraca. Digital. Olha lá, Rodolfo. E você vê bastante já. Claro que esse cenário ali, meio devastado, isso aí já é o cenário de Atafona com a ação do tempo, né?
6: Casas largadas.
4: Isso,
6: já.
4: Muita
6: casas
4: coisa abandonada. Mas olha, né, como a água invade, né? A imagem é chocante, cara. Muita que casa abandonada. Isso. Você vê que tem árvores ali que estão inundadas pelo mar, né? Porque cada vez mais o mar vai ganhando território lá em Atafona.
6: Caramba! Essas pessoas, será que elas foram retiradas obrigatoriamente, ganharam casas, ou será que elas saíram voluntariamente dali? Caramba, as imagens são muito fortes. Tem algumas casas. Agora é curioso, né? Se você desocupou, não tem mais ninguém, será que não é o caso de você realmente arrancar as casas do que elas ficarem sendo invadidas pelo mar, assim, tipo, demolir num dia de maré mais baixa e retirando, abrindo esse espaço pro mar, tirando esse entulho todo dali e quem sabe até recuando ou criando uma nova proteção um pouco mais para trás, fazendo estudos para criar uma nova proteção atrás. Eu tava vendo outro dia um vídeo, Pinho, eu acho que é de Santa Catarina, não sei se é Camboriú, alguma praia onde eles estavam criando, diante também do avanço do mar, eles estavam criando com engenheiros um projeto para fazer como se fosse uma barreira bem forte, assim, de tentativa ali de conter. É claro que se o mar quiser mesmo, ele vai avançar e ele vai fazer o que ele quer fazer, o que o momento de mudanças climáticas o leva a fazer, mas eles estavam tentando ali algum contingenciamento. Não sei se é o caso, por exemplo, em Atafona, se pensar em alguma coisa, né? Demolição, abertura de espaço, construção de alguma mini barreira ali pro restante das casas que continuam por lá, que realmente o avanço é impressionante por ali, né?
7: Isso já é feito, inclusive, Rodolfo, em Balneário Camboriú, há alguns anos. Eu estive lá há cerca de 4 anos, mais ou menos, visitando com a minha família. Essas obras já estavam em andamento, porque a orla de Balneário tem muitos prédios. E muitas pessoas, visitantes quanto moradores, reclamavam que o período de sol para as pessoas que ficavam ali na faixa de areia era muito pequeno, porque esses prédios altos faziam sombras. Eles não tinham como demolir todos os prédios. Isso teria que ser feito antes, como em algumas regiões a gente tem o limite de altura cobertura de prédios que ficam na orla, mas hoje, o que eles conseguiram fazer ao longo desses anos nessa região foi levar, esticar a faixa de areia. Então eles fizeram túneis subterrâneos na própria faixa de areia para levar essa água e conseguir aumentar essa faixa e as pessoas terem mais sol ao longo do dia.
0: Tem uma matéria, só pra complementar, tem uma matéria inclusive que o G1 fez há uma semana atrás, dizendo que já tá na fase final essa obra de contenção.
4: Foi de Camboriú, né?
0: Balneário Camboriú.
4: A Tafona era até bom a gente atualizar, porque eu me recordo que uma das últimas reportagens que a gente fez, na época o Jornal Globo fez também, isso já tem alguns anos, você tinha aluguel social sendo pago ali aos moradores dessa área de São João da Barra e algumas limitações de documentação, burocracia quanto aos projetos para contenção que estavam em estudo por parte da prefeitura e dependiam de aprovação dos órgãos ambientais. Então vale a gente atualizar para ver, até porque os dados, e cada vez isso é mais acelerado, eram de avanço do mar ali a até 6 metros por ano, então submergindo cada vez mais imóveis. Já foram mais de 2.000 pessoas que precisaram abandonar suas casas lá em Atafona. E você ia complementar, Duda, impacto maior no norte fluminense ontem com essa ressaca, mas alguns episódios na região metropolitana também, Itaipuaçu, no Leblon, teve também uma parte ali do calçadão que foi afetada, né?
7: Itaipuaçu também já é conhecida por ter ondas maiores em Maricá, é uma praia que inclusive as pessoas não conseguem entrar em qualquer dia, e nessas imagens que a gente conseguiu ver pelas redes sociais, dá pra ver que o mar alcançou a pista dos carros, tem uma ciclovia que separa logo a faixa de areia dessa pista dos carros, tudo foi alcançado pela força do mar. O mesmo também aconteceu na orla do Leblon, aqui na Zona Sul do Rio de Janeiro, nesses dois locais. Assim como nos outros, a gente não teve informações de feridos, mas a gente lembra que hoje, até aqui no Rio de Janeiro, a gente falando, vocês já abriram um jornal falando disso, a gente tem previsão de chuva forte, inclusive em alguns pontos ao longo do dia, de vento. Então permanece o alerta da Defesa Civil para tentar não ficar nesses lugares, principalmente em costões, ou enfim, mirantes que possam ser alcançados por essas ondas, porque de forma geral, o estado todo tem previsão de chuva. Claro que o norte fluminense segue em ponto de maior atenção, mas a gente tem essas outras regiões da parte metropolitana também sendo afetadas.
6: Valeu, Duda. Obrigado pelas informações, hein? Vamos nessa, 10:02.
0: Fala, Zé.
8: O Diogo passou pela linha vermelha, a Agatha escreveu aqui pra gente, falou que o trânsito tá bem parado no sentido centro, viu alguns carros ali também, algumas viaturas dos bombeiros, né? E aí o Nando também participou aqui, falou que tem acidente.
9: Bom dia, Band News, aqui é o Nando de Jardim Primavera, só informando que tem um acidente na linha vermelha, na altura da ponte ali pra descer ali pra entrada da ilha, na direção da cidade, com a moto e um carro, o motoqueiro está deitado no chão, é um Voyage na pista da esquerda, então só tem uma pista interditada e só duas que estão passando o carro.
10: Bom dia, Band News, Rodolfo, Agatha, Pinho, Zé, aqui Marcelo, motorista, com informações da linha vermelha, aqui já na chegada da entrada da ilha, linha vermelha sentido centro, acidente entre carro e moto, trânsito muito ruim para trás, muito ruim, desde a primeira saída lá de Caxias até aqui, tá? Acidente com motoqueiro aqui, motoqueiro e carro, ok? Band News em um segundo, todo modo pode mudar.
8: Aí, Diogo, Nando e Marcelo, os três informando sobre a linha vermelha.
0: Agradecer aos nossos ouvintes. Está rolando uma operação da Polícia Civil desde cedo contra uma quadrilha especializada em roubo de veículos e venda pelas redes sociais, pela internet. Durante essa operação, um policial ferido, né, Lu? Bom dia pra você.
11: Isso, bom dia, Agatha, Pinho, Rodolfo e aos nossos ouvintes. Um policial civil ferido por estilhaços no rosto. Operação Sinal Oculto contra um esquema de roubo, clonagem e venda de carros na internet. Essa ação acontece em várias localidades, em Bangu e Vargem Pequena, na Zona Oeste, Praça Seca, Pechincha e Tanque, na Zona Sudoeste, e também nas cidades de Niterói e São Gonçalo. São 45 mandados expedidos, 9 de prisão, 37 de busca e apreensão, temos um preso. A operação terminou agora há pouco. Quem foi preso foi o Ian Almeida Coelho, principal procurado pela polícia. Os outros 8 que tinham mandados de prisão em aberto seguem foragidos. Os agentes conseguiram recuperar veículos roubados. Durante a ação, os policiais também recuperaram uma carga de sabão que tinha sido roubada e estava na comunidade Jardim Novo, em Realengo. E aí, o que dizem as investigações? Essas investigações são da Delegacia de Roubos e Furtos de Automóveis da capital. O esquema funcionava da seguinte forma: os bandidos pesquisavam na internet veículos regulares anunciados para venda, usavam os dados desses carros como uma espécie de matriz para clonagem. E aí, depois, roubavam veículos com características semelhantes, adulteravam os sinais identificadores e colocavam os veículos clonados à venda por preços bem abaixo do mercado. Ainda segundo a polícia, os bandidos usavam bloqueadores de sinal para dificultar o rastreamento de veículos e usavam contas de terceiros para distribuir o dinheiro e tentar dificultar aí as investigações. 7 pessoas foram identificadas como beneficiárias nesse esquema e a Polícia Civil ainda identificou uma aliança operacional entre traficantes, entre esses criminosos e traficantes da ADA e do Comando Vermelho para dar apoio logístico ao esquema.
4: Cara, parece até notícia repetida, né? Porque eu tenho a impressão que todos os dias tem uma operação contra quadrilha especializada em roubos e furtos de automóveis, redes criminosas de receptação de veículos roubados. E, cara, é uma média impressionante. Não à toa, quando a gente abre o Instituto de Segurança Pública, os números, ainda que estejam em tendência de queda, eles são altíssimos de roubo de carros e sempre modus operandi envolvendo aí várias funções, né? Você vê, tem o cara que vai pra internet fazer pesquisa dos veículos que estão ali sendo anunciados, sendo vendidos, aí repassa mais ou menos as características de qual carro o roubador vai ter que ir pra rua procurar pra depois entregar pro clonador, clonar a placa pra levar o receptador. A conclusão que eu tiro, Rodolfo, é que enquanto a gente não endurecer as penas para receptação, para esse tipo de quadrilha que atua roubando veículo, vai ser todo dia isso. Só essa semana eu acho que essa já é a terceira ou quarta operação da terceira ou quarta delegacia diferente contra a terceira ou quarta quadrilha atuando, roubando carro. E são quadrilhas diferentes, cara.
0: E a galera que compra, não adianta dizer que, eu não tava sabendo. Porque os valores, segundo a própria polícia, são 95% menores. Assim, é o
6: 95%
0: menores, de acordo com as investigações. É muito mais barato.
6: Aí depois o cara é enquadrado em receptação. Eu falo, poxa, mas eu não sabia. Eu comprei, eu não imaginava. Pô, não é possível. Não tem como. Agora, você vê, Pinho, quando você vai comprar um carro, se você conversar, por exemplo, com o pessoal de seguradora muitas vezes fala, esse carro é muito roubado e tal. Você vê que tem lógica nisso. Os caras, eles realmente vão pra pista. É claro que uma parte se escolhe aleatoriamente, ou seja, a Agatha tá passando numa rua, tem aquele crime da ocasião, do momento, da oportunidade, em que o cara ele quer roubar, ou ele precisa daquele carro ali para poder fazer uma rota de fuga, para fazer um bonde, e ele olha, pega e segue em frente. Mas o que está mostrando essa investigação é que neste caso dessa quadrilha que roubou muito, era crime encomendado, ou seja, precisamos daquele modelo XYZ e tal para poder depois clonar e vender, né? Então você tem realmente quadrilhas que saem, não é aquela coisa de joga a rede de arrasto e vamos ver o que vem, não. É aquela coisa de realmente, quase que tática sniper, entendeu? Focado em alguma missão. Os caras estão andando, olhando. E, aliás, isso não é também só para carro. Muitas motos ou modelos de motos são mais visadas para roubo também, para que os bandidos levem para dentro das comunidades, seja para vender da mesma maneira, seja para o cara circular dentro das comunidades, que são essas áreas absolutamente intocadas. São essas áreas onde o crime domina totalmente o território e onde praticamente as autoridades não conseguem entrar. Quando entram, a gente vê o que que é de operação de tiro comendo. Olha ontem. Ontem, para entrar, foi um sufoco nas comunidades, aí os bandidos tocam o terror em toda a região, botando ônibus como barricada, atacando na linha amarela. Foi o terror que a gente viu, né? A gente não tem controle sobre esse território. Agradecendo a Luana que trouxe as informações dessa operação, eu, a propósito desse assunto, já vou partir pro próximo. O Rio tá tão, tão mal que a gente começa a ficar virando, inclusive, argumento em discussão de segurança pública em outros estados. O governador do Ceará, que aliás não tem moral alguma para falar de segurança pública, porque o estado dele vai muito mal das pernas e muitas cidades do estado dele estão entre os maiores homicídios em índice, né, do país, o Eumano de Freitas do PT, ele foi dar ontem uma entrevista e disse na entrevista quase que atribuiu ao Rio de Janeiro o problema da segurança no estado dele. A gente vai depois esmiuçar um pouquinho isso, mas o Guilherme Faria tem informações sobre esse assunto, né, Gui? Os caras estão, a gente é a genie, né? Todo mundo joga pedra, mas a verdade é que tem um certo sentido o que ele falou, porque tem muito bandido do Ceará vindo para cá e de outros estados também. Bom dia.
12: Exato, Rodolfo. Bom dia para você também, Agatha, Pinho, Zé, todo mundo que nos acompanha. O Eumano de Freitas, nessa entrevista, até reconheceu que a questão da segurança pública é um problema no Ceará, mas ele responsabiliza o Rio de Janeiro por isso. Isso porque, de acordo com um político que é governador do Ceará e candidato à reeleição pelo PT nas eleições desse ano, os líderes das facções que atuam no Ceará estão aqui no Rio de Janeiro e não são presos. Ele disse isso durante uma batina feita pelo UOL, que aconteceu ontem, quarta-feira. Então ele fala sobre a atuação da Polícia Civil e da Polícia Militar aqui no Rio de Janeiro e diz que quem tá aqui não é preso. A gente tem a palavra do Eumano de Freitas, vamos ouvi-lo.
13: Agora, o maior problema de segurança desse país está no Rio de Janeiro. Grande parte dos chefes de facção do Ceará estão escondidos no Rio de Janeiro e que a Polícia Militar do Rio não chega, que a Polícia Civil do Rio de Janeiro não é capaz de prender. Eu estou dizendo como governador que eu tenho chefe de facção do Ceará, que nós, a nossa inteligência, sabe onde ele está, em qual bairro, em qual rua e em qual casa. E a Polícia do Rio nos comunica que ela não tem como chegar lá e prender essa pessoa.
12: Essa é a fala do Eumano de Freitas nessa sabatina de ontem, lembrando que a gente fala vez ou outra aqui na programação, com bastante recorrência até, sobre a presença de criminosos de outros estados em comunidades aqui do Rio de Janeiro e de operações das forças de segurança para prendê-los, né? Cito, por exemplo, a mega operação que foi realizada no Complexo da Penha do Alemão no ano passado, em outubro, onde criminosos de 4 das 5 regiões do Brasil estavam entre os mais de 100 mortos, entre eles 4 eram do Ceará. Já em março desse ano, uma mulher que é apontada como uma das traficantes mais procuradas do estado cearense foi presa também aqui no Rio de Janeiro em uma operação da Polícia Civil na Taquara, zona sudoeste do Rio de Janeiro. Essa mulher, que não teve na época a identidade divulgada, era responsável por expulsar moradores de cidades lá do Ceará, por extorquir empresários e ainda por ordenar aqui do Rio de Janeiro ataques a criminosos rivais lá no Ceará. Também foi presa durante uma operação da Polícia Civil. A gente questionou, inclusive, a instituição aqui do Rio de Janeiro a respeito dessas alegações feitas pelo Eumano de Freitas, mas ainda não teve um retorno, pessoal.
6: Bom, vamos por partes aqui, né? Primeiro, o governador tem certo sentido e razão no que ele está falando, de que o Rio é o principal problema da segurança pública do Brasil? Tem. O Rio é o principal problema. Ele é pela questão do Rio de Janeiro. Não é nem por índice de homicídio, que a gente não está entre os piores, mas pelo fato de que ninguém tem tantos bunkers na mão de facções, principalmente o Comando Vermelho, e onde você tem um domínio de território tão estabelecido, onde o grupo criminoso está tão armado, tão protegido, tão forte como no Rio de Janeiro. Então, assim, não há nada pior do que o Complexo do Alemão, tá? Talvez você coloque junto com ele no ranking de 5, você coloque o Complexo Alemão, você coloque o Complexo de Israel, né? Você vai talvez colocar alguma parte do Complexo da Maré, você pode botar o Chapadão, algum que você completaria aí, Pinho, de áreas difíceis e mais complicadas de se operar no Rio de Janeiro. Talvez sejam esses, assim.
4: É, eu confesso que eu tava escrevendo aqui e não peguei. Mas, pô, você tem São Gonçalo, Jardim Catarina, Salgueiro, são bem difíceis também, até porque são regiões em boa parte planas, né? Bairros planejados que foram sitiados. Esses são bem difíceis de operar também.
6: Mas eu acho que ninguém duvida que o complexo de favelas da Penha, né, Pinho? É o pior.
4: Penha Alemão.
6: Não só pelo bunker do comando, Penha Alemão, do complexo, porque sim, é o bunker do Comando Vermelho, porque os caras têm várias rotas de fuga na mata, sai de um canto, vai para outro, a polícia entra por um canto, eles vão para o outro. A complexidade é até geográfica ali, logística. Então, tem um sentido que ele tá falando. E, realmente, nos últimos anos, lideranças de várias facções vieram para cá para treinar com o Comando Vermelho, para aprender, para melhorar a relação, para se aproximar e para voltar mais, vamos dizer assim, fortalecido ou estratégico para os seus estados. E muitos estão aqui. E o governador diz que ele sabe onde os caras estão, mas que a polícia do Rio não entra. Então, primeiro, governador, se o senhor sabe tanto, se o senhor tem tanta inteligência assim, por que que o senhor não prendeu, já que diz que monitora os bandidos, quando eles estavam saindo do teu estado para vir para cá, por estrada, durante sei lá quantos mil quilômetros, para chegar no Rio de Janeiro, já que vocês têm uma inteligência tão fenomenal? Segundo, se você sabe que eles estão em algum ponto e você está jogando para o Rio de Janeiro o problema, pega a tua polícia e vem pro Rio de Janeiro. A polícia do Ceará não é proibida de operar no Rio de Janeiro, não. Ela pode chamar a polícia do Rio pra operar junto. Vem pra cá, pô. Bota a cara lá pra ver. Bota a tua polícia super eficiente pra resolver, então. Três, as armas que entram no seu estado entram pelas divisas do teu estado. O que que o senhor tá fazendo pra impedir isso? Né? E quatro, se a lógica que você tá dizendo ela é totalmente verdadeira, por que que estados que também enviaram bandidos para o Rio de Janeiro não vivem a falência na segurança pública como o Ceará? Goiás, por exemplo, nós já noticiamos que os bandidos de Goiás também vieram para o Rio de Janeiro, foram até presos aqui. Goiás tem uma segurança muito melhor do que o Ceará atualmente, em índices muito bons, inclusive frente à média nacional. O Paraná da mesma maneira. Eu te pergunto, por que que o seu estado do Ceará, que entre aspas usa a mesma tática, ou seja, de bandidos que vêm para o Rio de Janeiro para treinar, para se fortalecer, etc., tá tão pior do que esses? Porque eles têm uma gestão em segurança pública no estado muito melhor do que a sua. Então, tem essa coisa, sabe? Tem uma certa razão, mas tem uma ineficiência, uma má gestão, que você prefere quase que jogar numa responsabilidade de um outro estado, de um estado alheio, para tirar do teu colo o que você precisa fazer. Ceará tá muito ruim porque tem uma gestão ruim em segurança pública. E realmente, o pior problema do Brasil em segurança pública, por isso que a gente explicou, é o Rio de Janeiro. É bem verdade. Agora, também há muita coisa dentro da responsabilidade dos governadores que pode ser feita para melhorar a vida do cidadão e não apenas empurrar a responsabilidade para o colo dos outros, né? 10h17.
0: Valeu, Gui. Obrigada pelas informações. Tem alguns ouvintes desde cedo mandando mensagem pra gente falando de problemas no aplicativo Jaé, principalmente envolvendo o Rio Rotativo, né, Zé?
8: O primeiro a mandar foi o Léo, com problema no pagamento do Rio Rotativo ali na Tijuca. Ele mandou um áudio.
14: Bom dia, Band News. Bom dia, Zé do Zap. Passando aqui para dar um informe, Léo Candler, ouvinte de vocês já há bastante tempo, enfrentando problema para pagamento Rio Rotativo através do aplicativo do Jaé. Afonso Pena, região, informando que a área não está na região de atuação do aplicativo desde 8h15 até agora, sem conseguir realizar o pagamento, e os colaboradores que estão fazendo o acompanhamento dos carros estão informando que o aplicativo deles também apresenta instabilidade. Só para dar um alô aí.
0: Tem outro, né, Zé?
8: O Cláudio também.
6: Então não é um só, né?
0: Não.
15: Olá, Band News FM Rio. Aqui é Cláudio da Ilha. Eu tô passando essa mensagem para informar que eu tô há 20 minutos na Avenida Atlântica, no número 3808, tentando cadastrar meu veículo no Jaé para vai ligar para o Rio Rotativo de estacionamento e não consigo, de jeito nenhum. Não vai, não consigo fazer de jeito nenhum um cadastro do veículo. 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
0: A gente entrou em contato com o pessoal que é responsável pelo JAE na parte do Rio Rotativo Digital mais cedo, quando um ouvinte falou da Afonso Pena. Eles falaram que não tinha problema nenhum, que estava rodando normalmente. Agora, Copacabana já apresentando problema também. Então, a gente pediu uma nova resposta, até agora nada.
6: É, ele falou, primeiro ouvinte, de Afonso Pena, é isso?
0: Da praça Afonso Pena, é.
6: Na Tijuca.
0: Na Tijuca, isso. E o outro falou da Orla de Copacabana.
16: Essa da Tijuca foi uma das mais recentes, né? Que
0: isso,
16: inauguraram na última etapa, segunda. É.
6: O Agatha, você, isso que eu ia falar, quais foram as últimas etapas aí de ampliação do Rio Rotativo?
0: São Conrado, Praia da Barra, Praia do Recreio e a Tijuca.
6: Entendi.
0: Bom, aí já tá na orla
6: aguardar,
0: de Copacabana,
6: né?
0: Já tá na orla
16: Lagoa, onde
0: Lagoa,
16: começou,
0: isso,
16: né?
0: Isso e esses outros pontos. E aí toda a segunda.
6: Será que é geral, hein?
0: Não sei.
6: Será que é geral esse problema aí?
16: Eu
6: bom,
16: acho.
6: Vamos ficar de olho, né?
16: Assim, pegando como termômetro o que a gente já levantou aqui com o pessoal que tá tentando estacionar de manhã, os próprios ouvintes, se fosse geral, eu acho que a gente teria mais relatos. Mas certamente alguma instabilidade tem. Não sei se é a atualização de aplicativo que volta e meia dá esse problema no JAE quando tem que atualizar, se é alguma coisa do cadastro, mas o fato é que não é um bolsão só, né? Tem relatos aí, tanto na Tijuca quanto em Copacabana. Estamos aguardando o retorno. 10h20.
6: Bom, tá bom, vamos lá.
0: Atualizar a situação, falando em Copacabana, atualizar a investigação envolvendo a morte de um ciclista em Copacabana, espancado até a morte. O quinto agressor foi identificado pela polícia. É o que aparece dando alguns chutes na barriga e na cabeça do Cláudio. Ele tá foragido, né, Clara? Bom dia.
17: É isso, bom dia, Agatha, Rodolfo, Pinho, Zé. A gente fala direto aqui da delegacia de Copacabana, aguardando para ver se a polícia vai encontrar o Wellington Luiz Santos de Souza ou se ele vai se entregar, assim como alguns dos outros integrantes já presos. Lembrando que tem 4 presos até o momento envolvidos aí diretamente nas agressões. E o Wellington, como você falou, Agatha, ele aparece dando chutes na cabeça da vítima, que foi acusado injustamente de roubar uma bicicleta. As imagens das câmeras de segurança mostram o exato momento ainda em que o Wellington desembarca do carro, que ele chega de carro, já está acontecendo as agressões. Ele desembarca, atravessa a rua, se aproxima ali do grupo e ainda pergunta para os envolvidos na agressão se o entregador era um... se o entregador, se o ciclista era um ladrão. E aí, depois que ele recebeu a resposta afirmativa do grupo, ele agrediu a cabeça, dando um chute na cabeça da vítima e chegou a falar, ladrão tem que morrer mesmo. Isso também foi confirmado através de depoimentos de testemunhas que estavam ali perto. E na quarta-feira, além, né, da gente aguardar aqui o Wellington, a gente lembra que na quarta-feira, ontem, no caso, Aloysio da Silva Filho, apontado ali como chefe dos vigilantes, veio aqui na delegacia, prestou depoimento e, de acordo ainda com a polícia, ele tem 14 anotações criminais. E aí chama atenção os tipos de anotações criminais, né? Que variam ali, desde ameaça, lesão corporal, até roubo a um turista em Copacabana. A gente teve acesso aqui ao depoimento da Aloysio. E ele conta para a polícia que exerce a função ali de uma espécie de coordenador do grupo de apoio denominado ali Seguranças de Rua e que atua esse tipo de serviço aqui em Copacabana há pelo menos 25 anos. Ele diz que não tem CNPJ para atuação e que 4 funcionários ali, contando com ele e os 2 presos envolvidos no caso, fazem parte desse quadro. E explicou, claro, que esses funcionários não têm autorização por parte dele para abordar ou seguir pessoas consideradas suspeitas, nem permissão de empregar força física nessas abordagens. E um ponto que destaca aqui no depoimento é que o Aloysio ainda afirma que recebeu já reclamações do comportamento agressivo do Davi. Davi, a gente lembra que é um desses seguranças que já está preso, que chegou aqui na delegacia, inclusive no primeiro depoimento, com a bicicleta do Cláudio Rafael. E além disso, ele alega que o Davi já esteve envolvido em outra agressão contra um morador em situação de rua. E disse que também só soube da morte do Cláudio Rafael dias depois que uma testemunha disse que o segurança, o Davi, havia pedido para não comentar nada com ele. E, além disso, a gente lembra que já tem 4 pessoas presas, né? O Ailton José da Silva, o Felipe Eduardo dos Santos da Silva, que são os 2 entregadores que aparecem também nas agressões, além dos seguranças do Davi Santos Machado e o Jorge Luiz Ricardo Dias. Eles devem responder por homicídio triplamente qualificado e agora o 5º é considerado foragido, Agatha.
0: Valeu, Clara.
6: Agora, só uma pergunta, Clara, e não sei se você ou então Agatha ou Pinho tem informação. Desses, principalmente esse Davi, que foi o que bateu com madeira várias vezes, a gente já tem uma estimativa, pelo menos de pedido por parte da polícia, no sentido de denúncia de crimes e, consequentemente, potencial de pena de prisão?
17: Eles vão responder, né? Não só o Davi, mas os outros 3 também, por homicídio triplamente qualificado. Porque tem um motivo torpe, ele não apresentou nem defesa mesmo à vítima, então triplamente qualificado é um bom tempo aí. Claro que a pena pode ir diminuindo ali na cadeia, mas a gente lembra que o Davi já tem um histórico criminal também, assim como alguns dos outros envolvidos.
16: Pode chegar a 30 anos, né, o triplamente qualificado.
6: Tô vendo aqui.
16: E a princípio todos, Rodolfo, aí tem que ver depois, quando finalizar o inquérito, se o Ministério Público vai seguir a mesma linha do delegado Ângelo Lages ao apresentar a denúncia, porque você pode ter ali na hora do MP, os caras alegam, não, esse aqui participou assim, esse aqui participou assado, talvez nem todos peguem essas qualificadoras, mas o Davi e os entregadores certamente vão pegar.
0: A princípio, o Ângelo tá pedindo, o delegado, né, Ângelo Lages, tá pedindo dos 4, e aí esse triplamente qualificado que a Clara disse, motivo fútil, emprego de meio cruel e recurso que impossibilitou a defesa da vítima.
6: É isso. Bom, a gente vai ficar atrás desse assunto, esperar também depois a apreciação, como disse o PIN, do Ministério Público, e que realmente ou isso seja mantido até mais, e como disse a Clara, realmente que seja considerado o histórico criminoso desses caras como tal do Davi, para que, quem sabe, isso conte até mesmo numa pena ainda mais salgada para quem matou um inocente. Diga.
16: Claro que nesse momento a gente ainda está esperando a celeridade para que sejam identificados todos, prosseguimento da investigação, denúncia, etc. e tal. Mas muito importante que a gente continue fazendo, e estamos, né, o acompanhamento das investigações da Delegacia de Copacabana, agora para entender o funcionamento dessa rede de segurança clandestina que está sendo utilizada ali no bairro, que é uma situação que a gente sabe que acontece em vários lugares do Rio, mas agora a gente tem materialidade sendo apresentada sobre Copacabana especificamente, já com pessoas sendo ouvidas também, prestando depoimento relacionadas a quem contrata essa segurança, tem policial envolvido por trás, agente de segurança pública que está utilizando de suas funções para poder exercer ali essa rede clandestina de seguranças que atuam na região, porque teve muito ouvinte se lembrando do caso Moise Kabagambi, aquele congolês que foi brutalmente espancado até a morte também, num quiosque lá na Barra da Tijuca. Você teve a identificação de quem fez as agressões, a conclusão da história, posteriormente o papel de cada um ali bem definido, mas algo que ficou um lapso, que os ouvintes estavam até se recordando, foi quanto à atuação, muitas vezes, de quem fomenta esse tipo de segurança, esse tipo de justiça com as próprias mãos. Então, é importante a gente ficar de olho, porque a Delegacia de Copacabana tem um outro braço avançando agora para mostrar o que parece ser uma rede de atuação, não só desses caras ali onde aconteceu a morte do Cláudio, mas que abrange boa parte do bairro.
0: Clara, antes da gente se despedir, você tem uma última informação, né?
17: Isso, para acrescentar, aproveitando que o Pim também falou isso, o Ângelo Lages, o delegado titular aqui da delegacia, ele ainda informou, né, que não só o Aloísio, mas os outros envolvidos podem responder aí pelo exercício ilegal da profissão, fomentando a atividade, lembrando que o Aloísio, inclusive, que prestou depoimento, afirmou que não tem CNPJ, não podia estar exercendo também esse tipo de função ali. E além disso, o João Kleber e a Rayane, que também podem responder por outros tipos de crime, né? Por exemplo, o João Kleber por omissão de socorro, que é aquele funcionário também de estabelecimento que assistiu toda a agressão e nada fez. E a menina também, a Rayane, que também é funcionária ali de um dos estabelecimentos e é flagrada, inclusive, entregando ali um pedaço de madeira, um utensílio para que o Davi continuasse também as agressões.
0: Valeu, Clara.
6: Tá certo, Clara. Obrigado pelas informações. A Clara volta ao longo da programação e também no Brasil Urgente, às 17h30 na tela da Band, no Rio de Janeiro. Fala, Zé.
8: É, alguns ouvintes mandando agora, pessoal, sobre tiroteio ali na Cidade Alta. O Leandro, passando pela Avenida Brasil, fez o alerta, mandou um áudio.
18: Bom dia, Zé. Bom dia, todos aí da mesa. Sou o Leandro e passar um informe. Aqui eu tô saindo da Avenida Brasil em direção a Washington Luiz e tem alguma operação porque tá tendo um tiroteio ali na entrada da Cidade Alta, na cidade ali onde tá tendo esses dias bastante confronto. Então o pessoal passar ali, ter muito cuidado, hein?
8: E o Francisco também.
19: Bom dia, meus amigos da Band News. Francisco aqui, passando aqui pela linha vermelha, escutando muitos tiros lá na direção do Complexo de Israel.
16: É, a ocupação continua lá, né? Tem presença da polícia militar ainda ocupando as comunidades ali. Então vamos ver se há alguma ocorrência com as equipes de ocupação, né?
0: A gente já está em contato com a polícia militar. Mais cedo, um ouvinte escreveu, né, Zé, falando de reforço das barricadas em alguns trechos, alguns acessos da Cidade Alta, na estrada do Porto Velho principalmente.
8: Sim, a gente recebeu dali e da Cidade de Deus também, né, Agatha? Alguns ouvintes falaram mais cedo, por volta de 6h, daquelas barricadas em chamas, e aí por volta de 7h foi controlada a situação, mas realmente mais cedo foram vários relatos sobre isso também.
0: Na Cidade de Deus, a gente chegou a ter a Miguel Salazar Mendes de Moraes, que é a principal, que liga ali Cidade de Deus, Gabinal, até a outra ponta na Merck. Ela chegou a ficar interditada porque o BOP tá na comunidade. Alguns ouvintes mais cedo até preocupados falaram, como é que tá a linha amarela? Não tem registro de ocorrência hoje nenhuma na linha amarela, pelo menos por agora. O que a Polícia Militar disse pra gente é que a interdição na Miguel Salazar Mendes de Moraes pode acontecer hora ou outra por causa da chegada e saída dos policiais. Diga, Zé.
8: Um complemento ali da Avenida Brasil com Wagner.
20: Ô Zé, bom dia, o Wagner que tá falando. Acabei de passar aqui agora na Cidade Alta e tem inclusive carro da polícia parado na Avenida Brasil com os policiais pra fora, tá? Na pista da direita. Não escutei tiro porque eu tô com o vidro fechado e tô escutando vocês aqui. Mas tem carro de polícia na pista da direita com os policiais pra fora de fuzil.
16: Agora olha só o que a gente tá apurando, Agatha, Rodolfo e Zé. Ontem a gente teve, na verdade no anteontem, essa ocupação se desdobrando para a parada de Lucas e Vigário Geral. Ontem a polícia, Rodolfo, também se espalhou por várias favelas dominadas pelo Comando Vermelho, que ficam nessa mesma região, para evitar um possível confronto, uma possível invasão, talvez o CV se aproveitando da ocupação no Complexo de Israel, tentar algum movimento. Então, as favelas do entorno ali da Cidade Alta, Parada de Lucas, Vigário Geral, que são dominadas pelo Comando Vermelho, como Quitungo, Guaporé, Dique, Furquim Mendes, FICAP, foram alvo de operação. E aí a Cidade Alta, que tinha sido a primeira a ser ocupada, junto com a Pica-Pau e a Cinco Bocas, que ficam mais para os lados ali de Cordovil, ela teve um remanejamento da tropa, digamos assim, porque a polícia também não tem efetivo suficiente para ocupar o complexo inteiro e por tempo indeterminado. Tem que fazer ali troca de turno, etc e tal. Eles não têm nenhuma base na região. É tudo feito ali na rua mesmo. Teve morador hoje já falando que a estrada do Porto Velho, que é uma via que passa por dentro da Cidade Alta, que vai dar na Avenida Brasil, vocês vão se lembrar, era aquela rua que a gente citava todo dia em 2020, e falava, polícia, os caras estão começando a ir para a estrada do Porto Velho, isso não é normal, ali passa ônibus, ali tem empresa, hoje é dominada por eles. E aí, com a polícia fazendo remanejamento das forças de segurança de ocupação, voltaram as barricadas na estrada do Porto Velho. Então é justamente ali, nessa área onde estão sendo ouvidos os tiros agora. O que a gente está apurando é se a polícia está indo lá para poder fazer a remoção dessas barricadas que os caras hoje cedo já voltaram a recolocar com pneu e outros objetos.
6: É isso. Bom, tiro agora, quem puder evitar essa região, situação ainda muito tensa por lá, né? Esses últimos dias todos, como o Pinho aí explicou, e a gente vai ficar acompanhando qualquer mensagem nova de ouvinte passando por lá, atualizando a situação. Zezinho, prioridade total. 10h33.
0: Há mais ou menos 6 meses, a Prefeitura do Rio anunciou uma modificação nas barracas das praias, dizendo que ia padronizar absolutamente tudo, ia trocar os nomes, ia botar numeração. Os barraqueiros não gostaram, porque muito da identidade deles partia dos nomes que há muito tempo já passava de geração em geração naquelas barracas. Fato é que agora a Prefeitura conseguiu chegar num acordo e essa padronização vai acontecer, né, João Boeri? Bom dia.
2: Vai acontecer, Agatha. Bom dia a você, a todos que nos acompanham, Rodolfo, Pinho, Zé. No ano passado, em setembro, a Prefeitura do Rio anunciou aquele modelo PIPA que ia funcionar para os 1.500 barraqueiros em toda a orla da cidade do Rio de Janeiro, o modelo que tinha sido desenvolvido pela concessionária Orla Rio. Tinha sido um pedido do então prefeito Eduardo Paes para desenvolver um novo protótipo de barracas na orla do Rio de Janeiro, mas voltaram atrás. A Prefeitura anunciou esse modelo que a gente está acompanhando agora numa reunião realizada ontem no gabinete do prefeito Eduardo Cavalieri, com representantes dos barraqueiros, vereadores, secretários da Prefeitura do Rio de Janeiro. Qual é a principal diferença? Essa tenda, ela é sanfonada, então é mais fácil de você montar e mais fácil de você carregar, de você fechar essa barraca. E estava conversando com algumas pessoas ligadas à Prefeitura do Rio de Janeiro, essa tenda sanfonada, essa barraca de tenda é sanfonada, você pode fazer com qualquer fabricante, tem muitos fabricantes que fazem esse modelo. E o

0: algumas fontes também, o que existe hoje, não chega a ser maioria dos barraqueiros, mas existe a sublocação, ou seja, tem um titular que tem a autorização na Secretaria Municipal de Ordem Pública, mas ele loca essa barraca dele, ele aluga para uma outra pessoa trabalhar e cobra por isso. Segundo a prefeitura, isso é ilegal e por isso que eles vão fazer esse recadastramento. Mas promessa de entregar antes do verão de 2027 novas barracas para os barraqueiros, porque as que eles estão utilizando são de 15, 10 anos atrás e precisavam de uma troca, segundo eles. Mas prefeitura, em vez de adotar aquele modelo PIPA, que foi anunciado em setembro do ano passado, passa a adotar esse modelo com o nome da barraca e com número também, que já era conhecido de cada barraca.
1: Acho que foi uma boa decisão, uma boa articulação por parte da prefeitura, né? A prefeitura lá atrás tentou seguir com o modelo sem dialogar, ou sem dialogar como deveria com os barraqueiros, e agora sentou, conversou, e me parece, por mais que você possa não ter 100% de aprovação, mas me parece que o caminho foi o mais adequado, porque você, primeiro que você senta com os barraqueiros para conversar e negociar. E não que você vá agradá-los em tudo que eles querem, mas é importante dialogar. Dois, você mantém algo que a prefeitura estava querendo tirar, que me parece ruim até por uma referência das pessoas. As pessoas que vão à praia gostam de ir à praia, gostam da barraca da Ágata, a barraca do Carlos lá no posto 12 no Leblon, a barraca do Pinho, a barraca da tia isso, da tia aquilo, e essas referências são importantes, né? Então, iam tirar isso, desistiram, recuaram. Segundo, avançaram para uma padronização, que não é uma padronização, vamos dizer assim, que possa enfeiar a praia, é uma padronização bem básica, ou seja, branquinha, tem um begezinho ali numa proteção que tem, e foram para o modelo que ele é mais prático para colocação e para retirada. E vamos lá, né, padronizaram, todos têm que ficar com o mesmo tipo de barraca, senão fica a casa da mãe Joana em plena praia do Rio de Janeiro. Então tá tudo certo. Às vezes também querem inventar um negócio assim, espetacular, a roda, sabe? Fazer um negócio, vamos fazer um projeto com arquiteto XYZ, não sei das quantas, o designer. Meu irmão, bota uma barraca padronizada, deixa o nome dos caras, bota um negócio fácil de colocar, de retirar. Não deixa ser algo que realmente vai desfigurar a praia, vai deixar o negócio realmente todo largado, cada um de um jeito, e ponto final, e segue. Acho que é isso aí, acho que a prefeitura caminhou da maneira correta, o prefeito Eduardo Cavalieri, em chamar, em conversar, em dialogar e caminhar nesse sentido e tirar esse negócio da frente, que era uma pendência aí que tinha ficado com os barraqueiros e com uma definição a ser tomada pelo município, né?
2: Antes de despedir do João, só porque rolou agora há pouco uma coletiva de imprensa falando do trânsito, da movimentação, a expectativa em relação ao Rock in Rio, que acontece no início de setembro, e aí a prefeitura deu os números do que espera em relação ao turismo, né, João?
0: Afinal, já começa na sexta-feira da semana que vem, né, Agatha? Expectativa que o Rock in Rio movimente só na cidade do Rio de 3 bilhões de reais, 3 bilhões e 300 milhões de reais, segundo a Prefeitura do Rio de Janeiro. Além disso, 100 mil pessoas a cada dia de evento, são 7 dias de evento de Rock in Rio, então estimativa de 700 mil pessoas, e aquele esquema operacional já tradicional do Rock in Rio. Vai ter aquele serviço expresso saindo do terminal Jardim Oceânico, do terminal do BRT de Madureira também, indo até o terminal Centro Olímpico, na zona sudoeste do Rio, que fica ao lado da cidade do Rock. Passagem de ida e volta do BRT, compra exclusivamente pelo aplicativo do Jaé. R$29 ida e volta. Na ida, você apresenta um QR Code e com esse QR Code os agentes vão entregar uma pulseira que só embarca ao final do evento quem tiver com essa pulseira. Uma novidade rápida, Agatha, em relação a reconhecimento de placas, carros autorizados a circular ali no entorno da cidade do Rock. Prefeitura vai colocar 10 painéis com reconhecimento de placa automática para saber se aquele veículo está autorizado ou não. Se tiver, o agente de trânsito que vai estar ali do lado vai liberar a circulação dele no entorno da cidade do Rock. Se não tiver, ele vai ser orientado a seguir um caminho alternativo. Transporte público é a melhor opção, segundo a prefeitura. Estacionamento irregular proibido. no entorno da cidade do Rock, vai ter fiscalização de ambulantes em áreas proibidas, fiscalização de transporte clandestino, transporte intermunicipal, aqueles ônibus de turismo, segundo a prefeitura.

0: prefeitura não serão aceitos ali no entorno da cidade do Rock. Sexta-feira da semana que vem, expectativa de 60% das pessoas que vão ao Rock in Rio são de fora do estado do Rio de Janeiro. Por isso, essa movimentação de mais de 3 bilhões de reais na economia da cidade, pessoal.
1: Segundo a rodoviária, são 500 mil passageiros chegando. A grande maioria que vem para o Rock in Rio de fora do Rio de Janeiro, como o João citou, vem de ônibus, né? Um levantamento da rodoviária, da Clickbus, mostram que 77% dos viajantes que estão chegando ao Rio estão vindo utilizando o transporte rodoviário. Muita gente de São Paulo, Minas Gerais, Espírito Santo, totalizando ao longo dos dias de festival mais ou menos 500 mil passageiros de passagem ali pelo terminal, ainda mais que pega um feriado ali no meio de 7 de setembro, né?
2: É, e lembrando, né, Pinho, que hoje em dia com esses aplicativos, a gente fica com a referência de rodoviária Novo Rio, muitos desses ônibus nem vão para rodoviária, né? Um amigo meu pegou um ônibus esses dias, saiu, comprou pro aplicativo, saiu do Via Parque, na Barra da Tijuca, deve ter um ponto lá grande, e chegou numa área também de estacionamento, meio que de shopping também em São Paulo. Então, hoje, que aliás é aquela velha discussão, né? Pode, não pode, tem autorização, não tem, o local onde eles param, tem estrutura, não tem. Eu lembro que lá atrás, eles encostavam os ônibus em qualquer lugar. Lembro que encostavam na Praça Sans Penha, a gente criticou muito. Como é que você sai encostando ônibus em qualquer lugar, sendo que não é encostar com um ônibus qualquer, né? Que você encosta, a pessoa sobe e desce, rapidinho você segue a viagem. Você tem que ter uma estrutura, a pessoa entra com mala, você tem que encostar o ônibus, botar a mala de todo mundo, ficar não sei quantos minutos parado. É diferente, né? Mas, de qualquer maneira, tem um mercado que é paralelo, que nem passa hoje em dia pela rodoviária, nem é do Rio de Janeiro, nem é de São Paulo, nem, muitas vezes, de outras cidades também, né? E muitos vêm assim. Veja esse número impressionante do João Boeri, né? 6 a cada 10 pessoas que compraram ingresso pro Rock in Rio são de fora do Rio de Janeiro, vêm de fora do Rio de Janeiro. É um número realmente impressionante. E a gente tem o quê? 3 fins de semana seguidos de Rock in Rio? Começando semana que vem? São 2 ou 3 fins de semana?
3: 2 finais de semana.
1: É porque tem, tem o feriado, tem um dia a mais que é a segunda, né?
3: 4, 5, 6 e 7, 11, 12 e 13.
1: Então é sexta, sábado, entendi, domingo de segunda, sexta, sábado e domingo. Ocupação hoteleira subindo bastante também. Até sexta-feira, quando houve a última atualização, a gente tinha região ali de Ipanema, Leblon, Glória, Botafogo, mais de 70% dos hotéis com quartos ocupados para a primeira semana, para a segunda semana um pouco menos. E ocupação já acima da metade da rede hoteleira também, em regiões como São Conrado, Barra, Recreio, Leme, Copacabana. O centro também colocando ali uns números consideravelmente bons, até acima de 40%.
2: Vamos nessa. Obrigado, valeu, João Boeri, pelas informações. 10h44.
3: Andreas já está aqui com a gente. Ontem falávamos bastante sobre o acidente trágico que caiu um equipamento em Copacabana na cabeça de uma menina de 4 anos que estava com a mãe dela na calçada. E aí a gente questionou muito no ar de quem era. Rio Luz não falava. Depois jogou para a assessoria do gabinete da prefeitura. E aí, fuçando, a gente conseguiu descobrir. Não tinha nem autorização, né, Maria Eduarda Vieira?
4: Isso, não tinha autorização. A própria Secretaria Municipal de Conservação comunicou isso pra gente. Essa irregularidade, ela já havia sido notificada e multada 3 vezes antes desse acidente. E esse equipamento é um equipamento, uma estrutura metálica de telefonia. Se chama armário óptico. Ele tem cerca de 3 metros de altura. Ele já pertenceu a outras empresas na época em que foi, inclusive, notificada, pertencia à Vivo, mas agora é da empresa SBA Torres. Essa estrutura é utilizada para proteger e também organizar cabos de fibra óptica que são utilizados, então, por essas empresas de telecomunicações. Mas o próprio secretário Diego Vaz falou pra gente que essa empresa já havia sido multada, então, essa empresa não, esse equipamento já havia sido multado 3 vezes por conta dessa irregularidade. A gente entrou em contato com a SBA Torres, eles emitiram uma nota dizendo que estão investigando as circunstâncias do acidente e adotando as medidas imediatas para garantir a segurança do local. O que a prefeitura garantiu é que a empresa já foi notificada novamente para retirada dessa estrutura e, caso ela não seja retirada dentro do prazo estipulado pelo município, a própria secretaria vai retirar. Eles estão aguardando para ver se a SBA vai cumprir então essa determinação. Como a própria Agatha falou, a gente lembra que duas pessoas ficaram feridas, entre elas uma criança de 4 anos. A imagem chega a assustar, né? Imagens de câmeras de segurança, a estrutura de fato cai em cima delas. Felizmente nada pior aconteceu, mas elas tiveram então danos no rosto e também fraturas nos pés.
3: Ontem a gente tinha até informação de que a Eletromídia tinha comprado a Clear Channel, mas na verdade foi a SBA Torres que comprou então, a Clear Channel, que é a originária do equipamento.
1: Mas esse armário óptico, como explicou a Duda, que caiu, é dessa SBA. Sim, mas isso. Ele é daqueles que ficam passando publicidade?
3: Não, é que concentra os cabos com Wi-Fi e protege de alguma forma.
4: Isso, é pra conseguir fazer com que a gente tenha rede na região.
5: Posso entrar nessa? Bom dia, pessoal. Fala, Rochinaider. Bom dia a todos.
2: Mas só pra não mudar aqui, Andreasa, foi a Eletromídia que comprou a Clear Channel, sim. Eu não sei se essa empresa, às vezes é uma coisa jurídica.
4: A empresa SBA adquiriu o equipamento da Clear Channel.
1: Ela comprou esse equipamento,
4: não é uma empresa específica.
1: Porque ontem, depois que chegou essa primeira informação, eu tive que fazer um exame lá no Arpoador. Eu andei do Arpoador até a ponta de Copacabana pela Nossa Senhora para ver esse equipamento. Contei pelo menos uns 3 desses, péssimo estado de conservação, e até falar para vocês verificarem se esses outros também têm autorização para estar operando. Mas aí são aqueles que ficam rodando publicidade passando, e tá escrito lá, ele é Eletromídia. É diferente, então.
4: Isso, é diferente.
5: Tá muito fácil instalar coisa no Rio de Janeiro sem autorização, gente. A prefeitura tem de se responsabilizar por isso. Essa ideia que a Duda nos trouxe aqui de notificações seguidas, né?
4: Isso.
5: A empresa já havia sido notificada por esse totem irregular, hein? Não é uma coisa escondida. Tá no meio da calçada, pô. Já havia sido notificada. Não tá funcionando o esquema. Esse rito não tá funcionando. Ao contrário, as operações estão feitas, os negócios são feitos, o equipamento instalado irregularmente é comprado, troca de dono, continua lá sendo usado. E a prefeitura se escorando no fato de que é um uso privado, mas é um uso privado do espaço público sem autorização. Se a notificação não está funcionando, é preciso mudar. Se você notifica uma vez, duas vezes, o troço continua lá, a empresa não tira, a prefeitura tem de agir. Essa responsabilidade passa para a prefeitura. A ordem urbana é da prefeitura, a conservação é da prefeitura. O troço está em péssimo estágio. Vai continuar lá quanto tempo até cair novamente? Eu vejo muito esse caôzinho de que, não é comigo, é a empresa que tem que resolver. Não, a prefeitura tem de ordenar isso aí. Tem que ter um limite, um prazo pro festival de irregularidade nas calçadas. O Pinho não vai se estender aqui, mas ele estava descrevendo para a gente, Rodolfo, fora do ar, esse percurso que ele fez pela Nossa Senhora de Copacabana e a identificação de bandalheiras de todas as ordens nas ruas.
1: Não é bizarro.
5: É um negócio bizarro.
1: É porque a gente tem mania, às vezes a gente tem que caminhar em Copacabana, a gente faz o quê? Vai pra orla, né? Que é mais bonito, vê o mar. Aí ontem eu falei, não, vou pela Nossa Senhora. Pô, show de horrores. Mas aí eu fui observando esses armários. Cara, vou te falar, é muito mal cuidado aqui.
4: A gente recebeu mensagens também de outros moradores falando que a estrutura das outras peças também
5: culpa
4: tá.
5: Culpa da prefeitura.
4: Tá bem ruim.
5: A prefeitura é responsável, tem que zelar pela cidade.
2: É óbvio. O Andreasa tá certíssimo, eu ia falar isso, inclusive pro próprio secretário de conservação, Diego Vaz. Você notifica uma vez, você notifica a segunda, o cara não arrancou, você multa, arranca e mete-lhe uma multa na empresa, entendeu? Não pediram autorização para estar lá, foram notificados e não arrancou, aí tudo bem, você terceiriza. Então eu fiz a minha parte? Não é assim, a calçada é sua. Você é o responsável, dono pela calçada. Tem um bar que está ocupando a calçada inteira da praia de Copacabana e não pode. Você vai lá uma vez, notifica, multa, papapá, papapá, o cara insiste, sei lá, tem que ver a legislação municipal. Na quinta, sei lá qual é a vez, interdita o bar. Você não vai mais abrir, continuar desrespeitando a prefeitura. Agora, você vê um negócio mal conservado, sem autorização, que pode cair na cabeça de alguém, aí você fica notificando e diz, opa, fiz a minha parte. Não, a prefeitura, ainda mais sabendo que era irregular, ainda mais tendo notificado e sabendo que não poderia estar ali, a prefeitura é corresponsável pela queda desse negócio na cabeça dessa criança, dessa mãe dessa criança. Aliás, é mãe e criança, ou são duas crianças? Cada hora eu ouço uma coisa, pelo amor de Deus.
3: É, uma criança de quatro anos e a mãe dela.
2: Tá bom. Então, ainda bem. Ainda bem que era oco esse negócio e não era tão pesado, que na hora que eu vi a imagem, eu falei, esquece, morreu. Pela pancada que foi, já era. Agora,
5: Meu Deus do céu. Você imagina, você tá andando, no Rio de Janeiro você já anda com medo de tudo. Ali, então, também, com medo de bueiro.
2: Tudo.
5: Bueiro, ladrão em todo lado, marquise que
2: bala
5: cai.
2: Bala perdida.
5: É um negócio bárbaro. É, bandalheiro, moto,
2: drone,
5: na contramão.
2: Granada isso. Com drone.
5: Moto na contramão, em cima da calçada.
3: Bike elétrica.
5: Moto que finge que é bicicleta, tudo. E aí, de repente, você tá com o teu filho, cara, com a tua filha, andando na rua e um poste, um negócio cai na tua cabeça. Essas coisas não acontecem banalmente em todo lugar, não. Tem uma falha de conservação. A gente aqui, Rodolfo, no Todo Rio, a gente criou o Zé o Curador. Nós criamos um campeonato, é o torneio do melhor, pior poste do Rio de Janeiro. E no que consiste? Nós recebemos, estamos colhendo aqui vários exemplares, no final do ano vamos eleger o poste mais milagroso, aquele que está de pé por um milagre. Alguns parecem uma instalação, uma obra da Adriana Varejão, tem as entranhas expostas no Rio de Janeiro em todo lugar. Qual será o melhor entre os piores, o melhor, eu digo, mais bizarro entre os piores postes do Rio de Janeiro? É assim, só brincando, cara, mas o negócio é sério.
1: Agora, uma última reflexão sobre Copacabana. Como pode...
2: Rápido, Pinho, tem que ir
1: muito
2: embora.
1: Muito rápido, o bairro mais turístico do Rio sofrer com tanta falta de manutenção, né? Cai o armário óptico, não tem, em 3 meses a gente falou de um poste que caiu em cima de um senhor lá na Joaquim Nabuco, garagem explodindo porque cano de gás foi afetado, é incêndio semana sim, semana também, é isso, é falta de fiscalização e manutenção.
3: Bem-vindo ao Rio.
2: Pra finalizar no Bem-vindo ao Rio, eu tava aqui ouvindo o Andreasa, a gente falando dessas dificuldades do Rio de Janeiro, realmente a gente é sobrevivente, né? Estoura um negócio, o outro já vem, rouba, não sei o que, calçada ocupada. Aí eu lembro daquela, tem um tipo um texto irônico, né? Que narra a chegada de um terrorista pra planejar um ataque no Rio de Janeiro. Aí o cara desembarca no Galeão, aí o cara quando desembarca, meu irmão, já pega uma fila da Polícia Federal, aí ele sai, já tem um cara no saguão do aeroporto enchendo o saco dele, aí ele pega eventualmente um carro, o cara dá uma volta nele, dá um golpe nele, não sei o que lá, aí ele chega, não sei o que, o cara é assaltado, toma um tapa, aí ele cai dentro de uma favela, não sei o que, o cara vai embora e fala, meu irmão, tá maluco, eu vou embora desse mercado, lugar aqui.
5: Não tem mercado pra mim aqui.
2: O cara foi treinado pelo Ayatollah, não sei o que, pra fazer. Meu irmão, esquece, maluco. Vou embora desse lugar aqui, que isso aqui é pior do que qualquer outra coisa que eu já vi na minha frente. Tô fora. Valeu, gente. Um beijo pra vocês. Até amanhã. Só rindo. Tchau, tchau.
3: 10h53, antes de eu entregar o jornal pra vocês, uma rápida resposta que o Rio Rotativo Digital mandou agora, falando que eles sofreram uma instabilidade momentânea. E já está resolvido. Então os nossos ouvintes devem ter o problema resolvido. Caso contrário, Zé, você coloque no ar.
1: Pode deixar.
3: Ok? Agora sim, 10h53.
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0: dia, meus amores. Todo Rio no ar, obsessão pelo RJ comum. Vão vocês, como vai você? Quinta-feira chuvosa no Rio de Janeiro, nada excessivo, temperatura agradável, aprazível, fresquinho, mas aqui é fervo, todo Rio está no ar. E eu quero saber o que você escolheu, José Paulo Sobral, como vai você e o que você escolheu para abrir o Todo Rio Fervo de hoje?
1: Bom dia, pergunta Tiano, porque foi ele que escolheu.
2: Tudo bem?
0: Fala, Tiano.
2: Isso aí é Quem Te Protege Não Dorme, Marquinhos Sensação. Eu entrei no carro para vir para cá, tava tocando essa música e ela bateu diferente, entendeu?
0: Meu irmão, Marquinhos Sensação é um... Aliás, eu toquei Sensação hoje na minha coluna no jornal Band News, na Vitrolinha, né? Com o Megali, com a Carly, com a Sheila, eu toquei Sensação, elogiando Sensação. Sensação é um grupo muito importante na história do samba. E o Marquinhos é um grande cantor. Bela escolha. Marquinhos Sensação. Nosso ouvinte, sabia?
1: É?
0: Sim.
1: Um homem de como terra. Todos, né?
0: Sim, todo mundo que tem bom gosto.
3: Avisa esse moço pra se resguardar. Tem gente esperando pra te ver sofrer.
0: Então é isso, meus amores. O Todo Rio está no ar. Eu peço licença em nome dos colegas pra entrar na sua casa, no seu trabalho, no seu meio de transporte, no seu... onde quer que esteja. Muito obrigado por estar conosco, muito obrigado pela moral. Você sabe que a gente aqui representa o Rio de Janeiro. A gente ama o Rio de Janeiro, sofre com o Rio de Janeiro, não larga o Rio de Janeiro. E por isso, só nós podemos falar mal do Rio de Janeiro e fiscalizar os poderosos aqui. E nessa toada, Cristiano Pinho, já pergunto pra ele, José Paulo Sobral, o que não sai da boca dos nossos ouvintes na manhã desta quinta-feira?
1: Eu queria antes, só pra aproveitar esse
0: já
1: fim...
0: Já vem com Gary Gary.
1: Só pra aproveitar esse fim da música aqui e a gente poder tocar o programa em paz depois... E enquanto a gente toca o programa com muita informação, a gente vai tentando adivinhar essa mumunha do Paulo aqui, cara.
4: Ah. Bom dia, bom dia. Bom dia, Zé do Zap.
1: Bom dia.
4: Pinho.
1: Fala, Paulo.
4: Andreasa.
0: Fala, Paulão.
4: Paulo de Belfor Roxo.
0: Alô?
4: Quero ver se vocês descobrem essa música aqui. 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
1: Still loving you, Scorpion. Sério?
2: Sim.
0: Caraca, e essa mumunha dele, cara, no final ele fez Barbaridade. Paulo, mumunha é... A gente podia fazer
2: fenômeno,
0: um campeonato
2: tá,
0: de
2: Paulo?
0: Mumunha também.
2: Bom tá demais, cara.
0: Mumunha é muito talentosa. É uma mumunha meio que cantando a música também, né? Ele deu muitas dicas nessa...
2: O último campeonato que a gente cismou assim no Arquia fazer, acabou não rolando, fico por isso mesmo. Esse jornal, inclusive, ele tem sua sazonalidade, né?
0: Sim.
2: É, da mesma forma que a gente cria coisas organicamente e até dá andamento a algumas delas, elas simplesmente somem e fica por isso mesmo, né?
0: É.
2: Já teve o medley, agora Sim. tem esse concurso aí de pós.
0: Sim.
2: Mas é assim,
0: mas
2: que é bom,
0: Mumunha,
2: né, cara?
0: A Mumunha veio pra ficar. A Mumunha tanto veio pra ficar que ela é uma criação.
2: Mas você lembra que ia ter uma vinheta também de alguma coisa?
0: Sim.
2: Que eu não lembro. Do ouvinte fazendo...
0: A Mumunha do Zé.
2: Era a Mumunha do Zé, né?
0: Então, mas a Mumunha do Zé é uma criação
2: Achou
0: orgânica.
2: Isso?
0: Ela surgiu, a Mumunha do Zé, e aí pegou, né, cara? E agora os ouvintes mandam Mumunha.
2: E eu gosto quando o Zé bota a Mumunha do ouvinte, aí a gente identifica a Mumunha, aí ele vai tocar a música agora e vai sincronizar com a Mumunha.

0: você tá ruim de sincronização pra caramba aí. O Paulo tá dando
1: show. Paulo mandou muito bem. Valeu, Paulão. Um abraço. Vamos em frente. Depois da mumunha do Zé terceirizada, vamos fazer jornalismo e responder as perguntas do nosso ouvinte, Zé.
2: Bora. A primeira participação é do Paulo. Não, no Paulo foi o que falou. É do Douglas, de Ipanema.
0: Deixa eu só falar uma coisa, enquanto você localiza o Douglas.
1: Tá perdidaço ele.
0: O Máquino, 1917, falou: se alguém, entre aspas, de fora ouve isso, vai achar que o jornal é meio sui generis.
1: Mas o jornal é sui generis, não é meio sui generis.
0: O último romântico
1: do rádio. Último romântico, energia caótica do rádio brasileiro. Em altíssimo nível, jornalismo de verdade.
0: Douglas.
2: Douglas. Fala, Douglas. Agora vai de Ipanema.
3: Fala, Zezinho, bom dia a todo mundo aí da mesa.
2: É trânsito, tá?
3: Zezinho, tem um caminhão quebrado na Prudente de Moraes, quase esquina com Garcia Dávila, tá bom? Não tem ainda ninguém da Sete Rio ali para dar uma ajudada. O caminhão tá na faixa do meio, tá bom? Então, pessoal que estiver aí por Ipanema, vamos ficar de olho, hein?
1: Ipanema, Prudente de Moraes, uma via importante do bairro, quase esquina com a Garcia Dávila. Isso significando que esse caminhão estando parado na faixa do meio, à direita tem a faixa do BRS. Ah, à esquerda, agora estou na dúvida, mas ali à direita tem faixa do BRS na Prudente de Moraes, salvo engano, tem sim. Então só tem uma faixa para o trânsito regular dos carros. Nesse momento certamente vai dar uma embolada ali, atenção Sete Rio, se apresentar para organizar esse trânsito, porque ali, cruzamento próximo da Garcia Dávila, ali tem muito fluxo de carro, especialmente em dia chuvoso como hoje. Você que está transitando por Ipanema, atenção a isso, caminhão quebrado Prudente de Moraes, ali na altura da Garcia Dávila, na faixa central. São três pistas. José Paulo Sobral, o que mais?
2: Uma atualização, porque há pouco falamos de tiro ali na Cidade Alta, né?
0: Foi. A Avenida Brasil, até com presença de policiais militares, desembarcando de viaturas, arma em punho, né?
2: Isso, chegou um informe do Zé Roberto.
4: Bom dia, senhores. Zé Roberto, taxista. Ó, eu tô passando nesse exato instante aqui na Cidade Alta, tá? Tô subindo o viaduto aqui da 040 e tô passando nesse exato instante aqui na Cidade Alta. O trânsito da Avenida Brasil sentido centro, realmente na pista lateral, tá muito congestionado. Passando aqui agora, mas não tô ouvindo nenhum estampido, não tô ouvindo nenhum tiro e também não tô vendo nenhum carro de polícia por aqui, a não ser alguns policiais que agora eu estou vendo na frente do Açaí, antiga Wright Martins, policiais civis e uma viatura de vias expressas da PM.
0: Deu uma desafogada, mas olha como é que tava ainda há pouco.
5: Aí, tô aqui na Cidade Alta, Bala que eu vou no do nosso
0: Isso
5: lado.
0: Gravado ali da Avenida Brasil, proximidades da cidade.
5: Olha aqui do nosso lado,
0: Várias rajadas de tiros. O que a Polícia Militar nos enviou agora em notas foi que alguns disparos no interior da Cidade Alta foram ouvidos, mas sem confronto com as equipes que estão ocupando as favelas ali da região. Policiamento segue reforçado. O que a gente ainda aguarda de retorno, já direcionado à PM, é se vão desobstruir as vias da Cidade Alta, que voltaram a ter a presença de barricadas. Moradores nos procuraram hoje citando, por exemplo, a estrada do Porto Velho, dizendo que depois que as forças de ocupação se reorganizaram, pegando mais partes de Vigário Geral e Parada de Lucas, e acabaram tendo que se desdobrar ontem também em favelas do Comando Vermelho ali da região para evitar confronto iminente entre as facções, que partes da Cidade Alta que antes estavam ocupadas deixaram de estar, e com isso, quando o gato sai, o rato aparece, e aí voltaram a colocar barricada ali. Então, vamos ver se a gente tem notícias ainda nesse jornal sobre a remoção delas, né?
1: Considerando aquela região conflituosa ali, Cristiano Pinha, a Polícia Militar tá numa espécie de movimento pendular, né? Ela fica indo de um lado ao outro, alternando entre uma facção e outra, o centro das suas atenções, por falta de pessoal mesmo, de capacidade, de massa. vai indo de um lado pro outro e fazendo uma espécie de mediação para manter equilibrado essas forças, cara. Isso é tudo muito bizarro, né? Mas tá claro que é isso mesmo.
0: E aí, Andreas, é aquilo também, fazendo o juiz aqui ao trabalho da Polícia Militar, que é muito árduo nessa ocupação, você tem ali comunidades que apresentam muita dificuldade de se atuar. A Cidade Alta ainda tem partes, como diz o nome ali, mais altas, estão dando, no caso, visibilidade favorável ao bandido que está nessas partes superiores. São áreas muito populosas, né? Você pega Vigário Geral e Parada de Lucas, são bairros, só que boa parte desses bairros hoje está ocupada pelos bandidos. E você não tem efetivo suficiente para você manter a sua ocupação ali forma mais eficaz. Você não tem base, estrutura física dentro dessas comunidades. Então, troca de turno. É na rua. Patrulhamento ostensivo dentro do perímetro ocupado pelo crime organizado nesse período. Indo cobrindo aos poucos, então você vai tapando na mesma hora que tu tapa um buraco aqui, abriu outro ali, cara. Então,
1: cobertor curto.
0: É um cobertor muito curto e aí gera esse tipo de gargalo, por isso que nossa preocupação agora
1: Então,
0: é saber se vão conseguir restabilizar.
1: Fazer uma pergunta à luz da sua experiência, tudo isso vai gerando massa aqui, eu tô usando essa palavra massa, vai gerando massa crítica pro conjunto de sabatinas, de entrevistas, né? Eu nem gosto muito da palavra sabatina. Para as entrevistas que nós faremos a partir de segunda-feira, dia 31, já com Antônio Garotinho, com os candidatos a governador do estado do Rio de Janeiro. Então, eu te pergunto, à luz da sua experiência, uma das providências necessárias, e se não for, se diga, tá? Mas é porque me ocorreu isso agora te ouvindo. Não é a solução do problema, mas talvez seja uma das providências. Uma das providências necessárias para o próximo governador, para o próximo governo, pensando em segurança pública, é contratar mais policiais?
0: Ah, com certeza. Nosso déficit... Pô, na época da intervenção federal, feita na época... Começou no governo Temer? Acho que foi, né?
1: Intervenção federal. Aquela da Vila Kennedy, como...
0: Do Braga Neto, isso, Richard Kennedy, Nunes. Governo Temer. Isso, então. A intervenção 2018. Das Forças Armadas, a intervenção federal na segurança pública, ela já identificava na época um déficit na Polícia Militar tão bizarro, que eles começaram a retirar emergencialmente policiais que estavam com baixa por questões psicológicas, por questões físicas, vários policiais que estavam afastados, porque realmente é insalubre ser policial no Rio de Janeiro. Além de você não ser remunerado da melhor maneira possível, o salário de policial tinha que ser muito melhor, até para inibir que as maçãs podres,
1: sim,
0: acabem caindo ali no cesto e contaminando as outras, você tem a peculiaridade do que é atuar como policial aqui no Rio de Janeiro num estado conflagrado, né? Então lá atrás eles já apontavam isso e não melhorou tanto. Saíram alguns concursos, etc. Mas, cara, passa pelo reaparelhamento completo da corporação, desde você aumentar o seu quadro de servidores até você estruturar muito melhor. Pô, nossa polícia... é militar, anda de fuzil, mas não tem viatura blindada na rua pra fazer o policiamento. A gente quando vai... A gente, eu digo o Estado, né? Quando vai operar numa favela como essa, agora é que começou a utilizar capacete balístico. E os bandidos de fuzil... E polícia militar, por mais que tenha fuzil, polícia não entra dando rajada. O bandido tá lá, pô, soltando munição pra cima de você. Não tá nem aí pra nada. Então... sem dúvidas, para você fazer uma ocupação, você precisa primeiro de homens para isso, né? Homens, seres humanos, mão de obra e ferramenta, né?
1: Perfeitamente.
0: Difícil.
1: Temas para as nossas entrevistas. Zé.
0: Dificuldade.
2: Posso?
1: Deve.
2: O...
1: Tava te incomodando a nossa conversa sobre segurança pública?
0: Nem um pouco. Ah, tá. Ó, só uma informação em off aqui, que o pessoal da PM tá ouvindo. Acabei de receber de um conhecido.
1: Em off.
0: Déficit hoje, mais ou menos, 17 mil policiais. 17 mil só homens. Na Polícia Militar. O ideal para começar a conversa seria ter uns 60 mil.
1: A mais?
0: Não, no total. Tá. Para começar a ficar equiparado ali, certo. Entendeu?
1: O déficit calculado mais ou menos entre 15 e 17 mil por aí.
0: 17 mil,
1: assim. 17 mil. Barbaridade. Muita coisa, tá? É o torcedor do Fluminense no Maracanã, média. Certo, Tiano?
0: Oi?
1: Torcida do Fluminense média no Maracanã, 15 mil.
0: Não, a média esse ano tá maior, mas 17 mil é considerado um público ok em jogos.
1: Tá bom.
0: Do Flu.
2: Zé. A Mônica quer a nossa ajuda, pessoal, pra rua Clarice Índio do Brasil. em Botafogo, número 30. E ela mandou um áudio.
6: Bom dia, amigos da Band News. Meu nome é Mônica Viana, sou ouvinte assídua de vocês e hoje estou aqui para fazer uma reclamação, uma denúncia, enfim, pedir ajuda. Hoje de manhã cortaram a minha luz, a Light cortou a minha luz sem nenhum aviso prévio, sem nenhuma conta em aberto, tudo pago. Enfim, a gente tenta contato com eles por todos os meios de comunicação, não tem nenhum retorno, é tudo feito por inteligência artificial e o aplicativo não funciona, o WhatsApp diz que o sistema está fora do ar e enquanto isso a gente fica completamente impotente. Eu tenho certeza que não é, que eu não sou a única que está passando por isso ou que já passou por isso, então resolvi vir aqui falar sobre isso, enfim, dar voz a esse problema e conto com vocês aí pra gente perturbar eles, já que eles estão perturbando a gente também. Obrigado.
1: Essa rua, Clarice Índio do Brasil, não a conhecia, não me ocorreu. Ela é naquela região ali, limítrofe, entre Botafogo e o Flamengo, né? Ela vai da Marquês de Abrantes, ela passa pela Paulo VI e vai dar, ela se transforma na Rua Jornalista Orlando Dantas. Eu confesso que não sei exatamente o sentido em que ela vai. Eu tenho a impressão que ela vai no sentido Marquês de Abrantes, mas não sei dizer. Mas é essa rua, Clarice Índio do Brasil, ela teve a luz desligada, né, José Paulo Sobral, pela Light.
2: E ela vai no sentido Marquês de Abrantes realmente, tá?
1: Tá bom.
2: E desligaram a luz dela realmente, sem
1: que houvesse nenhuma razão.
2: Sem que houvesse nenhuma razão,
1: E aí ela já entrou em contato com a Light e sem resposta. Me escapou quanto tempo nós estamos nessa situação. Ela fez referência a isso?
2: Deixa eu ver aqui. Que ela mandou um texto também. Não, mas eu acho que ela não falou quanto tempo, não.
1: Então, atenção, Light. Ela passou as coordenadas, pra gente passar pro Daniel Nascimento?
2: Ela mandou o protocolo, inclusive eu joguei lá no grupo há pouco e o Ajusta...
1: Jogou lá no grupo, explica pro nosso ouvinte do que você
2: tá... O nosso grupo, que estão todos os repórteres, toda a galera aqui que ajuda também na nossa apuração. E aí o Rafael Ajusta tá ajudando a Mônica.
1: Tá bom, em busca do restabelecimento da luz dela e entender também, Rafa, Dani, quais as razões para que essa interrupção tenha havido? Alguma coisa estrutural, algum problema naquela região? Qual a extensão dessa interrupção de fornecimento? E, o mais importante agora, quando voltará? Quanto tempo para que a luz de Mônica e de quem mais estiver sem seja restabelecida? Um beijo para ela.
0: Zé, 11:12, queria ouvir mais dos nossos ouvintes, por favor.
2: Porque o Leonardo tá falando do mar.
1: Não, para aí, segura. Ó, posso fazer uma crítica a você?
2: Pode, claro. Porque
1: você é brilhante sempre. Você até agora só trouxe Zona Sul nesse programa. Não tem uma...
0: O cara falou de Cidade Alta, pô.
2: É.
1: Ele falou de Ipanema, Botafogo...
0: E Cidade Alta. Ele trouxe uns pipocos
1: cidade
0: ali.
1: Cidade Alta é a matéria do dia. A gente tá falando sobre isso todo dia. Então, vamos falar do mar agora.
0: O cara tá xandônico hoje.
1: E depois você dá um jeito de falar do resto da cidade. Você só quer saber de Zona Sul, irmão. Entendeu?
0: Fala aí então, Zé. Fala ali então, Zé. O que você faria ali com aquele elevado da Paula de Fronten?
2: Cara, eu jogaria ele abaixo pra poder ficar com uma vista linda, ficaria maravilhoso e valorizaria também o bairro.
1: Vamos falar do mar?
0: Não, mas
1: porque
0: é porque
1: o mar tá ressaca, é isso?
0: A ressaca, na verdade, acabou.
1: Formalmente.
0: O período de ressaca foi encerrado às 9 da manhã, 2 horas atrás. Só que o mar ainda tá muito mexido, tanto que a ciclovia Tim Maia, por exemplo, ela permanece interditada, porque continuam aquelas pancadonas lá no costão da Niemeyer. Conta aí, Zé. Conta aí, aliás, nosso ouvinte que
2: Leonardo Pedra.
7: Fala Zé, bom dia, fala Pinho, fala Andréas, aqui é Leonardo Pedra. Passando pelo elevado do Joá, chegando em São Conrado, o mar tá bem agitado, ressaca braba, tá invadindo a areia, tá quase batendo na mureta aqui, na altura da Praia do Pepino, né, onde as adeltas descem, e lá no fundo dá para ver o mar batendo no costão. Tomara que a ciclovia da Niemeyer esteja fechada, meu amigo, porque... Tá. As ondas estão batendo lá em cima, hein?
1: Aliás,
7: cuidado
1: até
7: com a galera aí que gosta de caminhar, porque tomara que a prefeitura tenha fechado.
1: Tá fechado.
7: Ainda tá bem feio aqui.
1: E o pessoal que não burle, né? Porque a gente tem tratado muito disso aqui também. A prefeitura fecha e o pessoal pula. A gente já viu várias vezes isso acontecer.
0: Olha lá o camarada andando.
1: Olha lá.
0: Então, assim, sai daí, irmão.
1: Porra. É, cara, é muito perigoso. Essa ciclovia já caiu, entendeu? Você sabe a minha opinião sobre essa ciclovia, mas enfim. Está dado que ela existe, que ela fica, as pessoas usam. Eu quero elogiar a prefeitura, porque nos últimos dias de ressaca, ela tem se antecipado para fechar a ciclovia, tem feito a sua parte. Em outras ocasiões, a gente fez fechar, lembra, Tiano? O mar ressaqueado e tal, a gente fazendo pressão para que fechasse, e a prefeitura fechou depois do nosso apelo. Agora não, ela tem entendido que esse é um protocolo que tem que ser aplicado de maneira radical mesmo, de modo a evitar riscos à população. E a pessoa que toma individualmente a decisão de se colocar em risco, aí é outro problema. A prefeitura fez o seu papel. Um abraço para o Léo.
0: E quando eu falei sai daí, cara, é porque a Giovana, rápida no gatilho, colocou imagens das câmeras da prefeitura mostrando que a ciclovia tá com uma galera caminhando ali, apesar da prefeitura ter informado que permaneceria ali interditada por questões de segurança. A Maria Eduarda Vieira, nossa repórter, ouvindo aqui o jornal, me mandou mensagem falando que segunda-feira, a título de informação, passou com o nosso motorista Everton Alves por lá e viram várias pessoas pulando as grades, burlando ali o fechamento da cancela. Então, às vezes dá até a impressão que tá aberta lá. Agora um camarada passando de bicicleta. Ali, pô, não dá, é muita imprudência, né?
1: Muita imprudência. Aproveito para prestar o serviço e dizer a você que tá disposto a ir ver o mar e tal, não tem nenhum problema. Mas não se aproxime da areia na faixa onde o mar está batendo. Evite as pedras, evite os mirantes. Encontre uma posição confortável e segura para observar o mar, que é muito bonito o mar ressaqueado. Eu acho lindo. Mas não se coloque em perigo. O mar lambe mesmo.
0: Tá certo? Bom.
2: Eu queria saber se eu posso rapidamente fazer mais três ingerências aqui.
0: Pode.
1: Pode.
0: Começando... Três o quê?
1: Ingerências.
2: Intervenções.
0: Isso. Tá, vai.
1: Bom uso.
2: Obrigado. Intromissões. Vamos com a
1: Letícia. Você não. Você faz.
8: Bom dia, galera da Band News.
0: Bom dia.
8: Traz dar uma ajudada aí. Não sei, não tem notícia de outros lugares.
2: Obrigado, Letícia.
8: Vamos falar que Niterói tá com um engarrafamento absurdo. Tá de ruim. Charitas, eu tá acho que até mesmo, a ponte. Tudo parado. Parado. E não tá parado agora às 11h15 da manhã. Tá parado desde as 8h30 da manhã. Ninguém anda. Né? Então, pra circulação hoje, pra quem quiser buscar filho na escola, como eu e tal, tá difícil. Bora sair de casa cedo.
0: Pô, todo dia, né, Zé?
1: Mas
0: tá
1: hoje,
0: um trânsito crônico
1: hoje,
0: ali,
1: mais cedo,
0: né?
1: Eles estavam falando, ele e Mário, especialmente hoje, por um trânsito pesado em Niterói. Né?
2: Começando com um ônibus que tava... Foi um acidente que aconteceu por volta de 6 horas da manhã, antes até, eu acho, ali na Alameda São Boaventura. E aí, na descida da Caixa d'Água, para quem vem ali da RJ-104, o trânsito estava bem complicado. E no centro de Niterói também um caos. Acesso à ponte, inclusive a Madinha, que sempre faz esse caminho ali, né, Madinha? Cê,
9: eu não sabia o
2: trânsito?
9: Que tinha acontecido e eu demorei.
0: Madinha, assim? É porque a Maria Eduarda Vieira tá no estúdio, vai entrar na sequência com uma informação importantíssima de uma operação da Polícia Federal, e aí ele virou pra Duda.
2: Você é muito bom com você, explica tudo aqui, né? Que tá...
0: É porque eu tenho que segurar o ouvinte enquanto vocês entregam o caos, né?
1: Você está se referindo a Maria Eduarda Vieira, repórter, como Madinha?
0: O Tenente Coutinho falou que hoje o trânsito em Niterói tá impraticável e que é preciso falar do trabalho, classifica ele como ruim, realizado pelo pessoal que administra a ponte.
1: Tá feito o registro.
2: Pode a mãe ficar. Dela chama ela de Amadinha. Eu passei pra Amadinha, que é Maria Eduarda, então...
1: Tá bem.
2: Jefferson.
0: Filho do Jefferson.
10: Bom dia, Band News. Tô vendo vocês aqui rindo muito. Já que o Andreasa falou que o Zé não fala nada de outra região sem ser a Zona Sul, vou falar agora da Grande Tijuca. Sinal da Rei Pelé com o professor Manuel de Abreu. Todos os dias está apagado. Aí eles colocam o caminhão para quem vem da Rei Pelé não acessar Manuel de Abreu e ter que fazer o retorno lá no posto BR, entendeu? E os caras não encontram uma solução para esse problema de roubo de cabos. É um absurdo isso. Um abraço a todos.
0: Zé, Oi. Então vamos lá. Furto de cabos, sinal ali, sem funcionar.
1: Manuel de Abreu, ali, Rei Pelé pra pegar Manuel de Abreu.
0: Mas aí, pelo que eu entendi no relato dele, fizeram um desvio ali, né?
1: É, tem, aí você vai na frente e contorna aquele posto pra evitar o caos, no final das contas.
0: Porque, certo.
1: Porque ele falou que é recorrente furto de cabos e ali, esse é um lugar em que a Sete Rio tem de agir. E é aí isso. Colocando um agente ali pra se organizar esse trânsito. Não tem como.
0: Mas mais do que isso, eu até chamei aqui o Guilherme Faria. Ele iria entrar com esse assunto mais à frente. Só que o Zé fez uma ótima intervenção, então antecipei. A gente anunciou ontem, Mário Dias Ferreira conversava com José Paulo Sobral pela manhã sobre os vários sinais de trânsito que estavam com problemas, como a gente faz praticamente todos os dias aqui no Rio de Janeiro, né? E essa região da Grande Tijuca é uma das mais citadas. Prefeito Eduardo Cavalieri, ouvindo nossa programação, entrou em contato e disse que anunciaria hoje, seria anunciado hoje o cronograma de troca dos cabos dos sinais de trânsito, uma medida que a gente até trouxe aqui em primeira mão seria tomada. O Guilherme Faria fez um grande levantamento, pegando exemplos de outras cidades. A Maria Eduarda Vieira depois trouxe, quando eles retomaram ali concretagem de cabo para evitar o furto, colocar os cabos ali de maneira subterrânea. E uma das medidas para evitar, e saiu já do controle, os números assim estão explodindo de furto de cabos e sinal sem funcionar, é a troca do material. Inicialmente você falou em alumínio, não sei se vai ser o alumínio que eles vão utilizar mesmo. Seria lançado hoje o cronograma, o prefeito mandou pra gente o ranking, os bairros mais afetados, e disse que começaria pelas áreas mais prejudicadas. Entenda-se, os dados estão ali, Grande Tijuca, Grande Meia, entre outros. Mas não saiu do papel, né, Gui? O cronograma, pelo menos, não foi apresentado. E pelo que você apurou, não tem previsão, né? Bom dia.
2: Ainda não, Pinho.
1: Mas não sairia hoje, essa foi a promessa.
2: Isso.
1: Ainda tá cedo. Quer dizer que já se sabe que hoje não vem? A promessa não será cumprida, é isso?
2: Sim. Ah, tá. É isso. Eu conversava com o pessoal da Sete Rio aqui. Bom dia também, Andreasa, Pinho, Zé, todo mundo que nos acompanha. Conversava com o pessoal da Sete Rio justamente sobre essa expectativa, né, de divulgação de um cronograma. Como o Pinho disse, a gente tinha informação de que esse cronograma sairia nessa quinta-feira. Mas o pessoal da Sete Rio disse que ainda não tem esse cronograma e que vai divulgar em breve, assim que tiver agenda. Aí eu cheguei a perguntar essa questão da expectativa de que isso saísse hoje. Mas a resposta foi que é preciso aguardar e que vão avisar assim então, que tiverem essa agenda.
1: Então eu entendo que tem havido uma falha de comunicação aí entre prefeito e a Sete Rio, né? O prefeito botou na frente... E a Sete Rio aparentemente não está apetrechada para fazer essa entrega. É isso, né? É isso. Não, tá adiado e não se sabe para quando. É isso. Então não tem calendário.
2: Exato. A resposta foi de que é preciso aguardar a agenda e que assim que tiverem essa agenda vão fazer a divulgação
1: para que o cronograma seja. Porque nem é urgente isso. Tá bem, Sete Rio. Nem é urgente. Mas também não se pode anunciar uma coisa assim. Não se pode anunciar uma coisa e não entregar.
0: Agora, ainda que não tenham anunciado, a gente vai falar sobre o assunto.
1: E quando eu falo que não é urgente, eu tô brincando, obviamente.
0: Né? Sim, irônico. A gente vai falar sobre o assunto porque ontem, nesse jornal, eu disse que a gente deixaria pra destrinchar mais hoje com o anúncio. Não foi anunciado, mas a gente vai destrinchar ainda assim. Recebemos aqui o ranking da prefeitura. Cara, olha que números absurdos, né? E aí... Matéria Segurança Pública.
1: O ranking de
0: furto de cabo.
1: Onde tem
0: em
1: mais.
0: Sinal, em sinal de trânsito. Sinal. Deixando aqui claro, tá? Responsabilidades. Segurança Pública. Isso aqui é patrulhamento ostensivo que não dá conta. É investigação da polícia que não consegue dar fim a uma cadeia, um ciclo criminoso ali que envolve receptação, atuação de estabelecimento irregular como Ferro Velho, reciclador, etc e tal. Fomentado por esses estabelecimentos, crimes ali na ponta cometido por quem furta, né? Cometidos. Então vamos lá. 87 furtos só no sinal da São Francisco Xavier com a radialista Valdir Amaral, isso no primeiro semestre. É uma média de um furto a cada 3 dias. Aí depois, 61 furtos, mesmo período ali, 24 de maio com travessa, não sei que travessa é essa, mas é um trecho ali da 24 de maio, próximo à Escola Municipal Pareto. 57 furtos, Estrada do Gabinal com Rua Araci de Almeida. Aí vem Boulevard 28 de setembro, tem 2 trechos da Boulevard, com a Jorge Rude e com a Justiniano da Rocha. Aí volta São Francisco Xavier, na altura do Portão 5 da UERJ. Depois volta 24 de maio. Então assim, entendido que temos um problema de segurança pública e que os furtos acontecem o tempo inteiro. Aí tem uma ponderação que a prefeitura faz, e eu também faço essa ponderação sempre, tá? Porque eu fico em contato permanente, não só eu, mas como toda a nossa equipe com a Sete Rio, a gente manda bastante informação, a gente subsidia muito a Sete Rio com as informações que recebemos dos ouvintes sobre sinal sem funcionar. Então, além de colocar no ar, a gente manda para eles. Porque o nosso intuito não é só ficar falando, o sinal lá sem funcionar. É resolver mesmo. Seja colocando o sinal de volta com o sinal ou colocando algum agente de tráfego ali provisoriamente. Então, o que a prefeitura pondera e é importante mesmo? Às vezes o ouvinte fala, porra, tem um mês que esse sinal tá sem funcionar. Por quê? Todos os dias, o cara passa lá às 11 da manhã e o sinal não tá funcionando. O que diz a Sete Rio? Olha, pode até ser que demore mais de 24 horas. Ou seja, pode até ser que você, Andreasa, passou lá na 24 de maio e o sinal não tá funcionando na esquina X. Amanhã você pode passar de novo? Talvez realmente seja o segundo dia seguido que ele não tá funcionando. Mas na maioria das vezes, a Sete Rio resolve no mesmo dia, só que horas depois voltam a furtar os cabos. Sim. Ali. Acredito. Então, às vezes há uma sensação de que o negócio está permanente, mas não está. O que não deixa de indicar que você pode ter ali um problema que já dura um mês. Sim. Então, o ouvinte não está errado quando ele fala, pô, tem um mês que esse sinal está ruim. É verdade, pô. Você consertou ele, mas o funcionamento dele não durou.
1: Não está regular, então, e a percepção do cidadão conta. O cara, na hora que ele passa, não está funcionando. Pô.
0: O que a Band News fez, estimulada por essas participações? Já vários levantamentos mostrando alternativas, soluções elaboradas em outros lugares. O Guilherme pode citar algumas que a gente comentou.
2: Essa questão da troca que a prefeitura cita agora também, Pinho, era uma das principais até nesse nosso levantamento. Lembro de Porto Alegre, a gente falou muito sobre aquela região e lá eles mudaram os cabos que antes eram desse material que era bastante furtado, né, de cobre, por alumínio. E aí, no próprio cabo...
1: Porto Alegre, você chegou... diz, Rio Grande do Sul.
2: Isso. Tá. E aí eu lembro que a gente chegou a mostrar, inclusive aqui na nossa programação, aquela imagem dos cabos que estavam sendo substituídos e no próprio cabo vem escrito sem valor comercial. O que eu ouvi do pessoal que fez essa troca lá, das autoridades, é que inicialmente os bandidos até voltavam. Então, tipo assim, troquei nessa rua, rua A. A troca, ali aconteciam muitos furtos, a troca foi feita e de novo furtaram. Só que depois que eles furtam pela primeira vez, eles não voltam mais, porque percebem que aquilo ali não tem valor comercial. Então, foi de imediato a mudança? Não foi. Mas lá, pelo menos, funcionou muito bem a médio e longo prazo. Então, depois que os criminosos roubavam uma vez, não voltavam de novo para aquele ponto. E aí o problema estava resolvido, porque como estava com alumínio, menor valor comercial, eles não voltavam para roubar de novo.
1: E às vezes, Gui, esse novo fio, esse novo material, esse novo cabo, ele tem um custo, vamos supor assim, unitário, sei lá como é que se calcula isso, o custo do metro, sei lá, mais caro do que o que existe hoje, esse que tem valor comercial pelo dado metálico e tal. Mas, como ele vai deixar de ser furtado, como ele vai durar mais tempo, no tempo, no período, ele acaba sendo mais barato do que a situação nossa aqui no Rio de Janeiro, em que você tem que ficar substituindo o tempo todo. Então, o custo se multiplica.
0: Eu nem sei se nesse caso porque o alumínio em tese é mais barato, só que eu não sei se numa licitação que você vai ter que abrir...
1: Eu não sei. Tô dando um exemplo.
0: Oferta e demanda.
1: Sabe do que eu me lembrei? Eu lembrei do caso dos ralos, dos bueiros. Porque você fez uma troca por um material plástico e esse bueiro, unitariamente, é mais caro do que o de metal. Só que ele deixa de ser roubado. Então, ele deixando de ser roubado, ele se paga no tempo e fica mais barato do que o outro que mais barato unitariamente tem de ficar sendo trocado o tempo todo.
0: E outra, tá? Só uma ponderação. Não é preto no branco que trocar por alumínio vai solucionar os problemas, tá? Porque o alumínio tem menor valor, mas ele tem valor.
1: Sim.
0: Então ainda vai ser necessária a união de esforços, a matéria de segurança pública ainda entra em pauta. O ponto principal que a gente cobra muito e, enfim, esperava já ter uma primeira resposta hoje com cronograma estabelecido, prazo definido, investimento, porque se gasta muito com a troca desses equipamentos, a prefeitura perde muito dinheiro na recuperação do que é furtado, do que é vandalizado. O que a gente esperava hoje e que a gente cobra muito era uma primeira medida da própria prefeitura pegar isso, bater no peito e até usar isso como bandeira, cara. Chegar e falar, o Estado não resolveu, mas a gente está resolvendo. E se há alguma solução E aí, pô, a gente fala de tecnologia o tempo inteiro, o Rio de Janeiro cada vez mais recebendo eventos de tecnologia. A gente teve esses dias o Rio Innovation Week, estão investindo na atração de mais empresas, falam lá do Porto Maravalha, etc e tal. Cara, pô, pega essas universidades, pega essa molecada que trabalha com programação, tem uns eventos que eles chamam, já falei sobre isso, de hackathon, que pô, os moleques são tudo CDF, cara.
9: Junta os gêniozinhos.
0: Junta os gêniozinhos. E o hackathon é isso. Eles ficam lá, sei lá, 24, 48 horas comendo salgadinho, bebendo refrigerante e lá maquinando. E pensando em soluções, em estratégias. O Centro de Operações já sediou, já fez evento próprio de hackathon. Atrás de soluções, são essas mentes, cara, que estão conectadas, que têm imaginação, que têm criatividade, que podem desenvolver um negócio desse. Pô, imagina que maravilha a gente não precisar de cabo. Você duvida que isso seja possível? Não precisar de um cabo alimentador de energia?
1: Eu não duvido.
0: Pô, tem carro elétrico, tem energia solar.
1: A solução mais simples de passar subterraneamente é impossível pelo custo e pelo caos que imporia na cidade. Então tem que pensar numa alternativa dessa linha. E eu, inclusive, Tiano, nós vamos mandar o Zé pro Hackathon sobre isso, que ele é um... Hein? Ele é o nosso gêniozinho. Certo, José Paulo Sobral?
2: Tudo pela profissão.
0: Certo. Tá bom. Bom, vamos aguardar então para ver se sai do papel. E enquanto isso, o que a gente e todos os moradores do Rio de Janeiro voltam a pedir é: não tem sinal, bota um agente de trânsito.
1: Isso.
0: Para poder fazer a orientação. Não vai ter agente de trânsito suficiente.
1: Mas né? Em alguns lugares estratégicos, por exemplo, Rei Pelé com Manuel de Abreu. Tem de ter um Sete Rio ali, cara. Tem alguns lugares que o fluxo impõe a presença da Sete Rio. Outros não, menos movimento, um sinal de uma rua menos movimentada e tal. Não dá, não tem Sete Rio para todo mundo. Mas em alguns casos, mapeados, já tem de ter. E rapidamente.
0: Maria Eduarda Vieira, 11 horas e 30 minutos. Você está acompanhando uma operação da Polícia Federal contra o que exatamente? Bom dia.
11: Oi, Pinho, bom dia para você novamente, bom dia também para o Andreas e para todos os nossos ouvintes. A Polícia Federal está realizando uma operação para reprimir o tráfico internacional de armas que vem especialmente dos Estados Unidos e são usadas para abastecer, então, o mercado clandestino aqui no Brasil. Os agentes cumprem 2 mandados de prisão preventiva e também 3 mandados de busca e apreensão aqui no Rio e também em São Paulo, em endereços que são vinculados a pessoas investigadas por fazerem parte dessa organização criminosa. Segundo a Polícia Federal, essa investigação teve início depois deles conseguirem identificar encomendas internacionais suspeitas que vinham principalmente da Flórida, contendo peças, acessórios para fuzis destinados ao território nacional. É até a gente fala dessa operação, mas a maioria dos fuzis que a gente vê apreendidos aqui no Rio de Janeiro são formados inclusive por peças que vêm de diferentes lugares. Um deles é os Estados Unidos. A gente sabe que inclusive a própria polícia fala que essas peças são compradas e acopladas nesses fuzis para eles terem ainda mais potência. Então, a Polícia Federal agora está deflagrando essa operação com esse foco. A prisão de um dos envolvidos ao longo desses últimos meses possibilitou, então, o aprofundamento dessas investigações, que agora a gente está na segunda fase da operação que foi iniciada no ano passado. Na primeira fase, a Polícia Federal chegou a desativar um laboratório clandestino que era destinado à fabricação e montagem desses componentes. Ele estava localizado na comunidade em Rio das Pedras, na zona oeste, que também é abastecida frequentemente pelo tráfico de drogas e pelo crime organizado. Também nessa primeira fase foram apreendidos materiais bélicos e dispositivos eletrônicos, todos eles que deram informações, então, para a polícia conseguir deflagrar essa segunda fase. Os investigados nessa operação vão responder pelos crimes de tráfico internacional de arma de fogo, acessório ou munição e podem responder também por outros crimes que vão sendo, então, somados a essas punições ao longo das investigações. Operação, então, que segue em andamento. A gente acompanha e traz o balanço mais tarde, então, na nossa programação.
0: Valeu, Maria Eduarda Vieira. São 11 horas e 33 minutos.
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1: Berenice Seara conosco aqui no Todo Rio. Ela sempre conosco às quintas-feiras e sempre com a notícia quente do Rio de Janeiro, especialmente em matéria eleitoral. Berê, campanha já começou, tem uma porção de dias e o dinheiro para as campanhas, os partidos estão segurando? Que história é essa?
13: Tudo bem? Bom dia, Andreasa. Bom dia, ouvintes. Sim, os partidos estão segurando. Na verdade, a gente já tem 11 dias de campanha. E poucos partidos já começaram a distribuição do famoso fundo eleitoral, fundo partidário. Você, ouvinte, se estiver estranhando, achando que ainda tem pouca coisa na rua, pouca bandeira, pouco panfletinho, essa divisão, essa falta de dinheiro pode explicar muita coisa. Em primeiro lugar, Andreas, a gente que está acompanhando aí o famoso Divulga Candi, que é o portal de informações do TSE sobre tudo o que acontece na eleição, quem recebe dinheiro, quem gasta, quem patrocina, enfim, a gente vem acompanhando isso há dias, a gente nota que os deputados, os candidatos a deputado estadual não estão recebendo quase nada, estão à míngua, porque os partidos têm privilegiado os candidatos majoritários, né, os candidatos a governador e senador, e deputados, candidatos a deputados federais. A gente lembra que quanto mais deputado federal o partido elege, mais dinheiro ele vai ter na eleição seguinte. Então a equação é essa: gasta dinheiro hoje para eleger mais deputado federal para ter mais dinheiro,
1: sim,
13: em 2030. Essa é sempre a conta, sempre vai privilegiar. E os estaduais, os nossos, né, postulantes a uma vaga na Assembleia Legislativa, ficam aí de pires na mão pedindo as dobradinhas dos federais para investirem na candidatura deles. É o que acontece. Hoje a gente vê que só recebe recursos os candidatos, hoje até este momento, tá?
1: Sim.
13: É o levantamento de hoje. Só recebe recursos até agora a galera que está disputando para Senado, para Federal, um pouquinho de nada. Os partidos de esquerda ainda passam dinheiro para os candidatos a estadual, porque eles fazem aquela assembleia.
1: Tem uma lógica diferente,
13: tem,
1: né? Uma organização,
13: lógica,
1: um assembleísmo.
13: Exatamente, tem um assembleísmo e uma assembleia divide. Agora, os outros, o PSOL tem, no top 10 tem dois candidatos a deputado estadual do PSOL, por conta de ser essa divisão mais igualitária. Agora, o restante só tem federal e candidato a senador, mais nada. E com um detalhe, o partido PSD, que tem o candidato

0: ainda sequer recebeu o dinheiro que vem do PSD Nacional.
1: Ah, é?
0: É, a louca Pires sabe. Na mão, a louca sabe.
1: Tá segurando? Kassab
0: está sentado no cofre e ainda não abriu para passar dinheiro para o Rio. Tá todo mundo do PSD de língua de fora, pedindo dinheiro na contribuição, porque dinheiro do partido ainda não chegou.
1: Que barbaridade, hein? E campanha curta, as campanhas são curtas hoje em dia, então...
0: É o mais impressionante.
1: Sim. Ô, Berê, quando o dinheiro aparecer, a gente vai falar aqui. Ô, Berê, outro assunto, e aí eu me refiro à Secretaria de Transportes do Estado, contratação de empresa, de parente, de coordenador da secretaria, que história é essa?
0: Então... A gente, a Secretaria de Transporte, ela está fazendo uma migração aí da questão da bilhetagem eletrônica, até obrigada pelo TCE. O TCE que vinha cobrando que o Estado administrasse, né, os dados da bilhetagem eletrônica. Aquela confusão, né? A Fetransport
1: mandou... A história da Caixa Preta.
0: A famosa Caixa Preta. E assim, que a prefeitura fez pelo JAE, com seus erros ou acertos, mas fez. E o Estado vinha sendo cobrado a fazer também. E, de fato, isso é uma questão importante, deve ser mesmo tratada pelo Estado. E tem prazo, com a corda no pescoço. Aí a secretaria vai para contratar uma empresa que faça essa leitura e organize esses dados. Contrata uma empresa chamada Dracta Analytics, que vem a ser o que chama atenção nessa contratação. Primeiro que foi sem licitação.
1: Certo.
0: Por que eles chamam de inexigibilidade.
1: Tratando de aspectos urgentes, surge uma urgência e você...
0: Urgente. Isso. E não, a questão não só foi a urgência, que o TCE estava na jugular da secretaria, mas também diz a secretaria que ela escolheu uma empresa que tem expertise, porque já fez isso para São Paulo, já trabalhou com a Prefeitura do Rio, tem carta de recomendação de várias empresas de ônibus, inclusive porque entende o sistema dos validadores, nananá. Até aí tudo bem. Só que, a empresa é sediada num apartamento em Botafogo.
1: Uhum.
0: O endereço comercial dela é um apartamento residencial no bairro de Botafogo. Dois, o capital social é de R$1.000.
1: Uhum.
0: Por um contrato de mais de 4 milhões. E em terceiro lugar, o dono da empresa é primo, em primeiro grau, de uma das gestoras da secretaria, que, por sinal, a Band já fez matéria aqui, lembra?
2: Sim.
0: Chamada de Dindinha da secretária, Priscila Sacalém.
2: Nájila Saba, né?
0: Isso, e o dono é primo em primeiro grau de Nájila Saba. Nájila,
1: que é chamada de Dindinha...
0: Da secretária.
2: É, Dinda Puxiço, João Boeri revelou isso lá atrás.
0: Agora, a secretaria respondeu, né, conta que, independentemente desse parentesco, a Nájila, ela cuida de...
2: Ela
0: social,
2: o cargo dela ela é da Coordenadoria de Gestão do Vale Social.
0: Vale Social. Que não tem nada a ver com o trabalho para o qual a empresa Dracta foi contratada, tá? A secretaria explica, ela não tem gerência nesse contrato, então a relação de parentesco não teria problema. Não teria ali um problema ético. Ético talvez não seja a palavra, mas não tem um problema.
1: Não teria um conflito formal.
0: Exato. Assim. Além disso, ele apresentou vários documentos mostrando que tem expertise no assunto. Mas o que chama muita atenção, de fato, é esse: é que é uma empresa que tem 3 anos de vida, ocupa é sediada num apartamento, ou seja, num imóvel residencial, com capital social de R$1.000. Isso chama muita atenção.
1: E aí sim, do ponto de vista ético, né? Pode não ter o conflito formal dado ali, mas do ponto de vista ético gera um incômodo essas relações de parentesco, né?
0: Sempre fica aquela coisa muito no ar, assim. Realmente, a secretaria, a gente consultou e ela mandou todos os dados, está tudo no processo, todas as cartas de recomendação, todas as informações dos serviços que essa empresa já prestou dentro desse campo, do campo da bilhetagem, de lidar com o sistema, porque é um sistema complexo. A gente vê pelo JAE como bateu cabeça, quanto tempo levou para o JAE criar o sistema, acertar. Sabe que é uma coisa difícil e do Estado ainda pega outros modais, que tem metrô, tem trem, tem barcas, etc.

0: A gente entende que precisa uma expertise para lidar com isso, mas a gente chama atenção do tamanho da empresa, de como a empresa é sediada e a relação de parentesco, claro, sempre conta. A secretaria explicou, tá aí, tá na matéria.
1: É notícia de interesse público, sem dúvida nenhuma, matéria de interesse público. Muito obrigado, Berenice Seara, conosco aqui no Todo Rio, sempre às quintas-feiras, às terças, no jornal Band News Rio. Primeira edição.
2: Valeu, Berê. Beijo, bom Berê. Fim de semana.
0: Bom fim de semana para todos e vamos acompanhando essa campanha eleitoral porque a reta está...
1: Daqui a pouco...
0: A Sapucaí é longa, é. Né? Mas o tempo ruge.
1: E a partir da semana que vem vai dar uma acelerada porque começará a propaganda de rádio e TV.
0: E vamos contar tudo aqui. A gente vai fazer uma análise, né? Vamos falar certeza. O que foi bom, o que foi ruim.
1: Nós estamos entre aqueles loucos que adoram acompanhar a campanha de... Costura o texto das campanhas em rádio e TV. Traremos aqui.
0: Estaremos aqui e contaremos tudo.
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0: Tudo Rio. Tudo Rio, romântico. Último romântico do. O que nós estamos ouvindo, Zé?
1: Nazaré. Love Hurts. Essa eu escolhi, que agora toda quarta eu vou no encontro com roqueiros às 11 horas da noite. E aí ontem foi dia, a gente debate sobre o...
0: Não, parei, parei. Muita informação de súbito pra mim. Qual é o evento?
1: É, o propósito desse encontro de roqueiros, que eu vou toda quarta-feira às 11 horas da noite, é a gente discutir sobre músicas de rock que a gente gosta. Aí... essa aqui foi sugerida por um rapaz lá e eu falei assim, cara, realmente uma ótima música que eu nunca coloquei aqui.
0: Você vai todas as quartas-feiras às 11 horas da noite, sendo que você acorda à meia-noite.
2: É lá na garagem daquele doidão do América, não?
1: Então, é perto, mas é o
0: não,
1: Diabo,
0: não dá o endereço.
2: Diabo Louro?
0: Não dá o endereço.
2: Do Diabo Louro?
1: Tem a garagem do Diabo Louro, só que a gente tem a nossa pra bater de frente.
0: Meu irmão, então é verdade, você toda... Eu posso ir com você?
1: Pode,
0: um dia?
1: Vamos lá.
0: Quarta-feira às 11.
1: Vai ter meia-noite.
0: E servem um
1: tem saladinho,
0: tem um gelo, tem
1: sim,
0: um gelo?
1: Sim, tem aquele frigorífico.
0: E aí vocês discutem rock, canções de rock?
1: Sim, eu cheguei... Aí cada um leva uma música. Eu levei uma do Black Sabbath, Paranoid. Uma ótima música também, daqui a pouco a gente pode tocar aqui.
0: Perfeitamente. Ele é surpreendente,

0: plástica no Tiano, que ele perde alguns segundos preciosos de programa só pela parte plástica, só pra garantir que o corte, que a transição pra retomar o jornal seja perfeita no momento ideal da música, cara.
1: E eu acho isso fantástico. E o que eu acho fantástico também é quando o Andreasa, depois que eu faço isso, perde mais alguns segundos incríveis de programa reclamando que eu faço isso.
0: Reclamando de você fazer isso.
1: Ô, José Paulo Sobral.
2: Oi.
1: Conta aí, cara, o que, que os ouvintes estão mandando pra você?
2: Puxa, que bom que você fez essa...
0: essa provocação.
1: Esse cara é um bobo, né, cara?
2: Essa provocação. Eu quero trazer a mensagem de um ouvinte aqui, que inclusive não vai se identificar, mas ele quer fazer um pedido aqui, rapaz. Pode ser?
1: Bora.
0: Pode.
2: Então vamos lá.
3: Pois é. Bom dia. Eu sou ouvinte diário da rádio. Não vou me identificar hoje... mas você sabe quem eu sou, porque eu sempre mando mensagem aí pra vocês. E eu quero pedir um socorro aí pra vocês. O que que acontece? Saindo ali de Nilópolis, passando pela... pra poder acessar a Deodoro, nós temos a estrada do Camboatá. A estrada do Camboatá é uma estrada impraticável. O asfalto é ruim, é sujeira pra todo lado, é violência, é falta de iluminação. Olha... é impraticável. E se você se estender um pouco mais até Anchieta, onde ela atinge, a Marechal Alencastro, ela não consegue dar conta já do fluxo de carros que passam por ali pela falta de organização. Gente, tá horrível, horrível. É uma região que tem quartel de bombeiro, que tem quartel militar e parece um lugar abandonado. Olha, é muito ruim, pelo amor de Deus. Faz uma reportagem lá, passa por lá, vê como é que tá a situação lá.
0: Estrada do Camboatá. É isso?
1: Isso.
2: É isso.
1: É, abandonado. Eu acho super válido.
0: A região abandonada.
1: Acho muito válido o que ele nos pediu, né? Pra gente passar por lá com a equipe de reportagem, mas a partir da reflexão dele, Andreasa, veja a quantidade de problemas citados numa via tão importante. Sim. Como essa. Ele cita que vem de Nilópolis, né? E utiliza ali a estrada do Camboatá para acessar a capital fluminense. E realmente, se você segue ali a estrada do Camboatá, ele faz referência a instalações militares. Quanto mais você vai pegando ela para dentro aqui da cidade do Rio, mais você encontra unidades, bases ali das Forças Armadas, inclusive chegando já mais à frente, não só das Forças Armadas, mas em academia de formação de bombeiros militares, em unidades ali, onde os militares ficam aquartelados e do lado
0: aquilo
1: de fora.
0: Que a gente sempre fala.
1: É.
0: Os militares cuja vida, cuja atividade se volta pra dentro. Aquartelados mesmo. Em locais que se beneficiariam muito da presença dos militares na rua. E eu não estou falando de intervenção militar, não estou falando de interferência, de policiamento, como se fosse polícia militar, não. Estou dizendo de um quartel que tem de olhar para a rua, tem de botar a cara para fora, tem de se fazer presente, tem de se impor, tem de garantir que o ambiente que ele está implantado seja seguro, limpo, tem de garantir. Isso parece uma obrigação. Tem um monte de lugar com quartel e são os lugares mais degradados do Rio. As barbaridades acontecendo fora. E os caras já tocando a vida normalmente. Esperando, sei lá, a guerra. Sei lá.
1: Bom, e aí o Daniel Nascimento, claro, já tem aí nas mãos um direcionamento a ser feito para várias secretarias, né? Porque ele cita a má conservação do asfalto. Ele cita a falta de limpeza. A insegurança também, né? Matéria aí realmente... para mais de um responsável. São 11 horas e 52 minutos. Hoje, o governo do estado do Rio de Janeiro anunciou a nova estrutura da Secretaria de Estado de Desenvolvimento Econômico depois da integração feita com a antiga Secretaria de Energia e Economia do Mar. Reorganização que foi oficializada pelo governador em exercício, desembargador Ricardo Couto, através da publicação de um decreto. A previsão agora é de economia anual de 16 milhões e meio quase aos cofres públicos. Com a racionalização de setores que possuíam atribuições semelhantes, reduções de custos e eliminação de sobreposições no corpo funcional, houve queda de 30% no número de áreas. Os efeitos dessa reestruturação, segundo o governo, estão refletidos no número de subsecretarias, superintendências, coordenadorias, assessorias e divisões que foram redimensionadas. Os objetivos agora são fortalecer as áreas técnicas e estratégicas da pasta. Mesmo preservando as atividades fim, a gente teve aí redução no quadro de pessoal em 35%, valor mensal da folha de pagamento caiu 30%, passando de 2 milhões para menos de 1 milhão e meio, e aí você gera só nessa, no bojo disso aí, mais de 7 milhões e meio de economia, somados a mais de 8 milhões e meio a partir da revisão ali de contratos da pasta. Essa integração aconteceu em 22 de julho e agora você tem no comando aí do Roberto Gomides de Barros Filho, secretário nomeado no início do mês, a finalização dessa reestruturação para a pasta de desenvolvimento econômico, que tem acontecido em várias das secretarias, né, Andreasa? Nesse governo aí de austeridade. Sim. Do desembargador Ricardo Couto.
0: Importante medida.
1: 11h53.
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1: Dólar com leve queda, operando nessa quinta-feira a R$5,15.
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8: É. Também é quando Cadu de Relevo.
9: Perde mais alguns segundos incríveis.
8: Me manda aí, por favor, aí o endereço aí, que eu saco rock pra caramba. Não é brincadeira, não. O Caduzinho aqui saca muito de rock. Eu queria ir nessa garagem aí. Queria ir nesse lugar aí. Entendeu?
9: Mas ele quer fazer um pedido.
8: Vai meter lá uns.
9: Pode ser?
8: Da década de 70 também.
1: Boa, galera.
8: Entendeu? Rola uns negócios bons também aí da década de 90.
1: Moleque.

0: programa, né? Todo rio, todo rock hoje.
1: Essa foi a que eu te falei que eu sugeri lá no, na garagem ontem.
0: Ah, essa noite. Foi do Black Sabbath.
1: É, e aí, cara, botei aqui o Caduzinho pra ilustrar, mas como tem muita gente, a Tia Nilceia, que é vídeo de Teresópolis, pra curtir também lá na garagem, então assim, eu preciso, antes de falar o endereço, ampliar um pouco a estrutura, fazer a garagem do Zé e aí
0: e toda... avisar pras pessoas, e avisar pras pessoas que organizam, que você vai dar o endereço, né?
1: Sim, sim. Não, eu vou organizar uma minha mesmo, aí vai ser quarta-feira, 11 horas da noite, toda quarta, pra gente curtir um rock.
0: Perfeitamente, tá aí, Zé Paulo Sobral.
1: De repente vem até direto pro trabalho.
0: De súbito roqueiro. Muito bem, Tian. Acabou o jornal, já? Tian, tá ficando ouvindo música, irmão, do programa?
2: Eu tô pegando aqui algumas informações só pra gente fechar umas rapidinhas, aproveitando esse tema de rock que o José Paulo Sobral colocou, e para alertar nossos ouvintes, algumas ações aí policiais seguem em andamento, reforçando para você, mais cedo teve registro de disparos ali na Cidade Alta, apurei com uma fonte aqui na PM, que a princípio, primeiras informações, Andreasa, uma viatura da Polícia Civil teria acessado ali a estrada do Porto Velho, justamente onde a gente citou,
3: sim,
2: voltaram as barricadas, e aí os caras largaram o dedo, felizmente, ninguém ficou ferido, os caras, eu digo os bandidos, né? E agora policiamento reforçado naqueles trechos, a PM já pensando em como vai fazer pra atuar ali também, sem colocar o pessoal em risco. Estamos falando aí de uma área que tá ocupada, mas esse trecho da estrada do Porto Velho acabou tendo a volta ali da presença de alguns criminosos. Operação também segue em andamento na Cidade de Deus. Mais cedo, tivemos aí registro de algumas ocorrências por lá com barricadas incendiadas do lado de fora da comunidade. Alguns ônibus precisaram até durante a madrugada, agora os itinerários estão sendo cumpridos na totalidade, mas alguns ônibus durante a madrugada chegaram a desviar o itinerário. Sobre isso até, convido os ouvintes a acompanharem ao longo do dia e nas nossas redes sociais uma reportagem que o Rafael Ajuste está fazendo sobre o aumento dos pedidos de afastamento dos motoristas de ônibus, pedido de atendimento psicológico cada vez maior entre os rodoviários por conta dessas situações, né? O cara tem que fazer, sim, como nessa atenção, madrugada ali no entorno da CDD e sair do itinerário, tirar os passageiros em segurança. E muitas vezes os ônibus são sequestrados, sim, usados como barricadas, né? Lá, 11 unidades de ensino e 4 de saúde não estão funcionando. É uma operação do BOP que até agora prendeu 2 bandidos e apreendeu drogas, arma, munição, entre outros materiais. Operação também na comunidade dos Teixeiras, na Taquara. Durante a madrugada foi apreendido um fuzil, munição. Os policiais foram até lá depois que receberam a informação de que bandidos estavam fazendo uma espécie de falsa blitz, chegou a ter confronto. 2 bandidos foram baleados, um deles apontado até como um dos chefes ali da região. Então, atenção, porque a polícia continua atuando em diferentes pontos aqui do Rio de Janeiro. Meio dia em ponto, agora sim, o Tudo Rio chegou ao fim, mas a nossa programação continua com mais informações ao longo da tarde, inclusive no teu comando, né?
0: Sim, às 2 horas eu volto no jornal Tem Método. O José Paulo Sobral volta amanhã, vai descansar agora. Tiano, ótimo jornal, hein? Parabéns. Ótimo trabalho cumprido hoje. Que isso, bela canção, hein?

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Meio-dia um, você fica agora com as principais notícias do Brasil e do mundo. O nosso Eduardo Eneg segue se recuperando. O clima lá em São Paulo tá complicado, a voz foi embora, mas já ele tá de volta. Você não fica desassistido. Fique agora com os destaques do noticiário.

0: amanhã tem horário eleitoral obrigatório para quem está no rádio. Vai ser em dois horários. Primeiro, no Jornal Band News, lá com o nosso Rivotril, das 7 às 7h25 da manhã. E aqui no Band News, no meio do dia, do meio-dia ao meio-dia e 25. O que que muda na sua vida? Você que tá acompanhando a gente agora no carro, no radinho, em casa, vai ter que ficar com o horário eleitoral obrigatório até meio-dia e 25, depois a gente volta. Agora, para você que tá no YouTube, na Fast TV, no Band Play, nos aplicativos, programação continua normalmente, noticiário por aqui. E o comentário do Oineg, como é que fica? Ele vem depois, meio-dia e 25, quando a gente voltar pro rádio junto com a internet. Aí o Oineg faz o comentário dele de todos os dias para quem quer acompanhar. Acho que é isso, né? Não esqueci de nada?
1: Não, é isso. Meio-dia a meio-dia e 25. Estaremos disponíveis pelo YouTube e pela Fast TV a partir de meio-dia e 25, disponíveis também no rádio.
0: Bom, então a gente segue por aqui com muita notícia, muita informação nessa quinta, quase sexta-feira. Olha só, atenção para o noticiário internacional. Passa de 350 o número de mortos na fronteira do Nepal com o Tibete, depois daquela inundação repentina e uma avalanche de gelo e lama. Mais de 1000 pessoas estão desaparecidas, entre elas cerca de 700 turistas estrangeiros. Maior parte das vítimas está no Nepal. Até agora, o Itamaraty não registra brasileiros entre as vítimas. Especialistas acreditam que a tragédia pode ter sido provocada pelo colapso de uma geleira que desencadeou a enxurrada e devastou todas essas áreas e deixou esse alto número de mortos.
1: O desemprego no Brasil fecha o mês de julho no menor nível desde 2012. Quem tem os detalhes é o Guilherme Faria.
2: 5.800.000 brasileiros estavam desempregados no país no trimestre encerrado em julho deste ano, o que representa uma taxa de 5,3% de desocupação, índice 0,5 ponto percentual abaixo do registrado no trimestre terminado em abril, que foi de 5,8%. Os dados foram divulgados pelo IBGE nesta quinta-feira. O número de desempregados é 8% menor se comparado aos dados do trimestre de fevereiro a abril, quando eram 6,3 milhões de pessoas desocupadas. De acordo com a pesquisa, o número de trabalhadores empregados no país chegou a 103 milhões e 300 mil, o maior da série histórica, com alta de 1% no trimestre e aumento de 0,9% no ano.
0: O desemprego em julho no Brasil fecha no menor nível desde 2012, fala Guilherme Faria. Aliás, o Guilherme Faria, você acabou de ouvir? Vamos seguir. O agentes da Polícia Federal cumprem 6 mandados de busca e apreensão em São Paulo para combater o aliciamento de brasileiras para exploração sexual no sul da França. A PF esteve hoje em endereços em São Bernardo do Campo, que fica no ABC Paulista, e São Vicente, litoral sul de São Paulo. A justiça também determinou que 3 investigados entreguem o passaporte e usem tornozeleira eletrônica. 10 milhões de reais em contas bancárias e bens foram bloqueados. A investigação começou a partir da cooperação com autoridades francesas. Os bandidos ofereciam às vítimas documentos de viagem, passagem e hospedagem.
1: Tem informação sobre acidente grave no Paraná. Os detalhes com a Lorena Pelanda.
3: 5 pessoas morrem em um acidente entre um carro e um caminhão hoje de manhã na PR-090, na cidade de Ventania, nos Campos Gerais. O acidente foi no quilômetro 199. Todas as vítimas estavam no carro. O motorista e os 4 passageiros que estavam no veículo morreram no local. Um motorista do caminhão não ficou ferido, mas uma passageira que estava no veículo sofreu ferimentos leves. As causas do acidente serão apuradas.
0: Possibilidade de fortes chuvas a partir de hoje no Rio Grande do Sul, fala Laura Tedesco.
4: O sul gaúcho deve começar a registrar os primeiros temporais previstos para os próximos dias, ainda nesta quinta-feira. A Defesa Civil gaúcha está mobilizada diante da previsão de instabilidades que atinge todo o estado, pelo menos até segunda-feira. Amanhã, os temporais avançam para a metade norte, com rajadas que podem chegar aos 80 km por hora. No fim de semana, cresce o risco de chuva volumosa nos vales e no nordeste, com impactos nas bacias dos rios Taquari e Caí. Em Porto Alegre, são esperados cerca de 120 milímetros de chuva, além de raios, vento forte e granizo, pelo menos até sábado.
1: Alerta para chuvas também em Minas Gerais. Fala Tayane Ribeiro.
5: Belo Horizonte e região metropolitana estão sob alerta de perigo de tempestades, segundo o INMET, Instituto Nacional de Meteorologia. São esperadas chuvas de até 100 milímetros e rajadas de vento que podem atingir os 100 km por hora, além da possibilidade de queda de granizo. O comunicado do INMET vale até o fim deste dia. Neste momento, chove na capital mineira. A temperatura mínima foi de 14,8 graus e a máxima está estimada em 26 graus.
0: Combate ao crime organizado no Paraná. Detalhes com o David Musso.
6: 49 pessoas foram denunciadas como desdobramento de uma operação que investiga a atuação de uma organização criminosa armada comandada a partir de presídios do Paraná. Os denunciados respondem pelos crimes de favorecimento ao domínio social estruturado, criado na recente lei antifacção, e de integração em organização criminosa. Segundo o Grupo de Combate ao Crime Organizado, o GAECO, do Ministério Público, o grupo agia a partir de Londrina e atuava nos estados do Paraná, São Paulo, Santa Catarina e Mato Grosso do Sul.
7: Um eclipse lunar parcial poderá ser visto hoje em todo o Brasil. O fenômeno está previsto para começar por volta de 10h20 da noite e deve seguir até 1 da manhã. A expectativa é que 96% da Lua sejam escurecidos pela sombra do planeta Terra. A observação será possível a olho nu.
0: O muro do CT Rei Pelé dos Santos amanhece pichado depois da derrota para o Palmeiras por 3-0 no primeiro jogo das quartas de final da Copa do Brasil. No protesto, torcedores escreveram: time apático e respeita a nossa história. O elenco do Peixe se apresenta hoje para enfrentar o Corinthians no domingo em Itaquera pelo Campeonato Brasileiro. O jogo de volta do Santos com o Palmeiras pela Copa do Brasil será na próxima quarta-feira na Vila Belmiro.
7: E o Vasco tá mais perto de uma vaga nas semifinais da Copa do Brasil. Fala aí, Thiago Fernandes.
8: Mesmo com um jogador a mais, desde os 17 minutos, o Vitória sai atrás na decisão das quartas de final da Copa do Brasil contra o Vasco. No jogo de ontem, o Leão foi derrotado por 1-0, mantendo a má fase e jogando fora de casa. O gol foi marcado pelo colombiano Andrés Gomes, após uma bela jogada individual. O zagueiro argentino Brites e o volante Kaique Gonçalves receberam cartão amarelo e estão fora da partida de volta. Os times voltam a se encontrar na próxima quarta, no Barradão, em Salvador, para decidir quem avança às semifinais da competição.
0: Ô, Ferrete, a gente falou, olha, vai estar na TV, vai estar no YouTube, vai estar no aplicativo. E aí surge mais uma possibilidade. Nosso ouvinte pergunta aqui: e quem ouve pela Alexa? Ouvinte.
9: Faz o seguinte.
0: Liga amanhã.
9: roubou a minha sugestão.
0: A Eliane, vai, pode dar sua sugestão, Ferrete.
9: Conta pra gente amanhã, hora que der 12h05, se a Alexa tá transmitindo a rádio ou a propaganda eleitoral.
0: Porque assim, a Alexa, ela não puxa o nosso sinal oficial, não é como se a Alexa fosse vinculada à Band ou a outras rádios também. Ela puxa de um distribuidor, e esse distribuidor de streaming pode puxar tanto do rádio mesmo, quanto da internet. Segundo as vozes da minha cabeça, eu acho que ela puxa da internet.
9: Chutaria que sim.
0: Eu chutaria que
9: o pessoal vai ouvir a gente.
0: Por questões de conectividade e tudo mais. Mas a gente não tem como afirmar. A nossa ouvinte Eliane, que tinha mandado mensagem, ela assim, tá bom, gente, aviso amanhã, e deu risada.
9: Por favor, 12h01 no máximo, hein, pra gente tirar essa dúvida. Agora estamos curiosos.
0: E daí tem ouvinte perguntando, o Léo por aqui também, tá perguntando, pelo aplicativo da rádio vai dar certo? Gente, pelo Band Play, você segue ouvindo a gente.
9: O horário político só no rádio.
0: Só no rádio, só no rádio. A nossa propaganda eleitoral obrigatória. Então a gente vai ver como é que fica. O Léo que mandou mensagem pra cá. 11-999-592-100. Vários ouvintes também acham que deve puxar pela internet. Amanhã a gente vai saber. Tá ouvindo pela Alexa? Me conta amanhã. A gente quer saber como é que ficou.

0: Meio-dia e 11, a gente começa pela capital federal. Fim da taxa das blusinhas, gente. Será que passa? Será que não passa? O prazo está chegando ao fim. Mas, de qualquer forma, a medida provisória sobre o fim da taxa das blusinhas vai ser votada na semana que vem. No Congresso Nacional, a gente vai a Brasília. Afonso Marangoni tem mais informações. Fala, Afonso. Boa tarde para você.
1: Sim, boa tarde, Larissa, Humberto, todo mundo que nos acompanha aqui no meio do dia. O presidente do Senado, Davi Alcolumbre, cravou, disse que vai ser aprovada a taxa das blusinhas na semana que vem e que provavelmente na terça-feira deve se instalar uma comissão mista, que é obrigatória neste caso, e aí já tem inclusive um nome escolhido para ser o presidente da comissão. O nome foi decidido pelo presidente da Câmara, Hugo Mota, e vai ser Reginaldo Lopes, né, o nome do PT, e aí quem vai ser o relator vai ser o nome do Senado, que ainda não foi estabelecido, mas não deve demorar, porque essa questão tem urgência, uma urgência inclusive do ponto de vista eleitoral, já que é uma medida muito popular, né, e se tivesse uma nova sobretaxa em relação a compras acima de $50, produtos importados, pegaria muito mal. Então, não a interessa e agrada só ao presidente Lula, mas também a deputados e senadores. Nós temos, inclusive, um trecho do que disse Davi Alcolumbre sobre isso, dando os próximos passos, foi justamente naquela fala ontem que a gente acompanhou lá no Palácio da Alvorada, no encontro com o presidente Lula e com o presidente Hugo Mota. Vamos acompanhar?
2: Essa medida provisória não vai caducar. Essa medida provisória vai ser deliberada na comissão especial de medidas provisórias, que nós vamos instalar provavelmente na terça. Ela precisa ser deliberada na comissão, depois no plenário da Câmara, depois no plenário do Senado. Mas eu faço o compromisso, como foi feito pelo presidente Hugo Mota, com o senhor e com o Brasil e com as brasileiras e com os brasileiros que precisam dessa matéria em vigência, que na semana que vem, tempo curto de esforço concentrado, no meio do processo eleitoral, nós vamos deliberar, encaminhar esta matéria para o senhor sancionar e ela virar lei para proteger milhões de brasileiros que usam desse instrumento para adquirir produtos muito baratos e terem qualidade de vida melhor.
1: Tá, então, a declaração do presidente do Senado, Davi Alcolumbre, dizendo que essa será uma das pautas prioritárias, né, a ser aprovadas no Congresso na semana que vem. A gente sabe, né, Larissa e Humberto, que tem outras propostas importantes, por exemplo, o fim da escala de trabalho 6x1, ela deve passar provavelmente apenas na Comissão de Constituição e Justiça e no plenário ficar para depois das eleições. Mas então, já projetamos aqui uma semana de muito trabalho na semana que vem, porque deputados e senadores estarão todos aqui em Brasília para votar esses temas prioritários.
3: Aliás, quem nos acompanha com imagens percebeu que o Afonso Marangoni, o nosso ninja da reportagem, ele mudou de cenário durante a sonora.
0: Hoje não tem Maranguia.
3: Hoje claro. Ele não tá, pelo menos eu imagino que não, porque ele tá num outro local, tá num evento externo. Ô Marangoni, duas questões. Primeiro, você falou de eventualmente questões que podem ficar para depois das eleições. Ficam para depois das eleições, porque depois também a gente deve ter parte do Congresso sendo renovado e muita gente que não vai querer trabalhar nesse restinho de ano entre 4 de outubro para o Legislativo e 31 de dezembro,
0: restinho,
3: né?
0: De
3: para eles é um restinho de ano. Então, a gente tem a expectativa de fato rolar alguma coisa depois das eleições ou a taxa das blusinhas vai ser o último ato desse Congresso? E segundo, eu vejo uma placa da Apex Brasil ali, que é a Agência Brasileira de Promoção de Exportações. O que está rolando por aí, Marangoni? Onde é que você está?
1: Vou contar tudo para vocês. Em relação a esse restinho de ano que vai ficar, Humberto, tem muitos temas que precisam ser aprovados, por exemplo, o orçamento do ano seguinte. E o orçamento mexe com muito dinheiro, muita emenda, então não é surpresa se lotar mesmo Brasília nesses últimos dias. Até porque alguns parlamentares que talvez não forem reeleitos querem também deixar o nome deles na aprovação de projetos prioritários. Então, sim, nos meses seguintes, as eleições devemos ter muito movimento aqui em Brasília para votar esses temas todos, né? Principalmente os principais. Você falava sobre o cenário que eu precisei mudar em cima da hora, é porque eu estava muito próximo a um púlpito e agora está falando neste momento o ministro do Desenvolvimento, Indústria, Comércio e Serviços, Márcio Elias Rosa. Eu estou aqui mesmo na Apex Brasil, inclusive lutando contra o vento para fazer essa entrada. E o que está acontecendo aqui é que ele está recebendo uma comitiva da Índia para aumentar as relações bilaterais de comércio entre Brasil e Índia, que, claro, é um país muito estratégico, até porque tem a maior população do mundo neste momento, né? Só que aí, claro, que a imprensa vem aqui para cobrir esta pauta, este assunto, mas a pergunta que todo mundo vai fazer ao Márcio Elias Rosa é sobre a reunião que ele vai ter segunda-feira com o representante de comércio dos Estados Unidos, Jameson Gee. Essa conversa, ela vai acontecer como um reflexo direto do telefonema entre o presidente Lula e o presidente dos Estados Unidos. Vai se reabrir o diálogo para a discussão do tarifaço. E o Márcio Elias Rosa, que está aqui atrás de mim, por isso até tomei uma distância para não atrapalhar a coletiva dele, vai tentar, pelo menos, aumentar a lista de exceção a produtos brasileiros e também tentar, e aí com uma negociação mais longa e mais difícil, fazer os Estados Unidos voltar atrás em relação a essas tarifas contra o Brasil. 25% e 12,5%, embora a lista de exceção seja realmente ampla. E aí não vai ter um maranguia especial, mas queria mostrar como o prédio da Apex Brasil é muito bonito. Eu não conhecia, a primeira vez que eu venho aqui, ó, vou até virar um pouquinho a câmera. Tem uma escada muito especial, muito bonita aqui, vocês conseguem ver? Brasília tem esses encantos também, ó. Já estou 5 anos na capital federal, estou conhecendo um lugar novo com vocês aqui ao vivo.
0: Muito bom, hein, Marangoni? Que bom que você descobriu esse lugar novo. A gente fica na expectativa, para além do maranguia, dessa reunião de segunda-feira. Brasil e Estados Unidos tentando negociar mais uma vez, pelo menos tentando para conversar, já é bastante coisa. E todo o nosso setor aqui, quando a gente pensa não só no setor empresarial, a gente fala do setor empresarial, mas afeta toda a cadeia produtiva e todo o país, consequentemente, para a gente ver se consegue reverter esse tarifaço. E claro, o governo federal de olho nisso, também pensando em cálculo eleitoral, porque as eleições estão aí, falta pouco mais de um mês. Marangoni, bom trabalho para você, corre para a coletiva, não vai perder a entrevista por nossa causa, valeu!
1: É isso aí, sempre uma alegria falar com vocês e o ouvinte é sempre prioridade. Um abraço, gente.
0: Valeu.
3: Valeu, Marangoni, bom trabalho por aí. Agora, 12:18, a gente muda de assunto e faz contato com Minas Gerais. Aliás, que coisa, né? O cenário político de Minas Gerais, desde que a gente começou a dar notícias sobre aliança, sobre montagem de palanque, que coisa, né? Gente, o PDT anunciou a saída do candidato Marcelo Heringer da disputa por uma vaga ao Senado e agora tem a possibilidade de o deputado federal Aécio Neves, aquele mesmo, ficar no lugar dele. O Daniel Abreu tá com a gente, tem os detalhes. Fala, Daniel, boa tarde.
4: Oi, pessoal, boa tarde para vocês, boa tarde a todos os ouvintes da Band News FM também. A gente fala exatamente sobre isso, né? A coligação formada entre PSDB, Cidadania e também o PDT, que é o partido do Marcelo Heringer, acabou formalizando nessa saída. Foi feito o pedido junto à Justiça Eleitoral. Ele que estava na corrida para o Senado com 1% da intenção de voto e por isso talvez essa mudança neste momento. A coligação tenta repatriar, por assim dizer, né? Tenta convencer Aécio Neves, ex-candidato à presidência, que também já passou pelo governo de Minas, a concorrer a esse cargo, a concorrer a uma cadeira no Senado brasileiro por meio do estado de Minas Gerais. Em nota, as siglas afirmaram que depois de intensas conversas envolvendo prefeitos, parlamentares, lideranças, acabaram chegando aí juntos a esse acordo para tentar o retorno de Aécio Neves a essa corrida eleitoral. Ainda de acordo com o PDT, a retirada da candidatura de Marcelo Heringer, que é irmão do presidente do partido, Márcio Heringer, ao mesmo cargo, foi realizada junto à Justiça Eleitoral. E trazendo também os números, a última pesquisa Quest, divulgada nesta terça-feira, apontou o então candidato com 1% das intenções de voto, e quem lidera aqui no estado, por enquanto, é Marília Campos, do PT, com 15% das intenções, seguido de Carlos Viana, né, do PSD, e Domingos Sávio, do PL, cada um desses com 8% cada. Então, de fato, como vocês bem trouxeram, uma corrida incerta aqui no estado, que promete mudanças ao longo dos próximos dias e até semanas, pessoal.
0: Bom, e a gente fica de olho para entender quais vão ser os contornos políticos daqui para frente. Valeu, viu, Daniel? Bom trabalho para você. Vamos seguir agora para o Rio de Janeiro. Gente, um incêndio na zona norte do Rio, incêndio de grandes proporções. Mais informações chegando agora com o Vinícius Calisto. Fala, Calisto, boa tarde.
5: Oi, Larissa, muito boa tarde para você, Ferrete, a todo mundo que acompanha a gente. Esse incêndio que terminou com 2 homens mortos 10 pessoas feridas, entre elas uma bebê de 1 ano de idade. Isso aconteceu em São Cristóvão, bairro da Zona Norte, aqui da capital fluminense, inclusive muito próximo ao estádio de São Januário, do Vasco da Gama, onde acontecia o jogo de ontem pela Copa do Brasil. Esse incêndio começou por volta das 9 da noite, de grandes proporções nessa casa, de um prédio residencial de 5 andares, começou numa borracharia no térreo. Segundo os moradores, o borracheiro estava usando um equipamento de solda e aí teve aquela fagulha e rapidamente o fogo, por ter muita borracha, ele pneu, se propagou muito rápido, as chamas se alastraram muito rápido e, segundo testemunhas, quando eles foram ver, já não conseguiam mais controlar e aí foi aquele desespero, correria para tentar salvar os vizinhos. Vou trazer a palavra agora de uma dessas vizinhas ali da região que ajudaram a tirar as vítimas de dentro desse imóvel, a Marlene Pereira. Ela fala de todo esse desespero e como é que foi quando eles viram o tamanho das chamas. Vamos ouvir.
6: Muito assustador, foi terrível. Eu tava em casa e chegaram me chamando, correndo, me chamando. E eu vim, quando cheguei aqui, o fogo já tava lambendo tudo. E eu gritando, muito assustador, o pessoal gritando, pedindo socorro em cima do telhado. Mas não tinha como subir, não tinha como entrar, porque era muito fogo, muito, muito, muito fogo, muita fumaça. E a gente correndo para um lado e pro outro, tentando apagar e tirar o povo de cima. Teve gente que pulou lá do outro lado. Eu não consigo dormir, eu não consigo pensar em nada. A minha mente, quando eu fecho o meu olho assim, pra mim, eu vejo que nem o fogo e o povo gritando, pedindo socorro.
5: Os dois homens que acabaram não resistindo, pessoal, à inalação de fumaça, eles moravam no primeiro andar, inclusive fora o térreo, onde começou o incêndio, foi o andar mais afetado. Eles não conseguiram escapar, foram identificados como Renan Jordão e o outro senhor Geraldo, que era conhecido ali naquela região, um idoso já, e outras 10 pessoas que foram encaminhadas para 3 hospitais aqui da capital fluminense, 2 na Zona Norte e outro no centro da cidade. Inclusive, na Zona Norte está internada ainda sob observação, quadro de saúde ainda é delicado, dessa bebê de 1 ano, que foi salva, inclusive, pela avó, que pulou, teve que pular da janela com ela do primeiro andar para conseguir se salvar desse incêndio de grandes proporções. 50 militares do Corpo de Bombeiros, 9 quartéis aqui da cidade do Rio de Janeiro, trabalharam para poder apagar essas chamas. Foram 10 horas de trabalho do Corpo de Bombeiros, só às 7 da manhã dessa quinta-feira que o fogo foi totalmente apagado e a Defesa Civil Municipal já realizou uma vistoria agora de manhã. O imóvel vai ficar interditado, pessoal.
3: Valeu, Calixto. A gente segue acompanhando. Bom trabalho por aí. A gente segue girando o noticiário aqui no Band News no meio do dia. Agora, meio-dia e 24, a gente faz contato com o sul do país para falar sobre as investigações daquele caso de uma família morta, investigações que continuam. E o Fred Fiandanese está com a gente, tem os detalhes. Fala, Fred, boa tarde.
7: Ótima tarde a você, Ferrete, Larissa e a todos que nos acompanham. Novas pessoas devem ser ouvidas pela Polícia Civil para entender a dinâmica da família encontrada morta dentro do próprio apartamento em Curitiba. A etapa da coleta de depoimentos de familiares, vizinhos e amigos começou ontem. Os corpos da pediatra Cláudia Hitomi Shimada Furuyama, do engenheiro Marcos Furuyama e do filho do casal Rafael Furuyama passam por perícia no Instituto Médico Legal. A polícia aguarda os resultados para avançar na investigação e entender como a família morreu. Os familiares também esperam a liberação dos corpos, que devem ser enterrados em São Paulo. Isso porque a família de Cláudia Hitomi é de Marília, no Centro Paulista. Na noite de ontem, uma missa em homenagem à memória desta família foi realizada aqui em Curitiba. Os 3 tinham ferimentos compatíveis com arma branca. A polícia, quando chegou ao imóvel, recolheu 2 armas, né? Uma faca e outro um punhal, um canivete. Entre as principais linhas de investigação está a hipótese de que o homem tenha matado tanto a mulher quanto o filho e, em seguida, a tenha atentado contra a própria vida. O último contato que algum membro desta família teve com outras pessoas foi no domingo, no dia 23, 2 dias antes dos corpos serem encontrados. A polícia também solicitou imagens de câmeras de segurança do prédio para mapear a movimentação da família nos dias anteriores à descoberta dos corpos. Larissa Ferretti.
0: Valeu, Fred, pelas informações. Espaço aberto para você para qualquer atualização. A gente segue por aqui, gente, para dar uma olhada no noticiário internacional também. Porque desde o começo da semana, desde segunda-feira, circula um burburinho de que um grande chefe da CIA, que é a Agência de Inteligência dos Estados Unidos, teria ido até a Rússia para conversar com o governo de Vladimir Putin. E geralmente, quando acontecem essas visitas da CIA ou de grandes chefes da CIA para algum lugar, elas não são divulgadas, elas são feitas de forma fora ali dos livros oficiais e tudo mais. Dessa vez, não foi isso que aconteceu. O John Ratcliffe, que é esse diretor da Agência Central de Inteligência dos Estados Unidos, da CIA, foi até a Rússia em um voo registrado, pousou por lá. E ontem, o governo russo conversou, confirmou, na verdade, que ele conversou, sim, com um dos chefões ali do Kremlin. A informação que a gente tem, segundo a reportagem do The Wall Street Journal, do jornal americano, é que o John Ratcliffe, esse chefão aí da CIA, pediu que a Rússia não ataque nenhum país da OTAN, da Organização do Tratado do Atlântico Norte. Lembrando um pouco aqui, guerra da Rússia e da Ucrânia completou 4 anos em fevereiro, a gente já está mais perto ainda dessa marca de 5 anos. Um dos motivos para ela ter começado foi justamente porque a Ucrânia queria participar da OTAN, que é uma fronteira militar, digamos assim, que se aproximaria da Rússia. Esse foi um dos argumentos de Vladimir Putin para fazer esse ataque que desencadeou essa guerra, que já se arrasta aí há 4 anos. Pois bem, esse diretor da CIA pediu que a Rússia não ataque nenhum país membro da OTAN, diz a reportagem do The Wall Street Journal. Esse chefe da CIA, o John Ratcliffe, teria dito para autoridades russas que Moscou não deveria testar a capacidade de reação da aliança militar com uma ofensiva contra os membros da OTAN. Essa viagem foi confirmada ontem pelo Kremlin, como a gente falou. Quem confirmou essa informação foi o porta-voz da presidência russa, o Dmitry Peskov, que disse que esse chefe da CIA se reuniu com representantes da inteligência do país, mas não diretamente com Vladimir Putin. O presidente russo não participou desse contato. De acordo com a reportagem ainda, o alerta dos Estados Unidos foi motivado por novas avaliações de inteligência que apontam para essa possibilidade, que Putin tenta medir nos próximos anos até que ponto os países da OTAN estariam dispostos a reagir a uma agressão russa. Vamos ver o que acontece daqui para frente. A tensão segue quando a gente fala do leste europeu, porque essa guerra entre a Rússia e a Ucrânia já se arrasta. São muitos e muitos anos, a Ucrânia testa a própria capacidade de reinvenção em termos de armamento e tudo mais, e recursos também, e nenhum dos dois países tem essa possibilidade, digamos assim, ou apresenta a possibilidade de dar uns passos para trás para acabar o conflito.
3: Agora, 12:28, virou agora, 12:29, a paranaense Larissa Biscaia, que por algum motivo, que ela já me contou e eu provavelmente esqueci, escolheu torcer pro Grêmio, está ansiosa pro Grenal de hoje ou não?
0: Sempre ansiosa, o motivo chama-se Biscaia Pai.
3: Ah, é verdade.
0: Biscaia Pai é gaúcho,
3: é verdade, é, eu
0: torcedor
3: sabia que
0: do
3: tinha um
0: Grêmio,
3: motivo e um bom motivo.
0: E aí ele me puxou para esse lado também. E aí ontem, o outro Biscaia, o Biscaia irmão no caso, tava quase infartando por causa desse jogo. Tava falando, olha, amanhã tem mata-mata, Grêmio Inter, é no Beira-Rio. Dependendo do cenário, vou ter que me mudar. Vou ter que ir embora daqui, vou ter que me esconder, não sei o que fazer. Tava ali desesperado.
3: Jogo grande. Hoje, 8 da noite, no horário de Brasília, Inter e Grêmio, jogo de ida das quartas de final da Copa do Brasil. E é um cenário complexo, porque o Santos ontem perdeu pro Palmeiras, e a gente vai falar mais sobre esse jogo na sequência, no Band News no meio do dia, mas o Santos... Talvez eu diga uma frase forte, assim, o Santos jogou a toalha, e por que que eu falo jogou a toalha? Quando você não coloca o Neymar pra jogar, o Neymar nem no banco ficou, e coloca o Gabigol no banco de reservas, meio que você tá dizendo o seguinte, olha, meu foco é o Campeonato Brasileiro, domingo o Santos tem clássico contra o Corinthians fora de casa, o Santos tá brigando pra não cair, então correu o risco de ser atropelado pelo Palmeiras e foi atropelado por 3-0. Grêmio e Inter não podem pensar assim. Poderiam pensar olhando a tabela de classificação do Campeonato Brasileiro. A situação dos dois é desesperadora. São os dois primeiros times fora da zona de rebaixamento, os dois com 25 pontos. O Mirassol, que tem 24, já está na zona de rebaixamento. Então, Grêmio e Inter poderiam falar o seguinte, olha, não vou jogar sério na Copa do Brasil, vou poupar jogadores e vou focar no Campeonato Brasileiro.
0: Não.
3: Como é que você faz isso num clássico?
0: Se não fosse um Grenal,
3: é
0: talvez.
3: Isso.
0: Se não fosse um Grenal, eu ia dizer, ah, tá,
3: e
0: realmente.
3: O fator Grenal muda tudo.
0: O fator Grenal muda tudo.
3: E tende a ser, eu espero que não, um dos Grenais mais quentes dos últimos tempos por conta disso. E por que que eu falo que eu espero que não? Porque o Grenal passa do tom, né? O Grenal tem passado do tom.
0: Ah,
3: a gente sabe que clássico é jogo pegado, é jogo duro, é jogo com confusão. Eu gosto de jogo assim.
0: Esse pano eu vou passar.
3: O Grenal tem passado do ponto.
0: Esse
3: nos
0: pano eu vou
3: jogos.
0: Passar.
3: É?
0: É, eu vou pegar meu paninho aqui, ó. Azul, tá. Vou. Ai, ai, ai.
3: Se o pau ai, cantar ai, hoje ai. Lá no Beira-Rio, tá tudo certo.
0: Ai,
3: importante
0: ai, ai,
3: que dê Grêmio.
0: É, essa é a única coisa que importa.
3: Tá certo. Falaremos sobre esse jogo amanhã também. De fato, a tabela foi muito generosa com quem gosta de futebol, colocando três clássicos nas quartas de final da Copa do Brasil. Daqui a pouquinho a gente vai falar do que o Palmeiras fez em casa ontem contra o Santos.
0: Mas você tá feliz com o que o Palmeiras fez ontem contra o Santos? Você tinha que estar feliz.
3: Eu tô médio.
0: Você tá médio?
3: Eu tô médio. O torcedor do Palmeiras tá médio. Pode fuçar aí nas redes sociais porque dava pra fazer muito mais. Dava pra fazer mais. O Santos ontem foi amassado pelo Palmeiras o tempo inteiro, perdeu por 3-0, com todo respeito ao Santos,
0: é muito
3: tá?
0: Bom.
3: O contexto do jogo, o Palmeiras nem fez um primeiro tempo bom, mas no segundo cansou de perder gols e assim, contra qualquer outro time, eu olharia pra um placar de 3-0 no jogo de ida e diria o seguinte, acabou. Contra o Santos não dá, porque é um clássico e porque tem o Neymar. Aí vão dizer assim, ah, mas você critica o Neymar todo dia. Eu critico o Neymar por outros motivos. O Neymar tem bola. Se o homem tiver endiabrado quarta-feira que vem na volta, ele pode resolver o jogo, por que não? Se é que ele
0: pode
3: jogar, né?
0: Se ele quiser, basta ele querer, né? A Nana, nossa ouvinte que sempre participa, é palmeirense também, sempre interage por aqui. Ela falou, tô que nem o Ferret, tô média.
3: Tá vendo?
0: Tá média.
3: Tá comigo, o palmeirense sabe do que eu tô falando. Palmeirense que já
0: povo,
3: viu...
0: Né?
3: Ó, palmeirense já viu muita parmerada, né? Que é aquela coisa, tá tudo certo pra dar bom e dar ruim. Palmeirense não dorme sossegado, não.
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0: começa girando a reportagem. Daniel Nascimento, boa tarde.
1: Boa tarde, Luana, boa tarde a todos. A Polícia Civil investiga a morte de um homem durante um tiroteio entre criminosos e agentes da Delegacia de Repressão a Ações Criminosas Organizadas, a DRACO, que aconteceu nesta quarta-feira no bairro Chaperó, em Itaguaí, na Baixada Fluminense. Segundo a polícia, os agentes realizavam ações de inteligência para combater a atuação de milicianos da região quando foram atacados por esses criminosos. Houve confronto e um homem identificado como Rafael Pacheco da Silva, de 31 anos, foi atingido. Chegou a ser socorrido a uma unidade da região, mas não resistiu. Não há informações sobre uma eventual ligação de Rafael com o crime organizado. O caso é investigado pela Delegacia de Homicídios da Baixada Fluminense.
0: Obrigada pelas informações, Daniel. Ainda com informação ao vivo, Rafael Ajuz, boa tarde.
2: Boa tarde, Luana. Boa tarde, ouvinte da Band News FM. Dois ferros velhos são interditados durante uma fiscalização do Detran na região da Colônia, em Jacarepaguá, na zona sudoeste do Rio. E um deles, o proprietário, foi preso. A ação aconteceu nesta quarta-feira. Segundo o Detran, havia um motor roubado dentro do estabelecimento, cujo dono foi preso. O homem, que já tem anotações criminais, foi autuado em flagrante por agentes da Polícia Civil, que também participaram da ação. Os dois ferros velhos foram interditados por não possuírem o credenciamento exigido pelo Detran e só vão poder reabrir após a regularização junto ao órgão. O INEA também constatou crime ambiental no local, por descarte e contaminação de óleo no solo. Já o Corpo de Bombeiros notificou os estabelecimentos por não possuírem o certificado de aprovação. Os proprietários têm um prazo de 60 dias para adequação. Luana.
0: Obrigada pelas informações, Rafael Ajuz. Agora é meio-dia, 38 minutos, e a gente vai saber agora como é que está o trânsito.
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0: Tem acidente na Barra da Tijuca, Giovana Guitarrari, boa tarde.
4: Boa tarde, Luana, boa tarde a todos que estão acompanhando a gente aqui pelo 90.3. É isso, acidente na Avenida das Américas. No sentido recreio, uma faixa está ocupada na pista central, na altura aí da estação do BRT Nova Barra, por conta de um acidente que envolveu um utilitário e três carros. O trânsito está bem intenso no trecho e, claro, é bom lembrar os motoristas que as pistas também estão escorregadias, então é sempre bom dirigir com cautela. Agora, falando um pouco da Avenida Brasil, a gente tem duas ocorrências acontecendo nesse momento na Avenida Brasil. Primeiro é o Enguiço, na altura de Manguinhos. Uma faixa da pista central está ocupada na altura da Fiocruz, devido a um carro que está enguiçado no sentido centro da Avenida Brasil. Equipe da Sete Rio está no local, o trânsito está intenso e com trechos aí de retenção desde a altura da Penha. A outra ocorrência que está acontecendo também na Avenida Brasil é na Maré. Teve um acidente ali na altura da Maré. Uma faixa da pista central está ocupada na altura da rua Teixeira Ribeiro. Esse acidente que envolveu dois caminhões no sentido zona oeste aí da Avenida Brasil. A equipe da Sete Rio também está no local. O trânsito está intenso, mas sem retenções nesse momento, Lu.
0: Obrigada pelas informações, Giovana.

temperaturas seguem amenas na cidade do Rio. A máxima prevista é de 27 graus e a mínima de 18 graus aqui na cidade. Previsão de chuva fraca isolada. Tempo fica nublado ao encoberto ao longo da tarde de hoje, no período da noite também. Amanhã, sexta-feira, temos tempo claro a parcialmente nublado, sem previsão de chuva. Temperaturas amanhã em elevação, com máxima de 35 graus e a mínima de 18 graus. No sábado, temperaturas ainda mais em elevação. Pasme, para você que está sentindo friozinho hoje, sábado a máxima pode chegar a 38 graus na cidade e a mínima de 22 graus. Tempo claro a parcialmente nublado no sábado. E aí no domingo, temperatura volta a cair novamente. O tempo fica parcialmente nublado no domingo, com máxima de 33 graus e a mínima de 19 graus. Moradores da favela da Cidade Alta, na zona norte do Rio, denunciam que criminosos colocaram barricadas de pneus na estrada Porto Velho, uma das principais da região, na manhã desta quinta-feira.

0: Segundo a APM, a ação foi para se preparar para uma possível tentativa de invasão de traficantes do Comando Vermelho. Durante a manhã, bandidos do Terceiro Comando Puro, que domina a região, né, a facção que domina a região, esses bandidos do TCP atacaram uma viatura da Polícia Civil na estrada Porto Velho e houve troca de tiros. Ninguém se feriu. Nessa semana, a PM apurou que bandidos do CV realizaram reuniões nos últimos dias para articular uma tentativa de avanço territorial sobre as áreas de Vigário Geral, Parada de Lucas, Cidade Alta, Cinco Bocas e Pica-Pau, comunidades que ficam no Complexo de Israel. Desde a última sexta-feira, as forças de segurança do Estado realizam ações de ocupação de território na região. Agora, 12:42.
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0: Meio-dia, 44 minutos, a gente volta a falar sobre a situação do Discord. O governo do Brasil, a União, no caso, cobra 500 milhões de reais de indenização da plataforma. Processo judicial busca reforçar a segurança digital e combater também crimes contra grupos vulneráveis. Fala Márcio Rocha.
1: O governo federal quer que a plataforma Discord, usada principalmente para jogos e transmissões ao vivo na internet, pague uma indenização de 500 milhões de reais por danos morais coletivos. Esse é o pedido de uma ação civil pública que foi apresentada pela Advocacia Geral da União e pelo Ministério da Justiça e Segurança Pública, que tentaram negociar com a empresa para que mudanças fossem feitas para proteger usuários. Como as negociações terminaram sem acordo, o governo entendeu que a medida é necessária, justamente para obrigar o Discord a cumprir medidas que tentam evitar a prática de crimes dentro da plataforma, além de aumentar a proteção a usuários, especialmente crianças e mulheres. A plataforma passou a ser visada depois que uma adolescente de 13 anos, do Mato Grosso do Sul, acabou cometendo suicídio depois de ser incitada durante uma transmissão na internet, o que fez o Discord ter as transmissões ao vivo suspensas no Brasil por uma decisão da Agência Nacional de Proteção de Dados. Para o ministro da Justiça, Wellington César Lima e Silva, a medida é uma resposta do Estado brasileiro contra reiterados desrespeitos à legislação.
2: Nós tivemos um importante marco regulatório recentemente aprovado pelo Congresso Nacional, sancionado pelo presidente, de modo que a partir desse novo marco legal, foi possível que nós tivéssemos uma resposta bem mais eficaz do que acontecia até então sobre essas práticas. Portanto, responder a tais práticas significa, antes de tudo, uma resposta do Estado brasileiro a uma persistência em uma situação de desconformidade com as leis brasileiras.
1: Para o advogado-geral da União, Jorge Messias, a situação se tornou insustentável.
3: Não há, por parte da plataforma, a adoção de requisitos mínimos estabelecidos na legislação brasileira, em especial no ECA Digital, na regulamentação do artigo 19 do Marco Civil da Internet. E a ausência dessa rede de proteção tem levado a situações de ordem absolutamente criminal, envolvendo crianças, adolescentes, mulheres e animais. Esta situação, ela se revela absolutamente insustentável.
1: Em nota, o Discord afirmou que a ação judicial é desproporcional e não reflete de forma precisa a abordagem em relação à segurança e ao cumprimento da legislação brasileira. Segundo o comunicado, a empresa tem mantido de forma consistente e de boa-fé um diálogo com a AGU e que já apresentou uma proposta detalhada para reforçar a segurança. Por fim, afirma que o caso da adolescente envolve atividades que ocorreram em múltiplas plataformas, mas que o Discord tem sido tratado de forma isolada no debate público.
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0: Agora, meio-dia 47, economia com ela, Juliana Rosa. O IBGE divulgou mais cedo novos dados do desemprego, um monte de número, indicação de queda, mas ainda assim quase 6 milhões de pessoas sem trabalhar. A Juliana Rosa tem não só os números, mas o que eles representam e explica pra gente. Fala, Ju, boa tarde.
1: Tudo bom, Ferretti? Boa tarde para você, para Lari, boa tarde para você que tá aqui com a gente na Band News FM. É um dado positivo, viu, Ferretti? A gente tem nova queda da taxa de desemprego no Brasil, mostrando um mercado de trabalho que está resiliente, mesmo com a economia já dando sinais mais claros de desaceleração. A gente vê a economia andando de lado, já com muita dificuldade, endividamento, mas o mercado de trabalho, ele normalmente reage de forma mais defasada, porque é caro demitir, depois recontratar, treinar a mão de obra. Então, principalmente algumas vagas específicas, né, a gente está tendo aí até dificuldade de contratações, de vagas, algumas especificidades, algumas qualificações. Então, é uma taxa de desemprego que continua em patamares historicamente muito baixos. O número que o IBGE divulgou hoje é de uma taxa de desemprego de 5,3%. E isso é relacionado ao mês de julho, mês passado. No mês anterior estava 5,4%. Isso significa que temos 5.800.000 brasileiros desempregados, o que é considerado, Ferretti e Lari, uma taxa de desemprego perto do que se chama pleno emprego. Não tem emprego aqui por esse conceito, né, do pleno emprego. É gente que às vezes trabalha numa localidade específica que não tem uma oferta de vaga, mas as condições do país em geral, né, mostram que hoje quem quer trabalhar consegue algum tipo de trabalho, mesmo que não seja um emprego que paga bem, aquilo que a pessoa gostaria de estar trabalhando. A gente vê muita gente trabalhando por aplicativo, por exemplo, mas a própria tecnologia mesmo, ela traz a possibilidade de trabalhar, né? Antes da pandemia, por exemplo, antes do avanço mais rápido das tecnologias, dos aplicativos, a taxa de desemprego estruturalmente era mais alta no Brasil. Então, tem essa mudança também que vem para ficar com a tecnologia, embora obviamente a gente tenha uma série de desafios ainda estruturais de melhora da qualidade do trabalho, da renda média também, que é um outro dado inclusive que é importante a gente acompanhar, porque a renda média hoje no Brasil do trabalho está em R$ 3.700. Vinha caindo, inclusive, nos últimos meses. Agora subiu um pouco. A taxa de desemprego também, que os economistas vêm chamando a atenção, é que embora ela esteja baixa, quando você vai olhando efeitos sazonais, que é assim, todo começo de ano a taxa de desemprego é mais alta, conforme os meses vão passando ela diminui. Normalmente acontece isso, todos os anos, porque agora, segundo semestre, tem um aquecimento por conta de contratações de fim de ano. Então, você sempre tem mais oferta de trabalho mais do meio do ano para o final do que do começo. Então, os economistas vão expurgando esses movimentos chamados sazonais, e o que é possível perceber é que a taxa de desemprego, tirando esses efeitos, ela está meio que andando de lado também. Ela está muito baixa, só que deu uma certa acomodada, olhando os salários também. Então, isso já pode ser um princípio de reflexo dessa certa acomodação que a gente vê refletindo uma economia que desacelera. Então, não temos ainda, né, uma piora considerável do mercado de trabalho, mas já tem alguns sinais aí dessa certa acomodação do mercado de trabalho. O que vai fazer a diferença, né, do mercado de trabalho continuar dando alguns sinais de desaceleração mais graduais, é a dúvida hoje em relação a qual é o ritmo de desaceleração da própria economia. Hoje o debate está muito em torno disso, assim, a economia ela vai desacelerar, vai piorar por conta desse alto grau de endividamento que a gente está vendo aí no país, né? Pedidos de recuperação judicial de grandes empresas. A dúvida é se é uma desaceleração mais gradual ou pode ser uma piora mais rápida da economia, que aí vai se refletir no mercado de trabalho. Mas, por enquanto, Lari Ferretti, é um cenário de uma desaceleração gradual e o mercado de trabalho aí ainda bem resiliente diante dessa desaceleração já mais evidente da economia brasileira, viu?
2: E vamos ver como isso se desdobra ao longo dos próximos meses e principalmente projetando os impactos disso no ano que vem. Ju, obrigada, viu? Bom trabalho para você.
1: Para vocês também, um beijo.
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3: Agora meio-dia, 56 minutos, a gente está de volta com informações do trânsito aqui no Rio de Janeiro. Giovana Guitarrari.
4: Trazer informação diretamente dos nossos ouvintes, Lu. A Marcela mandou um recado pra gente falando como tá a situação do, do túnel Rebouças sentido Zona Sul, que tá com um trânsito bem intenso por lá, e a Marcela explica o motivo. Vamos ouvir.
5: Oi, Band News. Boa tarde.
3: Boa tarde.
5: Passando para comunicar que o Rebouças, a primeira galeria, tá super engarrafada, porque teve um acidente, um pequeno acidente envolvendo uma moto e uma SUV, mas sem feridos. Essa moça está bloqueando o trânsito sentido Lagoa com o motociclista, estão conversando, tá? E logo no início da segunda galeria, também a faixa da direita, tem um carro branco enguiçado. Então está trazendo bastante transtorno nesse trecho da primeira galeria e no início da segunda. Depois, o trânsito sentido Lagoa tá normal.
4: Então é isso, como a Marcela falou pra gente, tá tendo duas ocorrências aí, uma em cada galeria do túnel Rebouças nesse momento, quem tá fazendo sentido Zona Sul, né? Inclusive, o trânsito já tá chegando aí até o acesso pela Presidente Vargas pro elevado Paulo de Fronten, que tá completamente parado. O Centro de Operações do Rio já atualizou, inclusive, uma dessas ocorrências, já colocou que uma faixa da via tá ocupada na segunda galeria sentido Lagoa, devido a um acidente envolvendo um carro. A 7 Rio já tá no local atendendo essa ocorrência, porém tá com trânsito bastante intenso. Então, você que está tentando sair do centro do Rio ou acessar a Zona Sul, né, nesse momento, o túnel Santa Bárbara está com um trânsitozinho meio lento, quem faz sentido Zona Sul, mas é uma melhor opção do que o túnel Rebouças nesse momento, assim como o aterro do Flamengo também, Lu.
3: Obrigada pelas informações, Giovana. Eu lembro que está rolando desde cedo a operação na Cidade de Deus. 11 unidades de ensino e 4 unidades de saúde tiveram as atividades presenciais afetadas por causa dessa operação do BOP na Cidade de Deus, na Zona Sudoeste. Os policiais prenderam 2 suspeitos, apreenderam também grande quantidade de drogas, uma pistola, materiais usados para embalar entorpecentes, além de rádios, comunicadores, celulares e outros itens que ainda estão sendo contabilizados. Durante a ação, criminosos chegaram a colocar fogo em lixeiras na rua Edgar Werneck. Equipes do batalhão de Jacarepaguá foram acionadas e conseguiram liberar a via. O trânsito já foi normalizado, mas o policiamento permanece reforçado na região, com equipes posicionadas em pontos estratégicos. A operação segue em andamento. Atenção, você que vai passar pela localidade. Meio-dia, 59 minutos.
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0: pontualmente 1 hora da tarde.
1: Então tá.
0: Então tá? É só isso que você tem a dizer? Eu toda feliz que eu virei na hora. É primeira vez na semana que eu acerto o relógio.
1: E a última em muito tempo, né? Porque já explicamos e vale explicar de novo que amanhã muda a nossa dinâmica aqui. Tem o início do horário político gratuito, horário eleitoral gratuito, então, do meio-dia ao meio-dia 25, você que estiver acompanhando a Band News FM pelo rádio, vai ouvir os nossos brilhantes candidatos ali, falando de propostas e do que mais eles quiserem. A partir de meio-dia 25, a gente vai estar aqui no rádio tocando o programa até as 2 da tarde. Ah, mas eu não quero ouvir o horário político, o que que eu faço? Vai pra Fest TV, pro aplicativo ou pro YouTube, porque durante o horário político, entre meio-dia e meio-dia 25, nós estaremos já no ar com o Band News no meio do dia, trazendo muita informação. Se o Eduardo Eneg tiver com a voz boa, ele vai estar com a gente já no começo do programa, mas aquele comentário inicial dele vai ao ar meio-dia 25, depois do horário político, portanto, no rádio, na TV, no aplicativo e também. Faltou alguma coisa? No YouTube.
0: No YouTube. E foi engraçado porque agora há pouco não, no começo do programa a gente falou sobre isso, falou sobre a transmissão e tudo mais. E aí teve uma ouvinte que escreveu pra cá: ainda bem que vocês avisaram, eu já tava escolhendo uma série pra ver durante o horário eleitoral.
1: Não! Coloca aqui, pô, estaremos
0: fica com
1: aqui.
0: A gente, estamos aqui, a gente fica pelo YouTube, a gente fica apresentando o tempo todo, dá pra assistir, dá pra ficar junto com a gente.
1: E dito isso, a Larissa Biscaia virou a uma hoje, mas a gente já explicou que não entra na estatística quando não tá com o time
0: a
1: completo
0: gente,
1: no programa.
0: Vírgula.
1: Tá nas letrinhas pequenas ali do contrato e...
0: O meu não tava.
1: A senhora não leu. Por conta do horário eleitoral gratuito, dá pra cravar que esqueçam a partir de amanhã esse negócio de virada a 1 hora.
0: Nossa,
1: porque vai
0: então,
1: ser muito difícil.
0: Então que bom que eu virei na hora hoje, né? Pode ter sido a última.
1: Olha,
0: oportunidade
1: a última
0: até
1: é muito
0: depois
1: tempo,
0: das eleições.
1: Saberemos.
0: Se bem que o horário eleitoral obrigatório, até bom a gente contar que vai até o dia 1º de outubro.
1: Isso,
0: as eleições
1: uma
0: são no domingo.
1: Quarta-feira ou quinta, né?
0: Vai e por até sinal, é aniversário de alguém, não é?
1: É aniversário de alguém, do nosso Renan Suquevicius aqui.
0: E o seu é quando?
1: Também.
0: Ah?
1: Ah, mas eu não quis. Se eu falo que é o meu, se eu destaco que é o meu, vão achar que eu sou arrogante. Então eu falei, vou falar do Renan primeiro, já que coincidentemente.
0: Vou estar voltando de férias no seu aniversário.
1: Olha quanta coisa. Meu aniversário, aniversário do Renan, fim do horário eleitoral gratuito. Todo mundo vai ter coisa pra comemorar, menos a Larissa que vai estar voltando de férias.
0: Vou comemorar, tá de volta com vocês, fazendo bandinhos no meio do dia, tudo isso.
1: Hashtag falsidade.
0: Ei, é isso, gente, tá avisado, hein? Horário eleitoral obrigatório a partir de amanhã. Fica com a gente nos outros canais, YouTube, redes sociais. Fest TV, a gente vai estar por lá, você não corre o risco de ficar sem a Band News FM. Bom, vamos pro noticiário. Mais um grave acidente envolvendo um ônibus em Minas Gerais. Fala Tayane Ribeiro.
2: Uma pessoa morre e 8 ficam feridas em um acidente envolvendo um ônibus e um caminhão na BR-040, em Três Marias, região central de Minas Gerais. A batida ocorreu hoje pela manhã, perto de um posto de combustível no quilômetro 280. Segundo o Corpo de Bombeiros, o ônibus transportava 20 trabalhadores de uma empresa. Uma pessoa foi encontrada morta embaixo da carga do caminhão. Já entre os feridos, uma gestante foi socorrida em estado crítico. Segundo a Polícia Rodoviária Federal, a pista está parcialmente liberada no trecho.
1: A gente já falou mais cedo com o Afonso Marangoni, direto de Brasília, mas ele tá de volta porque tem novidades sobre o depoimento do dono do Banco Master, o Daniel Vorcaro. Fala aí, Marangoni.
3: É verdade, Humberto, o depoimento acabou sendo adiado, estava previsto então para acontecer hoje, mas aí teve problemas técnicos, porque era uma chamada ali por videoconferência, então foi um entendimento de todas as partes que era melhor jogar para amanhã. Agora ainda não tem um horário para acontecer, a gente segue apurando, inclusive essas informações foram divulgadas em primeira mão pelo nosso colega aqui do Grupo Bandeirantes, Ian Vitor. Então o Daniel Vorcaro amanhã vai falar sobre a questão de corrupção, né, de agentes e funcionários ali do Banco Central. A investigação é uma das linhas, então, do caso Master, né, em que Daniel Vorcaro daria, né, e essa é a apuração da PF, vantagens, dinheiro para pelo menos 2 servidores do Banco Central para ter como se fosse uma espécie de funcionário lá dentro e também para que ele pudesse fazer ali consultas em relação a pareceres e o andamento, né, de assuntos de interesse do Master dentro do Banco Central. A gente está falando, né, Humberto e Larissa, de um caso muito importante, porque a Polícia Federal trata como o maior esquema, né, de fraude ao sistema financeiro nacional. Então, esse é um dos pontos que a Polícia Federal quer entender melhor. Agora, não está descartada a possibilidade de uma terceira tentativa aí de um acordo de colaboração premiada. A gente recorda que Daniel Vorcaro mudou um dos defensores, né? Agora o advogado Daniel Bialski está também na defesa e não está descartada, então, a possibilidade de se estruturar uma nova versão da delação premiada. Agora, é claro, foram negadas as duas vezes anteriores, em primeiro lugar porque o valor que Daniel Vorcaro se dispõe a devolver é considerado abaixo do que seria o aceitável, e também porque ele não tem revelado novidades aos investigadores. Então, para que essa delação faça sentido, se é que ela vai vir mesmo a ser concretizada, vai precisar então resolver essas duas questões: disposição em devolver um valor maior de dinheiro, aí estamos falando em bilhões de reais, e também novas revelações. Então, aguardar amanhã este depoimento para ver que novidades vamos ter.
0: E aí, cada vez que o Daniel Vorcaro vai prestar um depoimento, ele tem sido adiado sucessivamente, depoimentos envolvendo partes diferentes das investigações. E a Polícia Federal volta com isso: olha, muito do que ele pode trazer a gente já descobriu por conta própria. E tinha toda aquela expectativa se Daniel Vorcaro ia fazer uma delação premiada ou não. A gente fica um pouco no escuro quanto a isso. Se a hora que ele for realmente prestar depoimento e contar o que sabe, se a polícia já não descobriu tudo isso antes. A questão principal é quem Daniel Vorcaro poderia entregar, ou o que ele pode entregar, que a Polícia Federal não conseguiu descobrir e provar sozinha antes. Valeu, Afonso. Qualquer atualização, espaço aberto para você.
3: Combinado, bom trabalho.
0: Bom, a gente segue agora para o Rio de Janeiro. Comunidades da Zona Norte da capital fluminense ainda têm aquelas barricadas montadas por bandidos ao longo da semana. Fala Maria Eduarda Vieira.
4: Moradores da comunidade da Cidade Alta, na Zona Norte do Rio, denunciam que criminosos colocaram barricadas de pneus na estrada Porto Velho, uma das principais da região, na manhã desta quinta-feira. Segundo a PM, a ação foi para se preparar para uma possível tentativa de invasão de traficantes do Comando Vermelho. A corporação apurou que os bandidos do CV realizaram reuniões nos últimos dias para articular uma tentativa de avanço territorial sobre as áreas de Vigário Geral, Parada de Lucas, Cidade Alta, Cinco Bocas e Pica-Pau, no Complexo de Israel. Desde a última sexta-feira, as forças de segurança do estado realizam ações de ocupação de território para estabilizar a região, que é dominada pelo Terceiro Comando Puro e tem Álvaro Malaquias Santa Rosa, o Peixão, como chefe.
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1: O Grupo Bandeirantes de Comunicação segue com a campanha A Band Não Se Cala para denunciar casos de violência contra a mulher no Brasil. Em Minas Gerais, mais uma mulher foi vítima de feminicídio. Quem tem os detalhes é o Paulo Xavier.
6: Permanece preso o homem suspeito de matar a própria companheira a tiros na região do Barreiro, em Belo Horizonte. Segundo a Polícia Militar, o homem tinha várias passagens, principalmente por violência doméstica. Após atirar contra a mulher, o suspeito teria colocado a arma na cintura e disparado contra si mesmo acidentalmente, ficando ferido na coxa. Ainda assim, ele conseguiu fugir. Após realizar cerco na região, a Polícia Militar prendeu o homem. A ocorrência segue em investigação.
0: Um professor na rede estadual de ensino é preso no Rio Grande do Sul por suspeita de estupro de vulnerável contra alunas de 8 anos de idade. Fala Laura Tedesco.
7: O professor de Cachoeirinha, preso por suspeita de abuso de crianças, nega os crimes. Diógenes Ribeiro Canfield, de 59 anos, se apresentou ontem na primeira delegacia de polícia do município e prestou o depoimento. 4 boletins de ocorrência foram registrados por familiares de alunos da Escola Mário Quintana. Abaixo assinados com mais de 750 assinaturas já pediam a responsabilização criminal do professor. Ele foi afastado da instituição de ensino ainda nesta semana pela Secretaria Estadual da Educação, que afirmou em nota que já vem tomando as medidas cabíveis e averiguando as denúncias.
0: E aqui em São Paulo, a gente acompanha o caso de um motorista de aplicativo que estuprou uma passageira no litoral do estado, mas para a polícia ele disse que a relação teria sido consensual. Ele enforcou essa jovem, a estuprou e a deixou em estado de choque. Esse caso aconteceu no começo da semana, ainda está sendo investigado. O motorista de aplicativo, que é o suspeito, está preso preventivamente, aquela prisão que não tem um prazo para que ele saia da cadeia, enquanto as investigações seguem. Esse caso, gente, foi descoberto porque a jovem estava voltando de algum lugar junto com uma amiga e elas pediram a corrida com uma parada. Quando a amiga desceu, foi que ele começou a abusar dessa passageira que ficou no carro, A amiga estranhou o trajeto feito pelo motorista e chamou a polícia. Foi porque essa amiga estava muito ligada e preocupada ali e conseguiu, de fato, chamar a polícia militar, que foi até o lugar e encontrou a jovem recém-estuprada. A gente acompanha as investigações desse caso também.
1: Agora a gente fala de um caso no Paraná. Um guarda municipal de Curitiba é preso por assediar um adolescente. Quem tem os detalhes é o Juliano Couto.
8: Um guarda municipal de Curitiba que estava de folga foi preso na noite desta quarta-feira, suspeito de assediar um adolescente de 17 anos e atirar contra o padrasto do jovem. Segundo testemunhas, o suspeito teria abordado o adolescente com palavras de cunho sexual e oferecido dinheiro. Ao tentar defender o enteado, o padrasto foi baleado no tórax e, depois do disparo, entrou em luta corporal com o guarda junto com o adolescente. O padrasto está internado em estado grave. A guarda municipal de Curitiba disse que acompanha o caso.
0: Termina hoje o prazo para participar da lista de espera do ProUni, Programa Universidade para Todos. Fala Roger Caruso.
9: Os interessados podem solicitar participação na lista de espera do ProUni do segundo semestre de 2026 até às 11h59 da noite de hoje. Quem não foi pré-selecionado nas chamadas do programa deve manifestar interesse através do Portal Único de Acesso ao Ensino Superior. O resultado será divulgado em 1º de setembro no mesmo site. A partir dessa data, começará o período de comprovação das informações declaradas na inscrição, que seguirá até 14 de setembro.
1: Os católicos se organizam no Ceará para uma das romarias mais tradicionais do país. Quem tem os detalhes é o Patrick Lacerda.
10: A cidade de Juazeiro do Norte, no Cariri cearense, já se prepara para receber mais uma edição da Romaria de Nossa Senhora das Dores. O evento, que acontece de 29 de agosto a 15 de setembro, reúne milhares de fiéis de várias partes do Brasil, celebrando a padroeira da cidade. No município, pontos fixos de apoio estão sendo montados para atender aos romeiros nos principais locais de peregrinação. Entre os destaques da programação está a procissão dos meios de transporte, quando os ônibus com os romeiros passam pelas ruas de Juazeiro, distribuindo bombons para a população.
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0: Primeira etapa das quartas de final da Copa do Brasil termina hoje, adivinha? Com Grenal. Fala aí, Gilberto Echauri.
13: A partir das 8 horas da noite desta quinta-feira, a bola rola no estádio Beira-Rio para o primeiro clássico Grenal, válido pelas quartas de final da Copa do Brasil. A partida de volta será na próxima quinta-feira, no mesmo horário, na Arena do Grêmio. Para o jogo de hoje, o técnico do Inter, Paulo Pezzolano, tem à disposição toda a equipe, com a volta de Matheus Bahia na lateral esquerda depois de cumprir suspensão. Já no Grêmio, o técnico Luiz Castro tem dúvidas no sistema defensivo. Kahneman, Wagner Leonardo e Gustavo Martins disputam uma vaga ao lado do zagueiro Wallace.
1: Eu, em solidariedade à minha colega de bancada, Larissa Biscaia, vou torcer pro Grêmio hoje.
0: É o mínimo, né?
1: Mas não só por solidariedade, né?
0: Por quê? Vai.
1: É, na verdade, assim, de todo, eu tô olhando a tabela aqui da Copa do Brasil, o Palmeiras só enfrentaria o Grêmio numa eventual final. O Palmeiras, se passar pelo Santos, pega Vasco ou Vitória, e aí quem passar do Grenal pega Atlético Mineiro ou Cruzeiro. De todos esses 7 times que estão na competição fora o Palmeiras, todo mundo é freguês do Palmeiras, menos o Vitória. Eu tenho uma cisma com o Vitória, o palmeirense sabe disso. O Palmeiras foi campeão brasileiro em cima do Vitória em 93 ou 94, acho que 94. 93 foi em cima do Corinthians. Mas o Vitória rebaixou o Palmeiras em 2002, num jogo lá no Barradão, em Salvador. Em 2003, o Vitória veio, o Vitória atropelou em 2022, em 2003 ele deu ré em cima, porque ele veio fazer um jogo de Copa do Brasil no antigo Palestra Itália e meteu 7-2, e eu estava lá na arquibancada.
0: Ai.
1: Eu fui testemunha ocular desse jogo histórico. O Marcos, goleiro do Palmeiras, tomou um dos gols mais bizarros da história do futebol, que foi uma bola recuada pra ele, ele foi dar um chutão, furou, não acertou a bola, e depois a bola entrou no gol. Eu tava atrás do gol quando isso aconteceu, 17, 18 anos, enfim. Então eu tenho uma cisma com o Vitória. Agora olhando, Santos, Vasco, Cruzeiro, nossa, o Cruzeiro então, freguesaço, Atlético Mineiro, Inter e Grêmio.
0: Cuidado, hein? Você tá falando, a gente tá falando pra todo o Brasil, daqui a pouco você vai arrumar os inimigos.
1: São todos times grandes aqui, todos times que eu respeito, tá? Mas, historicamente falando, Palmeiras, no começo dos anos 2000, cruzou com o Cruzeiro e Libertadores.
0: 93 contra o Vitória.
1: Foi 93 o Vitória e 94 o Corinthians, né? Quem?
0: O Augusto Vale.
1: Nosso Augusto Vale. Então, assim...
0: 94 eliminou o Bahia nas quartas.
1: Isso eu não lembrava, eu só lembrava do título contra o Corinthians.
0: Na 94 próxima vez era uma criança, né? Na próxima vez não vou contar que o Augusto mandou aqui, vou me fazer de plena, vou dizer não, 94 realmente eliminou o Bahia nas quartas.
1: Tá certo, fala com convicção,
0: isso,
1: né?
0: Como se eu fosse a nossa Emília.
1: Ah, faz igual alguns políticos fazem, né? Mente com convicção.
0: Mente com convicção.
1: Na cabeça deles vira verdade,
0: lembra,
1: mas Ferretti, enfim.
0: 93.
1: 93, pô. Quem não, a Larissa não era nem nascida,
0: eu era nem...
1: né? Eu era criança, a Larissa não era nascida. Mas assim, de todos esses times aqui, brincadeiras à parte, gente, tecnicamente falando, o Palmeiras é o melhor desses, o Cruzeiro talvez esteja o segundo, mas é Copa do Brasil, é mata-mata. O bicho pega nesse tipo de jogo e tá todo mundo na luta, mas em solidariedade vou torcer pro Grêmio hoje.
0: O que importa é que hoje tem Grenal, a gente vai com fé, vai com esperança, né?
1: É isso. Senão, tá dizendo,
0: talvez amanhã eu esteja, né? Talvez amanhã eu não esteja aqui pra contar a história, vamos ver.
1: Ah,
0: acontece.
1: Vai passar mal?
0: Ah, talvez,
1: caramba,
0: né?
1: Caramba, faz isso não.

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1: Agora, 1:17, a gente está de volta com as informações aqui do Rio de Janeiro, Giovana Guitarrari.
2: Falar um pouco sobre o túnel Zuzongel nesse momento, Lu, porque tá tudo travado ali. Um ônibus enguiçou bem no começo do túnel, bem na entrada, na verdade, do túnel da Rocinha, e tá travando bastante o trânsito quem tá tentando acessar aí a zona sul do Rio nesse momento. Vamos ouvir o nosso ouvinte Cristóvão, que conta mais pra gente.
3: Boa tarde, aqui fala Cristóvão Lavoa. Relatar um fato acontecido agora. Tem um ônibus que está fechando a entrada do túnel sentindo o Leblon. Quem está vindo pela barra para o Leblon tem que pegar a Niemeyer. Em próxima Rocinha, o ônibus está fechando totalmente a pista. Não passa nada, nada, nada. 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
1: Nosso... É um problema mecânico nesse ônibus.
2: Exatamente.
1: Né?
2: O nosso ouvinte, inclusive o próprio Cristóvão, contou pra gente depois que parece ser uma pane mecânica que causou ali esse ônibus de travar. Inclusive, o nosso outro ouvinte, André Luiz, estava por ali e ele conta mais pra gente também. Vamos ouvir.
4: O ônibus está na entrada do túnel da Rocinha. E aí ele está atravessado porque ele ia subir aqui, nessa subida que eles fazem. Depois que passa por ele, não tem ninguém mais. Era isso.
2: Então, realmente, na foto até que o André mandou pra gente, dá pra ver que o ônibus parece que ele ia trocar de faixa, alguma coisa assim, simplesmente enguiçou. E aí tá causando esse trânsito quilométrico já ali na altura do Joá. Já tá travando tudo. Inclusive, o trânsito tá chegando até o Jardim Oceânico novamente, quem tá tentando acessar aí a zona sul do Rio. O túnel Zuzongel também tá, naturalmente, engarrafado. Então, realmente, temos aí duas ocorrências, tanto na altura da Rocinha com esse ônibus, quanto também no Joá, que tem outra ocorrência, segundo o mapa, também, que tá travando bastante o trânsito. Então, quem tá, você que já passou aí pelo Joá, tá tentando pegar o túnel Zuzongel, a Avenida Niemeyer, apesar de tá com trânsito intenso também, ainda assim é uma melhor opção nesse momento para quem tá tentando acessar, sair da barra e acessar aí a zona sul do Rio. Sentido contrário, quem tá tentando sair da zona sul do Rio e passar, acessar a Barra da Tijuca, tá com boas condições, o trânsito tá livre, então faz um bom negócio pegando o túnel Zuzongel nesse momento, Lu.
1: Obrigada pelas informações, Giovana Guitarrari.
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1: O governador em exercício, desembargador Ricardo Couto, oficializa a nova estrutura da Secretaria de Estado de Desenvolvimento Econômico após a integração da antiga Secretaria de Energia e Economia do Mar à pasta. O decreto foi publicado no Diário Oficial de hoje. A integração foi anunciada em 22 de julho com o objetivo de ampliar a coordenação entre áreas com atuação complementar e reduzir custos operacionais, liberando recursos para a atividade final da Secretaria de atrair mais investimentos para o Estado. A pasta está sob o comando de Roberto Gomides de Barros Filho, nomeado no dia 6 deste mês. Segundo o novo decreto, com a mudança, a previsão é de uma economia anual de 16,3 milhões aos cofres públicos. Se você está chegando agora, seja muito bem-vindo à nossa programação. Eu, Luana Bernardes, te acompanho por aqui com o Noticiário do Rio de Janeiro em 90.3 FM.
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1: Lembro que tem um ônibus enguiçado interditando o acesso ao túnel Zuzu Ângelo. Acesso parcialmente interditado nesse momento. Trânsito com retenções na autoestrada Lagoa Barra. Trânsito complicado ali para quem está em São Conrado no acesso ao Zuzu Ângelo. Esse ônibus, ele enguiçou praticamente na diagonal. Então, algumas pessoas estão assustadas, achando que é um ônibus sequestrado, mas não. É um ônibus enguiçado, segundo a Prefeitura do Rio. Equipes da Sete Rio atuam no local. Alternativa para você é a Avenida Prefeito Mendes de Moraes e a Avenida Niemeyer.

0: organização criminosa especializada no roubo, furto e clonagem e venda de veículos no Rio de Janeiro comercializava os carros com preços 95% abaixo do valor de mercado. A informação é da Polícia Civil, que fez a operação Sinal Oculto hoje contra o grupo. Um policial ficou ferido por estilhaços durante a operação, foi levado para o Albert Schweitzer.
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2: Facebook e Instagram estão se comprometendo a adotar novas medidas para impedir o vício das crianças nas redes sociais. A medida é uma resposta a uma grande ação judicial movida nos Estados Unidos, hein, Warrison?
3: Edu, tivemos a solução de um dos processos que mais vinham chamando a atenção de todo mundo nos últimos tempos, que era o processo movido por vários estados norte-americanos contra a Meta. Qual foi a solução, Edu? Na minha opinião, pizza. Os Estados Unidos estão realmente virando uma grande pizzaria, né, Edu? A Meta achou um acordo na Justiça dos Estados Unidos e vai pagar alguma coisa perto de 17 bilhões de dólares, que pode parecer muito dinheiro para nós pobres mortais, né, Edu? Mas que vão ser pagos esses 17 bilhões de dólares em parcelas ao longo dos próximos 10 anos. Para a Meta, isso é dinheiro de pinga, Edu. É quase nada, não vai mexer no cofrinho do Mark Zuckerberg, não vai fazer diferença. A Meta está se comprometendo a fazer algumas mudanças lá, dizendo que vai eliminar filtros, que vai criar horários para os jovens, para as crianças e adolescentes terem menos acesso à rede social. Na minha modesta opinião, Edu, não vai mudar nada. São mudanças cosméticas que são facilmente burláveis pelos usuários. Os jovens e adolescentes vão contornar essas pretensas mudanças daqui a pouco, porque o cerne da rede social não vai ser tocado e a gente vai continuar a discutir aqui os mesmos problemas de sempre. E esse acordo firmado da Justiça norte-americana pela Meta é só mais um exemplo disso. Passar pano para uma grande corporação, no caso a Meta, que chegou a um acordo super favorável, né, que não vai fazer a menor diferença para eles e que não vai mudar, na minha opinião, quase nada na relação entre os usuários e a rede social, que vai continuar a ser essa grande lata de lixo digital que vem sendo nos últimos tempos, né? E se ela provocava problemas, se ela provocava vício, principalmente em crianças e adolescentes, vai continuar a fazer a mesma coisa, Edu. Não vai ser esse acordo que vai mudar qualquer um desses problemas que vem se acumulando nos últimos tempos.
2: E claro que a gente vai acompanhar por aqui para ver se essas mudanças de fato serão implementadas e como isso vai ou não funcionar. O Orson já disse que acha que não vai funcionar, mas claro que a gente fica de olho e conta mais aqui na coluna de tecnologia, que você encontra também no nosso site, o bandnewsfm.com.br, na aba cronistas. Procura por tecnologia que tem tudo lá.
4: Tem um depoimento que chegou aqui na Central de Ouvintes que pede essa trilha sonora.
5: Eu tô curioso. Eu vi muita coisa chegando, mas eu não sei exatamente qual você vai registrar.
4: Vamos lá. Humberto Ferretti.
5: Ah, é pra mim?
4: Eu estava no Palestra Itália nesse fatídico 23 de abril de 2003.
5: Não lembrava o dia.
4: Felizmente, eu posso dizer, infelizmente, aliás, que eu vi essa tragédia de perto. Palmeiras 2, Vitória 7. 7! Eu entrei no estádio pra assistir a um jogo de futebol e saí com uma lembrança que até hoje eu tento apagar da memória. Diz o Dino, nosso ouvinte Taboão da Serra. Pra piorar a situação, Humberto, eu apareci na TV naquele dia.
5: Misericórdia.
4: No meio daquela tragédia toda, a câmera resolveu me encontrar na arquibancada. E detalhe, eu era o único de social no meio da torcida. E fui justamente o escolhido pra aparecer na TV. Além de presenciar o 7-2, ainda fiquei registrado pra posteridade. Foi sofrimento com transmissão nacional.
5: Força guerreira, hein, Dino?
4: Força
5: Olha,
4: guerreiro.
5: Éramos ali uns quase 30 mil vivendo aquele dia histórico e acho que não só você, viu? Quem tava lá não esquece, não. Eu fui pra bagunça, né?
4: Ah.
5: Eu com 3-4-0, eu entrei. Moleque, eu falei 2003, ele botou aqui 23 de abril. Eu sou de 86, então eu devia ter 17 anos na época. 16.
4: Por aí.
5: Ah, eu fui pro meio da bagunça, né? Pro pessoal
4: invadiu
5: do protesto.
4: O campo,
5: não invadi, mas tava ali no povo. E o pessoal cantava coisas assim que a gente não pode reproduzir.
4: Uhum.
5: Mas algumas pode. Então eu lembro assim, né? Que era o jogador. Com erro de concordância, né? Seus
4: sempre.
5: Porcaria! honra a camisa que o salário tá em dia, era o grito que predominava nas arquibancadas. Então eu tava no meio
4: momento no Band News no meio do dia.
5: Olha lá, com 16 anos, vendo o time tomar 7 em casa, enfim. Esse tempo ficou pra trás, viu, Dino? Ainda bem, hein?
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4: E 31, atenção, hein? Sociedade Brasileira de Pediatria faz um alerta sobre o perigo do uso das canetas emagrecedoras por crianças e adolescentes. Em nota divulgada nesta semana, a entidade aponta para os riscos de usar sem indicação ou ainda sem acompanhamento médico. Na lista, gente, déficit de crescimento e desenvolvimento hormonal da puberdade, provocados pela baixa ingestão de alimentos, além da perda de massa muscular. E ainda problemas de autoimagem, elevando chances de transtornos alimentares. A Letícia, que tem 16 anos, vive uma luta contra obesidade, colesterol alto e pré-diabetes. Para orientação médica, por orientação médica, há dois meses, ela começou o tratamento com as canetas emagrecedoras. Quem conta é a mãe dela, a empresária Eliana Bianco.
14: Quando a médica olhou assim, o nível de insulina dela, a médica falou, não tem nem que pensar, testa um, testa outro, vê qual que seu corpo adapta melhor, vamos fazendo os exames junto, vai ajustando a dosagem, que isso é importantíssimo também.
4: No Brasil, o medicamento é indicado em dois casos, para quem tem mais de 10 anos de idade, para crianças com diabetes do tipo 2 e acima dos 12 anos, para tratamento de obesidade diagnosticada. Principal preocupação hoje é o uso dessas medicações quando o objetivo é só estético. Essa procura, que é contraindicada inclusive para adultos, tem se tornado cada vez mais frequente nos consultórios. É o que diz o pediatra Nelson Ezenbaum.
15: Já existe uma banalização entre os adultos. A gente tem que tomar muito cuidado com as crianças. Existe todo um tratamento que tem que ser feito, inclusive exercício físico, inclusive a correção da alimentação dentro de casa, inclusive conscientizar os pais que não adianta simplesmente medicar, é preciso corrigir a alimentação.
4: Essa nota da Sociedade Brasileira de Pediatria busca atualizar e esclarecer os pediatras sobre o uso desses medicamentos, evitando a banalização das prescrições. A entidade orienta que, antes de receitar as canetas, o médico deve verificar o grau de obesidade do paciente e confirmar se há complicações associadas ou fatores de risco, e se a criança ou adolescente já fez algum tratamento antes.

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2: Dúvidas sobre o sistema de bilhetagem e do Rio Rotativo Digital, a gente responde. Já é?
3: O ouvinte da Band News FM tem uma dúvida. Agora o Já É também é usado para pagar o estacionamento no Rio Rotativo. Ele ainda está em fase de testes na Lagoa, mas depois vai para outros locais. Como é que funciona? O Rio Rotativo Digital é mais um serviço disponível no aplicativo Já É. Para utilizar, basta abrir o aplicativo, acessar a área Rio Rotativo, cadastrar o veículo e confirmar a localização, que é identificada automaticamente pelo GPS. O pagamento é feito com o saldo da conta transporte, sem a necessidade de papel ou ticket físico. A tarifa é de R$2 para até 2 horas, podendo ser renovada conforme as regras da vaga.
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6: Agora 1:36. Boa tarde para você, ouvinte sintonizado em 90.3. Eu, Fernanda Caldas, vou acompanhar vocês pelas próximas horas com as informações do Rio de Janeiro. E a Giovana Guitarra está comigo para atualizar a situação do trânsito. Fala, Giovana, boa tarde.
7: Boa tarde, Fê. Boa tarde também aos nossos ouvintes. Trazer informação de um deles, inclusive. O ouvinte nosso falou sobre um acidente grave que aconteceu ali na saída Rio Magé, para quem está tentando pegar a Rio Petrópolis, a rodovia Washington Luiz. Vamos ouvir.
8: Band News e boa tarde. Acidente na saída da Rio Magé para Rio Petrópolis. Não alcancei o acidente, mas está tudo parado. Inclusive, eu parei no posto de gasolina aqui. Saída da Rio Magé para o Washington Luiz, ok? Aqui é o taxista Ronaldo.
7: Realmente o trânsito está bem intenso por ali, é bem no entroncamento entre a Rio Magé e a Rio Petrópolis, a BR-493 com a BR-040, tá muito complicado o trânsito na 493, na Rio Magé, já está chegando aí na altura do Jardim Anhangá, perto da Praça do Cotia,

0: complicada. Quem está seguindo aí sentido Petrópolis, sentido Rio Magé, vai encontrar também trânsito bastante intenso. Já está chegando, inclusive, na altura do Pilar, ali perto, na verdade, da rua Presidente Antônio Carlos. Então, já está travando também bastante o trânsito. Quem está fazendo sentido contrário dessas direções, né? Quem está descendo a rodovia Washington Luiz para pegar a Avenida Brasil, a linha vermelha, acessar aí o Rio, e quem também está fazendo a Rio Magé sentido Vila Sapê, sentido Paraíso, vai encontrar boas condições, tá? Então, realmente, é só esse acidente bem no entroncamento entre essas duas vias que travou o trânsito todo por ali nesse momento, Fê.
1: Obrigada, Giovana, pelas informações. O nosso WhatsApp está sempre aberto. É o 999026970.

0: e dois ferrovelhos foram interditados durante uma fiscalização do Detran na região da Colônia, que fica em Jacarepaguá, na zona sudoeste aqui do Rio de Janeiro. Em um deles, o proprietário foi preso. A ação aconteceu nessa quarta e, segundo o Detran, havia um motor roubado dentro do estabelecimento cujo dono foi preso. O homem, que já tem anotações criminais, foi autuado em flagrante por agentes da Polícia Civil, que também participaram da ação. Os dois ferrovelhos foram interditados por não possuírem o credenciamento exigido pelo Detran e só vão poder reabrir após a regularização junto ao órgão. O INEA também constatou crime ambiental no local por descarte e contaminação de óleo no solo. Já o Corpo de Bombeiros notificou o estabelecimento por não possuírem um certificado de aprovação. Os proprietários têm um prazo de 60 dias para adequação. Segundo o Detran, todo o material vai ser recolhido por uma empresa especializada em descarte.
1: Agora, 1:39, está rolando o maior evento de construção civil e infraestrutura da América Latina. O evento ocorre em São Paulo e quem acompanha tudo e tem os detalhes é a Maju Arruda Leite, que está ao vivo com a gente. Fala, Maju, boa tarde.
2: Olá, uma boa tarde a você, boa tarde a todo mundo ligado aqui na Band News FM. Hoje é o terceiro dia da Concrete Show South America. Esse que é o maior evento da construção civil e infraestrutura da América Latina. E por aqui, mais de 450 marcas nacionais e internacionais expondo o que há de novidade, o que há de inovação no setor. E por isso, quando a gente fala, né, em construção civil, normalmente a gente pensa em um prédio, uma ponte, uma rodovia, mas por trás disso tudo há uma grande cadeia de empresas, profissionais, equipamentos, tecnologias, e toda essa cadeia está reunida aqui no São Paulo Expo, na Rodovia dos Imigrantes, na cidade de São Paulo. Os portões abriram agora há pouco, por volta da 1:00 PM, e esse evento vai acontecer até às 20:00 PM. E é uma oportunidade também de enxergar para onde o setor está caminhando, porque por aqui é apresentado várias máquinas, equipamentos, materiais, sistemas construtivos, soluções digitais, novas tecnologias. E entre os temas que ganham espaço na edição da Concrete Show South America neste ano estão a construção industrializada, automação, inteligência artificial e também soluções para aumentar a produtividade dos canteiros. A expectativa é receber cerca de 26 mil visitantes nesses 3 dias de feira. Hoje é o último dia, como eu disse, a Concrete Show funcionando, então, o evento funcionando até as 20:00 PM. Ainda há tempo de comprar ingresso, é no site concreteshow.com.br, concreteshow.com.br.
3: Valeu, Maju, bom trabalho para você.
2: Até mais.
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6: Estamos começando agora o Minuto do Empreendedor, apresentado pelo banco BTG Pactual Empresas, que tem entre os seus propósitos ajudar os jovens empresários e empreendedores a alcançarem o sucesso. Na minha companhia, Daniel Scandian, que é o fundador e CEO da Madeira Madeira. Daniel, na sua opinião, para os jovens que buscam sucesso, quais valores, quais atributos, quais práticas eles devem exercer para esse

0: objetivo?
1: Eu acho que, sem dúvida, determinação combinado com curiosidade é onde a gente realmente tem aquele espírito de aspirante, de nunca saber que sabe tudo e conseguir evoluir e, com muita determinação, chegar onde precisa chegar.
0: Daniel Escandian, bem-vindo ao Minuto do Empreendedor, apresentado pelo Banco BTG Pactual, que, como disse, tem entre os seus propósitos ajudar os jovens empresários a alcançarem o sucesso.
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4: Uma e 43 agora, o senador Omar Aziz, do PSD do Amazonas, entrega o relatório que propõe acabar com a escala de trabalho 6x1. Ele entregou esse relatório à Comissão de Constituição e Justiça do Senado. O parlamentar sugere manter o texto que já foi aprovado na Câmara dos Deputados e rejeita todas as mudanças que foram pedidas pelos senadores. O relatório agora está previsto para ser votado na CCJ na semana que vem.
5: A polícia do Rio de Janeiro ainda procura por um dos envolvidos no linchamento de um homem em Copacabana. Os detalhes com o Guilherme Faria.
6: O quinto agressor envolvido no espancamento e morte do ciclista Cláudio Rafael Landeiro é procurado pela Polícia Civil. Wellington Luiz Santos de Souza aparece dando chutes na cabeça da vítima, que foi acusada injustamente de roubar uma bicicleta. Ele já é considerado foragido. As imagens de câmeras de segurança mostram o momento em que o Wellington sai de um carro, atravessa a rua, se aproxima do grupo e chuta Cláudio. Em seguida, ele retorna ao veículo e vai embora. Até o momento, 4 pessoas já foram presas pelo assassinato, 2 seguranças e 2 entregadores. Eles devem responder por homicídio triplamente qualificado.
4: Desvio milionário de uma conta da Caixa Econômica Federal no Ceará, fala Moisés Mororó.
7: Criminosos se passaram por funcionários da Caixa Econômica Federal e desviaram mais de R$2.700.000 das contas da Prefeitura de Senador Pompeu, no interior do Ceará. O grupo ainda tentou transferir outros R$419.000 de contas no Banco do Brasil, mas a operação foi bloqueada. O crime ocorreu entre os dias 21 e 22 de julho e é investigado pela Delegacia de Repressão aos Crimes Cibernéticos. Segundo a Prefeitura, o caso foi mantido em sigilo para não prejudicar as investigações e servidores, e a Prefeita Márcia Zumbi do PSB já prestaram depoimento à Polícia Civil.
5: Uma quadrilha especializada em roubo, clonagem e venda de veículos é desarticulada no Rio de Janeiro. Fala Maria Eduarda Vieira.
8: A organização criminosa especializada no roubo e furto, clonagem e venda de veículos no Rio de Janeiro comercializava os carros com preços 95% abaixo do valor de mercado. A informação é da Polícia Civil. A quadrilha foi alvo da Operação Sinal Oculto, deflagrada nesta quinta-feira. Um policial ficou ferido por estilhaços e foi levado para o Hospital Municipal Albert Schweitzer. Ao todo, foram expedidos 45 mandados, entre eles de prisão e de busca e apreensão, cumpridos principalmente em Bangu e Vargem Pequena, na Zona Oeste, Praça Seca, Pechincha e Tanque, na Zona Sudoeste, além de Niterói e São Gonçalo, na região metropolitana do Rio. De acordo com a Polícia Civil, o criminoso Ian Almeida Coelho, apontado como principal alvo da ação, foi preso.
4: A passagem de uma frente fria provoca ressaca no litoral de São Paulo e do Rio de Janeiro, fala Daniel Nascimento.
9: A ressaca que atinge o Rio de Janeiro nos últimos dias provocou estragos em diferentes cidades do estado. O pior cenário é em Macaé, no norte fluminense, onde a água invadiu ruas à beira-mar. A prefeitura do município informou que a maior parte dos locais atingidos já estava interditada. Segundo o município, nesta quarta-feira, 6 famílias receberam atendimento nas áreas mais críticas e optaram por permanecer em casas de parentes. Em Campo dos Goytacazes, na mesma região, o avanço do mar e da areia prejudicou o tráfego na estrada que liga o farol de São Tomé à Barra do Furado. Em Itapuaçu, em Maricá, na região metropolitana do Rio, o mar alcançou a pista dos carros na orla. O mar também avançou na orla do Leblon, na zona sul da capital fluminense. Até o momento, não há informações sobre feridos.
5: Novo acidente com um avião de pequeno porte em Minas Gerais. O destaque com o Daniel Martins.
10: A Força Aérea Brasileira investiga o acidente envolvendo um avião de pequeno porte no aeroporto da Pampulha, em Belo Horizonte, nessa quarta-feira. A aeronave apresentou um problema depois de pousar e acabou tombando durante o deslocamento pela pista. Duas pessoas estavam a bordo, mas ninguém ficou ferido. Investigadores do Seripa 3, órgão ligado ao Centro de Investigação e Prevenção de Acidentes Aeronáuticos, foram acionados para fazer a análise inicial do caso. A pista do aeroporto da Pampulha ficou fechada até às 6 horas da tarde.
4: A Agência Nacional de Regulação e Sustentabilidade do Futebol, que é vinculada à CBF, abre um procedimento para analisar a operação de aquisição e participação societária na Vasco da Gama SAF. A negociação envolve o grupo comandado pelo empresário Marcos Lamaquia, enteado da presidente do Palmeiras, a Leila Pereira. Durante a apuração, o Vasco está proibido de manter relações comerciais com o Palmeiras e com a financeira Crefisa, de propriedade da Leila. A abertura do procedimento, segundo a agência de fair play da CBF, não representa julgamento, confirmação de regularidade ou ainda antecipação de decisão sobre o mérito. As medidas cautelares são preventivas e não suspendem a operação.
5: E uma outra notícia rápida do esporte que acabou de sair: o zagueiro brasileiro Marquinhos, do Paris Saint-Germain, ganhou um prêmio da UEFA, que é a Confederação de Futebol da Europa. O prêmio chama UEFA Respeito Além do Jogo, para destacar atitudes bacanas, digamos assim, no mundo do futebol. E ele ganhou o prêmio porque na final da última Liga dos Campeões da Europa, para quem não é muito do futebol, é o principal torneio de clubes da Europa, é o equivalente a Libertadores aqui na América do Sul. O time do Marquinhos, o Paris Saint-Germain da França, venceu o Arsenal da Inglaterra, time do brasileiro Gabriel Magalhães. O Gabriel Magalhães, inclusive, do time derrotado, perdeu um pênalti. E logo depois do fim do jogo, o Marquinhos, ao invés de comemorar, foi dar um abraço no Gabriel Magalhães para consolar o brasileiro, lembrando que eles são amigos, eles são zagueiros, ou foram até a última Copa do Mundo zagueiros da seleção brasileira. Então, tem uma relação que vai além da rivalidade, e essa imagem viralizou na época da postura bacana do Marquinhos. Eu não sei se ele consolaria um adversário que perdeu um pênalti se não fosse um brasileiro e se não fosse um companheiro de seleção, mas fato é que foi uma atitude bacana, rendeu esse prêmio. Marquinhos é um cara legal. De todos os veteranos da seleção brasileira que jogaram na última Copa, e aí vamos botar aí o Alisson, goleiro, vamos colocar o Neymar, vamos botar o Casimiro, talvez o Marquinhos, que se eu não me engano tem 31, 32 anos, nem é tão veterano assim, talvez fosse o único que pudesse voltar a ser convocado, na minha visão, daqui pra frente, pra pelo menos ajudar nessa transição dos atletas mais velhos que não vão mais defender a seleção brasileira com a molecada que tá chegando. O Marquinhos é um cara bacana e ganhou esse prêmio agora da UEFA.

0: 1h50, antes de voltar para o noticiário local, a gente faz um destaque aqui, porque mais cedo a gente falava de uma ouvinte que mora em São Caetano do Sul, no ABC Paulista, e ela mandou uma foto pra gente, de uma praça da cidade lotada com aquelas bandeironas, assim, de um determinado candidato político. E a gente ficou na dúvida se isso pode ou não. Eis que vários ouvintes de outras cidades aqui de São Paulo falaram: olha, aqui tá igual. E no caso desse candidato, que a nossa ouvinte registrou, era um do lado do outro, parecia decoração da praça.
1: E todo mundo irritado.
0: Todo mundo irritado, ninguém tava feliz.
1: Por isso que a gente decidiu trazer o tema também pro noticiário nacional, porque eu duvido que seja um problema restrito de São Paulo. E as fotos que o pessoal tá mandando, a gente não vai reproduzir, até porque a gente não sabe se de fato os candidatos com essas propagandas específicas que a gente tem registro estão infringindo a lei, mas de qualquer forma a gente está propondo uma reflexão, porque, gente, as cidades ficam horríveis.
0: Tomadas.
1: Áreas bacanas, aqui em São Paulo eu passei também recentemente na região do estádio do Pacaembu, que é um estádio que foi reformado recentemente, fica num bairro nobre da Zona Oeste e tem uma fachada muito bonita, tem uma praça na frente e a região tava horrorosa por conta de propaganda política. Fora uma coisa que a gente vê mais no dia de eleição, que é o tal do Santinho jogado em porta de escola.
0: Nossa,
1: que eu
0: também
1: vou pro local de votação já sabendo em quem eu vou votar, mas se eu for com dúvida e eu pegar um santinho
0: não
1: de alguém, eu já sei que eu elimino aquele nome. Na... Gente, é horrível isso. E o pessoal agora tá ouvindo e tá mandando mensagem, dá até pra gente voltar nesse tema amanhã, porque pelo jeito o pessoal emporcalha o Brasil inteiro com isso.
0: Combinado.
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6: Agora 1h55, Giovana Guitarrari, tem mais informação de trânsito?
7: Trazer uma informação boa aí pros nossos ouvintes que estão tentando sair da Barra da Tijuca, acessar a Zona Sul do Rio de Janeiro. Foi liberada ali a faixa que estava ocupada por conta de um ônibus que enguiçou ali na entrada do túnel da Rocinha, sentido Lagoa. Foi finalmente liberado o trânsito no acesso túnel Zuzu Angel. Após a retirada aí desse ônibus que estava enguiçado, estava inclusive atravessado aí no meio da pista, o trânsito, porém, continua bastante intenso em toda a extensão do túnel Zuzu Anjos. Já está com melhoras aí na altura da Barra da Tijuca, né? O trânsito estava chegando aí, o Jardim Oceânico, já está bem melhor, porém, O túnel em si tá bastante engarrafado, já Joá tá engarrafado, São Conrado, Rocinha, até a chegada aí à Lagoa Rodrigo de Freitas, tá aí esse trânsito bem intenso, porém vamos torcer aí que com o passar do tempo dê uma melhora com essa liberação, Fê.
6: Obrigada, Giovana.

0: moradores da Cidade Alta, ali na região do Complexo de Israel, na zona norte do Rio, estão denunciando que os criminosos reforçaram os bloqueios em um dos acessos à comunidade. Na manhã dessa quinta, quem vive ali na região afirmou que os bandidos empilharam pneus, formando uma barricada na estrada Porto Velho, que é uma das principais da região. A ação que acontece logo depois da Polícia Militar afirmar que identificou uma possível tentativa de invasão de traficantes do Comando Vermelho nessa área, que hoje é dominada pelo Terceiro Comando Puro. E aí, durante a manhã, os bandidos do TCP atacaram uma viatura da Polícia Civil que estava passando ali nessa região. Houve troca de tiros, ninguém ficou ferido. E agora, depois dessa tentativa, então, de invasão, os criminosos do Terceiro Comando Puro estão colocando barricadas reforçadas para tentar impedir o avanço do crime organizado. Cristiano Pinho quer falar sobre isso, tá aqui no estúdio. Fala, Pinho.
1: Tudo bem, Fê? Boa tarde. Só pra confirmar, acabei de receber uma nota da Polícia Civil. Mais cedo a gente tinha essas informações preliminares de que uma viatura teria entrado ali na estrada do Porto Velho e teria sido atacada a tiros. Agora a Polícia Civil confirmou que essa viatura estava cumprindo ali diligências no âmbito de uma outra operação que está sendo realizada hoje, Operação Sinal Oculto, contra roubo e furto de veículos. Então os caras acharam que ali estava mais tranquilo, porque a região está ocupada pela Polícia Militar. A verdade é que de tranquilo não está nada. Tanto que você trouxe agora a informação da denúncia. Mais cedo a gente explicava que essa parte da Cidade Alta, ela está um pouco menos policiada do que outros trechos do Complexo de Israel. A polícia acabou avançando, taticamente fazia parte ali do projeto de ocupação para a Parada de Lucas, Vigário Geral, e aí os bandidos aproveitaram a oportunidade para tentar já colocar mais algumas barricadas nas áreas que tinham sido atacadas, principalmente na sexta-feira e no fim de semana ali da Cidade Alta. Mas a PM já tá sabendo, já recebeu a nossa denúncia, inclusive, e já tá programando ali para poder reforçar e remover esses obstáculos.
0: Valeu, Pinho.
2: 1h58, Band News no meio do dia fica por aqui. A gente falou muito do horário eleitoral, reforçando, gente. Amanhã, meio-dia, quer ouvir a gente? Vai ter que ficar um pouco pelo YouTube, pelo aplicativo, porque tem horário eleitoral obrigatório. A gente volta amanhã. Valeu, Ferretti.
3: Valeu, gente. Até amanhã.
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0: Tem Método no Ar. Como vão vocês? Como vai você? Peço licença para entrar na sua casa, no seu trabalho, no seu carro, no seu transporte, na sua academia. Tem gente malhando agora para te fazer companhia na sua refeição. Estamos no ar com esse belíssimo samba. O que, é que nós estamos ouvindo? Eu não conhecia essa canção.
1: Ivan Brandão.
0: O que, é que você escolheu, Brandão?
1: E aí, Ivan?
2: Estamos ouvindo Di Ribeiro. A Di Ribeiro, ela é uma síntese do que é a música brasileira do samba, nascida em Nilópolis. Alô, Nilópolis! Foi para Salvador, onde foi criada, e depois veio para Brasília, onde foi radicada. Mas ela é patrimônio nosso aqui da capital federal, que tem uma cena do samba que quem não conhece, convido a conhecer. Di Ribeiro, uma sambista de primeira linha e muito acessível, né? Tá sempre tocando aqui em Brasília, fazendo shows, e ela é simplesmente maravilhosa. Então eu trouxe uma coisa que é assim, uma coisa nossa. E uma música pra cima também, porque quando o amor bate a porta, Michele Trombetti, tem que deixar entrar.
1: Ah, romântico, Ivan Brandão. Boa tarde, hein? Maravilhoso.
2: Penúltimo.
1: Quem ouve ele falando agora, que não vê os áudios que a gente tava trocando há meia hora lá, enlouquecido, Ivan Brandão, essa tranquilidade, o que a música traz também, né? E esse é um dos motivos pelos quais a gente abre aqui todos os dias também. Eu tenho método pra dar aquela baixada, né, nos ânimos, pra depois aumentar de novo. Porque assim, a vida real, o senhor Carlos Andreasa e o senhor Ivan Brandão, ela sempre se impõe.
2: Antes, deixa eu só falar, você falou de áudio, né? Às vezes eu sou um pouco efusivo falando e dando, explicando as coisas, né? Agora há pouco eu recebi um áudio de minha mãe no WhatsApp. Eu tive que mostrar pro pessoal ali da redação pra eles entenderem por que que eu sou assim. Mas são áudios que, infelizmente, a gente não pode colocar no ar devido ao alto número de palavras não, chulas. E ela tava só tentando me explicar uma coisa de banco.
0: Eu entendi, mas claro que a gente não quer ouvir o áudio, mas o que a gente quer saber é quando você fala, por que que eu sou assim? Assim como? Essa é a pergunta.
2: Assim, né? Às vezes, assim no áudio que a Michelle tá falando.
0: Tá bom.
2: Só não, que a gente troca.
0: Tá bom.
2: Troca
0: tá
2: fora.
1: É normal também, quando você tem ali, né? Você tá no meio de um monte de coisa. Mas você já mandou um áudio da sua mãe pra gente? Acho que, se eu não me engano, foi num jogo do João Fonseca. Maravilhoso, que eu amei o áudio dela.
2: Aliás, está sempre na escuta aí, a maior ombudsman da Band News FM.
1: Como é o nome dela mesmo?
2: Marta.
1: Beijo, Marta. Bora.
2: Senador Omar Aziz, relator da PEC da escala 6x1 na Comissão de Constituição e Justiça, lá do Senado, mantém o mesmo texto aprovado na Câmara dos Deputados. Sugeriu no relatório a manutenção da proposta numa estratégia de agilizar a análise desse tema aí em um ano eleitoral. Ele rejeitou todas as mudanças que foram pedidas pelos senadores, incluindo o retorno daquelas 44 horas semanais, que é defendido por alguns integrantes da bancada do PL. A proposta vai ser votada pela CCJ do Senado na próxima semana. A expectativa é essa, depois de ser destravada pelo presidente da Casa, Davi Alcolumbre. O presidente do Congresso não garantiu que a PEC será levada para o plenário com todos os senadores na próxima semana, mas na CCJ, ao que parece, a coisa vai andar.
0: Mas a chance aumentou, né? Na semana passada era impossível nós considerarmos a hipótese de ir ao plenário na semana que vem. E hoje, de ontem para hoje, esse texto mudou um pouquinho, a possibilidade aumentou. O encaminhamento que o Otto Alencar dá, presidente da CCJ, e o Omar Aziz, o relator, o encaminhamento dado é de tentar tratorar na quarta-feira. Isso significa que a comissão vai concentrar etapas, fazer todos aqueles ritos que eles sabem fazer como ninguém, esforço concentrado para atropelar mesmo, e que pelo menos ter as condições a depender de Alcolumbre para mandar a plenário na quinta-feira. Um esforço concentrado semana que vem significa trabalho de verdade terça, quarta e quinta. Eu quero entender, eu tô obcecado por isso, o que terá mudado em Alcolumbre. Alcolumbre é Alcolumbre, Alcolumbre é Alcolumbre, é Alcolumbre, vocês sabem. É um homem de negócios. E aqui não é nenhuma maledicência, é um negociador político. E alguém que instrumentaliza, um instrumentalizador das prerrogativas do Senado. Eu quero saber o que mudou. Quando ele estava brigado com Lula, não que eles tenham feito as pazes, sabe? Tá? Lula não perdoa Alcolumbre de jeito nenhum. Só quando aprovar o Jorge Messias, se aprovar. É uma mácula na carreira de Lula como homem público. o primeiro presidente desde Floriano Peixoto a ter uma indicação para o Supremo Tribunal Federal rejeitado. Lula não perdoa isso, certo? Ele tolera Davi Alcolumbre, ele tolera. Eu quero entender o que terá mudado nessa relação, porque quando eles estavam brigados de verdade, a razão que Davi Alcolumbre aludia, aquilo que ele aludia para não botar a PEC para andar, é de que o momento não era adequado, ano eleitoral, e eu dizia, eu não acreditava nele, mas o argumento era o certo, independentemente do mérito da matéria. Ano eleitoral, o debate fica esvaziado, o parlamentar não enfrenta a questão que é altamente popular para valer, as nuances não são examinadas, as contas não são feitas. E Davi Alcolumbre, ademais, dizia, o Senado da República não é casa carimbadora da Câmara e não é aqui para chancelar desejos de governo, nós temos os nossos ritos, as prerrogativas e a casa revisora, nós precisamos ter o direito de mudar o texto se for o caso. Fazer um discurso de presidente de poder da República mesmo. E aí agora, de repente, as coisas mudaram muito rapidamente. E a gente tem esse rito atropelado aqui. E aí o Senado passa a ser aquilo que ele dizia que não seria. Porque o texto não foi mudado, o Omar Aziz não fez nenhuma mudança. Para o Omar Aziz é um presente ser relator desse texto. Ele é candidato a governador do Amazonas. A matéria é altamente popular. O Omar Aziz não mexeu no texto porque ele acredita no texto plenamente. Mas é porque querem tratorar. Tem um senso de oportunidade aí. Então o Senado vira aquilo que o Alcolumbre não queria que fora. Se transforma naquilo que ele não queria que fosse. Que era o discurso dele de antes. Agora tudo bem o Senado virar casa chanceladora e atropelar o rito. Olha como se instrumentaliza o poder da República, a prerrogativa do Senado e da República. Então eu quero entender, esse é o ponto, o que aconteceu? O que há nessa negociação? O que Lula ofereceu nessa negociação? Não pode ser o apoio ao Alcolumbre em 2027 para que Alcolumbre se reeleja. Porque isso não se pode oferecer. Lula tem que ganhar a eleição para isso. Ele é favorito, talvez seja, ele pode ganhar, claro que pode. Mas isso não está dado. Você não faz uma negociação para uma PEC importante como essa, queimando cartucho assim. Alcolumbre, sendo Alcolumbre, guardaria isso, por essa razão, guardaria para o ano que vem. Esperando Lula se reeleger, apostando na reeleição de Lula, para contar com o governo, mas tem que ter alguma outra coisa aí. Tem que ter, sei lá, uma Polícia Federal, uma Amprev, hein? Um Banco Master lá no Amapá, um Prev, alguma. Não tá ornando. Mas tudo bem, vamos em frente, vamos acompanhar.
1: A nossa ouvinte Silvia levanta aqui a questão do petróleo também lá na região do Amapá, né? Que foi também um ponto aí de reaproximação dos dois.
0: Mas o petróleo, sim, foi um ponto de reaproximação dos dois, mas o petróleo é nosso, né? Quer dizer, o petróleo cedo ou tarde viria. Isso não tem a negociação. Isso não é uma negociação que possa vir em função disso entre a Alcolumbre e Lula. Uhum. Tem que ter alguma coisa. Não tem amor aí. Alguma coisa tem. E a gente vai descobrir, certo? Muito bem. No meio da articulação entre o Congresso e o presidente Lula, o deputado Hugo Mota escolheu um petista para comandar a comissão que vai analisar a medida provisória sobre a taxa das blusinhas. Vão tirar o bode da sala que eles mesmos colocaram. As informações ao vivo com Alfonso Maragoni. Fala, Afonso.
3: E tem mais, Andreasa, para dar mais agilidade a essa discussão, agora foi antecipada e a instalação da comissão mista já vai ser amanhã, sexta-feira. É isso mesmo, fora da semana de esforço concentrado e num dia que costuma ser muito vazio no Congresso em qualquer época do ano. Então a gente vai estar aqui para ver 10 horas da manhã a instalação dessa comissão. Boa tarde para você, para o Ivan e para a Michele. Como você colocou, Hugo Mota já se antecipou, disse que o Reginaldo Lopes vai ser o presidente deste colegiado e aí também já tem a informação de que a senadora Leila vai ser a relatora. E aí amanhã então é só esse rito de praxe, né, de confirmar, portanto, o nome do Reginaldo Lopes para presidir esses trabalhos. E é assim mesmo, medida provisória tem este rito. Precisa de uma comissão mista necessariamente e depois necessariamente tem que ser aprovada pela Câmara e para o Senado para ser convertida, então, em um projeto, uma lei, né, que vai ser sancionada pelo presidente Lula. Então, os ritos aqui estão acelerados. Uma sexta-feira vai ter movimento aqui em Brasília para ver se essa questão da taxa das buzinas destrava de uma vez por todas. Isso porque é uma corrida contra o tempo mesmo. Ela caduca dia 8 de setembro. E para que não perca a validade, precisa ser aprovada. Agora, ontem mesmo, Davi Alcolumbre, naquela fala ao lado de Lula e também de Hugo Mota, garantiu que essa medida vai passar e que a isenção de compras até $50 vai permanecer. Ele disse que isso será entregue à sociedade brasileira. Então, tudo acelerado por aqui, a gente acompanha amanhã essa instalação.
0: O Davi Alcolumbre deu parabéns para o presidente Lula pela coragem de acabar com a taxa da blusinha que ele criou. Eles criaram, botaram bode na sala, eles, Congresso e governo, governo e Congresso. E agora vão tirar o bode da sala e vão comemorar, capitalizar politicamente. É sensacional. Disse que o presidente Lula tinha coragem, elogiou a coragem do presidente Lula. É um tipo de coragem mesmo. Capitalizar o fim da taxa da blusinha que eles criaram. Essa rapaziada que criou. E agora estão tirando. Se um alienígena chegasse aqui no Brasil agora e observasse isso e visse o governo trabalhando para derrubar essa taxa e festejando esse grande advento, o fim da taxa das blusinhas, ele ia ter certeza de que o governo Lula e o Congresso Alcolúmbrico, que eles estão derrubando algo que foi criado pelo governo anterior, por um outro governo. E eles agora estão com esforço político para derrubar, mas não. Foram eles mesmos que criaram. Parabéns. Estão de parabéns mesmo.
1: Bom, valeu, Afonso Marangoni. A gente também fala sobre a oposição em meio a essa aproximação, essas cenas aí de muito incentivo mútuo entre os presidentes dos poderes do Congresso e também da Câmara e do Executivo. Os parlamentares agora da oposição tentam marcar uma reunião também com presidentes da Câmara e do Senado para tentar impedir que o Congresso avance com propostas que podem favorecer Lula antes das eleições. Deputados e senadores devem se reunir no início de setembro para o famoso esforço concentrado, como a gente tem falado aqui, na semana que vem. O líder do PL na Câmara, Sóstenes Cavalcante, disse que há previsão de que essa reunião aconteça também na semana que vem, tentando se aproximar um pouco mais de Hugo Mota e Davi Alcolumbre.
0: Desemprego. Desemprego cai para 5,3% no trimestre até julho, menor taxa desde 2012, fala Guilherme Faria.
4: São 5 milhões e 800 mil brasileiros desempregados, Andreasa. Boa tarde a você e a todos. Apesar desse número ainda ser alto, é cerca de 8% menor se comparado aos dados do trimestre de fevereiro a abril desse ano. A pesquisa feita pelo IBGE, divulgada nessa quinta-feira, aponta que a taxa de desemprego aqui no Brasil ficou, como Andreasa disse, em 5,3%. No trimestre encerrado em julho desse ano. Esse índice é 0,5 ponto percentual abaixo do registrado no trimestre imediatamente anterior, que foi aquele encerrado no mês de abril. Na comparação com o mesmo período do ano passado, também houve um recuo. Nesse caso, o recuo foi de 0,3%. Outro detalhe também da pesquisa é com relação aos trabalhadores empregados, então, nesse período analisado, que superou a casa dos 103 milhões de trabalhadores. É também o maior da série histórica, com alta de 1% nesse trimestre e aumento de 0,9% se considerado o ano até aqui. Ainda de acordo com o IBGE, um outro dado que chama a atenção também diz respeito à taxa de informalidade nesse período que foi analisado. 37,5% da população ocupada atua de maneira informal. São 38 milhões de trabalhadores informais no país. Essa é exatamente a mesma quantidade observada pelo IBGE no trimestre de maio a julho de 2025.
0: Valeu, Gui. Guilherme Faria, muito obrigado.
4: Valeu,
0: pessoal. Uma boa notícia. O Michele Trombelli, Ivan Brandão, tem uma coisa errada, 2h15, a gente tá fazendo errado esse jornal, estamos acabando essa primeira parte do programa, tem uma subversão óbvia aqui, então eu queria aproveitar e pedir um minuto de vossas atenções para fazer uma pequena propaganda aqui, e é uma propaganda sobre matéria local aqui do Rio de Janeiro, porque a partir da segunda-feira, e aí eu convido todo mundo, mesmo quem não é do Rio, pode acompanhar pelo YouTube, pelas redes sociais aqui da Band News FM, no Rio de Janeiro. A partir de segunda a gente vai fazer o que se chama de conjunto de sabatinas com os candidatos a governador do Rio de Janeiro. Eu não gosto muito de falar sabatina, não, eu gosto de entrevista. no programa Todo Rio, que eu apresento com Cristiano Pinho, José Paulo Sobral, a partir das 11 horas da manhã de segunda a sexta, já na segunda, a partir da segunda, a gente vai entrevistar todos, sem exceção. O primeiro, aliás, é o Garotinho. O segundo já é o Eduardo Paz. Segunda, Garotinho. Terça, Eduardo Paz. Depois eu apresento todo o calendário aqui, o sorteio que a gente fez. Mas a gente vai entrevistar durante 50 minutos. O programa vai ao ar de 11 a meio-dia, durante 50 minutos do programa, com participação de ouvinte, com perguntas de ouvinte. A gente está preparando as entrevistas, entrevista individualizada mesmo, para cada um dos candidatos, tratando de todos os problemas do Rio de Janeiro, as questões mais importantes. Então, a partir de segunda-feira, dia 31, entrevista com os candidatos a governador do Rio de Janeiro na Band News FM, tá? Aqui no Rio de Janeiro, no programa Todo Rio, tá todo mundo convidado.
1: Ó, muito legal. Obrigado. Inclusive várias, né? Várias das nossas praças aí, se não todas, estão nessa movimentação também. Isso é muito legal, essa oportunidade de ouvir mais a fundo os candidatos e também candidatos ao Senado. Não vamos esquecer aí dos candidatos ao Senado Federal. Na segunda-feira a gente vai ter inclusive um debate ali com os candidatos da Paraíba, por exemplo. Vamos transmitir no canal da Band News FM na Fast TV a partir das 10h20 da noite, se eu não me engano. E você também está super envolvido aí nessas articulações no Distrito Federal, né, Ivan?
2: Tô. Aliás, por isso hoje eu vou ficar até as 3 da tarde, tá? Aqui no Tem Método, porque justamente a gente tem uma reunião importante aí com as campanhas dos candidatos ao Senado aqui pelo Distrito Federal. Faremos as entrevistas também, já estamos fazendo com os candidatos ao governo. Vai até segunda-feira, então, portanto, já foi. Não posso mais, mas posso fazer o convite. Amanhã tem José Roberto Arruda aqui na Band News FM Brasília. Na segunda-feira aqui com o Caputo, candidato do Novo, os outros já entrevistamos. Quando o Andreasa falou segunda-feira, eu quero convidar todos, eu falei assim, ih, arrumou outro emprego. Não outro de tipo trocar, sabe? Mas assim, sim, mais um.
1: Mais um puxadinho, mais um penduricalho.
2: Dia dele.
1: Ó, os magistrados, eles pegam penduricalho de grana, né? O Andreasa vai pegando penduricalho de trabalho, que também mas acaba se revertendo em grana.
0: Tem que ter a grana também, um bom ponto. Agora é o seguinte, eu quero dizer pra todo mundo, alô, Andreasa, rapaziada, alô, Sheila
2: Magalhães. Quantos empregos você tem?
0: Sim. Eu tenho muitos empregos e quero mais, tá? Eu tava vendo meus horários aqui, ainda tenho janela pra encaixar, tá? Então podem me trazer mais trabalho que eu tô pegando, tá? A hora é essa.
1: Ele vai até pra academia, tá sobrando tempo. 12h18 agora.
2: E na academia gravando live aqui, ó, podcast.
0: Não gravando tem, conteúdo, tem. Eu faço conteúdo aí, conteúdo malhando, sabe? Aqueles caras que botam tripé e ficam malhando, sim, mostrando. Tem, eu faço
1: influencer
0: também. OnlyFans, como é que fala? Eu vou criar também.
1: OnlyFans, tá. 12h18 agora.
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13: Agora 2:21. Paulo Lage tem informação do trânsito. Boa tarde, Paulo.
14: Olá, uma ótima tarde para você sintonizado aqui na Band News FM. Excelente quinta-feira para todo mundo, com chuva em diversos pontos da cidade, uma chuva fraca que está causando pistas molhadas em diversos pontos da cidade. Portanto, cautela redobrada no volante para evitar acidentes. Estou de olho na saída da Barra da Tijuca. Mais cedo tinha um ônibus enguiçado na autoestrada Lagoa Barra, bem no acesso para o túnel Zuzu Anjo, o que está complicando e muito a passagem tanto pela Lagoa Barra, Elevado das Bandeiras e também ali no trecho da Ministro Ivan Lins. Se você está pensando em seguir pela Avenida Niemeyer, já te adianto. A movimentação por lá também está ruim para quem vai no sentido Leblon. Portanto, a única escolha fica sendo mesmo o Alto da Boa Vista. 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Voltamos ao estúdio.

E um fugitivo condenado a mais de 20 anos de prisão por homicídio qualificado, roubo majorado, associação para o tráfico e ocultação de cadáver foi preso novamente pela Polícia Militar. O Thiago Domingos Gaspar, de 29 anos, foi encontrado em São Gonçalo, na região metropolitana aqui do Rio. A saída temporária foi autorizada pela juíza Larissa Maria Nunes, que concedeu a liberação em 5 períodos ao longo do ano, por um máximo aí 7 dias. Entre eles, o feriado do dia 12 de outubro. Thiago Gaspar estava preso desde maio de 2017, quando foi detido em flagrante. No ano seguinte, ele recebeu a primeira progressão ao semiaberto, e aí quando respondia somente pela condenação de roubo. Já em 2022, com a execução da condenação por homicídio, o criminoso regressou ao regime fechado, e aí no ano seguinte voltou novamente ao semiaberto para cumprir frações de pena exigidas por lei e não ter registrado também falta disciplinar grave.

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0: Da coluna Giro Business. O tema da semana, o setor de franchising. E na minha companhia, presidente da ABF, da Associação Brasileira de Franchising, e CEO do Grupo Trigo, Tom Moreira Leite. Tom, muito bem-vindo ao Giro Business, uma alegria te ter pela expressão do setor de franchising, um setor que vem ajudando demais o Brasil no que tange o empreendedorismo, portanto, distribuição de renda e também captação de impostos. Tom, vamos lá. Como é sabido, o Brasil está vivendo os seus momentos mais difíceis e que certamente afetam o setor de franchising. Trago aqui três pontos que norteiam essa minha colocação: a taxa de endividamento da população, a maior da história, a inflação e os juros. Tom, como o setor de franchising vem trabalhando mediante um cenário tão preocupante e desafiador para continuar tracionando e continuar crescendo mediante ao crescimento apontado de 10% no primeiro tri de 2026.
1: Perfeito, Sérgio. Você tem, quando você fala sobre esses três aspectos macroeconômicos, isso leva a um comportamento do consumidor em que ele se torna mais seletivo. Significa que ele vai decidir com mais zelo, mais cautela, aonde que ele vai alocar os seus gastos. E aí entra algo que é muito importante nessa relação da marca com o consumidor final, que é a equação de valor. Se eu tivesse que traduzir a equação de valor de uma maneira muito simples, é produto, serviço e imagem que o cliente recebe sobre os custos transacionais. E eu estou falando de tanto dos custos monetários, o gasto, quanto custa você comprar daquela empresa, e tempo. Tempo também é dimensão de valor. E é exatamente o franchising, pela escala, consegue trabalhar todos esses elementos, tornando mais atrativo para o consumidor final. E isso explica, em grande parte, o crescimento do nosso setor.
0: É bastante perceptível. Te escutando, eu me vejo como consumidor aderindo ao conceito de franquia, a estes valores e propósitos. Legal, Tom, fico feliz na companhia do Tom Moreira Leite, que é o presidente da ABF, de trazer mais dos bastidores do setor. E é com ele que eu sigo durante toda a semana.
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9: Ô caçapa!
10: Marcelo do O! Como vai você?
11: Salve, salve! Tô bem, e você, André Asa, minha cara Michele Trombelli, tudo bem? Ivan Brandão, que chique!
12: Elegante!
11: Tudo bem?
12: Tem reunião política hoje. Reunião do partido.
11: Tá explicado. Senhores, que noite teve o Palmeiras ontem, hein?
12: Viu? Não.
8: Jogando bem,
12: funcionou.
8: Tá?
12: Funcionou. Só que não, minha zica reversa.
8: Eu não sei se o Palmeiras tá jogando bem. E eu acho que melhorou, tá? Em relação aos últimos jogos, teve uma melhora no futebol do Palmeiras. Ou se o Santos é muito ruim mesmo. Ou as duas coisas. Também o placar talvez se explique pelas duas coisas.
11: É, você sabe que eu não tenho resposta ainda para essa pergunta. Se o problema é o Santos ou se o problema é o Palmeiras, Andreasa. O fato é assim, tá muito na conta do Cuca o que aconteceu ontem na arena do Palmeiras. Até porque, assim, Palmeiras, a gente falou essa semana, né? Quando o Palmeiras faz o primeiro gol, a dificuldade é fazer o primeiro gol. Quando o primeiro gol acontece, o time se solta e resolve jogar. Acho que ganha confiança, enfim. E o Cuca fez ontem uma escalação e nem defendeu e nem atacou. E eu não vou nem botar isso muito no Neymar não ter jogado, porque o Neymar a gente já sabia que não ia jogar. E para uma estratégia que visava não perder o jogo, acho que também não era tão necessário, né, num jogo como o de ontem. O problema é que ele escalou João Schmidt, William Arão, que são dois caras mais pesados, né, que não conseguiriam aguentar a marcação sobre o time do Palmeiras, e mandou todo mundo marcar, cada um seu, corresse onde corresse. E essa perseguição individual, que é o nome técnico para esse negócio de cada um marca o seu, como a gente falava nas peladas de fim de semana, foi o que acabou custando o gol, que acabou gerando um buraco onde o Flaco Lopes se aproveitou e chutou, o goleiro falhou. E aí o jogo desandou de uma maneira que o Santos escapou ontem a gente ter tomado uma goleada histórica, né? Foi um negócio meio constrangedor. E aí depois ele põe o Gabigol, mas também teve um chute no gol. É, o Santos foi uma falta, inclusive, que o Barreal resolveu bater direto. Eu acho que eu tenho um pouco das duas coisas. O Palmeiras começa a se soltar, ganhar, tirar aquele peso das costas das semanas anteriores. Acho que também tem um pouco do tropeço do Flamengo contra o Cruzeiro sábado passado, pro Palmeiras ficar mais tranquilo e ter passado pelo Cerro também, mas o Santos usou uma contribuição muito grande ontem pro Palmeiras ganhar do jeito que ganhou. Acho que poderia ter perdido por 1-0, empatado o jogo, feito o que os outros fizeram, botar o ônibus na frente da área e deixar o Palmeiras pensar. O Santos não conseguiu fazer isso, não conseguiu agredir, ficou muito solto e aparentemente, ou praticamente, está fora da Copa do Brasil, né? Hoje a gente tem um Grenal, a expectativa de um jogo de muita guerra e de pouco futebol, né? Porque são dois times bem limitados, mas é um Grenal que extrapola a Copa do Brasil, extrapola o ano, né? Inclusive dizem que não vão poupar ninguém, eles preferem rifar o Brasileirão com risco de rebaixamento do que perder para o grande rival lá no Rio Grande do Sul. Pra encerrar meu espacinho aqui, meninos, eu posso falar um pouquinho de futebol feminino?
12: Bora.
11: Cara, o melhor projeto de futebol feminino do Brasil hoje é o do Corinthians. Já há muito tempo, na verdade. É o que ganha tudo, é o que representa o Brasil nas competições internacionais, ganha Libertadores, vice-campeão do mundo. E foi muito triste ver as jogadoras do Corinthians ontem no Parque São Jorge indo lá reivindicar o pagamento dos salários. Eu acho que um país que vai sediar uma Copa do Mundo de futebol feminino no ano que vem, como é o nosso caso, ele não pode se dar o direito de registrar cenas como essas. É lógico que cada clube tem seu universo e suas responsabilidades. A gente sabe a crise que o Corinthians vive. E eu não tô aqui defendendo A ou B, eu tô dizendo que algo precisa ser feito, porque o futebol feminino, ele já é meio que colocado meio a fórceps para as pessoas, porque muitos dirigentes não olham torto pro futebol feminino. Se a gente vai sediar uma Copa do Mundo, se a gente quer fazer uma coisa séria, se vai parar o futebol brasileiro e o futebol sul-americano durante a Copa o ano que vem, não pode se permitir no Brasil que o melhor projeto de futebol feminino do país corra risco de acabar. Né? Se não materialmente falando, mas em termos de conquistas, de jogadoras indo embora, se desmonte uma coisa que foi construída com muito suor, com muito trabalho, e que time no Brasil que faz do futebol feminino ter uma esperança de ser competitivo, de ser bom, de ser atrativo, esse time é o Corinthians. Então, alguma coisa precisa ser feita. Eu sei que no Parque São Jorge ninguém vai fazer nada, porque não fazem nem pro masculino, ainda mais pro feminino, mas alguém precisa fazer alguma coisa, não pode acontecer isso ontem.
12: Pois é, parece que prometeu pagar até sexta, né? Eu tava vendo aqui, mas ainda assim é uma vergonha, né? Goleou lá o time do Taubaté e ainda assim tem que a torcida, obviamente, apoiando e as jogadoras exigindo o básico, que é o pagamento.
8: A gente tem informação, Marcelo Duó, sobre quanto tempo de salário atrasado? É só um mês? Tem essa informação?
11: Eu não tenho, mas é mais de um mês. Isso eu sei que é mais de um mês. Pra ter gerado esses 2 meses, né? Tô me informando aqui, são 2 meses de atraso.
12: E elas ganham, né?
8: Sim. Sim, não, e é um salário atrasado.
11: Não dá nem perto.
8: É um salário atrasado.
11: Fora as premiações.
8: Não tem.
11: E tem premiação também.
8: Premiação de título,
11: que não pagaram nem o masculino.
8: É direito.
11: E o feminino ainda menos.
8: Direito do trabalhador, estão cobrando e estão certíssimas de cobrar. Talvez tenha até demorado a cobrar. Marcelo, dá só pra registrar que o Vascão ganhou ontem, tá? Com 1 a menos, tá? Bela vitória do Vasco em São Januário, tá? É importante vitória.
11: Ganhou com 1 a menos e um golaço.
8: É, o cara é bom jogador.
11: Golaço do Andrés Gomes, viu?
8: Jogador,
11: agora, calma.
8: Jogador difícil.
11: Ele é bom, calma. É, que lá no Barradão, vitória é forte. Ainda não tá definido, não.
8: E como eu disse, a profecia está feita. O Vasco se classificará. Um beijo.
11: Tá bom. Um beijo, valeu, até amanhã. Valeu.
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governador do Ceará e candidato à reeleição, Eumano de Freitas, do PT, afirma que o maior problema de segurança do país está no Rio de Janeiro. Declaração que foi feita durante sabatina do UOL nessa quarta-feira. De acordo com o político, grande parte dos chefes de facções criminosas cearenses está escondida aqui no estado fluminense. Na entrevista, ele ainda disse que a gestão de segurança pública aqui no Rio de Janeiro e no Ceará é um problema, mas que a responsabilidade é do Rio. Isso porque, segundo ele, os líderes das facções estão no Sudeste e também não foram presos. O especialista em segurança pública disse que a declaração do político é equivocada, já que existe a presença de criminosos de outros estados em comunidades aqui do Rio e que isso é conhecido pelas forças de segurança, inclusive na mega operação que foi realizada no ano passado. Criminosos das quatro das cinco regiões aqui do país estavam entre os 100 mortos, entre eles, quatro eram do Ceará. Mas os especialistas disseram que é necessária uma política nacional de combate ao crime organizado para resolver esse problema. A gente procurou a Polícia Civil a respeito das alegações feitas pelo governador do Ceará, mas a gente ainda não teve nenhum retorno.

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0: Agora, 2:41, Maria Eduarda Vieira, boa tarde.
1: Oi, Fernanda, boa tarde pra você, boa tarde também pros nossos ouvintes. Um suspeito de 22 anos e uma mulher que já estava presa foram alvos da operação da Polícia Federal para reprimir o tráfico internacional de armas vindas dos Estados Unidos para abastecer o mercado clandestino aqui no Brasil. O homem foi localizado e detido em São Paulo nesta quinta-feira. Os agentes também cumpriram 3 mandados de busca e apreensão no Rio de Janeiro e na capital paulista em endereços vinculados ao investigado apontado como integrante do grupo criminoso. Um celular foi apreendido durante essa ação. Segundo a Polícia Federal, a investigação teve início após a identificação de encomendas internacionais suspeitas oriundas do estado da Flórida, contendo peças e acessórios para fuzis destinados ao território nacional. Ainda segundo a PF, a prisão de um dos envolvidos possibilitou o aprofundamento das apurações.

0: criminosos foram presos e 4 menores de idade apreendidos durante uma operação da Polícia Civil na comunidade do Inferninho, em Nova Iguaçu, ação que aconteceu hoje para combater o tráfico de drogas na região.
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3: A nossa ouvinte Marlene escreve perguntando se um cachorro consegue reconhecer outro apenas se a gente mostrar uma fotografia. Manu, sempre pensei nisso. Será que eles reconhecem? Olha, Marlene, essa pergunta é ótima, porque nós, humanos, somos extremamente visuais, né? Pra nós, olhar uma fotografia e reconhecer alguém parece uma coisa muito simples. É imediato, a gente olha, reconhece e já vem um sentimento. Mas pra um cachorro, o mundo funciona de uma outra maneira. Os cães conseguem discriminar imagens de cães e de outras espécies, e eles são capazes de

0: utilizar informações visuais para reconhecer indivíduos em determinadas situações experimentais, sim. Mas isso não significa que uma fotografia tenha para eles o mesmo significado que tem para nós. Pense no que desapareceu daquela fotografia: cheiro, movimento, sons e a interação. E principalmente, eu vou destacar o cheiro. O olfato é uma das principais formas pelas quais um cachorro identifica e investiga outro indivíduo. Além disso, uma fotografia transforma um animal tridimensional em um movimento, em uma imagem bidimensional e imóvel. Você tem dúvidas? Mande um e-mail para elbicho@bandnewsfm.com.br ou então no meu Instagram, Manu Karsten. Participe, eu espero você. 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
10: 2:47. Seguimos aqui no Tem Método nesta quinta-feira e para falar agora de uma decisão do ministro Luiz Fux, do Supremo Tribunal Federal, relacionada ao Banco de Brasília, assunto que vira e mexe trazemos aqui. O que aconteceu? O ministro Luiz Fux decidiu, em um pedido apresentado pelo BRB, pelo Banco de Brasília, que o Tribunal de Justiça da Bahia renove por 90 dias o contrato para transferência de depósitos judiciais pro BRB. O que acontece? O TJ da Bahia tem esse contrato com o Banco de Brasília e esses depósitos são feitos, o que gera em torno de 394 milhões de reais todos os meses ao Banco de Brasília. Esse contrato, ele estava perto do vencimento e o TJ firmou um contrato emergencial com a Caixa Econômica para tirar esse dinheiro, esses depósitos do BRB e fazê-los por meio da Caixa. O banco alegou uma série de situações, como por exemplo o fato, Andreasa, Michele, de que no próprio contrato que tem com o Tribunal de Justiça da Bahia, está previsto uma renovação automática. E que uma renovação automática é muito menos danosa para as partes do que firmar um contrato emergencial com a Caixa Econômica, muito embora não seja isso que diga o Tribunal de Justiça da Bahia. Eles dizem que já estavam conversando com a Caixa há muito tempo, que eles estão colocando um novo plano de modernizar, um meio de modernizar esses depósitos e tal e tal. Mas o fato é que é o seguinte, o Luiz Fux, nessa decisão, ele leva em conta algumas coisas. Ele diz, por exemplo, que a troca de banco, aonde o TJ faz os depósitos, poderia não só levar um risco financeiro para o Banco de Brasília, mas um risco sistêmico para o sistema financeiro nacional, o que é uma afirmação muito, muito, muito grave. Só para a gente contextualizar, o Banco de Brasília, junto com o governo do Distrito Federal, a União, eles tentam chegar a um acordo para um empréstimo com garantia do Fundo Garantidor de Créditos de 6 bilhões e 600 milhões de reais ao BRB para cobrir o rombo provocado por toda a treta envolvendo o Banco Master. E quem mediou esse acordo foi o Supremo Tribunal Federal, na figura do ministro Luiz Fux, por isso ele a tomar essa decisão. Mas, curiosamente, na decisão, e aí eu cito aqui alguns trechos do ministro, primeiro de tudo, o primeiro parágrafo da decisão do ministro tem a palavra excepcional usada 3 vezes. Ele fala que é uma excepcionalidade, porque é de se estranhar que o ministro do Supremo obrigue, né, o Tribunal de Justiça, diante de um vencimento de um contrato, por mais que a gente queira ver o Banco de Brasília firme e forte, e como brasiliense eu digo isso, obrigar o TJ simplesmente não, você é obrigado a ficar e vai depositar lá esse dinheiro, é no BRB. E aí ele usa a palavra excepcional 3 vezes. Mas mais estranheza ainda causa o fato de que o BRB, nesse pedido, ele afirma que deixará de receber esses 394 milhões de reais por mês, embora, aí eu tô lendo aqui, hein, permaneça obrigado a processar os levantamentos das contas que ele administra, que o Banco de Brasília administra, cujo custo operacional hoje é de 395 milhões de reais. E isso levantou uma dúvida em relação a, primeiro, estaria o Banco de Brasília usando o dinheiro dos depósitos judiciais para custear as contas que o banco administra? E segundo, se o custo das contas é 395 milhões e o dinheiro que ele recebe do Tribunal de Justiça da Bahia é de 394 milhões, estaria o BRB pagando 1 milhão para ter esse contrato? É tudo muito estranho. E, obviamente, a gente acompanha muito de perto. A grande questão aqui, Andreasa, é que, obviamente, essa decisão do ministro Luiz Fux já virou, inclusive, munição, né, para muitos candidatos ao governo aqui do Distrito Federal, no sentido de que o Fux estaria não só se metendo num assunto que não deveria, mas ele obriga nessa decisão 90 dias só a renovação. 90 dias, a gente está em agosto, setembro, outubro, novembro é o fim da eleição. Então isso virou uma munição já absurda. Hoje todos os candidatos aqui ao DF já estão repercutindo isso. Inclusive, hoje a gente falou das sabatinas, né? A gente recebeu aqui o Ricardo Capelli, que é o candidato do PSB, ao Palácio do Buriti, e ele falou que praticamente o que a gente viu hoje foi o ministro Luiz Fux querendo salvar a atual gestão. Enfim, isso é o que dizem os envolvidos, mas do ponto de vista jornalístico, chama atenção os valores e esse fato específico do ministro tomar a decisão, mas só no primeiro parágrafo usar a palavra excepcional, excepcionalidade 3 vezes, o que dá a entender também que nem ele mesmo concorda com a decisão que ele está tomando. É um negócio meio esquisito. O Tribunal de Justiça da Bahia disse que, por respeito à hierarquia, vai cumprir a decisão. Imagina também você, o Tribunal de Justiça, não cumprir uma decisão do Supremo Tribunal Federal, né?
6: Mas o ponto aí, especialmente bizarro, Ivan, tem várias bizarrices, mas especialmente bizarro, eu nem sei por que esse assunto está sendo mediado pelo Luiz Fux no Supremo Tribunal Federal. Tenho dificuldade sobre essa mediação aí. Algo que passa mesmo uma espécie de mesa de negociação, né? O ministro do Supremo, que é um agente negociador. E o fato de obrigar uma renovação de contrato a alguém. Isso também é um troço grave, né? Isso gera uma insegurança jurídica. O contrato acabou por acabar. o direito a não renová-lo e o ministro do Supremo determinando a renovação. É uma compulsória, né? De 90 dias. Barbaridade.
10: E só pra deixar claro, viu, Michele? Até machuca falar essas coisas, porque o que a gente quer ver é a gente quer o balanço do Banco de Brasília, saber qual é a realidade do banco, que a gente não sabe, né? A gente quer que o banco mantenha seus programas sociais e tudo de importante que o banco representa para o povo do Distrito Federal e seus mais de 9 milhões de correntistas, né? A gente não tá falando de um banco de esquina, é um banco grande. E aí, de repente, você vê uma decisão como essa e os motivos que fazem o banco pedir para que o contrato não seja rompido, né? Deixa a gente meio triste com a situação e mais pessimista ainda em relação à questão do empréstimo e tudo, né? Mas o fato é que a decisão do ministro Luiz Fux está tomada e o tribunal tem que acatar.
11: É tudo uma relação de confiança, né? Agora eu quero ver lá na frente se acontece alguma coisa de fato, se o banco é liquidado e o próprio tribunal tem alguma perda significativa em relação a isso. Como é que fica, né? Como é que fica esse entendimento? E como é que ficam as pessoas? Porque você já teve uma debandada de clientes, acho que, né, de pelo menos 800 mil clientes que saíram, porque é uma relação de confiança, sim. E quanto mais ficam esses ruídos, mais as pessoas querem garantir o seu, né? E se afastar de tudo isso que tá rolando por aí. E ainda falando de Master, porque, né, é impossível a gente falar de BRB e não associar diretamente, como disse o Ivan Brandão, a principal causa do Banco Regional de Brasília estar nessa situação foram as relações com o Banco Master. E a gente tinha hoje a expectativa de um depoimento do Daniel Vorcaro, mas ele foi adiado. A Polícia Federal adiou para amanhã, justamente sobre a relação do ex-banqueiro, mas aí principalmente com servidores ou ex-servidores agora do Banco Central. Esse depoimento estava marcado para hoje, só que aí ele foi remarcado por problemas técnicos. O depoimento ocorreria em meio ao travamento das negociações para um possível acordo de colaboração premiada, terceira tentativa de Vorcaro de emplacar essa delação ou não, né? Ou de ganhar tempo, né, André?
6: Espero que não, né? Só que faltava agora. Alvo da Polícia Federal no início deste mês, no âmbito das investigações sobre desvios no INSS, o senador Everton Rocha pediu ao ministro André Mendonça que adote providências em relação ao vazamento de dados extraídos do celular dele. O parlamentar fez o pedido após a revista Piauí publicar uma foto em que ele aparece em uma piscina ao lado de nomes como Arthur Lira, Omar Nascimento, Alexandre Ramagem, Paulo Aze e Juscelino Filho. O registro foi feito em 2023 no rancho do advogado Miller Tomás, nos arredores de Brasília. Na petição, o Everton afirma que a fotografia pessoal foi extraída do celular, aparelho apreendido em dezembro de 2025 e atualmente sob custódia da Polícia Federal.
11: E quem está acompanhando com a imagem refrescou a memória dessa imagem.
6: E não quereria refrescar, mas refrescado está.
11: Ficou bem refrescadinho. 12h50,

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3: Agora 2 horas e 58 minutos, hora da gente acionar a Deise de Assis com informação do trânsito.
4: Uma ótima tarde para você também, para todos os ouvintes aqui da Band News FM, atualizando nesse momento a linha amarela. Mais cedo teve um acidente no sentido Fundão, ali na altura da Maré. Esse acidente já foi desfeito, movimentação nesse momento, nesse trecho, é apenas intensa. Você, motorista que segue em direção à Barra da Tijuca, vai perdendo tempo nesse momento, na altura de Bom Sucesso, ali no acesso pela linha vermelha. Mais à frente também estou observando movimentação mais intensa na passagem por Del Castilho, nesse momento, autoestrada Grajaú, Jacarepaguá, apresenta melhores condições para você, motorista. 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Daqui a pouco eu volto com mais informações aqui na Band News FM.

E uma consumidora de Campo Grande, na zona oeste do Rio, afirma que recebeu um sabão de coco no lugar de um celular que ela tinha comprado de R$5.000. A Gláucia Matos diz que a encomenda estava prevista para chegar no dia 24 de agosto, mas foi entregue um dia antes, no dia 23, e aí quando ela foi buscar na sede do condomínio em que mora, ela abriu a embalagem e encontrou o sabão ao invés do Samsung S26 que ela havia pagado. A gente procurou a Amazon, que é responsável pela entrega do aparelho, que ainda não se posicionou sobre o assunto.

0: estrutura metálica de telefone que atingiu a mãe e filha em Copacabana, na Zona Sul, não tinha autorização da prefeitura para ficar instalada no local, informação que foi confirmada pela Secretaria Municipal de Conservação.
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0: a Polícia Civil investiga a morte de um homem durante um tiroteio entre criminosos e agentes da Delegacia de Repressão às Ações Criminosas Organizadas nessa quarta-feira no bairro do Chaperó, em Itaguaí, na Baixada Fluminense.
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0: Merda do Na Band News FM, isso aí é Dor de Amor, gravação monumental da Beth Carvalho, 1986, se não me engano, disco Beth, samba do Zeca Pagodinho, com Arlindo Cruz e Assir Marques. Isso é bom demais, isso é um grande clássico. Estão cantando juntos, né? Beth e Zeca Pagodinho, Dor de Amor. Quem nunca, não é mesmo? Vamos em frente.
1: É verdade, que romântico que tá esse programa aqui, indicação da nossa Bia Teodosio, e vamos nessa, porque tem muita vida real, muita notícia por aqui, e notícias que envolvem o ministro André Mendonça, do STF, que pode se reunir nos próximos dias com o diretor-geral da Polícia Federal, Andrei Rodrigues, numa tentativa de tentar distensionar a relação entre os dois. O magistrado é o relator de dois inquéritos que mexem com o mundo político, do Dark Horse e também do roubo do INSS, do roubo dos aposentados. O pedido de reunião partiu do presidente Lula. Ainda não há uma data para esse encontro e nem um pedido formal junto ao gabinete de André Mendonça. A reunião deve contar também com a presença do ministro da Justiça, Wellington César Lima e Silva.
0: Isso aí, eu tenho, olha, as coisas estão todas reviradas no Brasil mesmo, né? E o nosso senso de república foi pro escambau, na hipótese que houvesse algum senso de república, que houvesse alguma república aqui entre nós. O presidente Lula pedindo para o diretor-geral da Polícia Federal se reunir com o ministro do Supremo, André Mendonça? Isso não. Eu tenho falado dessa frase com grande frequência aqui no programa, eu tô me repetindo. Isso não é normal. A Polícia Federal, supostamente autônoma, está investigando o filho do presidente da República por tráfico de influência. A Polícia Federal, que é comandada por Andrei Rodrigues, a quem Lula pediu que procurasse André Mendonça, que é o relator de inquéritos que investigam o filho dele, Lula, presidente da República. Essa é uma equação de baixo, de escassíssimo peso republicano, de baixíssima gravidade republicana. Isso é um troço bizarro. O presidente da República, eles estão em conflito, tem briga, não estão se entendendo. A Polícia Federal e André Mendonça estão se estranhando, é ruim. Mas é o presidente da República quem vai entrar em campo para presidente da República, que é candidato à reeleição durante uma campanha eleitoral em que o assunto Lulinha, Marcola, Marco Aurélio Ribeiro, seu chefe de gabinete, em que esse assunto é influente, né? Em que esse assunto toca a campanha eleitoral. E também o seu adversário investigado, Flávio Bolsonaro, também investigado, aliás, sob relatoria do mesmo André Mendonça, investigado pela Polícia Federal também. E aí o presidente da República pede para o diretor-geral da PF, Andrei Rodrigues, isso depois de tentativas de outros, né? Era o Jorge Messias quem tentava antes, né? Uma reunião entre eles, tem tentativa, o próprio ministro da Justiça, Wellington César Lima e Silva. As coisas não dão certo, o presidente da República entra para pedir para que haja distensionamento, que pode ser compreendido o distensionamento em prol dele, Lula. Isso, esse tipo de demanda, é difícil até de acreditar que isso aconteça. Mas vai acontecendo, né? A gente tratou aqui do Alexandre de Moraes, as coisas estão assim, né? As fronteiras estão diluídas. A impessoalidade foi para casa do chapéu. Então, o ministro do Supremo recebe em casa, como mediador político, reunião entre Lula e Alcolumbre. Aí circula a notícia de que Lula outro dia foi tomar uísque com a sua bancada no Supremo, com... Aliás, tá em todas, Xandão, né? A vida boêmia. Com Alexandre de Moraes, com Flávio Dino, com Gilmar Mendes, com Cristiano Zanin. E aí, esses ministros com quem o presidente da República toma uísque, tomam providências e investigações que tem a ver, que tocam na matéria eleitoral. Não dá pra ser assim, isso não pode ser assim, não pode ver uma notícia como essa e tratar como normal, mas francamente os Os advogados de Karina Ferreira da Gama, dona da produtora Go Up Entertainment, pediram ao STF que a investigação sobre supostas fraudes em contratos com a Prefeitura de São Paulo seja suspensa ou remetida à corte. A defesa argumenta que a apuração estadual teria como objetivo final investigar se o Lunga, que trata de Jair Bolsonaro, foi financiado pelo banqueiro Daniel Vorcaro, dono do Banco Master. Em junho, a Polícia Civil desencadeou a Operação Wi-Fi para investigar a suspeita de fraude em uma licitação no valor de 108 milhões de reais, vencida pelo Instituto Conhecer Brasil. Os defensores afirmam que o próprio delegado responsável pela investigação deixou claro que a apuração busca identificar a origem do financiamento privado de Dark Horse. Olha, Michele Trombelli, pessoal que nos escuta, xandonicamente falando, com base nesses argumentos aqui, bastante precários, o André Mendonça pega pra si esse troço, chama a prevenção. É, tem tudo a ver, é comigo mesmo. Manda pra mim. É Dark Horse. Manda pra mim que eu pego. Porque o que a defesa... Os precedentes, né? Aquilo que a gente fala. O gênio que não volta mais pra lâmpada. Tantos precedentes abertos sobre juiz natural, sobre onde a coisa deve ser investigada, quem deve ser. Tem tanta criação, tanta fantasia. O direito xandônico criou tantas possibilidades que agora as pessoas argumentam e pedem algo assim, talvez sem nem saber, mas com base nos procedimentos xandônicos mesmo. Então tem alguma... É Dark Horse. É Dark Horse. Não, isso é uma investigação da Polícia Civil em âmbito estadual sobre fraude numa licitação. Ah, mas é a produtora, é uma ONG que tem como dona ou como responsável a produtora do filme Dark Horse, da Go Up, essa senhora Karina Ferreira da Gama. Dark Horse! E aí já vai pro Supremo. É esse tipo de argumento de que a gente tem tratado aqui com grande frequência.
1: E a gente segue de olho também nos trabalhos de resgate no Nepal e na China, trabalhos que vão se intensificando. As inundações repentinas mataram pelo menos 380 pessoas, deixaram quase 1.500 desaparecidos, sendo pelo menos 800 estrangeiros, de acordo com as informações atualizadas. Equipes de emergência chegaram à principal zona do desastre, onde enfrentam vários bloqueios nas estradas, causados por muita lama, por muito escombro. No Nepal, helicópteros de resgate têm dificuldade para pousar nas áreas afetadas devido ao nível elevado das águas. A União Europeia e a Índia já anunciaram planos para enviar ajuda humanitária. E tem agora uma outra tensão também muito forte, que é a informação de que um lago que se formou depois do colapso dessa geleira entre o Nepal e o Tibete, ele pode se romper aí nos próximos dias. A gente está falando até sábado, isso pode acontecer e provocar novas avalanches na região. É um alerta que foi divulgado ali pelo Times of India com base em informação de autoridades chinesas. Então gera ainda mais apreensão, porque o pior pode não ter passado. E o Ministério de Recursos Hídricos da China informou que esse reservatório acumula pelo menos 2 milhões de metros cúbicos até essa manhã e já estava transbordando, o que equivale a mais ou menos 800 piscinas olímpicas, essa quantidade aqui de água. Impressionante. 3:12 agora, hoje, ou melhor, amanhã começa.
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0: Que isso? O homem tá no estúdio, doutor Daniel Barros.
1: E olha a trilha, olha a trilha aqui.
0: Sim, sim, nós vamos juntar, é um combo, é um combo. E eu gostei de ver, porque na imagem aberta do estúdio, pra quem nos acompanha pela TV, pelo YouTube, pelas várias possibilidades de nos acompanhar, o doutor Daniel Barros está do meu lado ali no telão. Ele tá com a Michelle Trombelli presencialmente, mas do meu lado no telão, o grande doutor Daniel Barros. A gente acabou de ouvir aí o pessoal, a Larissa Biscaia, o Humberto Ferretti, falarem sobre o início, amanhã, dia 28, da propaganda eleitoral em TV e rádio, e como é possível continuar acompanhando a programação por meio dos canais alternativos que não o rádio. E aí tem sempre aquela questão, e acho que ela é especialmente importante, doutor Daniel, porque com as redes sociais, com esses adventos tecnológicos, criou-se, e eu não sei se é verdade, criou-se a tese ou a hipótese de que perdeu a importância, de que perdeu o valor, de que a propaganda eleitoral na TV e no rádio tem menos efeito sobre as pessoas, ligam menos para isso. Dá pra gente estimar o impacto do horário político na decisão das pessoas, e é influente sobre as pessoas ainda, doutor Daniel Barros?
2: Boa tarde, Drazão. Oi, Mi. Estou aqui hoje no estúdio presencial. Pois é, mas quando a gente pensa em horário eleitoral, a gente já ouve, todo mundo ouve com certo desgosto, né? A notícia de que vai começar o horário eleitoral. E hoje em dia dá pra ter essa dúvida mesmo, né, Andresa? Será que tem algum impacto? Será que serve para alguma coisa? Será que serve de fato para informar? Alguém vai assistir o horário eleitoral e fala assim: puxa, ainda bem que eu assisti o horário eleitoral, hein? Eu vi essa proposta e agora então eu vou decidir o meu voto. Eu acho muito complicado, principalmente porque hoje em dia não só as fontes de informação elas estão completamente pulverizadas, mas porque as pessoas, elas normalmente ouvem já o que elas querem, né? Então, todos os políticos, eles têm algumas estratégias que são parecidas. Elas apelam para instintos básicos do ser humano, né? Então, apelam a segurança, medo, escassez, urgência, tudo aquilo que mobiliza o nosso cérebro, que o nosso cérebro é preparado para prestar atenção nisso, né? Perigo, nosso cérebro olha. Escassez, está acabando, nosso cérebro olha. Atenção, a gente, né, vai sendo captado por essas coisas. E a maioria dos candidatos, em todos os níveis, usam esses apelos, né? Olha o perigo que é isso, olha a ameaça que tem por aí, olha se não fizer isso agora. Então a gente vai sendo cooptado, né? Nossa atenção vai sendo captada por essas estratégias. Só que normalmente a gente leva a sério, a gente valoriza aquilo meio que a gente já tá preparado para levar a sério. O que que eu quero dizer com isso? Então, se você já teme algum lado, você já teme algum cenário, e a pessoa vem falar assim: olha, esse cenário não é importante, isso não é relevante, só estão querendo usar isso para te manipular, você tende a descartar essa informação, porque você acha que é perigoso aquilo. E aí, se algum candidato vem falar: olha, tá vendo esse perigo? Eu sou aquele que vai combater esse perigo. Aí você fala: bom, esse aí tem meu voto. Então, a gente já assiste essa propaganda meio que já previamente escolhido, sabe? Você não tá olhando ali pra escolher quem você quer, você tá ali só reforçando aquilo que você já sabia mesmo. Então, eu não sei, eu acho que resta saber, ainda mais no Brasil, um país extremamente conectado, com mais smartphone do que pessoas. Será que de fato tem sentido o horário gratuito eleitoral? Será que a gente precisa gastar fundo eleitoral, gastar recurso e tempo com isso? Eu acho que talvez valha a pena a academia se voltar para essa pergunta e tentar investigar melhor isso, viu?
3: Eu acho que um dos grandes impactos, às vezes, não é nem de apresentar determinado candidato para as pessoas, mas é a gente ficar martelando determinados nomes. Isso. E é aí que entra essa importância de você, assim, às vezes a pessoa nem sabe quem é, o que propôs, o que fez, mas chega lá na hora, é obrigado a votar, porque o voto é obrigatório. Ah, vou pegar fulano. E aí aquilo vem à mente, você, né, acaba entre uma listinha ali que você olha ali, às vezes minutos antes da eleição, porque é o que muita gente faz, infelizmente. Ah, vou nesse aqui, que eu ouvi bastante dele aqui, deve ser ok, assim. E o que é uma pena, né?
2: Isso acontece também, um outro viés cognitivo que é explorado à exaustão, né? Que é o chamado efeito da mera exposição. simplesmente por ter sido exposto a um nome, a uma marca, o que quer que seja, o marketing usa isso para várias coisas, né? Você é exposto tanto que aquilo te parece familiar, e se te parece familiar, você acha que é melhor. Então, enfim, não é informação de fato, né? Não é uma decisão racional. Temos que repensar, acho que, algumas coisas.
0: E tem também a exposição do poder, né? Aqueles que têm mais tempo de televisão, que aparecem mais e que são percebidos, portanto, como mais poderosos. Eu acho que também tem essa carga. Não sei como isso pode ser aprendido, doutor, do ponto de vista cognitivo, mas eu tendo a achar que há uma associação entre mais tempo de TV e poder, e mais força e mais alcance, isso de alguma maneira podendo ser percebido como uma qualidade em si ou per si. Acho que isso também conta.
2: Com certeza. É o efeito halo. O efeito halo é isso. Você pega uma característica e acha que aquilo explica tudo, né? Então a pessoa, ela aparece mais, então ela é melhor, ela é mais poderosa. E, ou seja, o período eleitoral é o período farto pra gente discutir os vieses cognitivos por aqui.
3: Muito bem. Quinta-feira, tem dica?
2: Olha, eu não preparei nada, né? Eu vim pro estúdio aqui de mãos vazias. Então eu vou indicar um espetáculo que está em cartaz em São Paulo, porque nós entrevistamos os protagonistas desse espetáculo, pro Humanamente, que vai ao ar esse final de semana, que são os Mentalistas. É uma dupla de psicólogos que faz um show de divulgação de psicologia usando o entretenimento. Então está em cartaz no Multiplan, o Teatro do Morumbi Shopping. Fica aí a dica pra quem tiver em São Paulo, os Mentalistas, pra esse final de semana. Não sei se eles estão na sexta, eles vão pra sexta ou estão em quarta-feiras, mas fica a dica também do Humanamente. Veja muito eles bom. No Humanamente.
3: É isso. Aí dá pra ouvir em qualquer lugar, de qualquer forma, né? Se não conseguir ouvir no momento que vai ao ar aqui na rádio, depois também no streaming, que é muito procurado também.
2: É isso aí.
0: Valeu, doutor.
2: Valeu, gente.
0: Um beijo.
3: Valeu, doutor. Obrigada. Volte mais vezes pessoalmente aqui.
2: Com certeza.
3: Agora são 3h20.
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5: Você já reparou que a gasolina comum costuma ter um tom amarelado, enquanto a aditivada pode ser verde, vermelha ou até azul? Será que essa diferença de cor serve apenas para chamar a atenção? Nada disso. A coloração dos combustíveis tem uma função muito importante: facilitar a identificação dos produtos e ajudar no combate a fraudes. 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

que atingiu aqui o Rio de Janeiro nos últimos dias está provocando também estragos em diferentes cidades. O pior cenário é em Macaé, no norte fluminense, onde a água invadiu ali as ruas à beira-mar. Vídeos que circulam nas redes sociais mostram a força das ondas. A prefeitura disse que na maior parte dos locais atingidos já estava tudo interditado, mas segundo o município, 6 famílias também receberam atendimento nas áreas mais críticas e optaram por permanecer na casa de parentes. Em Campos dos Goytacazes, na mesma região, o avanço do mar e da areia acabou prejudicando o tráfego na estrada que liga o Farol de São Tomé à Barra do Furado, e vídeos que circulam nas redes sociais mostram veículos atolados no local. O trecho utilizado diariamente por moradores e trabalhadores precisam se deslocar ali entre as regiões. Em Maricá, também teve o mar aí alcançando a pista dos carros que ficam na orla. A força das ondas chamou bastante a atenção dos moradores. Aqui no Leblon, o mar também chegou a avançar ali pro calçadão, mas não teve nenhum ferido.

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9: Estamos de volta, às 3:29. Tem Método no ar e o Flávio Bolsonaro, candidato à presidência da República, e Eduardo Cunha, candidato a deputado federal, aparecem juntos mais uma vez nas redes sociais, demonstrando o apoio político um ao outro. Ontem, a dupla gravou, publicou um vídeo no perfil do ex-presidente da Câmara dos Deputados. Na legenda da publicação, Cunha diz que recebe com gratidão o apoio de Flávio. O filho do ex-presidente, Jair Bolsonaro, por sua vez, relembrou o papel do ex-deputado durante o impeachment da então presidente Dilma Rousseff em 2016. E aí, só para complementar aqui também a questão, né, ainda notícias envolvendo Flávio Bolsonaro. Aquela consultoria Copenhagen, empresa para a qual Flávio Bolsonaro emitiu R$1 milhão em notas fiscais, depois cancelou, entrou em liquidação. Essa informação consta numa ata da Assembleia Geral Extraordinária que descreve a dissolução voluntária da companhia e que foi registrada na Junta Comercial do Estado de São Paulo no dia 17 de agosto. Segundo o documento, a decisão foi tomada no dia 28 de julho. A decisão ocorreu 4 dias depois do jornal O Estado de São Paulo visitar o endereço informado à Receita Federal pela Copenhagen e constatar que a empresa não funcionava no local.
0: Vocês se lembram desse caso, né? Nós tratamos esse caso aqui em detalhes no programa. Só para lembrar que é algo importante. Essa Copenhagen, aquela empresa para a qual Flávio Bolsonaro, como a Michelle disse, emitiu duas notas fiscais, cada uma no valor de R$500 mil. Essas notas foram canceladas, esse serviço não foi prestado, não há nenhum problema em si no cancelamento de notas fiscais. Emitiu, cancelou. Só que no mesmo período, no mesmo bojo, digamos assim, Flávio emite notas, ou melhor, emite nota de R$500 mil, uma terceira nota, para uma empresa chamada Contábil alguma coisa, não vou lembrar o nome exatamente agora. É um contábil e um sobrenome, eu tenho isso anotado aqui. Me desculpe a memória, conta com a memória e a memória falha. Contábil Correia, nome da empresa. Para Contábil Correia, ele emitiu a nota de R$500 mil e esse dinheiro foi... Essa nota valeu, ela foi paga, ele recebeu esse dinheiro. E tudo bem, é um serviço prestado segundo ele, tá? O que que a Copenhagen, essa que foi dissolvida agora, que foi liquidada, que está nesse processo de liquidação, o que que a Copenhagen tem em comum com a Contábil Correia, ambas empresas para as quais ele, Flávio Bolsonaro, a sua empresa, a sua consultoria, sei lá, gerou notas no total de R$1,5 milhão, R$1 milhão cancelado para a Copenhagen, R$500 mil mantidos. Elas têm em comum o mesmo dono, o senhor Rogério Novo, se não me falha a memória. Rogério Novo, dono da Copenhagen, que essa que está sendo liquidada, que recebeu, logo depois de ser criada, no final de 2024, que recebeu, que receberia, né, do Master, mas logo depois de ser criada, ela receberia pouco mais de R$10 milhões do Master, essa empresa Copenhagen. Uma empresa que não tem endereço, ou melhor, que tem por endereço mesmo da Contábil Correia, claro, o dono é o mesmo. E aí, no final de um processo de um ano, terá recebido do Banco Master, bem na lógica vorkárica, terá recebido R$58 milhões. Essa empresa, Copenhagen, sem endereço próprio, recebeu do Master, não sei porquê, R$58 milhões. Para essa empresa, que recebeu R$58 milhões, Flávio Bolsonaro emitiu duas notas, cada uma de R$500 mil, e cancelou as notas. E aí depois ele cria uma nota de R$500 mil, e aí esse dinheiro foi pago, para a Contábil Correia, que não recebeu o dinheiro do Master, certo? Mas que tem o mesmo dono da Copenhagen, que recebeu o dinheiro do Master. Essa é a história. Muito bem, avançando aqui. Vou chamar a Fernanda Caldas para atualizar aquele caso bárbaro, de que já tratamos muito aqui, o caso da morte do Cláudio Rafael Landeiro, assassinado mesmo, atividade miliciana, espancamento, o quinto agressor envolvido na morte do Cláudio, é procurado pela Polícia Civil do Rio, Fê?
1: Exatamente, Andrasa, boa tarde para você, para todo mundo que tá acompanhando a gente. Ele foi identificado como quinto agressor. Ainda falta, né, a polícia conseguir mais informações sobre ele, mas fato é que a polícia tá fazendo a procura pelo Wellington Luiz Santos de Souza. Ele aparece em um vídeo que a Polícia Civil teve acesso, dando chutes na cabeça da vítima, que foi acusada, como a gente já sabe, injustamente de ter roubado uma bicicleta. Ele é considerado foragido nesse momento pela polícia aqui do Rio de Janeiro. As imagens mostraram todo momento que o Wellington sai de um carro, ele atravessa a rua e aí ele se aproxima do grupo que já tava chutando, né, ali o Cláudio Rafael. A gente sabe que os outros quatro envolvidos, dois seguranças e dois entregadores, já estão presos preventivamente em relação a esse caso. Ele que foi o último a ser identificado agora pela Polícia Civil, então tá sendo ainda procurado, mas aparece justamente nesse momento em que ele sai do veículo, se junta ao grupo, dá algum chute e chega a falar. A gente consegue ouvir em um dos vídeos que ladrão tem que morrer mesmo, e aí depois ele volta pro carro e vai embora. As testemunhas relataram que ouviram, inclusive, ele soltar essa fala, né, durante ali as agressões. A Band News FM teve acesso, inclusive, a depoimentos que foram colhidos nessa semana também de outras pessoas que não estão sendo procuradas, mas foram chamadas para prestar depoimento e podem responder por algum tipo de crime relacionado. Porque, por exemplo, tem a funcionária de um bar ali próximo ao local onde tudo aconteceu que deu um porrete de madeira para ser usado nas agressões. Ela, então, também foi ouvida pela polícia e ainda a polícia está estudando como vai indiciar, né, por qual crime. Tem um outro funcionário também de um estabelecimento ali da região que não prestou socorro, viu tudo acontecer, passou por ali depois, viu o Cláudio Rafael agoniando na rua, porque ele fica ainda 30 minutos antes de ser socorrido, e mesmo assim não fez nada, ele que pode ser então indiciado por omissão de socorro. Essas pessoas relacionadas também ao crime ainda estão sendo ouvidas, foram ouvidas essa semana ontem. O chefe da equipe de segurança que tinha sido contratada ali para aquela rua, inclusive dois dos seguranças, né, envolvidos diretamente na agressão e presos, ele foi ouvido, e aí ele que já tinha inclusive 14 passagens pela polícia, o chefe desses seguranças, por lesão corporal, vários outros crimes, ele foi ouvido ontem e também pode responder justamente por ter feito a contratação de funcionários e tá cumprindo um serviço de segurança privada que não pode, né, acontecer, não é previsto em lei, então as investigações seguem, mas agora com a identificação também desse quinto suspeito que segue sendo procurado e já é considerado foragido da polícia, Andraza.
0: Muito obrigado, Fernanda Caldas, nós não esqueceremos desse caso.

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horas, 3 horas e 39 minutos. E vamos falar da previsão do tempo? Isso porque hoje é um dia bem chuvoso aqui na capital fluminense. Tem alerta para chuvas moderadas aí para as próximas horas, período da noite e também madrugada dessa sexta-feira. E a sexta-feira também deve ser de tempo nublado aqui na capital fluminense. Então tem previsão de chuva para as próximas horas. Você que vai sair de casa, atenção, leve guarda-chuva.

0: E olha, agora 3 horas e 39 minutos. E, Andreasa, hoje a gente recebeu de uma ouvinte da Band News FM que tem uma filha. Ela fez um relato. Ela tem 10 anos, estava indo para a escola municipal Pastor Haroldo Gomes, quando presenciou uma troca de tiros ali em São Gonçalo, na região metropolitana. A polícia militar disse que, inclusive, teve uma ocorrência nessa região, que homens armados estavam tentando realizar alguns roubos ali na BR-101. E aí que houve confronto entre a polícia e esses criminosos. E aí, justamente por isso, houve, né, esse barulho de tiros ali bem perto da BR-101. Os criminosos, 3 suspeitos, foram atingidos e encaminhados para o hospital estadual Alberto Torres, que fica ali no Colubandê. E aí, essa nossa ouvinte contou que ela tava andando pra ir pra escola, e aí, de repente, 3 motos com 2 homens em cada começou a passar, né? E aí eles gritaram com fuzis nas mãos, dizendo: olha, a gente precisa que vocês saiam da rua, a gente precisa que vocês saiam logo. E aí ela ficou muito assustada. A gente vai trazer, inclusive, o relato dessa menina, ela que contou justamente essa situação e falou que ficou desesperada, porque tava indo pra escola e teve esse momento aí. Vamos ouvir.
1: Porque escutamos 8 tiros de uma vez e parece uma bomba, sei lá. Meu tio ia começar a andar, mas aí veio 3 motos com 6 caras, 2 em cima de cada moto, tudo com fuzil na mão, passando. Falou tudo: vai, sai, sai, sai daqui, mano, dá passagem. Aí eles foram lá pro outro lado.
2: Fernanda, uma criança, o que me chama a atenção é a normalização disso, é uma criança, cara, e é o cotidiano da gente. Então a criança já reconhece fuzil, já tá inserida nesse mundo, né? E tem de lidar com isso. Talvez seja ela mais tranquila nesse episódio, né? Esse é um aspecto muito impressionante. Um relato de uma criança sobre um cerceamento do seu direito de ir e vir. E nesses termos aí, como ela lida, como ela recebe essa informação. E a capacidade de descrever o que ela viveu, né? Isso deixa marcas profundas na gente, tá? Em todos nós, isso vai compondo a nossa... Isso nos forma, isso vai ser um elemento formador. Quantos anos ela tem?
0: 10.
2: 10 anos, é um pouco mais nova que a minha filha, é um elemento formador. É um elemento formador no futuro, inclusive, de escolhas que a gente faz na vida, de medos, de fobias, as razões por que a gente anda pelas ruas olhando para os lados, olhando, nem percebe, olhando para trás, com medo permanente, vem desse tipo de coisa.
0: E a gente falou com a Secretaria de Educação para saber também se tinha tido algum impacto nas aulas. Eles disseram que, como o tiroteio aconteceu no meio do turno da manhã, eles não conseguiram liberar os alunos, né, no meio ali da situação, mas que, como se estabilizou, teve aula normal no período da tarde.

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2: No Hoje Pode, eu dedico pra Ingrid, a Ingrid que trabalha comigo há muitos e muitos anos, do meu time maravilhosa, que me confessou outro dia que compra

0: massa pronta de bolinho de chuva. Eu quase desmaiei, capotei 17 vezes aqui na minha cadeira. Quero falar agora a receita. Vou mandar esse áudio pra ela e ela vai fazer na casa dela. Combinado, Ingrid? Então é o seguinte, é muito, muito fácil. Então vamos lá a receita. Essa receita que eu vou passar é uma receita um pouquinho mais fofinha, porque ela leva uma mistura de farinha e amido. É bem legal. Ele fica mais fofo. Então, ó, uma xícara de farinha de trigo, a mesma coisa, uma xícara de amido de milho, peneirados. Aí você coloca 4 colheres de sopa de açúcar, 1 colher de chá de canela, 1 colher de sopa de fermento em pó e, se você gostar, eu adoro, um pouquinho de noz moscada ralada. Borogodó, gente, só pra dar um tchan. Aí, à parte, você vai pegar 1/2 xícara de leite com 2 ovos e 1 gema. Esse você mistura bem. Eu sempre gosto, já falei aqui 1 milhão de vezes, de colocar o líquido no seco. É mais fácil, porque aí você vai despejando aos pouquinhos e envolvendo até a massa ficar homogênea. Ficou homogênea, ela tem que estar caindo da colher, pingando assim. Então faz o teste. Se ela tiver muito líquida, bota um pouquinho mais de farinha. Se ela tiver muito seca, bota um pouquinho mais de leite. E aí, óleo que não pode ser muito quente, porque se o óleo estiver muito quente, ela vai fritar por fora e ficar crua no meio. Então, um óleo numa temperatura média vai pingando 4 ou 5 por vez. E aí, pronto. Frita, ele quase que vira sozinho quando ficar pronto. É tão legal, né? E aí depois você, obviamente, escorre da gordura, passa no açúcar e canela. E eu acho que as crianças de hoje merecem bolinho de chuva. Poucas conhecem, né? Se você quiser, você pode falar comigo pelo e-mail hojepode@bandnewsfm.com.br ou pelas redes sociais no @carolecrema. Pode pedir receita, dica, fala comigo, eu vou adorar.
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7: Tem Método está de volta, estamos aqui novamente com toda a rede reunida e o Lucas Belotti aqui no estúdio, Andreasa, para trazer as informações a respeito dos confrontos da Libertadores e também da Copa Sul-Americana, não é isso? Datas, horários, tudo certinho divulgado, Lucas? Boa tarde.
8: Agora definido, boa tarde para você e para todos, né? A Conmebol aguardava a resolução dos últimos jogos atrasados por conta do terremoto recente na Colômbia, agora tá tudo certo. Fluminense na Copa Libertadores vai ser o primeiro brasileiro a entrar em campo, o jogo será na terça-feira, a ida, 8 de setembro, fora de casa, em casa, na verdade, contra o Platense, a volta na semana seguinte. Palmeiras e Corinthians, quarta-feira, os dois jogos. O Verdão em casa contra a LDU, 7 da noite, e o Corinthians contra o Estudiantes na Argentina, às 9:30 da noite. Na quinta-feira, o último brasileiro ainda vivo, o Flamengo, entra em campo às 9:30 da noite, iniciando a disputa fora de casa no Equador contra o Independiente Del Valle. Na Libertadores e na Sul-Americana, repetem-se as datas e os horários da semana seguinte. Então, Fluminense joga a volta na terça às 7 e por aí vai com as demais equipes. Copa Sul-Americana, o primeiro a jogar também é carioca, é o Vasco da Gama, terça-feira contra a equipe do Santa Fé da Colômbia, que ontem eliminou o River Plate, jogo às 7 da noite na casa do Santa Fé. No mesmo dia, São Paulo e Boca Juniors no estádio La Bombonera, na Argentina, em Buenos Aires, volta na semana seguinte para os dois, jogo de São Paulo às 9:30. Já o duelo entre brasileiros, Atlético Mineiro e Santos, primeiro jogo vai ser na Vila Belmiro, será na quarta-feira, às 7 horas da noite. E aí, na quinta, a gente tem o último duelo, mas sem brasileiros, Cienciano e Montevideo City Torque. Então, as partidas definidas, jogos de ida e volta nos mesmos dias da semana e nos mesmos horários. Agora, a gente já sabe quando os brasileiros vão entrar em campo nas competições continentais.
7: Muito bem, começando logo depois do feriado de 7 de setembro. Então, dia 8 já começa a maratona de jogos.
8: 8, 9 e 10 são as partidas.
7: Depois 15, 16 e 19.
8: Perfeito. Certo? E as definições já das semifinais a partir daí.
7: Boa, valeu, Lu.
8: Valeu, gente.
9: Eduardo Barão, Michele Trombelli. Agora sim, né? Tava falando aqui sobre a trilha, no rastro da trilha. Eduardo Barão hoje é excepcionalmente gravado, tá, pessoal? Desde os Estados Unidos, para falar sobre o governo Trump e a sua questão insistente relativa aos imigrantes. Vamos ouvir. Fala, Barão.
10: Olá, boa tarde para você, para todo mundo também aí no Brasil. A política migratória de Trump continua batendo recordes aqui nos Estados Unidos. O mês de julho passado foi o que registrou o maior número de detenções e prisões de imigrantes que estão em situação irregular aqui no país. Segundo os dados que foram divulgados pelo Departamento de Estado, durante o mês de julho, quase 50 mil prisões foram realizadas. É o maior número para um único mês desde o início dessa política de deportação do presidente Donald Trump, algo que não tem prazo para acabar. Foi uma das promessas de Donald Trump durante a campanha. Mês a mês, esses números têm aumentado, não só de prisões, detenções, mas também de deportações, e isso deve continuar até o final desse ano, pelo menos, né? Trump diz que os trabalhos continuam sendo realizados, só quem tem situação legal pode continuar morando aqui nos Estados Unidos, e isso também vale para a situação envolvendo pessoas que queiram migrar aqui para o país. Nesse momento há uma interrupção justamente na liberação de vistos para imigrantes, tá liberado para turistas, para estudantes, não há nenhuma mudança nesse sentido, mas todos os consulados, embaixadas estão sendo os analistas treinados para saber quem pode e quem não pode receber esse visto para morar aqui nos Estados Unidos.
7: Valeu, Barão. E ainda só rapidamente um registro aqui no noticiário internacional, Andreasa, porque foi registrado um terremoto de magnitude 5.0 na região do Tibete, ali na China. Isso se a gente levar em consideração o fuso horário aqui no fim da manhã de hoje e à noite lá do Tibete, na China. O tremor a uma profundidade de 10 quilômetros no norte da região autônoma. O epicentro ficou a centenas de quilômetros aqui, por enquanto as autoridades não especificam certinho, mas a centenas de quilômetros ao norte das regiões do Nepal e da China, que foram atingidas por aquela grande enchente ontem. Os trabalhos de resgate continuam, mas então informação agora a respeito desse terremoto de magnitude 5,0.
9: Então, é ignorância mesmo e uma curiosidade. A gente fala sobre a magnitude do terremoto 5.0, mas eu não sei o que isso significa. É muito. O que significa 5.0? Eu sempre fico com essa questão para o leigo. O que significa uma magnitude como essa? A gente sabe?
7: Pelo que a gente acompanha aqui, é uma magnitude de média a forte intensidade. É lógico que isso depende muito da região que é afetada, né? Se ela tem mais ou menos estrutura, no caso, se ela pega ali alguma cordilheira que pode ter algum outro desmoronamento numa situação como essa, embora esteja bem distante do ponto onde houve a enchente. Mas se a gente considerar que a gente teve agora os terremotos aqui na Colômbia, na Venezuela, com magnitude superior a 7, então é um terremoto mais fraco nessa comparação. Mas ainda assim poderia causar algum transtorno, principalmente numa situação delicada dessa aí, que ontem a gente teve aquele tremor que foi registrado, ontem a gente falou de um tremor ali de 4.7, mais ou menos naquela região do Tibete, onde houve as enchentes, ou próximo ali onde houve as enchentes, e depois houve aquela situação, não sabe se foi um terremoto ou se foi justamente por causa da queda da geleira que desabou e acabou gerando toda a situação ali no rio e a enchente. Então, a gente vai ter que acompanhar, mas não é dos piores, né? 5.0 nessa magnitude, pelo que a gente acompanha aqui, não é um grau muito elevado, não. Seria um médio alto, mais ou menos. E vamos para as notícias da cidade, 3:54.
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17: Agora 3 horas e 56 minutos, Deise de Assis, informação no trânsito.
18: De volta aqui na Band News FM, atualizando nesse momento a movimentação pela Avenida Brasil. Isso porque o trânsito está lento para você, motorista. Ali no trecho de Realengo, teve acidente mais cedo. Movimentação ainda está lenta, sentido zona oeste da cidade. Melhores condições para quem vai optando pela estrada da Água Branca. Quem segue em direção ao centro da cidade perde tempo nesse momento, observando lentidão. Trecho de Bom Sucesso, mais à frente também na passagem por Manguinhos. Quem segue em direção à Baixada, nesse momento pela linha vermelha, também está perdendo tempo, lentidão a partir do Hospital Universitário até a chegada ao Galeão. 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Daqui a pouco tem mais informações do trânsito aqui na Band News FM.
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0: 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Zeca Pagodinho, Beth Carvalho, Beth Carvalho, Zeca Pagodinho, samba de ar lindo, Zeca e Assir Marques. Amanhã tem mais, tem metro. Beijo, Michelle Trombeck.
1: Vamos nessa. Sexta-feira haremos por aqui. Valeu, gente. Beijo.

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9: No horário de Brasília, 4 horas.
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10: Olá, boa tarde pra você. Pode chegar, que você já tá entre nós. Vamos juntos nessa quinta-feira, 27 de agosto. A gente tem a missão de te deixar bem informado pelas próximas 2 horas. Falando pela rádio pro Brasil inteirinho, é a nossa primeira hora. A segunda é aqui pra São Paulo. Mas pela live no YouTube, pela tela da sua TV, pode chegar, que a gente segue juntos até às 6 em ponto. Fala comigo, Renan Suquevicius. Será que você que tá me ouvindo agora ganhou um presente? Logo na chegada, assim, pra trabalhar, seu colega de trabalho te deu um presente?
9: Pois é, fica pelo questionamento. Boa tarde pra quem tá aqui na nossa audiência. Boa tarde pra quem tá chegando agora aqui na programação da Band News FM. Se já tava por aí, a gente pede licença pra te fazer companhia nessas 2 horas pra quem tá em São Paulo, pela próxima hora pra quem tá acompanhando a gente em todo o país. Nosso WhatsApp está aberto para sua participação. Manda uma mensagem para a gente no 11 999 592 100.
10: É isso. Participe. A gente gosta demais de ter a sua participação. Traz a informação que a gente compartilha. Mas quer deixar só um comentário? Pode deixar também. Se eu fiz alguém ficar curioso aí, depois eu vou postar no meu Instagram o presente que eu ganhei do Renan Suquevicius.
9: Se couber, né?
10: Esse moço é gentil, hein? Vou te contar.
9: 4 e 2. Vamos às notícias dessa quinta-feira, dia 27 de agosto de 2026. Passa de 350 o número de mortos na fronteira do Nepal com o Tibete depois de uma inundação repentina e uma avalanche de gelo e lama. Mais de 1000 pessoas estão desaparecidas, entre elas cerca de 700 turistas estrangeiros.
10: Morre aos 84 anos o general sérvio bósnio Ratko Mladic, apontado como responsável pelo pior massacre da Europa após a Segunda Guerra Mundial. O militar morreu no centro de detenção da ONU em Haia, na Holanda, após sofrer um AVC, onde cumpria pena de prisão perpétua pela atuação na Guerra da Bósnia.
9: A Polícia Federal adia para amanhã o depoimento do dono do Banco Master, Daniel Vorkaro. Esse depoimento estava previsto para hoje. A fala precisou ser transferida de data por causa de problemas técnicos com a videoconferência. A PF apura a relação do banqueiro com servidores do Banco Central.
10: A Defesa Civil alerta para uma onda de calor e risco elevado de incêndios no estado de São Paulo nos próximos dias. As temperaturas podem se aproximar dos 40 graus na região norte e noroeste do estado entre amanhã e segunda-feira. E essa onda de calor, com temperaturas até passando dos 40 graus, também vai atingir estados do centro-oeste, o interior do nordeste. E aí é a combinação de calorão, calor muito forte, com umidade do ar muito baixa, então muito cuidado com a saúde também.
9: E hoje um eclipse da Lua vai poder ser visto em boa parte do Brasil. O fenômeno está previsto para começar por volta das 10h20 da noite, no horário de Brasília, e seguir até 1 da manhã.
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10: Agora são 4 horas e 4 minutos, um dia depois do presidente Lula ter se reunido, almoçado com os presidentes da Câmara e do Senado, o assunto fim da escala 6x1 caminhou lá no Senado. O senador Omar Aziz, do PSD do Amazonas, entregou o relatório que propõe acabar com a escala de trabalho 6x1 à Comissão de Constituição e Justiça. Com isso, o assunto já estaria pronto para ser votado na comissão e há a expectativa, pelo menos a pressão do governo e a promessa é de que isso ainda seja votado nesse esforço concentrado até a semana que vem no plenário. Vamos ter todos os detalhes agora com Márcio Rocha, que está ao vivo com a gente. Oi, Márcio, boa tarde para você. Bom, o governo fez esse almoço, costurou politicamente e, pelo jeito, a pressão funcionou, né?
5: Oi, pessoal, boa tarde para vocês, boa tarde a todo mundo que nos acompanha. Pois é, esse almoço rendeu frutos, né, pessoal? A gente estava acompanhando ontem um almoço envolvendo aí o presidente Lula e o presidente do Senado, Davi Alcolumbre. Na saída, eles falaram, né, que a escala 6x1, a PEC da escala 6x1 iria andar de dentro do Congresso Nacional, essa que é uma das pautas prioritárias para o governo, e aí isso acabou sendo confirmado nesta quinta-feira. O relator dessa PEC, desse texto, dessa proposta de emenda à Constituição, que é o senador Omar Aziz, ele confirmou, né, que entregou o relatório para análise dos outros membros da Comissão de Constituição e Justiça do Senado, então ela está pronta para ser votada na CCJ, e aí fica a expectativa para saber se a gente vai ter essa votação no plenário na semana que vem, semana que vai ser de esforço concentrado. Essa PEC, né, além de acabar com a escala 6x1, ela estabelece o seguinte: 2 dias de repouso semanal remunerado, sendo que um deles deve ser preferencialmente aos domingos, além de impedir qualquer redução salarial, né, em decorrência dessa nova escala de trabalho. Por ser relator da PEC dentro da CCJ, Omar Aziz, ele preferiu apresentar um texto, o mesmo texto, com o mesmo conteúdo que foi aprovado na Câmara dos Deputados, ou seja, ele negou as 12 emendas que foram apresentadas por outros senadores a esse texto. Entre essas emendas estava justamente uma emenda que foi apresentada pelos parlamentares da oposição, que retomava, né, a escala de 44 horas semanais. Essa emenda foi rejeitada, então segue o texto que tinha sido aprovado na Câmara dos Deputados. Então, o que que esse texto também determina? Vai ter uma transição aí depois que essa PEC for promulgada. Nos 2 primeiros meses após a promulgação, a jornada máxima passa das atuais 44 e vai para 42 horas semanais. 1 ano depois desse período, essa escala cai definitivamente, né, para 40 horas semanais, que dá aí cerca de 5 dias de trabalho para as 2 de descanso. O Omar confirmou que no comunicado que ele soltou sobre essa entrega desse relatório, ele confirmou que essa medida foi tomada justamente para evitar atrasos na promulgação, né, na tramitação dessa PEC dentro do Senado Federal e também para não mudar o mérito da questão, porque se o mérito da PEC mudasse, ela precisaria, né, novamente ser analisada pelos deputados, e aí indica também que o Omar Aziz entende que essa PEC deveria ser aprovada no Congresso Nacional antes das eleições de outubro. É como a gente disse, né? Esse tema foi discutido entre Lula e Alcolumbre nessa reunião que aconteceu lá no Palácio da Alvorada ontem, né? Mas a gente lembra que mesmo com a reaproximação dos dois, não significa que essa PEC vai ser votada no plenário. Alcolumbre falou que ia ser votada na CCJ. Para o plenário, precisa de um pouco mais de esforço, tanto dos parlamentares favoráveis, quanto também de Alcolumbre, que pauta esse texto dentro do plenário do Senado Federal. A gente lembra também que, pela Constituição, uma PEC precisa ser aprovada em 2 turnos de votação, tanto na Câmara quanto no Senado. E entre essas 2 sessões de votação, precisa ter pelo menos um período aí de 5 dias úteis entre uma votação e outra para ela ser promulgada, né, para ser aprovada e depois promulgada pelos parlamentares, o que, pelo menos por enquanto, ainda não está confirmado. O que a gente sabe é que esse texto vai mesmo ser analisado pela CCJ, o que deve acontecer na semana que vem, no esforço concentrado antes das eleições. Volto com vocês.
10: Tá certo, obrigada, viu, Márcio, pelas suas informações. É claro que tem a pressão do governo que quer acelerar esse tema, porque é uma pauta que pode trazer frutos eleitorais, voto nas urnas para o presidente Lula, mas por outro lado também tem a pressão do setor produtivo, que acha que o assunto tocado nesse ritmo não é discutido com a profundidade que exige. Daqui a pouquinho o Rodrigo Orengo chega com a gente também com as informações de bastidor e com esse cabo de guerra aí para ver se de fato esse assunto vai ser votado agora ou se fica para depois das eleições.
9: Vamos agora para Salvador, gente, porque subiu para 10 o número de pessoas presas durante uma ação da Polícia Civil contra estupro de vulnerável na Bahia. David Cardoso está chegando por aqui com essas informações detalhadas para nós. Oi, David, boa tarde.
11: Boa tarde, pessoal. Isso mesmo, subiu para 10 o número de presos na Operação Brilho do Amanhã da Polícia Civil contra crimes sexuais contra crianças e adolescentes. Em Salvador, 4 pessoas foram presas. Também houve prisões em outras 3 cidades. Um dos investigados, de 24 anos, é suspeito de estuprar pelo menos 3 vítimas e produzir e armazenar pornografia infantil. Entre os alvos está um policial militar da reserva, preso preventivamente por suspeita de estupro de vulnerável contra familiares. Um médico também foi alvo de busca e apreensão. O delegado Francisco Geraldo conversou com a gente e explicou como os suspeitos foram identificados. Vamos ouvir.
12: Então, essa é uma operação, né, que é a Operação Brilho do Amanhã, operação estadual, né, de natureza permanente, né, especificamente esses 15 alvos, né, que aconteceu aqui em Salvador. A gente já está investigando aí cerca de 90 dias mais ou menos. Como são todos os crimes que estão sendo apurados pela DECA, né, por meio também do NECA, são crimes que apuram de alguma eventualidade abuso sexual infantil. Esse abuso sexual infantil, ele pode ser direcionado tanto por comunicações de vítimas, comunicação de parentes, como também relatórios que o núcleo de enfrentamento, né, aos crimes praticados contra a criança no ambiente digital também produz, né? Esses relatórios, eles acabam materializando ali fortes evidências e indícios de que esses agentes estão praticando ali armazenamento ou produção de material pornográfico infantil.
11: Hoje foram cumpridos 15 mandados de busca e apreensão em diferentes cidades. Celulares e HDs foram apreendidos e serão periciados. Eu volto com vocês.
9: Obrigado, David, pelas informações.
10: Obrigada, viu? Bom, de Salvador agora a gente vai para o Paraná, onde a polícia confirma que ossadas encontradas em uma área rural são de primas que estavam desaparecidas. Quem chega agora com os detalhes dessa história absurda também para a gente é o Marlon Santiago. Boa tarde, Marlon.
13: Oi, Adriana, muito boa tarde para você, Renan, boa tarde a todos que nos acompanham. As ossadas encontradas enterradas na última sexta-feira em Paraíba, no noroeste do Paraná, são mesmo das primas Letícia Garcia Mendes e Estela Dalva Melegari Almeida. A identificação dos corpos foi feita por cada dentária dessas vítimas. Os exames realizados no local da morte, também concluídos nesta quinta-feira, apontam para indícios de morte violenta. As jovens de 18 anos estavam desaparecidas desde a madrugada, no dia 21 de abril. Elas foram vistas pela última vez em uma boate em Paranavaí, acompanhadas de Cleiton Antônio da Silva Cruz, apontado como principal suspeito do crime. Ele foi morto durante um confronto com a polícia militar no mesmo dia em que essas ossadas foram encontradas. A polícia chegou até o local onde os corpos estavam após o depoimento de um homem de 29 anos investigado por participação nos homicídios e na ocultação dos cadáveres. Em nota, a Polícia Civil informa que as investigações continuam e que aguarda o resultado de laudos periciais que devem esclarecer a dinâmica do crime. A liberação dos corpos às famílias depende da conclusão desses exames periciais. Eu volto com vocês aí no estúdio.
9: Certo, obrigado, Marlon. História horrorosa, né? Horrorosa. E essa demora, essa angústia, né, para ter uma solução, uma resposta, deixa os familiares bastante apreensivos, enfim, aumenta a tristeza dessas famílias, né? Bom, vamos falar de um outro assunto por aqui, falar de economia, dados positivos da economia, do emprego, né? O desemprego em julho no Brasil fechou no menor nível desde o ano de 2012. O Guilherme Faria tá chegando por aqui com as informações detalhadas pra gente. Pois não, Guilherme?
14: Olá, pessoal, boa tarde a vocês, a todos que nos acompanham. São 5.800.000 brasileiros desempregados. Apesar de ainda ser alto, esse número é cerca de 8% menor se comparado aos dados do trimestre de fevereiro a abril. A pesquisa do IBGE, divulgada hoje, aponta que a taxa de desemprego aqui no Brasil ficou em 5,3% no trimestre encerrado em julho desse ano, índice 0,5 ponto percentual abaixo do registrado no trimestre encerrado em abril. Na comparação com o mesmo período do ano passado, também houve recuo, de 0,3%. Já o número de trabalhadores empregados superou a casa dos 103 milhões, o maior da série histórica, com alta de 1% no trimestre e aumento de 0,9% no ano. Ainda de acordo com o IBGE, a taxa de informalidade no período analisado foi de 37,5% da população ocupada. São 38 milhões de trabalhadores informais, mesma quantidade observada no trimestre que foi de maio a julho de 2025. Volto com vocês.
10: Obrigada, viu, pelas suas informações. Ainda ontem a gente trazia a informação da economia de uma deflação, né? Que os preços caíram, a prévia para agosto é de uma queda da inflação. Pelo menos o IPCA 15 indicou aí menos 0,40%, 0,40, né? Da inflação de agosto, a economia está retraindo, mas o mercado de trabalho bastante ainda resistente, né? A população conseguindo trabalhar. O grande desafio do Brasil, que às vezes é pouco debatido na campanha eleitoral, é justamente como tirar tanta gente da informalidade, né? Porque são muitos brasileiros na informalidade que conseguem se virar, estão fechando pagando as contas, tá, a turma fecha o mês, mas isso lá na frente vira uma bola de neve para o nosso país, porque todas essas pessoas vão envelhecer, todas essas pessoas vão precisar em algum momento de, enfim, uma situação de saúde, algum afastamento, ou vão precisar se aposentar. E com uma informalidade tão alta, é uma bomba relógio armada para lá na frente a situação complicar muito num país que já está envelhecendo, com todos os desafios que é ter mais idosos e menos jovens trabalhando e bancando previdência. Então, esse é um assunto que os candidatos deveriam muito falar a respeito, mas na maioria dos casos a gente não vê isso em pauta.
9: Falando em candidatos?
10: Falando nisso.
9: Vamos falar das agendas deles, o que eles estão pensando, elaborando, pensando pro país, propondo. Vamos começar falando do presidente Lula, candidato à reeleição pelo PT. Está no Rio de Janeiro para compromissos de campanha. Pedro Teixeira tem informações para nós. Oi, Pedro, boa tarde para você, bem-vindo.
15: Tudo bem, Renan, Adriana? Boa tarde para vocês, para todo mundo que nos acompanha aqui na Band News FM. O presidente Lula viajou no início da tarde para o Rio de Janeiro. Ele vai conceder uma entrevista na noite desta quinta-feira. Depois disso, segue para Salvador e Minas Gerais. Ele não volta mais para Brasília até o sábado. Tem compromissos de campanha na capital baiana e depois na capital mineira, em Belo Horizonte. Enquanto isso, a equipe de campanha está trabalhando ativamente na propaganda eleitoral que será exibida em rádio e televisão a partir de amanhã. O presidente Lula é entre os candidatos à presidência da República quem tem mais tempo de rádio e televisão, 5 minutos e 31 segundos, e o PT deve aproveitar a propaganda eleitoral gratuita para exibir trechos da trajetória do presidente Lula. Então o PT quer mostrar que o presidente Lula é uma pessoa experiente, vivida, que já entregou muito para a população brasileira, isso na avaliação do núcleo petista, mas deve também aproveitar o tempo de rádio e televisão para fazer ataques ao seu principal candidato, Flávio Bolsonaro. O PT deve relembrar as últimas polêmicas envolvendo o candidato do PL, especialmente as acusações sobre o relacionamento dele com Daniel Vorcaro, ex-dono do Banco Master, e o dinheiro que foi entregue por Daniel Vorcaro para custear o filme do ex-presidente Jair Bolsonaro. Outra questão que deve estar na propaganda eleitoral petista nos próximos dias é a defesa da revisão da escala 6x1 de trabalho. Essa é uma pauta importante para o presidente Lula. Está avançando no Congresso Nacional, deve ser analisada na próxima semana pela Comissão de Constituição e Justiça do Senado, mas deve estar presente também na propaganda eleitoral de rádio e televisão, porque o presidente Lula entende que é o único candidato que vai defender este assunto, então ele quer levar essa discussão também para a campanha eleitoral. O PT fazendo os últimos ajustes para que os vídeos e os áudios, né, possam ser exibidos já a partir de amanhã com essas mensagens definidas. É bem verdade que ao longo da campanha eles vão fazendo ajustes, muito por conta também do comportamento dos adversários. Volto com vocês, Adriana e Renan.
10: Obrigada, viu, Pedro, pelas informações. E a gente já aciona agora o Caian Messina, que traz aí a agenda, os compromissos do candidato Flávio Bolsonaro. Na verdade, hoje, sem agenda pública, mas focado em ajustar ali programa de governo e pensando nos endividados, em oferecer um plano para a população endividada, que é grande no nosso país, né? Caian, boa tarde para você.
16: Exatamente, Adriano. Boa tarde a você, boa tarde ao Renan e a todos. Hoje o candidato Flávio Bolsonaro segue aqui em Brasília, sem agendas públicas, vai aproveitar justamente para afinar o discurso em relação a reuniões com aliados e as agendas, né, ao longo dos próximos dias. Mas aproveitou também para bater o martelo em relação a alguns pontos do próprio programa de governo em relação à economia. A primeira ideia dele, se for eleito, é lançar um novo programa envolvendo ali a população endividada do Brasil, né? Há uma dúvida do que poderia ser feito, já que o adversário de Flávio, o presidente Lula, tem um programa nesses moldes, né? O Desenrola. Mas, segundo a equipe de governo de Flávio Bolsonaro, seria algo realmente totalmente diferente. Uma outra proposta, e isso faz parte realmente da base do plano de governo do candidato do PL, diz respeito ao corte de gastos. E para isso, a intenção é formar uma comissão envolvendo os três poderes, executivo, legislativo e judiciário, para uma espécie de autorregulação. Ou seja, os chefes de todos os poderes se reuniriam e diriam que pode ou não ser cortado para tentar tornar a máquina pública mais leve. A partir daí, a aposta do comitê de campanha de Flávio Bolsonaro é de que isso poderia reduzir a trajetória de alta da dívida pública e, consequentemente, fazer com que os juros altíssimos do Brasil possam realmente ser reduzidos. A exemplo do candidato à reeleição, né, o presidente Lula, Flávio também vai fazer ajustes no plano de governo e principalmente na propaganda eleitoral gratuita, que começa ao longo dos próximos dias. A ideia é apresentá-lo, né, ao eleitorado, algo mais propositivo, com menos ataques aos adversários, pelo menos nesse primeiro momento, mas sim a questão de Lulinha e os inquéritos que ele é objeto na Polícia Federal, será realmente abordada por Flávio Bolsonaro ao longo das próximas semanas, pessoal.
10: Obrigada, viu, Caiado. Bom trabalho.
9: Vamos falar dos outros candidatos. O candidato do PSD ao Planalto, Ronaldo Caiado, visitou um hospital em São Paulo, vai participar ainda hoje do lançamento da candidatura de um aliado a deputado federal no Rio. Renan Santos, do Missão, participou mais cedo de uma sabatina, também na capital fluminense. O meu Zema, do Novo, teve compromissos de campanha no norte de Minas Gerais. Samara Martins, da Unidade Popular, se reúne com eleitores no Recife. Wilson Grassi, do Democrata, esteve em agendas ligadas à pauta de defesa animal em São Paulo. Hertz Dias, do PSTU, se reuniu com trabalhadores em São José dos Campos, no Vale do Paraíba, no interior do estado de São Paulo. Rui Costa Pimenta, do PCO, concedeu entrevista a um canal do YouTube. E Edmilson Costa, do PCB. Mariana Barão, do Democracia Cristã, e Augusto Cury, do Avante, não tiveram compromissos públicos hoje.
10: E, portanto, amanhã, só confirmando, amanhã começa o horário eleitoral, então, para que os candidatos tenham aí o tempo de expor via propaganda, via marketing, mas, enfim, é um horário também para o eleitor se informar. Vamos seguir com outros assuntos agora. O chefe do Comando Vermelho no Ceará é preso no Rio de Janeiro quando foi levar a esposa a um hospital. Informações agora com a Mônica Damasceno.
17: Boa tarde, Renan, boa tarde, Adriana, a todos que nos acompanham. Essa operação, chamada de Operação Arquipélago 2, cumpriu hoje 10 mandados de prisão preventiva. 8 pessoas foram localizadas, mas 2, apontados como lideranças da organização criminosa, continuam sendo procurados. São os homens conhecidos como Pescador e Bessi. E um dos presos chama atenção porque foi localizado bem longe do Ceará. Ele estava dentro de um hospital na zona sul do Rio de Janeiro. A polícia cearense contou com o apoio de equipes do Rio de Janeiro para fazer a prisão. Segundo a investigação, ele seria braço direito de uma das lideranças do Comando Vermelho em Forquilha, aqui no interior do Ceará. De acordo com o delegado responsável pela investigação, os presos seriam uma espécie de rede de apoio da facção e tinham funções diferentes dentro da organização. Alguns ficavam na parte do tráfico de drogas, outros compra de armas, também tinha atuação com olheiros, cobrança de valores e até participação no Tribunal do Crime. A polícia está investigando também a participação desse mesmo grupo em homicídios, em lavagem de dinheiro e corrupção de menores. Outro ponto também chama a atenção. É a suspeita de que os integrantes da facção estariam cobrando até R$300 mil de políticos para permitir a realização de campanhas eleitorais nessa cidade, em Forquilha. A investigação começou há mais ou menos um ano e agora tenta avançar sobre a estrutura financeira e também operacional do grupo. A polícia continua procurando os dois homens apontados como chefes da facção do município e também analisa o material apreendido durante essa operação operação para identificar outros possíveis integrantes. Por enquanto, esses são os detalhes e nós voltamos com vocês aí no estúdio.
9: Obrigado, Mônica, pelas suas informações. Agora a gente fala de uma outra questão, também no Nordeste do país, gente, um surto, uma intoxicação depois de consumo de peixe, isso está sendo investigado numa ilha, deixa tudo muito mais dramático, em Fernando de Noronha. O Lucas Batista está pintando por aqui com esses detalhes, pois não, Lucas?
18: Boa tarde, Adriana. Boa tarde, Renan. A Vigilância em Saúde de Fernando de Noronha investiga um surto de intoxicação após o consumo de peixe. O Hospital São Lucas atendeu a 8 pessoas, entre moradores e turistas, com sintomas de cigarreira. Todos os pacientes receberam atendimento ontem e tiveram alta. Segundo a Gerência de Vigilância em Saúde, os pacientes apresentaram diarreia e vômitos, dores musculares, redução dos batimentos cardíacos e queda da pressão arterial. O órgão foi até os estabelecimentos e coletou as amostras de peixe. O material já foi enviado para Recife para o registro da Secretaria de Saúde e será encaminhado para um laboratório de referência no Rio Grande do Sul para análise. A cigarreira é uma intoxicação causada pela ingestão de peixes contaminados por toxinas produzidas por microalgas encontradas no mar. Eu volto com vocês.
9: Valeu, Lucas, obrigado pelas informações. 4h25, vamos fazer uma parada no horário de Brasília. Eu gosto de falar do horário de Brasília porque eu penso muito no, na nossa audiência em Manaus, que nos ouvem, eles nos ouvem no rádio, e também todo mundo que tá em outros fusos horários nos acompanhando pela Fest TV. Pessoal de Rio Branco no Acre, turma de Boa Vista em Roraima, um abraço para todo mundo de Porto Velho em Rondônia.
10: Tem que falar da turma internacional.
9: A turma internacional, então tem que colocar o referencial.
10: Não,
9: vira e
10: mexe, a gente tem aqui ouvinte que manda: ah, tô ouvindo vocês de Madrid, tô ouvindo vocês dos Estados Unidos.
9: Portugal, galera em peso de lá. Então, no horário de Brasília, 4h26. A gente vai fazer uma pausa até já.
10: Até já.
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0: São 4h29, a gente vai falar da situação gravíssima no Nepal, depois daquela avalanche que provocou uma enxurrada com uma força de uma tsunami, engolindo edifícios, pessoas, uma situação muito trágica por lá, e os números, claro, como sempre acontece em tragédias dessa dimensão, pioraram muito. Agora são mais de 1000 pessoas desaparecidas na fronteira do Nepal com o Tibete. Felipe Killing chegando agora com os detalhes pra gente. Oi, Felipe, além de tudo, uma região dificílimo, acesso, né? Difícil chegar resgate, chegar ajuda humanitária. Boa tarde para você e bem-vindo.
1: É um trabalho muito complexo, viu, Adriana? Boa tarde a você, Renan, e a todos que nos acompanham. É uma região com muitos vales, diversas montanhas, né? É a cadeia do Himalaia, então, por exemplo, o Monte Everest está lá e diversas outras montanhas. Naturalmente, já é um local de difícil trânsito, tanto para veículos quanto para pessoas. E depois dessa tragédia, tudo ficou ainda mais complicado. 19 pontes foram destruídas, 40 quilômetros de estradas, e quando a gente viu as imagens ontem, né, as primeiras que chegaram, já dava para perceber que era uma tragédia enorme, mas a gente não tinha ideia o tamanho do estrago. E agora a gente consegue ter um pouquinho dessa percepção, porque já são pelo menos quase 400 pessoas mortas, mais de 1000 pessoas desaparecidas e diversas pessoas que estão isoladas. E há muitos helicópteros trabalhando na região, mas nem esses helicópteros conseguem pousar em algumas áreas. Então, existem alguns trabalhos acontecendo de forma simultânea. Claro que o principal deles é encontrar pessoas, pessoas com vida, mas também existem outros trabalhos. Dar algum tipo de assistência para quem perdeu a sua casa, quem acabou se machucando, os hospitais de Katmandu estão lotados, a capital do Nepal, e também levar barracas e alimentos para pessoas que estão ilhadas e o resgate não consegue chegar. Então, helicópteros estão fazendo esse trabalho, drones também, porque são pessoas que estão ilhadas. E há toda uma mobilização internacional para que esse resgate seja feito. O exército, tanto da China quanto da Índia, estão participando, 5 mil homens, cães farejadores, drones, e há muitos turistas, né? Porque essa é uma região em que as pessoas procuram para o turismo de aventura por conta das montanhas, mas também é uma região sagrada, muitos peregrinos, sobretudo pessoas budistas, hinduístas, que estavam lá nesta região. Já dá para ter uma ideia mais clara do motivo dessa enorme avalanche, porque primeiro o sistema geológico dos Estados Unidos registrou um tremor de 4,4. Se achava que foi um pequeno terremoto que causou essa avalanche. Na verdade, foi um deslizamento enorme que ativou esses sensores. Então, um pedaço enorme de gelo acabou se deslocando, né? Acabou derretendo lá do cume de uma das montanhas, e ele caiu numa altura de pelo menos 1.200 metros e foi varrendo o que tinha abaixo. E tinha um lago também. Esse pedaço de gelo se somou à água desse lago, agora é época de monção, então os lagos estão muito cheios, chove bastante, fez uma certa represa e aí a água foi se acumulando, aí ela acabou descendo num vale com muita velocidade, a 180 km por hora, e varrendo tudo que tinha pela frente, e é uma camada muito espessa, né? Porque não é apenas água, é lama, rochas e também veículos e casas. E existe uma preocupação de uma segunda avalanche, de uma segunda enchente, porque especialistas chineses já identificaram um lago que está represado. E aí é uma preocupação muito grande que a água possa também descer de forma violenta abaixo e devastando essas comunidades.
0: O Killing, enquanto você fala, traz as informações para a gente, nós recuperamos imagens aí, tanto as primeiras imagens do momento, né, em que a notícia surgiu ontem, mas depois também foram surgindo outras imagens das pessoas que foram ali surpreendidas, gente desesperada tentando correr. E a imagem que me impressiona é que estava, embora seja uma época de chuvas, como você disse, das monções, céu azul. Então, um dia que estava bonito, parecia tudo tranquilo, e um perigo silencioso, né? porque simplesmente as pessoas estão tranquilas ali na margem, na beirinha do rio que atravessa essa cadeia, esse vale de montanhas, e de repente quando chega como se fosse aquela, só para todo mundo que não tá vendo as imagens entender, assim, é como se uma barragem gigantesca tivesse se rompido e desce de uma vez só aquilo tudo, e aí vai arrastando, engolindo tudo pelo caminho. E as pessoas estavam na beira do rio tranquilas, num dia de céu azul, ali olhando, quando elas percebem, para muitas não deu tempo de fazer nada, elas foram engolidas, né, por essa avalanche de água, lama, terra, um pavor gigantesco, né?
1: As imagens são impressionantes e a água desceu a 180 km por hora. A gente está falando de pessoas acostumadas com a região, né? São moradores, nem eles perceberam o perigo. Imagina só os turistas que estavam por ali, alguns com guia, outros sem guia. Então, parece meio que uma tromba d'água, né? No Brasil, os rios às vezes sobem numa velocidade enorme. Teve um rio lá nessa região que subiu 9 metros em apenas 30 minutos. Muitas pessoas chegaram a correr, mas não deu tempo. A água veio numa velocidade enorme, com uma força brutal. E essa região é acostumada a enchentes. Enchentes aconteceram ano passado, nos anos anteriores, então nem mesmo quem está acostumado com a área conseguiu enxergar o perigo. E muitos especialistas falam sobre as mudanças climáticas, o gelo derretendo no alto dessas montanhas e descendo, fazendo com que a água atinja uma velocidade enorme e uma força brutal.
0: Tá certo. Obrigada demais pelas informações, viu, Kili? Vamos ficar atentos aí para ver se de fato essa barragem que foi identificada ali, esse material que está interrompendo o fluxo ali do rio, pode provocar ainda situações mais terríveis por lá. Obrigada, bom trabalho para você.
2: 4h35 no horário de Brasília.
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6: 4h37, boa tarde, eu Luiz Valci te acompanho nesse noticiário local com muita informação, serviço para você ficar muito bem informado aqui em 90.3. 4h37, vamos então acionar ela, a nossa repórter aérea Deise de Assis, que tem informações do trânsito para você escolher o melhor caminho. Boa tarde, Deise.
7: Oi, Valci, boa tarde. Tô de volta, atualizando agora a movimentação pela zona sudoeste, porque tá lento o trânsito pela Avenida das Américas, lentidão no acesso pela Armando Lombardi, dificuldades também na altura da Cidade das Artes. Mais à frente, ali próximo à Avenida Salvador Allende, trânsito também tá difícil por lá. Melhores condições nesse momento para você que vai optando pela Avenida Lúcio Costa, aproveitando para atualizar também a movimentação pela linha amarela, trânsito ainda tá lento para você motorista que segue em direção à Barra da Tijuca, no acesso pela linha vermelha e também na altura do pedágio, em direção ao Fundão, são melhores as condições, trânsito apenas intenso no trecho de Bom Sucesso. Quem puder, dê preferência pela autoestrada Grajaú-Jacarepaguá, vai encontrando melhores condições. 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Daqui a pouco eu volto com mais informações aqui na Band News FM.
6: Tá combinado, Deise.

Sul na Baixada Fluminense. A ação, que teve como objetivo combater o tráfico de drogas na região, aconteceu nesta quarta-feira. Os agentes da Delegacia de Repressão a Entorpecentes da Baixada também apreenderam uma pistola, rádios, comunicadores e uma grande quantidade de drogas ainda não contabilizada. Segundo a investigação, traficantes do Complexo de Israel na Zona Norte e do Buraco do Boi também na Baixada, alvos de operações recentes, teriam procurado um inferninho para se esconder e organizar as atividades criminosas. Durante o cerco à comunidade, os policiais localizaram integrantes do TCP, o Terceiro Comando Puro, facção que atua na região. Entre os presos está um homem apontado como responsável pelo gerenciamento do tráfico no local.

0: E a Polícia Civil investiga a morte de um homem durante um tiroteio entre criminosos e agentes da Delegacia de Repressão a Ações Criminosas Organizadas nesta quarta-feira no bairro Chaperó, em Itaguaí, na Baixada. Segundo a polícia, os agentes realizavam ações de inteligência para combater a atuação de milicianos na região quando foram atacados por criminosos. Houve confronto e um homem identificado como Rafael Pacheco da Silva, de 31 anos, foi atingido. Ele foi levado a uma unidade de saúde da região, mas não resistiu aos ferimentos. Ainda não há informações sobre uma eventual ligação do homem com o crime organizado. A Delegacia de Homicídios da Baixada já iniciou a investigação e testemunhas estão sendo ouvidas para esclarecer a dinâmica dos fatos. 999026970, esse é o nosso WhatsApp, o seu canal direto com a redação da Band News FM. Estamos aguardando, é claro, as suas mensagens, pode ser sobre o trânsito, denúncia, como que tá o tempo aí na sua região. Já choveu hoje aqui no Rio de Janeiro, agora aqui em Botafogo, na zona sul da capital fluminense, tempo fechado, encoberto, céu encoberto, mas sem chuva. Agora, 4 horas 41 minutos.
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3: A comissão mista que vai analisar o fim da taxa das blusinhas vai se reunir amanhã a partir das 10 horas no Congresso. O deputado Reginaldo Lopes, do PT de Minas, será o presidente do colegiado. Já a relatoria ficará com a senadora Leila do Vôlei, do PDT do Distrito Federal.
4: Dois mandados de prisão preventiva são cumpridos pela Polícia Federal em São Paulo e no Rio de Janeiro contra o tráfico internacional de armas. A investigação teve o apoio dos Correios e começou depois da identificação de encomendas internacionais suspeitas vindas dos Estados Unidos.
3: Termina hoje o prazo para se inscrever na lista de espera do programa Universidade para Todos. Candidatos que não foram pré-selecionados nas chamadas do segundo semestre de 2026 podem manifestar interesse no site Acesso Único. .mec.gov.br.
4: O boletim

0: Cogripe da Fundação Oswaldo Cruz traz que apenas 3 estados têm incidência de síndrome respiratória aguda grave com sinal de crescimento. Boa notícia. São eles, ó, os estados que têm que se preocupar: Alagoas, Mato Grosso e Roraima.
1: A primeira etapa das quartas de final da Copa do Brasil termina hoje com um Grenal. Inter e Grêmio se enfrentam a partir das 8 da noite no horário de Brasília, no estádio Beira-Rio.
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0: São 4:45. Rodrigo Orengo está chegando com a gente para falar mais detalhes dos bastidores, da pressão em relação ao tema fim da escala 6x1. A gente já trouxe aqui a informação que o senador Omar Aziz, relator do assunto na Comissão de Constituição e Justiça, apresentou um relatório, disse que vai deixar tudo pronto para votar na semana que vem em plenário, que é a última semana de esforço concentrado antes das eleições, e sem fazer mudanças para não ter que voltar para a Câmara. Mas tem pressão eleitoral para que seja votado rapidamente e pressão também para tentar um ritmo um pouco mais lento para aprofundar a discussão, né, Orengo?
3: E é um jogo de calendário mesmo, Adriana. Realmente, o governo faz uma pressão enorme para tentar vencer essa discussão antes do processo eleitoral. O problema é que só tem uma semana. E aí é pouquíssimo tempo para votar numa comissão e depois já levar para o plenário e resolver uma votação que é de 2 turnos. Tem que lembrar isso. E para conseguir votar em 2 turnos, em pouquíssimo tempo, tem que ter chamada quebra de interstício. E aí, realmente, tem que ter um grande acordo entre líderes partidários, né? E a oposição vem batendo na tecla que essa é uma matéria que é profunda, complexa, e não dá para ser discutida assim em uma semana. Então, o governo vai ter muita dificuldade de avançar com esse tema nessa última semana que resta para votação. Agora, chama atenção também, Adriana, uma questão que é o seguinte: o próprio presidente do Senado, ele vinha reiterando que o Senado não pode ser a casa carimbadora. O que é isso? É uma crítica à Câmara, que demora muitas vezes com matérias que chegam no Senado, principalmente medidas provisórias, que tem prazo determinado, e o Senado acaba tendo que votar toque de caixa, porque atrasou muito a discussão na Câmara. Dessa vez, houve uma letargia no Senado Federal por uma questão política. O presidente do Senado, Davi Alcolumbre, em rota de colisão com o presidente Lula, teve ali uma interrupção até de diálogo, de negociação, desde a rejeição do nome de Jorge Messias lá para o Supremo Tribunal Federal. Se instalou uma crise, nada mais andou no Senado Federal e só começa a andar neste momento em função de uma espécie de reatar aí de relações entre Lula e Alcolumbre. E tem, obviamente, um interesse muito claro eleitoral de todas as partes, da Presidência da República, do Congresso Nacional. Tem que lembrar que mais de 80% dos parlamentares concorre à reeleição. Esse é um tema que é tido como popular, mas tem alertas do setor produtivo, alertas principalmente de impacto econômico. Então, o que a gente vai ver vai ser realmente uma guerra aí contra o relógio, uma guerra de calendário. Primeiro, votando o fim da taxa das luzinhas, que também tem prazo, então essa é a prioridade, já tem acordo para isso, vai passar sem grande dificuldade. Esse tema, essa medida provisória vai ser aprovada, tirando a taxa de vez aí do radar. E depois, a discussão vai ser em torno da escala 6x1 e ainda da PEC da segurança. O presidente Lula quer instalar o Ministério da Segurança com a aprovação de uma mudança constitucional. Tudo isso em uma semana, vai ser um corre-corre aqui na semana que vem no Congresso.
0: É isso, vamos ver. Semaninha que vem vai estar intenso aí o trabalho. Se prepara, prepara a turma toda de Brasília, porque vai estar intenso o trabalho aí na semana que vem. O esforço concentrado é nosso para cobrir, né? Obrigada demais, Orengo.
3: Valeu.
0: Tchau, tchau.
1: Agora 4:48 no horário de Brasília, tem uma história assustadora, impressionante, de brasileiros que estão aguardando repatriação em Madagascar, no continente africano, depois de terem sido vítimas de tráfico de pessoas. A Verena Veloso está chegando por aqui com as informações para a gente.
4: Olá a todos. A defesa de uma das 8 baianas que integram o grupo de 23 brasileiros identificados como vítimas de tráfico de pessoas afirma ter protocolado uma representação urgente pedindo proteção, assistência consular e a repatriação deles, que continuam em Madagascar. A advogada Keila Veloso Ferreira disse que o documento foi enviado na madrugada de hoje ao Ministério Público Federal e à Defensoria Pública da União. A gente aguarda retorno dos dois órgãos para saber mais detalhes sobre esse pedido e também a respeito de eventuais providências adotadas. Ontem, a advogada informou que os 23 brasileiros estão abrigados na residência de um casal com o apoio de uma ONG, enquanto aguardam justamente o retorno ao país. Essa denúncia é acompanhada pela Secretaria de Justiça e Direitos Humanos da Bahia, que explicou que esse grupo teria sido levado ao Camboja, no Sudoeste Asiático, para trabalhar em complexos usados na aplicação de golpes e depois levado para Madagascar, onde esse grupo chegou a ficar detido. O Ministério das Relações Exteriores foi procurado, disse que a Embaixada do Brasil em Maputo, responsável pelas relações com Madagascar, presta assistência consular cabível e mantém o diálogo com as autoridades locais. Por questões de privacidade, o Itamaraty não fornece informações sobre casos individuais. A gente segue acompanhando.
1: Obrigado, Verena, pelas informações. Olha, informação nesse momento que diz respeito a pessoas que estão na ponte aérea Rio-São Paulo. Aeroporto Santos Dumont está fechado nesse momento, sem previsão de reabertura e retomada dos voos. Informação foi confirmada aqui a reportagem da Band News FM, não se sabe o motivo. A reportagem da Band News no Rio de Janeiro diz que o tempo está encoberto agora, sem chuva, não parece ser uma questão climática, mas não se sabe ainda o porquê, não tem a justificativa. Inclusive, uma pessoa que está na nossa audiência nos acompanhando, falando que está lá e ninguém explica por que está fechado. Isso pode afetar quem está aqui em São Paulo esperando algum voo chegar ou está pretendendo embarcar. Enfim, informação importante que a gente vai detalhando no noticiário local aqui em São Paulo e também no Rio.
0: Foi a nossa ouvinte Carol que trouxe a confirmação aqui do aeroporto fechado e a gente já confirmou que é isso mesmo. E já está chegando agora informação do motivo, Eduardo Frumento, por que fechado?
5: Há cerca de 30 minutos um avião de pequeno porte fez um pouso e acabou saindo da pista ali no aeroporto Santos Dumont. A gente não tem imagens exatamente de se saiu completamente da pista, mas ele está agora obstruindo a pista de pouso do aeroporto Santos Dumont. O aeroporto Santos Dumont tem a menor pista ali para esses jatos executivos e também comerciais. Isso está impedindo, portanto, o funcionamento do aeroporto. Agora há pouco a torre também, num comunicado aos outros aviões que estavam indo em direção ao Santos Dumont, informou que não há um prazo para retomada das operações neste momento. O próprio piloto dessa aeronave que acabou saindo da pista comunicou à torre que estavam todos bem e que eles não tiveram maiores problemas, mas agora precisa de um trabalho para retirada dessa aeronave que acabou varando ali a pista no aeroporto de Santos Dumont.
1: Nossa, que susto, hein? E a gente já viu isso acontecer em Congonhas e demorou, né, para ter a retomada dos voos por lá quando um avião também saiu da pista, né?
5: É que a gente não conseguiu ver a imagem exatamente, então não sei se porque o
0: Santos Dumont uma operação tão difícil.
5: O aeroporto de Santos Dumont, ele tá ali justamente na Baía de Guanabara, né? Então o avião, se ele ficou próximo das pedras ou não, se acabou saindo da pista completamente ou varou mais para uma área de gramado. Então, isso a gente precisa entender. Mas por enquanto não há previsão para retomada das operações.
0: Nesse momento é aeroporto fechado, então.
5: Aeroporto
0: não só
5: tá
0: para a ponte aérea Rio São Paulo, é tudo fechado.
5: O aeroporto Santos Dumont está fechado, mas lembrando que o aeroporto Santos Dumont tem restrições. Hoje apenas opera voos da ponte aérea para o aeroporto de Congonhas, para Viracopos e também para Belo Horizonte e Brasília.
0: E é claro que desvia para, enfim, para o aeroporto internacional.
5: Galeão.
0: Para o Galeão, mas quem está lá para pegar o voo ou quem está em algum outro aeroporto para ir para lá, Belo Horizonte, Brasília, para ir para o Rio, por Santos Dumont, é que vai ficar impactado, então vai ter
1: O horário de pico, imagina agora, você está no centro do Rio, vai ter que pegar um táxi, um aplicativo para cai lá no Galeão, né? Vai ter um impacto grande no deslocamento das pessoas da ponte aérea ou então indo para BH ou Brasília. Obrigado.
0: Daqui a pouquinho, quando a gente tiver a imagem, maiores detalhes, a gente volta a falar do assunto, então. Obrigada,
1: 4h52.
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8: 4:54, voltamos com mais informações do trânsito, agora com ela, Maria Rita Nader. Boa tarde.
9: Boa tarde, Valcíri, também para os nossos ouvintes, atualizando a situação ali das vias expressas, quem passa pela linha vermelha, trânsito já muito intenso no sentido Baixada, desde ali a altura da cidade universitária ao longo, né, de toda a Ilha do Fundão e também até a chegada à base aérea do Galeão, trânsito bastante intenso por ali, assim como na Avenida Brasil no sentido Zona Oeste, ali na região de Benfica, até chegando mais ou menos ali na altura da Maré, trânsito bastante complicado. Quem também vai para o centro da cidade, pela Avenida Brasil, retenções na altura de Ramos, Bom Sucesso e também Manguinhos, então trânsito também complicado ali na região da Avenida Brasil. Sobre a ponte de Niterói, trânsito mais difícil no sentido Niterói, ali na chegada à ponte e também na altura do Vão Central, o fluxo está mais lento ali na região no sentido Niterói, pela ponte Rio-Niterói. Aproveitando também para atualizar a situação da Lagoa, porque a situação também ali já está muito complicada, como sempre, essa hora fica difícil por ali, na Borges Medeiros e também na Epitácio Pessoa, no sentido centro, é onde o trânsito está mais complicado para quem segue também pela Lagoa. No túnel Rebouças, retenções maiores no sentido centro, ali na altura da primeira galeria e também na chegada ao centro da cidade, trânsito também um pouquinho complicado. Quem segue pela região de Botafogo nesse momento, as principais vias ali com trânsito caótico, Voluntários da Pátria e também Mena Barreto com trânsito intenso na tarde de hoje. Volto com você, Valci.
8: Obrigado, Maria Rita Nader, pelas suas informações. 999026970.
9: Continuem mandando mensagem aqui pra gente, contando como é que tá o trânsito por aí, onde você tá agora.
8: É isso aí, estamos aguardando as suas mensagens, as suas denúncias pelo nosso WhatsApp, 999026970, seu canal direto com a redação da Band News FM agora, 4:56.

0: dois ferros velhos são interditados durante uma fiscalização do Detran na região da Colônia, em Jacarepaguá, na zona sudoeste aqui do Rio de Janeiro. Em um deles, o proprietário foi preso. A ação aconteceu nesta quarta-feira. Segundo o Detran, havia um motor roubado dentro do estabelecimento cujo dono foi preso. O homem, que já tem anotações criminais, foi autuado em flagrante por agentes da Polícia Civil que também participaram da ação. Os dois ferros velhos foram interditados por não possuírem o credenciamento exigido pelo Detran e só vão poder reabrir após a regularização junto ao órgão. O INEA também constatou crime ambiental no local por descarte e contaminação de óleo no solo. Já o Corpo de Bombeiros notificou os estabelecimentos por não possuírem o certificado de aprovação. 4 horas e 57 minutos.
1: Voltamos com informações de uma aeronave que saiu da pista no aeroporto Santos Dumont, no Rio de Janeiro. Nesse momento, o terminal está fechado para pousos e decolagens. Informações atualizadas com Eduardo Frumento.
2: E o terminal está fechado justamente porque essa aeronave acabou varando na pista ali e agora está obstruindo uma parte justamente da pista de pouso do aeroporto Santos Dumont. As equipes de resgate já foram encaminhadas para o local. Essa aeronave é uma aeronave Embraer que tinha dois ocupantes. Os dois ocupantes deixaram a aeronave sem ferimentos e afirmaram que estavam bem em comunicação com a torre de comando. Isso aconteceu há cerca de 35 minutos. Essa aeronave, a gente não tem detalhe de onde ela partiu, mas estava pousando no aeroporto Santos Dumont, não conseguiu fazer pousar corretamente e ali acabou saindo da pista. Pelo que a gente consegue observar justamente nas imagens que foram enviadas aqui para a Band News FM, ela acabou ficando numa área de gramado, logo no fim da pista, não teve nenhum... não acabou caindo ali na Baía de Guanabara, que seria pior para fazer a retirada dessa aeronave. Claro que agora tudo vai ter que ser investigado sobre o que causou esse incidente ali no aeroporto Santos Dumont. O que a gente sabe é que a aeronave estava com os certificados em dia, de acordo com o registro na ANAC, e ela está no nome de uma empresa de manutenção de aeronaves.
3: Pela imagem ela ficou levemente tombada. Assim, para a direita, e parecendo com a barriga já na pista, né? Então isso. Parece que é alguma coisa no trem de pouso. Mas a gente, tendo mais detalhes, volta com o assunto também. Obrigada, viu, Frumento?
1: Valeu, Frumento. Mais informações desse caso para os ouvintes do Rio de Janeiro e também os impactos na ponte aérea aqui em São Paulo e também nas outras cidades afetadas, né, pelos voos que decolam lá do Santos Dumont para Belo Horizonte, também para Brasília, nos noticiários locais, que começam a partir de agora, porque a Rede Bandinha se desfaz e volta às 6, não é da coisa.
3: 7h20 tem o Jornal da Band com transmissão simultânea aqui também. Seguimos juntos na segunda hora aqui para São Paulo e pela live e pela TV também. Tchau,
1: até amanhã.
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1: 5:01. Boa tarde para todos os ouvintes sintonizados em 90.3. Está no ar o Jornal Band News Rio, segunda edição. Hoje, quinta-feira, semana quase acabando aqui no Rio de Janeiro. Mas a gente vai trazendo até as 6 horas as principais notícias do Rio. Daqui a pouco a gente atualiza a situação também do aeroporto Santos Dumont. A gente falava agora no Entre Nós, justamente sobre o fechamento por conta, né, de uma aeronave que precisou fazer um pouso ali forçado e aí tá ocupando a pista. Por isso, sem voos decolando nesse momento no Santos Dumont. Mas daqui a pouco a gente traz atualizações. O que importa é que todo mundo bem. Então é essa informação que a gente tem até o momento. E a gente vai trazendo os destaques. Márcio Melli, boa tarde pra você. Tá feliz? Porque mesmo com um a menos, ontem seu Vasco conseguiu ganhar, hein?
2: Boa tarde, Fernando. Eu te falei, convoquei todo mundo porque eu sabia que o Vasco iria brilhar. O Vasco, como eu disse, é o Rio de Janeiro na Copa do Brasil, na Copa Sul-Americana. Então todo mundo tem que abraçar o meu Vasco da Gama, que é o assunto mais falado hoje em todo o nosso país, eu não tenho a menor dúvida. Mas vamos seguir por aqui. Estamos com um problema na nossa live, né? Já, a gente está tentando solucionar por aqui. A turma aqui, ó, da informática já passou a toda. Então, para você que gosta de nos acompanhar também pela live, daqui a pouquinho a gente já vem funcionando. E uma boa notícia que eu tava vendo: Alisson dos Santos, o brasileiro, ele venceu os 400 metros com barreira e bateu um novo recorde, né? Agora é de 45 segundos e 80 centésimos. Meu irmão, eu não faço isso nem de carro. O cara fez correndo, passou por todas essas barreiras aí, lá na etapa de Zurique, na Diamond League, e passou pelo norueguês, que tinha 14 centésimos ali de segundos à frente dele, e ele conseguiu baixar esse tempo daí. O norueguês participou também, ficou na segunda colocação. Então, é do Brasil! Vamos embora, Fernanda, com os destaques aqui do Rio de Janeiro.
1: Bora, e vamos falar de trânsito.
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1: Maria Rita Nader, boa tarde para você.
3: Boa tarde, Fê, também pro Meli e aos nossos ouvintes. Agora atualizando a situação do trânsito, essa hora sempre fica complicada ali nas principais vias aqui do Rio. Quem segue pela linha amarela, trânsito já complicado no sentido Barra, principalmente ali na altura da Maré e também de Bom Sucesso, depois o trânsito começa a melhorar pela região. Na linha vermelha, situação mais difícil no sentido Baixada, ali na altura da Cidade Universitária até a chegada à Base Aérea do Galeão, trânsito bastante difícil. Difícil para quem segue por ali. No sentido centro, situação também complicada ali na altura de Benfica pela linha vermelha. Já na Avenida do Brasil também situação difícil também para quem segue por ali, não vai ser muito diferente no sentido Zona Oeste. Situação difícil desde a altura ali da Avenida Rio de Janeiro, passando também pela altura de Benfica até a chegada à Maré, trânsito intenso na região e mais à frente também na altura de Irajá no sentido Zona Oeste, trânsito chegando ali até Fazenda Botafogo para quem segue no caminho para a Zona Oeste. Agora atualizando a situação da ponte de Niterói, nesse momento trânsito mais intenso no sentido Niterói, ali nos acessos da ponte pela Avenida Brasil, é onde o trânsito está mais complicado, mas também ele já volta a melhorar depois para quem tá no sentido Niterói. Quem vem para o Rio de Janeiro, fluxo normal, travessia de 13 minutos, então, sem maiores complicações no sentido Rio de Janeiro. Então, qualquer informação, como a gente sempre fala aqui, só mandar no nosso WhatsApp, no 999 026970, contando como é que tá o trânsito por aí, onde você tá agora.

0: um menino de 10 anos pediu socorro à patrulha Maria da Penha em Cabo Frio, na região dos Lagos. Maria Rita Nader.
1: Pois é, Fê, essa situação aconteceu em Tamoios, em Cabo Frio, na região dos Lagos aqui do Rio, após o ex-companheiro da mãe dele descumprir uma medida protetiva. A equipe perguntou como poderia ajudar e receberam a resposta: não posso falar, da criança, acompanhada de emojis de choro. Em seguida, foram enviados áudios nos quais era possível ouvir a voz de um homem ao fundo. A suspeita levou os agentes ao endereço informado. No local, a residência estava fechada. No entanto, as equipes permaneceram no lugar e chamando por alguém no imóvel. Pouco depois, o homem apareceu na sacada. Eles também informam que, em caso de emergência, a Guarda Civil Municipal de Cabo Frio pode ser acionada pelo telefone 153.
2: Não há prazo para apresentação do cronograma da Sete Rio para substituição dos cabos de sinais de trânsito. Luiz Valcir.
3: A informação é da companhia pública, que disse nesta quinta-feira que vai divulgar os detalhes assim que a data for confirmada. No dia anterior, o prefeito do Rio, Eduardo Cavalieri, havia afirmado à Band News FM que o anúncio seria feito nesta quinta-feira. Segundo ele, a medida vai ser adotada inicialmente nas regiões com maior incidência de furtos de cabos. Apenas nesse ano foram registrados 3.364 casos em sinais de trânsito aqui do Rio de Janeiro. De acordo com a prefeitura, o prejuízo para os cofres públicos chega aí a 25 milhões de reais nos últimos 18 meses.
2: E aí eu soube hoje até que, numa parceria da prefeitura com uma empresa de telefonia aqui no Rio de Janeiro, vão começar testes que devem acontecer depois do Rock in Rio, para você conseguir detectar o sinal que está parado, o sinal que não está funcionando. Hoje você só tem a região, você não sabe exatamente o ponto que está tendo problema. Então, testes vão começar e logo depois talvez facilite a vida e que o carioca tenha menos dor de cabeça com o sinal sem funcionar. Porque todo mundo fala, né, carioca não gosta de dias nublados, sinal fechado, né? Mas sinal sem funcionar é pior ainda.
0: Bandidos do Terceiro Comando Puro reforçaram as barricadas na região da Cidade Alta. Sofia Malac.
4: Na manhã dessa quinta-feira, moradores do Complexo de Israel, na zona norte do Rio, denunciaram que bandidos empilharam pneus formando uma barricada na estrada Porto Velho, uma das principais vias da região. A ação ocorre após a Polícia Militar afirmar que identificou uma possível tentativa de invasão de traficantes do Comando Vermelho na área, que é dominada pelo Terceiro Comando Puro. Durante a manhã, bandidos do TCP atacaram uma viatura da Polícia Civil que passava pela estrada Porto Velho e houve troca de tiros, mas ninguém se feriu.
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0: Maria Rita Nader, a gente tem mais destaque do trânsito?
1: Isso mesmo, Fê, agora atualizando a situação da Zona Sul e também com participação dos nossos ouvintes ali sobre a região da Lagoa e também do Túnel Rebouças. Vamos ouvir o nosso ouvinte.
6: Boa tarde, Meli, Fernanda, Maria Rita,
0: boa
6: quem
0: tarde.
6: Oliveira.
0: Boa tarde.
6: Saindo da Zona Sul, sentido Baixada Fluminense, ação panorâmica da Borges de Medeiros, totalmente parada, tá? Congestionada, andando devagar, anda e para. O Túnel Rebouças, a mesma coisa, e o elevado Paulo de Fronten. E o céu tá super carregado, umas nuvens pesadas, que eu creio que quando chover vai complicar mais ainda. 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
1: Então, como o nosso ouvinte falou, a situação tá difícil ali na Lagoa, pela Borges Medeiros e também na Epitácio Pessoa, trânsito intenso ali no sentido centro até a chegada ao Túnel e Rebouças. Na rua Mário Ribeiro, também ali para quem segue nos dois sentidos, também vai enfrentar um trânsito bastante intenso, um fluxo intenso de veículos ali também na região, tanto para quem tá chegando na Lagoa, tanto no sentido São Conrado, ali pela rua Mário Ribeiro. Agora, atualizando a situação também da Barra da Tijuca, como sempre, na Ayrton Senna, no sentido Linha Amarela, trânsito mais complicado na altura do Casa Shopping e também do Via Parque Shopping, onde o trânsito está mais intenso. Depois, ele começa a andar melhor ali, então fica em melhores condições, chegando na Linha Amarela. Na Avenida das Américas, nesse momento, o trânsito está mais complicado no sentido Recreio, ali na altura da chegada às Américas, né, da Avenida da Armando Lombardi, porque teve um acidente ali na região, então o trânsito está mais complicado. E mais à frente também, na altura da Cidade das Artes, é onde o trânsito também tá intenso, então vai ter que ter paciência para quem segue pela Avenida das Américas, porque o trânsito tá piorando e também melhorando logo depois, então fica nesse vai e volta toda hora para quem tá indo no sentido Recreio, então vai ter que ter paciência. Quem vai no sentido Zona Sul, nesse momento, na tarde de hoje, o trânsito tá bom, então sem maiores dificuldades para quem segue pela Avenida das Américas no sentido Zona Sul. E como eu sempre falo, manda mensagem aqui para mim no nosso WhatsApp, no 999-026970, como o Ivo fez, contando como é que tá o trânsito e também como é que tá o tempo por aí.
0: Agora 5:10, a Giovana Guitarrari tá aqui no estúdio pra gente falar de um relato que chamou muita atenção de uma criança. É, o pai dela, né, que é nosso ouvinte, procurou a nossa reportagem pra relatar mais uma situação de violência aqui no Rio de Janeiro, no Complexo do Salgueiro, na região metropolitana. Giovana, boa tarde pra você.
7: Boa tarde, Fernanda. Boa tarde, Meli. Boa tarde, Maria Rita. É isso mesmo. Inclusive, o policiamento ele foi intensificado no Complexo do Salgueiro por conta de um confronto entre policiais e criminosos. Um ouvinte da Band News FM, ele trouxe o relato da filha dele de 10 anos que estava indo para a escola municipal Pastor Haroldo Gomes, ali na região, no transporte escolar, quando ocorreu a troca de tiros na manhã desta quinta-feira. Segundo a Polícia Militar, os agentes receberam informações sobre homens armados tentando realizar roubos ali na BR-101, próximo da região. Após o confronto armado entre policiais e criminosos, três suspeitos foram atingidos e encaminhados ao Hospital Estadual Alberto Torres, no Colubandê. Na ação foram apreendidos um fuzil, uma pistola, um artefato explosivo caseiro, um rádio comunicador, entorpecentes ainda a serem contabilizados. Segundo o relato da criança, três motos com dois homens em cada portavam fuzis enquanto gritavam por passagem a moradores da região.
8: Porque escutamos 8 tiros de uma vez e parece uma bomba, sei lá. Meu tio ia começar a andar, mas aí veio três motos com 6 caras, 2 em cima de cada moto, tudo com fuzil na mão, passando. Falou tudo, vai, sai, sai, sai daqui, mano, dá passagem. Eles foram lá pro outro lado.
7: Carlos Santos, que é pai dessa menina e ouvinte aqui da Band News FM, ele denunciou que a escola e a secretaria não se posicionaram sobre a suspensão de aulas após o confronto.
9: Nem as escolas, o Brizolão tem lá, é a escola municipal dela, nem a Secretaria de Educação suspenderam as aulas, soltaram alerta e suspensão das aulas. Nenhum alerta com relação ao que está acontecendo lá dentro.
7: A gente procurou a Secretaria de Educação de São Gonçalo e eles informaram que, como um confronto aconteceu em meio ao turno da manhã, não foi possível liberar os alunos nestas condições. Ele afirmou ainda que a situação se estabilizou, tendo aula normal na tarde desta quinta-feira.
2: E que relato, né? A gente tem aí uma menina de 10 anos, que era para estar brincando, era para estar se divertindo, era para estar estudando, é claro também, mas não. É uma criança que hoje tem uma realidade de violência no seu cotidiano. Uma criança que, no relato dela, nós vimos falando 8 tiros de uma vez, tudo com fuzil na mão. Primeiro, ela não deveria nem saber o que é um tiro. Ela deveria ouvir um barulho como esse e falar: papai, que é isso, hein? O que está acontecendo? Que barulho alto é esse que eu acabei de ouvir? Mas não, ela já sabe o que é um tiro, porque isso faz parte do dia a dia, de quando ela corta, né? Do ir e vir dela. Ela sabe o que pode acontecer nesse meio do caminho. E depois, quando ela fala também, tudo com fuzil na mão, quando ela fala desses criminosos em 3 motos aí, 2 em cada, pedindo passagem para passar. Ou seja, ela sabe o que é um fuzil, ela sabe o que é uma arma de grosso calibre, que hoje você tem assalto na rua, que as pessoas estão fazendo com fuzil na mão. Não é nem mais uma navalha, uma faca, uma pistola, não. O cara chega com um fuzil que não tem nem onde esconder, não fica nem mais dentro da calça, ali dentro do bolso, escondido em qualquer lugar ali na roupa, mas não. Hoje ele chega e dane-se, ele simplesmente aponta isso daí para todo mundo. Então, triste ver uma realidade de uma criança como essa daí, que vai ter que conviver, né, durante muito tempo, e a gente tem visto que estamos sem saída, com todos os problemas que temos levantado e deixado bem claro aqui na nossa Band News FM, da luta que é contra a violência do Rio, mas que não tem mudado, pelo contrário, tem aumentado cada vez mais armas apreendidas, mais violência na rua, mais pessoas sendo assaltadas e mais sensação de insegurança, que é o que nós temos no Rio. Triste relato dessa menininha de 10 anos de idade. E continuando a falar sobre essa coisa toda da violência aqui no Rio de Janeiro, né? A gente tem falado cada vez mais que os criminosos estão utilizando drones para poder atacar dentro das favelas, dentro das comunidades, e não interessa quem está embaixo, não. Se cair perto de alguém, de algum inocente, tá tudo certo, vida que segue, vamos nessa, né? Enquanto a gente ainda caminha a passos assim de tartaruga para conseguir encontrar uma solução para isso. Agora é a vez do Exército, que está iniciando mais uma rodada de testes com novos detectores de drones por aqui que a gente tem, né? Luiz Eduardo de Castro tem as informações, diga lá, Luiz.
10: É isso, Mery, Fernanda, Maria, ouvinte, muito boa tarde a todos. Detecção, inclusive, com tecnologia 100% nacional. Esses testes que foram realizados pelo Exército no Centro Tecnológico da Corporação CETEX em Guaratiba, na zona oeste do Rio, com o radar de vigilância terrestre Sentir M20, que é fabricado pela Embraer. Durante a avaliação, um drone DJI Matrix 400 foi utilizado como alvo. Segundo o Exército, esse radar conseguiu detectar e acompanhar a aeronave não tripulada a uma distância de até 4 quilômetros. A capacidade de rastreamento é considerada muito importante porque ela permite identificar com antecedência a aproximação e a movimentação desse tipo de aeronave. Com isso, os militares podem ter mais tempo para avaliar uma eventual ameaça e decidir, então, qual resposta eles devem adotar a esse posicionamento. O Sentir M20 pode ser utilizado como parte de sistemas antidrone, principalmente na proteção de instalações militares e de infraestruturas consideradas vitais. O equipamento funciona como um dos componentes de vigilância, detecta e acompanha o alvo para fornecer informações que podem subsidiar uma eventual reação das Forças Armadas ou das Forças de Segurança em geral. Essa avaliação ocorre justamente no momento em que esse uso de drones, como você falava, Melly, ganha cada vez mais importância nos conflitos armados, e a gente vê não só, por exemplo, em guerras entre países fora do Brasil, mas como você disse, aqui dentro do Rio de Janeiro também sendo usado pelas facções criminosas. E, enfim, no Brasil, esse é talvez a principal preocupação no momento. A gente lembra que, por exemplo, os traficantes aqui do Rio já usaram esses equipamentos para transportar granadas por regiões aqui da cidade, da Zona Norte, principalmente do Rio de Janeiro, e então atacar criminosos rivais. Em julho, a gente lembra que o Exército iniciou também lá no CETEX uma etapa inédita de testes com vários modelos de drones de ataque, no caso mais de 30 que entraram nesse processo de avaliação, incluindo equipamentos desenvolvidos para lançar explosivos e os chamados drones kamikaze, que são projetados para atingir diretamente um alvo com seu próprio corpo, a sua própria carenagem. Nessa ocasião, 15 empresas participaram dessa etapa, mas nenhuma conseguiu aprovação para operar com drones armados aqui no Brasil, segundo o Exército.
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0: Agora 5h18. Deise de Assis está com a gente. Tem informação do trânsito. Fala, Deise.
11: Oi, Fernanda, boa tarde para você, para todos os ouvintes da Band News FM. Eu começo atualizando a movimentação pela Avenida Brasil, isso porque mais cedo tinha um ônibus enguiçado ali na altura da estação do BRT, Baixa do Sapateiro, em direção à zona oeste da cidade. Nesse momento, a movimentação segue intensa para ali. Mais à frente, também tem dificuldades em direção à zona oeste da cidade, a partir do Trevo das Margaridas até a chegada à Guadalupe. Quem segue em direção à zona norte da cidade vai encontrando melhores condições pela Leopoldo Bulhões e também pela Rua Anos, atualizando a ponte Rio-Niterói. Você, motorista que segue para Niterói, vai encontrando dificuldades na altura do pedágio. 16 minutos é o tempo estimado de travessia. No sentido Rio, são melhores as condições. 13 minutos é o tempo de travessia nesse momento. 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Daqui a pouco eu volto com mais informações.
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2: De volta e vamos com as informações do trânsito desde de Assis.
11: Oi, Meli, voltei atualizando agora a região da Lagoa, tô observando dificuldade pela Borges de Medeiros, para você que segue em direção à altura de Rebouças, tem dificuldade também pela Epitácio Pessoa, trânsito tá difícil por lá, você que tá pela Praça Sibelius indo em direção a São Conrado, também tá perdendo tempo nesse momento, tem dificuldade até a chegada ao túnel Zuzu Anjo, melhores condições nesse momento para você que tá optando pela Avenida Nia Maia, quem sai de São Conrado, a Avenida Nia Maia também é a melhor opção em direção à Lagoa. Tem trânsito bom, sem dificuldades nesse momento. 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Daqui a pouco eu volto.
2: Suspeito de 22 anos e uma mulher que já estava presa foram alvos da operação da Polícia Federal para reprimir o tráfico internacional de armas. Sofia Malac.
18: O homem foi localizado e detido em São Paulo nesta quinta-feira. Os agentes também cumpriram 3 mandados de busca e apreensão no Rio de Janeiro e na capital paulista, em endereços vinculados a um investigado apontado como integrante do grupo criminoso. Um celular foi apreendido. Segundo a PF, a investigação teve início após a identificação de encomendas internacionais suspeitas, oriundas do estado da Flórida, contendo peças e acessórios para fuzis destinados ao território nacional.
0: Um incêndio em um imóvel residencial em São Cristóvão deixou 2 mortos e 10 feridos. Maria Clara Vinhais.
19: Segundo a Defesa Civil Municipal, após vistoria realizada na manhã desta quinta-feira, foram constatados riscos estruturais na parte interna do imóvel. Moradores afirmam que o incêndio começou às 9 da noite desta quarta-feira em um aparelho de solda durante um serviço na borracharia que funcionava no térreo do edifício de 5 andares, na rua Bonfim, próximo ali ao estádio de São Januário. Ainda de acordo com os relatos, as chamas se espalharam em segundos devido à quantidade de pneus no estabelecimento. Segundo alguns moradores, eles chegaram a pular do primeiro andar para se salvar do fogo. 2 homens morreram por terem inalado muita fumaça. Outras 10 pessoas, entre elas uma bebê de 1 ano de idade, foram encaminhadas para 3 hospitais da capital. Todas elas possuem quadro de saúde grave devido à quantidade de fumaça inalada.
2: unidades de ensino e 4 unidades de saúde tiveram as atividades presenciais afetadas durante uma operação na Cidade de Deus, Gabriel Nunes.
3: Por conta da operação do BOPE, realizada na madrugada desta quinta-feira, dia 27, na Cidade de Deus, zona sudoeste do Rio, 11 unidades de ensino e 4 unidades de saúde tiveram as atividades presenciais afetadas. Os policiais prenderam 2 suspeitos. Apreenderam grande quantidade de drogas, uma pistola, materiais usados para embalar entorpecentes, radiocomunicador e celular. Durante a ação, os criminosos chegaram a colocar fogo em lixeiras na rua Edgar Werneck. Equipes do batalhão de Jacarepaguá foram acionadas e conseguiram liberar a via.
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0: E olha, a gente abriu o jornal falando da situação no aeroporto Santos Dumont e, de fato, continua fechada a pista do aeroporto, então não está recebendo nesse momento nenhum pouso o aeroporto Santos Dumont, que fica no centro aqui do Rio de Janeiro, porque um avião de pequeno porte saiu da pista quando estava tentando fazer um pouso, não conseguiu fazer corretamente. É uma aeronave da matrícula PSVE, que é da Embraer. É um modelo de jato executivo leve, estava com 2 pessoas a bordo, inclusive chegaram a entrar em contato com a torre de controle, né, pra falar que tava todo mundo bem. Então, a princípio, não há informações de feridos, mas fato é que, por conta da situação, eles acabaram ocupando ali a pista e, por isso, não puderam então receber agora o aeroporto outros pousos. A gente sabe também que o aeroporto Galeão está recebendo os voos que iriam para o Santos Dumont. Então a gente sabe que até o momento 8 voos alteraram o trajeto para o aeroporto do Galeão e 5 foram cancelados. Essa é a situação de momento. A FAB acabou de soltar também uma nota dizendo que a Força Aérea Brasileira está, por meio já do Centro de Investigação e Prevenção de Acidentes Aeronáuticos, investigando, né, essa situação, e que por conta, né, dessa ação inicial que foi realizada logo depois do evento, os investigadores estão aplicando ali, fazendo coleta de informações e dados para poder verificar os danos causados a essa aeronave e também o que foi causado ali de transtorno para o aeroporto, que vão fazer o levantamento dessas informações. E agora a confirmação então de 5 voos cancelados e 8 que alteraram o trajeto para o aeroporto do Galeão. A gente vai seguir, então, acompanhando essa situação. E a gente tem, inclusive, o registro, né, logo antes, né, quando essa aeronave estava fazendo o pouso, do que estava acontecendo na torre de controle. Vamos ver.
20: Papa Serra, o Vitor é Cueco aqui, está fora da pista, ok?
21: Ah, Vitória Cueco, tá tudo bem com vocês?
20: Tô ótimo, sem problema.
21: Então a gente vai acionar aqui o coeficiente.
0: E é isso, deu pra ouvir que eles falam que tá tudo bem, que eles vão acionar, né, ali as autoridades. A gente inclusive também já tem uma nota da Infraero dizendo que o Corpo de Bombeiros foi acionado para ir até o local, então para poder também fazer a retirada, né, dessas pessoas que estavam nessa aeronave, e que o CENIPA também tá investigando essa situação. Esse trecho a gente conseguiu pegar através da Aviation TV, que faz essa transmissão de voos que estão chegando e saindo do aeroporto Santos Dumont, e aí pega justamente o trecho em que eles falam sobre isso, mas a gente vai seguir acompanhando. O que a gente sabe é que felizmente está todo mundo bem, a aeronave saiu da pista, mas a gente vai seguir acompanhando a situação. Então, quem tinha voo no aeroporto Santos Dumont para esse momento, ou quem iria pousar, vai ter que ter um pouco de paciência. Os voos, a maioria, estão sendo deslocados para o Galeão, e a gente daqui a pouco traz mais informações sobre isso.

0: E agora é 5 horas e 28 minutos. Luiz Valcir tá aqui no estúdio para falar sobre motoristas que atuam aqui no Rio de Janeiro, porque a gente tem um levantamento que chama atenção. Mais de 300 pediram um afastamento por conta do aumento da violência aqui no Rio de Janeiro. Valcir, boa tarde para você.
1: É isso, Fernanda. Boa tarde para você, para o Meli e também para os nossos ouvintes. Luiz. Mais de 310 motoristas de ônibus que atuam aqui no Rio de Janeiro pediram um afastamento do trabalho desde julho do ano passado por conta da violência no estado. A informação é do Sindicato dos Rodoviários. O serviço de atendimento psicológico disponibilizado pelo grupo, criado em junho desse ano, começou com cerca de 25 pessoas atendidas por semana e agora tem uma média aí de 80 motoristas e familiares deles sendo atendidos por semana. O porta-voz do Sindicato dos Rodoviários, Antônio Bustamante, ele afirma que os episódios de violência contribuem para o cenário. Vamos ouvir.
2: A categoria não aguenta mais essa situação que está vivenciando, com essa violência desenfreada no Rio de Janeiro. São ônibus sequestrados, são ônibus depredados. Essa violência está gerando muito estresse, ansiedade, depressão na categoria rodoviária. Até quando o rodoviário vai sofrer essas consequências da violência no Rio de Janeiro?
1: Olha, somente ontem, quarta-feira, dia 26, 19 ônibus foram sequestrados por criminosos para serem usados como barricadas no Campinho, na Zona Norte, aqui do Rio de Janeiro, em represália a uma operação da Polícia Militar. Além disso, segundo o Instituto de Segurança Pública, o ISP, em 2025, o Rio de Janeiro registrou 4.449 assaltos a ônibus. As ocorrências foram registradas principalmente nos horários de 4h30 e 7 da manhã e entre 5 da tarde e 9h30 da noite na Avenida Brasil, no trecho entre Campo Grande, na Zona Oeste, e no trecho do Caju, na Zona Portuária. Procurada, a Rio Ônibus Sindicato, que representa aí as empresas de ônibus, afirmou que mantém contato constante com a Polícia Militar e também com as autoridades competentes para contribuir com a segurança de passageiros e também de rodoviários. Em situações de conflito, de risco de violência, barricadas ou vandalismo, a prioridade é preservar a integridade de todos.
3: Tudo entra, né, nesse campo da violência aqui do Rio de Janeiro. Tanto é que você tem de 25 atendimentos, você tem um salto para 80. Olha só, é mais do que você triplicar esse número aqui. Então, não é à toa, né? Esse número não é de repente as pessoas acordam já mal por conta disso, não, estão sofrendo na rua, todo dia sofrendo na pele. E é impressionante, quando todo mundo já assistiu aquele filme Tropa de Elite, lá de trás, quando você viu os policiais saindo de casa, né, e dando um beijo na sua esposa, no seu filho, enfim, em todo mundo da sua casa, ali, porque você nunca sabe se vai voltar. Você vai provavelmente para alguma operação, você talvez tenha que subir uma favela, uma comunidade, trocar tiro, né? Você vai ter que ir para um combate, né? Que é isso daí que o policial faz aqui no Rio de Janeiro. Então você tinha ali essa despedida quase que diária, sem saber se ia voltar para casa. Hoje não é mais só o policial que faz isso, não. Hoje somos nós. Hoje é o motorista do caminhão. Hoje somos nós, motoristas de qualquer carro por aqui, de você que está vindo de ônibus, que seu ônibus pode ser assaltado, que seu carro pode ser levado. Se você reagir, às vezes seu pé que sai rapidamente ali do freio e seu carro der um pulo, ou esse criminoso pode te matar. Então, todos os dias, na realidade do Rio de Janeiro, é quase um se despedir, né, que a gente faz ali naquele nosso tchau, estou indo para o meu trabalho. A gente não sabe. Olha essa menininha, como falamos há pouco tempo aqui, de 10 anos. Que estava indo para o colégio e viu esses criminosos em cima de uma moto com um fuzil pedindo para todo mundo sair da frente lá no Complexo do Salgueiro, em Niterói. Então esse é o Rio de Janeiro, as pessoas não querem mais estar nas ruas, as pessoas não querem mais sair à noite. Já tivemos relato aqui de pessoas que vão à igreja no domingo, à noite, que estão preferindo ir de manhã, que não saem mais de casa, porque tem medo ali da sua região, do seu bairro, de você circular. E nesse esquema dos motoristas, é exatamente isso. Circular na rua virou um grande perigo. E você vê cada vez menos as pessoas querendo essa profissão e as que estão precisando de atendimento. Outro número também muito pesado, né, para a gente tratar aqui no dia a dia. Então vamos mudar de assunto por aqui, falar de coisa boa, pelo menos. O Luiz Eduardo de Castro chegou já com um sorrisinho no rosto, é porque é coisa boa. Então, Luiz, conta pra gente aí o que, que você veio trazer que tem a ver com Rock in Rio, né? Vai movimentar uma dinheirama por aí.
4: Exatamente, Mélio. Mais especificamente, 3 bilhões de reais só na economia aqui do município do Rio de Janeiro. Essa informação que foi divulgada pela prefeitura na manhã desta quinta, no evento em que autoridades divulgaram então os detalhes dessa operação especial e planejamento para os 7 dias do festival. Por dia, a organização do Rock in Rio espera receber cerca de 100 mil pessoas. Ao todo, 66% do público, aí 2/3, é de fora da cidade, enquanto 49% é de fora do estado do Rio como um todo. A mobilização do município envolve um reforço nos transportes municipais. A principal opção de acesso à cidade do Rock, na Barra Olímpica, na Zona Sudoeste, é pelo BRT, e a operação especial de ida e volta vai custar aí R$29 para cada pessoa, então, que for usar este modal. Os 3 serviços especiais para o Rock in Rio também vão atender os terminais Alvorada, Centro Olímpico e Paulo da Portela. O município também identificou que 60% do público do Rock in Rio chega pela estação de metrô Jardim Oceânico, que faz integração com o sistema do BRT. O sistema metroviário vai manter a estação aberta 24 horas por dia nos dias do evento. As demais estações, fora do horário normal de operação, vão funcionar apenas para desembarque. Na região do Parque Olímpico, o trânsito será interditado às 2 da tarde e será liberado às 5 horas da manhã durante os 7 dias. O estacionamento será proibido. A prefeitura também vai instalar um novo sistema de reconhecimento de placas em 10 pontos de bloqueio, como explica a presidente da Sete Rio, Marise Queiroz. A gente tem um trecho da fala dela, vamos ouvir.
5: Essa nova barreira que a gente está colocando em parceria com o Rock in Rio é uma barreira que vai ter câmeras para poder filmar e ler o número da placa. Essa câmera, ela vai no sistema e ela vai verificar se esse carro está liberado ou não. E a abertura e o fechamento é feito pelos operadores de trânsito. Não haverá cancela, só que esse painel e essa câmera, eles vão facilitar, vão dar mais fluidez e transparência ao processo.
4: A gente ressalta que o CORE, o Centro de Operações da Prefeitura, vai montar uma base avançada na Arena Carioca 1, dentro do Parque Olímpico, para monitorar o evento. Serão usados também mais de 800 câmeras e 3 drones. O espaço também vai abrigar um centro avançado do Tribunal de Justiça, Ministério Público e Polícia Civil. O presidente da Rio Tour, Bernardo Fellows, disse que a cidade está pronta para o festival.
6: Olha, a cidade está super preparada, rede hoteleira com quase 90% da ocupação dos quartos. Ainda tem quartos, né? A cidade ainda tem estrutura para receber mais turistas. Então, venham para o Rio de Janeiro, que a cidade do Rock e todo o seu entorno está preparado para receber esses turistas.
4: O Rock in Rio 2026 acontece nos dias 4, 5, 6 e 7 e 11, 12 e 13 de setembro de 2026 no Parque Olímpico, com shows de Foo Fighters, Calvin Harris, Elton John, Alok, Maroon 5, entre outros. E eu vou estar lá, hein?
0: Tem muita gente animada. Luiz Eduardo de Castro vai estar lá, nossa equipe vai estar lá em alguns dias do evento, mas é sempre um evento que, além de movimentar, né, bem financeiramente a economia aqui no Rio de Janeiro, traz aí uma animação para todo o público. Tem muita gente que fica esperando a edição do Rock in Rio para poder vir até o Rio, ou o próprio Carioca, né, que quer aproveitar um momento em que é um festival que tem várias pessoas diferentes tocando. Você consegue aproveitar vários estilos no mesmo dia, né?
3: É isso, Fernando. Eu sou um entusiasta de todo esse tipo de evento aqui no Rio de Janeiro, sabe? Eu acho que você consegue agradar a uma grande parte, né? Tanto dos moradores quanto gente que vem de fora também. Claro que fica uma confusão ali um pouco para quem mora, né, naquela região. É muita gente. O Luiz trouxe pra gente 100 mil pessoas por dia são esperadas por ali. Então, você passar numa Belardo Bueno, ali 100 mil pessoas entrando, saindo com transporte, gera aquela confusão ali, mas que você movimenta muito para motorista de aplicativo, por exemplo, os nossos taxistas, para todo mundo que tem hotel, para rede hoteleira, que a gente acabou de ouvir, né, o Bernardo Fellows falando aí, que já está praticamente lotada. E numa área que a gente teve, que ela pulsou muito ali durante a Olimpíada em 2016, aqui no Rio de Janeiro, sabe? Era uma área na Barra da Tijuca que vivia sempre lotada, e é difícil você levar para lá. Quando a gente fala, por exemplo, que o Rio de Janeiro ele tem expertise para isso, a gente fala de todo mundo no Rio, aqui na Praia de Copacabana, onde os hotéis conseguem absorver, conseguem ali receber todo mundo que está naquela região, mas também temos hotéis que foram preparados para a Olimpíada lá atrás e agora de novo voltam a encher. Então, sou super a favor. Eu acho que é um evento que você consegue trazer artistas internacionais aqui para o Rio de Janeiro, que você coloca o Rio de Janeiro, né, num topo, né, numa roda de conversa, tanto cultural, sabe, de todos os sentidos, econômica, e todo mundo falando bem do Rio, que eu não tenho a menor dúvida, quem pisa aqui tem uma outra imagem do Rio de Janeiro. O Rio de Janeiro é violento, ele é, o Rio de Janeiro ele tem seus problemas, o Rio de Janeiro tem problema de mobilidade, tudo que a gente já sabe por aqui. Mas vai viajar o mundo, você vai encontrar alguns problemas também, e a beleza do Rio de Janeiro é essa beleza que é contada quando alguém bate aqui, quando alguém bate a nossa porta, quando alguém vai na praia, quando alguém conhece o povo carioca, acolhedor do jeito que é, o povo do bem, né, que é a grande maioria por aqui, você sai encantado com o Rio. E nós ficamos encantados por aqui também com mais um evento. Que bom que venha, que traga, que movimente a economia, que bote dinheiro no Rio de Janeiro e que bote a gente num cenário, né, que o Rio de Janeiro seja falado, mas de uma forma positiva, né?
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0: E só pra falar da situação do aeroporto Santos Dumont, porque agora a gente teve, através da Aviation TV, imagens. Pra quem tá na nossa live vai conseguir ver, mas pra quem tá só no dial eu vou descrever, que é justamente desse trabalho de resgate acontecendo. Então, a aeronave parada ali no meio da pista, ocupando de fato a pista de pouso, por isso o aeroporto Santos Dumont não tá recebendo nesse momento nenhum desembarque, mas já mostra o trabalho das equipes ali em volta. Inclusive, Marco Sadoc foi pra lá, ele que tá ao vivo no Brasil Urgente, e mostrou que o saguão do aeroporto tá completamente caótico, né, lotado, como já é nesse horário, é um horário de final de tarde, então já é um horário que muita gente faz ponte aérea, principalmente pra São Paulo, gente que trabalha, né, numa cidade, às vezes tem que fazer deslocamento pra outra, então

0: Por isso, agora tá mais caótico, porque a gente já tem, né, voos cancelados e também voos que tiveram que mudar aí pro aeroporto do Galeão. E aí a gente tem, então, também a participação dos nossos ouvintes falando sobre essa situação no aeroporto Santos Dumont e a imagem, né, desse resgate acontecendo. Maria Rita, tem participação?
1: Isso mesmo, Fê, o nosso ouvinte mandou um áudio, tá lá no Santos Dumont nesse momento e falou como é que tá o caos nesse momento lá no aeroporto. Vamos ouvir o Max Oliveira.
2: Boa tarde. De novo, doutor Max, as filas estão intermináveis agora nesse momento. O aeroporto Santos Dumont completamente parado, fila da Gol, da Azul, da Latam, interminável. Muito cheio e aquele é a mesma coisa, né? Poucas informações. Os voos estão sendo cancelados um atrás do outro. E aí o aeroporto vai ficar uma loucura. E provavelmente, quem não tem como trocar voo, vai perder o compromisso.
0: E é o que a gente sempre fala, né, quando acontece uma situação assim, e é claro que tem todo um protocolo de segurança, a gente já viu em outras ocasiões o óleo ficar ali na pista e o aeroporto demorar horas para conseguir reabrir. Esse deve ser um caso que deve demorar, então nas próximas horas deve continuar aí o resgate das pessoas que estavam na aeronave, felizmente estão bem, e além disso poder tirar essa aeronave, né, da pista. Então é um trabalho mecânico que demanda aí algum tempo, e por isso o aeroporto vai seguir fechado, mas aí precisa de uma organização na hora de informar os passageiros, porque é isso, fica a fila pra tudo que é lado, ninguém recebe informação, tem gente que precisa urgentemente viajar hoje, não sabe se vai ter o voo remarcado pra outro aeroporto, se não vai ter, se vai conseguir desembarcar. Então a gente sabe que até o momento 8 voos foram pro Galeão, que não puderam pousar no Santos Dumont, e 5 foram cancelados, mas é essa situação que a gente sempre cobra, de ser claro e transparente com os passageiros, porque afinal eles não têm nada a ver com isso, precisam esperar, porque é uma situação de emergência, mas precisam ser informados para saber aquilo que eles têm que esperar, né, Marcelo?
3: É isso, é claro que é chato, né, quando você recebe essa notícia, às vezes as pessoas estão cansadas, né, passaram um dia no Rio de Janeiro, querem pegar uma ponte aérea para ir embora, ou mesmo tem um compromisso em outro estado, precisam viajar o quanto antes, mas é preciso entender também que é para não colocar em risco a vida de todo mundo. Não adianta você colocar todo mundo dentro de um avião, ou se avião, se tiver óleo na pista, derrapar e ter um problema maior, até mesmo, não só na decolagem, quanto para pousar também em algum outro lugar. Então é paciência, mas foi muito importante o que você falou, Fernando. É clareza com os usuários do transporte do setor aí. Por quê? Não adianta chegar na hora ali, você falar para as pessoas, ficar enganando, ficar sem resposta, aí causa uma revolta em todo mundo. Se você virar e falar, olha, tá isso aqui, eles estão com a programação de mais uma hora e meia de limpeza, 2 horas de limpeza, 3 horas, que as pessoas se programam. Alguns vão preferir dormir no Rio de Janeiro, outros vão preferir ir para o aeroporto do Galeão para seguir viagem. Esse é o mais importante, é a informação, que é isso que a gente trabalha diariamente aqui na nossa Band News FM.
0: É isso. E daqui a pouco a gente também vai tentar contato com o Marcos Sadoc, que tá lá no aeroporto, para ele trazer um pouco de como é que tá a situação de momento e o clima lá com o pessoal.
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2: E agora 5 horas e 46 minutos, Maria Clara Vinhais aqui no estúdio para trazer informação, porque a gente recebeu o caso que é engraçado, mas é triste, viu? Porque se fosse comigo, eu ficaria bem brava. A pessoa compra um celular, paga um valor caro e aí quando vai abrir a caixa, acha o quê, Maria Clara? Boa tarde para você.
3: Sabão de coco, você acredita nisso, Fernanda? Boa tarde, Fê, Meli, Maria, muito boa tarde para os nossos ouvintes. A gente estava conversando com a Gláucia Matos, que é essa consumidora que infelizmente acabou caindo nessa situação bem complicada. Ela disse que a encomenda estava prevista para chegar no dia 24 de agosto, na segunda-feira, mas acabou que adiantou um pouquinho e foi entregue no domingo. Como ela não estava presente no local, os entregadores chegaram lá e insistiram bastante para que ela passasse o código. Ela passou, a entrega foi feita, e aí, ao receber a encomenda que ela pegou já na segunda-feira, simplesmente não tinha aquele celular, o Samsung S26, que ela tinha encomendado. Tinha sabão de coco, e ela conta pra gente como é que foi esse momento. Vamos ouvi-la.
2: A gente já vai trazer o relato da nossa, né, ouvinte, consumidora aí que acabou passando por essa situação. Chamou muita atenção, né, porque não é a primeira vez, a gente já trouxe recentemente um caso em que a pessoa, ela tinha comprado uma comida no delivery, e aí quando ela recebeu a comida, era só, como é que fala? Pedras que tinham ali, né, dentro da embalagem. Então chama atenção que isso sempre acontece. Vamos ouvir agora a palavra então da Gláucia.
4: Fui pegar hoje no ano na sede do condomínio. Quando acabei de abrir, vejo um celular. Eu comprei um Samsung S26 e me mandaram sabão de coco.
2: É isso. Então, é engraçada, uma história engraçada, mas fica aí o prejuízo. A gente espera que a plataforma resolva, né?
3: Já resolveu.
2: Da Amazon, já resolveu.
3: Pelo menos a gente teve essa boa notícia.
2: Então é isso. A boa notícia é que mandaram o celular, agora virou só uma história engraçada.
5: E você foi boazinha, Fernanda. Falou que você ficaria brava. Meu irmão, acho que eu ficaria muito mais. Vambora.
2: Vambora.
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2: Marcos Sadoc tá com a gente na ponta da linha, ele tá no aeroporto Santos Dumont acompanhando a situação. Sadoc, a gente avisou pros nossos ouvintes que o aeroporto não tá recebendo nenhum pouso, já tá tendo investigação, trabalho de resgate na pista. Queria saber de você como é que tá o clima aí entre os passageiros, porque já tem gente reclamando que tá sem informação. Boa tarde
7: pra
2: você.
7: Caótico, caótico, Fernanda Carlos. Boa tarde pra você, pro Márcio Melli, todo mundo que acompanha a segunda edição. Sempre bom falar com vocês ao vivo. Pessoal, pensa num saguão lotado. Já, quem puder, vai pro Brasil Gente Rio, que eu vou começar com a Clara Nery ao vivo também. Mas a gente mostrava há pouco no Brasil Gente com Joel, Melli e Fernanda. Como o saguão já tá lotado, as pessoas sem informação nenhuma. Eu tenho campo de visão do resgate, então a gente consegue ver ainda que a aeronave, uma hora e meia depois, ainda tá sendo feito o resgate ali na pista de pouso com a ambulância, o aparato da Infraero. A gente sabe que as duas pessoas que estavam a bordo não estão com ferimentos. Vamos lá, informações aqui no painel que eu vou ler para vocês ao vivo. São Paulo principalmente, tá? Pelo menos 8 voos que já foram trocados pro Galeão ou cancelados. 5h20 aqui no Rio de Janeiro de São Paulo, cancelado. Campinas, cancelado. Brasília, cancelado. Brasília, 5h45, cancelado. São Paulo, às 6h05 e também às 6h40, cancelados. Temos então uma série de voos nesse momento, além do Procure a Companhia Aérea. Estou falando com vocês bem pertinho entre o embarque e o desembarque, porque é do desembarque que eu consigo ver lá a pista. A fila já está aqui, entre o embarque e o desembarque, com todas as companhias aéreas lotadas. Então, nesse momento que a gente tem, que a gente pode falar para o ouvinte da Band News FM que está vindo para o Santos Dumont, é paciência, aguardar a fila e procurar a companhia aérea, começar a circular em instantes, tentar falar com as pessoas, mas de fato é isso. Aeroporto muito lotado, saguão muito lotado, e também temos aqui, de fato, um resgate ainda acontecendo há mais de uma hora, pessoal.
2: Obrigada, vamos liberar Marcos Sadoc, que ele tem vários compromissos agora na TV Band, no Brasil Urgente Rio, Brasil Urgente São Paulo, mas passou um pouco do panorama, é o que o nosso ouvinte tinha dito, né? Fica esse desespero das pessoas não conseguirem entender direito quando vão conseguir voar, se o voo vai chegar, mas a gente espera que as informações sejam passadas, fato é de que o aeroporto Santos Dumont nesse momento se encontra fechado.
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2: Agora 5:51, Deise de Assis, tem informação no trânsito.
8: Oi, Fernanda, voltei atualizando nesse momento a situação da zona sudoeste da cidade. Você, motorista que está pela Armando Lombardi, vai perdendo tempo no acesso à Avenida das Américas, está em dificuldade também mais à frente, na altura da Cidade das Artes, também na passagem pela estação do BRT Salvador Allende. Quem vai optando pela Avenida Lúcio Costa vai encontrando melhores condições, mas também tem dificuldade na altura do posto 3 e também mais à frente, na altura do retorno ali para a Avenida Ayrton Senna, movimentação lenta nesses dois pontos. Tirando esses dois pontos, a Avenida Lúcio Costa com movimentação mais tranquila para você, motorista que segue em direção ao Recreio, e também para você que segue em direção ao Jardim Oceânico. 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Daqui a pouco eu volto com mais informações aqui na Band News FM.
2: E a Agência Nacional de Regulação e Sustentabilidade do Futebol abriu, Márcio Melli, um procedimento para investigar a venda da SAF do Vasco. Ainda não tem irregularidade, mas tá tudo sendo checado. Luiz Eduardo de Castro.
9: Venda para o grupo comandado pelo empresário Marcos Lamac. Ele é filho de José Roberto Lamac, fundador da Crefisa, e enteado de Leila Pereira, presidente do Palmeiras. Em comunicado publicado nesta quinta-feira, o órgão, que é vinculado à CBF, afirma investigar se os arranjos societários, contratuais e financeiros do negócio podem configurar influência cruzada entre o Cruz Maltino e o Alviverde. Segundo a nota, a investigação começou depois que a área técnica da agência identificou indícios do possível conflito. O órgão afirma ainda que o Vasco foi notificado, prestou esclarecimentos e entregou documentos à agência.
5: Incomodando ter o Flamengo com esse time, hein? Imagina quando chegarem e tivermos um timaço. Toma, Fernandinha, vambora. E quem tá comemorando também é Marcelo Crivella. O Tribunal Regional Eleitoral decidiu rejeitar por 4-3 a denúncia contra o candidato ao Senado, Luiz Valcir.
10: É isso, Melli. Essa medida, essa decisão foi tomada nesta quinta-feira no processo que investiga o chamado QG da propina. O julgamento terminou empatado em 3-3 e precisou do voto de desempate do presidente do TRE, Cláudio de Melo Tavares. O magistrado considerou que não havia elementos suficientes para receber a denúncia e dar continuidade a essa ação. O caso investiga um suposto esquema de cobrança de propinas de empresários em troca de contratos com a Prefeitura do Rio de Janeiro durante a gestão de Crivella. Segundo o Ministério Público e a Polícia Civil, o esquema teria envolvido corrupção e lavagem de dinheiro.
2: E falando ainda sobre, né, o meio político, agora há pouco a Procuradoria Regional Eleitoral emitiu mais um parecer pedindo o indeferimento do registro da candidatura do ex-governador do Rio, Antônio Garotinho. Já tinha outros pedidos ainda sem resposta, mas agora mais um pedido então da Procuradoria Regional Eleitoral contra, né, a candidatura do ex-governador, que por enquanto segue sendo candidato para as eleições de outubro desse ano. Mudando de assunto, o governador que está em exercício, o desembargador Ricardo Couto, oficializou uma nova estrutura da Secretaria de Estado de Desenvolvimento Econômico. Sofia Malac.
3: O decreto foi publicado no Diário Oficial desta quinta-feira. A integração foi anunciada em 22 de julho, com o objetivo de ampliar a coordenação entre áreas com atuação complementar e reduzir custos operacionais, liberando recursos para a atividade final da Secretaria, de atrair mais investimentos para o Estado. A pasta está sob o comando de Roberto Gomides de Barros Filho, nomeado no dia 6 desse mês. Segundo o novo decreto, com a mudança, a previsão é de uma economia anual de 16,3 milhões de reais aos cofres públicos.
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1: Maria Rita Nader, tem destaque do trânsito.
2: Isso mesmo, Fê, agora também com informação do Centro de Operações, porque tem um carro enguiçado no túnel Zuzuanjo. Então, nesse momento, uma faixa está ocupada no sentido Gávea. Então, trânsito intenso para quem está passando ali na região devido a esse carro enguiçado. Quem puder evitar é a melhor opção nesse momento, Fê.
1: Obrigada, Maria.
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1: Bora pra saideira do trânsito, Deise de Assis.
2: Para fechar a ML, saideira de hoje, túnel Rebouças tem faixa ocupada da primeira galeria em direção ao centro por conta de carro enguiçado, lentidão pela Borges Medeiros também, assim como pela Epitácio Pessoa. Nesse momento, saída da Zona Sul para o centro pelo Aterro do Flamengo segue sendo o melhor caminho, já que estou observando movimentação lenta nesse momento no acesso a Pinheiro Machado pelo viaduto Santiago Dantas, dificuldades também no 31 de março, na altura da Avenida Presidente Vargas, em direção ao centro. 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Segue com você, Meli.
3: E a gente já tá atrasado, vambora?
1: Vambora.
3: Ó, só pra falar rapidinho de futebol, a gente falou do Vasco da Gama e marcaram hoje as quartas de final da Libertadores da América. Fluminense joga numa terça-feira, dia 8 de setembro, em casa. Na semana seguinte vai jogar lá contra o Platense na Argentina. E o Flamengo joga na Libertadores em casa no dia 15, que é uma quinta-feira. E o jogo na semana antes também numa quinta, então terça e quinta. Né, de setembro a gente vai ter aí confrontos das quartas de final. Vambora, amanhã a gente volta pra fechar a semana.
1: Bora, até amanhã.
3: Tchau, tchau.
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0: Agora, 6h04, você, ouvinte da Band News FM, passa a acompanhar o É da Coisa, hoje, nessa quinta-feira, dia 27 de agosto, sem Reinaldo Azevedo. Amanhã ele tá de volta, então Alexandre Bentivoglio agora te faz companhia.
1: Marcado, com solo de guitarra, aí em outra você vai perceber a sanfona aparecendo, esses ritmos mais latinos, né, como citando o próprio Sangue Latino, um dos maiores sucessos, se não o maior sucesso dos Secos e Molhados, mas fica aqui nossa homenagem ao Ney Matogrosso, que anunciou então essa turnê de 10 shows. Eu, Alexandre Bentivoglio, sigo por aqui junto com o Carlos Costa, hoje e amanhã, atualizando as principais notícias desta quinta-feira. Boa noite pra você, Carlos.
2: Boa noite, Ale, boa noite, ouvintes. É isso, não temos Reinaldo hoje, mas o nosso ouvinte ficará bastante atualizado sobre tudo que tá rolando no Brasil e no mundo. Então, vamos juntos.

0: O senador Omar Aziz, do PSD do Amazonas, apresenta relatório favorável à PEC que acaba com a escala de trabalho 6x1 e mantém o texto aprovado pela Câmara dos Deputados. Texto esse que está na Comissão de Constituição e Justiça do Senado, né? Com a apresentação do parecer, a proposta fica pronta para ser votada nesse colegiado e a gente vai para Brasília em breve para mais informações sobre o tema.
1: Ainda falando de senadores, Eduardo Braga, do MDB do Amazonas, é escolhido relator do projeto de lei que cria um marco legal para a exploração de minerais críticos e estratégicos no Brasil. Esse projeto está parado no Senado há meses e o rito da tramitação será definido numa reunião entre o próprio Eduardo Braga e o presidente da casa, o senador Davi Alcolumbre. A proposta estabelece uma política nacional para estimular a pesquisa, extração e transformação de minerais considerados estratégicos em meio à disputa internacional por recursos como terras raras. Alcolumbre se comprometeu a colocar o projeto em votação durante o esforço concentrado do Senado na próxima semana, antes do período eleitoral.
0: O candidato à presidência pelo PSD, Ronaldo Caiado, afirma que Fábio Luiz Lula da Silva, Lulinha, filho do presidente Lula, é um dos atores principais de um suposto esquema apelidado pelo ex-governador goiano de Dark Lobby. Durante a agenda em São Paulo, o postulante ao Planalto voltou a relacionar o caso às acusações de tráfico de influência envolvendo Lulinha. A defesa de Fábio Luiz Lula da Silva, que mora na Espanha, afirma que ele é inocente e que virá ao Brasil para prestar esclarecimento se for necessário. Os advogados também denunciam pesca probatória nos inquéritos dos quais o filho de Lula é alvo, com dois deles, aliás, relatados pelo ministro do STF André Mendonça e o outro pelo Flávio Dino, ambos, claro, pertencentes à Suprema Corte Brasileira.
1: O senador e candidato à presidência Flávio Bolsonaro, do PL, viaja a São Paulo nesta quinta-feira para uma série de agendas reservadas com políticos, empresários e integrantes do mercado financeiro. Entre os compromissos está um jantar com empresários, membros do mercado financeiro, articulado por Marcelo Caiati, ex-presidente do Banco Credit Suisse no Brasil. O senador permanece na capital paulista até amanhã, quando segue para o Rio de Janeiro. No sábado, Flávio tem agenda prevista em Angra dos Reis, onde deve participar de uma barqueata, ou seja, um ato a bordo de barcos no período da tarde.
0: O deputado federal Lindbergh Farias, perdão, do PT do Rio de Janeiro, ironiza os 100 dias de silêncio de Flávio Bolsonaro sobre os 61 milhões de reais destinados pelo empresário Daniel Vorcaro, do Banco Master, à produção do filme Dark Horse, sobre Jair Bolsonaro. Nas redes sociais, o parlamentar governista aparece com um bolo e afirma estar descomemorando os 100 dias, cobrando a prestação de contas que o filho 01 do ex-presidente havia prometido apresentar. Em maio, Flávio havia afirmado que apresentaria, portanto, em até 30 dias na época, esclarecimentos sobre o financiamento do filme biográfico de Jair Bolsonaro, mas até agora não divulgou o contrato nem a prestação de contas prometida. Lindbergh encerra a manifestação perguntando a Flávio onde estão os 61 milhões de reais e afirma que pretende continuar cobrando o senador publicamente.
1: Um avião de pequeno porte derrapa e sai da pista do aeroporto Santos Dumont, no Rio de Janeiro, há cerca de 2 horas, provocando até agora a suspensão de operações, cancelamento de voos ao longo desse período. Não houve feridos e na aeronave estavam o piloto e um tripulante. Até às 5h39 da tarde, 8 voos foram desviados para o aeroporto do Galeão e 5 foram cancelados, e entre os afetados estão voos da ponte aérea, ligação entre São Paulo e Rio de Janeiro. Segundo a Infraero, o plano de emergência do aeroporto foi acionado imediatamente e técnicos do Centro de Investigação e Prevenção de Acidentes Aeronáuticos, o CENIPA, vão ao aeroporto para iniciar investigações sobre a causa da saída da pista.
0: Um terremoto de magnitude 5 atinge hoje o norte do Tibete, região autônoma da China. O novo tremor foi a centenas de quilômetros das áreas atingidas, ontem pelas enchentes devastadoras na fronteira com o Nepal, que deixaram mais de 360 vítimas, quase 1.500 desaparecidos. Segundo o Centro Alemão de Pesquisa em Geociências, o novo abalo sísmico ocorreu a 10 quilômetros de profundidade. O desastre de ontem, no caso, foi provocado pelo colapso de uma geleira e não por um terremoto, como chegou a ser informado inicialmente pelo Serviço Geológico dos Estados Unidos.

0: Agora, 6:09, a gente tratou aqui na abertura da coisa desse esforço concentrado no Congresso Nacional, afinal, estão chegando as eleições, tem propostas a serem debatidas, algumas prioridades do governo também para serem desengavetadas, afinal, daqui a pouco são as eleições e o trabalho desse ano praticamente acabou no Congresso Nacional. A gente sabe que é assim em ano eleitoral, esse ano ainda teve o recesso de meio de ano, que fez com que as atividades ficassem paralisadas por cerca de um mês, então muitas propostas ficaram atrasadas e o governo agora cobra agilidade para aprovação de algumas pautas prioritárias, e tem uma delas que há muitos meses a gente vem falando, que é a questão da taxa das blusinhas, que foi, voltou, ficou, aí saiu, e nessa semana teve uma reunião bastante importante entre o presidente Lula, os presidentes da Câmara Hugo Mota, do Senado Davi Alcolumbre, para tratar desse tema, para anunciar um esforço ali para que isso saia logo do papel. E também a gente vai tratar agora, acionando nossa reportagem na Capital Federal com o Márcio Rocha, tratando desta proposta que movimentou bastante o noticiário ao longo dessa semana, e também o fim da escala 6x1, né? Que é uma pauta também considerada prioritária pelo governo federal. Muito boa noite para você, Márcio.
1: Oi, pessoal. Boa noite para vocês. Boa noite a todo mundo que nos acompanha. Pois é, a gente estava algumas semanas, né, com, digamos assim, problemas na articulação do governo, enfim, para que essas pautas andassem dentro do Congresso Nacional. Depois que o presidente Lula e o presidente do Senado, Davi Alcolumbre, se acertaram, a situação melhorou bastante. Tanto melhorou que amanhã já está marcada a instalação da comissão mista, né, formada por senadores e deputados, para tratar justamente do texto da taxa das blusinhas, né, a medida provisória que caduca, né, que perde a validade a partir do dia 8 de setembro. E aí o governo tinha pressa para que esse texto fosse aprovado, né, para derrubar de vez essa taxação, e isso deve acontecer a partir de amanhã. A previsão era que essa comissão mista fosse instalada somente na semana que vem, quando começa justamente esse esforço concentrado, né, que os parlamentares vão se reunir para votar pautas antes das eleições de outubro. Então, a gente lembra que na quinta-feira, ontem, né, precisamente, o presidente da Câmara, Hugo Mota, já tinha anunciado que o deputado Reginaldo Lopes, do Partido dos Trabalhadores, seria o presidente dessa comissão mista, né? E agora, há pouco, né, o secretário de Relações Institucionais aqui da Presidência da República, o ex-deputado José Guimarães, usou a internet justamente para confirmar que a senadora Leila Barros, do PDT, foi escolhida como relatora da comissão que vai tratar da medida provisória da taxa das blusinhas. É, lembrando que, além disso, né, além da taxa das blusinhas, que é considerada, e até nesse período eleitoral pelo governo, como uma pauta extremamente importante, outra também vai andar mais na próxima semana, porque a gente teve hoje o relatório, a entrega do relatório do senador Omar Aziz, ele que é o relator da PEC, da proposta de emenda à Constituição, que acaba com a escala 6x1, ele entregou esse relatório para os outros membros da Comissão de Constituição e Justiça do Senado. Então, a expectativa é que esse texto seja analisado, pelo menos dentro da CCJ, também a partir da semana que vem, no esforço concentrado. Lembrando que essa PEC, essa proposta de emenda à Constituição, estabelece aí 2 dias de repouso semanal remunerado, um deles, segundo a proposta, tem que ser aos domingos, preferencialmente, e tem que impedir também, né, de que não tenha desconto, redução salarial, mesmo com esses 2 dias de trabalho. É, a gente lembra também que um ponto importante nessa questão, nesse relatório que foi apresentado por Omar Aziz, é que ele rejeitou todas as 12 emendas que foram apresentadas por outros senadores a esse texto, a essa PEC, né? Inclusive a emenda que determinava o retorno das 44 horas semanais, uma das propostas que foram apresentadas principalmente por senadores da oposição e que tinham apoio principalmente do Partido Liberal, né? O Partido PL. E aí, como ele rejeitou todas essas emendas, a expectativa é que o texto acabou ficando igual ao conteúdo que foi aprovado na Câmara dos Deputados. Por quê? Justamente para evitar que esse texto tenha o conteúdo modificado e precise voltar para a Câmara dos Deputados para ser novamente analisado pelos parlamentares. Só para a gente finalizar, esse texto da PEC da jornada 6x1, ela determina uma transição em 2 períodos. assim que a PEC for promulgada, né, a gente lembra que uma proposta de emenda à Constituição não vai à sanção presidencial, ela é promulgada pelo Congresso Nacional. Depois que ela for promulgada, nos próximos 2 meses depois da data de promulgação, a escala de trabalho cai de 44 horas semanais para 42 horas semanais. E depois desses 2 meses, durante 1 ano, ela tem um período de transição para mudar de 42 horas para 40 horas, como prevê a proposta de emenda à Constituição. E aí fica definitivamente como 40 horas semanais de trabalho, como determinado pela PEC. Então agora a gente fica na expectativa também da gente ter essa votação dentro da CCJ, mas amanhã a gente já tem a definição da comissão mista que trata da taxa das blusinhas, lembrando que são duas propostas, dois textos considerados importantes pelo governo, principalmente nesse período pré-eleitoral. Volto com vocês.
0: Obrigado, Márcio Rocha, que volta ao longo da programação com mais informações. Agora são 6h15.
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1: Agora é 6:17.
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1: Seis horas, 19 minutos. Muito boa tarde. Eu, Luiz Valci, te acompanho nesse noticiário local com muita informação, serviço. Por isso que agora nós vamos acionar ela, a Maria Rita Nader, que está de olho na movimentação aqui pela cidade. Boa tarde, Maria Rita. Como que está o trânsito agora, 6 horas, 19 minutos aqui no Rio de Janeiro?
2: Boa tarde, Valci, também para os nossos ouvintes. Trânsito ali bem complicado na região da Ayrton Senna. Para quem segue ali no caminho para a linha amarela, teve um acidente na altura do Uptown Barra, então o trânsito está bem complicado desde a altura do Casa Shopping até a chegada ao Hospital Barra, então trânsito bastante intenso na Ayrton Senna no sentido linha amarela. Quem segue também pelas vias expressas ali pela linha vermelha, situação também está complicada no sentido Baixada. Ali na altura da base aérea do Galeão teve um acidente também na região que está congestionando para quem está passando no sentido Baixada, na altura da base aérea do Galeão pela linha vermelha. Quem segue também pela Avenida Brasil vai enfrentar dificuldade no sentido do Zona Oeste, ali na altura de Ramos, trânsito bastante intenso devido também a um acidente que aconteceu na região no sentido Zona Oeste. Depois o trânsito começa a fluir melhor, mas também volta a piorar na altura de Vigário Geral, Jardim América, até chegando ali a Irajá. O trânsito também tá intenso no sentido Zona Oeste, pela Avenida Brasil, na tarde de hoje. Atualizando também a situação da ponte em Niterói, quem segue para Niterói ainda vai enfrentar um pouco de trânsito ali na chegada a ponte, depois o trânsito também já volta a melhorar no sentido Niterói. Para o Rio de Janeiro, fluxo normal, travessia de 13 minutos na tarde de hoje para quem segue ali pela ponte Rio-Niterói. Volto com você, Valci.
1: Obrigado pelas suas informações, 999-02-6970.
2: Continue mandando mensagem aqui pra gente, contando como é que tá o trânsito por aí, porque essa hora é sempre complicada, né, Valci?
1: É isso aí, agora 6 horas 21 minutos. E 11 unidades de saúde, 4 unidades, na verdade, 11 unidades de ensino e 4 de saúde tiveram as atividades presenciais afetadas durante uma operação do BOP na Cidade de Deus, na zona sudoeste do Rio de Janeiro. Durante esta quinta-feira, dia 27, os policiais prenderam 2 suspeitos. Os agentes apreenderam grande quantidade de drogas ainda a ser contabilizadas, uma pistola, materiais usados para embalar entorpecentes, rádio comunicador e também um celular. Durante a ação, criminosos chegaram a colocar fogo em lixeiras na rua Edgar Werneck. Equipes do batalhão de Jacarepaguá, o 18º batalhão, foram acionadas e conseguiram liberar a via.

Seis criminosos são presos e quatro menores de idade são apreendidos durante uma operação da Polícia Civil na comunidade do Inferninho, em Nova Iguaçu, na Baixada Fluminense. A ação teve como objetivo combater o tráfico de drogas na região e aconteceu nesta quarta-feira, agora 6 horas e 22 minutos.

0: Agora, 6 horas e 22 minutos, a gente segue por aqui no É da Coisa, sem o Reinaldo Azevedo, que volta ao comando do É da Coisa na segunda-feira, atualizando as principais notícias do dia desta quinta-feira. O governo federal comemora a taxa de desemprego no Brasil, que teve queda para 5,3% no trimestre encerrado em julho, segundo dados divulgados hoje pelo IBGE, no menor nível para esse período desde o início da série histórica. O número de pessoas ocupadas chegou ao recorde de 103 milhões e 300 mil pessoas, cerca de 1 milhão a mais do que no trimestre encerrado em abril. Já já a gente vai ter mais destaque sobre o assunto, acionando a nossa reportagem no Rio de Janeiro, trazendo mais detalhes sobre esses números divulgados hoje pelo IBGE.
1: O Tribunal Superior Eleitoral, TSE, registra cerca de 5 mil denúncias de possíveis irregularidades eleitorais nos primeiros 10 dias da campanha oficial, né, de 2026, segundo dados atualizados até ontem. Os relatos foram encaminhados principalmente pelo aplicativo Pardal, que foi criado pela Justiça Eleitoral para receber propaganda irregular e outras infrações durante a campanha. As denúncias envolvem candidatos e partidos e ainda passam por análise da Justiça Eleitoral, portanto, não significam que as irregularidades tenham sido comprovadas, essas 5 mil. Né? O aplicativo permite que os eleitores enviem fotos, vídeos, áudios e documentos para ajudar na apuração das suspeitas. O aplicativo Pardal, criado pela Justiça Eleitoral. A campanha eleitoral, aliás, começou oficialmente em 16 de agosto e o primeiro turno está marcado para 4 de outubro.
0: Candidata ao Senado por São Paulo, a ex-ministra Simone Tebet, do PSB, critica o adversário Guilherme de Ritchie, do PP, e afirma que ele precisa explicar denúncias de corrupção envolvendo policiais paulistas durante o período em que o deputado federal comandou a Secretaria de Segurança Pública do Estado durante a gestão de Tarcísio de Freitas. A candidata cita investigações sobre supostos vínculos de policiais com facções criminosas e questiona a atuação do rival no combate ao crime organizado. Tebet também defende maior integração entre União e Estados para enfrentar organizações como PCC e Comando Vermelho. De Ritchie nega ter acobertado irregularidades e afirma que as corregedorias tiveram autonomia para investigar suspeitas de corrupção durante a gestão dele. As últimas pesquisas eleitorais mostram que os dois estão tecnicamente empatados nas intenções de voto, junto à também ex-ministra Marina Silva da Rede, com o trio à frente do outro candidato da direita, André do Prado, do PL.
1: Filho do ex-presidente Jair Bolsonaro, o vereador de Balneário Camboriú, Jair Renan Bolsonaro, tem R$ 4.555 descontados do salário de julho por faltar, sem justificativa formal, a duas sessões da Câmara Municipal da cidade catarinense. Com desconto, o vereador recebeu R$ 13.664,13 e não R$ 18.218,84. As faltas ocorreram nos dias 14 e 15 de julho. Jair Renan também é alvo de um pedido para deixar a Comissão de Segurança Pública da Câmara Municipal de Balneário Camboriú por excesso de ausências, sob o argumento de que ele participou de apenas 3 das 12 reuniões do colegiado realizadas entre janeiro e junho deste ano.
0: O estado de São Paulo chega a 26 casos de sarampo em 2026, sendo 23 deles registrados na capital paulista, e nenhuma das 26 pessoas estava vacinada, segundo a Secretaria de Saúde. Os 3 novos casos foram identificados no município paulistano, envolvem 2 crianças com menos de 1 ano e uma mulher na faixa dos 30 anos. Diante do avanço da doença, cidades de São Paulo, Guarulhos e São Bernardo do Campo, essas duas outras na região metropolitana da capital paulista, mantêm vacinação ampliada para pessoas de 6 meses a 59 anos até o dia 1º de setembro, independentemente do histórico vacinal, um reforço que tem sido feito em todo o país para que as pessoas se imunizem para evitar um surto da doença.
1: Em âmbito nacional, inclusive, o mesmo prazo até 1º de setembro. Nos destaques internacionais, a Câmara dos Deputados da Argentina aprova uma reforma do Banco Central proposta pelo presidente Javier Milei com o objetivo de reduzir a inflação no país. O projeto, que foi aprovado por 144 votos a 109, restringe a emissão de dinheiro da moeda e busca impedir que o Banco Central financie os gastos do governo por meio da emissão do peso argentino. A proposta também estabelece que a principal missão da instituição da autoridade monetária argentina será preservar o valor do peso, né, a moeda argentina, e elimina, aliás, objetivos relacionados à promoção do emprego e do desenvolvimento econômico, que eram algumas das diretrizes dos governos que antecederam, aliás, o Javier Milei. O texto ainda dificulta a destituição do presidente do Banco Central e, se aprovado, impede a instituição de direcionar crédito para setores específicos da economia. A reforma agora segue para o Senado argentino, onde o governo federal não tem maioria. Essa articulação toda vem aí em meio a uma difícil situação econômica da Argentina, que ainda enfrenta a inflação elevada, dificuldades fiscais e os efeitos reflexo das impopulares medidas de ajuste implementadas por Javier Milei. Bom, e seguimos aqui falando de economia, a gente abriu essa rodada de notícias falando dos dados do desemprego e agora a gente vai para o Rio de Janeiro com a nossa reportagem, com a atualização e mais detalhes sobre esses números divulgados hoje pelo IBGE. Conosco fala ao vivo o repórter Luiz Valcir. Vai daí, Luiz.
2: Oi, gente, é isso. A taxa de desemprego aqui no Brasil fica em 5,3% no trimestre encerrado em julho desse ano, um índice aí de 0,5 ponto percentual abaixo do registrado no trimestre terminado em abril. Esses dados foram divulgados pelo IBGE nesta quinta-feira, dia 27. Na comparação com o mesmo período do ano passado, também houve recuo de 0,3%. Os dados da nova pesquisa apontam para 5,8 milhões de brasileiros desempregados. O número é cerca de 8% menor se comparado aos dados do trimestre de fevereiro a abril. Já o número de trabalhadores empregados chegou a 103,3 milhões, o maior da série histórica, com alta de 1% no trimestre e aumento de 0,9% no ano. Ainda de acordo com o IBGE, a taxa de informalidade no período analisado foi de 37,5% da população ocupada. São 38,8 milhões de trabalhadores informais, mesma quantidade observada no trimestre de maio a julho de 2025. A pesquisa do IBGE aponta ainda que o número de empregados no setor privado com carteira assinada foi de 39,4 milhões no trimestre analisado, o maior contingente da série com registro de estabilidade no trimestre e também no ano. Enquanto isso, o número de empregados sem carteira no setor privado cresceu 3,6% no trimestre, chegando a 13,8 milhões. Já o número de trabalhadores por conta própria chegou a 26,1 milhões, com estabilidade no trimestre e também no ano. Eu volto com vocês.
1: Muito obrigado, Luiz. Destaques aí desses dados divulgados hoje pelo IBGE. Agora 6:30.
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trazendo uma informação de momento aqui, o ministro Cássio Nunes Marques, presidente do Tribunal Superior Eleitoral, marcou para a próxima terça-feira o julgamento de uma ação do PT contra a divulgação de um vídeo do ex-presidente Jair Bolsonaro. Você se lembra desse vídeo? Produzido por inteligência artificial, que foi utilizado na convenção que confirmou Flávio Bolsonaro como candidato do PL ao Planalto. Foi usada essa tecnologia de deepfake, que é a técnica que permite você alterar um vídeo ou uma foto com a ajuda de inteligência artificial, e aí o rosto da pessoa que está em cena pode ser trocado pelo de outra, ou aquilo que a pessoa fala pode ser modificado. Ministros do TSE indicaram que o julgamento deve fixar a interpretação da corte sobre os conteúdos feitos por essa tecnologia. A sinalização é de que o plenário deve manter a proibição prevista na resolução, mas pode calibrar a classificação ao longo das últimas semanas. Você vem ouvindo aqui, não é da coisa, o Reinaldo Azevedo repetir que o Tribunal Superior Eleitoral, a legislação eleitoral brasileira, veda, proíbe o uso de deepfakes de qualquer forma, sejam elas para criticar um adversário, sejam elas elogiosas, como nesse caso de Jair Bolsonaro elogiando o filho Flávio Bolsonaro, endossando a campanha dele. Se você for conferir a resolução 23.732 do Tribunal Superior Eleitoral, lá no artigo 9C, você encontra um texto dizendo justamente o seguinte: é vedada a utilização na propaganda eleitoral, qualquer que seja a sua forma ou modalidade, de conteúdo fabricado ou manipulado para difundir fatos notoriamente inverídicos ou descontextualizados com potencial para causar danos ao equilíbrio do pleito ou à integridade do processo eleitoral. E aí, se você continuar lendo, no parágrafo primeiro, tá assim: é proibido o uso, e aqui é a informação mais fundamental, para prejudicar ou para favorecer candidatura, é proibido o uso de conteúdo sintético em formato de áudio, vídeo ou combinação de ambos que tenha sido gerado ou manipulado digitalmente, ainda que mediante autorização, para criar, substituir ou alterar a imagem ou voz de pessoa viva, falecida ou fictícia. E entre parênteses ainda usa o termo deepfake para deixar bem claro sobre o que se trata aquela resolução. A maioria dos ministros do TSE tem votado no sentido de proibir, em casos no plenário virtual. O vice-presidente do TSE, o ministro André Mendonça, propôs uma tese com essa interpretação ao determinar a retirada de um vídeo que ligava o senador e presidenciável Flávio Bolsonaro ao ex-banqueiro Daniel Vorcaro, preso na operação Compliance Zero. Mas ainda há uma discussão, muito embora, na minha avaliação, se você olha o que está escrito na legislação, na resolução aqui, não chega a ser legislação, mas no regramento da Justiça Eleitoral Brasileira, é bastante claro que não é permitido de forma alguma. Mas existe uma questão discutida dentro das cortes eleitorais, né, do Tribunal Superior Eleitoral, se o material que pode enganar o eleitor a ponto de induzir que determinado fato ocorreu, dando percepção de autenticidade e realismo, se é o caso desse conteúdo. Mas essa questão nem importa, né? Se você olha a legislação, você vê que, independentemente do teor desse conteúdo, você não pode utilizar ele na campanha eleitoral, diz a legislação. Em relação ao vídeo de Bolsonaro exibido na convenção de Flávio, a sinalização é que ele poderia ser considerado irregular. De acordo com esses ministros que foram ouvidos sob reserva pelo G1, se aprovada alguma punição, seria apenas uma multa. Bolsonaro cumpre prisão domiciliar, como você se lembra, pela condenação de 27 anos e 3 meses na participação da trama golpista na tentativa de golpe de Estado na virada de 2022 para 2023.

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2: 6:36. Boa tarde. Eu, Luiz Valcite, acompanho nesse noticiário local com muita informação. Informação agora do trânsito com ela, Deise de Assis. Boa noite, Deise.
3: Oi, Valci, boa noite para você, para todos os ouvintes da Band News FM. Atualizando nesse momento a movimentação pela Avenida Brasil, isso porque o trânsito está lento para você, motorista, que segue em direção à zona oeste da cidade. Nesse momento tem um caminhão enguiçado ocupando faixa da via no sentido centro. O trânsito também está difícil por conta de um outro caminhão enguiçado no trecho de Benfica. Você que vai para a zona norte da cidade, nesse momento, a melhor alternativa é seguir pela Leopoldo Bulhões, Rua Uranos, vai encontrando melhores condições. 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Daqui a pouco eu volto.
2: Obrigado, Deise, pelas suas informações.
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4: Quando falamos em saúde intestinal, é comum pensar que tudo depende de genética ou de algum problema específico. Mas o intestino é um órgão extremamente sensível à forma como vivemos. Ele responde todos os dias aos nossos hábitos. O que você come, quanto de água bebe, a quantidade de fibras na alimentação, sua atividade física, a qualidade do sono e até o nível de estresse pode interferir no funcionamento do intestino e na saúde da microbiota. Frutas, verduras, legumes, grãos integrais e uma alimentação variada ajudam a alimentar as bactérias benéficas. Por outro lado, excesso de ultraprocessados, sedentarismo, noites mal dormidas e estresse constante podem prejudicar esse equilíbrio. E não adianta pensar apenas em probióticos ou suplementos se a rotina continua ruim. O intestino não responde apenas ao que você toma, ele responde principalmente à maneira como você vive. Muitas vezes, cuidar melhor do intestino começa nas escolhas simples que você repete todos os dias. Eu sou o Galileu Assis, diretor da Med Rio Checkup, e lembro a vocês: saúde é prevenção.
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2: 6:38, mais do trânsito com ela, Deise de Assis.
3: Voltei, Valci, atualizando agora a movimentação pela ponte Rio-Niterói. Você, motorista que segue em direção a Niterói, vai perdendo tempo nesse momento, tem dificuldade. 26 minutos é o tempo estimado de travessia no sentido Rio, fluxo normal, sem dificuldade. 13 minutos o tempo de travessia. Aproveitando para atualizar também, centro da cidade, Avenida Presidente Vargas, lentidão em direção à Cidade Nova, pista central, principalmente da altura da Central do Brasil, melhores condições para você que vai optando pela pista lateral. 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Uma ótima noite para você, Valci, e para todos os ouvintes da Band News FM.
2: Obrigado, Deise, pelas suas informações. Uma boa noite para você também e até amanhã.

64 casos em sinais de trânsito aqui no Rio de Janeiro. De acordo com a prefeitura, o prejuízo para os cofres públicos chega a 25 milhões de reais nos últimos 12 meses.

0: Agora 6 horas e 41 minutos.
1: Se você tá ligando o rádio agora e se perguntando cadê o Reinaldo Azevedo, não tem o É da Coisa hoje? Sim, tem É da Coisa, mas o Reinaldo Azevedo está fora. Avisou no começo da semana, veio repetindo aqui ao longo da semana que estaria fora do É da Coisa nessa quinta, na sexta, volta ao comando do programa na segunda-feira. Eu e o Carlos Costa, eu, Alexandre Bentivoglio e o Carlos Costa, seguimos por aqui atualizando as principais notícias do dia enquanto isso.
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0: O presidente Lula tenta conter a crise entre o ministro do STF André Mendonça e o diretor-geral da Polícia Federal Andrei Rodrigues e pede uma reunião entre os dois para aparar as arestas. A tensão envolve, claro, a condução das investigações da PF, incluindo os casos relacionados ao INSS e a Fábio Luiz Lula da Silva, o Lulinha, filho do chefe do Planalto. A gente vai para Brasília já já com a nossa reportagem para saber mais informações sobre essa situação.
1: O presidente do Tribunal de Justiça da Bahia, José Edivaldo Rocha Rotondano, busca ministros do STF para tentar reverter a decisão de Luiz Fux, do ministro do Supremo Tribunal Federal, que prorrogou por 90 dias o contrato do TJ da Bahia com o BRB, o Banco Regional de Brasília. O tribunal havia decidido substituir a instituição financeira pela Caixa Econômica Federal na administração dos novos depósitos judiciais a partir de amanhã. Mas o ministro Fux suspendeu a migração após o governo do Distrito Federal, controlador do BRB, alegar risco de impacto financeiro grave com o fim do contrato. A manutenção do acordo garante ao BRB cerca de 390 milhões de reais por mês em novos depósitos, algo significativo dada a crise da instituição após o envolvimento com o escândalo do Banco Master. A decisão de Fux ainda será analisada pela segunda turma do STF entre os dias 4 e 14 de setembro.
0: O senador Everton Rocha, do PDT do Maranhão, pede ao ministro do STF André Mendonça providências contra um delegado da Polícia Federal após o vazamento de uma foto dele, o Everton, em uma piscina com outros políticos. Entre esses outros políticos estavam Arthur Lira, Elmar Nascimento, Paulo Aziz, Juscelino Filho e o foragido Alexandre Ramagem. O registro foi feito em 2023 no rancho do advogado Willer Tomás, nos arredores de Brasília. A imagem estava no celular do parlamentar apreendido pela PF no fim do ano passado e foi divulgada pela imprensa. O Everton pede a identificação dos servidores que tiveram contato com os dados e uma investigação para defender a origem do vazamento.
1: O PDT desiste da candidatura de Marcelo Heringer ao Senado por Minas Gerais e passa a articular a entrada de Aécio Neves, do PSDB, na chapa encabeçada por Alexandre Calil, que disputa o governo do estado. Aécio havia anunciado que não disputaria as eleições desse ano, mas tem sofrido pressão de prefeitos, dirigentes partidários e outras lideranças mineiras para concorrer ao Senado no pleito desse ano. PDT, PSDB e Cidadania defendem que o ex-governador e ex-senador retorne ao Congresso como um nome de força política em Minas. Segundo o jornal O Globo, Aécio deve tomar uma decisão definitiva até amanhã.
0: A ex-prefeita de Contagem, Marília Campos, do PT, lidera a disputa pelo Senado em Minas Gerais, com 24% das intenções de voto, segundo pesquisa Real Time Big Data divulgada hoje. A briga pela segunda vaga está acirrada. Carlos Viana, do PSD, e Domingos Sávio, do PL, tem 13% cada, enquanto Marcelo Aro, do PP, aparece com 12%. Configurando um empate técnico entre os três. Na sequência, a Áurea Carolina, do PSOL, aparece com 9% das intenções de voto, seguida por Marco Antônio Superman, do Novo. Ele tem 4%. A pesquisa Real Time Big Data entrevistou 2 mil eleitores de Minas Gerais entre os dias 22 e 26 de agosto de 2026. O levantamento tem mais

0: margem de erro de 2 pontos percentuais, para mais ou para menos, e o nível de confiança é de 95%.
1: A OMS, Organização Mundial da Saúde, declara Uganda livre do ebola após 42 dias sem novos casos da doença. O país registrou 20 casos e 2 mortes durante o surto, iniciado em maio. Na República Democrática do Congo, porém, o surto continua avançando com 5.656 casos e 2.715 mortes registrados até o dia 25 de agosto. Uganda vai abrir 2 novos centros de tratamento de ebola na República Democrática do Congo, elevando para 4 o número de unidades apoiadas pelo país na nação vizinha.

Agora 6:46, seguimos juntos aqui, não é da coisa desta quinta-feira, para trazer uma notícia, uma decisão da Justiça. A Justiça Federal do Distrito Federal suspendeu provisoriamente, nesta quinta, a cobrança de 12% de imposto de exportação sobre óleo bruto de petróleo e outros minerais, e minerais betuminosos. Outros minerais não, porque petróleo não é mineral, mas minerais betuminosos são rochas, substâncias ricas em hidrocarbonetos utilizadas na produção de combustíveis e derivados de petróleo. A decisão de suspensão é do juiz Diego Câmara, da 17ª Vara do Distrito Federal, Vara Federal, e atende a pedido da Associação Brasileira de Empresas de Exploração e de Produção de Petróleo e Gás. A liminar determina que a Receita Federal se abstenha de exigir o imposto das empresas representadas pela associação. A cobrança havia sido estabelecida por uma resolução publicada no dia 9 de julho, com validade de 60 dias. Na decisão, o juiz considerou que a resolução renovou uma cobrança criada por medida provisória, que perdeu eficácia no mesmo dia por não ter sido analisada pelo Congresso dentro do prazo que estabelece a Constituição, e diz na decisão o magistrado que a manutenção da alíquota por meio de uma resolução pode representar uma tentativa de contornar o processo legislativo, uma forma de legislar a partir de uma resolução do Comitê Executivo de Gestão, que faz parte da Câmara de Comércio Exterior, vinculada ao Ministério do Desenvolvimento. Seria uma tentativa do Executivo de legislar, e diante disso o juiz decidiu, pelo menos temporariamente, suspender essa cobrança.

0: Bom, agora a gente vai para a capital federal, nossa reportagem em Brasília, para trazer mais detalhes desse pedido do presidente Lula para que Andrei Rodrigues, diretor-geral da Polícia Federal, e o ministro do STF, André Mendonça, façam uma reunião aí para parar as arestas em meio a esses desencontros, vamos colocar assim, decorrentes aí das investigações sobre Lulinha e INSS e outros temas sensíveis. Fala, Márcio.
1: Oi, pessoal, boa tarde, boa noite mais uma vez, né? O presidente Luiz Inácio Lula da Silva determinou que o diretor-geral da Polícia Federal, André Rodrigues, procure o ministro do Supremo Tribunal Federal, André Mendonça, justamente para diminuir a tensão aí do relacionamento entre, principalmente também dentro do Supremo Tribunal Federal. O encontro deve acontecer nos próximos dias e, segundo interlocutores do governo, tem como objetivo retomar o diálogo que está complicado devido às investigações e também aos vazamentos, né, dos inquéritos que envolvem aí o filho do presidente, o Fábio Luiz da Silva, o Lulinha. A articulação ocorre em meio ao aumento do desgaste envolvendo aí investigações consideradas sensíveis pelo governo federal, e aí tem também não somente a questão envolvendo Lulinha, tráfico de influência ou participação aí nas irregularidades no INSS, mas também a produção do filme Dark Horse, que produz, né, conta a vida do ex-presidente Jair Bolsonaro, e também as irregularidades do Banco Master. O encontro, segundo os interlocutores, será mediado pelo ministro da Justiça, Wellington César Lima e Silva. E a ideia, né, é acabar principalmente com a desconfiança entre integrantes da Polícia Federal e do gabinete do ministro sobre o ritmo das investigações desses casos. A defesa do Lulinha, inclusive, afirmou o seguinte: que entrou com uma ação no Supremo Tribunal Federal para protestar contra o vazamento de mensagens que envolvem o filho do ex-presidente, sendo que, inclusive, coloca em dúvida a legitimidade desses textos. Além disso, querem também que sejam tomadas precauções justamente para descobrir a fonte desses vazamentos, já que o inquérito corre em sigilo, né? O sigilo das provas acabou sendo quebrado. No mês passado, a gente lembra que André Mendonça determinou que a Polícia Federal enviasse ao Supremo Tribunal Federal todas as provas colhidas pela operação Sem Desconto. E aí, não somente dentro do governo, quanto também dentro do Partido dos Trabalhadores, né, o partido do presidente Luiz Inácio Lula da Silva, esses setores defendem que os investigadores estariam atendendo aos interesses políticos e eleitorais da oposição, já que a gente está em campanha eleitoral. Só para a gente finalizar, a justificativa, segundo os setores do PT, é que apenas o sigilo das provas contra a Lulinha é quebrado, nunca os da investigação do caso Dark Horse e nem da questão do Banco Master. Volto com vocês.
0: Obrigado, Márcio. Márcio Rocha, direto de Brasília, trazendo aí os detalhes desse pedido de Lula para que Andrei Rodrigues e André Mendonça se reúnam e alinhem aí as investigações e os andamentos futuros, tramitação de alguns inquéritos bastante importantes. Aliás, o Márcio, no final aí da participação dele, citou o caso Dark Horse, Alexandre, e a defesa de Karina Ferreira da Gama, dona da produtora Go Up Entertainment, que é responsável aí pelo filme Dark Horse sobre o ex-presidente Jair Bolsonaro, pediu ao ministro André Mendonça, justamente ele, que suspenda as investigações que tramitam contra ela na Justiça Estadual de São Paulo, concentrando todo o caso no STF. Então, uma atualização também sobre uma dessas investigações, inquéritos sensíveis e que tem impacto eleitoral em meio à corrida ao Palácio do Planalto. A Karina Ferreira da Gama, né, que é dona da Go Up Entertainment, responsável pelo filme Dark Horse, e também dona do Instituto Conhecer Brasil, que tem aí teve contratos com a Prefeitura de São Paulo para instalação de pontos de Wi-Fi, contratos esses também sob investigação da Polícia Civil Paulista.
2: Agora são 6:52.
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3: 6:55, ela tá de volta, dona do nosso WhatsApp durante a noite. É Maria Rita Nader com informações do trânsito. Boa noite.
4: Boa noite, Valsiri, também para os nossos ouvintes. Isso mesmo, agora atualizando também a situação do trânsito ali nas vias expressas. Quem segue ainda pela linha amarela, trânsito piorou ainda mais na região, mais intenso no sentido Barra, ali na altura da Maré. E também de Bom Sucesso. Na linha vermelha, o congestionamento segue firme no sentido Baixada, ali na altura da Ilha do Fundão, até a chegada à base aérea do Galeão. Quem também está passando pela BR-040, no sentido Petrópolis, trânsito também muito difícil, ali na altura do Parque das Missões, até mais ou menos a altura do Caxias Shopping, devido a um acidente na região. Então também atenção para quem está seguindo no caminho para Petrópolis na noite de hoje. Sobre a Avenida Brasil, situação também ainda difícil no sentido Zona Oeste, ali na altura da Maré, até chegando ali na altura de Ramos, trânsito também intenso na região e também mais à frente na altura de Irajá, trânsito também ainda complicado no sentido Zona Oeste. Agora atualizando também a situação da Zona Sul aqui do Rio de Janeiro, para quem segue pelo túnel Rebouças no sentido centro, trânsito ainda difícil ali na altura da primeira galeria, o motorista vai ter que ter paciência porque ainda tá difícil a situação por ali. Assim como também ali na Lagoa, na Borges Medeiros e também na Epitácio Pessoa, retenções na chegada ao túnel Rebouças, no sentido centro da cidade. Quem segue também por Botafogo, trânsito intenso ali ainda na rua Mena Barreto, também na chegada na rua Professor Álvaro Rodrigues. Quem segue também pela Praia de Botafogo vai enfrentar dificuldades na chegada ali ao viaduto Santiago Dantas, ali nos acessos para a rua Pinheiro Machado, trânsito também ainda com fluxo bastante intenso de veículos na região de Botafogo e também de Laranjeiras, Valcir.
3: Obrigado pelas suas informações. 999-02-6970.
4: Continue mandando mensagem para mim contando como é que tá o trânsito por aí, onde você tá agora.
3: É isso, 6:57.
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0: Agora, 6:58, seguimos aqui com o É da Coisa, dessa vez sem Reinaldo Azevedo, hoje e amanhã também, ele tá afastado aí nesses dois dias, mas volta normalmente ao comando do programa na segunda-feira. Isabela Mota também estará de volta na apresentação ao lado de Alexandre Bentivoglio. Hoje eu, Carlos Costa, acompanhei o Alexandre na atualização do noticiário nacional e internacional, claro, trazendo também algumas notícias e serviço para você que tá na cidade de São Paulo, enfim. Mas fica o recado, segunda-feira Reinaldo Azevedo está de volta ao Oé da Coisa.
1: Você em São Paulo, no Rio de Janeiro, em Curitiba, Porto Alegre, Salvador, Fortaleza, Goiânia, Brasília, Manaus, toda a rede Band News FM em João Pessoa também acompanha as informações. Esqueci de Belo Horizonte na nossa lista. Vamos nessa, atualizando as notícias dessa quinta-feira. O depoimento do empresário Daniel Vorcaro do Banco Master à Polícia Federal previsto para hoje é adiado por problemas técnicos na videoconferência. A defesa afirma que não foi possível restabelecer uma conexão estável para realizar a audiência. O depoimento seria o primeiro de Vorcaro com a equipe nova de defesa dele, agora liderada por Daniel Bialski. Vorcaro seria ouvido a respeito de suspeitas envolvendo dois ex-servidores do Banco Central investigados por supostamente favorecer o Banco Master. O depoimento foi remarcado para sexta-feira, ainda sem horário definido. Amanhã, portanto.
0: A Procuradoria Regional Eleitoral do Rio de Janeiro pediu o indeferimento da candidatura de Antony Garotinho, do Republicanos, ao governo do estado. A medida decorre de uma condenação definitiva do político por improbidade administrativa. A gente já vai para o Rio de Janeiro com mais informações sobre esse assunto.
1: O Ministério Público de São Paulo denuncia o ex-deputado estadual Arthur Duval, conhecido como Mamãe Falei, por incitação ao crime. A denúncia foi apresentada pelo promotor Roberto Bacal, do Juizado Especial Criminal. O caso tem origem em um vídeo publicado por Arthur Duval no YouTube em novembro de 2025 sobre a Operação Carbono Oculto, que investigou um esquema de lavagem de dinheiro ligado ao setor de combustíveis. No vídeo, o ex-deputado afirmou que pessoas da Faria Lima, centro financeiro da capital paulista, que lavassem dinheiro para o crime organizado, tem que ser mortas. Para o MP de São Paulo, a declaração configura incitação
2: para
1: homicídio. Ao UOL, Arthur Duval afirmou que não foi...
2: Bora lá, meu rei, valeu!
1: ...processo e negou ter incitado crimes.
0: Santa Catarina assume a liderança do ranking de competitividade dos estados em 2026 e tira São Paulo do primeiro lugar após 14 anos. O ranking, elaborado pelo Centro de Liderança Pública em parceria com a Tendências Consultoria, avalia os 27 estados em 10 pilares, incluindo educação, segurança, infraestrutura e solidez fiscal. Santa Catarina avançou 7 posições em educação e 7 em eficiência da máquina pública, além de subir em solidez fiscal e sustentabilidade ambiental. São Paulo permanece na liderança em infraestrutura, educação e sustentabilidade ambiental, mas perdeu posições em eficácia da máquina pública, capital humano, segurança, solidez fiscal e inovação.
1: A Rússia ameaça atacar bases militares britânicas em retaliação ao apoio do Reino Unido à Ucrânia na guerra entre os dois países no leste europeu. A ameaça é feita após Londres anunciar que fornecerá a Kiev tecnologia sigilosa para a produção de mísseis de cruzeiro. Segundo Moscou, Reino Unido e França estão brincando com fogo ao fornecer tecnologia militar à Ucrânia. O Kremlin também acusa Londres de aumentar a participação no conflito ao permitir que empresas britânicas estejam envolvidas na produção de drones usados pela Ucrânia. O primeiro-ministro britânico, Andy Burnham, afirma que o Reino Unido não será intimidado pelas ameaças russas e manteve o apoio militar a Kiev.

0: A gente abordou a situação do Antony Garotinho, candidato do Republicanos ao governo do estado do Rio de Janeiro, e claro, a gente vai agora para a capital fluminense para ter mais detalhes dessa história toda. Quem traz as informações é Luiz Eduardo de Castro. Fala aí.
1: É isso, pessoal. Muito boa tarde a vocês e a todos que nos acompanham. A Procuradoria Regional Eleitoral do Rio de Janeiro, então, se manifesta pelo indeferimento do registro da candidatura de Antony Garotinho ao governo do estado. Esse parecer foi enviado hoje ao Tribunal Regional Eleitoral, que ainda vai analisar esse caso. Segundo o Ministério Público Eleitoral, o ex-governador do Rio está com direitos políticos suspensos por 8 anos por causa de uma condenação definitiva por improbidade administrativa. Essa condenação envolve irregularidades em contratos da Secretaria Estadual de Saúde com organizações não governamentais no chamado Projeto Saúde em Movimento. Esse processo que transitou em julgado em julho do ano passado. Na avaliação da Procuradoria, a suspensão dos direitos políticos impede Garotinho de preencher uma das condições constitucionais para disputar a eleição. No entanto, agora cabe à Justiça Eleitoral a decisão de aceitar ou não esse pedido. O parecer também aponta problemas na documentação apresentada pelo registro, como a falta de certidões relacionadas a projetos judiciais.
0: Obrigado, Luiz. A gente segue aqui com o É da Coisa, na atualização do noticiário nacional e internacional.

0: Para quem tá participando aqui no nosso WhatsApp, mandando mensagem aqui no 11 999 592 100, nos perguntando sobre o Reinaldo Azevedo. Ele volta ao comando do É da Coisa na segunda-feira. Já tinha essa folga prevista, quinta e sexta-feira, e retorna ao comando do É da Coisa no início da semana que vem. Eu, Alexandre Bentivoglio, sigo por aqui, junto com o Carlos Costa, movimentando o noticiário dessa quinta-feira. O Grupo de Atuação e Especial de Combate ao Crime Organizado, o GAECO, do Ministério Público do Estado do Rio, denunciou nessa quinta 20 pessoas investigadas por integrarem núcleos ligados à milícia de Curicica, na zona oeste do Rio de Janeiro, e é o terceiro comando puro, uma das facções presentes na cidade do Rio de Janeiro. Entre os denunciados estão dois policiais militares, Jorge Anastácio Rodrigues Simões, que é lotado no 4º Batalhão da Polícia Militar no Meier, e Léo Carlos Araújo Santos, que atua no 2º Batalhão de Polícia Militar, esse em Botafogo, na Zona Sul. Eles foram denunciados por atuação no fornecimento e na intermediação de armas e munições destinadas à milícia de Curicica e ao terceiro comando puro. Ao decretar as prisões preventivas, o juízo destacou a gravidade concreta dos fatos, a estrutura armada da organização, o risco de reiteração criminosa e a necessidade de preservação da ordem pública. A denúncia atribui aos denunciados os crimes de constituição de milícia privada, associação para o tráfico de drogas com emprego de arma de fogo e comércio ilegal de armas e munições de uso restrito. De acordo com informações do MP, a milícia tem estrutura hierarquizada e divisão de tarefas. Um dos chefes, mesmo preso no sistema penitenciário federal, seria o responsável pelo comando estratégico, enquanto uma segunda pessoa exerceria a liderança operacional do grupo fora da cadeia. A organização teria como fontes de financiamento a cobrança de valores extorsivos de moradores e comerciantes, além de roubos de veículos e carga em Jacarepaguá e regiões próximas na zona oeste do Rio de Janeiro, um procedimento que a gente vem observando bastante com outras organizações, outras facções, outras organizações da milícia espalhadas pelo estado do Rio de Janeiro em especial.
1: E no noticiário internacional, a gente tem visto a crise diplomática entre Estados Unidos e Canadá. Em meio a tudo isso, o presidente americano Donald Trump assinou hoje uma ordem executiva estabelecendo que o Lago Ontário passe a se chamar Lago América, né? Os americanos costumam chamar os Estados Unidos de América, embora a América seja algo que vá além do país governado pelo Donald Trump. O Lago Ontário está entre os dois países, integra o conjunto aí dos 5 grandes lagos da América do Norte, e agora o Donald Trump assinou essa ordem executiva. As relações dos dois países, aliás, acabaram ficando estremecidas nos últimos dias, depois de um certo período até de pacificação, mas depois que Washington anunciou um aumento nas tarifas de alguns produtos canadenses, o primeiro-ministro do Canadá, Mark Carney, assinou também medidas retaliatórias, enfim, tudo também na esteira do tarifaço, ou dos tarifaços promovidos pelo presidente americano Donald Trump. E agora o republicano, chefe da Casa Branca, publica essa imagem do lago com o nome Ontário riscado e substituído por Lago América, né? Mais uma das bravatas
0: cutucadas,
1: aí,
0: né?
1: Pois é, tem a treta, vamos falar em bom português, com o Canadá, com o Mark Carney, que é o MP, o primeiro-ministro, perdão, do Canadá, mas também já teve alguns arranca-rabos com o México, com a Europa várias vezes, a questão da Groenlândia também, que o Donald Trump diz que gostaria de anexar a Groenlândia, que é um território da Dinamarca, e claro, tarifaço em caráter global, inclusive recentemente com alguns arranca-rabos com o Brasil. Recentemente, aliás, houve uma ligação entre Donald Trump e o presidente Lula para falar das tarifas de 25% impostas ao Brasil e também daquela tarifa extra pelo que os Estados Unidos classifica como falha do Brasil no combate ao trabalho escravo. Então, vamos ver as cenas aí dos próximos capítulos em relação à política externa do governo de Donald Trump, que aliás tem um desafio doméstico neste fim de ano, eleições de meio de mandato, as chamadas midterms, que vão rejuvenescer, não sei, né, mas vão renovar os mandatos dos congressistas americanos. Isso pode ser um desafio e um contratempo para Donald Trump. As pesquisas indicam baixa na popularidade dele e também possibilidade de que ele perca maiorias ou algumas cadeiras no Congresso americano aí nas chamadas midterms, Ale.
0: Você citava essa questão dos grandes lagos, né? Os Great Lakes, que eles chamam nos Estados Unidos. São 5, né? no continente, o Lago Ontário é um deles, fica justamente na fronteira entre os dois países. Aí tem Lago Superior, Erie, Huron, e o quinto deles é o Lago Michigan. E aí eu ia perguntar se Donald Trump também aceita, e seria uma boa resposta do lado do Canadá, trocar o Lago Michigan então para Lago Canadá, porque também fica bem próximo ali à fronteira. Ele não chega a atravessar o território canadense, ele ainda termina dentro do território americano, banha inclusive a cidade de Chicago, mas o Lago Michigan vem, fica bem próximo ali, naquela região onde fica o estado de Illinois, estado de Minnesota, estados que ficam ali na fronteira entre Estados Unidos e o Canadá. É mais uma cutucada, então, no vizinho, né, que sempre teve boa relação, e agora essa relação diplomática estremecida diante dessas últimas ações de Donald Trump ao longo dos últimos meses.

0: Num outro destaque internacional, Alexandre, a gente vê agora uma decisão judicial na Colômbia que ordenou que o presidente, novo presidente colombiano, Abelardo de Lás Priella, peça desculpas por violar o princípio do Estado laico durante a cerimônia de posse dele, né, realizada em agosto agora, e que foi marcada pela participação de um rabino, um padre católico e um pastor evangélico. Essa decisão foi tomada em primeira instância, determinando que o presidente faça o pedido de desculpas no dia 30 de setembro, em uma transmissão de rádio e televisão. Segundo o juiz, o Abelardo deverá reconhecer que violou a neutralidade religiosa do Estado, que é prevista na Constituição colombiana. O presidente também terá de emitir uma diretriz para que funcionários públicos respeitem e façam respeitar a neutralidade religiosa em atos oficiais, perdão, segundo o documento ao qual a agência France Presse teve acesso nessa quinta-feira. O novo presidente tomou posse em 7 de agosto em uma cerimônia em Cali, e na programação oficial uma das sessões foi chamada de Invocação e Louvor. O momento teve cânticos e orações, além de manifestações de apoio a Israel. A cerimônia ocorreu diante de um altar com uma imagem da Virgem de Fátima e contou com a participação de representantes de 3 religiões, portanto, rabino, o padre católico, também o pastor evangélico, presença de líderes religiosos na posse, foi considerada incompatível, portanto, por parte desse juiz, com o princípio de neutralidade religiosa do Estado. É o que ele classificou aí nessa decisão judicial de primeira instância.
1: O Tribunal Superior Eleitoral autorizou nessa quinta-feira o envio de forças federais nas eleições de 2026 em municípios de 5 estados: Ceará, Tocantins, Rio de Janeiro, Piauí e Acre. Esse procedimento é absolutamente de praxe. Toda eleição há solicitação de estados para o envio de forças federais para atuar em diversas áreas, seja para transporte de urnas, para fortalecer a segurança em áreas em que esteja a situação mais conflagrada, equipes para áreas de difícil acesso, apoio logístico de outras formas que não só no transporte de urnas. Para você ter uma ideia, nas eleições de 2022 foram 11 estados. Agora o TSE autorizou em 5, mas claro, a gente ainda não está nas eleições. Até lá pode ser que outros estados acionem também. O envio de tropas para garantir a normalidade do pleito vem sendo utilizado desde... Está previsto já na legislação, vem sendo utilizado, sabe-se lá desde quando, mas está previsto na legislação desde 1965. Esse pedido de auxílio foi feito pelas autoridades estaduais aos tribunais regionais eleitorais, que avaliam as solicitações e depois repassam ao TSE. Foi aprovado, então, pelo presidente do TSE, o ministro Cássio Nunes Marques.

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0: 7h14, o Tribunal Regional Eleitoral do Rio rejeita por 4-3 a denúncia contra o ex-prefeito do Rio e candidato ao Senado, Marcelo Crivella, no processo que investiga o chamado QG da propina. A decisão foi tomada nesta quinta-feira. O julgamento terminou empatado em 3-3 e precisou do voto de desempate do presidente do TRE, Cláudio de Melo Tavares. O magistrado considerou que não havia elementos suficientes para receber a denúncia e também dar continuidade à ação. O caso investiga um suposto esquema de cobrança de propina de empresários em troca de contratos com a Prefeitura do Rio de Janeiro durante a gestão de Crivella. Segundo o Ministério Público e a Polícia Civil, o esquema teria envolvido corrupção e lavagem de dinheiro. 7h14, informações com ela, Maria Rita Nader. Boa noite.
1: Boa noite, Valsiri, também para os nossos ouvintes. Um menino de 10 anos pede socorro à Patrulha Maria da Penha através de mensagens para salvar a mãe. A situação aconteceu em Tamoios, em Cabo Frio, na região dos Lagos do Rio, após o ex-companheiro da vítima descumprir uma medida protetiva. Ao procurar as autoridades, a equipe perguntou como poderia ajudar o menino e recebeu a resposta "não posso falar", acompanhada de emojis de choro. Em seguida, foram enviados áudios nos quais era possível ouvir a voz de um homem ao fundo. A suspeita levou os agentes ao endereço informado. No local, a residência estava fechada. No entanto, as equipes permaneceram no lugar e chamando por alguém no imóvel. Pouco depois, o homem apareceu na sacada. Volto com você, Valci.
0: Obrigado, Maria Rita, pelas suas informações. 7h15. Vamos seguir girando a reportagem agora com ele, Gabriel Nunes. Boa noite.
2: Boa noite, Valci. A Conmebol definiu as datas e os horários dos jogos de Fluminense e Flamengo pelas quartas de final da Libertadores. O Fluminense será o primeiro carioca a entrar em campo. O tricolor recebe o Platense da Argentina no dia 8 de setembro, uma terça-feira, às 19h, no Maracanã. A partida de volta será uma semana depois, no dia 15, no mesmo horário, no estádio Ciudad de Vicente López, em Buenos Aires. Quem avançar vai enfrentar ou Palmeiras ou LDU na semifinal. Já o Flamengo começa a disputa fora de casa. O rubro-negro enfrenta o Independente Del Valle no dia 10 de setembro, uma quinta-feira às 21h30, no Estádio Olímpico Atahualpa, em Quito.
0: Obrigado pelas suas informações, Gabriel.
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0: Vamos juntos aqui no finzinho do É da Coisa desta quinta-feira. Reinaldo Azevedo fora hoje, fica fora amanhã também, volta na segunda-feira ao comando do programa. Eu, Alexandre Bentivoglio e o Carlos Costa estaremos por aqui. Isabela Mota também aproveitou para tirar esses dois dias de descanso e voltar no começo da semana que vem. Afinal, já já vem cobertura eleitoral. Esse segundo semestre é bastante movimentado na cobertura política, no jornalismo. E a gente fica por aqui. Na sequência, você acompanha a transmissão simultânea do Jornal da Band, aqui na Band News FM, com resumo das principais notícias desta quinta-feira. Obrigado pela companhia, Carlos Costa. Voltamos amanhã às 6 horas em ponto.
1: É isso, sem Reinaldo Azevedo, que volta na segunda-feira, mas com a atualização do noticiário, expectativa também para a próxima semana, que é a última de esforço concentrado no Congresso antes das eleições que você citou, Ale. Até mais, tchau, tchau, um abraço.
0: E a gente fica com Assim Assado, dos Secos e Molhados, música que abriu É da Coisa desta quinta-feira, uma homenagem ao Ney Matogrosso, que anunciou ontem ainda uma turnê com 10 shows pelo Brasil, começando em 2027, ele aos 85 anos, subindo nos palcos pelo Brasil.

0: saúde com o uso de canetas emagrecedoras de origem duvidosa. Podem causar trombose, pancreatite e problemas intestinais.
1: Jatinho executivo derrapa e sai da pista no aeroporto Santos Dumont, no Rio de Janeiro. Pousos e decolagens estão suspensos.
0: Novas imagens mostram a força da avalanche que causou um tsunami em um rio no Nepal. Mortes se aproximam de 400 e desaparecidos são quase 1.500.
1: Veja também no Jornal da Band.
2: Infiltração do PCC em fintechs na Faria Lima e no mercado de combustíveis. Ministério Público denuncia 16 suspeitos em São Paulo.
0: Ladrões roubam tesouro arqueológico de museu na Espanha. Peças de ouro, prata e bronze de 1.000 anos antes de Cristo.
2: Laboratório testa uma vacina anti-tabagismo. Medicamento impediria a nicotina de chegar ao sistema nervoso e causar dependência.
0: Brasileiro Alisson dos Santos, o Pio, quebra o recorde mundial dos 400 metros com barreiras em prova na Suíça.
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1: Boa noite.
0: Boa noite para você. Um jatinho executivo derrapou durante o pouso e saiu da pista no aeroporto Santos Dumont, no Rio de Janeiro. O incidente paralisou as operações. Vamos ao vivo até lá. O repórter Marcos Sadoc tem as últimas informações para a gente. Boa noite, Sadoc.
5: Adriana, Felipe, excelente noite a vocês, todo mundo que está acompanhando o Jornal da Band. Agora o aeroporto Santos Dumont ainda com muitos problemas, praticamente sem operações. 42 voos entre chegadas e partidas cancelados. A maioria de São Paulo, Brasília e Guarulhos, também alguns voos de Campinas. Pra vocês terem uma ideia do tamanho do problema, até agora apenas 3 voos previstos de todo dia ainda seguem com esse status aqui no aeroporto, mas provavelmente também vão ser cancelados. Eu estou com o Érico Carvalho, a partir de agora vou mostrar para vocês a situação aqui, portanto, é fila para todo lado. Os passageiros reclamam muito da falta de informações. Eles têm que fazer uma tentativa online primeiro para mudar os seus voos e depois disso falar também com os funcionários das companhias aéreas. E essa é a fila aqui, a fila aérea que a gente mostra, vai dando a volta no aeroporto Santos Dumont, principalmente para quem está tentando chegar em São Paulo. E aí chega complicado, amigo.
6: Complicadíssimo, amigo. Perdemos viagem de volta para casa depois de trabalhar um dia em 3 dias.
5: É para onde?
6: São Paulo. São Paulo.
5: Vai fazer aí, o que agora?
6: Os comentários agora. Agora a gente vai se arrumar para hospedagem, para voo já cancelado, transferido para amanhã, né? Compromisso também remarcado. Quanta gente que tem aqui? Por quê? Por conta de 2 pessoas?
5: Obrigado.
6: Por conta de 2 pessoas?
5: Obrigado, tá? A gente vai acompanhar aqui, a gente teve, claro, 2 pessoas que estavam numa aeronave de pequeno porte e aí elas acabaram tendo um pouso problemático, o aeroporto está fechado por conta disso, mas não houve feridos, a volta com vocês.
0: Obrigada. Ainda hoje aqui no Jornal da Band, outras informações sobre esse incidente e também os reflexos no aeroporto de Congonhas, em São Paulo.
1: O Ministério Público de São Paulo denunciou 16 investigados na operação que descobriu elos do PCC em fintechs na Faria Lima e no mercado de combustíveis.
7: Os suspeitos são investigados na Operação Carbono Oculto, que revelou no ano passado a infiltração do PCC no mercado de combustíveis e em empresas do maior centro financeiro do Brasil para lavar dinheiro. A investigação revelou uma mudança na estratégia da facção. O dinheiro do crime passou a circular por postos de combustíveis e fintechs, bancos digitais e fundos de investimento, sediados na Faria Lima, em São Paulo. Ao todo, os crimes teriam movimentado quase 3 bilhões de reais. Entre os 16 denunciados está o empresário Roberto Augusto Leme da Silva, conhecido como Beto Louco, apontado como um dos principais articuladores do esquema. Também foi acusado Admar de Carvalho Martins, do DEMA, já investigado por ligações do PCC com o setor de transportes. A investigação começou em 2023 após a apreensão de uma carga de metanol, produto químico usado na indústria, mas desviado por por criminosos para adulterar combustíveis. A Polícia Federal estima que mais de 10 milhões de litros do insumo tenham sido desviados. Mas o esquema, segundo a denúncia, não terminava nos postos. O dinheiro obtido com a fraude era inserido no mercado formal por meio de empresas de fachada, notas fiscais e instituições de pagamento. Parceiro de Beto Louco, o empresário Mohamed Hussein Murad, o primo, não entrou nesta denúncia, mas é investigado por comandar as fraudes no setor. Murad é apontado como controlador oculto das empresas Copap e Aster. Ele e Beto Louco fugiram nas primeiras fases da operação e ainda não foram presos. A dupla está na lista vermelha da Interpol, a Polícia Internacional.
0: A polícia do Rio de Janeiro procura pelo quinto agressor envolvido na morte por espancamento de um homem acusado injustamente de ter roubado uma bicicleta. Segundo as investigações, o Wellington Luiz Santos de Souza é quem aparece dando chutes na cabeça da vítima. Cláudio Rafael Landeiro morreu no hospital. Quatro pessoas já foram presas pelo crime, dois seguranças e dois entregadores.
1: Um caminhão-tanque que carregava combustível tombou e pegou fogo perto de Belo Horizonte. O motorista morreu carbonizado. As chamas se espalharam rapidamente pelo veículo e pela pista, o que impediu uma tentativa de socorro. Os bombeiros tiveram muito trabalho para conter o fogo.
0: Ainda hoje, Laboratório Brasileiro da Polilaminina apresenta estudo sobre vacina antitabagismo. Testes iniciais mostram que o medicamento tem a capacidade de evitar a dependência, impedindo a nicotina de chegar ao sistema nervoso. Os detalhes daqui a pouco. A seguir, desemprego cai no trimestre encerrado em julho para a menor taxa já registrada no período.
1: Morre na prisão o general Sérvio, conhecido como açougueiro da Bósnia pelo genocídio de muçulmanos.
0: No Japão, morre aos 97 anos a artista plástica conhecida como Rainha das Bolinhas. Forma que ela sempre repetia nas esculturas. Todos os detalhes daqui a pouquinho aqui no Jornal da Band.

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2: E pelos próximos 2 minutos e meio, informações da sua região.

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5: Ana Araújo.
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9: Vem aí o segundo bloco do Jornal da Band, em transmissão simultânea Band e Band News FM. Nos intervalos, eu e Yuri Queiroga estarei com a atualização do noticiário do Brasil e do mundo.
10: Subiu para 389 o número de mortos de uma avalanche seguida de enchente no Nepal. Cerca de 1.500 pessoas ainda estão desaparecidas, a maioria turistas.
11: O país, um dos mais pobres e menos desenvolvidos da Ásia, depende da ajuda internacional para a busca de sobreviventes.
0: O mundo não vai esquecer tão cedo essas imagens. O funcionário de uma hidrelétrica gravou a fuga desesperada durante a avalanche no Nepal. Uma barragem em construção na usina se rompeu. Comunidades inteiras estão afundadas na lama. O que dificulta, e muito, as buscas por desaparecidos e o resgate de sobreviventes. Famílias aguardam aflitas.
12: Tudo que eu quero é que meu marido volte para mim são e salvo. Eu não quero mais nada.
0: Este operador de turismo nepalês tentou explicar o tamanho da tragédia.
13: Casas, estradas, até prédios da imigração e da alfândega, até mesmo hotéis. Tudo foi totalmente arrasado.
0: A maior parte das vítimas são turistas, principalmente da Índia. Boa parte deles estava na região para uma peregrinação religiosa que atrai seguidores do hinduísmo, a ida ao Monte Kailash, considerado a morada de Shiva e outros deuses da religião. O trânsito no entorno travou. Caminhões estão estacionados nas estradas, sem previsão de liberação. Diante da tragédia, a ONU liberou o equivalente a cerca de 10 milhões de reais em ajuda emergencial para o Nepal, dinheiro destinado a atendimento médico, abrigo e água. A União Europeia ativou o sistema de satélites Copérnicos para mapear as áreas atingidas e apoiar as operações de busca e salvamento. Os Estados Unidos anunciaram $500 mil e vão enviar um assessor de resposta a desastres para apoiar as operações de emergência. Não há brasileiros entre as vítimas. Mesmo assim, a embaixada na capital Katmandu monitora a situação.
14: Infelizmente, o Nepal é um país pobre, né? Localizado entre a Índia e a China, com uma rica cultura, uma rica história, arte, traduções, paisagem natural, mas é um país com muitas carências. Bom, diante de desastres naturais, é um país muito dependente do apoio estrangeiro. Mesmo para se utilizando o melhor da tecnologia, a tarefa é grande. Esse deslizamento acarretou desastres de grandes proporções em regiões muito pouco acessíveis.
0: Autoridades chinesas monitoram a área continuamente e se preparam para uma possível segunda avalanche. Existe o risco de o lago formado após o colapso de uma geleira se romper nos próximos 3 dias.
10: Drones viraram desafio para a segurança nos presídios. Em Cascavel, no Paraná, policiais penais impediram a entrega de drogas e celulares para detentos. Um casal foi preso na BR-277 quando se preparava para usar um drone para sobrevoar uma das unidades do Complexo Penitenciário Estadual. No dia seguinte, durante uma ronda, os policiais perceberam uma nova tentativa. Os suspeitos fugiram para o meio da mata. No carro em que estavam foi encontrado esse controle de drone.
11: Doenças graves como trombose e pancreatite são alguns dos riscos das canetas emagrecedoras clandestinas vendidas no Brasil. A apreensão desses medicamentos ilegais só aumenta.
15: Nos últimos anos, as canetas emagrecedoras ganharam espaço na busca por mais saúde, por aquele corpo desejado. Mas o tratamento pode pesar no bolso, e é justamente aí que aparece outro problema: a procura por produtos mais baratos vendidos fora dos canais oficiais, em alguns casos falsificados. Como estas ampolas de tirzepatida, avaliadas em cerca de R$3 mil e apreendidas ontem no Rio de Janeiro. O impacto das canetas falsificadas já é sentido no mercado de remédios no Brasil.
16: Até o ano passado, o prejuízo do setor de medicamentos provocado pelo mercado ilegal era de R$10 bilhões. Com o boom das canetas, esse número passou para R$17 bilhões, ou seja, teve um aumento de 60%.
15: Dados obtidos via Lei de Acesso à Informação mostram que só na primeira metade deste ano, a Receita Federal apreendeu R$47 milhões em canetas ilegais. Uma alta de 38% em relação a tudo que foi apreendido durante 2025. Além da importação ilegal, o que preocupa os especialistas é a manipulação desses produtos. Geralmente, os bandidos diluem o princípio ativo, colocam água destilada ou soro fisiológico dentro das canetas falsificadas, mas dificilmente fazem esse procedimento nas condições adequadas.
17: Se forem manipulados num ambiente que não é estéril, a chance de contaminação, de você levar lá para dentro desse produto bactérias, fungos, seja lá o que for, micro-organismos, o céu é o limite para os problemas.
15: Uma prática que pode trazer sérios riscos à saúde.
18: Já foram relatados casos graves aí de pancreatite, casos graves de problemas intestinais, tromboses, dentre outros problemas que estão acontecendo com as pessoas que estão consumindo esses produtos ilegais.
15: A recomendação sempre é comprar medicamentos de farmácias conhecidas e certificadas com nota fiscal.
10: Causa polêmica uma ordem da Justiça que mandou as Casas Bahia readmitirem quase 2 mil funcionários dispensados em meio à grave crise financeira da empresa que entrou em recuperação judicial. Especialistas divergem sobre o que diz a lei em casos como esse.
19: A 11ª Vara do Trabalho de Brasília determinou que as Casas Bahia têm que recontratar os quase 2 mil funcionários demitidos de uma só vez. Na decisão, a juíza ainda obriga a rede de lojas a informar os sindicatos e federações sobre demissões, para que as entidades possam intervir antes das ações da empresa, sob pena de multa de R$500 diários por funcionário demitido.
20: Nós não aceitamos que esses trabalhadores sejam colocados no hall comum dos credores, porque daí nós vamos ter uma demora de 2, 3, 4 anos, quiçá, para que esses trabalhadores recebam os seus salários e suas verbas rescisórias.
19: Para especialistas, falta no Brasil uma definição objetiva sobre o que é uma demissão em massa ou dispensa coletiva. Essa falha na lei causa insegurança jurídica. Uma decisão do STF de 2022 abriu brechas para interpretações divergentes. A reforma trabalhista de 2017 dispensou a autorização prévia de sindicatos ou a celebração de convenções e acordos coletivos para que demissões, como as das Casas Bahia, sejam efetivadas.
21: É subjetivo, gera insegurança,

0: empresa, mandando reintegrar os trabalhadores e pagar os salários que a empresa não tem capacidade econômica de pagar, justamente por isso que ela desligou esses empregados. Então é um grande paradoxo, é o ativismo da Justiça do Trabalho, é aquela proteção que desprotege. É o judiciário exercendo o seu ativismo, decidindo em cima de princípios o que causa, no final das contas, um grande dano para as empresas, para os trabalhadores e para a sociedade.
1: Em nota, as Casas Bahia disseram que estão à disposição para dialogar com o sindicato do setor e reforçam ainda que as medidas em curso integram um amplo processo de reestruturação necessário para garantir a continuidade e a sustentabilidade do negócio, bem como a preservação dos empregos mantidos.
2: A primeira vacina antitabagismo desenvolvida no Brasil deve chegar ao mercado em pouco tempo. A ideia é que ela impeça a nicotina de chegar ao cérebro e causar dependência.
3: A pesquisa é realizada neste laboratório de uma farmacêutica em Itapira, interior de São Paulo. A ideia da empresa é garantir que a nicotina, molécula pequena responsável pelo vício, não passe despercebida pela corrente sanguínea, como aconteceu em outros experimentos pelo mundo. Os testes são feitos com uma nova substância que une uma molécula de nicotina a uma molécula maior. Com essa junção, o organismo vê a substância como um perigo e estimula o sistema imunológico a criar anticorpos que vão capturar a nicotina ainda na corrente sanguínea, antes de chegar ao cérebro.
4: A nicotina que ela vai ter acesso através desse cigarro que ela vai fumar ou do vape, ela não vai chegar no cérebro. E não chegando no cérebro, ela não desencadeia justamente a geração de dopamina e o prazer que ela vai ter.
3: Até agora, os testes foram realizados apenas em animais. Os primeiros resultados indicaram a produção de anticorpos específicos e capacidade de impedir a dependência da nicotina.
5: A pesquisa tem um ano e meio de duração. De acordo com os estudos iniciais, a vacina deve ser aplicada em 3 doses, com um intervalo de 1 mês. E ainda não há um valor determinado para a comercialização do imunizante.
3: Todos os anos, mais de 145 mil pessoas morrem no Brasil em decorrência de doenças relacionadas ao tabaco. Em um ano, a proporção de fumantes aumentou no Brasil. Se todas as fases de pesquisa forem bem-sucedidas, a nova vacina só deve estar disponível em 2030. Ela pode ser uma aliada a outros métodos de combate ao vício.
6: O que nós temos hoje é uma medicação que mimetiza a nicotina do cigarro e a outra que é para diminuir a vontade de fumar e tirar os sintomas, que é a bupropiona. Então, uma nova terapia e que impeça a nicotina de chegar no cérebro seria talvez conveniente mesmo, porque nós não queremos que a pessoa fique ainda dependente da nicotina.
7: Daqui a pouco, o lutador perde movimentos depois de sofrer golpe proibido em campeonato de jiu-jitsu no Paraná. Na Espanha, ladrões roubam tesouro arqueológico de museu, peças de 1000 anos antes de Cristo. É já já.
8: A gente volta a falar agora do incidente no aeroporto Santos Dumont, no Rio de Janeiro. Um jatinho saiu da pista, pousos e decolagens foram suspensos e isso provoca reflexos também aqui em São Paulo. Nossos repórteres posicionados tanto no Santos Dumont quanto no aeroporto de Congonhas. Começo por você, Sadoc, com as informações aí do Rio de Janeiro.
9: Adriana, por aqui as filas continuam intermináveis e o número chega a 53 de voos cancelados entre chegadas e partidas. Quase toda a operação do aeroporto Santos Dumont hoje suspensa, já de olho nos voos para amanhã de manhã. Então, como eu disse, as filas aqui continuam. O CINIPA já começou uma investigação, pouco mais de 4 horas, que essa aeronave de pequeno porte, era por volta das 4h10 da tarde, ela derrapou, chegando aqui ao aeroporto, que fica rente à Baía de Guanabara, chegou bem perto da Baía de Guanabara, e imediatamente tripulante e passageiro fizeram uma comunicação com a torre de comando avisando que estavam bem. Mas o trabalho das ambulâncias e também da infraero continuam, esse trabalho continua na pista. Nesse momento não tem hora para acabar, por isso a operação está suspensa. Os voos, viu, Adriana, principalmente São Paulo, Brasília e Confins, confirmando então, chegou a 53 número de voos entre chegadas e partidas. CENIPA está no local também, já pegando e coletando o necessário para essa investigação. Volto com vocês.
2: Obrigado, Sadoc. Olívia Freitas, que está em Congonhas. Muitos atrasos e voos cancelados por aí também, Olívia. Boa noite.

0: Oi, Felipe, boa noite para você. Pois é, por aqui, segundo a ENA, empresa que administra o aeroporto, os pousos e decolagens estão funcionam normalmente, o aeroporto está aberto, mas o que a gente acaba vendo é um efeito cascata em função do que acontece nesse momento no aeroporto Santos Dumont. Pelo menos 29 voos entre pousos e decolagens foram cancelados, todos eles com origem ou destino ao aeroporto Santos Dumont, no Rio de Janeiro. O painel ficou ali com essa indicação desde a metade da tarde, a partir das 4 horas da tarde. E o que a gente vê, eu vou pedir o João Eduardo para mostrar para a gente, são filas enormes aqui no saguão do aeroporto de Congonhas, em São Paulo. Muitos dos passageiros que eu vi agora há pouco, inclusive, chegaram a embarcar em voos mais cedo, praticamente começaram o processo para pouso no Rio de Janeiro, foram avisados que não seria possível pousar e voltaram para São Paulo, estão aqui na fila agora, na expectativa de conseguir voar. Já foram avisados pelas companhias aéreas de que já não há mais possibilidade de encaixe em voos para hoje, inclusive, porque já não há mais possibilidade, por exemplo, de descer no aeroporto do Galeão, no Rio de Janeiro. Estão esperando a possibilidade de serem informados para voos amanhã. A orientação: quem vier, quem tiver voos hoje à noite aqui no aeroporto de Congonhas, deve entrar em contato com a companhia aérea antes de vir para cá. Eu volto com vocês.
1: Obrigada, Olivia. A polícia fez hoje uma operação na Bahia contra a pornografia infantil. Alguns dos investigados por abuso sexual vendiam o conteúdo criminoso na internet.
2: 10 pessoas foram presas em Salvador. Outros 16 mandados de busca e apreensão foram cumpridos na capital e em mais 5 cidades da Bahia. Durante 3 meses, os policiais acompanharam pistas, cruzaram informações e analisaram conteúdos compartilhados na internet. A denúncia partiu de vítimas e de relatórios do Núcleo de Enfrentamento a Crimes Digitais contra Crianças e Adolescentes. Entre os presos está o policial militar da reserva, Genaldo Santos de Oliveira, suspeito de cometer abuso contra 3 filhos e 2 familiares. Ele foi levado para o batalhão de choque. Também foram presos os jornalistas Lucas Vinícius Santos da Conceição e Marcos Paulo Silva Acácio, suspeitos de armazenar conteúdos de crimes sexuais contra crianças. Lucas trabalhava na assessoria de comunicação de uma ONG ligada a crianças e adolescentes. No apartamento de um médico em Salvador, as equipes apreenderam aparelhos celulares.
3: A investigação aponta que os suspeitos não atuavam em conjunto, mas parte dos suspeitos participava de grupos em ambientes virtuais usados para divulgação, venda e compartilhamento de conteúdos de abuso sexual infantil.
2: A defesa do médico afirmou que ele é inocente e que está colaborando com as investigações. As defesas dos outros suspeitos ainda não se manifestaram.
4: No Rio de Janeiro, a polícia foi atrás de uma quadrilha que colocava carros roubados à venda no TikTok.
5: No chão, rendido pela polícia do Rio, homem apontado como chefe de uma quadrilha de roubo e venda de carros que são clonados e anunciados nas redes sociais como se fossem veículos legalizados. Ian Almeida Coelho, de 20 anos, estava escondido na casa da namorada em Realengo, na zona oeste do Rio. Com o criminoso, um fuzil e um facão foram apreendidos. Ao todo, a justiça expediu 9 mandados de prisão e 45 de busca na Operação Sinal Oculto. Na mira dos bandidos, Porsche, Mercedes e caminhonetes de mais de R$500.000. Esse vídeo mostra como o bando agia. Depois de roubar o carro, adulteravam o chassi, gravavam tudo e prestavam contas ao chefe.
6: Carro clonado, carro clonado, carro clonado, ladrão.
5: Os bandidos buscavam anúncios reais de carros na internet. Depois, roubavam modelos parecidos pelo Rio de Janeiro. Em seguida, clonavam os veículos e substituíam os sinais identificadores originais e depois iam para o TikTok para fazer o anúncio igual ao original.
7: Esse grupo, ele tinha acesso a bancos de dados, identificava os sinais identificadores de veículos íntegros e, uma vez de posse desses sinais, chassi, número de chassi, número de motor, placa, eles encomendavam aos roubadores para que fossem às ruas.
5: Segundo a polícia do Rio, a organização criminosa anunciava os carros por valores até 95% menores aos praticados no mercado. Os pagamentos eram feitos via Pix, em contas de laranjas, para despistar o dinheiro ilícito. Alguns dos suspeitos têm ligação com o Comando Vermelho.
8: Um golpe de jiu-jitsu durante um campeonato virou caso de polícia no Paraná. Um lutador perdeu os movimentos por causa de uma lesão na coluna e está internado.
9: William Massuda segue internado na UTI do Hospital Evangélico de Londrina, depois de passar por uma cirurgia de quase 12 horas. O atleta começou a movimentar as mãos aos poucos e também está falando, embora com dificuldade. Ele segue sem os movimentos das pernas e apresenta baixa sensibilidade nos braços.
10: É muito prematuro para a gente falar o estado dele, como vai ficar. E também, eu não sou nenhum profissional para falar quem é o culpado. Não tem como eu apontar o culpado. Eu sei que o fato está aí, aconteceu, né? A consequência é ele no hospital. E o resto eu deixo na mão dos responsáveis, juridicamente falando.
9: Cabuto sofreu a grave lesão no último fim de semana. Ele fraturou duas vértebras que ficam na região do pescoço, depois de receber um golpe conhecido como bate-estaca. O movimento é considerado ilegal em todas as faixas e categorias pelo grande risco de lesão na coluna cervical. O adversário afirmou que não percebeu que o William estava em uma posição perigosa.
11: E eu, no intuito de defender algo ali, botei o joelho pro chão e o cara tava embaixo de mim, eu não percebi.
9: O caso chegou até a Polícia Civil depois que uma notícia crime foi protocolada pelo Ministério Público.
12: Nós vamos ouvir as testemunhas, principalmente os juízes, né? Que participavam do evento, os organizadores do evento, as testemunhas que estavam mais próximas ali e vir, vamos analisar as imagens de vários ângulos e por último será ouvido então o rapaz que praticou o golpe. Então em princípio foi estourado para apurar a lesão corporal grave.
4: O Jornal da Band refez os passos da denúncia de um jornalista do Maranhão sobre o uso irregular de um veículo oficial pelo ministro do Supremo, Flávio Dino.
8: 9 meses depois das reportagens, o caso segue sem um desfecho. Enquanto isso, o autor da denúncia passou a ser investigado.
13: São Luís, a Band visitou a sede da Associação Atlética Banco do Brasil, onde essas imagens foram gravadas. Familiares do ministro do Supremo, Flávio Dino, usando um carro blindado do Tribunal de Justiça do Maranhão para um deslocamento particular. Em novembro do ano passado, o blog do jornalista Luiz Pablo denunciou numa série de reportagens o uso irregular do veículo. O carro foi comprado com recursos do Fundo Especial de Segurança dos Magistrados, o FUNSEG. A lei que criou o fundo limitou o uso a juízes e desembargadores do Maranhão. O conselho do FUNSEG teria que ter autorizado o uso de recursos do fundo para autoridades que não fazem parte da magistratura maranhense. Regras do Conselho Nacional de Justiça também proíbem o uso de veículo oficial por familiares e magistrados. Por ser ex-governador do Maranhão, Dino tem direito a um carro oficial do Estado pago pelo contribuinte. Os familiares dele, não. Para isso, precisaria haver uma razão clara. Por exemplo, uma ameaça à integridade física deles. O gabinete do ministro e a presidência do STF não disseram se essa situação existiu e se a Polícia Federal abriu uma investigação sobre isso. Passados mais de 9 meses desde que a reportagem foi feita, o que se viu foi uma verdadeira devassa para descobrir quem era a fonte de tudo. Já o uso do carro oficial por familiares de Flávio Dino e também pelo ministro ficou para trás. A assessoria do ministro Flávio Dino negou o uso irregular do carro blindado. Disse que o veículo foi cedido por solicitação da Secretaria de Segurança do Supremo. Mas o documento do STF diz que foi solicitado apenas um suporte com 2 agentes de segurança para o ministro e familiares. Naquele momento, não houve pedido de um veículo blindado. O documento só teria chegado depois da publicação da reportagem do jornalista Luiz Pablo. A Band pediu acesso ao ofício, mas até o momento não recebeu resposta. Um funcionário público, quando usa um carro público, deve satisfações públicas. Afinal, é o dinheiro do contribuinte que está em jogo. Mas para a parte do Supremo, fazer uma reportagem sobre isso é crime de perseguição. A publicação da denúncia desencadeou decisões do Supremo para chegar à fonte de informações levantadas pelo jornalista. Em março, o ministro Alexandre de Moraes autorizou uma operação contra o autor das reportagens. Celulares e computadores de Luiz Pablo foram apreendidos. Na época, ele disse que sofreu intimidação. A operação foi um pedido da Polícia Federal no âmbito da investigação sobre um suposto crime de perseguição contra o ministro Flávio Dino. 5 meses depois, em agosto, Moraes autorizou buscas contra o ex-secretário do governo do Maranhão, Raimundo Cutrim, que seria a fonte da denúncia de Luiz Pablo. O direito de um jornalista manter em sigilo onde obteve informações é previsto na Constituição. Entidades que representam a imprensa protestaram contra a operação.
14: Se você relativiza um direito que está na Constituição para proteger essas fontes, você pode inibir futuras fontes ou mesmo as fontes que já revelaram informações de poder passar essas informações para os jornalistas.
13: No relatório enviado ao ministro Alexandre de Moraes, a Polícia Federal disse que não é cabível apontar que o jornalista tenha recebido dinheiro para fazer as reportagens, uma suspeita que foi levantada para justificar a quebra do sigilo. Mesmo assim, Moraes considerou haver crime de ameaça e determinou a busca e apreensão contra o jornalista. O ex-ministro do Supremo, Marco Aurélio Melo, criticou as operações autorizadas pelo ministro Alexandre de Moraes.
15: Há na Constituição uma medula do Estado Democrático de Direito, que é a liberdade de expressão. A Constituição, pedagogicamente, prevê que lei alguma poderá criar embaraço à atuação jornalista ou jornalística. Temos no rol das garantias constitucionais o direito à informação. Prevendo essa cláusula de forma expressa, o sigilo da fonte. Precisamos de uma imprensa que coloque realmente o dedo nas mazelas, o dedo na ferida para ter-se a correção de rumos. Não há como imaginar-se aí que alguém seja processado por divulgar um fato.
1: Hora do futebol aqui no Jornal da Band. Lívia Nepomuceno já está com a gente. Lívia, boa noite para você.
16: Boa noite, Adriana.
1: E Vasco conseguiram vantagens importantes aí na Copa do Brasil, né?
16: Muito, Adriana. Uma ótima noite para vocês, uma ótima noite para você que está em casa. E sim, eles conseguiram, mas em contextos opostos. No Rio de Janeiro foi uma vitória vascaína heróica após o sufoco de ficar com um jogador a menos logo no início do jogo. Já aqui em São Paulo, o Palmeiras venceu fácil e poderia ter goleado.
17: Uma noite especial na casa do aniversariante Palmeiras. Para comemorar 112 anos, o time festejou suas origens jogando de azul, cor do uniforme da seleção da Itália. Antes do jogo, um momento de emoção. Um vídeo do especialista em aviação Lito Souza, que enfrenta uma batalha contra uma doença rara. O palmeirense comparou a sua luta com o espírito de resiliência do time paulista.
18: Isso é uma das coisas que eu aprendi com Palmeiras, a nunca desistir.
17: Em campo, o Verdão, de azul, não tomou conhecimento do Santos. Fez 3-0, mas poderia ter feito 4. 5. Na semana que vem, o reencontro entre os times é na Vila Belmiro. E a expectativa é de que Neymar jogue. O jogador rebateu nas redes sociais a informação de que teria decidido não jogar em São Paulo. Disse que foi uma opção da comissão técnica. No outro jogo da noite, o Vasco melhorou depois que ficou com 10 em campo. O volante Cauã Barros acabou expulso depois de impedir um contra-ataque do Vitória. A partir daí, o time carioca se arrumou e com um golaço de Andrés Gomes conseguiu a vantagem no confronto. Vai entender o futebol.
16: Quem explica? Bom, o goleiro do River Plate, da Argentina, foi de herói a vilão na disputa de pênaltis contra o Santa Fé da Colômbia. Santiago Beltrán defendeu 3 cobranças, ia sendo o nome da classificação do time argentino. Mas acabou perdendo a sua cobrança e viu o time que fez contratações milionárias ser desclassificado. Hoje, Beltrán pediu desculpas aos torcedores. Já o treinador, o Eduardo Cudê, esse foi demitido. No atletismo brasileiro, Alisson dos Santos, o Pio, quebrou o recorde mundial dos 400 metros com barreiras, com um tempo impressionante de 45 segundos e 80 centésimos, superando em 14 centésimos o recorde anterior. Ele foi campeão da etapa de Zurique, da Liga Diamante, o principal circuito de atletismo do mundo. Com a conquista, Alisson se torna o primeiro brasileiro recordista no atletismo de pista desde João do Pulo, em 1975, com salto triplo. É o Pio voando. Olha só, um amistoso de vôlei entre Itália e Alemanha quebrou o recorde mundial de maior tempo de um set jogado e também de pontos marcados. O primeiro set terminou em 66 a 64 para os alemães e durou uma hora e meia. No final, a Alemanha venceu por 3-1. O recorde anterior tinha sido em 2013, num jogo da Liga Sul-Coreana de Vôlei, com placar de 56 a 54 em um dos sets. Tem que ter preparo, viu? Foi longo. Pra torcida também.
1: É verdade.
16: Boa noite, obrigado, gente. Até amanhã.
4: Boa noite.
19: Daqui a pouco, exportações do agro brasileiro superam as americanas, mesmo com o tarifaço. Abertura de novos mercados ajudou no desempenho. Príncipe Harry e a mulher Meghan Markle voltam a morar na Inglaterra 6 anos depois de romperem com a família real. Você vai ver já já.
1: A justiça determinou uma medida protetiva contra um maestro conhecido por ter fundado e dirigido, por quase 40 anos, o coral de meninas cantoras de Petrópolis.
4: Ele é investigado pela polícia por denúncias de assédio moral e sexual contra integrantes do coral ao longo da trajetória do grupo, que já foi extinto.
20: A decisão da Justiça da Terceira Vara de Garantias de Petrópolis proíbe que o maestro Marco Aurélio Xavier mantenha contato, inclusive virtual, com vítimas, familiares e testemunhas, mantendo distância mínima de 500 metros dos envolvidos. O pedido foi feito pela Defensoria Pública do Rio de Janeiro.
21: A Justiça também proíbe o maestro de se manifestar publicamente sobre o caso e sobre as vítimas, sob pena de multa no valor de R$50 mil, podendo até ser preso em caso de descumprimento.
22: A gente entrou com pedido de medida protetiva em um desses pedidos da medida protetiva exatamente para que ele não possa falar publicamente sobre os fatos para evitar a revitimização dessas mulheres.
20: O Coral Meninas Cantoras de Petrópolis foi um dos mais tradicionais e renomados do Brasil. Foi o primeiro grupo formado exclusivamente por vozes infanto-juvenis de meninas de 9 a 15 anos de idade. Hoje, dezenas de ex-integrantes acusam o maestro Marco Aurélio Xavier de uma série de abusos sexuais e morais durante a trajetória do coral. Xavier fundou o grupo em 1976. O coral virou referência nacional e internacional. Nas apresentações, o maestro parecia um homem discreto. O foco estava sempre nas estrelas do grupo. As cantoras caíram nas graças do público.
23: As cantoras de Petrópolis, ao vivo!
20: Foram muitas apresentações dentro e fora do Brasil, além de gravações de discos e participações ao lado de artistas renomados.
24: Eu tive o prazer, viu, Raul, enorme, de gravar no meu novo CD com essas meninas maravilhosas, regidas pelo nosso querido maestro, pelo Marco Aurélio.
20: Carla hoje tem 39 anos. Ela conta que foi abusada mais de uma vez, quando ainda era criança, em viagens do grupo.
25: Me escolheu para viajar do lado dele. Durante a noite, o motorista apagava as luzes, né, para as meninas dormirem, enfim. E ele pegou a minha mão e botou em cima do pênis dele. A segunda foi nesse hotel, em São Paulo. E ficou só eu e ele dentro do elevador. Ele me deu um beijo na boca, um estalinho, e pediu pra eu ir no quarto dele depois. Ele me botou deitada na cama, né, e botou a mão dele por dentro da minha calça e começou a mexer nas minhas partes íntimas. E aí a campainha tocou. Nesse momento, ele me pediu pra entrar no armário. Eu sei que naquele momento dentro do armário eu falei, não, Por que ele pediu pra entrar dentro do armário, sabe? Tem alguma coisa muito esquisita com isso.
20: As denúncias vieram à tona em junho, em uma reportagem da revista Piauí, com acusações de 15 mulheres. Após a repercussão do caso, ex-integrantes do coral formaram um grupo que já reúne mais de 50 relatos de abusos e maus tratos. O maestro divulgou um vídeo ironizando a situação.
0: Eu sou imensamente pior do que escreveram. Eu teria maiores barbaridades para falar sobre mim. Afinal, meus grandes mestres foram nazistas. Fica a dica.
20: A polícia investiga as denúncias.
8: Bom, o coral acabou, mas para as vítimas o trauma não acaba nunca, né? Vamos seguir agora com a previsão do tempo, com uma nova onda de calor em boa parte do país. No centro-oeste e no interior do nordeste, os termômetros podem chegar aos 40 graus e vão chegar perto disso também no interior de São Paulo. Aqui no mapa das temperaturas, já destaco para vocês Cuiabá com 40 graus já amanhã. 36 em Palmas, Teresina e Manaus e 34 em Goiânia. E atenção, porque a umidade segue muito baixa, deve esquentar ainda mais no final de semana. Cuidado com a saúde e com o risco de queimadas. Já no Rio Grande do Sul, gente, aí o perigo por lá é chuva, muita chuva. Uma nova frente fria avança, encontra a atmosfera já bastante quente e úmida e é esse choque que provoca temporais. Na capital paulista, sexta-feira ensolarada, com 31 graus de máxima. No sábado, a gente pode bater o recorde de calor para o mês de agosto, recorde histórico. Vamos a outras capitais também com sol: Rio de Janeiro, máxima de 31, Salvador, calorão também 30, Brasília, muito seco, 31 também, já Porto Alegre, com chuva o dia todo e máxima de 21.
4: 6 anos depois de romperem com a família real, o príncipe Harry e a esposa Meghan voltaram a morar na Inglaterra.
2: Uma mudança de país já dá um baita trabalho. Agora, imagine fazer isso com duas crianças, uma família cheia de conflitos e um mundo inteiro tentando descobrir o motivo da mudança. O príncipe Harry, Meghan Markle e os dois filhos, Archie e Lilibet, estão de volta ao Reino Unido e muita gente foi pega de surpresa. O próprio Harry dizia que não se sentia seguro para trazer a mulher e os filhos para o país. Tem um motivo muito forte por trás que ninguém sabe ao certo qual é. No mês passado, as crianças reencontraram o avô, o rei Charles, depois de anos de convivência à distância. Aos 77 anos, Charles enfrenta um câncer, mas os detalhes sobre a doença e a saúde do rei não foram divulgados. Harry e Meghan não voltam para nenhum palácio ou residência oficial da realeza. Eles continuam fora das funções da monarquia. Voltam para muito mais perto da família e para o centro da atenção britânica. Especialistas também colocam dinheiro entre os fatores que ajudam a explicar essa nova fase. A vida que eles construíram na Califórnia era cara demais. O casal foi embora do Reino Unido em 2020, reclamando da família real, da falta de segurança e principalmente dos tabloides britânicos. Um problema que não deve diminuir com esse retorno inesperado. Harry e Meghan não vão ter sossego da cobertura dos paparazzi.
8: As exportações do agronegócio brasileiro estão perto de superar as exportações dos Estados Unidos. O setor ampliou as vendas e buscou novos mercados depois do tarifaço americano.
3: Uma montanha de soja. São 30 mil toneladas de grão só neste galpão em Capivari do Sul, no litoral gaúcho. Mas fica aqui por pouco tempo. A soja vai para os silos, onde é padronizada, com base em critérios como pureza e umidade. Depois enche caminhões como esse, com capacidade de transportar até 40 toneladas. Antes de sair para o porto de Rio Grande, a carga passa por um último controle de qualidade, para atender exigências internacionais. É que do porto vai cruzar o oceano rumo à China. Esta empresa exporta 180 mil toneladas de soja por ano. Com a procura internacional em alta, puxada principalmente pelo mercado chinês, a meta é dobrar o volume nos próximos 3 anos.
5: A demanda por produtos, né, do agronegócio no Brasil vem crescendo bastante, né? Esse cenário ocorreu por dois fatores. Um consumo doméstico americano que aumentou nos últimos anos, né, pela indústria do biocombustível. E essas disputas comerciais entre Estados Unidos e China, que também com algumas tarifas lá, fez com que o chinês voltasse para o Brasil e a Argentina.
6: Aqui no Brasil, o resultado de tudo isso aparece nos números. O agronegócio brasileiro está perto de alcançar e até ultrapassar em valores as vendas americanas para o mundo. Nos últimos 6 anos, o setor viu as vendas para outros países passarem de 100 bilhões para 170 bilhões de dólares, um aumento de 70%. Nesse mesmo período, as exportações americanas de produtos agrícolas cresceram bem menos, cerca de 15%.
7: A gente foi um destaque em termos de diversificação. Estamos exportando muito para o Chile, para a América do Norte, para o Oriente Médio, é o mais pulverizado. Os Estados Unidos, na contramão disso, está registrando o menor rebanho norte-americano em 70 anos. Uma crise de sucessão, de área, são vários fatores que levam que o norte-americano cada vez produza menos carne bovina.
6: Nos últimos anos, o Brasil fortaleceu o comércio com a China, mas não só. Ampliou mercados também em outras regiões, como o Oriente Médio e América do Norte, com exportações, inclusive, para os Estados Unidos, unindo duas características importantes: preços competitivos e produção em larga escala.
9: Não basta você ter escala, não basta ter preço. Como é produtos agropecuários, estão associados a ciclos biológicos, é normal que você tenha barreiras não tarifárias, questões sanitárias. E o Brasil, ao conseguir exportar para uma gama tão grande de países, não é por acaso, é porque esse produto passa, é aprovado em todos esses critérios.
6: Essa fazenda em Goiás dobrou a venda de gado este ano. Agora são 2 embarques por semana. E a expectativa é ver este mercado crescer ainda mais, de olho na mesa das famílias lá na China, o principal mercado.
10: O que nós estamos vendo agora é a lei da oferta e procura. O que nós estamos vendo agora é a procura por carne. E o que que aconteceu? A carne subiu e estamos exportando também para os Estados Unidos. Aqui dentro do Brasil mesmo, a carne subiu também. E para nós pecuaristas, é uma fase assim que a gente tem para respirar.
4: Depois de 3 meses parada, a proposta para o fim da escala de trabalho 6x1 volta a avançar no Senado. A oposição quer adiar o debate para depois das eleições.
11: O governo pressiona para votar a proposta no plenário já na próxima semana, a última de esforço concentrado antes da eleição.
26: O grande impacto do fim da 6x1 é liberar tempo de descanso para os trabalhadores, especialmente para as mulheres. Mesmo na 6x1, esse um que deveria ser de descanso, domingo, para as mulheres é trabalhar em casa, é arrumar casa, é lavar roupa, é fazer comida, é lavar louça, é cuidar dos filhos. Ou seja, garantir 2 dias de descanso é o mínimo, é um grito de liberdade, é um anseio que veio dos trabalhadores do Brasil e que o presidente Lula abraçou essa pauta.
11: Já a oposição, liderada pelo PL, articula para adiar o debate.
27: A esquerda, infelizmente, quer empurrar essa votação para antes da eleição, no afogadilho, na pressa, para fazer palanque. Isso, nós sabemos, é puro oportunismo. Nós estamos propondo votar isso depois das eleições, com calma, profundidade, responsabilidade, ouvindo o setor produtivo, ouvindo os trabalhadores, ouvindo todos os lados.
11: Semana que vem é a última janela de votação no Senado, onde a proposta está parada. O que não for votado vai para a gaveta, já que os políticos embarcam de vez nas campanhas eleitorais e o Congresso para. A proposta que acaba com a escala de 6 dias de trabalho por 1 de folga foi aprovada pela Câmara em maio. Prevê que os trabalhadores vão ter 2 dias de folga na semana, não necessariamente aos sábados e domingos, isso sem desconto no salário. O presidente do Senado, Davi Alcolumbre, decidiu destravar a proposta depois de reunião de ontem com o presidente Lula. O acordo é pautar a PEC na Comissão de Constituição e Justiça na quarta-feira que vem. A base do governo quer levar ainda no mesmo dia para o plenário, mas enfrenta a resistência da oposição e do setor produtivo. O relator, senador Omar Aziz, prometeu manter o mesmo texto aprovado pela Câmara para a votação na CCJ do Senado.
28: A propaganda eleitoral na TV e no rádio começa amanhã com candidatos a governador, senador e deputado estadual. A propaganda para presidente e deputados federais começa no sábado. O presidente Lula, que vai ter o maior tempo de TV, passou o dia definindo as estratégias da campanha.
1: O candidato à reeleição aproveitou para fazer os últimos ajustes na propaganda eleitoral que para os candidatos ao Palácio do Planalto começa no próximo sábado. A ideia do petista é apostar no chamado confronto de biografias para marcar diferença em relação aos adversários na corrida ao Palácio do Planalto, especialmente Flávio Bolsonaro. No horário eleitoral gratuito, Lula terá 5 minutos e 31 segundos por bloco, mais de um minuto a mais do que Flávio Bolsonaro. A vantagem de Lula no tempo de TV e rádio deve ser usada pela campanha para valorizar a experiência política em relação aos outros candidatos. A estratégia petista também prevê ataques ao adversário do PL, mas ainda não está definido se isso acontecerá já nos primeiros programas. A ofensiva contra os rivais deve ocorrer ao longo da campanha. Os marqueteiros de Lula avaliam que o horário eleitoral deve ser usado para destacar as ações do governo e apresentar propostas para um eventual novo mandato. A estratégia é evitar que a campanha fique centrada nos ataques, e sim na imagem do presidente. O PT também quer trazer para o debate a proposta que acaba com a escala de trabalho 6x1. O tema deve ser analisado na Comissão de Constituição e Justiça do Senado na próxima semana. Lula quer se colocar como o candidato que defende a proposta. O presidente volta aos atos públicos de campanha neste fim de semana. Amanhã ele segue para a Bahia e no sábado para Minas Gerais.
4: Flávio Bolsonaro dedicou o dia a fazer ajustes no seu plano de governo para a economia.
12: Dia de reuniões fechadas, conversas com aliados e gravações para propaganda eleitoral. Sem agenda pública, Flávio Bolsonaro aproveitou para avançar nas ideias do plano econômico, com novas propostas. Uma delas é a criação de um conselho dos três poderes para cortar gastos públicos. A intenção é reduzir a dívida, que hoje é superior a 80% do PIB, e, consequentemente, baixar os juros. Outra iniciativa estudada é um programa para os endividados, além de revisar a reforma tributária para diminuir o custo da folha de pagamento das empresas. Esta noite, Flávio se reúne com empresários e integrantes do mercado financeiro. O candidato do PL vai conversar com Marcelo Caiati, ex-presidente do Banco Credit Suisse no Brasil, um nome sondado para o primeiro escalão de um eventual governo. Na propaganda eleitoral para presidente, que começa no sábado, o candidato do PL vai usar imagens e falas do ex-presidente Jair Bolsonaro. Flávio vai abordar ainda a segurança pública, a inflação dos alimentos e as dificuldades financeiras recentes de grandes empresas brasileiras. Os ataques a adversários, principalmente a Lula, ficarão para a semana que vem. A campanha vai explorar as investigações contra Lulinha, que responde a inquéritos da Polícia Federal por tráfico de influência no governo. O comando da campanha ainda não decidiu se pretende citar espontaneamente o caso Dark Horse. A avaliação do QG eleitoral é que cabe à produtora do filme sobre a vida de Jair Bolsonaro responder às suspeitas levantadas pela PF de repasse de dinheiro do banqueiro Daniel Vorcaro para a obra. O comando político do PL sabe que o assunto será usado pelos adversários, mas ainda calibra a resposta. Flávio terá 4 minutos e 20 segundos de propaganda eleitoral.
28: Veja agora como foi o dia dos outros candidatos à presidência.
13: Ronaldo Caiado visitou o Hospital Santa Marcelina, na Zona Leste de São Paulo. O candidato do PSD defendeu a discussão de novos modelos de trabalho no país e disse que a remuneração por hora trabalhada pode ser uma alternativa à PEC do fim da escala 6x1.
14: O jovem quer ter hora de trabalho. Não só o jovem, hoje até uma certa faixa etária, o cidadão não está habituado com isso, ele quer ter a liberdade dele. Então você apresenta alternativas, os que quiserem esse tipo, sem dúvida nenhuma estarão ali incluídos dentro do sistema atual.
13: Augusto Cury do Avante teve reuniões internas e gravou o programa eleitoral. Renan Santos do Missão não teve agenda pública hoje.
28: Agora uma boa notícia da economia, a taxa de desemprego caiu para 5,3% no trimestre encerrado em julho. Esse é o menor patamar para o período desde o início da série histórica em 2012. Quase 6 milhões de pessoas ainda buscam por trabalho. Esse número é 8% menor que no trimestre anterior. Já a população ocupada subiu para 103 milhões de brasileiros. Segundo os dados do IBGE, esse resultado foi puxado principalmente pelo setor da construção civil.
4: Um general sérvio, apelidado de açougueiro da Bósnia, morreu na prisão aos 84 anos. Ratko Mladic foi condenado por crimes contra a humanidade que incluíram o genocídio de 8 mil pessoas em Srebrenica, na Bósnia, em 1995. As vítimas eram homens e meninos muçulmanos. Ele também comandou o cerco a Sarajevo, que resultou na morte de 10 mil civis, incluindo crianças. Com o fim da guerra, o militar foi indiciado pelo Tribunal de Haia, mas só foi preso em 2011, depois de passar anos foragido. Em 2017, ele finalmente foi condenado à prisão perpétua pelo genocídio bósnio. O general morreu no centro de detenção das Nações Unidas após sofrer um AVC.
28: Nós voltamos a falar da situação difícil na principal rota da aviação do país, a ponte aérea Rio-São Paulo. O aeroporto Santos Dumont suspendeu pousos e decolagens depois que um jatinho saiu da pista. Vamos até lá atualizar novamente as informações agora com Juliano Dippe. Juliano, sem perspectiva aí de quando as operações serão retomadas?
15: Exatamente, Adriana, ainda sem perspectiva nenhuma. Olha, os painéis informam todos os voos cancelados, são 53 cancelamentos, 15 pousos que foram transferidos para o Galeão e muita gente, vou até sair para vocês poderem ver, muita gente ainda nas filas à espera de uma resolução. Há uma fila para saber quando vai ser o novo voo e uma segunda fila para saber o que vai ser feito com eles. Vão para hotel, vão para receber voucher de restaurante, quem vai ter que dormir para voar amanhã cedo? Muita reclamação, nós conversamos com muitos passageiros que ainda estão desorientados, esperando, obviamente, um destino correto, saber quando é que vão voar novamente.
4: Juliano Dippe, ao vivo do Santos Dumont. Em apenas 4 minutos, ladrões roubam um tesouro de museu na Espanha. Peças de ouro, prata e bronze.
28: No deserto mais seco do mundo, no Chile, imagens espetaculares. Milhões de flores desabrocharam. A gente mostra mais daqui a pouquinho aqui no Jornal da Band.

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4: Uma mulher morreu atropelada por um motorista que passou mal em Santos, no litoral paulista. O motorista do carro preto perde o controle ao estacionar. De repente, ele dá ré em alta velocidade. Uma senhora de 79 anos, agora sim, ele começa então, olha, dá ré em alta velocidade. Uma senhora de 79 anos se assusta e cai. E um motoqueiro que tinha acabado de parar é atingido. O motorista ainda acelera mais uma vez, atropela três pessoas. A idosa que estava caída no chão não resistiu. O motorista, um idoso de 90 anos, disse que passou mal. Ele foi socorrido pelo SAMU e levado para o hospital.
5: Um tesouro arqueológico de valor inestimável foi roubado de um museu na Espanha. Tudo aconteceu em apenas 4 minutos no fim da madrugada de hoje na cidade de Alicante. Segundo a polícia, os criminosos levaram peças de uma coleção conhecida como o Tesouro de Villena. É um conjunto de objetos de ouro, prata e ferro produzidos na era conhecida como a Idade do Bronze na Europa. 3 mil anos atrás. Ao todo, são 29 braceletes, 11 tigelas e outros recipientes. A polícia ainda não sabe quantas peças foram levadas.
4: Conhecida como a Rainha das Bolinhas, a artista plástica Yayoi Kusama morreu no Japão aos 97 anos. A trajetória começou na década de 1950 e as exposições com espelhos, luzes e, claro, muitas bolinhas foram visitadas por milhões de pessoas no mundo todo. Kusama morreu no dia 14 de agosto num hospital de Tóquio, mas o anúncio foi feito hoje. Aqui no Brasil, parte da obra da artista pode ser vista no Museu de Inhotim, em Brumadinho, perto de Belo Horizonte. Uma galeria permanente inaugurada há 3 anos abriga obras importantes da artista.
5: No deserto mais seco do mundo, flores coloridas desabrocharam. São mais de 200 espécies em tons de amarelo, roxo, rosa e branco. Isso acontece nessa época no Atacama, no Chile, por causa da chuva que, apesar de escassa, cria condições para a germinação de sementes adormecidas. Um espetáculo que vai até outubro.
4: Muito lindo. Obrigada pela sua companhia. O Jornal da Band está de volta amanhã.
5: Uma excelente noite para você.
4: Tchau, tchau. Até amanhã.
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7: Agora 8 horas e 31 minutos. Boa noite para todos os ouvintes sintonizados em 90.3. A gente vai até as 9 horas com as principais notícias aqui do Rio de Janeiro. Quase acabando a semana, hoje quinta-feira. E claro que a gente vai falar da situação no aeroporto Santos Dumont. Daqui a pouquinho a gente vai para lá, porque hoje não se fala de outra coisa. Tarde toda caótica, vários voos cancelados. Marcos Sadoc tava lá. Sadoc, boa noite para você. Tá mais calma agora? Conseguiu voltar com calma?
8: Não, né? Não, né, Fernando? Excelente noite pra você, todo mundo que tá acompanhando. Jornal Band Energia, terceira edição. Pessoal, a gente tá se ajeitando ainda, que eu acabei de chegar do Santos Dumont. Tava lá no Brasil Urgente, no Jornal da Band. Mas estamos aqui no terceira edição, a partir de agora, 30 minutos, só falando do Rio de Janeiro. Com todas as informações da nossa cidade, do nosso estado. Vou começar mais uma vez falando com você, ouvinte, que a gente ama a sua participação. Por favor, mande suas mensagens, interaja com a gente, pra onde você está agora, pra onde você anda, como é que tá o tempo, se as luzes estão acesas ou não, se você está se sentindo seguro ou não. A gente está com um canal aberto que ouvir a sua voz aqui no terceiro. Você sabe, de 8 e meia às 9 é tudo do Rio de Janeiro com Fernanda Caldas, comigo e com ela. Então vambora com seu caminho com serviço.
9: Seu caminho.
8: Peraí, tá desligada, eu não ouvi. Eu não te ouvi.
7: Ih, perdão, Maria Rita Nader. Boa noite pra você, tudo bem?
10: Quase morri aqui antes, gente. Boa noite.
8: Passa bem, né?
10: Passo bem agora. Boa noite pra vocês, pra Fê também, pro Sadoc e pros nossos ouvintes. Pois é, atualizando agora a situação do trânsito, tá bem melhor agora na noite de hoje, ali nas vias expressas, pela linha amarela, trânsito bom nos dois sentidos, tanto pra quem vai para a Barra, tanto no caminho para a Ilha do Fundão, assim como na linha vermelha. Na verdade, tem um pequeno ponto de retenção ali no sentido Baixada pela linha vermelha, na altura da base aérea do Galeão, mas depois o trânsito já começa a fluir normalmente, novamente. Quem segue para o centro, pela linha vermelha, trânsito também em boas condições. Na Avenida Brasil, também, situação não é muito diferente, o fluxo já normalizou no sentido Zona Oeste e também no caminho para o centro da cidade, para quem tá passando ali pela Avenida Brasil. Na ponte Rio-Niterói, trânsito também bom nos dois sentidos, fluxo normal de 13 minutos. Então, 13 minutos é o tempo de travessia para quem tá indo para Niterói e também no caminho para o Rio de Janeiro. Agora atualizando também a situação da Lagoa, porque é onde o trânsito está mais complicado. Agora na noite de hoje, temos informação do Centro de Operações, porque teve um acidente ali na Borges Medeiros, entre dois carros e uma motocicleta, no sentido do túnel Rebouças. Então uma faixa da via ainda está ocupada na altura ali da Rua General Tasso Fragoso. Então o trânsito está congestionado ainda na região, a partir da Rua Joaquim Seabra. Então trânsito complicado ainda ali na Borges Medeiros, até a chegada ao túnel Rebouças, devido a esse acidente que aconteceu agora há pouco. Na Epitácio Pessoa, também retenções na chegada ao túnel Rebouças. Quem está passando agora pelo túnel Rebouças, maiores retenções na altura da primeira galeria. Então, trânsito mais complicado ali, depois também já começa a melhorar no túnel Rebouças na noite de hoje. Quem segue também pela Rua Mário Ribeiro, alguns pontos de retenção ali na região, mas o trânsito também já melhorou bastante, o fluxo está melhor ali na região também da Rua Mário Ribeiro, tanto no caminho para a Lagoa, tanto para quem vai no sentido São Conrado, pela Rua Mário Ribeiro. Agora atualizando também a situação da Barra da Tijuca, porque o trânsito por lá sempre é meio complicado essa hora, principalmente na Ayrton Senna. Quem segue ali no caminho para a linha amarela, temos retenções na altura do Casa Shopping e também mais à frente ali na altura do Via Parque Shopping. Quem segue no caminho para a Orla, pela Ayrton Senna, retenções ali na altura da Barra Olímpica. Depois o trânsito já volta também a melhorar na região. Já na Avenida das Américas, trânsito bom, tanto para quem vai para o recreio, tanto no sentido Zona Sul. Alguns pontos de retenção, mas nada que atrapalha muito o motorista na noite de hoje, então pode passar sem medo ali na Avenida das Américas, que o trânsito tá bom, melhorou bastante também ao longo do dia. E como a gente sempre fala, manda mensagem aqui no nosso WhatsApp contando como é que tá o trânsito também e o tempo, se o tempo melhorou por aí também, porque tem previsão de sol amanhã, então conta aqui pra gente como é que tá. De sol.
8: Maravilha.
10: Pois é, no fim de semana vai fazer sol, a Fê vai contar depois.
8: Ah, claro,
10: então,
8: sabe por quê, né? Que eu tô trabalhando.
10: Putz.
8: É sempre isso, Maria Rita.
10: Vai perder a praia.
7: É o lema.
10: Então, como a gente sempre fala, manda aqui no nosso WhatsApp, conta que você vai fazer também no fim de semana, no 999-026970, que eu tô olhando as mensagens de vocês.
8: Eu tenho trânsito aqui ainda, não vou conseguir mandar o vídeo, porque eu vou encaminhar com calma para Babi Brito e para Ana Clara Santana, mas a nossa querida apresentadora Yasmin Bachur está na linha vermelha nesse momento. E adivinha? Adivinha, Fernanda Caldas. É boa notícia, quer adivinhar?
7: Quero.
8: Adivinha?
7: Tá com luz.
8: Tá com luz, diz a Yasmin Bachur.
7: É isso, milagres acontecem.
8: Isso, me ajuda aí que eu tô tendo que falar, escrever e mandar. Mandei o vídeo, tá? Se for possível a gente bota, senão a gente bota depois. A Yasmin Bachu tá circulando agora e está com luz. Ela que por muitos meses, embora nesse horário, conversava com a gente, porque a Yasmin faz Jornal do Rio, participa do Terceira Edição e circula nessa hora, volta pra casa. E está com luz. Então, ouvinte que circula pela Via Expressa, pela Linha Vermelha, nesse ponto que ela tá. Yasmin, que ponto que você tá? Rapidinho, só pra eu confirmar aqui. Então, Yasmin Bachur está com luz nesse momento na Via Expressa, depois de, na altura do aeroporto. A imagem já está no ar, nosso time é muito rápido. Então, as luzes estão lá, não é Natal, não tem piscante, não tem boate, ninguém quer boate na Linha Vermelha. A gente quer isso, a via iluminada. Fora que a gente vai começar a cobrar também o asfalto com mais força, mas por enquanto a gente tá cobrando a luz. Então, estamos com olhos em todos os lugares. Quando não é o ouvinte, é a nossa equipe maravilhosa como a Yasmin Bachur. Um beijo enorme pra ela. Já, já ela vem falar da máfia dos carros aqui no Terceira Edição. E tem até PM, diz ela. O que é incrível também. Então hoje incrível. A gente tá gabaritando, hein, Yasmin? Estamos gabaritando. Obrigado. 8h37, vambora girar a reportagem?
7: Bora tocar a bateria. E como prometido, a gente vai direto pro aeroporto Santos Dumont, que passou por um caos na tarde de hoje, depois de um problema no pouso de uma aeronave. O Luiz Eduardo de Castro tá lá. Vai trazer pra gente, Luiz, a situação de momento e também o panorama geral de tudo que aconteceu na tarde de hoje e as investigações que já estão acontecendo. Boa noite pra você.
11: É isso, Fernanda, Sadoc, Maria, ouvinte, muito boa noite a todos vocês. Olha, situação mais calma no momento e comparado, né, às primeiras horas depois do acidente, né, da evasão de pista que causou, então, essa paralisação aqui no aeroporto Santos Dumont, no centro do Rio, mas ainda com filas muito grandes em praticamente todos os guichês aqui do embarque do terminal. A gente passou aqui, pelo menos, né, para chegar até esse ponto onde estamos falando ao vivo para vocês, por uns 3 ou 4 guichês todos com filas enormes nesse momento. É situação ainda muito tensa para quem está aqui, mas novamente muito melhor, muito mais tranquilo do que a que foi registrada na tarde de hoje. A gente ressalta, por exemplo, que também o Centro de Investigação e Prevenção de Acidentes Aeronáuticos, o CENIPA, abriu uma investigação para apurar esse caso, né, de saída de pista dessa aeronave de pequeno porte durante um pouso aqui no aeroporto Santos Dumont, no centro do Rio. Esse avião, ele saiu da pista durante o procedimento de pouso às 4h10 da tarde desta quinta-feira e parou na área gramada que fica aqui ao lado da pista, quase parando dentro da Baía de Guanabara, né, poucos metros ali do fim da área de resgate ali da área que fica externa à pista do aeroporto Santos Dumont. Segundo a FAB, a Força Aérea Brasileira, uma equipe do Serviço Regional de Investigação e Prevenção de Acidentes Aeronáuticos do Rio já realiza a chamada ação inicial. Nessa primeira etapa, os investigadores coletam e confirmam dados, verificam os danos na aeronave e levantam informações que vão subsidiar as próximas fases da investigação desse acidente. De acordo com a Infraero, estavam a bordo da aeronave de matrícula PSVEE, o piloto e um tripulante. Ninguém ficou ferido dessa aeronave, que é um Embraer, um modelo brasileiro projetado aqui no Brasil. O plano de emergência do aeroporto Santos Dumont foi acionado imediatamente após esse caso e equipes do Corpo de Bombeiros estão dando suporte à ocorrência que acontece até agora. As operações do aeroporto seguem suspensas para a retirada dessa aeronave. Segundo a Infraero, que administra aqui o aeroporto Santos Dumont, o processo de remoção está em andamento e um guindaste já chegou ao local para auxiliar nesse trabalho, e técnicos do CENIPA também já estão no aeroporto para iniciar os levantamentos sobre as possíveis causas da saída de pista. A gente conversou hoje durante a tarde com o especialista em aviação civil José Luiz Magalhães, e ele falou que a remoção de acidentes, ou melhor, a remoção de aeronaves em casos de acidente como o de hoje, ela é dificultada por 2 fatores. Primeiro, a análise pericial de todos esses órgãos que a gente trouxe para vocês, que tem que ser feita ali no contexto do acidente, justamente no local onde a aeronave saiu da pista, aqui nesse caso do aeroporto Santos Dumont. O outro é a responsabilidade pelo equipamento, por esse avião que é, né, como todo mundo sabe, um equipamento muito delicado e muito custoso, muito caro, que tem que ser feita pelo proprietário da aeronave ou então por uma empresa contratada por esse operador, justamente para que, enfim, não haja responsabilização externa, alheia, de nenhuma entidade, nenhuma organização que for tentar mexer nessa aeronave. A gente tem um registro desse especialista, vamos ouvir.
12: Fazer um processo de investigação porque você teve um incidente aeronáutico de excursão de pista. Então, não tem jeito, a aeronave precisa ser avaliada ali no local. E aí tem um outro problema, que é o seguinte, olha só. Quem tem que tirar a aeronave do local é o proprietário, o operador. Por quê? Tem um custo nesse negócio que ninguém quer assumir, entendeu? A aeronave pode ser levantada aleatoriamente, puxa na asa, ela quebra, né?
11: Bom, a gente também tem um registro do momento em que essa aeronave, enfim, evade a pista e sai aqui do asfalto, né, da pista de pouso do aeroporto do Galeão. A gente, enfim, pegou esse registro justamente da comunicação entre o piloto e esse tripulante dessa aeronave e a

0: Janeiro, aeroporto de passageiros, o Galeão, na Ilha do Governador, na Zona Norte, isso porque até o balanço mais recente da Infraero, 15 voos foram desviados aqui do Santos Dumont para o Galeão e 53 foram cancelados. A investigação do CNIPA que a gente tratava vai buscar identificar possíveis fatores que contribuíram para essa ocorrência, e o trabalho do CNIPA tem caráter preventivo e pode resultar na emissão de recomendações de segurança para evitar novos casos como o registrado hoje, pessoal.
1: Bom, Luiz, a gente vai dar uma olhada aí se tiver alguém para trazer esse drama. Como eu disse, eu passei a tarde aí, então a gente tem muitas histórias. Tem gente que não conseguiu embarcar, quem teve que ir pro Galeão, quem tinha um voo, tinha compromisso hoje à noite, principalmente em São Paulo. A ponte aérea mais afetada foi em São Paulo. A Olivia Freitas estava no Jornal da Band lá em São Paulo. E, claro, como aqui estava fechado, o efeito cascata lá, muito ruim. Quem estava na live estava acompanhando também as imagens ao vivo. Agora a gente tem as imagens do momento que ele está pousando, derrape, vai bem perto da água. Mas a gente também tem a imagem ao vivo. O que eu quero entender com os especialistas amanhã, Fernanda Caldas, é por que tanta demora? Porque se é uma aeronave tão pequena e aparentemente não houve danos, pelo menos não que a gente saiba até agora, imagina se for um avião de grande porte, vai ficar o quê? Um mês fechado a pista? Então o impacto foi muito grande, eram centenas de pessoas que chegavam e ficavam perdidas, e aí teve gente que precisou ir pro Galeão, mas teve gente que, eu recebi aqui da minha companhia aérea, aí a pessoa ia fazer um voo de 45 minutos, sabe quais eram as opções? Vai pra ali, vai pra cá, depois pra cá, 10 da noite você chega. A uma outra senhora me parou e falou, olha, vou ter que ficar aqui, eu não sou do Rio de Janeiro, eu tinha um compromisso amanhã de manhã, vou amanhã de manhã, porque a companhia aérea tá me oferecendo um voo de 10 horas de escala. 10 horas de escala. Então assim, inclusive na hora que eu tava ao vivo no Jornal da Band, um paulista passou também bastante revoltado, dizendo, não tem informação, não tem o que fazer. É isso, então assim, as pessoas que estavam na aeronave não ficaram feridas. Como eu disse, o trabalho ainda continua na pista, por isso que nesse momento a gente tem essas imagens de lá também. Babi, se a gente conseguir colocar mais uma vez, porque a noite já caiu, mas a gente consegue perceber pelas ambulâncias, né, Fernanda? Porque tem as ambulâncias da Infraero, mas também do Corpo de Bombeiros, a imagem que a gente cita agora para quem tá 90.3.
2: E você falava, o Sadoc, da questão dos especialistas, né, falando sobre essa demora. Porque de fato não parece ser uma coisa que demande tanto tempo, já que isso aconteceu por volta das 4h20 da tarde. Então já temos aí algumas horas, mais de 4 horas se passaram e segue a interdição sem prazo para terminar. E a gente ouviu, até o Luiz trouxe um especialista que a gente conversa muito quando tem essas demandas de assuntos de aviação, que é justamente o José Luiz Magalhães. E aí ele explicou que nesse caso é um pouco complicado porque tem um protocolo de segurança que precisa ser acionado. Então tudo precisa ser checado e a pista de fato precisa ficar fechada naquele primeiro momento. E ele disse que ainda tem um outro problema em relação ao custo, porque o aeroporto não vai querer arcar com os custos de fazer a retirada dessa aeronave do local. E aí fica a cargo do proprietário para o custo ser do proprietário. E aí essa demanda, segundo ele, demora ainda mais, porque precisa do proprietário enviar uma equipe para poder fazer a retirada, seguindo de acordo, né, com as normas do aeroporto. Então acaba não sendo uma situação tão simples, segundo os especialistas. E acaba dificultando. Mas aí levanta uma questão que a gente até trouxe da última vez. Eu tenho quase certeza que essa foi a última ocorrência que a gente teve fechando por muito tempo o Santos Dumont, que foi quando teve um óleo que foi derramado. Sim. Ali na pista. E a gente teve uma também confusão, porque ficou mais de 8 horas o aeroporto com a pista fechada. E aí, na época, faltava uma substância que eles precisavam pra lavar a pista. Então, faltou um equipamento dentro do aeroporto. E aí foi um problema ainda maior. Mas, naquela situação, que ainda era um óleo, né, derramado na pista, é claro que tem que ter um protocolo de segurança. A gente sempre ressalta isso, né? É um assunto delicado, a aviação em geral. Então, para ter o pouso ou decolagem, precisa ser seguro para aquilo ser feito. Ninguém quer colocar a vida de ninguém em risco. De fato, é um transtorno chato, mas fato é de que também não dá para ser uma coisa tão demorada. Precisa ter ali alguma velocidade, porque tá mexendo diretamente na vida das pessoas.
1: Eu tenho uma ideia.
2: E também precisa ter, o que eu acho que mais falta nesses casos, é um protocolo. E uma que funcione para as pessoas serem informadas e conseguirem resolver os problemas, porque senão fica todo mundo a Deus dará, ninguém consegue resolver. O Luiz tá agora com a gente.
1: Rapidinho, só para trazer uma informação, uma ideia, galera. Eu não sei o que os ouvintes acham, vamos fazer um calção. As empresas para operarem ali, porque hoje foram duas pessoas que causaram tudo isso, né?
2: Sim.
1: Um voo de duas pessoas, claro que eles não têm culpa, mas é um voo de duas pessoas com voos comerciais. Gente, cria calção, é pra você usar esse lugar, você tem que ter um dinheiro lá guardado, deu problema, já tem o dinheiro lá pra fazer uma coisa emergencial. Não é possível que toda vez que tiver um problema, tem que esperar horas pra resolver, porque a empresa tem que chegar, porque é isso. Não, protocolo horrível, não funcionou. Diga, Luiz.
2: Ele tá com a gente, tá conversando com passageiros que estão lá ainda esperando. Sim, nesse transtorno. Fala, Luiz.
0: É isso, pessoal. Novamente, muito boa noite a vocês e todos que nos acompanham. A gente está aqui direto do salão de embarque do aeroporto Santos Dumont, no centro do Rio. E a gente vai conversar agora com o Marcos, que estava com um voo. E ele ia sair aqui do Rio de Janeiro por volta ali das 5h40, 6 horas da tarde.

0: de hoje, claro, né, não saiu por conta dessa ocorrência, e ia fazer uma escala em Brasília para o Acre, Marcos, era o que você estava me contando. Então, quais foram os trâmites que te explicaram aqui? O que, que vai acontecer com você? Você vai ficar no Rio mais essa noite? Como é que vai ser?
1: Na verdade, eu cheguei aqui, né, eles não informaram nada, deixou todo mundo em uma mutuada aqui, né? Aí agora que eles estão informando que vão mandar a gente para um hotel, só que estão procurando vaga, parece que não tem ainda vaga disponível.
0: Perfeito. E tem previsão para você conseguir fazer sua viagem, enfim, para o seu destino?
1: Não tem previsão, não remarcaram nada, tá tipo aleatório. Estamos aqui, eu já tô desde a... cheguei aqui 3 horas, né? É o quê já? Já vai dar 9 horas, né? Então já é quase 6 horas dentro do aeroporto e nada. E não tem funcionário também, tem uma pessoa e não tá resolvendo nada. Eles não mandam mais equipe, não tem ninguém para informar. Você pergunta, eles não sabem responder. Só fala que continua na fila.
0: Perfeito. E qual é a companhia aérea que você ia viajar hoje?
1: A Gol.
2: Gol,
1: isso.
0: E, enfim, como é que foi o atendimento? Chegaram, então, a falar com você, mas não tem essas informações. Na se verdade, você vai conseguir pegar seu voo e quando, né?
1: Na verdade, péssimo. Deixaram a desejar em tudo, né? Não tem funcionário para informar, né? Informativo. É, foram dar água agora, depois de 6 horas, que a gente pediu. O cara chegou com a água quente ainda. Ninguém chama o funcionário, passa, a gente tem que ir lá atrás dele pra puxar, e ele fala, ah, para ali. Eu tô aqui há 6 horas, nessa fila eu já tô há 3 horas e meia já nessa fila.
0: E essa fila, bom, pessoal, só pra esclarecer, eles estavam na fila aqui do nosso lado, ela é exatamente pra quê? Você já falou com funcionários, essa fila aqui te indicaram, o que que será feito aqui, segundo a informação que te passaram?
1: Segundo a informação deles, no final dessa fila aqui, a gente vai conseguir saber, remarcar o voo e saber se tem vaga pra um hotel. Ou se tu for conhecer alguém aqui no Rio, tu pega um voucher, ou tu paga o hotel com teu próprio dinheiro e depois eles te reembolsam.
0: Perfeito. Bom, gente, então é esse o posicionamento que os, não só o Márcio, mas também os passageiros aqui do Aeroporto Santos Dumont estão tendo nesse momento com as empresas que não estão conseguindo dar conta dessa demanda por aqui, enfim, então não estão informando os passageiros, não estão dando um parecer positivo para eles, para a previsão nem da viagem, se a viagem vai acontecer e nem quando ela vai acontecer.
3: Obrigado, Luciano. Mais alguma pessoa para falar aí? É só chamar aqui a Fernanda que ela tá na sua escuta. Tem uma participação de áudio que a gente vai começar a gerar reportagem.
4: Isso mesmo, Sadoc, o nosso ouvinte, o Odorico, acabou de sair porque ele desistiu de ficar lá no aeroporto esperando.
5: Bom dia, amigo da Band, Odorico Lemos, tudo bem?
0: Olá.
5: Olá a vocês aí, que eu tô aqui no Santos Dumont, tava até agora, né? No Santos Dumont aqui, aguardando um voo, que estava indo para São Paulo. Eu e minha esposa. E com esse acidente que teve aí, ficamos presos. Dizer, praticamente são 8h30 da noite. Agora que resolvemos aqui, para casa, né? Pegamos um táxi agora e vamos para casa. E vamos ver para quando é que a gente vai conseguir remarcar esse voo amanhã, tá bom? Eu vou dizer pra vocês que tá caótico o Santos Dumont, lotado, ninguém dá importância para nada, ninguém dá uma informação, nosso voo era da Gol e nós estamos perdidos, né? Abraço a todos.
3: Obrigado, viu, querido, pela participação. Mais uma vez, esses relatos que se repetem. A gente vai voltar a falar disso aqui em instante, aqui no Jornal Band News Rio, terceira edição, porque ela já está entre nós. Fernanda Caldas, realmente, a gente vê de tudo e a gente vê, mais uma vez, a gente fala muito mal da tecnologia e da internet, mas hoje a Natasha Franco tem um caso onde a internet salvou a vida de muitas pessoas, nesse caso até de criança, porque envolve criança.
6: Fala, pessoal da Band.
3: É isso, Natasha. Já esse áudio aqui com a gente. Boa noite pra você, Natasha.
7: Boa noite, Sadoc. Boa noite, Fernanda, Maria Rita e todos os nossos ouvintes. Um menino de 10 anos conseguiu pedir socorro através do WhatsApp usando um emoji, que é aquelas carinhas que a gente tem no aplicativo, uma carinha de choro. Uhum. E ela tava pedindo socorro à Patrulha Maria da Penha. E a pessoa, a atendente, pergunta no WhatsApp, o que que a gente pode te ajudar? E aí ela manda uma carinha de choro e apenas diz, não posso falar. E foi dessa forma que as agentes conseguiram entender que eles estavam numa situação de muito risco, e conseguiram ir até o local para salvar essa criança. A situação aconteceu em Cabo Frio. A Patrulha Maria da Penha, quem tá na nossa live, consegue ver esse print dessa tela. É um print muito significativo, porque tá escrito assim, boa noite, em que podemos ajudar? E aí vem um emoji, 10 minutos depois que esse primeiro contato é feito, um emoji, dois emojis de carinhas chorando. Eu acho que até para identificar que era ele e a mãe, que estavam, que poderiam ser vítimas, e apenas a frase "não posso falar". Então, essa mensagem ela era muito significativa, porque quando eles chegaram lá, a suspeita levou os agentes até lá, e no local a residência estava fechada. No entanto, as equipes perceberam que aquilo ali poderia ser algo que não estava à mostra, e conseguiram chamar por alguém. Pouco depois, o homem apareceu na sacada e eles conseguiram ali intervir, porque o companheiro da vítima, né, o ex-companheiro da mãe dele, tinha descumprido a medida protetiva e estava dentro da casa da família, com ele, a criança de 10 anos, o menino de 10 anos e a mãe. Então eles estavam sob ameaça, e foi através de uma mensagem de WhatsApp para a Patrulha Maria da Penha que eles conseguiram ser salvos. É isso, né? A tecnologia tá aí, gente, para ajudar, e muito. E quando a gente fala de casos como esse, ter cada vez mais salvos nos telefones, contatos de medida protetiva, números de notificação, qualquer coisa que você possa ligar e deixar funcionando ali, isso é uma grande dica, né? O que essa criança fez e o que essa mãe poderia ter feito, que é em nenhum momento se colocar em risco, né? Ela não falou o telefone, mas ligou pro 90 e deixou tocar, e deixou o cara gritar, e aí automaticamente alguém tá ouvindo, ou ligou pra patrulha, ou saber esses números, porque hoje a gente tem diversos serviços que podem ajudar você aí do outro lado que tá vivendo situações como essa, para que você também seja de alguma maneira salvo. Então eu acho que essa foi a mensagem desse menino, que salvou ele e a mãe de algo muito pior, depois do ex descumprir, gente, uma medida protetiva judicial. Era pra ele estar longe de todos eles, e ele voltou pra dentro da casa.
3: A gente vai entrar em modo turbo, mas é muito importante uma voz feminina lembrar que agora, porque a gente tem milhares e milhares e milhares de pessoas que nos escutem, Natasha, se alguma mulher ou uma menina estiver passando por isso, que por favor corra e procure ajuda, por favor.
7: Procura muita ajuda, 181, né, que é o Disque Mulher. Então 181 é um telefone que vocês podem ligar. 190, gente, liga 190. Deixa o telefone ficar tocando enquanto eles estão gritando, para que você também possa ser acionado. Por exemplo, a PM tem Patrulha Maria da Penha aqui na capital fluminense. Lá em Cabo Frio é a Guarda Municipal, Guarda Civil de Cabo Frio, que fez esse atendimento. Foi através desse atendimento que eles conseguiram ajuda. Então, em cada cidade, em cada município, a gente tem.
3: Obrigado, Natasha Franco.
7: Beijo, gente.
3: 8h54, Fernanda.
2: E a gente ainda vai trazer um caso envolvendo também uma criança, também de 10 anos de idade. Uma menina que vai trazer o relato, porque hoje ela estava indo para a escola, teve que passar no meio de um tiroteio. Vamos ouvir a Mariane Lino, que traz as informações e o relato dessa menininha, né, que estava tentando ir para a escola. Boa noite, Mariane.
6: Boa noite a todos. O policiamento está intensificado no complexo do Salgueiro, em São Gonçalo, depois desse confronto entre policiais e criminosos na manhã de hoje. Segundo a PM, os agentes receberam informações sobre homens armados cometendo roubos na BR-101, e após esse confronto, três suspeitos foram atingidos e levados para o Hospital Estadual Alberto Torres, também em São Gonçalo. Era um horário em que muitas crianças estavam indo para a escola. É o caso da filha de um ouvinte da Band News FM, que nos procurou trazendo o relato dessa criança. Segundo ela, seis homens armados, dois em cada moto, gritavam por passagem a moradores da região.
8: Porque escutamos 8 tiros de uma vez e parece uma bomba, sei lá. Meu tio ia começar a andar, mas aí veio três motos com seis caras, dois em cima de cada moto, tudo com fuzil na mão, passando. Falou tudo, vai, sai, sai, sai daqui, mano, dá passagem. Eles foram lá pro outro lado.
6: O nosso ouvinte afirmou que a escola e a Secretaria de Educação não se posicionaram sobre a suspensão das aulas após o confronto. Nós procuramos a Prefeitura de São Gonçalo, que informou que, como o confronto aconteceu em meio ao turno da manhã, não foi possível liberar os alunos nessas condições. Afirmou ainda que, quando a situação se estabilizou, houve aula normalmente à tarde. Na ação, a polícia apreendeu um fuzil, uma pistola, um artefato explosivo caseiro, um rádio comunicador e drogas.
3: Ouvinte que está em 90.3, você percebeu bem o que a criança falou? Você acha que isso é uma sociedade normal? Você acha que isso é uma cidade, um estado que são normais? Quando uma criança manda um áudio e relata que indo para a escola ouviu tiroteio, viu homens armados com fuzis, Esse é o futuro que a gente está criando. Depois não adianta daqui a 50 anos que a gente estiver aqui sentado falando pelos mesmos problemas, porque as mazelas se repetem há 200, 300 anos aqui nesse país e só vão se adaptando com o tempo. É para parar tudo, descer e todo mundo entrar num grande surto coletivo para nunca mais isso se repetir. Não é possível que a gente continue vivendo, entre aspas, tranquilamente, quando muita gente no Rio de Janeiro está cercado por essas áreas conflagradas. Eu faço votos, espero que vocês me entendam, faço votos de que em 2027 as coisas comecem a ficar diferentes aqui. 8h57, Fernanda.
2: Vamos voltar a acionar o Luiz Eduardo de Castro.
3: Já já tem a máfia dos cargos, tem golpe com a Yasmin Bachu, hein, pessoal?
2: Mas a gente só vai trazer mais um relato de ainda passageiros que estão passando por dificuldades lá no aeroporto Santos Dumont. Fala, Luiz.
0: É isso, Fernanda, Sadoc, a gente tá aqui agora com José Vasco, ele que tinha um voo também para Brasília, uma escala, depois ele iria para Santarém, no Pará, para fazer um trabalho com, enfim, povos indígenas, né? Um serviço de educação financeira para povos indígenas. É, você disse então que o seu voo era hoje, que horas você perdeu, agora tá indo pro Galeão para ver se consegue, vai ter que dormir em Brasília, certo?
9: Exato, meu voo era 8h45, eu ia chegar em Santarém às 2 da manhã para de lá poder pegar uma lancha às 8 da manhã para aldeia, uma lancha rápida, porque é lá no Rio Arapiuns, né? Então, 5 horas de barco de Santarém. E aí esse problema vai me fazer perder a lancha, né? Eu vou tentar chegar a Santarém amanhã e aí buscar um deslocamento para a aldeia.
0: Perfeito. E como é que foi o atendimento? Qual era a sua companhia aérea?
9: É Latam.
0: Latam. E como é que foi o atendimento aqui no aeroporto Santos Dumont para ver se eles conseguiam dar uma resolução para você?
9: Eles me atenderam bem, me colocaram em outra companhia, na Gol. E eu vou chegar mais tarde em Santarém, vou perder o barco, mas chego ainda amanhã e vou buscar um barco lá, um outro barco para chegar na aldeia. Então o atendimento, tanto que era possível, foi muito positivo e eu acho que eu vou conseguir chegar lá nesse evento de educação financeira.
0: Perfeito, Zé, muito obrigado, gente.
3: Obrigado, Luiz. Parabenizando mais uma vez, Luiz Eduardo de Castro, sempre nas ruas, fazendo esse trabalho com a gente ao vivo aqui no Jornal Band News Rio, terceira edição. Fernanda Caldas tem um destaque de trânsito.
2: Vamos trazer rapidinho? Maria Rita Nader, fala aí.
4: Temos informação do Centro de Operações, Fê, ali na região do Galeão. Teve um capotamento na Avenida 20 de Janeiro. Então, a calha do BRT está com uma faixa ocupada no sentido Ilha do Governador, na altura ali do Terminal 2. Então, o trânsito está sendo desviado pela pista de rolamento. Então, nesse momento, o trânsito está bastante intenso na região. Uma via importante ali da região do Aeroporto do Galeão. Então, um trânsito bastante complicado ali por causa desse capotamento.
3: Obrigado, Maria Rita Nader, 8h59. A gente volta a tocar a bateria, Fernanda.
2: Vamos tocar a bateria e a gente já aciona a Yasmin Bachu, ela que vai trazer detalhes da máfia de carros que o Marcos Sadoc falava pra gente agora há pouco, mais um tipo de golpe. Boa noite, Yasmin.
10: Olá. Oi, Sadoc. Oi, Fernanda. Muito boa noite pra vocês e pra todo mundo. Foi uma mega operação da Delegacia de Roubos e Furtos de Automóveis contra uma quadrilha especializada em roubos, furtos e adulteração de veículos. O principal alvo dessa operação, né, apontado como chefe desse esquema, foi preso. Ian Almeida Coelho, de 20 anos, estava escondido na casa da namorada em Realengo, na zona oeste aqui do Rio de Janeiro, quando os agentes chegaram logo no começo da manhã, por volta de 6 horas da manhã. Com ele, inclusive, um fuzil e um facão foram apreendidos. Ao todo, foram cumpridos 45 mandados, né? Sendo 37 de busca e apreensão e 9 de prisão. Essa operação aconteceu em bairros das zonas oeste e sudoeste aqui do Rio de Janeiro. A polícia já estava investigando anúncios, né, que esses criminosos pegavam das redes sociais de vendas de veículos, compravam esses carros e depois faziam a adulteração, a clonagem também, e depois recolocavam esses veículos na internet para vender por um valor muito abaixo do mercado. Alguns dos suspeitos, inclusive, segundo o delegado Marcos Guimarães, tinham ligação não só com o Comando Vermelho, mas com o Terceiro Comando Puro. Vamos ouvir o que ele disse.
11: Esse grupo, ele tinha acesso a bancos de dados, identificava os sinais identificadores de veículos íntegros. E uma vez de posse desses sinais, número de chassi, número de motor, placa, eles encomendavam aos roubadores para que fossem às ruas e subtraíssem, roubassem veículos com aquelas características para, a partir daí, duplicar aqueles sinais a fim de dar um verniz de licitude para aqueles veículos para que posteriormente fossem comercializados.
3: 9-1, tem informação de momento da linha vermelha, Maria Rita Nader.
4: Pois é, Sadoc, a gente acabou de receber aqui informação do Centro de Operações que tem uma ocorrência policial na linha vermelha, na altura ali da Ilha do Governador, então, no sentido Baixada. Nesse momento, uma faixa da via está ocupada na altura do Galeão por conta de uma ocorrência policial. Então, atenção para quem está passando ali na região da linha vermelha agora na parte da noite, porque Sete Rio e também Polícia Militar no local.
3: Obrigado. No modo turbo, Fernanda Cados, Luiz Valcê está no estúdio. Boa noite, Valcê.
12: Boa noite.